0: O Brasil tem a obrigação de compartilhar com quem queira participar conosco, seja os Estados Unidos, a China, a Alemanha, a França, qualquer um que quiser, a Índia, o Brasil estará aberto a construir parceria. O que nós não queremos é ser meros exportadores dessas coisas. Nós não queremos repetir o que aconteceu com a prata na América Latina, com o ouro. Nós queremos que o Brasil seja o grande ganhador dessa riqueza que a natureza nos deu.
1: Bom, Luana, e o enfrentamento ao crime organizado era um dos temas aguardados para serem tratados nessa reunião, né? O que foi discutido aí em relação a isso?
2: É isso mesmo, Mariana. Olha, o presidente Lula se colocou à disposição para estabelecer parcerias relacionadas ao combate à lavagem de dinheiro e ao tráfico de armas. E lembrou que é preciso dar alternativas econômicas para que as pessoas possam sobreviver. O presidente disse ainda que entregou a Trump um documento listando as medidas do governo para enfrentar o crime organizado e as propostas para a cooperação entre os países.
3: Então, Luana, o clima geral da reunião foi positivo, não é isso?
2: Foi sim, Nazi. Tanto os ministros quanto o presidente Lula saíram otimistas e animados da reunião com Donald Trump. Em uma rede social, o presidente norte-americano chamou Lula de presidente dinâmico e disse que a reunião foi muito boa. Lula reforçou que o Brasil está aberto a discutir qualquer tema com os Estados Unidos.
0: Então eu saio muito, muito satisfeito da reunião. Acho que foi uma reunião importante para o Brasil e importante para os Estados Unidos. O Brasil está preparado para discutir com qualquer país do mundo qualquer assunto. Nós não temos veto, não tem assunto proibido. A única coisa que nós não abrimos mão é da nossa democracia e da nossa soberania. O resto é tudo discutível.
2: Ao fim da reunião, sobrou espaço até para brincadeiras sobre a Copa do Mundo de Futebol. O presidente Lula disse que pediu que Trump não revogue o visto de nenhum jogador brasileiro e disse que o Brasil sairá campeão dos Estados Unidos. Mariana Inazi.
1: Luana Karen falando com a gente ao vivo de Washington. Obrigada, Luana, pelas informações.
3: O turismo brasileiro está a todo vapor. Já são mais de 2 milhões de postos de trabalho criados entre janeiro e março.
1: Ainda no primeiro trimestre, o fluxo de visitantes internacionais ultrapassou a marca de 3 milhões de turistas.
3: E essa semana, a cidade de Fortaleza se transforma num centro estratégico do setor com o Salão do Turismo.
1: O Brasil ganha novo impulso com o anúncio de uma linha de financiamento para microempreendedores de baixa renda.
3: A linha de crédito especial deverá atender, por exemplo, guias de turismo, motoristas, vendedores ambulantes e artesãos.
1: As novidades foram anunciadas pelo presidente em exercício, Geraldo Alckmin.
4: O encontro marca o lançamento de novas políticas públicas para fortalecer o turismo brasileiro. Entre as medidas anunciadas está uma nova linha de crédito voltada para microempreendedores individuais de baixa renda. Cada microempreendedor pode acessar até R$21 mil em crédito. A linha conta com garantia do Fundo de Operações e tem apoio inicial de até R$100 milhões. O financiamento é voltado a quem está no Cade Único e enfrenta dificuldades para acessar crédito. Segundo o ministro do Desenvolvimento e Assistência Social, Família e Combate à Fome, Wellington Dias, a ação pode levar pessoas que hoje recebem o Bolsa Família a serem futuros empregadores.
5: A gente vai abrir o Cadastro Único, vamos qualificar essas pessoas juntos, garantir as condições para o emprego ou para um pequeno negócio.
4: De acordo com o ministro do Turismo, Gustavo Feliciano, a proposta é transformar pequenos negócios em fonte de renda estável e ampliar a autonomia das famílias.
6: O turismo real é aquele que o visitante sente na pele. Isso é justiça social na veia, trocando a dependência pelo protagonismo.
4: Outra novidade é o lançamento de um guia inédito para qualificar o atendimento a turistas neurodivergentes. Para o ministro Gustavo Feliciano, algumas medidas simples podem fazer grande diferença no acolhimento.
6: Queremos que cada museu e hotel brasileiro saiba receber quem percebe o mundo de forma diferente, mas o vive com a mesma intensidade.
4: Ao participar da cerimônia de abertura, o presidente em exercício, Geraldo Alckmin, comemorou o crescimento da entrada de turistas estrangeiros no Brasil e anunciou que os turistas chineses não vão mais precisar de visto para entrar no país.
7: A partir agora da semana que vem, 11 de maio, não precisa mais ninguém da China ter visto. E nós estamos falando do segundo país mais populoso do no mundo, 1,3 bilhão de pessoas. Então vai outro estímulo aí ao turismo.
4: O Salão do Turismo segue até o dia 9 de maio, reunindo as principais inovações do setor. A entrada é gratuita e a programação pode ser conferida no endereço gov.br/turismo. Reportagem Caroline Blaut.
1: O governo do Brasil anunciou uma nova fase nas obras de reconstrução do Rio Grande do Sul após as enchentes de maio de 2024.
3: Mais de 89 bilhões de reais em recursos federais já foram destinados ao estado e aos municípios gaúchos para apoiar a população.
1: E hoje foram assinados contratos de 5 bilhões e 400 milhões de reais para obras de prevenção de enchentes no Rio Grande do Sul.
3: Também foi apresentado um balanço das obras feitas até agora.
8: Há 2 anos, o Rio Grande do Sul viveu uma das maiores tragédias climáticas da história do país. As enchentes atingiram praticamente todo o estado, deixaram cidades submersas, milhares de famílias desalojadas e um rastro de destruição em infraestrutura, moradias, escolas e serviços públicos. 2 anos depois, o governo do Brasil voltou ao estado para apresentar um balanço da reconstrução e anunciar uma nova etapa de investimentos. Em Porto Alegre, a ministra da Casa Civil, Miriam Belchior, participou de reunião nesta quinta-feira com autoridades federais, estaduais e municipais e autorizou o início de novas obras em diferentes regiões gaúchas. Os recursos fazem parte do Fundo Federal criado para recuperação e proteção contra eventos extremos. Segundo a ministra da Casa Civil, entre as intervenções está a primeira etapa das obras do canal de drenagem de São Leopoldo, além de novos sistemas de contenção e proteção nas bacias do Rio Gravataí, Arroio Feijo, Eldorado do Sul e Vale dos Sinos. Ao todo, 16 municípios devem ser beneficiados.
9: Nós definimos quais eram as obras prioritárias, 8 intervenções prioritárias.
8: Desde o início da tragédia, mais de 89 bilhões de reais em recursos federais já foram destinados ao estado. Cerca de 94% desse total já foram executados em ações de assistência social, saúde, educação, defesa civil, recuperação econômica e habitação. Para a ministra Miriam Belchior, a reconstrução não é apenas recuperar o que foi perdido, é garantir moradia, infraestrutura e segurança para que as famílias possam recomeçar com dignidade.
9: Das famílias que foram afetadas e atingidas, tanto na área urbana quanto na área rural, e nós já temos 24 mil famílias que sabem onde vão morar. 13.299 já estão morando nas suas casas novas. Conseguimos juntos, né, apoiar as famílias, as empresas, recuperar a infraestrutura.
8: No Rio Grande do Sul, a ministra da Casa Civil também inaugurou o campus do Instituto Federal do Rio Grande do Sul em Viamão, no interior gaúcho. Reportagem Pablo Mundim.
1: E novos locais vão começar a receber alertas de desastres.
3: A ideia é reforçar as ações de defesa civil para ampliar o monitoramento e proteger a população.
10: O Centro Nacional de Monitoramento e Alertas de Desastres Naturais, o CEMADEM, ampliou a rede brasileira de monitoramento e passou a atender mais de 162 municípios em todo o país. Com isso, o número de cidades monitoradas sobe para mais de 1.200. A expansão contempla municípios com alto risco de deslizamentos, enxurradas e inundações. Bahia, Santa Catarina, Minas Gerais e Pernambuco estão entre os estados com maior número de cidades incluídas na nova etapa. O reforço da rede faz parte das ações do novo PAC, inclui a instalação de novos pluviômetros automáticos, equipamentos que acompanham o volume de chuva e ajudam na emissão de alertas mais precisos para a defesa civil. Segundo o CEMADEM, o aumento dos eventos climáticos extremos exige mais investimento em prevenção e monitoramento. O órgão também construirá um novo data center para ampliar a capacidade de processamento de dados e melhorar o acompanhamento das áreas de risco. Atualmente, mais de 2.000 municípios brasileiros são considerados vulneráveis a desastres como enchentes e deslizamentos. O objetivo do governo é ampliar o monitoramento para todas essas cidades nos próximos anos.
11: Claudimário Carvalho, para a Voz do Brasil.
1: Microempresas e empresas de pequeno porte com dívidas podem acessar o Desenrola Empresas para conseguir melhores condições de pagamento e limpar o nome.
3: 2 milhões de pequenos e microempreendedores podem ser beneficiados em um primeiro momento.
1: Podem participar aquelas empresas que já contrataram crédito pelo Procred 360 ou Pronamp.
3: O programa oferece vantagens como maiores prazos de pagamento e de carência e aumento nos limites de crédito.
11: Poderão ser renegociadas dívidas contratadas até 31 de janeiro de 2026, com atraso mínimo de 90 dias. O programa vai beneficiar empreendedores e microempreendedores com melhoria nas condições de crédito nos programas existentes. E a expectativa é de beneficiar mais de 2 milhões de negócios. No Procred 360, voltado a empresas com faturamento anual de até R$360 mil, a carência passa de 12 para 24 meses e o prazo total de pagamento sobe de 72 para 96 meses. O limite de crédito aumenta de 30 para 50% do faturamento, podendo chegar a 60% no caso de empresas lideradas por mulheres, com teto de R$180 mil. Já no Pronamp, voltado a empresas com faturamento anual de até R$4.800.000, a carência também passa para 24 meses. O prazo total sobe para 96 meses e o limite total de crédito aumenta de R$250.000 para R$500.000. Segundo o ministro do Empreendedorismo, da Microempresa e da Empresa de Pequeno Porte, Paulo Pereira, o endividamento não afeta só o consumo, como compromete a atividade produtiva quando atinge pequenos negócios.
12: Empresas que tá negativada ou tem situação de inadimplência não conseguem investir nos seus equipamentos, no aumento da tua produtividade, no crescimento da tua capacidade de comercializar. Por isso, a ideia do presidente Lula é devolver para as empresas fluxo de caixa, capacidade de investimento, possibilidade de contração, que vai gerar, né, um dinamismo ainda maior na economia brasileira.
11: Para acessar o Desenrola Empresas, basta procurar o contato com o banco onde a dívida foi contraída e fazer a renegociação. Com locução de Thaíssa Vitória, reportagem Luciana Colares de Holanda.
1: A produção industrial brasileira cresceu pelo terceiro mês seguido.
3: A expansão foi de 0,1% na passagem de fevereiro para março.
1: Em relação a março do ano passado, o aumento na produção industrial foi de 4,3%.
3: O gerente de pesquisa do IBGE, André Macedo, destaca os setores que mais cresceram em março.
13: As influências positivas mais importantes foram assinaladas por COC, produtos derivados do petróleo e biocombustíveis e produtos químicos. A atividade de produtos derivados do petróleo e biocombustíveis, que marcou o quarto mês seguido de crescimento na produção e avançou nesse período 11,5%, foi impulsionada em grande parte pela maior produção de óleo diesel. Enquanto que no setor de produtos químicos observa-se a maior produção dos produtos ligados ao setor agrícola, com destaque para adubos e fertilizantes.
1: Segundo o IBGE, a indústria já acumula expansão de 3,1% neste ano de 2026.
3: Inaugurada essa semana em Pelotas, no Rio Grande do Sul, a primeira Casa da Igualdade Racial do Estado.
1: O espaço oferece atendimento jurídico, psicológico e social a vítimas de racismo, além de ações culturais, educativas e de inclusão produtiva voltadas à população negra.
3: É a terceira unidade em funcionamento no país.
14: A iniciativa pretende fortalecer comunidades, ampliar oportunidades e enfrentar o racismo de forma articulada. A unidade gaúcha é a terceira do país. Todas foram construídas numa parceria entre o governo do Brasil, estados e municípios. E cada uma custou cerca de R$1 milhão. A ministra da Igualdade Racial, Raquel Barros, fala da importância desse espaço para a comunidade negra do país.
15: As mulheres negras sempre precisam de apoio, sofrem muitas violências e a gente não tinha um espaço adequado para receber essas pessoas. É um trabalho de promover dignidade para quem mais precisa, e a população negra é maioria nesse país, e a gente sabe que a gente já precisa avançar muito, mas existe uma escolha desse governo. E a escolha desse governo é fazer com que o Brasil seja um Brasil que tenha direito para todas as pessoas.
14: O espaço possui atividades permanentes de ações educativas voltadas ao fortalecimento da identidade negra. E ainda neste primeiro semestre, mais 3 casas da igualdade racial serão inauguradas no país, 2 em Minas Gerais e 1 na Bahia. Reportagem Cleide Lopes.
1: O inverno começa oficialmente no dia 21 de junho.
3: E por isso o Ministério da Saúde está alertando para a vacinação contra a gripe mais comum durante o frio.
1: Entre os grupos prioritários estão crianças, gestantes, idosos, pessoas com doenças crônicas, indígenas e quilombolas.

0: Anticontra a gripe.
1: Desde que eu completei 60 anos que eu faço, né? Porque se você fica gripada, bem, os sintomas são mais leves, sabe?
0: Mais de 17 milhões de doses da vacina contra a gripe já foram distribuídas no país pelo governo. As doses reforçam os estoques das UBSs para a campanha nacional de vacinação contra a influenza, que começou em 28 de março nas regiões Nordeste, Centro-Oeste, Sul e Sudeste. Realizada anualmente pelo Ministério da Saúde, com apoio de estados e municípios, a mobilização prioriza crianças, gestantes e idosos com 60 anos ou mais, grupos mais suscetíveis a formas graves da doença. Éder Gatti, diretor do Programa Nacional de Imunizações, explica que a vacina é a principal forma de prevenção e os imunizantes atuais reduzem hospitalizações.
2: É uma vacina que protege muito bem, ela é produzida no Brasil pelo Instituto Butantan, e ela protege para três tipos de vírus da gripe, e o objetivo dela é principalmente evitar hospitalização e morte.
0: O diretor do Programa Nacional de Imunizações destaca também que a vacina disponibilizada no SUS é segura.
2: É uma vacina muito segura, o Brasil usa ela já há mais de 2 décadas e todos os anos a gente renova a composição dessa vacina conforme orientações da Organização Mundial de Saúde.
0: Além da vacina contra a gripe, o SUS oferece imunização contra o vírus sincicial respiratório para gestantes entre a 28ª e a 36ª semana de gestação. Ela protege os bebês contra bronquiolite e formas graves de infecções respiratórias, transferindo anticorpos via placenta. A aplicação é dose única e recomendada em cada gestação. Reportagem Gabriela Noronha.
3: E o Brasil já atingiu a marca de 1 milhão de gestantes vacinadas contra o vírus sincicial respiratório, causador de doenças como bronquiolite e a pneumonia em bebês.
4: A vacinação das gestantes vem sendo oferecida de forma inédita pelo SUS e garante a proteção dos bebês nos primeiros dias de vida, quando eles são mais vulneráveis a terem complicações graves provocadas pelos vírus.
3: Além da vacina, o SUS também passou a oferecer o Nirsevimab, um medicamento que garante a proteção imediata contra o vírus e é indicado para prematuros e crianças pequenas com comorbidades, como doenças cardíacas e pulmonares.
4: O ministro da Saúde, Alexandre Padilha, destacou que a vacina introduzida em dezembro na rede pública já reduziu em 63% a morte de bebês pelo vírus sincicial respiratório e em mais de 50% os casos de internação por esse vírus.
3: Padilha também convocou as mamães a se protegerem.
5: Gestante, a partir da 28ª semana, se vacine para bronquiolite. Nasceu bebê prematuro, Nirsevimab já disponível nas maternidades.
3: E um recorde na saúde do país. Brasil registra número histórico de transplantes em 2025.
4: Ao todo foram 31 mil procedimentos, o que representa um aumento de 21% em relação a 2022.
3: De acordo com o Ministério da Saúde, o número é resultado dos investimentos em melhoria logística e distribuição entre os estados.
4: No ano passado foram destinados R$1,5 bilhão para o Sistema Nacional de Transplantes, um crescimento de 37% comparado a 2022.
3: Além disso, o aumento de transplantes também conta com um esforço da Força Aérea Brasileira no transporte ágil dos órgãos e equipes médicas. Foram mais de 4 mil voos nesse período.
4: O esporte brasileiro atinge marca histórica e chega ao recorde de contemplados pelo Bolsa Atleta.
3: O programa oferece apoio financeiro a mais de 11 mil esportistas e garante condições de treinamento e participação em competições nacionais e internacionais.
6: O programa Bolsa Atleta alcançou em 2026 o maior número de beneficiários da história. Com a inclusão de mais 32 atletas, o total chega agora a 11.214 contemplados em todo o país, um aumento de 10% em relação ao recorde anterior de 10.196 registrado em 2025. Os novos beneficiários fazem parte da categoria Atleta Pódio, voltada a esportistas de alto rendimento, que estão entre os melhores do mundo em suas modalidades. Ao todo foram incluídos atletas olímpicos, paralímpicos e surdo-olímpicos, com destaque para modalidades como natação, atletismo, judô e ciclismo, além de atletas guia que auxiliam competidores com deficiência visual. O Bolsa Atleta é um programa coordenado pelo Ministério do Esporte que oferece apoio financeiro para treinamento e participação em competições. O benefício atende diferentes fases da carreira esportiva, desde a base até o alto rendimento, com foco em garantir condições para o desenvolvimento dos atletas brasileiros. Gilson Santa Fé, para a Voz do Brasil.

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1: Fique agora com as notícias do Poder Judiciário e do Congresso Nacional. Uma boa noite.
0: Boa noite para você e até amanhã.
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4: STF autoriza nova fase da operação Compliance Zero.
5: Ex-governador do Acre, Gladson Cameli, é condenado a mais de 25 anos de prisão, maior pena já aplicada pelo STJ.
4: Ministra Carmen Lúcia participa da última sessão de julgamentos, ocupando a presidência do TSE.
5: Boa noite, eu sou Carlos Eduardo Cunha.
4: E eu sou Walter Lima.
5: O STF autorizou a nova fase da Operação Compliance Zero.
4: O ministro André Mendonça atendeu o pedido da Polícia Federal. Marcelo Della Libera.
6: O ministro do STF, André Mendonça, autorizou a operação que investiga fraudes envolvendo o Banco Master. A Polícia Federal aponta indícios de que o senador Ciro Nogueira teria atuado em favor do banqueiro Daniel Vorcaro em troca de vantagens indevidas. A decisão também determinou a prisão temporária de Felipe Vorcaro, apontado como operador financeiro do esquema. A investigação apura suspeitas de corrupção, lavagem de dinheiro e ocultação patrimonial.
5: O ex-governador do Acre, Gladson Cameli, foi condenado a 25 anos e 9 meses de prisão.
4: Essa foi a maior pena já aplicada pelo STJ em uma ação originária. Fátima Uchoa.
7: Segundo a acusação, Cameli era o líder de uma organização criminosa composta por núcleos familiares, políticos e empresariais. E os atos ilícitos iniciados em 2019 já teriam provocado prejuízo superior a 16 milhões de reais aos cofres públicos. Ele foi condenado pela prática de crimes como lavagem de dinheiro e fraudes em licitações. A Corte Especial do STJ também determinou o pagamento de multa e de indenização ao Estado do Acre no valor de mais de 12 milhões de reais, além da perda do cargo de governador. Mas Cameli já havia renunciado no mês passado, pretendendo concorrer ao Senado. A relatora foi a ministra Nancy Andrighi.
5: Ministra Carmen Lúcia participa da última sessão de julgamentos ocupando a presidência do TSE.
4: Ela reafirmou a luta pela democracia e igualdade feminina. Fábio Ruas.
8: Aplaudida de pé pelo plenário, após a exibição de um vídeo sobre a trajetória dela, a ministra encerrou mais um ciclo no TSE, reafirmando o compromisso com a democracia e com a ocupação de espaços de poder por mulheres. Carmen Lúcia foi a primeira mulher a presidir o Tribunal da Democracia. No primeiro ciclo no TSE, ela presidiu a corte de abril de 2012 a novembro de 2013.
9: Candidatas têm mais dificuldades que os candidatos, as advogadas têm mais dificuldades que os advogados, as defensoras públicas têm mais dificuldades que os defensores. Isto não é um problema de civilidade, isso é um problema de humanidade.
8: A posse do ministro Nunes Marques na presidência do TSE e do ministro André Mendonça na vice-presidência vai ser na próxima terça-feira, dia 12 de maio.
5: Desembargadora Margarete Costa toma posse administrativa como ministra do TST.
4: Ela será a 12ª mulher a ocupar o cargo. William Nascimento.
10: Margarete Costa já soma 36 anos de carreira na magistratura trabalhista. Ela será a 12ª mulher a ocupar o cargo desde que o tribunal foi instalado em setembro de 1976. A ministra iniciou a trajetória como juíza do trabalho na década de 1990. Em 2014, foi promovida a desembargadora no TRT 5 da Bahia, tendo inclusive atuado como desembargadora convocada no TST.
5: TRF2 mantém na Justiça Federal ação do MPF contra Igreja Universal por assédio judicial a jornalista.
4: Com o novo resultado, a ação retorna à Justiça do Rio de Janeiro. Sabrine Menezes.
11: O caso começou em 2020, quando 144 ações praticamente idênticas foram ajuizadas por pastores da Igreja Universal do Reino de Deus em 19 estados contra o jornalista. A apuração do MPF identificou que as petições tinham um padrão e foram ajuizadas no mesmo período, indicando atuação coordenada para dificultar a defesa e sobrecarregar o judiciário. Para o TRF2, como o MPF é autor do caso, a competência é da Justiça Federal e não da Justiça Estadual. Na ação, o MPF inclusive, pede a condenação da Universal ao pagamento de indenização mínima de R$5 milhões por danos morais coletivos, que deverão ser destinados a iniciativas de proteção à liberdade de imprensa.
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12: Boa noite.
4: E até amanhã.
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1: Eu sou Paula Groba.
2: E eu sou Ricardo Nakaoka.
1: E estes são os destaques de hoje do Jornal do Senado, que começa agora.
2: Nova lei endurece regras e combate fraudes no seguro defeso.
1: Comissão aprova proibição de ligações automáticas de telemarketing.
2: Projeto cria rede de proteção para trabalhadoras domésticas vítimas de violência.
1: Boa noite.
2: Boa noite.
1: A denúncia de agressões e tortura contra uma trabalhadora doméstica grávida no Maranhão acendeu um alerta sobre a violência sofrida por mulheres dentro do ambiente de trabalho.
2: Diante da repercussão do caso, chegou ao Senado um projeto que cria uma rede nacional de proteção para trabalhadoras domésticas vítimas de abusos e maus tratos. Repórter Alexandre Campos.
3: Pela proposta, o atendimento deverá ser integrado e respeitar o tempo, a vontade e as decisões da vítima de violência doméstica. Segurança da pessoa agredida, discrição, linguagem acessível e respeitosa também deverão ser observadas pelos agentes da rede de acolhimento. Por outro lado, serão vedadas condutas que revitimizem a pessoa agredida, discriminação ou preconceito contra ela, demora na prestação de apoio e pedidos desnecessários de relato do ocorrido. A autora do projeto, a senadora doutora Eudócia, do PSDB de Alagoas, afirmou que a ausência de um protocolo nacional pode comprometer a segurança e proteção das vítimas de violência doméstica.
4: O protocolo contribuirá para aumentar as denúncias de violência contra as mulheres que se sentirão amparadas pela lei e encorajadas a procurar ajuda.
3: O projeto ainda prevê indicadores de avaliação para apurar a qualidade do atendimento. Em caso de descumprimento do protocolo, tanto o órgão como o agente responsável estarão sujeitos à sanção.
1: E o programa Antes que Aconteça, de prevenção à violência doméstica e ao feminicídio, apresentado pela senadora Daniela Ribeiro, virou lei.
2: A iniciativa soma ações de educação, acolhimento às vítimas e vigilância aos agressores. Repórter Raíssa Abreu.
5: A iniciativa da senadora Daniela Ribeiro, do PP da Paraíba, prevê ações educativas, estruturas de apoio às vítimas em instituições públicas e privadas e medidas de proteção, como o uso da inteligência artificial para monitorar agressores. Durante a votação da proposta em plenário, a senadora destacou a formação de defensoras populares, capacitadas para evitarem os casos de violência.
6: Não precisa mais a história de briga de marido e mulher, ninguém mete a colher, não. Todo mundo mete a colher, sim. E isso é para salvar vidas. Quando vê ali que aquela mulher disse assim, não, mas eu não quero denunciar porque é o pai dos meus filhos. A gente sabe que tem todas essas dificuldades. Mas aí, essa defensora popular tem a condição de fazer a denúncia.
5: Também estão previstas ações de recuperação e reeducação de agressores, como as rodas de conversa.
1: Em meio ao aumento de denúncias de fraudes em benefícios sociais, o governo federal endureceu as regras para a concessão do seguro defeso, pago a pescadores artesanais durante o período em que a pesca é proibida.
2: A nova lei, sancionada pelo presidente Lula, cria mecanismos mais rigorosos de controle e prevê punições mais severas para irregularidades. Os detalhes com o repórter Henrique Nascimento.
7: A nova lei do seguro defeso cria exigências como identificação biométrica e inscrição no cadastro único para pescadores artesanais terem acesso ao benefício. O texto também autoriza o pagamento de parcelas pendentes de anos anteriores, desde que os pedidos tenham sido feitos dentro do prazo legal. Durante a votação no Senado, parlamentares divergiram sobre os mecanismos de controle previstos na proposta. O senador Rogério Marinho, do PL do Rio Grande do Norte, criticou pontos do texto e afirmou que as mudanças poderiam facilitar irregularidades.
8: O governo do PT disse, olha, nós queremos evitar os furos, queremos evitar o errá-los, queremos evitar a corrupção, porque a CGU identificou os problemas. Aí o relatório vem na contramão.
7: Já o relator da proposta, senador Beto Faro, do PT do Pará, rebateu as críticas e afirmou que a lei amplia as punições para fraudes.
9: Não é verdade que aqui se afrouxa qualquer questão, muito pelo contrário, é mais punição inclusive. As entidades, elas são chamadas a colaborar com o governo.
7: A nova nova legislação também amplia a transparência do programa e cria regras de atualização cadastral dos pescadores.
1: E o Congresso Nacional vai analisar duas medidas provisórias editadas pelo governo federal que destinam até 14,5 bilhões de reais para o financiamento de caminhões, ônibus e micro-ônibus. O objetivo é reduzir os impactos econômicos dos conflitos no Oriente Médio e renovar a frota rodoviária do país.
2: Outra medida abre crédito extraordinário de 17 bilhões de reais para ampliar o acesso ao crédito. Transportadores autônomos, cooperativas e empresas do setor poderão contratar o financiamento até o dia 28 de agosto.
1: Ligações automáticas que interrompem o trabalho, o descanso e até o sono dos brasileiros podem estar com os dias contados. A Comissão de Ciência e Tecnologia do Senado aprovou um projeto que proíbe chamadas de telemarketing feitas por robôs sem qualquer atendimento humano.
2: Pelo texto, o uso de ligações automatizadas só será permitido para confirmação de uma compra ou contrato feitos anteriormente em outro canal de venda. Repórter Rodrigo Rezende.
10: Se você tem um celular, é muito provável que já se cansou de receber dezenas, às vezes centenas de ligações de números desconhecidos com mensagens automáticas oferecendo produtos dos mais diversos, de planos de academia a empréstimos consignados. Muita gente nem atende mais o telefone por causa disso. A Comissão de Ciência e Tecnologia do Senado aprovou um projeto do senador Ciro Nogueira, do Progressistas do Piauí, que proíbe ações de telemarketing para venda ou adesão de produtos sem que haja intervenção humana. Ou seja, ficariam vedadas as abordagens telefônicas automáticas com os chamados robôs. O relator da proposta, senador Hamilton Mourão, do Republicanos do Rio Grande do Sul, afirmou que os consumidores estão cansados do excesso de ligações automatizadas.
11: Hoje, volta e meia, a gente recebe uma sequência de ligações que são efetivamente ligações feitas por robôs. E esse projeto vem exatamente para impedir que essas coisas continuem a acontecer.
10: Mourão acatou uma emenda que prevê que o uso de ligações automatizadas só será permitido para confirmação de uma compra ou contrato feitos anteriormente em outro canal de venda, um processo conhecido como dupla checagem. A proposta segue agora para análise da Câmara dos Deputados.
1: Em muitas regiões do Brasil, fazer uma ligação ou acessar a internet ainda é um desafio diário. Para tentar mudar essa realidade, a Comissão de Ciência e Tecnologia aprovou um projeto que amplia a cobertura de celular e internet em áreas de difícil acesso.
2: A proposta ainda passará por uma segunda votação antes de seguir para a Câmara dos Deputados. Repórter Márcio Maturana.
12: Operadoras de celular e de internet podem ter que assumir compromisso de abrangência na cobertura para atender a regiões de difícil acesso ou menos atraentes economicamente. Um projeto aprovado em primeiro turno na Comissão de Ciência e Tecnologia previa essa obrigação apenas em áreas rurais, mas a delimitação foi retirada pelo relator, o senador Hamilton Mourão, do Republicanos do Rio Grande do Sul.
13: Entendemos que a lei não deve delimitar uma destinação específica para os recursos oriundos dos leilões de radiofrequência, como no caso o atendimento de áreas rurais. Isso porque a tecnologia é dinâmica e o objetivo de cobertura do campo pode ser alcançado sem uma amarra legal que pode engessar a aplicação dos investimentos.
12: Pelo texto, os compromissos das empresas associadas à exploração das faixas de frequência de celular e internet devem representar pelo menos 90% do valor mínimo da licitação. Esse projeto agora aguarda uma segunda votação na própria Comissão de Ciência e Tecnologia antes de seguir para a Câmara dos Deputados.
1: O presidente do Senado, Davi Alcolumbre, anunciou o lançamento do site História do Senado. O portal já está disponível e reúne fatos marcantes da instituição. A iniciativa celebra os 200 anos do marco inicial do Parlamento Brasileiro, quando foi instalada a Assembleia Geral Legislativa em 1826.
2: Alcolumbre destacou que o especial Senado 200 anos inclui 8 documentários sobre momentos importantes da atuação da Casa. O site também reúne análises das constituições brasileiras, registros de posses presidenciais e textos sobre a participação do Senado em temas fundamentais, como relações internacionais, meio ambiente, direitos humanos, cultura e patrimônio. Para o presidente do Congresso Nacional, a iniciativa amplia o acesso da sociedade às informações, ao oferecer conteúdo amplo e organizado.
14: Ao celebrar o bicentenário, o Senado Federal reafirma o seu compromisso com a memória, a democracia e o conhecimento histórico. O site foi concebido como espaço público acessível a pesquisadores, estudantes e cidadãos interessados no papel do parlamento na formação do Estado brasileiro.
2: Com edição de Paula Groba e trabalhos técnicos de João Lira, o Jornal do Senado fica por aqui. Acompanhe agora as notícias da Câmara dos Deputados. Boa noite.
1: Boa noite e até amanhã.

0: aumenta a pena para assassinato e lesão de agentes públicos de segurança.
1: Câmara estabelece medidas para evitar acidentes com animais silvestres.
0: Parlamentares aprovam política para a exploração de minerais estratégicos.
1: Boa noite. Câmara aprova projeto que cria política nacional de produção e beneficiamento de minerais considerados estratégicos. O repórter Antônio Vital acompanhou a votação.
2: A Câmara dos Deputados aprovou o projeto que cria uma política nacional para exploração e beneficiamento de minerais críticos e estratégicos, fundamentais para a fabricação de equipamentos de informática, para fornecimento de energia e defesa nacional. São exemplos de minerais estratégicos o lítio, cobalto, nióbio e terras raras, usados na fabricação de baterias, painéis solares e equipamentos eletrônicos. O projeto original foi apresentado pelo deputado Zé Silva, do União de Minas Gerais, e o texto final, elaborado pelo relator, deputado Arnaldo Jardim, do Cidadania de São Paulo, contempla também sugestões previstas em outras 14 propostas sobre o assunto. O projeto prevê incentivos para empresas do setor e a ideia é estimular produtos industrializados no Brasil, com possibilidade, inclusive, de tributação sobre a exportação de minério bruto. A proposta também prevê a criação de um fundo garantidor de natureza privada, com recursos totais de 5 bilhões de reais, dos quais 2 bilhões serão aportados pelo governo federal para ajudar no financiamento das empresas. Outra fonte de recursos serão títulos emitidos no mercado. As empresas beneficiadas com incentivos fiscais terão que aplicar pelo prazo de 6 anos, no mínimo 0,3% de sua receita operacional bruta em projetos de pesquisa, desenvolvimento e inovação e outros 0,2% no fundo garantidor. Para isso, os projetos terão que ser aprovados por um conselho, batizado de Conselho Nacional para a Industrialização de Minerais Críticos e Estratégicos. O Conselho terá representantes do governo, das empresas, de universidades, de estados e municípios. O Conselho foi criticado pelo deputado Gilson Marques, do Novo de Santa Catarina, que defendeu mais liberdade para as empresas, inclusive estrangeiras, investirem no Brasil.
3: Não tem que ter crédito fiscal direcionado ou regime especial complexo. Tem que ter redução geral da carga e não o contrário. Tem que evitar escolher os vencedores. Tem que ser livre a entrada de investimento externo e sem restrições de controle societário. A liberdade de exportação tem que ter uma ausência de obrigação de beneficiamento no Brasil.
2: A proposta original do governo previa a criação de uma estatal chamada Terrabras, com monopólio sobre a exploração de minerais críticos em regime de partilha, em que apenas o excedente da produção fica a cargo de empresas privadas. A criação de um conselho com poder de aprovar os projetos, com maioria de representantes do governo, acabou sendo aceita para permitir a aprovação. Para o deputado Bongás, do PT do Rio Grande do Sul, ter uma política definida em lei é melhor que nada.
4: Então, o avanço de hoje é nós termos uma legislação que permita esse regramento, que cria um fundo, que tem um conselho, que tem um comitê. Essa nós vamos votar sabendo que o debate sobre a soberania vai mais longe. E para isso, inclusive, nós temos que ter outra correlação nesse Congresso para a gente poder ter um dia uma Terrabras para administrar os bens.
2: Já deputados da bancada governista criticaram o projeto por não impor limites a empresas estrangeiras em um setor considerado estratégico. Foi o que disse a deputada Jandira Fegali, do PCdoB do Rio de Janeiro.
5: Mesmo que o texto tenha todas as expressões de defesa da soberania, que cria um conselho com vários poderes para, inclusive, determinar quem deve ou não deve estar dentro do Brasil. Mas se a lei não regula, não dá limites, não estabelece percentuais. Qual é o limite do capital estrangeiro, se é que ele deve existir nessa intervenção em área tão estratégica? Nós não estamos, de fato, fazendo a defesa da soberania nacional.
2: O projeto também prevê incentivos para a chamada mineração urbana, que é a obtenção de minerais críticos a partir do desmonte de produtos industrializados, como televisores, computadores e baterias. O relator, Arnaldo Jardim, disse que a proposta garante soberania nacional e estimula o beneficiamento no país.
6: O Brasil não pode ser mero exportador de commodities minerais. Deve ter estratégia, política, determinação de agregar valor, fazer o seu beneficiamento, fazer a transformação e usar isso, que é um atributo nosso geológico, como um instrumento claro de desenvolvimento.
2: O projeto que cria uma política nacional para exploração e beneficiamento de minerais críticos e estratégicos seguiu para análise do Senado. Da Rádio Câmara de Brasília, Antônio Vital.
7: Economia.
0: Welter, do PT do Paraná, comemora o lançamento do programa Desenrola 2.0 como medida para aliviar o endividamento das famílias. O deputado explica que a iniciativa prevê renegociação de dívidas com redução de juros, beneficiando milhões de trabalhadores.
1: Welter acrescenta que o programa busca enfrentar problemas como o alto custo do crédito, além do impacto das apostas e do consumo facilitado. Para ele, a medida deve contribuir para reorganizar a vida financeira das famílias e reduzir o peso das dívidas no orçamento doméstico.
7: Trabalho.
0: André Janones, da Rede de Minas Gerais, pede aprovação imediata da proposta de emenda que acaba com a escala 6x1. Ele critica atrasos e a instauração de uma comissão que, segundo ele, foi criada para ouvir apenas empresários, demonstrando tratamento desigual entre patrões e empregados.
1: André Janones reclama da falta de consultas a trabalhadores na concessão de benefícios fiscais e rejeita a proposta de compensação financeira do governo a empresas com o fim da jornada 6x1. Segundo ele, a população cobra mudanças e o cenário eleitoral aumenta a pressão sobre os parlamentares.
0: Patrus Ananias, do PT de Minas Gerais, defende o fim da escala 6x1, argumentando que o tema ganha relevância no contexto do Dia do Trabalho. Ele apela à sensibilidade social, humana e espiritual dos parlamentares para a aprovação da matéria e por mais qualidade de vida aos trabalhadores.
1: Patrus Ananias destaca sua experiência pessoal na defesa dos direitos trabalhistas e reforça que a jornada de 40 horas semanais, sem corte salarial, amplia o tempo para família, fé e lazer. Ele disse ainda que trabalhadores brasileiros ganham menos, tornando urgente a aprovação da proposta.
0: Silvio Antônio, do PL do Maranhão, apela ao governo federal para atender as reivindicações dos servidores técnico-administrativos das universidades federais em greve desde fevereiro deste ano. Segundo ele, a paralisação envolve 37 entidades e afeta o funcionamento das instituições.
1: Silvio Antônio alerta também para cortes em importações do Conselho Nacional de Desenvolvimento Científico e Tecnológico, o CNPq, comprometendo pesquisas científicas e projetos ligados às universidades federais. Ele pede medidas urgentes para garantir atividades acadêmicas e o desenvolvimento científico nacional.
7: Desenvolvimento regional.
0: Paulo Pimenta, do PT do Rio Grande do Sul, destaca a atuação do governo federal na reconstrução do estado após as enchentes de 2024. O deputado afirma que a resposta à tragédia envolveu mais de 111 bilhões de reais com ações coordenadas por 18 ministérios.
1: Paulo Pimenta informa que famílias, empresas e produtores rurais receberam apoio para retomar suas atividades. Ele cita recursos para moradias, infraestrutura, escolas, unidades de saúde e para a renegociação da dívida estadual.
0: Ícaro de Valmir, do Republicanos de Sergipe, denuncia a falta de água em Aracaju e em municípios do interior após a concessão do serviço à iniciativa privada. O deputado afirma que a crise obriga moradores, hotéis e restaurantes a depender de caminhões-pipa para o abastecimento.
1: Ícaro de Valmir cobra do governo de Sergipe providências para normalizar o fornecimento de água. Ele critica a omissão do executivo estadual diante do problema e relata que famílias chegam a buscar água em locais impróprios.
0: Paulo Marinho Júnior, do PL, denuncia a precariedade da segurança pública e a má qualidade do atendimento médico no município de Caxias, no Maranhão. O parlamentar relata que a cidade enfrenta uma grave onda de violência marcada por homicídios e apreensões de grandes quantidades de entorpecentes.
1: No setor da saúde, Paulo Marinho Júnior relata a falta de leitos para crianças e o descredenciamento de uma clínica do SUS devido à perseguição política. Ele argumenta que o descaso administrativo e a inação dos órgãos fiscalizadores agravam a situação dos habitantes.
7: Transportes.
0: Átila Lins, do PSD do Amazonas, comemora a decisão da Justiça Federal que permite a continuidade das obras da BR-319. Segundo o deputado, a medida responde à ação movida pelo governo federal com o apoio da bancada amazonense no Congresso.
1: Átila Lins sustenta que a rodovia, especialmente em seu trecho do meio, é estratégica para acabar com o isolamento do estado e garantir o desenvolvimento regional.
0: Marina Silva, da Rede de São Paulo, contesta acusações de que pessoas do seu círculo familiar estariam envolvidas em processo que pede a suspensão temporária de editais para as obras na BR-319 que liga Manaus a Porto Velho. A deputada diz que informação divulgada no Senado é falsa.
1: Marina Silva defende que o debate sobre a BR-319 ocorra com informações corretas, sem ataques pessoais e com o devido cuidado ambiental, social e cultural que a região amazônica exige.
7: Meio ambiente.
0: Câmara aprova medidas para evitar acidentes com animais silvestres em rodovias. O repórter Marcelo Lacher nos conta como deve funcionar.
8: O plenário da Câmara aprovou o projeto que estabelece medidas para reduzir acidentes com animais silvestres, principalmente atropelamentos em estradas, rodovias e ferrovias. Pelo texto aprovado, estudos ambientais obrigatórios para obras e ampliação de rodovias e ferrovias deverão prever medidas para evitar atropelamentos. Com base nesses estudos, os órgãos responsáveis poderão exigir, por exemplo, a instalação de estruturas que facilitem a travessia dos animais, como passagens aéreas e subterrâneas, cercas, sinalização e redutores de velocidade. O projeto também determina que órgãos públicos e concessionárias que administram rodovias façam o monitoramento das áreas com mais acidentes. A proposta também cria um Cadastro Nacional de Acidentes com Animais Silvestres, que reunirá informações sobre ocorrências em todo o país. Esses dados deverão ser públicos e usados para orientar políticas de prevenção e melhorar a segurança nas estradas. As regras também passam a valer para estradas e ferrovias já existentes, que deverão se adaptar às novas exigências. No caso de concessões, essa adequação deverá respeitar o equilíbrio financeiro dos contratos já existentes. Relatora da proposta, a deputada Dula Salabeste, do PSOL de Minas Gerais, argumentou que o projeto ajuda a reduzir acidentes, protege a biodiversidade e melhora a segurança nas vias. Segundo ela, a medida organiza ações que hoje são adotadas de forma isolada e cria uma política mais estruturada para enfrentar o problema.
9: Para quem não sabe, no Brasil, a cada segundo, 15 animais silvestres são atropelados nas nossas rodovias. São mortos no Brasil por ano 500 milhões de animais em nossas rodovias. E aí vivemos essa contradição. Temos a maior biodiversidade, mas somos também o país que mais atropela animais em rodovias.
8: O projeto que estabelece medidas para evitar atropelamentos de animais silvestres em estradas, rodovias e ferrovias seguiu para análise do Senado. Da Rádio Câmara de Brasília, com informações de Daniele Lessa, Marcelo Larcher.
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7: Direitos Humanos.
1: Raymond, do PT do Rio de Janeiro, relatou na Comissão de Administração e Serviço Público projeto que cria cotas para a contratação de pessoas com síndrome de Down em empresas públicas. O parlamentar considera que a medida garante inclusão e reconhece a capacidade produtiva desse segmento.
11: É um projeto riquíssimo. Ele diz que as empresas públicas de administração direta e indireta têm que ter uma cota de contratação das pessoas com síndrome de Down. Olha que coisa maravilhosa. É o projeto de inclusão para que essas pessoas com síndrome de Down sejam, de fato, reconhecidas como pessoas que trabalham e que podem trabalhar.
12: O projeto relatado por Raymond aponta que a inserção das pessoas com síndrome de Down no mercado de trabalho favorece o desenvolvimento das interações sociais e mentais do segmento. Hoje, segundo o IBGE, há cerca de 300 mil brasileiros nesta condição.
1: Padre João, do PT de Minas Gerais, registra a realização de mais uma Assembleia Geral dos Bispos do Brasil, organizada pela CNBB. O parlamentar reforça as denúncias feitas pela entidade contra a violência às mulheres, as guerras e os ataques às religiões.
12: De acordo com o padre João, os bispos criticaram a negação de territórios aos povos indígenas e o avanço do agronegócio sobre essas terras. Ele pede que dioceses e paróquias ampliem a divulgação das pautas sociais apresentadas pela CNBB.
7: Segurança Pública.
1: Câmara aprova aumento de penas para homicídios contra guardas portuários, policiais legislativos e agentes de segurança privada. O repórter Antônio Vital acompanhou a votação.
2: O plenário da Câmara aprovou o projeto que considera crime hediondo o assassinato de guardas municipais, agentes socioeducativos, agentes da guarda portuária, integrantes do sistema prisional, policiais legislativos e agentes de segurança privada. Isso no caso em que os crimes tiverem relação com a atividade dos agentes. Com isso, o homicídio praticado contra integrantes dessas categorias passa a ter pena de até 40 anos de prisão, no lugar da pena máxima atual de 30 anos. Hoje, a legislação já prevê aumento de penas para crimes praticados contra policiais, promotores, juízes e oficiais de justiça. A proposta também prevê aumento de penas para lesão corporal praticada contra guardas municipais, agentes socioeducativos, agentes de guarda portuária, integrantes do sistema prisional, policiais legislativos e agentes de segurança privada. Nesses casos, lesões corporais gravíssimas e lesões corporais seguidas de morte também serão consideradas crimes hediondos, com penas que podem aumentar em 2/3. Além disso, os condenados têm que cumprir a maior parte da pena na cadeia, sem direito a benefícios como regime aberto ou semiaberto. O aumento de penas nesses casos valem para casos de crimes cometidos em função da atividade desempenhada pelo policial. E os agravantes serão aplicados também se as vítimas forem cônjuge, companheiro ou parente de até 3º grau da vítima. O projeto foi uma sugestão do Conselho Nacional de Segurança Privada, a Comissão de Segurança Pública e Combate ao Crime Organizado da Câmara. No plenário, o relator foi o deputado delegado da Cunha, do União de São Paulo. Ele argumentou que agentes de segurança privada são vítimas de homicídio e lesão corporal por vingança. O relator defendeu penas maiores para assassinos de policiais como maneira de desestimular esse tipo de crime.
13: Os policiais são executados em razão de serem policiais. O criminoso descobre que se trata de um policial e, para ser premiado no crime organizado, ele executa aquele policial. Hoje, a pena do crime funcional era de apenas pena mínima de 12 anos e máxima de 30. Uma pena que não garante o repúdio verdadeiro que se deve ter contra o homicídio contra um policial.
2: O projeto que considera crime hediondo o assassinato de guardas municipais, agentes socioeducativos, agentes de segurança portuária, integrantes do sistema prisional, policiais legislativos e agentes de segurança privada, seguiu para análise do Senado. Da Rádio Câmara de Brasília, Antônio Vital.
7: Justiça.
12: Júlio Lopes, do PP do Rio de Janeiro, presidente da comissão externa voltada ao combate à pirataria e à agenda do Brasil Legal, anuncia uma aliança nacional contra a falsificação e venda de produtos que violam direitos de propriedade intelectual e prejudicam consumidores.
14: Um pacto de que aquelas plataformas, pessoas que estão promovendo a pirataria sejam notificadas pela comissão que eu tenho a honra de presidir, a Comissão do Brasil Legal, e a partir de 10 dias de notificação sejam então multadas pelo PROCON do Brasil como veiculadores, como promotores de pirataria. Isso é crime. Na reincidência dessas multas, a Comissão do Brasil Legal, junto com a CBF e junto com as maiores marcas esportivas do Brasil e do mundo, vão qualificar essas instituições, pessoas ou promoters como não qualificadas à veiculação dos seus produtos.
1: De acordo com o parlamentar, o prejuízo com a pirataria saltou de 4 bilhões para 500 bilhões de reais em 20 anos. Júlio Lopes espera que a pressão sobre a reputação de divulgadores de falsificações sirva para frear o crime no país.
12: Termina agora o jornal Câmara dos Deputados, com trabalhos técnicos de Wellington Teles e apresentação de Luciana Vieira e Val Monteiro. Boa noite.
1: A Voz do Brasil está de volta amanhã. Uma boa noite para você.
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17: Olá, eu sou André Lucena. É um prazer receber você aqui no Intriga Internacional. O sistema energético global enfrenta uma turbulência poucas vezes vista na história recente. A guerra no Oriente Médio, deflagrada por Estados Unidos e Israel contra o Irã, é responsável por uma interrupção do fornecimento de petróleo que nos fará avaliar este momento histórico por muitos anos. E enquanto isso, já pagamos e seguiremos pagando o preço pelo devaneio bélico que o noticiário nos mostra todos os dias. O Irã lançou mão da principal carta que tinha no jogo do petróleo, o fechamento do Estreito de Hormuz. Há décadas, países adversários do Irã, como os Estados Unidos e Israel, já sabiam dos riscos de um ataque direto ao poder de Teerã. Esse risco tomou forma. O governo iraniano se mantém de pé e o mundo cobra Donald Trump por aparente falta de estratégia nas ações. Algo mudou muito profundamente. Não há como crer que o Irã não saia fortalecido, agora que mostrou ao mundo o poder que tem sobre a segurança energética. A Rússia, sancionada pelos países ocidentais desde 2022, agora vê os Estados Unidos propondo a flexibilização das restrições. O motivo é óbvio. As matérias-primas da Rússia passaram a valer mais, confirmando a grande dependência que a própria Europa tem do gás russo. A China, cumprindo a sua tradição de se planejar para tudo, amenizou o baque com reserva de petróleo que supera 1 bilhão de barris. Mas até quando? O Brasil, com problemas internos e externos, viu suas exportações de petróleo saltarem nesses últimos meses, principalmente para a Ásia e principalmente para a China. Como traçar o quadro da segurança energética global diante dos acontecimentos dos últimos meses? Quem é que realmente está ganhando e perdendo nesse jogo? Para debater o tema, o Intriga Internacional de hoje recebe Décio Odoni, ex-diretor-geral da Agência Nacional de Petróleo, Gás Natural e Biocombustíveis, ANP, e ex-CEO da Petrobras Energia, que tem uma carreira muito reconhecida no setor energético. E Natana Garcês, doutora em Relações Internacionais pelo Programa de Pós-Graduação Santiago da
16: Destrinchando.
17: O Intriga Internacional tem o prazer de receber mais uma vez Natana Garcês, internacionalista, doutora em Relações Internacionais pelo Programa de Pós-Graduação Santiago Dantas. Natana, como vai? Seja muito bem-vinda.
18: Olá, André. Olá aos ouvintes. Queria agradecer a oportunidade de estar aqui falando com vocês e espero que hoje o papo seja incrível.
17: A gente que espera, com certeza. Natana, a gente está num momento de muita indefinição no Oriente Médio. O que vale para um dia talvez já não valha para o outro. Há muita especulação, o preço do barril do petróleo vai e volta, enfim, mas se eu pudesse começar essa conversa lhe perguntando o que é que já mudou e que não tem como voltar atrás em termos de segurança energética, como é que você tem avaliado até agora o papel da Rússia, o papel da China, o papel da Índia também, e o que é que isso diz um pouco sobre o futuro da segurança energética na região euroasiática?
18: Bom, o que eu acho que mudou de vez com o tensionamento das relações entre Estados Unidos, Irã e Israel, é que o fechamento do Estreito de Hormuz, ele acaba sendo algo que vem para ficar no sentido de em que pese eu acredito que ele vá ser aberto futuramente, os pagamentos que estão sendo desenvolvidos hoje para o Irã, por exemplo, para esse tráfego, né, no Estreito de Hormuz, eles devem, em algum grau, permanecer. O controle demonstrado pelo Irã em relação ao Estreito de Hormuz, ele é algo que deve para permanecer. É algo que o mundo hoje ele já enxerga como uma capacidade iraniana, algo que anteriormente ao fechamento do Estreito de Hormuz, eu acho que estava um pouco, era uma percepção um pouco nublada, sabe? E aí, naturalmente, essa capacidade de um país de fechar uma via que transporta cerca de 20% da energia, né, de fontes fósseis a nível global, obviamente isso vai ter impactos em outras regiões. E você bem falou que alguns dos mais impactados, seja de forma positiva ou de forma negativa, são alguns dos países dos BRICS. Ou seja, a Rússia, que curiosamente vê como uma oportunidade o fechamento do Estreito de Hormuz, né, já que ela passa, seus oleodutos, seus gasodutos passam de novo a ser alvo de interesse de outros, de comércio, né, de outros países. Inclusive, a gente tem visto uma certa flexibilização de sanções econômicas à Rússia, ou seja, também para outros países, como a China, que é uma importadora, países importadores, né, de energia, e que utilizava bastante esse fluxo ali pelo Estreito de Hormuz. Então a China vai, nos próximos anos, nos próximos meses, começar a traçar vias alternativas, vai provavelmente elaborar acordos bilaterais, multilaterais alternativos, justamente tentando evitar, né, o seu crescimento, né, a sua economia seja paralisado, né, frente a esse tensionamento, esse conflito ali, ou fechamento do Estreito de Hormuz também. E a Índia, ela enfrenta ali também uma situação levemente similar à da China. É um país que tem crescido a sua economia, tem necessitado de importar cada vez mais energia. Então, o fechamento do Estreito de Hormuz, o conflito em diversos pontos do Oriente Médio é algo que traz ali uma certa insegurança energética para a Índia, mas que também aparece como um país que pode vir a ter ali um certo peso em negociações pela paz, um certo peso em outros tipos de negociações, acordos comerciais, pode atuar ali como um certo ponto de balanço, né, entre o eixo mais ocidental e o eixo bastante asiático, né, o eixo chinês ali, que opera como um outro balanço, né, nesse concerto internacional mais amplo, né.
17: Renata, não, um começo de 2026 com duas ações em termos de política externa dos Estados Unidos que tem alvos muito precisos: a Venezuela, em primeiro lugar, e dispensa apresentação, o ímpeto norte-americano sobre o petróleo venezuelano, e essa agora em relação ao Irã, que embora o Trump fale muito sobre a questão do enriquecimento de urânio, a polvorosa no mercado de petróleo, enfim, no mercado de energia, tá aí, todo dia a gente tá vendo, né? Queria que você fizesse uma avaliação, a estratégia dos Estados Unidos quer atrair quem para o mercado de petróleo? Enfim, diante de tanto aparente caos, né? Você consegue ver alguma estratégia, e se ela existe, ela tá certa ou errada?
18: Olha, existe uma estratégia, sim. Os Estados Unidos, eles estão tentando recuperar poder a nível internacional, e é uma estratégia clara ali de tensionar acordos, tensionar valores previamente estabelecidos pelos próprios Estados Unidos mesmo. A gente vê o governo do presidente Donald Trump como um tensionamento a esses valores liberais que vigoraram amplamente, né, a partir da dissolução da União Soviética. Então, posicionamento desse, digamos assim, novo Estados Unidos em busca de poder, ele é um posicionamento que ele caminha muito ao lado do controle de commodities muito importantes para a economia global e especificamente a economia de guerra. Nesse sentido, garantir um acesso restrito a fontes baratas, e aí especificamente falando fontes fósseis baratas, é algo que é da primeira ordem da estratégia desses Estados Unidos, do antigo Estados Unidos e do atual Estados Unidos. Isso é até importante deixar, que é talvez um dos poucos comportamentos que se alongam ao longo do tempo na política externa americana. Mas o que talvez seja diferente é a partir do posicionamento do presidente Trump. Ele muito rapidamente, nesses 4 primeiros meses do ano, ele fez 2 inserções, né, 2 grandes inserções em outros países. E aí vem, como você falou, a Venezuela, com a deposição do presidente Maduro, e agora contra o Irã. Só que foram 2 casos que tiveram respostas muito diferentes. A Venezuela, por suas questões históricas, pelo seu posicionamento geográfico muito próximo aos Estados Unidos, o distanciamento de possíveis países que pudessem apoiar o governo venezuelano do presidente Maduro, tornou, claro, o país mais vulnerável, até por ter uma economia mais vulnerável, ter uma capacidade militar também mais enfraquecida, tornou o país ali mais vulnerável a essa ação americana. Então foi uma ação muito rápida, com o controle da organização ali política venezuelana, um certo acordo entre os Estados Unidos e a nova governante da Venezuela, e ali as coisas se encaminharam muito rápido para um controle dos Estados Unidos da boa parte da oferta venezuelana de petróleo e gás natural, que é muito significativa. Isso dava poder aos Estados Unidos e capacidade, né, de retroalimentar a sua economia e também a sua economia de guerra. E acho que isso casa-se muito bem com os meses que vieram em seguida, né, dessa invasão americana à Venezuela. Teve a possibilidade, frente ali ao conflito Irã-Israel, se abriu uma brecha de oportunidade para fazer uma tentativa, né, de controle e de posição de poder mais ou menos no mesmo formato que fora feito com a Venezuela, mas agora com o Irã. Só que aí eu acredito que tenha havido um erro de cálculo do presidente Trump. Eu acho que ele, a alta cúpula, né, do Pentágono, os chefes militares acreditavam que o Irã, ele tinha menos capacidades do que ele realmente tinha. Houve um certo cálculo de que países como China e Rússia não iriam se movimentar para proteger o Irã, e de certa forma não houve um grande erro em relação a isso. Contudo, a capacidade do Irã de se defender pressionou ao longo do tempo, né, já tem mais de um mês do conflito, pressionou esses países como China e Rússia a publicamente se posicionarem. E aí, quanto mais tempo passa do conflito, pior se torna para o governo americano, que está convivendo com uma inflação, uma grande inflação, né, com o mercado internacional de energia, tanto gás natural quanto o petróleo, está se vendo num conflito em que está numa posição muito ruim, já que para os Estados Unidos o único formato de vitória é a destruição do governo iraniano, e qualquer outra solução para o conflito que não seja essa é uma certa derrota para os Estados Unidos. Então, está vivendo uma situação em que eles são pressionados a atuar muito mais ativamente. Contudo, pressionar mais ativamente significa colocar tropas nesse conflito on-site, né? E não cruzos de drones, mísseis, e isso envolveria muito mais a opinião pública americana, que já tem sido uma opinião pública que vem se desgastando com o governo Trump ao longo do tempo. Então, no plano geral, para os Estados Unidos, que estão em busca de mais poder, né, no sistema internacional, confrontar possíveis rivais com China e Rússia, reafirmar o seu poder militar e o seu poder financeiro, no plano geral, esses 2 inserções, tanto no Irã quanto na Venezuela, faziam sentido, e aí sem julgamentos de valor, porque o sistema internacional lidar com o certo e errado, se eu falar isso, vai ser muito partindo de supostos valores ocidentais ou valores não ocidentais, mas fazia sentido essa inserção. Se ela deu certo ou não, eu acho que só o tempo vai nos dizer. Se eu pudesse traçar o que eu acredito que vai acontecer, no caso do Irã, o conflito vai gerar possivelmente mais danos ao governo americano do que eles pensavam previamente antes de se inserirem no conflito.
19: Natana, vamos falar um pouco sobre a China, por favor. Desde o início do conflito, o noticiário, os dados mostram, enfim, análise tem sido feita nesse sentido de que a China soube se prevenir muito bem, né, priorizando abastecimento interno, tendo cuidado com as exportações, repensando rotas, né? Como fazer aí do ponto de vista chinês, Natana, e também, claro, pensando a Ásia como um todo, como fazer daqui para frente para evitar uma exposição ou a maior exposição a interrupções mais prolongadas do transporte de petróleo, seja neste momento no Golfo, mas em outras regiões? Como fazer para se prevenir diante desse cenário?
18: Então, a China já tinha uma percepção sobre a sua vulnerabilidade energética desde o início dos anos 2000, que é quando ela de fato se torna uma grande importadora de energia, né? Então, ali, mais ou menos no início dos anos 2000, a gente vê nascer uma série de projetos chineses, que são projetos até de amplo alcance, como o próprio projeto do BRICS, por exemplo, mas que são projetos que tocam sempre a questão de fornecimento, produção e transporte energético. A Belt and Road Initiative, ela acaba sendo um dos grandes braços dessa tentativa de diversificação de fornecedores da China. Ela começa ali, a virada dos anos 2000 para os anos 2010, é formada, né, visando um apoio chinês a diversos países que são produtores, têm muitas reservas de recursos energéticos, para ajudá-los a construir infraestruturas que visam, em larga parte, a exportação desses estoques estratégicos de petróleo, de gás natural. Então, a gente já vê, de fato, como você bem citou, ao longo do tempo, a China se preparando para isso. Foram muitos investimentos no continente africano, ali no chifre da África, a gente pode estar ali em Etiópia, Quênia, mas também foram outros projetos com outros grandes produtores, né, energéticos, como, por exemplo, com a Rússia. E aí a gente vê gasodutos sendo construídos ali na fronteira entre os países, como o Power of Siberia, depois o Power of Siberia 2. Então, houve ali uma certa preparação, está sendo construindo uma certa preparação para garantir essa segurança a nível de fornecimento de combustíveis fósseis, e isso sem falar dos volumosos e vultosos investimentos chineses no campo de transição energética, no campo de energias limpas, né, dentro dessa lógica de transição energética em direção a fontes renováveis, a fontes que não sejam fósseis. A gente vê essa preparação. A gente percebe, né, como pesquisadores, percebemos que a China, ela se volta muito para construir estoques estratégicos como uma forma de garantir politicamente uma segurança, né? E ela vai fazendo isso também internamente, visando mesmo essa construção de uma capacidade de segurança energética para evitar que a sua vulnerabilidade aumente, ou até mesmo para diminuir a sua vulnerabilidade ao longo de um prazo maior, porque claro que ela está pensando em tentar diminuir vulnerabilidades no curto prazo, mas a gente sabe muito bem que esse nível de investimento e esse nível de construção em termos de infraestrutura são construções que levam 6, 7, 8 anos, às vezes 10, para serem construídas. Então, no curtíssimo prazo, ela atua inclusive com acordos internacionais, acordos bilaterais com outros países que estão fora dessas linhas de vulnerabilidade. Ela faz uma política externa de energia extremamente diversa e que tem se mostrado até determinado ponto eficaz. A China tem conseguido manter um certo nível de crescimento econômico, tem expandido sua economia para áreas que exigem muito de certas produções, como a produção de minerais críticos, que estão bastante vinculados, por exemplo, à economia da transição energética, com a eletrificação de carros, com uma série de outros aparatos para transição energética, estão bastante envolvidos ali com turbinas eólicas, com painéis solares. Ela tem conseguido fazer uma expansão interna dessa produção, inclusive. Então, o que se percebe é que a China, ela tem pensado ao longo de 26 anos, mais ou menos, em como se tornar menos vulnerável. E hoje, em que pese ela ainda precise de muita energia, ainda importe energia, ela já é um país com menos vulnerabilidades do que se pensaram há 10 anos atrás, que se pensava 10 anos atrás. E talvez ela seja um caminho muito interessante

0: depois disso, né? O comércio de energia, Natana, assim, grosso modo, por sistemas, digamos, alternativos ao SWIFT, ou através de moedas paralelas ao dólar, começa a ficar mais viável a partir de agora? Se sim ou se não, como é que a gente, na sua avaliação, como é que a gente tem que tratar esse debate?
1: Sim, ele começa a ficar mais viável agora. O caso do fechamento do Estreito de Hormuz, ele é apenas um dos exemplos que mostram que, aos poucos, vai se possibilitando que o comércio global seja menos ancorado no dólar do que é historicamente. E esse caso ele estrutura bem como, às vezes, choques precipitam, né, alternativas. Em via, né, o fechamento do Estreito de Hormuz, a gente começa a ter o Irã aceitando pagamentos em outras moedas que não sejam dólar, né, principalmente a moeda chinesa, para a livre circulação desses navios, os países ou as empresas se propõem a fazer esse pagamento dessa taxa de circulação no Estreito de Hormuz. Via essa supostamente pequena alteração no fluxo e no formato de pagamento desse fluxo de petróleo, praticamente, mas também de gás liquefeito, né? No Estreito de Hormuz, a gente consegue transformar, ou tem a capacidade de transformar, né? O Irã tem a capacidade de transformar cerca de 20% do comércio de petróleo no planeta, né? Petróleo de gás natural no planeta. Não é algo, até curiosamente falando, não é algo pequeno, né? Conforme, até contradizendo um pouco a minha frase inicial. Mas aparentes pequenas mudanças no formato de pagamento específico tem capacidade de ter uma aplicação muito grande na ordem financeira internacional. Essa é uma, talvez a mais recente, né, das formulações de outros países para se desancorar do dólar. Essa alternativa ela vem junto com outras alternativas, como foi até a ideia dos BRICS, de construir uma moeda digital própria, de passar a evitar fazer comércio em dólar, foi uma outra estratégia pensada, que ainda vem sendo pensada pelos BRICS, né, apesar de não ter sido especificamente construída ou estruturada. E também, ao longo dos últimos anos, a gente percebe a insegurança em torno de um governo considerado mais imprevisível, como é o do governo Trump, tem, de certa forma, levado a certos países desistirem de manter a moeda americana como parte de suas reservas. A gente tem visto uma certa transição dos países deixarem de terem reservas do Tesouro americano e buscarem cada vez mais o ouro como uma reserva mais segura, né? Isso também pode ser visto como uma certa flexibilização do poder do dólar. Isso significa que o dólar deixou de ser a mais importante moeda internacional? Não. Isso significa que o poder do dólar vai acabar amanhã? Certamente não. Mas aos poucos a gente vai vendo que se constrói uma certa estrutura de caminhada em direção a uma multiplicidade maior de moedas e de outros tipos de reservas no comércio internacional. E isso tem um impacto na capacidade de endividamento americano e, naturalmente, consequentemente, na economia americana, é bastante sensível. É um dos fatores que tem precipitado o governo Trump a fazer essas inserções militares mais fortes, mais significativas, até como uma demonstração de poder e, em caso de vitória, né, de demonstração de poder e retorno do dólar, como dessa vez como uma moeda de imposição, não só como uma arma de guerra, mas como uma moeda de imposição frente a esses países que foram subjugados, né? Existe um certo ciclo que vem se dando de tentativa de desancoramento do dólar como moeda internacional e uma tentativa de reformação do governo americano e do dólar como essa moeda.
0: Natana, eu queria começar a encaminhar a nossa conversa para o final, citando o Brasil, bastante inevitável, né? E te perguntando se, do ponto de vista estratégico e do nosso próprio papel no quadro da segurança energética global, nosso do Brasil, quais são as lições que o Brasil tem aprendido e o que é que pode extrair, né, em termos de aprendizado desde 28 de fevereiro?
1: Olha, o Brasil é considerado hoje

0: uma potência energética tranquila, digamos assim, no sentido de que nós não vivemos processos conflituosos como outras regiões do planeta, né? Nós não temos historicamente um tensionamento com outros países, e, portanto, o Brasil ele acaba sendo visto como um país de interesse em se realizar comércio. A gente está com uma produção de petróleo que está em vistas de crescer com novas descobertas do pré-sal. A gente tem, nós como país temos uma estabilidade, né, geopolítica, como bem mencionado, e nós temos uma grande capacidade de extração, de produção, em que pese não temos tanto em refino. Talvez, nesse sentido, pensando para o Brasil, fosse interessante olhar para essa necessidade de se investir mais em refino. Eu digo isso que a gente já tem uma capacidade muito interessante de produção, de extração, mas o nosso refino, que é o que valoriza muito certos produtos do petróleo, que são os produtos mais custosos, a gente perdeu uma certa capacidade aí ao longo dos últimos 15 anos. Então, talvez investir mais em refino, usar, em que pese esses conflitos, né, que são conflitos humanitariamente, são extremamente tristes, mas que são uma via de possibilidade para o Brasil de se firmar como um grande país de comércio, né, de energia. Isso é inegável, é uma possibilidade para o Brasil fazer isso, talvez refletir sobre essa capacidade seja interessante. Usar esse redirecionamento dos fluxos globais como um espaço para se fortalecer. E aí, traçando, é possível, né? Eu acredito que o governo brasileiro ele vá pensar estrategicamente sobre a sua possibilidade de aumentar a exportação para outras regiões, como a Europa, como a Índia. A China eu nem falo, porque a gente já vê notícias de que o comércio de petróleo aumentou significativamente esse ano, então já está acontecendo. Mas pensar para além dessa oportunidade, né, pensar em como investir em áreas que podem ser melhor investidas, como refino, como extração de minerais críticos, o próprio, falando de forma mais simples, assim, refino desse setor, uma construção da cadeia de produção de minerais críticos do início ao fim, talvez isso aí seja uma oportunidade para o Brasil e que vá fazer com que o Brasil ele não se insira nesse comércio global de recursos minerais, não apenas como produtor, mas como um produtor qualificado, né? Um produtor que tem capacidade de beneficiamento, de refino, e que vai usar isso também para talvez se inserir mais fortemente na cadeia de transição energética, na produção da indústria da cadeia, né, de transição energética, e aí já pensando na questão social, de usar, né, não apenas criar uma estratégia para se elevar nesses setores e trazer mais ganhos para a economia brasileira, mas também como fazer com que esses ganhos cheguem e protejam a própria sociedade brasileira.
1: Oi, Natana, acho que perdi um pouquinho o seu raciocínio. Você falava sobre distribuição. Enfim, se você conseguisse retomar, acho que a gente consegue captar aqui. Agora voltou.
0: Bem, então, falando sobre as oportunidades para o Brasil, eu acredito que a gente tenha, quanto país, a oportunidade de fazer um beneficiamento, de construir cadeias de transição energética do início ao fim, não ser apenas um país produtor e exportador da commodity, sabe? Mas, para além disso, eu gostaria que fosse traçado dentro dessa estratégia de beneficiamento para a economia brasileira, uma estratégia que também pensasse numa distribuição mais igualitária desses benefícios, né, dessa oportunidade que o mercado, digamos assim, que o Brasil vive nesse ano de 2026, pensando também na proteção dos seus recursos naturais, da proteção das regiões que são produtoras, das populações que vivem nessas regiões de grandes recursos naturais. Então, assim, acho que é uma oportunidade do Brasil não apenas se beneficiar economicamente, mas traçar uma estratégia que vise proteger o seu país de possíveis inserções de outros países, porque o Brasil ele tem uma capacidade singular no campo energético, sabe? Muitas vezes isso vai gerar interesses de outros países, interesses que não vão naturalmente pensar no melhor para a população brasileira, vão pensar nos seus interesses nacionais. Então, eu gostaria bastante que o Brasil traçasse uma estratégia, sim, de beneficiamento econômico, mas também de proteção aos seus nacionais, sabe?
1: Pois bem, vejamos o que é que o futuro vai trazer, Natana. Essa foi Natana Garcês, internacionalista, doutora em relações internacionais pelo programa de pós-graduação Santiago Dantas. Natana, muito obrigado mais uma vez por sua presença aqui no Entrega Internacional. Volte sempre, é sempre um prazer recebê-la. Até uma próxima.
0: É um prazer ter participado aqui. Obrigado, André. Até a próxima.
1: Até a próxima. Obrigado, Natana, mais uma vez.
2: Destrinchando.
1: Intriga Internacional, tenho o grande prazer de receber Décio Odone, ex-diretor-geral da Agência Nacional de Petróleo, Gás Natural e Biocombustíveis, ANP, ex-CEO da Petrobras Energia, engenheiro eletricista, com uma longa e muito reconhecida carreira no setor energético. Décio, muitíssimo obrigado por sua presença aqui no nosso programa. Como vai?
3: Muito obrigado, é um prazer discutir com vocês esses temas aí tão atuais.
1: Nós que agradecemos. Queria começar citando, como não poderia deixar de ser, tudo o que está acontecendo no Oriente Médio desde o final de fevereiro. A gente fala num momento em que os estoques globais de petróleo tem registrado quedas poucas vezes vistas, né, ao longo da história. E, diante de estimativas e de perspectivas que parecem não se cumprir, ou seja, um possível fim da guerra no Oriente Médio, como é que o senhor tem visto este movimento de queda de estoque? Ao que é necessário ficar atento a esse movimento? Quais os riscos já instalados? E o que é que pode piorar diante da possível manutenção desse cenário bélico? Por favor, Décio.
3: Primeira grande novidade dessa crise é o fechamento do Estreito de Hormuz, né, que nunca tinha sido fechado. Por mais que tenha havido conflitos no Oriente Médio no passado, nem durante a guerra Irã-Iraque, na década de 1980, houve fechamento do estreito. Então, sempre foi uma ameaça, mas o mercado meio que não acreditava que isso podia acontecer e até, eu diria, se considerava o puro Hormuz, sem falar nas outras commodities e no gás natural, puro Hormuz passa perto de 20% de todo o petróleo consumido no mundo, mas quando você avalia o petróleo comercializado internacionalmente, desconsiderando, né, os volumes consumidos localmente nos países, é quase metade do petróleo consumido comercializado no mundo. Então é um impacto muito grande. Isso fez com que os estoques internacionais diminuíssem. Esse foi um efeito suave, porque os petroleiros que deixam a região do Golfo, eles levam em média aí de 20 a 30 dias para chegar no destino. Então, de maneira que o fechamento do estreito só foi ter efeito prático no dia a dia 20, 30 dias depois. Então, o que a gente está vendo agora é o início do efeito do fechamento do estreito na oferta de petróleo a nível global e nos estoques globais. Se essa situação perdurar por muito mais tempo, não tem como substituir, né, a perda de produção que foi verificada com as restrições de fluxo no estreito. E a única maneira de sobreviver a isso é com destruição de demanda. A gente já está vendo algumas medidas aí tomadas pelo governo, né? A primeira medida para reduzir demanda é aumento de preço, os preços já aumentaram, mas uma série de medidas também estão sendo tomadas para reduzir consumo, especialmente nos países mais vulneráveis, os mais dependentes do Oriente Médio, como os países do Sudeste e da Ásia, Sudeste Asiático e Ásia, e os países com maior dependência e menos recursos para comprar petróleo, como Paquistão, Tailândia, Bangladesh, Sri Lanka e por aí vai.
1: Pois é, justamente no contexto brasileiro, tem alguns dados que parecem interessantes e que eles indicam já alguns movimentos. Vou citar alguns muito rapidamente. Agora, no último mês de março, segundo o boletim mensal da ANP, o Brasil atingiu um recorde na produção de petróleo e gás natural, né? Algo que é interessante. Isso diante dessa briga, né? Houve um problema também judicial em relação às medidas que o governo Lula acabou tomando. Que tipo de movimento o senhor percebe na ampliação dessa produção? Quer dizer, que lições estratégicas o Brasil parece começar a aprender diante de tudo que está acontecendo? Como é que o senhor avalia o movimento geral do que está sendo feito aqui no país?
3: Bom, o Brasil nas últimas décadas, é uma coisa que a gente ainda não capta na plenitude, sofreu uma transformação. É um país que era dependente de importação de petróleo até 2006, né, passou a ser exportador e hoje em dia exportador em larga escala. Então, a produção brasileira, junto com a produção, o aumento da produção americana e o início da produção em países da bacia do Atlântico, como a Guiana, foram um fator de redução do risco geopolítico no mercado de petróleo, porque diversificou o risco para mais longe do Oriente Médio, principal zona produtora no mundo. Então, com isso, essa diversificação diminuiu o risco geopolítico e foi benéfica para a economia mundial. Aqui no Brasil, né, tem uma discussão muito grande, sempre que tem aumento de preço de combustível, combustível baixo bate na inflação, isso gera um mal-estar na população. Mas quando a gente computa todos os efeitos, o Brasil, ao ser um grande exportador, acaba se beneficiando de aumento de preço. Primeiro, aumenta a arrecadação de União, Estados e Municípios. E para cada 10 dólares por barril de aumento de preço do petróleo, são cerca de 20 bilhões de reais de arrecadação adicional. Ora, num país que tem um déficit público que não é pequeno, esses 20% é uma parcela significativa do déficit. Se o déficit for de 20 bi, para cada 10 dólares você tem. Se o déficit for de 70 bilhões, para cada 10 dólares você tem 20 bilhões. Um aumento de 30, 40 dólares no Brasil significa praticamente a eliminação do déficit público. Não é um efeito menor, né, que afeta a taxa de juros, de inflação e tudo mais. Tem um outro efeito positivo, né, que também se desconsidera, é que muitas vezes é que o aumento do petróleo aumenta as exportações brasileiras. Então também, cada 10 dólares de exportação são mais ou menos 4 bilhões de dólares de aumento de ingresso de dólares na economia brasileira. Então isso fortalece as reservas cambiais nossas. Isso permite, né, uma contenção do valor do dólar. Um dólar mais baixo, né, significa inflação menor no Brasil, preço de alimentos menor, taxa de juros menor. Então o Brasil fica mais saudável economicamente e fica mais rico. Ativo no aumento dos combustíveis, mas isso aí pode ser de forma bem positiva, compensado pela oferta de dólares e pelo impacto positivo que isso tem na inflação também, né? Então, meu entendimento é que aumento de preço do petróleo no Brasil, sem destruição de demanda, é uma coisa positiva.
1: Como é que o senhor tem avaliado também essa parte, ou seja, essa faceta, digamos, da produção do Brasil? Tenta explicar. O Brasil tem ampliado não apenas a produção como a exportação, mas muitas dessas vendas têm ido para a Ásia e a maior parte disso para a China. Quer dizer, quais são, claro, as oportunidades estão muito claras, né? Os dados mostram. Mas quais são os riscos também da gente talvez ampliar demais uma dependência de vendas para a China? Como o senhor avalia essa parceria e as possibilidades que acontecem aí?
3: A China é um bom cliente do Brasil, aumentou muito as exportações agora, os números que são destinados à China é bastante. Também muito petróleo, especialmente petróleo pesado de baixo teor de enxofre, vai para Singapura para ser convertido lá em combustível marítimo, também para a Índia. Então hoje eu diria que grande parte do petróleo brasileiro vai para o Sudeste Asiático. E o que eu vejo é nesse interesse da China por adquirir mais petróleo do Brasil, justamente diversificação do risco do Oriente Médio. A China é grande compradora de petróleo do Golfo, ali da região do Irã e Emirados, Arábia Saudita. Com essas restrições todas, você ter diferentes fornecedores é sempre bom. Do ponto de vista conceitual, a concentração ela deve ser evitada, tanto na venda quanto na compra, né? Quem vende deve depender vários compradores, né, para não ser afetado por alguma medida unilateral de algum deles, e quem compra deve buscar comprar de vários também, para evitar uma dependência excessiva. Então, acho que o Brasil deveria procurar diversificar suas exportações.
1: Em paralelo também a essas vendas do Brasil, tentando olhar para o outro lado do mapa e falar de um ator muito importante, né, na história toda no Oriente Médio, que é os Estados Unidos, esses números também acontecem, Décio, num momento em que, como o senhor já percebeu, já tem avaliado, que há um recuo muito significativo das vendas para os Estados Unidos. Essa já vinha em queda e mais recentemente, quer dizer, não, a gente não teve exportação direta para os Estados Unidos. Bem, tentando pensar a relação Brasil-Estados Unidos e também o papel dos Estados Unidos nisso tudo, quais são os erros estratégicos que o governo Trump tem cometido até agora, na sua avaliação?
3: Eu acho o seguinte, acho que a questão da exportação de petróleo do Brasil para os Estados Unidos, acho que o número mais recente é cerca de 2%, né, que é bem baixo, tem muito mais a ver com questões técnicas do que questões políticas. No passado, o Brasil exportava petróleo para os Estados Unidos em muito maior escala, porque as refinarias americanas, especialmente as do Golfo do México, Golfo da América agora, nova denominação que os Estados Unidos deu, consomem petróleo pesado, elas são de alta complexidade. E à medida que a produção do México e da Venezuela foi caindo, a produção brasileira de petróleo pesado foi sendo destinada em maior escala para os Estados Unidos. Acontece que o Brasil começou a diminuir a produção de petróleo pesado, especialmente nos campos de água profunda, da bacia de Campos, e aumentar a produção de petróleo leve do pré-sal. E petróleo leve é justamente o que os Estados Unidos passou a produzir depois que passou a explorar o shale. Então, isso naturalmente fez com que o petróleo brasileiro fosse destinado para o Oriente e não mais para os Estados Unidos. Então, mais uma questão técnica, eu diria, do que uma questão de decisão política de compra de petróleo.
1: Pois bem, pensando também em questões técnicas, eu queria conversar com o senhor um pouco a respeito da produção de gás natural. Como o senhor sabe muito bem, o Brasil é um produtor de gás natural de relevo na América do Sul, só que a gente ainda importa, enfim, substancialmente importamos muito. Como é que é essa reconfiguração toda no Oriente Médio? Que oportunidades isso traz para incentivar a nossa produção?
3: Da mesma maneira que Hormuz, responsável por fluxo de, por ali passa 20% do petróleo mundial, também passa 20% do gás natural liquefeito né, que é o gás congelado lá, que foi transportado por navio, especialmente do principal projeto lá que é localizado no Catar. Esse fechamento do estreito também, né, colocou no gás natural as mesmas pressões geopolíticas que foram colocadas no petróleo. E os fornecedores de gás liquefeito fora do Golfo se beneficiaram, porque os compradores passaram a tentar diversificar suas fontes de suprimento. O Brasil, ele é um grande produtor de gás, mas é importador de gás. Nós temos poucas reservas de gás não associado, quer dizer, um campo que produz mais gás que petróleo. A esmagadora maioria do gás produzido no Brasil, ele é gás associado ao petróleo, quer dizer, ele vem junto com a produção de petróleo. E nos campos do pré-sal, que são os maiores, não existe uma rede de gasodutos para o escoamento dessa produção. E boa parte da produção de gás produzida no pré-sal era reinjetada nos poços para manter a pressão dos reservatórios. Então, de maneira que, embora a produção do Brasil seja alta, o aproveitamento não é tão alto. E o Brasil é um país importador, a gente importa gás. Da Bolívia, via o gasoduto Bolívia-Brasil, que foi inaugurado lá nos anos 90, final dos anos 90, também via terminais de gás natural e liquefeito. A alternativa que teria no Brasil, eu acho que eu vejo ainda como um projeto bem distante, seria o aproveitamento desse gás do pré-sal para liquefazer e exportar, né, caso o mercado mundial passe a demandar uma quantidade muito maior de gás.
1: Deixa eu pensando também o caso do Brasil, retornando como a gente comentou um pouco, quer dizer, o governo federal instituiu uma taxa de 12% sobre exportações de petróleo, teve questionamentos na justiça, enfim, também tem outras ferramentas que foram utilizadas, e a gente fala num momento muito complicado, não apenas porque o conflito continua, como, enfim, análises tentam comparar o que está acontecendo com outros momentos no passado, né? E talvez não encontremos uma saída ainda, mas sei que é muito difícil traçar cenários, evidentemente isso gera muita incerteza para o mercado e para a sociedade, mas conforme as coisas têm caminhado e conforme que a gente tem visto, pensando no choque de petróleo, eu queria que o senhor explicasse para a nossa audiência, por gentileza, qual é o ponto de não retorno nessa história toda que nós estamos vivendo? Quer dizer, o que é que pode marcar definitivamente uma mudança, quer dizer, na produção do fluxo de petróleo? Quais são os cenários mais graves na sua avaliação? E o que é factível de se tornar grave, ou o senhor ainda acredita numa mediação?
3: Bom, acredito que o ponto de não retorno na situação toda foi o fechamento do estreito, né, que já aconteceu. Está, né, tendo impacto. Eu acho que o impacto geopolítico no preço, né, vai perdurar. Acredito que passada a fase mais aguda da crise, vai sempre permanecer aquela dúvida se o estreito vai ser fechado de novo ou não. E aí eu acho que o prêmio de risco geopolítico no preço do petróleo vai crescer um pouco. O preço que tinha caído aí em função do aumento da produção na bacia do Atlântico, nos Estados Unidos, e a diminuição da importância dos países do Golfo e da OPEP, não certo, né? Então acho que isso aí vai perdurar. Se a crise permanecer por mais tempo, acho que os efeitos vão ser mais dolorosos. Um país como o Brasil, né, que virou um grande exportador a partir do momento que ele conseguiu atrair capitais, desenvolver reservas significativas, basicamente as do pré-sal. Essa medida do imposto de importação é uma medida ruim, porque o Brasil sempre se caracterizou por estabilidade na regra do jogo, por manutenção dos contratos. E embora o imposto de exportação, né, que está sendo adotado temporariamente, né, pela segunda vez, seja de curto prazo, ele é uma medida muito oportunista de curto prazo que pode ter efeitos ruins no longo prazo. Hoje o Brasil está com aumento de produção, né, saiu de produção muito baixa nos anos 70 para 1 milhão de barris por dia em 1997, 4 milhões agora, pode chegar a 5 até o final da década, mas se a gente não tiver novas reservas, se a gente não desenvolver novos campos, nós vamos entrar numa situação de voltar a ser potencialmente isso, importadores de petróleo aí na final da década de 30. Isso é muito ruim. Petróleo é o principal produto da balança comercial brasileira. Exporta por volta de 50 bilhões por ano de dólares em petróleo. As cambiais do Brasil são da faixa da ordem de 300 e poucos bilhões. Se nós perdermos as exportações de petróleo, em 5, 6 anos a gente consome as nossas reservas. Se precisar importar esse nível de petróleo, a gente, de valores de dólares em petróleo, a gente perde as nossas reservas. Então, isso é muito ruim, porque vai ter impacto no dólar, na inflação, na taxa de câmbio, na taxa de juros no Brasil. E por isso é preciso que a gente continue atraindo novos capitais para a exploração de novas reservas. Essa medida do imposto de exportação, ela é ruim porque ela afasta o capital. Existem outros países também que podem receber investimentos e produzir petróleo, não só o Brasil. Então me preocupa uma medida como essa.
1: Pois é, Décio, que condições?
3: Os efeitos de longo prazo podem ser muito, muito ruins.
1: Pois é, justamente. E que condições a gente precisaria criar para fortalecer investimentos de capital externo?
3: Manter, como a gente sempre manteve, a regra do jogo, respeitar os contratos assinados, possível tornar mais atraente o retorno ao capital empregado, mas principalmente não adotando essas medidas de surpresa como impostos imprevistos que causam, né, preocupações no investidor.
1: Na avaliação do senhor, quer dizer, o mercado evidentemente tem uma demanda, né, à institucionalidade, ao governo, ao Congresso. Essa demanda tem sido ouvida na avaliação do senhor ou as pontes estão mais difíceis do que parece?
3: Não, eu diria que sim, essa é uma das características do Brasil. O país sempre foi um país respeitador das regras do jogo. De vez em quando a gente dá essas escorregadas aí com medida como essa é a segunda vez que a gente implementa nos últimos tempos um imposto de exportação, eu espero que seja outra.
1: Deixa, eu queria...
3: Que a gente volta a manter a nossa tradição aí de respeito à institucionalidade e às regras do jogo.
1: Deixa, eu queria citar um tema aqui que eu acho que tem a ver também com o assunto. Eu sugiro, mas evidentemente o senhor fica à vontade para descrever como preferir, eu sugiro que a gente comece falando sobre a participação da China nisso que eu vou citar e depois também evidentemente podemos falar do Brasil. Queria que o senhor avaliasse como é que tudo que está acontecendo no Oriente Médio, fechamento do Estreito de Hormuz, enfim, essa reconfiguração, como é que está mudando o debate sobre transição energética? Qual o papel da China neste momento? Como é que o Brasil pode colaborar nisso?
3: Eu acho o seguinte, né? A gente teve, a partir da assinatura do Acordo de Paris em 2015 e especialmente com a pandemia, uma expectativa, diria, muito estimulada pela Europa, de uma transição energética rápida, um pouco dolorosa e sem custo, baixo custo, né? Saindo, deixando para trás os combustíveis fósseis e partindo para os renováveis, né? Com o objetivo de acelerar a descarbonização e combater as mudanças climáticas. Essas ideias, elas desconsideraram a questão da segurança energética. Então, a primeira crise lá da Ucrânia, né, mostrou a fragilidade da Europa em relação à dependência do fornecimento de energia. Essa crise agora do Oriente Médio, né, pela segunda vez em 4 anos, está mostrando também a importância da segurança energética, da garantia de suprimento. A China vinha se destacando muito, né, na transição energética, produzindo equipamentos, né, e veículos que aceleravam a transição, mas também se encarregou de criar reservas importantes de petróleo também. O que eu vejo no futuro é, como consequência do que a gente está vivendo, um aumento da preocupação dos países com segurança energética, o que significa diversificação de fornecedores, né, além do Golfo Pérsico, dos países da região do Golfo Pérsico, uma preocupação maior com suprimento e não com custo. Então nós vamos ter investimentos não ótimos, né, encarecimento das cadeias logísticas globais e um incentivo da produção local de energia, incluindo renováveis. Renováveis não são comercializados globalmente, ninguém. Eólica e solar são produção de geração de energia local. Isso vai fazer com que segurança energética vai ser o objetivo principal e, secundariamente, as medidas que vão ser tomadas para aumentar a segurança energética vão indiretamente estimular energias renováveis e reduzir as emissões. Então, eu diria que emissões, redução de emissões vai ser um subproduto também da crise que a gente está vivendo.
1: Pois é, Décio, para encaminhar.
3: Nada disso vai impactar a demanda de petróleo, a expectativa é que a demanda de petróleo continue forte pelas próximas décadas, petróleo e gás, mas como o mundo é sedento por energia e precisa aumentar a oferta, a gente vai ver seguramente um aumento de oferta de todas as fontes de energia, mas notadamente das renováveis.
1: Pois é, deixa eu encaminhando já um pouco a nossa conversa para o final, já que a gente está falando de diversificação, evidentemente há atores que podem ganhar nesse jogo se estiverem bem preparados. E aí, abrindo o plano talvez mais global necessariamente, que atores nesse momento estão prontos para começar a, ou melhor posicionados? O Brasil é um deles? Outros também? Como é que se ouve a Europa?
3: O Brasil muito bem posicionado. A Europa está vivendo a segunda crise em 4 anos. Eu acredito que vamos ver na Europa uma mudança de postura. Acho que vamos ver uma maior preocupação com segurança energética. Talvez uma retomada da energia nuclear, não só na Europa, mas particularmente na Europa. Ela é segura, é local e não gera emissões de carbono. E particularmente está muito bem favorecida. Primeiro, é um país grande. Tem muitas acessos de energia, né? Hidráulica, petróleo, gás, solar, eólica, tudo isso, biocombustíveis, tudo isso em larga escala. Então, eu diria que o Brasil tem potencial para se beneficiar muito de uma situação como essa que a gente está descrevendo, resultante aí da crise global que a gente está vendo.
1: Pois bem,
3: vamos ver se a gente consegue aproveitar.
1: Pois é, fiquemos por saber. Por hora, Décio, eu agradeço muitíssimo a sua presença aqui no Entrega Internacional. Esse foi Décio Oddone, ex-diretor-geral da Agência Nacional de Petróleo, Gás Natural e Biocombustíveis, ANP. Também foi CEO da Petrobras Energia, engenheiro eletricista, uma carreira muito reconhecida no mercado no setor energético. Décio, muitíssimo obrigado mais uma vez, volte sempre que quiser, foi um prazer recebê-lo aqui, até uma próxima.
3: Obrigado, foi um prazer.
1: O presidente Lula foi a Washington para se encontrar com Donald Trump, encontro que deveria ter acontecido há alguns meses, mas cuja turbulência internacional teve que adiar, mas a reunião aconteceu, fruto do trabalho diplomático e da ajuda estratégica de um personagem forte do setor produtivo brasileiro, o empresário Joesley Batista. No próximo episódio do Intriga Internacional, a gente vai debater os principais eixos da reunião. Eu te convido a acompanhar. Como se já não conhecêssemos a importância estratégica dos Estados Unidos para o Brasil, este ano de 2026 põe na conta um fator de muito peso, e ele é eleitoral. Em outubro, teremos eleições gerais no país, que devem opor principalmente o presidente Lula e o senador Flávio Bolsonaro. O filho do ex-presidente Jair Bolsonaro, aliás, já deu o tom sobre como pretende lidar com os Estados Unidos, caso seja eleito presidente, ajudando como pode na exploração norte-americana dos minerais críticos do Brasil. Não é de agora que o debate público do país alerta para os riscos de influência estrangeira no pleito brasileiro. Isso por si só não é nenhuma novidade. O Brasil é uma liderança regional importante e as mudanças de poder por aqui têm a ver com o mundo. Mas quando a gente fala de influência, há vários cenários. Seja uma influência mais direta de atores do governo Trump, seja a ação de gigantes da tecnologia capazes de fazer com que o debate nas redes vire para lá ou para cá, dependendo dos interesses dos conglomerados. Sobre esse tema, o Intriga Internacional recebeu o ex-ministro das Relações Exteriores, Aloysio Nunes, que hoje representa a Agência Brasileira de Promoção de Exportações, a APEX, em Bruxelas. Você pode conferir a íntegra do episódio na página do nosso programa no Spotify, procurando pelo título A Influência da Pauta Internacional na Eleição Presidencial de 2026. Vamos ouvir a avaliação do ex-chefe do Itamaraty.
2: Esse debate sobre a situação internacional vai estar entre as principais questões a ser debatidas durante a campanha eleitoral deste ano, porque o mundo está de pernas para o ar. Essa aqui é a realidade. O presidente Trump promoveu uma bagunça completa nas relações internacionais estabelecidas ao longo do tempo, sobretudo a partir do fim da Segunda Guerra Mundial. Então, e essas mudanças na ordem internacional, elas afetam a vida brasileira. Você vê agora a guerra de agressão dos Estados Unidos e Israel contra o Irã. Isso provoca imediatamente repercussões negativas sobre a vida cotidiana dos brasileiros, como a primeira é o aumento do preço dos combustíveis, a instabilidade nos mercados internacionais, e o Brasil é um grande exportador, é a ameaça de uma recessão internacional que está pintando aí, sobretudo por razões de destruição de infraestruturas energéticas importantes que afetam sobretudo a Europa. Então isso tudo poderá provocar uma recessão internacional, e a discussão sobre quem é o responsável por isso, como é que vamos sair disso, qual é o candidato que tem mais condições de lidar com esse mundo tão convulsionado. É o candidato Bolsonaro? É o candidato Caiado? É o candidato Lula? Quem é que tem maiores atributos para isso? Então, isso será um assunto que vai ser escrutinado pelos eleitores. Quem tem mais condições de pilotar o barco Brasil nesse mar revolto? Qual deles terá condições? Pela sua biografia, pela sua experiência, pela sua sabedoria, pelo seu conhecimento das relações internacionais e das pessoas que operam no mundo, qual deles será o mais habilitado a isso? Então, essa é uma questão. Segundo aspecto, há uma tentativa por parte do candidato Bolsonaro de trazer os Estados Unidos para dentro disso. Já o irmão dele, que se auto-exilou, o ex-deputado Eduardo Bolsonaro, que se auto-exilou no Texas, já vinha insistindo, pregando a influência dos Estados Unidos nas instituições brasileiras. Ele defendeu o aumento de tarifas punitivas contra o Brasil pelo fato de que o governo brasileiro não providenciou o fim do processo contra o pai dele, o ex-presidente Jair Bolsonaro, como se isso fosse possível, ainda que fosse possível, se seria desejado. Então isso já há 2 anos, você já tem uma tentativa de trazer os Estados Unidos para a briga. Agora, recentemente, o candidato Bolsonaro, Flávio Bolsonaro, vai aos Estados Unidos, participa de uma reunião, uma grande associação direita, conservadora, reacionária, que ele diz que o Brasil pode ser uma solução para os Estados Unidos, através do fornecimento de terras raras, para que os Estados Unidos possam enfrentar a concorrência da China. Você imagina um candidato à presidência da República faz uma declaração dessa, utilizando o principal parceiro comercial do Brasil, que é a China. Isso dá bem ideia da sofreguidão que querem trazer os Estados Unidos para dentro da nossa disputa. Terceiro componente, a visão de Trump sobre a América Latina. Trump considera que a América Latina é a sua área de influência, a sua hegemonia aqui tem que ser absoluta, e ele quer ter governos aliados, governos que se prestem, que alinhados com ele numa disputa geopolítica mundial. Você veja o Carreiro, trouxe a Argentina para esse campo, está tentando trazer o Chile para esse campo. E o Brasil, evidentemente, é uma peça-chave nesse processo. A política externa brasileira, tradicionalmente, foi uma política de não alinhamento em relação a nenhum dos blocos. Nós estamos com todos, não estamos contra ninguém e não estamos junto com ninguém. Nós somos, defendemos o nosso próprio interesse e o interesse de uma potência média, uma potência que não é um tipo de poderio militar, mas é um componente-chave do fornecimento, por exemplo, de alimentos para o mundo, de energia limpa. Descarbonizar, a pauta da descarbonização passa pelo Brasil, é uma grande potência ambiental. Então, o Brasil é um país muito importante. Trazer o Brasil para, digamos, para a tutela dos Estados Unidos, que é o que o Trump quer, com o apoio da sua extrema-direita brasileira, seria uma grande coisa. Então, haverá pressões, haverá ação das chamadas big techs, que fornecem elementos para a comunicação entre os brasileiros, que são ligadas, muitas delas, ao universo MAGA, Make America Great Again. Então, isso, eles vão tentar atuar através das big techs. O presidente do Superior Tribunal Eleitoral, a ministra Carmen Lúcia, está desenvolvendo todo um programa de controle, de evitar a utilização desses instrumentos para influenciar o debate eleitoral, mas não é uma coisa simples, porque há outros meios de influenciar, além das chamadas da ação das big techs, por exemplo, financiando influencers para, de uma maneira talvez até subliminar, tentar condicionar a opinião dos brasileiros. O tema da soberania foi colocado com muita ênfase pelo presidente Lula, em todas as vezes em que houve uma tentativa dos Estados Unidos de dobrarem a linha de não é alinhamento, que é tradicional do Brasil, como eu disse. Houve alguns momentos em que isso não aconteceu. Pelo Bolsonaro, por exemplo, na primeira parte do governo Bolsonaro, houve um alinhamento incondicional com os Estados Unidos. Primeira parte, enquanto o Ernesto Araújo era ministro de Relações Exteriores, chegaram até a oferecer, sugerir uma possibilidade de instalação de uma base militar americana na Amazônia. Depois houve uma mudança com o novo ministro que assumiu, o ministro de França, que colocou com muita dificuldade o Brasil novamente no seu rumo tradicional, mas o fato é que o presidente Lula, desde os primeiros momentos em que se manifestou uma postura hegemônica do presidente Trump em relação a nós brasileiros, o presidente Lula defendeu muito a soberania brasileira. E o tema da defesa da soberania será um elemento utilizado pelo presidente Lula para defender a sua candidatura, com muita ressonância na realidade, porque é disso que se trata. Eu acho que o presidente Trump está às voltas com problemas muito complicados na sua própria casa, nos Estados Unidos. A inflação, que voltou, ele não consegue tirar do papel, realizar o seu programa de reindustrialização, que fazia parte da sua plataforma eleitoral. A sua conduta em relação à guerra está gerando uma enorme inconformidade entre os próprios norte-americanos. Ele tem uma situação complexa para lidar no cenário internacional. Ele vai agora à China, vai ser recebido pelo presidente Xi Jinping. O que ele vai levar para a China? Qual será o resultado disso? Do que poderá resultar dessa visita? Então ele está preocupado com outras questões. Acho que ele tem, como diz aqui, se diz aqui na França, país, eu moro na Bélgica, ele tem a língua francesa como uma das suas línguas oficiais, e lá d'autres chats à fouet, tem outros gatos para castigar. Mas, de qualquer maneira, no entorno do presidente Trump, existem políticos ligados a mais pura tradição intervencionista que vão estar sempre trabalhando para que o governo norte-americano influencie as eleições no sentido de favorecer a eleição de alguém que seja absolutamente alinhado com as teses e o interesse dos Estados Unidos. Mas não tem dúvida, ele está às voltas de outras complicações que podem distrair a atenção do país, que está lidando com outro, com o qual nós temos uma relação que vem desde a independência, talvez até antes da independência do Brasil. Os Estados Unidos foi o primeiro país que reconheceu a independência do Brasil, ainda antes de Portugal, e antes da Inglaterra. De modo que é uma relação muito antiga, uma relação que tem dimensão econômica, tem uma dimensão de defesa, tem uma dimensão cultural, tem uma dimensão política.
1: O Intriga Internacional de hoje vai ficando por aqui. 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
5: No último dia 7 de maio de 1826, os membros da Assembleia Geral se reuniram pela primeira vez no Palácio do Conde dos Arcos, no Rio de Janeiro. Esse episódio marcou a primeira sessão parlamentar do Brasil. Ontem, dia 6 de maio, o imperador Dom Pedro I já tinha feito uma fala de abertura dessa legislação aqui no Brasil. 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
5: E aí, apaixonados por história, beleza? Pedro Henrique Lima na área pra gente revirar o passado dessa instituição que marca a primeira Constituição do país. Pois é, a Constituição outorgada em 1824, instituiu a criação de uma Assembleia Geral bicameral, ou seja, composta pela Câmara dos Deputados e o Senado. Essa Câmara seria composta por representantes eleitos e temporários em eleições que tinham ali duas fases, né? Era uma espécie de eleição direta e cada deputado tinha um mandato de 4 anos. Já o Senado era composto por membros vitalícios. Pois é, você era senador pelo resto da vida. E os senadores eram nomeados pelo imperador a partir de uma lista tríplice votada. Bom, essa é uma história que no Império vai ter aí uma longa duração, discutindo várias questões importantes para a formação do Estado brasileiro, incluindo, por exemplo, a participação em guerras, a votação de orçamentos, além da abolição. E a gente vai entender isso tudo com os convidados de hoje. Bora lá! Bom, e agora eu tenho o prazer e o privilégio de receber mais uma vez aqui no Virada de História a Andréia Slemian, ela que é docente na Universidade Federal de São Paulo, mestre e doutora em História pela Universidade de São Paulo. Seja muito bem-vinda, professora, tudo bem?
8: Tudo bem, Pedro, muito obrigada. Muito obrigada para me convidar para estar aqui novamente.
5: Ah, legal, professora. A gente desde já agradece aí a sua participação. Bom, a Constituição de 1824, ela prevê, né, a criação da Assembleia Geral, que vai ser o nosso parlamento, né, durante o Império, mas na verdade leva aí 2 anos para que essa Assembleia se reunisse pela primeira vez, né, dia 6 de maio, que é hoje enquanto a gente está gravando essa entrevista. Marca a abertura, né, o discurso de abertura feito pelo Dom Pedro I, mas os trabalhos mesmo desse parlamento só começam no dia 7, que seria amanhã, né, conforme a nossa data aqui de gravação. Professor, eu queria fazer uma provocação. Esses 2 anos entre a criação da Assembleia e esses primeiros encontros, houve uma demora, houve uma espera? E por que há esse intervalo de 2 anos?
8: É uma ótima questão, Pedro, porque eu acho que essa questão acaba aparecendo muito na cabeça das pessoas atualmente. e talvez a gente esteja no momento ótimo para falar disso, exatamente num cenário em que a gente pode observar hoje uma verdadeira quebra de braços entre poderes, no caso do Brasil. Mas a pergunta que você me coloca é interessante, porque veja só, no momento da aprovação da outorga, digamos, da Constituição, porque como nós sabemos, a Assembleia de 23 foi fechada pelo imperador usando as suas prerrogativas monárquicas e também diante das disputas que eram o cenário dentro e fora da Assembleia Constituinte, nesse momento, vale dizer, a outorga se dá, chama um conselho e faz uma Constituição em poucos dias e aprova, outorga essa Constituição. E se a gente comparar isso no momento do século XIX, depois disso se seguiram, obviamente, as eleições para o parlamento, esse tempo foi muito curto, ainda mais se a gente observar as experiências na América em geral, ou seja, em aprovação da Constituição, a outorga da Constituição é em março de 24, e 2 anos depois se instaura as duas casas, a Casa de Deputados e a de Senadores, num período em que, nesse período de 2 anos, foi o período exatamente o período eleitoral, o período das eleições, um parlamento que, vamos dizer, funciona durante todo o século XIX, quase que é uma experiência inédita, se a gente for comparar com o resto da América, por exemplo. E é óbvio que não dá para comparar o tempo das eleições de hoje com o tempo das eleições nesse momento. E mais ainda, a experiência das eleições nesse momento. Eleições que ainda, digamos, necessitaram um período de aprendizado e de organização, que não está longe de ser o que nós temos hoje, inclusive no nosso caso ainda mais com a urna eletrônica, onde nós sabemos o resultado quase que horas depois. Isso não era assim nem há 20, 30 anos atrás. E imaginar também, e isso é uma questão muito importante, que algumas províncias viviam um momento ainda de pacificação, entre aspas, e de guerras, que haviam ocorrido. O que eu quero dizer com isso? Que muitas das províncias sequer tinham estabelecido, com minimamente pacífico, um ambiente para que fosse um ambiente eleitoral. Então, isso é importante de se colocar em questão. E sabemos que 24, em particular, foi um ano que ocorreu, por exemplo, a Confederação do Equador, ou seja, um momento em que não havia espaço para eleição. É verdade que a grande maioria das províncias não teve nenhuma movimento tão efetivo como existiu em Pernambuco, mas a Confederação também foi para outras províncias. Você podia observar que isso era um momento de disputa, ainda muito de disputa recente. Então, vale pensar, e talvez tenha sido rápido, por um esforço do próprio Dom Pedro e daqueles que eram aliados a ele, num esforço de criar uma alternativa política para o país, que fosse, de viabilizar, melhor dizendo, uma alternativa política para o país diante do cenário que se vivia. Então eu acho que também tem que ser colocado em questão. Acho que o Dom Pedro, a monarquia que ele representava, coloca as fichas em tentar criar uma imagem de estabilidade que seria representada pelo parlamento, até para o próprio reforço da sua ideia como monarca, que seria constitucional, e não em nome de um esforço de consolidar essa imagem, e não uma ideia de que ele seria despótico. Então eu acho que apostar essas fichas no parlamento foi importante, eu diria.
5: Interessante, professora, você trazer essa perspectiva e também essa questão da defesa de uma monarquia constitucional, de mostrar o valor dessa monarquia constitucional que era necessário na época, e o próprio imperador, na sessão de abertura em 6 de maio de 1826, ele vai defender a Constituição outorgada e abordar outras questões também que eu acho que a gente pode pode destrinchar aqui nessa entrevista, como a própria participação das guerras, o reconhecimento, né, da independência e a necessidade de estruturar um novo Estado brasileiro pela criação das leis, né? E aí eu queria aproveitar para perguntá-la sobre o que a Constituição de 1824 previa em relação à separação dos poderes, já que havia essa novidade que era o tal do poder moderador.
8: É importante você dizer isso porque, por mais que existissem leituras radicais sobre a Constituição na época, é fato que uma Constituição, desde então, ela vai ser lida também e vai ser usada como uma tentativa de estabilidade, digamos. O próprio momento de 1831, quando o imperador vai embora, ele abdica, vai ser um momento em que alguns tentam, dentro do próprio parlamento, subverter a Constituição, mas a gente sabe que acabou vencendo, nesse momento, uma alternativa que fosse a manutenção da monarquia. Eu estou dizendo isso por quê? Porque você me pergunta sobre a separação de poderes. E é verdade que nós sempre colocamos mais tintas, digamos, na criação do poder moderador, porque é algo que não havia sido criado com essa característica em lugar nenhum. Ainda que existiram algumas tentativas de criar em outros lugares, como a ideia do Bolívar de se criar um poder neutro, ou a própria ideia do Benjamin Constant de se criar um poder que preservava alguma legitimidade ao monarca, é verdade que isso tem essa cara única, digamos, mas única pensando que também alternativas semelhantes foram criadas. Mas a Constituição previa um esquema, um sistema de divisão de poderes bastante detalhado. Inclusive previa o monarca, além de ser um representante do poder moderador, ele participava, ele tinha uma parte do poder legislativo enquanto um representante da nação e também do poder executivo, claramente. E previa igualmente um poder judiciário. Em algumas constituições nessa época pela América, ainda se notava a utilização da ideia de administração da justiça e não propriamente de um poder judiciário composto claramente nos seus termos. Então eu acho que às vezes a gente dá menos importância para pensar que esse arranjo não era só do poder moderador. E é verdade que no caso do parlamento em especial, ou seja, da representação mais icônica do poder legislativo, que depois também vai passar para as assembleias provinciais, vamos lembrar disso a partir de 34, no caso do parlamento, ele possuía várias prerrogativas, inclusive uma que hoje não faz o menor sentido, que era da interpretação das leis. Então, além de legislar, que era a função principal, digamos, né, do parlamento, nas constituições do século XIX, também se previa ao parlamento a ideia de interpretação das leis. E aí alguém hoje vai perguntar, uau, mas isso é muito estranho, porque hoje a gente não pensa que ao parlamento cabia a interpretação das leis. Onde é que isso estava? Isso esteve, na verdade, muito vinculado a um discurso de cunho também revolucionário, que vinha desde o século XVIII, mas que adentra nas primeiras décadas do século XIX, de uma desconfiança muito grande em relação aos juízes e aos magistrados. Então, nesse primeiro momento, o parlamento tinha como função também interpretar, também se mandavam, digamos, a princípio, essa função. Mas, se a gente observa as ações do parlamento desses primeiros anos, a gente vai perceber que em muitos momentos se tenta não invadir algumas das atribuições que fossem de decisão da justiça ou que fossem de encaminhamento para o executivo. Agora, o que é mais importante do que pensar para além da separação de poderes e tudo mais, é que o parlamento passa a ser um cenário importante de disputa política, até porque as suas sessões eram públicas. E ele passa a ter, né, todo um papel ali aqueles discursos que são lidos ali, muitas vezes eles têm que ser lidos, né, por nós, nessa chave crítica. Afinal, as pessoas estão falando para quem? As pessoas estão defendendo o quê? E é nessa chave que eu vou dizer para você. Óbvio que a Constituição, ela é maleável, a gente pode discutir o caráter da Constituição, mas o uso da Constituição como um elemento de ordem, ele vai ser evocado na boca das pessoas para se criar essa ideia. No fundo, o que eu estou dizendo para você é que o próprio parlamento vai criar uma imagem de que ele vai falar em nome da nação. É como a gente escuta hoje, de alguma forma. Tem que pensar um pouco também que isso tem uma performance política muito forte dentro do parlamento. Eu não estou invalidando aqui a questão da separação dos poderes, porque ela acaba sendo a possibilidade com que os governos constitucionais e, na verdade, os governos representativos passam a operar algumas regras que passam a operar dentro desse sistema. Agora, em especial, o parlamento, esse é o espaço. Quem lê a documentação do século XIX fica imaginando que as pessoas, inclusive, entravam nas galerias do parlamento, podem imaginar o que aquele discurso de cada um dos deputados, ele tinha um caráter político de ataques e tudo mais, e que a gente tem que saber ler em uma chave desses cenários. Eu estou querendo colocar essa questão porque parece que a separação de poderes é algo que funciona. Você pega a Constituição, separa os poderes, mas a gente sabe que ela vai servir como uma armadura, ou seja, para tentar criar algumas linhas onde a disputa efetivamente ocorre. Isso não tenha dúvida, basta ver o que a gente tem visto também nesses últimos dias.
5: É verdade. E fazer aqui um adendo para os ouvintes, a gente está gravando essa entrevista mais ou menos uma semana depois do veto, né, da indicação do Jorge Messias para entrar no Supremo Tribunal Federal e também a votação envolvendo aí a dosimetria, né, sobre tudo dos condenados pelos ataques de 8 de janeiro. Então, assim, todo mundo ficou com os olhos no Congresso, né? Todo mundo acompanhando. Eu aqui tava gravando do estúdio, mas com um olho na televisão que tem aqui na redação e só vendo, né, toda a movimentação lá.
8: Vale dizer, né, Pedro, que o imperador também tinha poder de veto.
5: É verdade.
8: O imperador tinha poder de veto. Ele tinha poder de veto, mas também podia ser derrubado se isso voltasse e ganhasse 2/3 da segunda Câmara. Ou seja, a ideia do poder de veto não é uma invenção nossa, é uma invenção cultural, política cultural, da ideia de um governo representativo.
5: Sim,
8: porque,
5: sim,
8: em última instância, aquele que governa também deveria, vamos dizer assim, ouvir os seus representantes, digamos. Ele também teria um poder de... Por quê? Porque o imperador... É como eu estava dizendo para você, ele também é representante da nação no século XIX. Ele tem uma parte...
5: Que é diferente da ideia de república que vem depois, né?
8: Nesse sentido, sim.
5: E falando sobre representatividade, professora, eu queria entrar também no tema da cidadania, né? Que eu acho que são questões ali relacionadas e você já trabalhou bastante com essa ideia de cidadania, a construção, né, da cidadania à luz da Constituição de 1824 e da formação desse Estado brasileiro. As eleições no período do Império eram censitárias, com um critério de renda bastante restritivo, se a gente for considerar a situação da população brasileira na época. Vale lembrar, era um Brasil escravista, né? Era um Brasil com boa parte da população analfabeta e um Brasil de uma elite agrária, uma elite comercial, que tinha muita representação no parlamento, uma representação formal. Mas quais eram os limites dessa cidadania, professora?
8: Tem várias questões na sua questão, mas eu gostaria de começar dizendo que pensar a cidadania, ainda mais pensar a cidadania nos termos do século XIX, implica um universo grande de questões que vai para além da questão do que, o que na época se chamaria de cidadania política, que era votar e poder ser eleito, elegível. Eu estou dizendo isso porque vai ser a partir dessas eleições, né, ou seja, das eleições que se inauguram a partir do século XIX, que vai se criar, não do dia para a noite, uma ideia, uma cultura de uma representação indireta. Porque as representações que existiam anteriormente, muitas delas e muitos dos seus caminhos, digamos, que não apenas eleitorais, nós sabemos que existiam eleições em muitas esferas nas sociedades anteriores à Constituição, principalmente em espaços corporativos, como das câmaras e tudo mais, mas o que vai paulatinamente se criar é uma ideia da representação indireta, ou seja, aquele que você elege representa os seus interesses, digamos, não é? É mais ou menos nessa chave. E isso me permite falar de coisas que estão interligadas, mas que não são exatamente a mesma coisa. É sabido que as sociedades anteriores ao momento constitucional também tinham caminhos, meios de encaminharem as suas demandas. Isso acontecia muito fortemente por meio de representações, por meio de petições, por meio de requerimentos que eram enviados aos

é o que vai acontecer também depois, logo no início da discussão da cidadania pro império, ou seja, cidadania pós-constituição, uma das principais questões está ligada exatamente à clara separação entre o que eram direitos civis e direitos políticos, e eu diria mais, até em garantias constitucionais, porque uma coisa é uma coisa são os direitos que as pessoas têm em relação à sua propriedade, à sua herança, à sua ação social ligados aos direitos civis. Outra coisa, as garantias constitucionais, garantias de você não ser preso, de não ser preso sem culpa, por exemplo, a garantia de que você teria, não é, de ir e vir, ou a garantia que as pessoas não abrissem as suas cartas, ou seja, a ideia do sigilo e tudo mais, até propriamente o que se concebe como direitos políticos, que eram direitos aí propriamente de votar, e votar naqueles que seriam os seus representantes e nos elegíveis, que acabam sendo mais restritivos propriamente, ainda que depois ao longo do século XIX, vários vão dizer que no primeiro círculo das eleições, ou seja, naqueles que votavam, nos que iam ser eleitores, digamos, até que isso era bastante ampla a participação. Mas eu digo isso porque muitas vezes, às vezes ainda até hoje, há uma certa tendência a gente a associar o parlamento a direitos, e todos os direitos, como se todo mundo passasse a mandar todas as suas questões para o parlamento, inclusive como se o parlamento fosse julgar alguns casos de direitos específicos ou até civis, criminais, o que não é verdade. O que vai acontecer é a criação de um espaço também indireto, ainda que todos pudessem, ou muitas pessoas pudessem, mandar os seus requerimentos para a Assembleia. Mas do que eu observei num trabalho que eu escrevi, inclusive, com a Renata Fernandes, professora da Federal de Goiás, é que muitas dos requerimentos que chegam no primeiro momento na Assembleia Constituinte e depois no Parlamento, muitos deles, a tendência do Parlamento é encaminhar ou para o governo ou para a Justiça, propriamente para suas decisões. Então, óbvio que vai existir uma propaganda de que o parlamento é a voz da nação, até como forma de empoderamento daqueles que fazem parte do parlamento, mas existe no seu trâmite cotidiano, eles não vão julgar todas as causas e todas as questões que vão aparecer. Quem tiver interesse de ler esse meu artigo, foi publicado na revista Antíteses, eu escrevi com a Renata, onde a gente fez uma espécie de um levantamento das questões que chegavam ao parlamento, até para pensar, o parlamento é tão associado à cidadania, aonde vai estar a defesa da cidadania? E o que a gente vê hoje, por exemplo, é que alguns órgãos, e principalmente algumas esferas outras de outros poderes, no caso do próprio judicial, do caminho judicial, continuam sendo importantes e eram importantes para as pessoas também levarem as suas questões particulares, digamos. Então, não é só o parlamento que vai vincular, digamos, operacionalizar a cidadania, mas todo um conjunto, digamos, de ações que estão ligados a questões judiciais que vão avaliar se a pessoa tinha direito. Então, por exemplo, aquele que tinha sido condenado, mas que dizia que não tinha tido direito a recurso e que, portanto, ele teria já comprado a alforria do seu senhor ou não teria cometido aquele crime e tudo mais, isso se chegava no parlamento, o parlamento encaminhava para a justiça. Isso nessa lógica. E também esses espaços eram usados. A mesma coisa para dizer dos amparos, que algumas pessoas podiam pedir diretamente aos ministros ou pedir aos poderes executivos, e que mostram que os espaços de busca de direitos de várias naturezas, não é? Desde questões cíveis, questões constitucionais, como as que eu disse aqui para você, que são algo importante para a gente pensar, que não apenas os direitos políticos.

0: Agora, a gente pode falar especialmente do caso dos direitos políticos e que, obviamente, vai existir uma certa restrição para aqueles que vão ser elegíveis, ainda que no primeiro nível muitos pudessem votar. As eleições não eram diretas, as eleições eram indiretas, ou seja, isso não era só também uma invenção do Brasil, você sabe disso, né, Pedro? As pessoas votavam, por isso que eu disse nível, num primeiro nível, as pessoas votavam em quem ia votar nos representantes finais. Então era ela uma eleição por níveis, por círculos. E nesse primeiro nível, aqueles que iam eleger os eleitores, talvez a gente pudesse dizer que inclusive isso era bastante amplo. A renda que se previa nesse primeiro círculo não era tão alta assim como se pode imaginar. Agora, claro, isso num escalonamento, isso ia ficando mais restritivo. E também ia ficando restritivo à medida em que depois a questão da naturalização, porque todos que vão ser elegíveis depois têm que ser brasileiros, isso estava vinculado também à questão de aqueles que são cidadãos brasileiros e que também aqueles estrangeiros que foram naturalizados brasileiros. Isso depois passa a ser uma questão importante também.
1: É um momento de formação da nossa nacionalidade, né, da própria ideia de nação. É, professora, a gente ainda tem uns 5 minutinhos nessa entrevista e eu acho que é importante também a gente falar um pouco de como que o parlamento ele lida com questões relativas, por exemplo, a guerras e revoltas, né? O Brasil, o Dom Pedro, ele cita na fala do trono, né, na sessão de abertura da legislatura, a própria participação do Brasil na Guerra da Cisplatina, né, no sul do país. Como que o parlamento lidava com essa participação? Havia uma atuação direta do parlamento em relação à participação do Brasil em guerras no exterior, ou então na contenção das revoltas provinciais aqui?
0: Não, sem dúvida. E a Guerra da Cisplatina é o melhor exemplo. Porque a Guerra da Cisplatina dependeu de orçamento. E quem aprova orçamento? Então, as coisas estavam efetivamente vinculadas. E várias questões em relação a declarar ou não declarar guerra, ou continuar, também cabia a participação do parlamento. Como é, muitas vezes, até hoje. E aí a gente observa que, por exemplo, nos Estados Unidos, o Trump tem até mais poderes do que o presidente do Brasil, efetivamente. Mais poderes de intervenção hoje do que o presidente do Brasil para fazer algumas ações. Mas voltando a esse momento, a Guerra da Cisplatina é um ótimo exemplo, porque ela vai claramente, alguns vinculados ao Dom Pedro vão defender a sua continuidade e vai ser um dos elementos aonde muito dos contrários, né, ao Dom Pedro e também aquela ambiente que vai se formando no parlamento em oposição a ele, ela vai ser um elemento forte de crítica à ação do próprio Dom Pedro. E isso vai ser espelhado, isso vai ser dito. Muitas vezes muitos vão dizer que essa guerra não é uma guerra do Brasil, que era uma guerra, digamos, dos portugueses, e não propriamente uma questão que estivesse no Brasil. E obviamente que vai se usar o cenário, como eu estava dizendo para vocês, né, o cenário do parlamento para explicitar essa oposição e essa crítica ao Dom Pedro. Não à toa foi a insistência na continuidade da guerra que gerou uma das maiores, digamos, o início de uma crise na base de sustentação do Dom Pedro naquele momento e que vai fazer com que paulatinamente, ou melhor, rapidamente, na verdade, você dê espaço a grupos ali contrários a ele que vão forçar a própria abdicação. Então, aí dá para perceber bem esse movimento do uso desse espaço como um espaço político, no desgaste também do imperador. no desgaste da, que vai ocorrer propriamente em relação à sua imagem. E você citou a questão das revoltas provinciais, isso é muito interessante. Aparece no parlamento nesse momento e já em todo o século e toda a década de 30, muitos comunicados que vêm das províncias falando das situações das províncias. E quem leva isso? Os deputados. Os deputados estão lá, eles recebem, eles vão também fazer a política dentro desse espaço, trazendo, sejam informes ou sejam cartas que teriam chegado das províncias sobre como as comissões militares estariam passando por todas as prerrogativas constitucionais e criando uma matança geral, ou permitindo, na verdade, que muitos fossem julgados sem crimes comprovados, que isso é uma coisa que vai chegar diretamente sempre no parlamento, porque ele é um espaço um pouco de reverberação, dessas questões. Então, os deputados estão dentro da casa, e deputados sempre de posições diferentes, que é o que a gente sempre observa, tem que imaginar isso. Algumas bancadas, às vezes, estão mais fechadas sobre algumas questões e outras não. Então, o que eu diria? O que vale para o passado e o que vale para hoje? A gente tem sempre que saber ler. Sempre que saber ler os contextos e o uso político desse espaço pelos próprios representantes. Agora, é óbvio, isso vai aparecer o tempo inteiro no espaço parlamentar, digamos. E vai ser exatamente esse movimento que vai contribuir para que o Dom Pedro abdique. Agora, veja que interessante, ao mesmo tempo que contribuiu para que o Dom Pedro abdique e para criar a oposição a ele, vai ser o parlamento que vai contribuir para a manutenção da monarquia. Porque quando em 31 se cria uma regência, e muitos vão falar em nome da Constituição e da manutenção da ordem pela estabilidade da casa, o que vai se conseguir? Perpetuar, ao menos nesses primeiros anos de muita instabilidade, que é pós-31, perpetuar a monarquia. Então é bem interessante a gente pensar que o monarca vai embora, mas a monarquia fica.
1: É.
0: Então.
1: É, e muitas pessoas se esquecem disso, né?
0: Exatamente.
1: Professora, chegamos ao finalzinho aqui da nossa entrevista. Eu gostei muito dessa conversa e dos paralelos que a gente fez com o tempo presente, né? E pensando nessa efeméride de 200 anos de atividades parlamentares, eu acho que é mais que necessário no momento também tão agitado, né? Para não dizer outra coisa, em relação ao Congresso, às relações entre poderes, enfim. Então, quero muito agradecer essa sua participação e as portas seguem abertas aqui. Até uma próxima oportunidade.
0: Ah, muito obrigada, Pedro. Muito obrigada e muito obrigada aí a todos também que me escutaram e chegaram até aqui.
1: Maravilha. Um grande abraço, professora. Tchau, tchau.
0: Um abraço. Tchau.
1: Bom, galera, agora que a gente já deu um giro aí no parlamento no primeiro reinado, a gente vai falar um pouquinho mais desse período e entender também como que os parlamentares lidaram com a questão da abolição e também as relações desses deputados e senadores com Dom Pedro II, já no segundo reinado do Império. Vamos lá. Bom, e agora eu converso com o Vantuil Pereira, ele que é professor do Núcleo de Estudos de Políticas Públicas em Direitos Humanos Sueli Souza de Almeida, da Universidade Federal do Rio de Janeiro, e tem formação aí em História e História Social pela Universidade Federal Fluminense. A tese dele virou o livro Ao Soberano Congresso, Direitos do Cidadão na Formação do Estado Imperial Brasileiro. Seja muito bem-vindo, professor. Tudo bem?
2: Tudo bem, eu que agradeço.
1: Professor, o parlamento foi criado pela Constituição de 1824, mas só se reuniu pela primeira vez em 1826. Teve um intervalo aí de 2 anos, que chega a ser caracterizado como um governo pessoal de Dom Pedro. Nesse momento em que o parlamento se reúne pela primeira vez, quais eram as principais preocupações, os principais temas da Câmara e do Senado nesses primeiros anos de Império?
2: Bom, primeiramente, né, a Câmara e o Senado começam a funcionar em 26, muito em função dos desdobramentos da Guerra de Cisplatina, o contexto, a conjuntura econômica brasileira não era das mais tranquilas. Quando a Câmara foi instalada, a gente chama de Câmara Assembleia Geral, né, a Câmara dos Deputados e Câmara do Senado, o nome do Senado antigamente era esse, ela tem, o principal objetivo é a regulamentação, né, das leis estabelecidas na Constituição, sobretudo a lei de responsabilidade dos ministros, a lei de imprensa, né, uma lei que regulamentava a atividade de imprensa, e a lei orçamentária, que naquele momento estava muito delicada, havia um problema dos cofres públicos. Então esses três temas foram objetos centrais na Câmara entre 1826 e 1830, especificamente. A Câmara tem uma dinâmica mais concentrada, se reunia mais vezes, tinham uma formação mais plural dos deputados. Isso fez com que os debates, em especial do orçamento e da lei de responsabilidade dos ministros, fosse um debate bastante delicado, acirrado.
1: É interessante que são questões que até faz sentido se a gente for parar para pensar que era um Estado ainda em formação, né, com diversos projetos políticos ali em disputa, por mais que eles convergissem ali para uma elite, né, basicamente latifundiária, enfim, interessado na manutenção do comércio escravista, mas de certa forma reflete essas tensões, né, de um país recém-independente. E esse tratado que o senhor menciona é o Tratado de Paz, Amizade e Aliança, né, assinado em 29 de agosto de 1825, que vai formalizar o reconhecimento de Portugal à independência do Brasil. Agora, professor, falando sobre a separação entre poderes, né, que até hoje é uma questão delicada, se a gente for pensar, né, no que é responsabilidade do legislativo, do executivo e do judiciário, até hoje isso gera tensões, gera manchetes de jornais. Na época havia também essas disputas. Quem ficava a cargo de quê? Qual era a responsabilidade, por exemplo, dessa assembleia que vai se reunir em 1826, além das questões que o senhor já mencionou de orçamento? Qual era o papel desse parlamento?
2: Então, no caso do Império Brasileiro, até o final do Império, que vai acontecer em 89, você tem quatro poderes, né? Você tem o poder executivo, legislativo, judiciário e o poder moderador, né? Sendo que o poder judiciário, ele só começa a se estruturar em 1830 para frente, né? Então você tem nesse período os três poderes, né? O legislativo, o executivo e o poder moderador, que são acabam materializando a estrutura do Estado. O poder legislativo, ele tem a função de legislar, ou seja, produzir leis e fiscalizar os atos do poder executivo, né? Essa fiscalização, ela tem um papel importante, e sobretudo no aspecto orçamentário, né? Que toda a peça orçamentária seguia, ia para o relatório para os deputados. Aos deputados não cabia aprovar ou não, mas eles tinham um papel de analisar essa peça orçamentária, sobretudo olhando o orçamento seguinte, né? E estabelecer legislação fiscal, né, de impostos, etc. Então, a Câmara, falo especificamente a Câmara, porque a Câmara tem um papel muito mais substantivo nesse momento do que o Senado, até pelas características, né? O Senado é vitalício, a Câmara é eleita, então isso acabava produzindo uma atuação maior da Câmara, que, conforme eu disse anteriormente, era muito mais plural na sua formação. Então ela tinha um papel, sobretudo, de elaborar leis, né? Essa separação era muito bem definida. E existia uma tensão muito grande com relação ao poder moderador. Por exemplo, né, os ministros, o imperador, como era executivo, ele tinha um papel importante, ele não podia ser julgado na sua plenitude, né? Então, o moderador já era o exercício do imperador diretamente, E, por exemplo, é muito comum na Câmara você ter uma avaliação sobre os ministros e muitas vezes a confusão entre o executivo e o moderador, o que levava muitas vezes às polêmicas para o ministro, né? É, por isso que eu citei a lei de responsabilidade. Ela era o calcanhar de Aquiles do Império. E os deputados atuavam muito com relação a esse item para debater com o executivo no que tange à elaboração das leis e, sobretudo, a fiscalização dos atos do executivo, né?
1: E sobre essa questão da avaliação dos ministros, claro que houve outros exemplos, mas eu me recordo aqui do próprio Marquês de Barbacena, né, que já no final do reinado de Dom Pedro, ele é escolhido para ser ali o ministro da Fazenda, né, mas atua como uma espécie de primeiro-ministro, mas ele é logo retirado do cargo por conta justamente de pressões ali, né, sobretudo da Câmara, relacionadas a gastos escusos que ele teria feito na viagem para poder encontrar uma segunda esposa do Dom Pedro, né? Então, eu me lembrei desse episódio agora, né, quando a gente fala dessa avaliação. Quer dizer, o parlamento atacava os gabinetes, né, acusava os gabinetes de Dom Pedro de inúmeras coisas, mas por outro lado, Dom Pedro também tinha poderes de dissolver a Câmara, mas não o Senado, né? Por que havia essa diferença? Por que essa pluralidade na Câmara e um Senado mais fixo, um Senado que era até vitalício, como o senhor mencionou?
2: Então, pela própria característica, né? O Senado tem. O Senado como ainda hoje, é o poder de. Tem o mesmo número de senadores, assim como o atual Senado, né? Eram 12 senadores por província. Então, guarda as mesmas características. É um Senado reformador, vamos dizer assim, né? No caso da Câmara, de fato, o imperador tinha esse poder e, curiosamente, o Dom Pedro, ele não exerce o poder de dissolução da Câmara, né? Ele, em que pese haver uma preocupação dos deputados no início de 26, o Dom Pedro nunca dissolveu, Dom Pedro I, nunca dissolveu a Câmara, né? A legislatura funcionou normalmente. Quando a gente menciona, por exemplo, a questão, você falava do Barbacena, né? Os deputados, a figura do imperador, ela é inviolável. Então, os deputados sequer poderiam mencionar o nome dele nas suas falas. Como crescia a oposição dos grupos políticos no interior da Câmara ao Dom Pedro, os secretários, os ministros, viravam objeto de crítica para que fosse atingida a figura do Dom Pedro indiretamente. Daí, por exemplo, esse questionamento ao Barbacena, como foi também com relação a outros casos, como, por exemplo, o recrutamento. O ministro da Guerra foi muito questionado por conta do recrutamento, sobretudo do Ceará. Começaram a chegar notícias na Câmara de que havia um recrutamento forçado. Isso foi objeto de uma dura crítica por parte dos deputados, e por conta do orçamento, que o governo começa a querer levar demais, né, tributando demais algumas províncias. Isso também causa uma polêmica. Então, na verdade, a questão dos ministros é muito em razão do ataque que os deputados não podiam fazer diretamente ao imperador, assim faziam contra os ministros, né, para atingir a figura do imperador. No final, a gente está falando sobretudo do primeiro reinado, né? No final do primeiro reinado, de fato, ocorre uma instabilidade muito grande no governo de Dom Pedro, no período, né, 28 a 30, 31, uma instabilidade muito grande por parte do governo. Daí um rodízio também grande entre os ministros, que não conseguiu se manter, em especial o ministro da Fazenda, né? O principal deles era da Justiça, né, que era meio essa figura do primeiro-ministro, né? Tanto que até hoje no Brasil, o Ministério da Justiça é o primeiro ministério, né? Por conta da origem dele, junto com o Ministério das Relações Exteriores, né? São os dois primeiros ministérios brasileiros. Então, os dois ocupam uma relevância, e naquele momento, sobretudo da Justiça, ele tinha um papel também de ministro do Estado, né? Que era o ministro que respondia pela parte da gestão do Estado.
1: Agora, diferente de Dom Pedro I, filho dele, Dom Pedro II, dissolve a Câmara, se eu não me engano, 11 vezes, né, ao longo do reinado dele, inclusive a última vez sendo em 1889. O que vai, então, mudar no cenário entre o primeiro e o segundo reinado? Eu sei que é um período muito longo que a gente está falando, mas se o senhor puder resumir, o que muda nessa relação entre o poder moderador e o parlamento, né, principalmente a Câmara nesse caso, que vai gerar essa quantidade de dissoluções aí por parte do imperador?
2: Então, primeiro o seguinte, né, primeiro que aí tem entre o primeiro e o segundo reinado um interregno aí das regências. Ela serve para, curiosamente, ao mesmo tempo que produz instabilidade, ela gesta a estabilidade, que vai ser, quando eu falo estabilidade, é essa longevidade, né, do período Dom Pedro II à frente do Império Brasileiro. As dissoluções têm muito a ver com a correlação de forças dos dois partidos na Câmara, né? Então, esse processo, e aí, curiosamente, a instabilidade vai provocando nas províncias e na correlação entre os partidos, isso tem muito a ver com as conjunturas, né, desse longo período, que vai provocar as dissoluções. Em que pese o poder Saquarema ser quase que inquestionável, né, sobretudo entre 40 e 60, 70, você tem uma hegemonia Saquarema muito grande, mas isso não, dentro do próprio hegemonia Saquarema há uma mudança de correlação de forças. É bom lembrar que os partidos da época não são partidos que guardam semelhança com o período recente brasileiro, né? São formações, são ajuntamentos políticos que muitas vezes tinham forte influência das províncias, né? A correlação de forças das províncias determinava parte dessa composição da Câmara, do Parlamento e das linhas de força, né? E aí, por exemplo, você tem uma relação muito direta com os debates de interesses provinciais que faziam com que um gabinete caísse ou não caísse. Em especial a província de Minas, Bahia, São Paulo e Rio, que tinham uma influência muito grande nesse momento, né? Minas era uma província muito determinante na política imperial, e a Bahia também, né? Eram chamadas províncias do meio. E essa correlação de forças nas eleições faziam com que houvesse, né, tivéssemos instabilidade, o que levaria mais adiante, né, ao longo da legislatura, a dissolução dessas câmaras, né? Então, tem muito a ver com a pauta política, muito a ver com a correlação de forças desses partidos, a própria instabilidade econômica que o Brasil vai acompanhar durante esse período, né?
1: E o senhor citou os Saquaremas, né, que eram meio que o partido conservador da época, né, enquanto os Luzias formavam aí o Partido Liberal. E curioso a origem desses nomes também, né, que Saquarema era a vila de Saquarema, que é um município aqui do estado do Rio de Janeiro, um local de fazendas de líderes conservadores, e Luzia tem a ver com a cidade mineira de Santa Luzia, onde houve aí as revoltas liberais em 1842. Então, quer dizer, são partidos com que até no próprio nome aparece essa questão regional. Agora, professor, falando nesses grupos, né, que são basicamente de fazendeiros ligados ao latifúndio ou representam esses interesses, né, pelo menos é o que a gente conhece, né, aprendendo história nas escolas, enfim, como que eles lidavam com a questão do trabalho escravo, que passa a se tornar ali um tema recorrente, né, ao longo do século XIX, muito por conta do abolicionismo e também do contexto internacional, Guerra Civil dos Estados Unidos, e o parlamento vai aprovar algumas leis importantes, né, como a própria Eusébio de Queiroz, enfim, e outras leis consideradas leis abolicionistas. Havia um consenso em torno dessa questão, ou isso era matéria para mais divergências ali na Câmara e no Senado?
2: Então, acho que é importante localizar no tempo e no espaço, né? São duas coisas distintas, né? Um é o tráfico de escravos, hoje outra é o trabalho escravo, né? Desde o surgimento do Brasil Império, a gente defendendo o fim do tráfico de escravos, né? Sobretudo a figura do José Bonifácio é uma delas, né? Que já na Assembleia Constituinte lança um manifesto defendendo o fim da abolição, né? Defendendo a abolição do trabalho do tráfico de escravos, que não vai repercutir naquele momento e vai ser retomado muito tempo depois. Com relação ao trabalho escravo, mesmo José Bonifácio, ele, em que pese fazer restrições ao trabalho escravo, ele defendia inclusive uma transição em 1923-24, ele defendia uma transição longa do trabalho escravo, mas ele defendia a manutenção do trabalho escravo. Na Câmara, esse debate também ele surge, sobretudo do tráfico de escravos e uma defesa da escravidão. Por exemplo, o Vasconcelos é um deputado que vai ser bem liberal na ação, na primeira fase da vida dele, né? Liberal na ação, mas ele defendia a permanência do trabalho escravo como modo de industrializar o Brasil, desenvolver o Brasil. Já no segundo reinado, esse debate ganha extensão, né? Sobretudo porque o Brasil vive sob o tacão, né? sobre a égide do poderio inglês, que vinha já desde 31 a lei, né, do fim do tráfico de escravos, do tráfico de escravos internacional, e depois de 1850, que vira uma coisa mais efetiva, né? Esse processo, ele internamente, ele sempre foi, houve um consenso da classe dominante brasileira de manutenção da escravidão. Tá? Não havia divergências profundas. A principal divergência que surge é justamente na figura do Dom Pedro II. Né? Dom Pedro II começa a projetar leis reformistas, né, no sentido de incorporar, produzir uma transição do fim do trabalho escravo. Né? Essa, inclusive, é uma das razões que vão levar, desde 50 até o final do reinado dele, a uma tensão muito grande, porque ele tinha uma visão reformista, a gente pode dizer mais moderna do Brasil, em que pese nunca ter falado contra a escravidão, mas ele vinha produzindo as três principais leis, né, ocorrem muito com o apoio dele. Isso vai levar uma tensão dele com a classe dominante brasileira, dos grandes fazendeiros, né, e comerciantes. É bom lembrar que, em que pese você ser um país de fazendeiros, a figura do comerciante, em especial do comerciante de escravizados, é muito grande, é muito influente, sobretudo nos gabinetes, né, no parlamento. Então, esse grupo de comerciantes, né, do chamado do grosso trato, conforme era utilizado o termo no século XVIII, ele é fundamental para essa tensão e para a construção desse consenso. O argumento central era de que a escravidão era a manutenção econômica brasileira. Sem ela, o argumento que se tinha era que o Brasil não tinha como prosperar. Né? Tem até um termo que é dado ao José Bonifácio, ao Vasconcelos, que é a escravidão civiliza, né? Que é essa referência da modernização brasileira, da industrialização brasileira através do uso da escravidão. O que é discutível, né, do ponto de vista até econômico, né, o humano não tem, é indiscutível, mas é discutível do ponto de vista econômico, né, se de fato o Brasil não estava ficando para trás em relação, uma vez que a escravidão havia sido abolida por vários países que tinham passado por ela, né?
1: Sim. Agora, professor, a gente já falou aqui de alguns setores da sociedade, comerciantes, fazendeiros e também as próprias províncias, né? Que formavam também ali grupos políticos, enfim, grupos de pressão que atuavam também na Câmara e no Senado. E muito se fala numa cidadania restrita no período imperial. As eleições, por exemplo, para a Câmara se baseavam num critério de renda, né? Era bastante um critério bastante restritivo. Pensando na ideia de cidadania e na própria ideia das petições, dos requerimentos, que é algo que o senhor estudou para o período do primeiro reinado, quem tinha direito à representação no parlamento? Quem buscava essa representação?
2: Bom, vamos lá. Eu acho que tem que avaliar a cidadania sob alguns aspectos importantes. Acho que a primeira coisa é que cidadania não pressupõe necessariamente o voto ou presença no parlamento. Eu entendo que o exercício da manifestação, o exercício da representação, da petição, é um exercício de cidadania, né? A primeira coisa. A outra coisa diferente, e que me parece que a própria ideia de restrição, ela tem que ser conjugada com a questão do quanto isso representa em termos de renda, também precisa ser trabalhada. Vamos lá. Quando a Constituição foi elaborada, ela estabeleceu que para votar você tinha um limite de renda, um mínimo de renda, e para ser votado um outro limite de renda, salvo engano, R$300 mil e R$600 mil anuais, né? Ocorre que esse valor foi fixado na Constituição, o que ao longo do tempo foi caducando. A inflação foi corroendo o valor. Então, por exemplo, nos anos 60, 70, você tem uma participação muito maior da população ao voto do que em 1826, 30, porque a inflação acabou corroendo o valor, né? Isso vai, inclusive, ocasionar a Lei Saraiva dos anos 80, 1881, né? Que vai, aí sim, vai reduzir drasticamente a participação eleitoral. O projeto elaborado pelos deputados, muito influenciado pela corrente francesa, por uma corrente francesa, era de fato limitar o voto das pessoas pobres. A ideia de que ter renda pressupõe responsabilidade. Isso fez com que, na concepção do Estado brasileiro, ele fosse uma concepção restritiva de participação. E aí, me parece que a população, sobretudo aquelas pessoas que se viam prejudicadas, em especial aquelas pessoas que tiveram impactadas por a questão do recrutamento, pela questão do próprio status, vão peticionar uma parcela significativa, vai peticionar o parlamento, né, o que me leva a considerar que esse processo ele tem que ser levado em conta. Eu costumo falar do termo, né, que a população via a cara do Estado como positiva, na medida em que ela acreditava que peticionando ela poderia obter o resultado da sua demanda. Nem sempre isso aconteceu, na maioria das vezes não. Mas o que parte do pressuposto é que ao demandar há uma crença de que você acredita no sistema, né? E esse processo ao longo do primeiro reinado até o segundo reinado, ele é muito significativo, né? Isso faz com que a gente contraria um pouco uma leitura de uma visão negativa da população sobre o parlamento, sobre a política, né? Sobre o exercício da política, que eu acho que ele indica uma certa crença da população à estrutura institucional brasileira. Eu acho muito importante de ser destacado, porque ele vai na contramão de uma leitura mais conservadora, quando você olha essa visão estruturada, conforme eu citei, de uma concepção francesa, né? Porque enquanto uma restringe e tenta fechar o parlamento, a corrente que está peticionando tensiona esse parlamento, busca a resposta dele, né? Então, acho que é um aspecto a ser destacado.
1: É interessante a gente perceber essas outras formas de participação e de cidadania, né? Indo além do que a gente conhece mais hoje, que é o voto, né? E a própria participação como um deputado ou um senador. Professor Vantuil Pereira, quero muito agradecer aqui a sua participação. Adorei nossa conversa sobre esse primeiro parlamento brasileiro, né? Que seria aí do período imperial. A gente conseguiu resumir alguns processos importantes no primeiro e no segundo reinado. Muito obrigado pela sua participação e até uma próxima.
2: Eu que agradeço imensamente o convite. Um abração.
1: Um abraço, tchau, tchau. Pessoal, espero que tenham curtido esse episódio. Continuem ligados que o Virada é o podcast diário de história da Sputnik Brasil, sempre começando às 7 com reprises às 15h23. 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Se você já estiver ouvindo esse episódio em alguma plataforma de áudio, desconsidere esse aviso, é só deixar aquelas 5 estrelinhas que a gente gosta bastante. Aquele abraço, pessoal. Fui!
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4: Boa tarde, sejam todos muito bem-vindos. Agora são 4 horas e 1 minuto. 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
5: Muito boa tarde. Hoje, quinta-feira, dia 7 de maio, as principais notícias do Brasil e do mundo estão aqui. Começa agora o programa Entretanto, porque toda notícia tem outro lado. Esta é uma produção da agência de notícias russa Sputnik. Eu sou Isabela Veiga.
4: E eu, Leonardo Macaxeiro. A gente chama agora o nosso analista geopolítico, Rafael Machado. Rafa, muito boa tarde para você.
6: Boa tarde, Leonardo, Isabela, toda a galera da rádio, nosso público. É isso aí, mais um dia, como sempre, um dia de muitas informações para a gente transmitir aqui para a galera.
4: Com certeza, Rafa. Bom, além do Rafa, quem hoje também participa aqui com a gente é a Ana Carolina Marçon, que é professora e doutora em Relações Internacionais. Ana, seja muito bem-vinda aqui ao Entretanto. Boa tarde.
7: Muito obrigada, boa tarde a todos e todas. Eu que agradeço o convite, é um prazer estar aqui com vocês.
4: Prazer é nosso, com certeza, Ana. E daqui a pouco, além dela, a gente recebe também Rodrigo Prando, ele que é cientista político da Universidade Presbiteriana Mackenzie.
5: Muito boa tarde, Ana Carolina, aí reforçando as boas-vindas do Rafa e do Léo, e aproveitando também para dar o boa tarde para o Rafa, agora sim. Bom, então vamos às principais notícias desta quinta-feira. Lula encontra com Donald Trump nos Estados Unidos. A Alemanha proíbe símbolos russos e soviéticos durante comemorações do Dia da Vitória em Berlim.
4: E tem ainda as atualizações do trânsito aqui no Rio de Janeiro. Tem também a previsão do tempo e economia. Fica com a gente porque começa agora o programa Entretanto.
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4: Presidente Luiz Inácio Lula da Silva se reuniu hoje com o presidente norte-americano Donald Trump na Casa Branca. A viagem a Washington vinha sendo articulada desde março, mas acabou sendo adiada em meio à escalada da guerra no Oriente Médio e com o envolvimento norte-americano no conflito. De acordo com informações do Planalto, os dois presidentes se reuniram no Salão Oval para uma breve conversa acompanhado das equipes. Essa conversa durou pouco mais de uma hora. A reunião, ao todo, mais de 3 horas. E é com esse assunto que a gente começa agora o Entretanto de hoje.
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5: Lula desembarcou em Washington na noite de ontem e deve retornar a Brasília ainda nesta quinta-feira, de acordo com informações do Palácio do Planalto. 5 ministros participaram da reunião do lado brasileiro. Mauro Vieira, ministro das Relações Exteriores, Dário Duringham, que é o ministro da Fazenda, Márcio Rosa, ministro do Desenvolvimento, Indústria e Comércio Exterior, Alexandre Silveira, de Minas e Energia, além de Wellington César Lima e Silva, que é o ministro da Justiça e Segurança Pública. A comitiva também incluiu o diretor-geral da Polícia Federal, André Rodrigues, mas ele não entrou na reunião. Do lado norte-americano, muitos representantes da alta cúpula do governo também estiveram presentes. A lista incluiu D.D. Vance, vice-presidente, Suzy Wiles, que é chefe de gabinete, Scott Bessent, secretário do Tesouro, Jameson Greer, representante de comércio, além do secretário do Comércio americano. Em um primeiro momento, preliminar enviada ao governo brasileiro previa uma rápida passagem pelo Salão Oval para uma declaração à imprensa. Em seguida, Lula e Trump teriam aí sim a reunião reservada. Mas a pedido do presidente brasileiro, essa ordem foi invertida. Não é um protocolo tradicional das visitas de trabalho na Casa Branca, mas o pedido de Lula acabou sendo atendido, Léo.
4: Olha, Isa, essa é a segunda vez que os dois se encontram para tratar de temas de interesse entre os dois países. A agenda foi uma reunião de trabalho e não teve status de uma visita de Estado formal. A primeira aconteceu em outubro do ano passado na Malásia, na esteira da imposição de tarifas de 50% sobre a exportação de produtos brasileiros para os Estados Unidos e de sanções às autoridades brasileiras em razão do julgamento do ex-presidente Jair Bolsonaro. Desde então, Lula e Trump têm conversado por meio de telefonemas e também feito declarações públicas sobre a relação entre os dois países. O telefonema mais recente foi na última sexta-feira. Lula recebeu uma ligação de Trump e a conversa durou cerca aí de 40 minutos, de acordo com fontes do governo brasileiro. Durante essa ligação, Lula se colocou à disposição para viajar aos Estados Unidos e realizar esse encontro de forma presencial. Essa reunião foi vista por fontes da diplomacia brasileira como um passo para normalizar as relações comerciais entre os dois países, após um período de incertezas e também de tarifas de importação. Também fazem parte da delegação integrante das equipes econômica e diplomática, além de auxiliares diretos do Palácio do Planalto, que devem acompanhar as discussões e prestar suporte técnico durante as reuniões. O encontro entre Lula e Trump ocorre sem status de visita de Estado, sendo classificado como uma reunião de trabalho. Nas redes sociais, Donald Trump afirmou que a reunião com Lula foi, entre aspas, muito boa e que discutiram comércio e tarifas. Ele escreveu o seguinte: olha, acabei de concluir minha reunião com Luiz Inácio Lula da Silva, o dinâmico presidente do Brasil. Discutimos diversos temas, incluindo comércio, especialmente tarifas. A reunião foi muito boa. Bom, queria trazer a nossa convidada do programa de hoje, Ana Carolina Marçom, para comentar um pouco sobre essa reunião entre Trump e Lula. Ana, a gente ainda não tem muitos detalhes do que foi esse encontro, né? São informações, pelo menos nesse primeiro momento, de uma forma um pouco mais, né, assuntos gerais, nada muito específico, pelo menos nada até então passado à imprensa. Mas algumas coisas a gente sabe que seriam conversadas, além da questão comercial, também a cooperação no combate ao crime organizado, a questão dos minerais críticos, terras raras. Eu queria, Ana, nesse primeiro momento que a gente ainda não tem muitos detalhes de como foi esse encontro, eu queria entender com você o seguinte: o Brasil, com relação a essa tentativa de aproximação com os Estados Unidos, o que que o presidente Lula deveria colocar como objetivo principal? De fato, deveria ser a redução das tarifas?
0: Com certeza, Leonardo. O que que nós temos aqui? Exatamente isso que você trouxe. Então, é uma situação, nós temos essa reunião muito antecipada, uma reunião que já tinha sido comentada, já tinha sido abordada entre os dois presidentes, então não é de agora, já era algo que deveria ter acontecido. Só que nesse meio de caminho entre a ideia e a execução, uma série de fatores aconteceram e fizeram e os Estados Unidos ficassem estremecidas. Então, considerando agora esse momento no qual a reunião aconteceu, guerra no Irã, e o fato do presidente Lula estar prestes a concorrer a uma nova eleição, eu acredito que sim, a questão comercial ela seja uma das principais. Por quê? É o que nós mais sentimos, é o que vai afetar diretamente no nosso dia a dia. Então, o que traria um retorno maior, não só para o país, mas como para o próprio presidente, seria exatamente esse problema das tarifas, da questão comercial. Então, nós já vínhamos enfrentando essas tarifas, que vinha dificultando a economia brasileira. Agora, temos a guerra no Irã, com a guerra no Irã, aumento generalizado dos preços de petróleo. O petróleo mais caro, nós vamos ver, estamos vendo já um aumento nos preços aqui no Brasil. Então, a questão comercial dentro desse contexto, ela é essencial. Então, lidar com a economia de taxa de juros alta, crise do petróleo, o aumento do preço do petróleo é essencial para não só mobilizar a opinião pública, mas realmente para tentar mover a economia brasileira, que vem enfrentando uma certa dificuldade e que agora, com essa guerra no Irã, só vai piorar.
5: Muito obrigada pelas suas considerações, Ana Carolina Marçom. Bom trazendo o Rafa também para essa conversa. Rafa, a gente está acompanhando aqui em tempo real toda a movimentação lá em Washington, porque há uma expectativa muito grande, porque daqui a pouco, instantes, Lula vai falar com os jornalistas que já estão a postos. Mas, como bem falou a Ana Carolina, o que a gente pode realmente esperar desse encontro, que ainda não foi detalhado, mas que a gente já tem aí um primeiro parecer por parte do Donald Trump, que foi um encontro bom. E esse era um grande, acabou sendo um grande receio da oposição, né? Porque inicialmente a gente tinha dois lados. A oposição com receio de que desse tudo certo e esse encontro favorecesse, inclusive, eleitoralmente Lula. E a situação, o governo, muitos temendo um encontro com Trump, um encontro totalmente assim, embora ele seja considerado um encontro de trabalho, ele não tem aquelas pompa e circunstância, mas enfim, a primeira vez que os dois se reúnem em Washington, né? Lembrando que a primeira vez não foi lá, então na Casa Branca é a primeira vez que que Trump recebe Lula. E havia um receio por parte do governo de que Trump, enfim, pudesse fazer uma armadilha para Lula e tudo mais. Eu não sei se ele está falando, eu acabei perdendo aqui minha internet. Não, né? Então, ele está aqui após qualquer coisa, Rafa, a gente interrompe aqui um pouquinho para passar a fala do Lula, tá? Quem está falando agora é o Mauro Vieira, que vai começar a falar. Mas então, queria saber, Rafa, nesse sentido, pelo pouco que a gente já tem aí de sinalização, ao menos de Trump, a gente pode considerar que a oposição estava meio que certa em temer esse encontro, porque vai acabar reverberando positivamente, pelo menos em termos eleitorais também?
6: A oposição, ela certamente, pelo menos tudo indica, por enquanto, que ela tinha motivo para temer. Do outro lado, porém, o setor, especialmente o setor de base, o setor militante mais próximo ao governo, também tem algo a temer, né? Ou seja, ali talvez há uma aproximação excessiva do Brasil em relação aos Estados Unidos por uma via de esquerda que coloque em suspenso determinadas demandas, determinados objetivos ou determinadas tendências que são sempre demandadas por parte daquele setor governista mais ideologicamente vinculado ali às bases, né, às raízes do petismo, por assim dizer. É sempre necessário dizer que esse governo, mesmo sendo um governo que se identifica como sendo um governo de esquerda, não faltam nele personagens, elementos que são muito próximos dos Estados Unidos. Também existe do outro lado esse tipo de risco. Não é exatamente o risco da humilhação por parte do Donald Trump, mas é o risco da sedução, na verdade. Também representa um risco significativo. Agora, é interessante que essa contradição, ela geraria um tipo de cenário muito peculiar caso o Donald Trump eventualmente venha ao Brasil, né? Porque o público que gostaria de ver o Donald Trump não gostaria, bem, não gosta do Lula, de modo geral, e o público do Lula, né, os militantes ali que vão nos eventos que o governo promove, os desfiles e assim por diante, eles certamente não gostariam de estar saindo de casa para assistir ao Donald Trump, mas ainda não existe previsão de uma visita do Trump ao Brasil, mas ainda assim, quando isso acontecer, caso aconteça, vai ser um cenário bastante, bastante peculiar, bastante contraditório. Agora, quanto a essa reunião em si, eu diria que para além daquilo que está colocado oficialmente na agenda, existe um outro aspecto importante nessa visita que tem a ver com as eleições brasileiras. No seguinte sentido, em alguma medida, certamente passa pela cabeça do presidente, da sua equipe, dos seus assessores, né, ou pelo menos vinha passando, uma preocupação com a possibilidade de um envolvimento razoável ou significativo do governo dos Estados Unidos nas eleições brasileiras. Quando eu digo envolvimento, eu coloco envolvimento mais do que intervenção propriamente, porque é algo mais abrangente, porque, enfim, esse envolvimento pode se resumir ali a meia dúzia de palavras, um tweet ou coisa do tipo. Ainda assim, é um envolvimento, mas seria um envolvimento de baixa intensidade. Mas é óbvio que o governo brasileiro prefere que não haja, se possível, que não haja qualquer envolvimento dos Estados Unidos nessas eleições, ou, em caso seja inevitável que o governo dos Estados Unidos, ou especificamente Donald Trump, se meta nas eleições brasileiras, que fique na superfície mesmo, ali nas tuitadas e assim por diante. Mas certamente é uma intenção do governo brasileiro testar as águas, né? Como quando você vai na praia e bota só a pontinha do pé para saber se a água tá fria. O governo brasileiro quer testar as águas, quer sentir o clima nos Estados Unidos em relação ao Lula, em relação a eles, né, para saber se existe ali algum grau de hostilidade, alguma sugestão de que o governo dos Estados Unidos vai estar tendo uma atenção indevida em relação às eleições brasileiras. Isso é o tipo de coisa que você pesca no ar, né? Não precisa ser pauta, não é como se os representantes do governo fossem colocar as eleições brasileiras como pauta ali. Mas é o tipo de coisa que qualquer diplomata com sensibilidade, numa situação como essa, nessas circunstâncias em que os Estados Unidos estão mais, ou pelo menos de uma maneira mais claramente intervencionista, especialmente aqui no nosso continente, e em que você tem uma oposição que tem vínculos significativos com os Estados Unidos, certamente existe também esse elemento ali de testar mesmo as águas, de experimentar qual que é o clima real, né, para além da internet, para além de declarações oficiais para mídia, qual que é o clima real ali, físico, dos Estados Unidos, do governo dos Estados Unidos, em relação ao governo brasileiro. Isso é importante, inclusive, até para a campanha propriamente, né? Como construir uma campanha, você vai ter que ter uma atenção especial em relação a isso, em relação a essa possibilidade do envolvimento dos Estados Unidos nas eleições. Existe uma série de fatores que são influenciados e vão ser influenciados pelo feedback que esses emissários do Brasil, o presidente e os outros, vão dar aí pro resto do governo em relação a como que tá a situação real dessas relações dos Estados Unidos com o Brasil. Então você tem aí vários aspectos interessantes, porque também tem, óbvio, a questão comercial e tarifária, que é bastante importante. Ela parece que está voltando a ser uma questão puramente comercial e não mais uma questão propriamente política, o que é mais interessante para o Brasil, obviamente, e isso aí, em alguma medida, se deve ao meio de campo feito pelo Joesley Batista, né? O Joesley Batista, a gente poderia dizer que a JBS sozinha é responsável ali por, botem aí, um terço, um quarto da carne que vai pro prato do cidadão dos Estados Unidos. Então é como se o Brasil estivesse alimentando os Estados Unidos, né? O Trump parece que descobriu isso apenas ali no meio daquele embrólio das tarifas. Então o Joesley Batista tem feito esse meio de campo. Ele também emprega ali quase 100 mil pessoas nos Estados Unidos, né? Se houvesse por algum motivo um fechamento de fábricas lá, isso seria ruim, né, da perspectiva aí da luta contra a desindustrialização dos Estados Unidos. Então nesse momento tem atores e tem circunstâncias que podem amaciar um pouco essas relações. Só que, evidentemente, bem, se por um lado isso é ruim para aqueles que têm uma expectativa de um Trump duro contra o Lula, de um Trump pressionando, intimidando o Lula, existe do outro lado o risco da sedução, né? Que pode se traduzir, por exemplo, até mesmo nessa pauta da segurança pública, com um aumento excessivo da integração entre as forças de segurança e forças policiais, no âmbito do compartilhamento de inteligência. Tudo isso são aspectos que podem parecer inofensivos ou necessários numa perspectiva de combate ao crime, mas que representam também possíveis ameaças à soberania, tal como a gente vê no Equador e na Colômbia, especialmente, em que exatamente através desses mecanismos de cooperação policial, de cooperação de agências de inteligência, existe uma ingerência muito grande dos Estados Unidos nos assuntos internos, né, desses países que eu mencionei, enfim, alguns outros. Então existe o risco de sedução. A questão das terras raras, penso eu, que o Brasil não vai enfatizar tanto, né, no sentido de que parece que o Brasil está mais ou menos conformado até então com, por exemplo, a aquisição da Serra Verde pelos Estados Unidos e assim por diante. No futuro pode querer reorganizar essa questão.

0: Falando é o ministro Alexandre Silveira, que é o ministro de Minas e Energia, e rapidamente a gente conseguiu visualizar aqui que todos eles passam, né? Obviamente, um parecer muito favorável e estão ali destrinchando os tópicos que foram abordados junto a Donald Trump. Eu quero direcionar uma outra pergunta para Ana Carolina Marçom, a nossa convidada de hoje, para falar sobre Inter, que é professora e doutora em Relações Internacionais, mas antes a gente colocar muito rapidamente aqui a fala do ministro de Minas e Energia, só para a gente ver se a gente consegue extrair algo dessa fala. Vamos ouvir então, por favor?
1: Desde a separação até o refino, o Brasil é solo fértil para investimentos, pela sua segurança jurídica, pelas suas potencialidades, mas é solo fértil também, porque é mais barato investir e refinar os materiais no Brasil, gerando riqueza, gerando renda, gerando emprego e gerando principalmente divisas para o país. Por isso...
0: Bom, a gente viu aí muito rapidamente o ministro Alexandre Silveira, Minas e Energia. Ana Carolina, é interessante a gente colocar a fala dele também, porque uma das grandes preocupações do Brasil neste encontro com os Estados Unidos, né, esse Lula-Trump, era a questão da soberania, sabendo que estava ali em pauta as terras raras, os minerais críticos, que são alvo... Opa, Lula entrando aí, vamos ouvir então rapidamente. Ana, aguarda um minutinho que a gente já volta com você para a gente ver aqui, mas enquanto isso, deixa eu só terminar aqui minha fala, Ana, porque pode ser que a gente consiga incluir aqui junto com Lula. Essa questão da soberania era algo muito preocupante, né, em relação ao governo de não abrir mão da soberania. Enquanto o Lula está se ajeitando aqui, olha, está bebendo a água dele, já temos? Então vamos ouvir Lula.
2: Na consolidação da relação democrática histórica que o Brasil tem com os Estados Unidos, eu já tinha dito na Malásia para o presidente Trump de que a boa relação entre Brasil e Estados Unidos é uma demonstração ao mundo de que as duas maiores democracias, sabe, do continente, podem efetivamente servir de exemplo para o mundo. Nós somos as duas maiores democracias do hemisfério, nós somos duas democracias muito importantes do ponto de vista, sabe, um na América Latina, outro na América do Norte. E nós já tivemos com os Estados Unidos, é importante vocês não perderem de vista, durante todo o século XX, os Estados Unidos foi o maior parceiro comercial do Brasil. Os Estados Unidos começou a perder a hegemonia a partir de 2008, não falha a memória, porque a China entrou no espaço para comprar coisas brasileiras, sabe, que interessavam aos chineses, que outros países não tinham capacidade de produzir tanto quanto o Brasil. E o Brasil passou a ter na China o seu principal parceiro comercial. E eu se vê ao presidente Trump de que é importante que os Estados Unidos voltem a ter interesse nas coisas do Brasil. Por exemplo, eu disse para ele que muitas vezes nós fazemos licitações internacionais para fazer uma rodovia, uma ferrovia, e os Estados Unidos não participam da licitação. Quem participa são os chineses. Eu disse para ele que durante um bom tempo, tanto os Estados Unidos deixou de olhar para a América Latina, só olhava com o olhar de combate ao narcotráfico.
0: Bom, olha, a gente ouviu aí um trecho já do início da abertura da fala de Lula aos jornalistas logo após aí esse encontro com Trump. E Ana Carolina, agora sim, voltando, a gente pode dizer que realmente a questão aí da soberania se encaixa, porque muito rapidamente aqui alinhei alguns pontos que Lula destacou, né, que houve aí um passo a mais nessa relação diplomática de Brasil e Estados Unidos, que ele fez questão de enfatizar que é uma relação que já perdura muitos anos, né? E aí a gente pode até citar o fato de que, presencialmente ao menos, sempre Trump elogia a química, né? Que Trump, Lula já chegou até a brincar que era uma petroquímica entre os dois, e agora Trump novamente elogiando Lula, falando que é um presidente dinâmico. E Lula destacando que, do ponto de vista comercial, esse passo foi importante porque fez com que os Estados Unidos voltassem a ter interesse no Brasil. Então, já com esses elementos a mais, como é que a gente pode direcionar

0: Questionar esse olhar para o encontro de hoje entre Lula e Trump.
1: Bom, acho que o primeiro ponto, me perdoem se minha voz falhar, final da semana, professor já está sem voz. O primeiro ponto, Isabela, é o seguinte, essa reunião do Lula com o Trump, claro que gerou uma grande expectativa, principalmente por todos esses pontos que você colocou, mas a gente não pode esquecer que foi uma reunião de trabalho, então foi uma reunião para gerar outras reuniões. Então, o Lula, ele trouxe aqui, é claro que nós não saímos com nenhum compromisso muito concreto, mas isso que você colocou é importantíssimo. Então, todos esses pontos, a questão das terras raras, o fato dos Estados Unidos estarem querendo colocar como sinônimos o terrorismo e o narcotráfico, a questão tarifária, tudo isso é muito importante para a própria soberania brasileira. E um ponto interessante, eu estava ouvindo aqui, enquanto nós estávamos ouvindo o presidente Lula falar, um ponto que eu achei muito interessante, foi esse momento em que ele trouxe, que ele comentou com Donald Trump, que quando abre-se uma licitação aqui no Brasil, quem participa são os chineses e não os Estados Unidos. Ou seja, existe um interesse genuíno do Brasil de uma participação maior dos Estados Unidos, mas não a partir de um ponto de vista entreguista, de entregar o Brasil para os Estados Unidos. Então, o presidente Lula, ele se coloca muito assertivo, muito combativo nesse sentido de defender a soberania do Brasil, é contra essa classificação do narcotráfico como terrorismo. Também, né, vimos a fala do ministro de Minas e Energia, que também o fato dele estar lá mostra o quão relevante era essa questão para a discussão, a questão dos minerais terrosos, das terras raras, que são a grande carta que o Brasil tem hoje, é uma matéria-prima que muita gente precisa. Então, o que nós vemos, na verdade, é o que já era bem esperado do presidente Lula. O presidente Lula, nos seus mandatos anteriores, no primeiro e segundo mandatos, ele também fez uma política externa mais autônoma em relação aos Estados Unidos, uma política externa não de confrontação, mas de imposição dos interesses brasileiros, de realmente demonstrar quais eram os interesses brasileiros sem uma submissão aos Estados Unidos. Então, eu acho que exatamente isso que você falou ainda é muito, muito recente para a gente tirar qualquer conclusão desse encontro. O presidente Lula, inclusive, ainda está falando, mas já o que nós tiramos disso são pontos muito positivos. Eu acredito que o saldo desse encontro seja bastante positivo para o Brasil. O fato de, como vocês comentaram, o presidente Trump ter colocado que ele conversou com o dinâmico presidente brasileiro é muito importante também da perspectiva do Lula, visto que ele vai enfrentar a eleição, como nós comentamos. Então, isso é muito importante pensando politicamente aqui no Brasil. Então, acredito que ainda precisamos terminar de entender, né, essa fala do presidente Lula, ver qual vai ser a manifestação do presidente Trump, que saiu agora dessa agenda com o Lula para uma outra agenda direto. Então, não teve nenhuma manifestação mais aprofundada, só aquele comentário na rede dele. Mas eu acredito que o presidente Lula, ele tenha sido muito bem sucedido nessa defesa de pontos que são tão essenciais para a soberania brasileira.
2: Olá, pessoal, o Jabuticaba Sem Caroço de hoje vai falar que, de acordo com uma pesquisa científica, mesmo após incêndios, secas severas e tempestades de ventos, a vegetação de florestas degradadas na Amazônia demonstra alta capacidade de regeneração, incluindo espécies arbóreas. A recuperação, no entanto, ocorre sob novas condições ecológicas, com perda de diversidade e aumento de vulnerabilidade a novos distúrbios.
3: A gente bate um papo com Leandro Macaraípe. 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
2: Então não perca, temos um encontro marcado, esperamos vocês aqui na programação da Rádio Sputnik Metropolitana.
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5: 4:31. A prisão do ativista brasileiro Tiago Ávila em Israel agravou uma relação diplomática que já atravessava um período de forte desgaste entre Brasília e Tel Aviv. Apesar disso, o Itamaraty não trabalha neste momento com a hipótese de rompimento formal das relações, cenário visto internamente como politicamente custoso e potencialmente danoso para interesses estratégicos e comerciais do Brasil. Em reunião realizada ontem com parlamentares e aliados de Ávila, representantes do governo Lula reconheceram que o momento é um dos mais tensos da história recente. O distanciamento já vinha se aprofundando desde as críticas públicas de Lula à ofensiva israelense em Gaza e do alinhamento brasileiro a iniciativas internacionais que condenam Israel e o presidente Benjamin Netanyahu por violações de direitos humanos. Entre os participantes do encontro estavam militantes do movimento pró-Palestina, a esposa de Tiago e os deputados federais Luiziane Lins, Sâmia Bonfim, Fernanda Melchiona e Tarcísio Mota, esses dois do PSOL, do Rio de Janeiro, e também Érica Cocai, do PT do Distrito Federal. Isa.
0: Léo, ainda segundo os participantes, existe uma expectativa de que o caso chegue à Suprema Corte Israelense, que é uma alternativa vista internamente como capaz de facilitar a soltura de Tiago. A Israel mantém uma cooperação histórica com o Brasil em áreas como defesa, tecnologia, segurança cibernética, irrigação, inteligência. O país também integra cadeias comerciais que são consideradas estratégicas para setores do agronegócio e da indústria brasileira. A gente relembra que Tiago Ávila foi preso pelo exército israelense enquanto ele integrava a delegação de uma flotilha Global Summit, que é um grupo que tenta levar ajuda humanitária à faixa de Gaza, e ele está detido em uma cela solitária sem janelas. Inclusive, há denúncias aí de maus tratos, de condições insalubres. A detenção dele foi prorrogada até o próximo domingo pela justiça israelense. O espanhol-palestino Saif Abu Keshek também foi preso na ocasião, e os dois são acusados pelo país, por Israel, de terem vínculo com uma organização sancionada pelos Estados Unidos, que é a Conferência Popular para os Palestinos no Exterior. Então, novamente, a gente volta com a nossa convidada, a Ana Carolina Marçon, professora e doutora em Relações Internacionais. Ana Carolina, a gente, nesse caso especificamente, então, de mais uma detenção, né, Tiago, que já não é a primeira vez que ele é preso, e temos aí críticas mais contundentes ao Itamaraty, mais especificamente, né, à diplomacia brasileira, de que ela estaria inoperante, de uma inação por parte do Itamaraty, porque novamente acontece brasileiros detidos em condições insalubres. E para muitos, para os críticos em especial, o fato de simplesmente o Brasil se posicionar contra não seria o suficiente, embora esse seja um momento realmente muito tenso, né, da história do Brasil com Israel, porque Lula também não poupa as críticas a tudo que vem acontecendo em Gaza, ao governo israelense e tudo mais. Mas nesse caso específico aí da prisão dos ativistas e do Tiago Ávila, você acredita que a condução brasileira ela está sendo, está deixando a desejar?
1: Olha, Isabela, eu acredito que é muito difícil conduzir essa situação neste momento. Então, como você muito bem colocou, a relação Brasil-Israel, ela vem se desgastando há um tempo, não é de agora. Então, quando Israel promoveu o genocídio na faixa de Gaza, o Lula foi um dos primeiros a falar que era genocídio e foi muito criticado por isso. E agora, com a guerra contra o Irã, também se posiciona contra. Então, nós vemos que as relações Brasil-Israel, elas estão tensionadas. Isso justifica o Itamaraty não agir de forma mais incisiva? Claro que não. É responsabilidade do Itamaraty cuidar de cidadãos brasileiros fora do país. Principalmente num caso como esse, um cidadão brasileiro que não tinha cruzado as águas nacionais, as 200 milhas náuticas, que representa a costa nacional de um país, ele não tinha entrado nas águas domésticas de Israel, ele foi pego, foi em águas internacionais, levado para Israel, e ele está sendo tratado sob condições extremamente duras. Então, é claro que o Itamaraty precisa agir, mas também ele precisa agir com muita cautela, porque existe a possibilidade de, caso o Itamaraty rompa com Israel, esse meio de comunicação, essa linha de comunicação entre Brasil e Israel, para o resgate do Thiago Ávila, ele ficaria cortado. Então, essa manutenção, ela precisa ser feita de forma muito cuidadosa. É claro que os familiares, a sociedade civil como um todo, deseja o retorno do Thiago. Afinal de contas, ele não estava fazendo nada de errado. Ele estava querendo a abertura de um corredor humanitário, algo essencial para a sobrevivência da população em Gaza. Que apesar de nós não estarmos mais mencionando, porque a guerra no Irã tirou o foco, a situação em Gaza continua bastante complicada, as pessoas continuam sofrendo. Então, Thiago Ávila, ele estava agindo em prol de uma causa humanitária, foi capturado, levado para Israel, está sendo tratado em uma situação absurda, mas ainda assim, uma ruptura do governo brasileiro com Israel neste momento poderia encerrar o único canal de comunicação que pode ser a salvação do Thiago. Então, eu acredito que sim, podem existir outros meios de pressão, com certeza, mas eu acredito também que o Itamaraty, ele esteja agindo dentro do que ele pode, não necessariamente pensando em uma campanha política, então pensando na próxima eleição, até mesmo porque o Itamaraty, ele é um corpo que existe independente do governo que entre, da gestão que esteja no poder. Então, eu acredito que existem outros meios de pressão para a devolução do Thiago, mas que também existe esse receio que, caso essa pressão seja realizada, caso esse rompimento seja realizado, que as consequências, quem vai sentir as consequências é o Thiago diretamente. Então, ele já está em uma situação muito preocupante. Caso o Brasil haja de alguma forma mais um passo não tão bem calculado, pode levar à piora da situação do Thiago. Então, claro, o Itamaraty, ele pode fazer mais, mas eu acredito que nesse momento ele esteja sentindo, né, essa negociação, como que tá, o que que eles conseguem negociar com Israel, sem que isso coloque em risco a vida do próprio Thiago.
0: Certo, muito bem ponderado. Realmente é um aspecto aí que tem que se levar em consideração, sem dúvida nenhuma. Ana Carolina Marçom, é com muita pena que a gente se despede de você, porque sabemos que você tem compromisso, então agora são 4h40, a gente vai seguir esse assunto com o Rafa, mas a gente precisa te liberar. Mas não sem antes agradecer muitíssimo pela sua participação aqui no Entretanto. Está mais do que convidada, não é não, Léo, para voltar em outras ocasiões, porque a gente quer muito te ouvir.
6: Com certeza, pra gente foi ótimo, ainda mais em um dia marcado, né, por esse encontro entre Trump e Lula. Pra gente, a sua presença aqui, sua participação foi ótima, Ana. Seja sempre muito bem-vinda aqui ao Entretanto. Uma boa tarde pra você.
1: Eu que agradeço, foi um prazer conversar com vocês e fico sempre à disposição. Uma ótima tarde a todos.
0: Muito obrigada.
6: Vou chamar o Rafa agora para a gente comentar um pouco sobre esse assunto. Rafa, o Itamaraty descartando rompimento com Israel, apesar dessa situação gerar uma crise ainda mais profunda. Eu queria entender com você o seguinte, Rafa. Vai chegar um momento em que esse rompimento será necessário, ou para você a forma como o Itamaraty está conduzindo essa situação é a melhor maneira?
7: Bem, no momento atual, levando em consideração a situação do Thiago, eu concordo plenamente, inclusive, com a colega que falou que é necessário uma certa cautela, né? Porque qualquer postura mais dura, quaisquer ameaças de ruptura enquanto ele ainda estiver preso, vão redundar em prejuízo para o próprio Thiago, né? Já que esse é o objetivo de recuperar o Thiago, né? De conseguir a libertação dele, a negociação tem que existir, tem que se dar ali dentro de determinados limites para evitar uma ruptura que acabe prejudicando o Thiago Ávila. Porém, se a gente estiver falando num longo prazo, eu penso que, se não um rompimento, eu sinto falta, sim, de um endurecimento da posição brasileira em relação ao Estado de Israel. Até por conta da perspectiva que o Brasil adota nas relações internacionais, no sentido de resolução pacífica dos conflitos, de enfrentamento, né, ao genocídio, a outros tipos de atrocidades, eu sinto falta de um Brasil se posicionando de uma maneira que vá além das palavras, né? Foi difícil, foi custoso para levar o Brasil a se afastar de certos compromissos comerciais com o Estado de Israel. Aproveitando que há países europeus discutindo também um endurecimento em relação a Israel, discutindo sanções, discutindo rompimento mesmo de acordos, de tratados, não apenas no âmbito comercial, mas também em outros âmbitos militares e até alguns âmbitos diplomáticos, eu acho que o Brasil não estaria isolado se existe essa preocupação, né? A perpétua preocupação da diplomacia brasileira em relação a um possível isolamento do Brasil. Eu acho que se os próprios europeus, que pertencem também à esfera ocidental, estão se posicionando de uma maneira cada vez mais dura em relação a Israel, eu acho que o Brasil está num momento bom para também assumir uma postura mais dura e, com isso, aumentar a pressão em cima de Israel, o que de fato pode talvez levar até a uma mudança de postura da elite israelense, né, dos governos israelenses. No momento atual, não, evidentemente, como até já foi comentado, por conta da situação do Thiago Ávila. Mas sim, num médio prazo, após conseguir a libertação do Thiago Ávila, especialmente se ficar ali comprovado, se for verificado que houve maus tratos a um cidadão brasileiro, aí você tem até um motivo bem legítimo também para você justificar um endurecimento da postura do Brasil em relação a Israel.
8: Olá, ouvintes do Entretanto, da Rádio Metropolitana, e nossos amigos Léo e Bela aqui junto da gente. Lembrando que daqui a pouquinho a gente tem mandioca hoje para falar da situação energética da Bolívia. A Bolívia está com um novo governo e decidiu abrir o mercado energético do seu país, que tem muita força com gás principalmente, para o estrangeiro. E a gente vai analisar hoje como isso fica.
9: Pois é, Marcelo, você que for ouvir esse programa, preste bastante atenção, porque ele foi difícil de sair, é um assunto específico, bastante nichado. Como você mesmo disse, Marcelo, por que será que a Bolívia decidiu exportar? E para quais países a Bolívia vai exportar essa energia? Será que o Brasil está nessa lista?
8: Será? Só escutando o Mundioca daqui a pouquinho e a gente aguarda vocês.
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0: Agora são 4:45 e a gente lembra que agora nós temos o nosso canal aí, nosso WhatsApp, para você entrar em contato, dar a sua opinião, deixar alguma sugestão, não só aqui para o Entretanto, mas ao longo de toda a programação da Sputnik na Metropolitana 80.5 FM. Então, olha, anota aí, 21 98065 0066. Vou repetir, hein? 21 98065 0066. E vamos então continuar no nosso noticiário internacional com uma notícia que pra gente aqui, olha, brasileiro, vou te falar, é no mínimo inusitada, porque imaginem só, um tribunal militar da China condenou por corrupção dois ex-ministros da defesa que ocuparam cargo entre 2018 e 2023. Até aí tudo bem, mas condenou a pena de morte com sursis, o que significa que a execução vai ficar suspensa por 2 anos, após os quais a pena pode ser convertida em prisão perpétua, sem possibilidade de redução ou liberdade condicional. Ou seja, se não forem, se não houver uma pena de morte, minimamente serão presos prisão perpétua para sempre. Eles foram acusados de aceitar subornos e também de corrupção ativa e passiva. Além disso, perderam os direitos civis e os bens todos foram confiscados pelo governo chinês. Bom, isso na China, né? Porque se fosse aqui no Brasil, mas já imaginou, Léo?
6: Pois é, Isa. E olha, essas são as sentenças mais severas aplicadas a oficiais militares na campanha anticorrupção lançada pelo presidente chinês Xi Jinping após a ascensão dele ao poder no final de 2012. Após 2 anos de suspensão condicional da pena, as sentenças dos parlamentares serão comutadas para prisão perpétua, sem possibilidade de redução ou liberdade condicional, segundo uma agência de notícias chinesa. Rafa, eu queria trazer você para a gente falar um pouco sobre esse assunto, porque a gente falar em ministro da defesa que vai ter que cumprir prisão perpétua por corrupção é algo que de fato chama muito a nossa atenção, principalmente se a gente levar em consideração os últimos escândalos de corrupção envolvendo políticos brasileiros, né? Primeiro, eu queria saber a sua opinião sobre esse tipo de pena. Para você, é a mais adequada? Condiz com o cargo e a ocupação que essas pessoas têm dentro dos seus países? E além da sua opinião, Rafa, eu queria que você falasse um pouco se você acha que penas como essa poderiam ser aplicadas aqui no Brasil e se isso, de alguma forma, poderia diminuir os casos de corrupção que são tantos aqui no nosso país.
7: Bem, começando talvez de trás para frente, a nossa Constituição não permitiria, né? Mas até expandindo o debate, a reflexão, eu acho que a nossa institucionalidade, ela tem passado por tantas polêmicas, tantas crises, controvérsias, etc., que eu acho que seria frutífero iniciar, claro que gradualmente, sem pressa, um debate nacional sobre a possibilidade ou necessidade de uma nova Constituição para amarrar arestas, né? Ou melhor, aparar arestas, especialmente essas que dizem respeito a desequilíbrios e conflitos entre os poderes. Mas apenas para dizer, eu acho que na Constituição atual, acho não, tenho certeza absoluta, pela Constituição atual, esse tipo de pena seria completamente impossível. Porém, tirando também do contexto da Constituição brasileira atual, eu penso da seguinte maneira: cargos elevados, cargos de maior importância, de cargos de liderança e assim por diante, eles necessariamente implicam um certo prestígio, implicam determinadas prerrogativas, determinados direitos, determinados privilégios. Eu penso que quanto mais privilegiado é um cargo, maior também é a responsabilidade em cima desse cargo. E se maior é o privilégio, maior também tem que ser a punição por possíveis desvios. É mais ou menos o contrário daquilo que acontece na maioria das democracias liberais ocidentais ou influenciadas pelo Ocidente, em que, na verdade, a lei é muito mais pesada em cima de quem não tem... quem está na base da pirâmide, né, por assim dizer, mas para quem está no topo da pirâmide, às vezes as mesmas condutas, os mesmos delitos acabam tendo um tratamento mais leve. Eu penso que deve ser o oposto. Eu acho que o tratamento deve ser mais pesado quanto mais alto um cidadão estiver na hierarquia, não estou nem falando necessariamente de riqueza, de salário, não. Pelo menos no âmbito de cargos, né, de fato, de papel daquela pessoa na institucionalidade, sim, alguém que tem mais responsabilidade e, portanto, mais privilégios, também tem que responder mais por qualquer tipo de erro. Até porque o erro grande, né, geralmente quem erra lá em cima erra grande. Né? Então, por exemplo, um caso de corrupção de um presidente de uma autarquia vai ser sempre N vezes maior do que o caso de corrupção do pequeno funcionário ali, do técnico, né, que enfim, recebe presente de cidadão, ou então leva umas canetas da repartição para casa, leva umas coisas da repartição para casa, e aí você tem a corrupção do cara que é um presidente da autarquia, e muitas vezes vai envolver milhões, né, dezenas de milhões, centenas de milhões. Então, nesse sentido, independentemente da questão específica da pena de morte e da prisão perpétua, eu penso sim que quanto mais alto na hierarquia, mais a pessoa deve responder por aquilo que faz. Porque quem está lá em cima está ali para dar exemplo. A hierarquia social, ela só se justifica se ao privilégio corresponder também o dever. E, portanto, também, né, a possibilidade de responder no mesmo nível do dever e também do privilégio. Então, eu vejo dessa maneira, na China funciona. Não vou fazer aqui necessariamente apologia da pena de morte, da prisão perpétua, mas a noção de uma pena bem mais dura para quem está nesse tipo de posição, me parece que sim, faz sentido e funciona, e certamente dá o exemplo, né? A gente tem uma sociedade que às vezes é difícil dizer se o problema aquele tipo de situação do ovo e da galinha, né? Se é o povo brasileiro, de um modo geral, que enfim, tem uma certa tendência, né, ao jeitinho, e o jeitinho muitas vezes ele acaba se traduzindo em corrupção e por aí vai, ou se é uma questão de elites, né? Mas seja a origem disso no povo ou na elite, certamente pegando pelo menos de um lado, você dá o exemplo para os outros, né? Você mostrando ali que quem está lá em cima pode acabar caindo feio, talvez isso ou inspire ou intimide pelo menos o resto da população a permanecer na linha. Agora, esse caso específico, ele é interessante porque, bem, um dos envolvidos, né, que é o Li Shangfu, ele foi ministro da defesa até relativamente pouco tempo. Ele foi o penúltimo ministro da defesa, né? Não faz tanto tempo, acho que 3 anos atrás, ele estava como ministro da defesa. E o antecessor dele, ou seja, o antepenúltimo, o Wei Fenghe, que inclusive foi ministro da defesa por, se eu não me engano, 5 anos, ou seja, até um tempo razoável, também é o outro envolvido nesse caso, é o outro condenado. Nesses casos assim, em que a gente está lidando com corrupção no alto nível, é óbvio que isso pode envolver até mais coisas, né? É claro que o sistema chinês, ele sempre tenta ser bastante discreto, mas é possível, talvez, que quando se fala em corrupção, talvez isso implique, inclusive, também algum grau de traição. A gente tem que levar em consideração que são militares, né? Militares do mais alto nível, do topo da pirâmide militar da República Popular da China. E a corrupção nesse nível tão alto, muito provavelmente envolve coisas ali que possam ter afetado a segurança nacional ou a soberania nacional da China. Não dá para saber 100% todos os detalhes, né, do conteúdo daquilo que aconteceu. Só se diz, né, que eles teriam aceitado suborno, mas não temos muitos detalhes. Então, considerando os cargos, isso aí pode ter afetado algo, pode ter envolvido algo até que afetasse a soberania nacional, talvez até algo envolvendo países estrangeiros, o que evidentemente é bastante grave.
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0: Bom, a gente traz agora a notícia que um porta-aviões norte-americano deve chegar ao litoral do Rio hoje para participar de exercícios conjuntos entre as marinhas do Brasil e dos Estados Unidos. E quem conta pra gente é o repórter Lucas de Andrade.
12: O porta-aviões nuclear norte-americano USS Nimitz vai ficar no Rio de Janeiro até a próxima semana. O navio chegou à capital fluminense nesta quinta-feira para participar da Operação Southern Seas 2026, coordenada pela 4ª Frota da Marinha dos Estados Unidos em parceria com Forças Navais da América Latina. Os exercícios conjuntos entre as marinhas brasileira e norte-americana estão previstos para ocorrer entre os dias 11 e 14 de maio. Durante a operação, serão realizados exercícios no mar, intercâmbio técnico entre militares e visitas institucionais. A passagem do navio pelo Brasil faz parte de uma missão que percorre países da América do Sul. O objetivo é ampliar a cooperação e a capacidade de atuação conjunta no ambiente marítimo. O Brasil deve participar com as fragatas Independência e Defensora, além do submarino Ticuna e dois helicópteros AH-11B Super Lynx. A presença do navio norte-americano em águas brasileiras ocorre com pleno conhecimento e coordenação das autoridades brasileiras, dentro das práticas de diplomacia naval e dos acordos de cooperação entre os dois países. A passagem pelo Brasil integra uma missão mais ampla de circunnavegação da América do Sul, com escalas em países parceiros ao longo do trajeto, com o objetivo de ampliar a cooperação e a capacidade de atuação conjunta no ambiente marítimo. Realizada desde 2007, a Operação Southern Seas chega a 11ª edição deste ano, consolidada como uma das principais iniciativas de cooperação marítima do hemisfério ocidental. Em 2024, Brasil e Estados Unidos realizaram exercícios conjuntos com o porta-aviões USS George Washington, no litoral da região sudeste. Na ocasião, também foi realizada uma operação de apoio humanitário no Rio Grande do Sul, com a transferência de 15 toneladas de doações para vítimas das enchentes de maio de 2024. Considerado o porta-aviões nuclear mais antigo ainda em operação no mundo, o USS Nimitz foi colocado pelas Forças Navais norte-americanas a serviço em 1975 e possui cerca de 330 metros de comprimento, deslocamento superior a 100 mil toneladas e capacidade para operar simultaneamente dezenas de aeronaves, entre caças, helicópteros e aviões de vigilância. A propulsão nuclear garante grande autonomia operacional à embarcação, o que permite longos períodos em missão sem necessidade de reabastecimento convencional. Reportagem Lucas de Andrade.
6: Obrigado ao Lucas e já está aqui com a gente nos estúdios da Rádio Sputnik, na Metropolitana em 80,5 FM. Nosso colega Vinícius Fernandes, ele vai falar um pouquinho, afinal de contas, o STF retomou hoje o julgamento das ações que discutem as regras de distribuição dos royalties do petróleo entre estados e municípios. Notícia que é importante aqui para o Rio de Janeiro. Vini, boa tarde para você.
13: Boa tarde, Léo, Isa, ouvintes ligados aqui na nossa programação, né? Na prática, essa proposta amplia o repasse para os estados e municípios que não são produtores. No entanto, essas regras estão suspensas por uma liminar há 10 anos. Então, essa sessão foi iniciada com o voto da relatora, a ministra Carmen Lúcia, como você disse, né? O plenário do Supremo Tribunal Federal retomando esse julgamento que analisa a validade da lei de 2012 que altera as regras de partilha dos recursos da exploração de petróleo e gás no país. Carmen Lúcia aceitou os pedidos de 4 das 5 ações diretas de inconstitucionalidade defendida por estados produtores que pedem a derrubada da lei. Vamos ouvir a ministra.
14: Portanto, eu tenho para mim que o inciso, o artigo 3º da Constituição não pode ser entendido, não pode ser interpretado como uma distribuição obrigatória, igualitária e exata dos recursos, incluídos os recursos naturais nacionais, notadamente pela peculiaridade dos entes confrontantes que sofrem ônus ambientais, ônus administrativos, ônus financeiros, das populações na exploração destes recursos, o que também vem em vários documentos que foram anexados a estes processos, e ontem foi enfatizado em algumas das sustentações orais, como se tinham nos memoriais. Eu estou votando no sentido de julgar procedentes as ações diretas de inconstitucionalidade 4.916, 4.919, 4.918 e 4.920. Então, quanto a essas quatro ações, eu estou declarando, julgando no sentido da procedência.
13: De um lado, estados como Rio de Janeiro, Espírito Santo e São Paulo tentam barrar essa mudança. O governo fluminense, por exemplo, estima um prejuízo de 25 bilhões de reais apenas este ano, caso essa lei passe a valer. O argumento é que o royalty é uma compensação obrigatória pelos danos ambientais e o desgaste na infraestrutura local. Do outro lado, a maioria dos estados brasileiros e a Confederação Nacional dos Municípios defendem que o petróleo é um bem da União e que a riqueza deve ser dividida com todo o país para reduzir desigualdades. A Advocacia Geral da União já sinalizou: se a lei for considerada constitucional, o STF deve aplicar uma transição gradual para evitar um colapso financeiro imediato nos estados produtores. Essa sessão foi interrompida agora há pouco para um intervalo e na sequência voltam a votar os demais ministros da corte.
0: Olha, Vinícius, acho que isso aí vai, acho, não tenho certeza, vai dar pano para manga, né? Vai render bastante ainda. E aproveitando que você está aqui com a gente, primeiramente aqui minha boa tarde para você. E você também vai trazer para a gente informações que o Supremo Tribunal Federal formou maioria para manter a prisão do deputado estadual Thiago Rangel. Isso independentemente da manifestação da Alerj. O julgamento acontece em sessão virtual da primeira turma da corte. E aí eu quero que você traga então mais detalhes para a gente.
13: Já tem atualização, que já foi definido já o destino do Thiago Rangel. Então, a primeira turma do Supremo Tribunal Federal decidiu de forma unânime manter a prisão do deputado estadual Thiago Rangel, que ele é do partido Avante. A decisão também trava a tradicional prerrogativa da Alerj de revogar ordens de prisão contra os seus membros. Os ministros Flávio Dino, Cristiano Zanin e Carmen Lúcia acompanharam o entendimento de Alexandre de Moraes, relator do caso. Com isso, a corte entendeu que a imunidade parlamentar não deve ser aplicada de forma automática em casos de crimes comuns, sem relação direta com o exercício do mandato. O Thiago Rangel foi preso na última terça-feira pela Polícia Federal durante a Operação Unha e Carne. Ele é investigado por liderar um esquema de corrupção e fraude em licitações de obras escolares na Secretaria Estadual de Educação aqui do Rio de Janeiro. De acordo com as investigações, parte do dinheiro dos contratados era desviada para o grupo político do deputado. O ponto central, então, dessa decisão de Alexandre de Moraes foi o combate ao que ele chamou de sistema de impunidade. O ministro destacou que, historicamente, a Alerj tem utilizado o artigo da Constituição para soltar parlamentares, mesmo quando as acusações são graves e envolvem opiniões ou votos. Moraes citou que, de 13 casos recentes de prisões de deputados estaduais aqui no estado, 12 foram revertidas pelas assembleias legislativas e 8 dessas apenas aqui no Rio de Janeiro. Um exemplo é do deputado Rodrigo Bacelar, que chegou a ser preso por determinação do próprio Moraes, mas foi solto por votação dos colegas na Alerj pouco tempo depois. Então, além da manutenção da prisão, o Supremo confirmou então o afastamento imediato de Thiago Rangel do mandato.
0: Muito obrigada, Vinícius, pelas informações. E aí, amanhã a gente conta novamente com você aqui, viu? Até amanhã, uma boa tarde.
13: Até amanhã.
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11: Olá, Isa, Léo, amigos do Entretanto, muito boa tarde, André Lucena aqui falando com vocês, com um convite para todo mundo acompanhar o episódio de hoje do Intriga Internacional, já, às 18 horas, logo depois do Entretanto. 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
6: Bom, na verdade vamos apresentar primeiro o nosso convidado do programa de hoje. Já ia começar com a matéria esquecendo do Rodrigo. Rodrigo que hoje está aqui com a gente no Entretanto. Rodrigo, boa tarde para você. Você que é Rodrigo Prando, que é cientista político da Universidade Presbiteriana Mackenzie, está aqui com a gente, vai participar também do Entretanto. Rodrigo, seja muito bem-vindo, tá, ao nosso programa. Pra gente é uma honra recebê-lo aqui. Obrigado por ter aceitado o nosso convite. Boa tarde para você.
16: Muito boa tarde, é um prazer falar contigo novamente. Eu acredito que hoje eu já posso chamar de Léo e Isa, tá certo?
6: Exatamente, Léo e Isa, pode ficar tranquilo que... Aliás, se me chamar, Isa, de Leonardo, eu nem respondo. É melhor chamar de Léo, que fica mais fácil.
9: Leonardo é quando mãe brigava, né? Quando a gente era criança.
6: Exatamente. Rodrigo, seja mais uma vez muito bem-vindo aqui ao nosso programa. O ministro do Supremo Tribunal Federal, o André Mendonça, proibiu, em decisão publicada hoje, o senador Ciro Nogueira de manter contato com testemunhas e demais investigados na Operação Compliance Zero, deflagrada para apurar um esquema de fraudes financeiras capitaneado por Daniel Vorkaro, dono do Banco Master. Um dos elementos apresentados pela PF para justificar as diligências contra Ciro é uma emenda apresentada em 2024, que na prática seria positiva para o Master, mas potencialmente destrutiva para o Fundo Garantidor de Créditos, o FGC. Segundo a PF, o conteúdo da proposta foi elaborado pela própria assessoria do Master, encaminhado a Vorkaro, impresso e entregue em um envelope endereçado a Ciro, no endereço residencial do senador. A polícia informou também que o teor da versão entregue foi produzido da forma integral pelo parlamentar e que Vorkaro declarou, logo após a publicação da emenda, que o ato legislativo saiu exatamente como mandei. Ato contínuo, interlocutores do banco registraram que a medida iria multiplicar 6 vezes o negócio do Master e que provocaria uma hecatombe no mercado. Os detalhes constam na decisão em que Mendonça impôs a restrição a Ciro Nogueira e expediu outras medidas no âmbito do caso Master.
9: Léo, além da emenda, a representação da PF sustenta haver um contexto mais amplo de vantagens indevidas na relação entre o senador e o banqueiro, como a compra por parte do Ciro, de uma participação societária estimada em 13 milhões de reais por apenas 1 milhão. A realização também de repasses mensais de 300 mil reais ou mais, considerando relatos aí que teria evoluído esses 300 para 500 mil por mês, por meio de uma empresa, a disponibilização gratuita por tempo indeterminado de um imóvel de alto padrão e também pagamento de hospedagens, deslocamentos e demais despesas de viagens internacionais de alto custo. O pedido para proibir Ciro de se comunicar com outros investigados partiu da Polícia Federal e recebeu o endosso do Ministério Público Federal. Em nota, a defesa de Ciro Nogueira afirmou repudiar qualquer ilação de ilicitude sobre suas condutas, especialmente em sua atuação parlamentar. A defesa também reiterou, abre aspas, o comprometimento do senador em contribuir com a justiça, a fim de esclarecer que não teve qualquer participação em atividades ilícitas e nos fatos investigados, colocando-se à disposição para esclarecimentos. Então, aproveito para já trazer o nosso convidado de hoje, Rodrigo Prando, cientista político da Universidade Presbiteriana Mackenzie. Reforço aqui as boas-vindas do Leonardo, ou Léo, né? Como a gente gosta de chamá-lo, que já é Léo aqui para todo mundo. Reforço as boas-vindas dele e vou logo lhe perguntando o seguinte: se essa história
0: pode respingar em Flávio Bolsonaro, porque vai ser um problema para ele? Porque o Ciro, enfim, era um braço direito, homem forte do governo de Jair Bolsonaro, atuou como ministro-chefe da Casa Civil, e aí também temos recentemente um episódio em que Flávio Bolsonaro afirmou que o Ciro Nogueira tinha todas as credenciais para ser o vice-presidente da chapa dele. É um caso com potencial para respingar, portanto, na candidatura de Flávio Bolsonaro, e é claro, no lastro dessa pergunta também fique à vontade para tecer outras considerações a respeito dessa notícia.
17: Bom, então eu quero de novo aqui agradecer o convite, é sempre um prazer estar com vocês aqui na Sputnik. Bom, Isabela, Leonardo, Isa e Léo, vamos aqui então à resposta. Olha, eu acredito que a investigação em curso tem sim potencial de causar algum estrago, não apenas na trajetória política do próprio Ciro Nogueira, né? E vale ressaltar, né, que no Estado Democrático de Direito, que eu acredito que vocês, eu e muitos dos ouvintes prezam, né, esse Estado Democrático de Direito, existe uma investigação e, claro, essa investigação ela está em andamento, nós temos que juridicamente aguardar o resultado dela. Pois bem, para além da investigação no campo jurídico, tem a dimensão política do que acontece. E esta ela é imprevisível, mas a gente já tem condições de saber que, pela repercussão, pelos números que são colocados, e eu ouvia, né, você aqui falando, 300 mil para 500 mil, apartamento de luxo, viagens, então é o modus operandi do Vorkário. Eu até escrevi um artigo sobre isso, né, falando do Daniel Vorkário e do Banco Master se encontrando com a cultura política brasileira, né, enfim, com alguns aspectos a partir de teóricos, né, que eu trouxe para o meu artigo. Então veja, sem dúvida que relações serão feitas, elas podem ou não ser comprovadas, mas as conexões que serão feitas pela mídia e pelos adversários vão, de todas as formas, tentar fazer uma ligação não só ao governo Bolsonaro, que se findou, mas à figura de Flávio Bolsonaro, né? Que é quem se candidata no momento, quem se coloca à disposição. Tudo aquilo que foi dito e tudo aquilo que foi calado será cobrado e será para o lado de Flávio Bolsonaro, como porventura seria também para o Lula, se petistas ou outras pessoas tiverem conexões e investigações em andamento. Em ano eleitoral, qualquer notícia pode ser dinamite pura, nitroglicerina pura, na apuração desses fatos e na repercussão desses atores políticos.
6: Perfeito, Rodrigo. Obrigado pela resposta. Vou chamar agora o nosso analista geopolítico Rafael Machado para comentar um pouco sobre esse assunto. Rafael, bom, a gente tem aqui a informação do Ciro Nogueira, né? Inclusive, muita gente falando da possibilidade de, na delação do Vorkário, citar o senador que foi ministro de Bolsonaro, do governo Bolsonaro. Na sua avaliação, isso, a gente já pode falar que está perto das eleições, né? Há poucos meses da eleição, de alguma forma, você vê impactando na imagem de Flávio Bolsonaro, Rafa?
7: Bem, sempre existe a possibilidade disso impactar. Como foi dito, ele foi ministro do governo do pai do Flávio Bolsonaro, né, no governo do Jair Bolsonaro. O partido dele é visto como parte do Centrão, né, e ele próprio é mais vinculado ali ao Centrão do que ao bolsonarismo propriamente dito. Porém, existe material mais do que suficiente para que a mídia e as estruturas ali da campanha do governo, a campanha pela reeleição do presidente Lula, façam essa associação, reforcem essa associação, para com isso tentar vincular, né, esse caso de corrupção à campanha do Flávio Bolsonaro. Até porque isso aí vai ser muito claramente chumbo trocado, porque a campanha eleitoral do Bolsonaro também vai utilizar todos os argumentos possíveis e imagináveis para vincular casos de corrupção inclusive do próprio Banco Master, na medida em que possa haver alguma margem para isso, a questão do INSS, casos antigos e assim por diante, ao Lula e, enfim, a campanha do Lula. Então, isso aí certamente vai ser utilizado. A gente sabe que as investigações ainda estão em andamento. É interessante, porém, que considerando que se conseguiu bastante material, tanto com essa, bem, principalmente com essas novas operações, a possibilidade de uma delação do Vorkado fica um pouco em risco, né? Porque para uma delação você tem que apresentar material novo, você tem que apresentar informações novas. E talvez o Vorkado ou não tenha, ou tenha algo que ele não queira apresentar, e o que dificulte essa delação. E aí, na medida em que não, talvez não haja delação, essa situação em que o Ciro Nogueira é colocado na berlinda, mesmo que isso não redunde numa eventual condenação, na medida em que você, com essas novas informações, você afasta ou dificulta a possibilidade de uma delação, na mesma medida em que o Ciro Nogueira fica desprotegido, outras pessoas talvez até estejam um pouco mais aliviadas, né? Porque numa delação premiada, ainda que seja necessário apresentar pelo menos algo de mais concreto em relação àquilo que se está dizendo, além da necessidade de ser conteúdo novo, inevitavelmente, na maioria das delações premiadas, são lançados vários nomes, né? São jogados vários nomes ao vento, mesmo naquilo que acaba não sendo comprovado, pelo menos no âmbito da reputação, existe a possibilidade de prejudicar, enfim, um número indeterminado de pessoas. Então tem essa dimensão também em que o avanço das investigações dificulta a delação premiada, e aí se o Ciro Nogueira está saindo prejudicado, tem outros que talvez se sintam aliviados por não verem seu nome numa eventual delação do Vorkado.

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2: 5:18 com o microfone aberto. A gente informa aqui que a gente tem um telefone de WhatsApp agora, que é o 21 980650066. Você pode participar da programação aqui da Rádio Sputnik na Metropolitana. Você pode mandar sua sugestão de reportagem ou também sua sugestão de pergunta aos nossos convidados, aos nossos especialistas. Agora eu vou falar um pouquinho de trânsito com você, motorista, que está sintonizado em 80,5 FM. Tem informação da linha vermelha. Obras no Caju interditam parcialmente trecho da pista no sentido centro, isso até o finalzinho do mês de maio. A informação que a gente tem, disponibilizada pelo Centro de Operações da Prefeitura, é que a pista sentido centro será parcialmente interditada entre as 21 horas, popular 9 horas da noite, e 5 horas da manhã do dia seguinte, para reparos nas juntas de dilatação na altura do Ponte do Saber. Essa conclusão deve ficar pronta no dia 16 de maio. Portanto, a partir de agora até 16 de maio, você motorista que passar durante a madrugada na linha vermelha, muita atenção na pista sentido centro, tá bom? Tem informação também da linha amarela, acidente em Bom Sucesso. Uma faixa da via está ocupada no sentido Barra devido a esse acidente com um carro e moto na altura da saída 7. Trânsito com retenção desde a saída do Fundão. Tem também informação de momento da Rua das Laranjeiras, trecho de retenção a partir do acesso pela Rua do Catete até a altura da Rua Ipiranga em função de uma manifestação. Trânsito lá pelos lados da Rua das Laranjeiras está bem, bem confuso, estou vendo aqui pelas câmeras da Prefeitura. A gente fecha, como é tradição aqui no Entretanto, com as informações da Ponte Rio-Niterói. Sentido Rio de Janeiro, fluxo normal. Travessia prevista em 13 minutos. Já no sentido Niterói, o motorista tem que ter um pouquinho mais de paciência. Fluxo com lentidão dos acessos até a subida do Vão Central e do Mocanguê ao pedágio. Travessia prevista em 22 minutos.
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5: Semana útil vai se encerrando com muito calor aqui no Rio de Janeiro, no

0: 991 pontos. Bom, Isa, aproveitar que a gente tá falando um pouquinho de economia aqui no Entretanto, a gente vai trazer uma informação relacionada ao governo federal, né? Já que o governo planeja e já prepara uma nova expansão do programa Desenrola Brasil, mas dessa vez com foco nos trabalhadores informais e também cidadãos que mantêm suas contas em dia. A iniciativa foi confirmada pelo ministro da Fazenda, Dário Dullingan, nesta quinta-feira e visa ampliar o acesso ao crédito para quem atua fora do mercado formal de trabalho. A proposta para os informais prevê a criação de uma linha de crédito específica. O objetivo é permitir que camelôs, entregadores de aplicativos e outros trabalhadores sem carteira assinada possam renegociar débitos e obter novos financiamentos com juros reduzidos, similares aos praticados para o público com renda fixa. Ele disse o seguinte: nós temos que aproveitar esse momento pós-pandemia, pós-governos desastrosos no Brasil, para que a gente dê esperança para as pessoas e renegocie. Então, é o momento de renegociar e pagar a dívida. De acordo com o Ministério da Fazenda, a medida busca corrigir uma distorção do sistema financeiro, que muitas vezes nega crédito ou cobra taxas abusivas de quem não possui comprovante de rendimentos. A pasta estuda utilizar o histórico de pagamentos de conta como forma de garantir a viabilidade de novos empréstimos.
1: Outra novidade importante é o Desenrola para adimplentes, que é diferente das fases anteriores, voltada exclusivamente para quem já estava negativado. Essa modalidade deve oferecer benefícios para quem paga suas dívidas no prazo. A ideia é conceder descontos em juros de novos financiamentos como forma de incentivo à educação financeira. O ministro da Fazenda explicou que quer incentivar o bom pagador, tratar num segundo momento desses incentivos, seja o estudante do FIES que está adimplente, seja quem tem uma taxa de juros alta e também segue adimplente. E aí, novamente, nós chamamos aqui o nosso convidado, o Rodrigo Prando, para essa conversa. E como é que a gente pode analisar a importância dessas ações, que elas têm não só um impacto social, como também um impacto econômico, né? Se é que dá para a gente separar também uma área da outra, né? Elas andam realmente de mãos dadas. Como é que a gente pode avaliar essa nova fase do programa Desenrola com esse foco nos trabalhadores informais e também num grupo que até então meio que era esquecido, né? De que realmente quem paga as contas em dia. Então, tinha muito disso, né? Ah, deixa rolar sua dívida, depois negocia, depois parcela, depois entra num acordo, mas quem paga as contas em dia, tudo bem, tá fazendo mais do que obrigação, mas num cenário econômico muitas vezes bastante complicado, bastante desafiador, é um mérito que realmente pode e deve ser compensado. Então, gostaria de saber sua análise a respeito dessas medidas que foram anunciadas pelo ministro da Fazenda.
2: Bom, estão me ouvindo bem, claramente?
1: Sim, estamos perfeitamente. Você nos ouve também com tranquilidade?
2: Com tranquilidade, é que eu tirei o telefone aqui encostado no ouvido e coloquei no Viva Voz, mas eu acho que tá bom assim. Olha só, você sabe que eu sou uma dessas pessoas, eu imagino que vocês também, que paga tudo em dia, paga tudo em ordem. E você tem razão, não é mais do que obrigação. Mas muitas vezes no Brasil, parece que a gente tem um entendimento de que os mal pagadores, aqueles que tomam empréstimos e não conseguem saldar as dívidas, são premiados. Então é interessante que se olhe também para o bom pagador, para aquelas pessoas que conseguem honrar seus compromissos. Eu diria que além do impacto econômico, além do impacto social, me parece que neste ano de 2026 se procura também um impacto eleitoral. Ou seja, todas as formas que o governo tiver de chegar à população e com isso ele tem uma estratégia. E a estratégia do governo nesse momento é uma dupla estratégia. De um lado, ele precisa de forma muito evidente, muito consistente, melhorar sua avaliação positiva nas pesquisas, e do outro lado ele precisa desgastar os seus adversários. No que compete a melhorar a sua avaliação, essa questão das contas, né, das finanças pessoais dos trabalhadores, dos que estão inadimplentes, mas também dos adimplentes, ela é importante porque significa, especialmente quando você olha para os trabalhadores informais, tentar

0: estar e se colocar presente na vida daqueles que votam. E lembrando, há uma projeção novamente de uma eleição muito polarizada, e qualquer voto, qualquer segmento do eleitorado que acompanhar aqueles que pretendem a cadeira presidencial é positivo. Então o governo faz o papel dele. Agora, claro que a gente poderia, de outra forma, discutir até uma questão, e algumas vezes eu escrevo isso com um amigo professor que é especialista em educação financeira, a respeito dos elementos da cultura brasileira que faz com que nós sejamos pessoas muito pouco precavidas, né? Pessoas que têm uma relação, de certa maneira, pouco racional com o dinheiro. Mas aí é uma conversa para um outro dia com mais calma.
1: Perfeito, Rodrigo. Rafa, queria ouvir um pouco de você também sobre esse novo programa do governo federal, né? O Desenrola 2.0, é assim que o governo federal vem chamando esse programa, que já aconteceu numa outra oportunidade no passado, retorna agora. Só que agora o ministro da Fazenda falando também dos trabalhadores informais, né? E ressaltando que tem muita gente que não tem a carteira assinada, mas que mantém essas contas em dia, enfim. Você, Rafa, hoje o Brasil, né, a gente tem um número significativo de profissionais trabalhando de maneira informal. Quanto que é importante, né, o governo federal também olhar para esses profissionais?
2: É bastante importante, como você falou, é uma parcela significativa dos trabalhadores, da população de modo geral. Nós somos uma sociedade que tem passado por um processo de desindustrialização que ainda não foi suficientemente revertido, e nem sabemos se eventualmente vai ser revertido, quando que essa desindustrialização vai ser revertida. A questão da criação de postos regulares de trabalho em conformidade com a CLT é algo bem inconstante. Você tem períodos em que se criam muitos postos de trabalho e em outros períodos você tem uma queda, né, nesses postos de trabalho. Então aí você tem um aumento do trabalho informal. Então assim, a gente está numa situação na qual essa camada da população dos trabalhadores informais não está em vias de desaparecer, ao contrário, tende a aumentar, ou pelo menos a permanecer uma parcela significativa da população produtiva brasileira. Então atender esse pessoal, essa parcela, é bastante importante. Agora, tem uma dimensão aí do endividamento brasileiro que afeta aí mais de 50% da população adulta, que é o fato de que a gente tem visto um aumento do endividamento por conta não necessariamente ali de compras básicas ou de compras de eletrodomésticos ou algo nesse sentido, e sim um endividamento por conta de apostas, né, por conta das bets. Um tema que o governo brasileiro abordou de uma perspectiva da regulamentação e da cobrança de impostos, mas que de uma perspectiva aí dos impactos sobre o orçamento familiar, sobre até mesmo elementos, questões psicológicas do cidadão brasileiro, das famílias brasileiras, é algo que ainda não foi suficientemente discutido, suficientemente abordado. Então, nessa luta, né, por tentar dar um caminho para fora do endividamento, a gente está lidando com um fenômeno que é um fenômeno talvez inusitado, quando a gente compara aí com outros períodos, né? Bem, a política econômica do Lula sempre foi uma política econômica baseada no aumento do consumo, né, e, portanto, aumento do endividamento do cidadão brasileiro. Só que agora a gente não está falando tanto assim do endividamento para comprar ali uma TV nova, um celular e assim por diante, mas sim de uma parcela significativa da população que está endividada por conta desses sites de apostas, o que realmente é uma situação nova e me parece bastante negativa.
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4: agora 5:31 e a gente lembra você que temos agora um novo canal aí de comunicação, que é o nosso WhatsApp. Por meio dele, você pode entrar em contato com a gente, fazer uma sugestão, fazer alguma pergunta, enfim, participar ativamente da programação da Sputnik, na Metropolitana 80.5 FM. E é claro, né, a gente tem que puxar a brasa pro nosso lado, participar também do Entretanto. Mas, bom, continuando a falar sobre o nosso noticiário aqui do Brasil, a gente traz que o governo federal não pretende criar uma estatal para o setor de minerais críticos, como a proposta da Terrabras, e sim adotar medidas rigorosas para garantir o processamento local e a industrialização desses recursos estratégicos no Brasil. Essa foi uma informação passada pelo ministro do Desenvolvimento, Indústria, Comércio e Serviços, Márcio Elias Rosa, numa entrevista que ele deu ao jornal Valor Econômico antes de viajar aos Estados Unidos como parte da comitiva de Lula. A proposta faz parte de um conjunto de contribuições do Executivo ao projeto de lei relatado pelo deputado Arnaldo Jardim, que institui a Política Nacional de Minerais Críticos e Estratégicos. Segundo o ministro, a diretriz central será impedir que o país se limite à exportação de matéria-prima sem agregar valor internamente. Márcio Elias Rosa foi direto ao defender uma mudança de paradigma na política mineral brasileira, afirmando o seguinte, olha, abre aspas, o que atrasa o desenvolvimento do setor é admitir que se pode exportar matéria-prima e que nós não vamos industrializar. Nesse sentido, aí agora a gente já fechou aspas, o governo estuda a criação de um regime tributário especial para incentivar as empresas a investir no refino e na transformação dos minerais no território nacional. O modelo deve seguir uma lógica bem semelhante ao programa Mobilidade Verde e Inovação, com concessão de créditos tributários proporcionais ao grau de industrialização. O ministro explicou que qualquer regime especial de crédito tributário, isenção ou regime especial deve ser proporcional ao adensamento da cadeia, ou seja, quanto maior a etapa, quanto mais ele avança na industrialização, maior o benefício ele pode colher. Essa é uma proposta que inclui ainda a possibilidade de controle sobre investimentos estrangeiros no setor e até restrições à exportação de minerais críticos, reforçando o caráter estratégico desses recursos.
1: Isa, outro ponto sensível abordado pelo ministro foi a venda da mineradora Serra Verde, localizada em Goiânia, para uma empresa dos Estados Unidos, em uma operação de quase 3 bilhões de reais anunciada em abril. O negócio ainda está sob análise do governo federal. Márcio Elias Rosa não descartou uma eventual contestação da operação. Eu não descarto a hipótese disso ser questionado, afirmou ele, destacando a relevância estratégica das terras raras. O ministro reforçou que esses minerais são essenciais para a nova indústria global e não podem ser tratados como commodities comuns. A terra é rara, mas tem dono e é o povo brasileiro. Então, nós não podemos administrar isso sem levar em conta a relevância estratégica, declarou ele. O ministro também criticou iniciativas estaduais que tentam estabelecer acordos internacionais na área mineral, afirmando que a competência constitucional é da União. Bom, queria trazer o Rodrigo Prando para comentar um pouco sobre esse assunto. Rodrigo, olha, o governo federal dizendo que não pretende criar uma estatal para o setor de minerais críticos, mas dizendo também que deve adotar medidas rigorosas para garantir o processamento local e a industrialização desses recursos para o Brasil. Eu queria saber com você se, de fato, você enxerga essa como a melhor estratégia para essa área, né? Já que, pelo que a gente pode acompanhar do noticiário, tem muita gente interessada nessas terras brasileiras.
0: Muita gente interessada e, na verdade, a questão, né, das terras raras e desses minerais não é uma discussão apenas da industrialização do Brasil, desse setor, que significa não apenas exportar commodities, mas agregar valor, conforme foi dito. Mas existe uma disputa geopolítica mundial, né? E o Brasil é o terceiro país, né, com reservas. Então, se a gente for pensar, né, a China ela tem uma posição como liderança global e ela controla cerca de 70% dessa produção das terras raras e nisso tem 90% do seu refino. O Brasil, obviamente, estando no continente americano, se coloca sob uma influência dos Estados Unidos e aí por isso que se conecta também essa questão da venda de uma empresa para norte-americanos. Dois modelos, não é, que você coloca, pelo menos que o governo trouxe, a descartar inicialmente a criação de uma estatal, e a gente sabe que especialmente durante o regime militar ou até mesmo a industrialização brasileira teve um forte componente da presença do Estado, né, de um capitalismo politicamente orientado por presença do Estado. Então, você teve um desenvolvimento de áreas e setores no Brasil com muito apoio estatal. Só que, em contrapartida, essas estatais, não raro, tornaram-se ineficientes, cabides de empregos, foram objeto de cobiça de partidos políticos e atores políticos, até pela possibilidade de pouco controle e corrupção. Então, assim, há que se tomar muito cuidado de se pensar no século XXI na recriação de estatais. Por um outro lado, aquelas pessoas que têm uma leitura mais nacionalista do processo entendem que o Brasil, inclusive, das inúmeras declarações ou das ações de Donald Trump, que o Brasil é sim, é cobiçado, e não apenas terras raras, mas a gente tem a floresta amazônica, a gente tem o aquífero Guarani, que é uma quantidade muito substantiva de água doce potável, né, que se tem no subsolo brasileiro. Então, assim, a grande questão é como é que você trabalha num mundo geopoliticamente incerto e, de certa forma, perigoso, né, tentando não aumentar o peso e o tamanho do Estado, mas também garantindo que, de fato, essa exploração seja acompanhada de muito perto pela legislação. Então, é claro que é uma discussão que eu acredito substantiva. E eu sou capaz de dizer para você que é uma discussão substantiva e que poucos políticos têm a real dimensão da importância e das questões geopolíticas relacionadas a isso. Inclusive, salvo o melhor juízo, uma das pessoas com quem eu entrevistei, participei de um programa, que é o comandante Farinazzo, ele também é um parceiro da Sputnik, não é isso?
4: Roberto, muito obrigada pelas suas considerações e realmente esse são ponderações aí que muita gente, muitos países não têm de fato essa visão. E Rafa, todas essas informações que a gente trouxe aqui, né, esses pontos apontados aí pelo ministro, a gente pode dizer que eles são os garantidores da soberania?
2: Bem, em relação a essa questão sobre as terras raras, a possibilidade de uma estatal ou não, me parece que aquilo que é fundamental é que haja algum tipo de projeto estratégico, né? Um plano nacional concreto, não apenas ali palavras, não apenas ali um memorando, algo meramente declaratório, e sim um projeto que ter a essas terras raras algum tipo de destinação que sirva aos interesses nacionais. Alguns países fazem esse tipo de coisa através de estatais, outros através de uma coordenação entre Estado e iniciativa privada. Então, quando a gente pensa, por exemplo, o complexo militar industrial dos Estados Unidos, é claro que ali existe um papel histórico do Estado, especialmente no âmbito da pesquisa e desenvolvimento e também no âmbito, né, das licitações e contratos, determinando ali objetivos, determinando metas, mas é um tipo de política em que, apesar de haver o papel importante do Estado na inovação, a parte principal, por assim dizer, é executada pelas empresas ali privadas, né, em coordenação com o Estado, enfim, como eu falei, através de licitações, através de outras maneiras, através de contratos públicos e assim por diante. Outros países concentram ali esse tipo de projeto em estatais, né? Então você tem aí uma miríade de modelos mais estatistas, modelos mais privatistas, mas que em alguma medida alcançam o objetivo de direcionar determinados recursos para o atendimento dos interesses nacionais, inclusive para a transformação dessas matérias-primas, desses recursos naturais, nos objetos, nos processos industriais que atendam a esses interesses. Então, o Brasil tem um certo leque de opções. O grande X da questão é se vai haver, de fato, um plano e, portanto, uma coordenação entre as várias instituições, entre os vários órgãos e também a iniciativa privada, especialmente o setor industrial, para que se possa alcançar determinados objetivos. Aliás, a própria questão da determinação de objetivos é um passo fundamental, é algo que é necessário. Essa determinação de objetivos tem que ir além do simplesmente processar no Brasil. Então, processar para quê? Para qual finalidade? Qual indústria? Qual setor? Qual o objetivo que se vai buscar? O que se quer aperfeiçoar? Ou o que se quer desenvolver de forma autóctone no Brasil? Em qual prazo? Com a participação de quais empresas? É esse tipo de perspectiva de que o Brasil necessita, porque senão fica algo... A realidade é que simplesmente deixar para as forças de mercado atuarem ali sem qualquer grau de coordenação estatal, a gente tem que entender que certas áreas, certos setores demandam tamanhos investimentos, mas não pertencem àqueles setores econômicos que, por sua vinculação com a sociedade de consumo, garantem retornos rápidos ali para os investidores, né? Então, a maioria dos setores estratégicos não são setores que atendem a demanda por lucro rápido, certo? Então, essa é a grande preocupação em relação a essa questão das terras raras. Simplesmente deixar para o mercado e o Estado apenas regular, né, sem atuar de maneira ativa como uma força de demanda em cima das empresas privadas, é algo que não vai gerar resultado nenhum. Se você tiver também uma empresa estatal, mas que atua apenas como uma empresa privada, o que às vezes acontece com estatais brasileiras, você também não vai ter um atendimento de qualquer objetivo estratégico. Então, tudo depende realmente de como isso vai ser construído, mas que é necessário estruturar algum tipo de projeto que envolva as terras raras, a exploração de terras raras. Isso aí é algo absolutamente verdadeiro.
4: Certo, Rafa, muito obrigada. Agora são 5:45. A gente aproveita para se despedir, não sem antes agradecer muitíssimo a participação do Rodrigo Prando, cientista político da Universidade Presbiteriana Mackenzie, que podemos dizer aqui, Léo, brilhou, né, nas respostas, assim, muito elucidativas, muito pertinentes. Eu adorei.
1: Com certeza. O Rodrigo já havia participado uma vez com a gente aqui do Entretanto. Sim. E contribuiu bastante mais uma vez aqui com o nosso debate, enfim. Sinta-se sempre convidado, Rodrigo.
4: É verdade, ele está convidadíssimo a voltar numa nova ocasião e a gente vai aproveitar antes de despedir definitivamente para pedir para o Rodrigo uma dica, né, Rodrigo? Uma dica do que você quiser, uma dica cultural que você possa passar para a gente e para os nossos ouvintes.
0: Meus amigos, eu quero agradecer novamente o convite, Léo e Isa. E eu tenho aqui uma dica. Meu professor adora livro, né? Adora indicar livro. E eu gostaria de indicar para vocês um livro chamado O Animal Social, do Elliot Aronson, né? Que é um autor que escreve este livro aqui e eu acho um dos melhores livros assim que eu li nos últimos tempos. Eu tô com ele aqui do meu lado, tá? Então, O Animal Social é da editora Goya. publicação de 2023. Então, Elliot Aronson, o animal social.
4: Olha, muito obrigada aí pela dica anotadíssima. E olha, até uma próxima, Rodrigo, que não seja muito demorada, viu? Que seja breve. Uma excelente tarde para você. A gente continua aqui no Entretanto.
5: E aí, Léo e Isabela, tudo bem com vocês? Os ouvintes ainda podem conferir o Virada de História sobre os 200 anos do Parlamento no Brasil e o funcionamento dessa instituição no Império. 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Esse episódio é amanhã, começando às 7 da manhã, com reprises às 15h23. Aquele abraço, entretanto.
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1: 5h47, a Polícia Federal prendeu dois suspeitos durante uma operação contra um esquema de tráfico internacional de drogas no Porto do Rio. De acordo com as investigações, a quadrilha escondia cocaína em cargas de café destinadas ao exterior. O repórter Lucas de Andrade tem mais detalhes pra gente.
7: A Polícia Federal deflagrou nesta quinta-feira a Operação Off-Grid Coffee para desarticular uma organização criminosa especializada no tráfico internacional de drogas pelo Porto do Rio de Janeiro. A ação recebeu esse nome em referência ao método usado pelo grupo, esconder cocaína em contêineres carregados com sacas de café. Ao todo, foram cumpridos 3 mandados de prisão preventiva e 7 de busca e apreensão nos estados do Rio de Janeiro, Espírito Santo, Minas Gerais e São Paulo. Outros investigados foram submetidos a medidas cautelares, como proibição de contato entre os envolvidos, restrição de deslocamento e uso de tornozeleira eletrônica. As investigações começaram em junho de 2025, após a apreensão de uma tonelada e 200 quilos de cocaína escondida em um contêiner de café com destino à Alemanha. De acordo com a PF, o grupo estruturou um esquema sofisticado para simular exportações legais de café e usava empresas de fachada e laranjas. Investigações apontam que havia uma divisão clara de tarefas. Um dos investigados era responsável por coordenar negociações internacionais. Outros atuavam na intermediação comercial e no controle do carregamento dos contêineres. Os investigadores também identificaram indícios de lavagem de dinheiro por meio de transferências bancárias para dificultar o rastreamento dos valores. Os suspeitos poderão responder por tráfico internacional de drogas, organização criminosa, lavagem de dinheiro e falsidade ideológica. A ação foi um desdobramento da Operação Missão Redentor 2, no âmbito da ADPF das Favelas, que discute a atuação das forças de segurança pública em comunidades do Rio de Janeiro e focou na prisão de lideranças do crime organizado e no bloqueio de rotas usadas no escoamento de drogas. Em nota, a Portos Rio esclareceu que as ações não ocorreram dentro da área portuária. A empresa pública reiterou que atua em cooperação permanente com a Polícia Federal, Receita Federal e a Marinha do Brasil no combate a ilícitos. A operação ocorre pouco mais de uma semana após outra ação da PF, da Receita Federal e do Ministério Público Federal contra um esquema de corrupção na alfândega do Porto do Rio, que teria causado prejuízo estimado em R$500 milhões aos cofres públicos. Reportagem Lucas de Andrade.
4: Bom, aproveitando esse giro que a gente está dando aqui pelo Brasil com notícias nacionais, com os nossos repórteres, agora a gente vai trazer o Paulo Fonseca, porque ele vai falar sobre uma negociação do BNDES a respeito de um novo investimento no Aeroporto Internacional do Galeão, em parceria com a concessionária Aena, um projeto que ainda está em fase de estruturação e prevê melhorias no terminal. Então vamos a ele, Paulo Fonseca, trazendo mais detalhes dessa negociação.
8: O Banco Nacional de Desenvolvimento Econômico e Social, o BNDES, negocia com a espanhola Aena o financiamento para obras de modernização no Aeroporto Internacional Tom Jobim, o Galeão, na zona norte do Rio. A Aena vai assumir o Galeão após vencer, com lance de R$2,9 bilhões, um leilão realizado no fim de março. A companhia vai substituir a atual concessionária formada pela empresa de Singapura Shang e a gestora Vinci Compass, além da Infraero. De acordo com o presidente do BNDES, Aloísio Mercadante, as melhorias visam potencializar o terminal, que vai sediar o hub internacional da Gol.
9: Projeto que vai ter um grande impacto na cidade, nós estamos negociando com a Aena, nós financiamos 11 aeroportos que estão sendo reformados, inclusive Congonhas, e agora estamos negociando Galeão. O Galeão vai passar também por mais uma modernização que, junto com a Dutra, vai permitir potencializar o Galeão, depois de trabalhar aqui os acessos. E é um aeroporto que vai virar um hub internacional da Gol. Então, tem um aeroporto que vai ajudar a trazer negócio, turismo, facilitar a vida do carioca e do Brasil e do mundo para virem para o Rio de Janeiro.
8: O apoio da instituição também inclui a modernização da rodovia Presidente Dutra, que, segundo o Mercadante, vai melhorar o acesso ao aeroporto carioca. No fim de 2025, o BNDES aprovou apoio de 4,6 bilhões para o plano de investimentos em ampliação, modernização e manutenção de 11 aeroportos administrados pela AENA no país. O maior volume de investimentos, de 2 bilhões de reais, foi destinado ao aeroporto de Congonhas, em São Paulo. Os recursos vão financiar um novo terminal de passageiros, a ampliação do pátio de aeronaves e melhorias na eficiência operacional. Reportagem Paulo Fonseca.
1: Obrigado ao Paulo. Lembrando que você, amigo ouvinte sintonizado aqui com a gente na Rádio Sputnik, na Metropolitana em 80,5 FM, pode participar da nossa programação. 21 98065 0066. Vou repetir, 21 98065 0066. Você pode enviar a sua mensagem, participar não apenas do Entretanto, mas de toda a programação aqui da nossa rádio. Se você tiver alguma sugestão de reportagem, ou então sugestão de perguntas aos nossos convidados, aos nossos especialistas, você pode enviar pra gente. Bom, vou chamar mais uma vez o Paulo Fonseca, nosso repórter, porque a Prefeitura do Rio e o BNDES anunciaram uma parceria para investir 10 milhões de reais em ações de restauração da Mata Atlântica na cidade. O projeto vai começar pela Floresta da Posse, na Zona Oeste aqui do Rio de Janeiro. E o Paulo Fonseca vai trazer mais detalhes pra gente.
8: A Prefeitura do Rio e o BNDES firmaram uma parceria para investir 10 milhões de reais na restauração da Mata Atlântica na cidade por meio do programa Floresta Viva. O destaque é que o projeto vai começar pela Floresta da Posse, na Zona Oeste, área estratégica para a recuperação ambiental e considerada um importante regulador térmico, crucial para amenizar as ilhas de calor em bairros como Campo Grande, Senador Vasconcelos e Santíssimo. A iniciativa prevê o plantio de espécies nativas e a recuperação de áreas degradadas, contribuindo para a biodiversidade da região. Segundo o prefeito Eduardo Cavalieri, a região foi definida como prioridade dentro do planejamento ambiental do município.
10: Mas eu queria destacar aqui uma, né, que inclusive tem a ver com as obras de infraestrutura que a gente está fazendo em parceria com o BNDES, no Anel Viário de Campo Grande, né, que é a Floresta da Posse. A Floresta da Posse são cerca de 100 hectares, né, praticamente, né, na verdade hoje, né, você ainda não tem área de floresta, são trechos muito pequenos, já reflorestados pela prefeitura ao longo dos últimos anos, e elas estão exatamente em cima de onde passa o túnel de Campo Grande. Então, essa deve ser a área prioritária, essa é uma das áreas em que a gente já prioriza com o reflorestamento hoje. Então, né, se eu puder dar um spoiler aqui, provavelmente o investimento vai ser feito na Floresta da Posse.
8: Com o início das ações na Floresta da Posse, o programa ganha força como uma das principais estratégias ambientais do município, ampliando a recuperação de áreas degradadas e a cobertura verde na cidade. Com prazo de execução de 48 meses, o projeto prevê o plantio e a manutenção de mais de 337 mil mudas em uma área total de 93 hectares. Metade dos recursos será aportada pelo banco e a outra parte pela prefeitura por meio da Secretaria Municipal de Meio Ambiente e Clima. A proposta é criar um corredor ecológico ligando áreas já reflorestadas pelo programa Mutirão Reflorestamento e por compensações ambientais, formando uma faixa contínua de vegetação numa das áreas mais quentes da cidade. Reportagem Paulo Fonseca.
4: É isso, gente. Olha, a gente encerrou o nosso giro aqui com os repórteres. Agora são 5 horas e 55 minutos. A gente aproveita para despedir do Rafa. Rafa, amanhã estaremos juntos no nosso sextou aqui do Entretanto.
2: É isso aí. Até amanhã. Boa noite para todo mundo e tamo junto pro sextou.
4: É, Rafa, então até amanhã, boa noite, bom descanso aí pra você. E Léo, meu amigo, Léo, não é Leonardo, hein, gente, é Léo. A gente, pra quem tiver com muita saudade da gente, não precisa esperar até amanhã não, porque tem essas oportunidades aí de acessar o Entretanto nas principais plataformas. Isso é muito bacana, né, porque a pessoa às vezes não tem essa disponibilidade de assistir 2 horas, ou mesmo quer ouvir novamente um trecho, algo que achou interessante, mas que na hora não deu para captar, tem agora essa oportunidade, né, Léo?
1: Com certeza, você pode ir no seu Spotify, no Deezer, no Amazon Music ou no Apple Podcast, você procura pelo Entretanto, que você vai encontrar todos os episódios do nosso programa por lá. Às vezes, olha, agora são quase 6 horas, né, já quase noite, daqui a pouquinho você vai ter que preparar o seu jantar, enfim, de repente a sua refeição do dia seguinte, então você aproveita enquanto você prepara, você nos ouve, aprende um pouquinho mais sobre aquilo que está acontecendo, não apenas aqui no Brasil.
4: Olha, eu achei que se fosse falar assim, aproveita enquanto você nos ouve, se estiver fazendo bolinho de chocolate, traz aqui pra gente, eu achei que fosse isso.
1: Pode trazer também.
4: Também tá valendo, né?
1: Tá valendo também.
4: Também tá valendo, é verdade.
1: Enfim, mas se de repente, Léo, Isa, não tem o aplicativo no celular, não tem problema, vai no site metropolitanarrio.com.br, todos os episódios estão por lá, assim me disse Everaldo, que já está aqui com a gente.
4: Se não tiver, vocês já sabem a quem culpar, tá, gente? Everaldo, que chega aqui na rádio a partir das 6 horas. E olha, tem uma outra situação também que a gente já vem falando, mas que para de repente algumas pessoas ainda pode ser novidade, que é o fato do nosso WhatsApp, que temos agora um novo canal de comunicação. Por meio dele, você pode entrar em contato com a gente, sugerir, enfim, fazer alguma pergunta que você queira que seja direcionada para algum convidado que você esteja ouvindo, né, que está no ar. Então, você tem mais esse contato aqui com a gente, que é, anota aí, o 21 98 065 0066, 21 98 065 0066. É isso, gente, agora a gente se despede, né, estamos chegando ao finalzinho, mas sim, não podemos nos despedir sem antes agradecer pela companhia, reforçar o convite para amanhã a partir das 4 da tarde aqui no Entretanto.
1: 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Um beijo para você e até amanhã.

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0: Um estudo divulgado recentemente apontou que a Amazônia, região mais afetada pelo desmatamento nas últimas décadas, não vai virar savana. O estudo, publicado na Proceedings of the National Academy of Science, a PNAS, uma das revistas científicas mais citadas no mundo, avaliou os impactos das secas e queimadas que atingem a floresta em regiões pressionadas pela agricultura.
1: Em vez de uma possível substituição das florestas por gramíneas e arbustos, vegetação típica de savanas, os cientistas observaram a retomada dos espaços afetados pelo fogo e seca pelas mesmas espécies florestais. Isso descarta a tese de savanização defendida por cientistas desde a década de 90. Apesar de uma boa notícia, a resiliência do bioma não significa que está tudo bem e ainda existe uma série de preocupações relacionadas às nossas florestas.
0: Eu sou o Kaique Santos.
1: E eu sou o Rafael Costa. E você ouvinte está ouvindo aqui o nosso podcast Jabuticaba Sem Caroço, da Agência Internacional de Notícias Sputnik Brasil.
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1: 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Vamos agora conversar com o nosso primeiro convidado.
2: Fotossíntese.
0: A gente tem o prazer de receber aqui no Jabuticaba Sem Caroço o Leandro Maracaípes, que é pesquisador do IPAM e da Universidade de Yale, ele que é apoiado pelo Instituto Serra Pilheira e também pela FAPESP. Leandro, bem-vindo aqui ao Jabuticaba, obrigado pela sua disponibilidade de trazer um pouco desse seu conhecimento, desse estudo aqui para nós, tudo bem?
3: Valeu, obrigado, Kaique, pelo convite, é um prazer estar aqui para falar um pouco sobre esse estudo com vocês.
0: Leandro, durante anos, a hipótese de que a Amazônia poderia atingir um ponto de não retorno e se transformar em savana acabou aí ganhando destaque com estudos que foram amplamente divulgados naturalmente. Lembra ao nosso ouvinte o que é esse chamado ponto de não retorno, por favor? E o que exatamente o seu estudo traz, né, de novo com relação a esse processo também? Vou começar com essa pergunta um pouco mais explicativa e geral e aí depois a gente vai pegando mais detalhes sobre esse tema.
3: Não, legal, Kaique, é uma ótima pergunta. Basicamente, o ponto de não retorno é quando um ambiente ele transiciona, ele muda de uma característica, de uma condição atual para uma nova condição. E essa condição, geralmente, como o próprio nome diz, né, ponto de não retorno. Então, significa que essa transição é fixa, essa comunidade não vai voltar para aquele ponto inicial. Então, isso é basicamente esse ponto de não retorno. E aí são duas coisas um pouquinho diferentes. Assim, o ponto de não retorno, que é essa transição de uma condição para outra sem esse retorno, e a savanização, que é o processo da comunidade, um ambiente florestal se transformar numa savana. E aí, geralmente, pensando no processo ecológico de longa duração, o processo geológico, ocorreu no passado, principalmente durante as eras geológicas, ocorria o avanço e a retração da Amazônia, ou seja, também o avanço e a retração do Cerrado sob o ambiente florestal. Inclusive, no passado, né, tem vários estudos mostrando que a Amazônia e a Mata Atlântica eram ecossistemas conectados. Então, existe naturalmente esse avanço e a retração desses ambientes, um sobre o outro. No entanto, isso, como eu falei, né, são eras geológicas, são milhares e milhares de anos para que isso geralmente ocorra, essa savanização, o aumento de um ecossistema aberto sobressaindo sobre o ambiente florestal, ou o contrário, né, o ambiente florestal tendo esse ganho sobre os ambientes savânicos. Então, é um pouco disso que mostra como esses dois processos, que são processos de longo prazo, podem ocorrer. O que está mudando atualmente é que esse processo de tipping point, que é o ponto de não retorno, com os efeitos antrópicos, né, que é a ação humana sobre esses processos, a gente está fazendo com que isso possa ocorrer numa escala muito rápida e que a gente, como homens, né, como aí, vivendo aí 100, 100 e poucos anos, a gente está vendo todas essas mudanças ocorrer nos últimos anos.
1: Leandro, então isso é, quando a gente fala em savanização, a gente está se referindo aí a uma mudança abrupta, né? Irreversível ou de um processo gradual?
3: O tipping point, ele é uma mudança abrupta, de você mudar para um estado e não retornar mais. Esse é basicamente o tipping point, que é o ponto de não retorno. E aí tem também a teoria dos estados alternativos, que dá suporte para o tipping point, que é isso, você mudar de um estado para outro. Por exemplo, se nós temos 2.000 milímetros de precipitação, em média, com essa precipitação, essas condições suportam o ambiente florestal em qualquer parte do globo. Se nós mudarmos essa precipitação ao longo do tempo, sei lá, reduzir essa precipitação de 2.000 milímetros para 1.000 milímetros, a tendência, se você vai para qualquer local que tenha 1.000, 1.200 milímetros, a tendência é que você tenha um ambiente savânico nesse local, no globo. Então, é um pouco disso, assim. Se você muda abruptamente essas condições, a tendência é que você pode ter esse tipping point, que é essa mudança das condições, e transformar numa nova condição que suportaria um novo ecossistema, que seria potencialmente um ambiente mais aberto. E aí um ponto que nós mostramos no nosso estudo é que esse ambiente aberto não é necessariamente uma savana. Então, por isso que a gente enfoca que não é uma savanização, porque esse novo ambiente aberto pode ser muito mais um ambiente degradado, florestal, e aí ele pode recuperar ou não, e aí que essa parte que é muito interessante do nosso estudo, porque a teoria do tipping point mostra que, em geral, essa degradação não tem mais retorno. E o que o nosso estudo está mostrando é que, nessas condições, se você retira o fogo, porque o fogo é o principal agente de degradação dessas florestas, se você retira esse fogo, a tendência é que essa floresta pode sim recuperar. Então, que é um fator positivo, que é uma mensagem de esperança ainda, mas a gente pode falar um pouco mais disso, né? Isso não é uma liberdade para se degradar a floresta, porque elas estão muito vulneráveis.
0: Então vamos partir desse ponto também, e a gente vai voltar em outros que você falou, porque, né, existe a diferença entre a narrativa científica mais cautelosa e a forma como o tema também é comunicado ao público, que é um pouco também do que a gente está trazendo aqui neste episódio. Você acha que houve exagero ou simplificação excessiva sobre o risco de savanização? E como que a gente comunica, então, um resultado como esse, sem que ele seja interpretado como a Amazônia está segura, que é um pouco nesse sentido do final dessa sua última resposta?
3: Kaique, principalmente, por exemplo, a savanização em si, o termo em si, ele não é muito bom, porque o que nós vemos nessas florestas, quando elas são degradadas, você tem um ambiente que é altamente diverso, uma riqueza elevada de espécies, e você transforma esse ambiente num ambiente com baixíssima diversidade de espécies. Várias espécies, quando você coloca fogo, tem seca severa, tem tempestade de vento, ele reduz drasticamente a abundância e a diversidade de espécies. Esses ecossistemas, geralmente, eles são ecossistemas que suportam, eles são estáveis ao longo do tempo, porque tem toda essa diversidade que mantém todos os serviços ecossistêmicos funcionando naquele local. O que a gente vê quando tem essa degradação é que você perde tudo isso e você transforma isso em um ecossistema pobre, em serviços ecossistêmicos e também em diversidade de espécies. E quando você olha para um ambiente savânico, você não vê isso, um ambiente pobre e com um baixo serviço ecossistêmico. Você vê exatamente o contrário. Então, as savanas, de modo geral, elas são riquíssimas em diversidade de espécies. Se você pega um metro quadrado e faz uma amostragem para quantificar a quantidade de espécies, você vai encontrar ali 30, 40, 50 espécies dentro de um metro quadrado. Então, isso é um ambiente altamente diverso e rico em espécies. Então, o que a gente defende que esses ambientes são muito mais ecossistemas degradados. Então, a mensagem nossa é assim, esses ambientes, uma vez degradados, se você tem um ecossistema florestal e ele passa por todos esses distúrbios, ele se transforma em um outro ecossistema que é altamente degradado, e pode ser uma floresta degradada ou qualquer outro ecossistema florestal degradado, mas não uma savana. E aí o ponto é que esse ecossistema pode recuperar ou não com base em excluir a ação dos distúrbios ou não dentro daquela área.
1: E, Leandro, vocês levaram aí 2 décadas, né, de estudo. Quais tipos de dados foram analisados ao longo desse tempo todo aí e por que eles oferecem uma perspectiva mais confiável do que os estudos anteriores?
3: A gente quantifica a produtividade da floresta com armadilhas e serrapilheira desde o início do experimento. Nós quantificamos, por exemplo, animais. Nós temos lá também a quantidade de... A gente quantificou o papel das antas na dispersão de sementes na floresta, e a gente mostrou que a anta é um dos principais agentes de dispersão, e principalmente de dispersão de sementes grandes, porque o nosso estudo mostra que ocorreu uma homogeneização das comunidades, porque as espécies generalistas elas estão dominando, e as espécies especialistas de floresta, que são aquelas que estocam carbono por longo prazo, elas reduziram a abundância na área. E a anta é um dos principais agentes que dispersa essas sementes. Então, a gente mostra que os animais, o papel da fauna na dispersão de sementes vai garantir o futuro dessa floresta, porque essa floresta recuperou, ela é uma nova floresta atualmente. Ela não é exatamente aquela floresta do passado. E para que ela se recupere, esse novo componente de espécies de crescimento mais lento, que estoca carbono por centenas de anos, é preciso que a fauna, e aí macaco, anta e vários outros mamíferos e aves também, são papéis chaves para quantificar isso. Então a gente tem lá vários tipos, a gente trabalha com cupins, formigas e vários outros processos sistêmicos que a gente também está avaliando, né? Não é simplesmente o impacto do fogo sobre a vegetação. A gente também avalia vários outros processos e serviços ecossistêmicos que a floresta fornece e como que o fogo e a degradação têm impactado isso ao longo do tempo.
0: Muito bacana, né? E ver esse contraste, porque temos nós, seres humanos, que acabamos sendo também alguns dos culpados por desmatamento, por certos prejuízos a essa floresta amazônica, ao meio ambiente, mas temos aí os animais tentando contribuir para que a gente não chegue numa situação muito crítica daqui a alguns anos, que vai ser prejudicial não só para eles, que também muitas vezes vivem ameaças e processos de extinção, quanto para nós, né? Então é bacana que o estudo tenha percebido isso também. Muitos trabalhos, Leandro, anteriores usaram modelos climáticos para prever o colapso da floresta. O seu estudo dialoga ou entra em conflito um pouco com esses modelos?
3: Não, porque são medidas diferentes. Como eu falei da mudança, por exemplo, de 2.000 milímetros de precipitação para 1.000 milímetros, isso é uma condição climática que você mudando essa condição climática, o que esses modelos fazem é isso. Eles, tendo essa nova configuração climática do futuro, a tendência é que esses modelos predizem que isso pode ocorrer. Tanto o tipping point, quanto esse aumento, que é essa degradação, né, que é essa redução da cobertura florestal e o aumento da cobertura de gramíneas. No entanto, boa parte dessas gramíneas são gramíneas exóticas. Então, esses modelos climáticos indicam que isso pode ocorrer numa escala grande. De Amazônia, por exemplo, esses modelos climáticos indicam que se nós desmatarmos a Amazônia em 40%, a tendência é que isso pode ocorrer e que não teria mais um retorno em larga escala, pensando em escala de bioma, pensando em escala de Amazônia. O que o nosso estudo mostra isso nesse desmatamento e dessa degradação florestal que está ocorrendo em larga escala. O que o nosso estudo mostra é que em escala local, se você retira esse fator de degradação, que é o fogo, nós não retiramos, por exemplo, que é impossível retirar, né, as tempestades de vento e as secas severas, que são eventos climáticos naturais que estão se tornando cada vez mais frequentes e mais severos na Amazônia, principalmente em função das mudanças climáticas globais, né? Então, tudo isso continua ocorrendo, e o que o nosso estudo mostra, assim, que o tipping point em escala local, ele pode ocorrer, que, não o nosso estudo, né, mas os modelos climáticos indicam que Esse tipping point pode ocorrer em escala, em grande escala, e o nosso estudo mostra que se você retira o distúrbio, sim, você consegue recuperar a floresta. No entanto, o que a gente mostra é que essa nova floresta, ela está muito mais vulnerável a novos eventos de fogos ou tempestade de vento ou seca do que as florestas do passado, do que as florestas que estavam lá em 2004. Então, também, em escala local, no nosso caso, a floresta recuperou porque a gente retirou o distúrbio, o fogo. É, mas se a gente não retira esse distúrbio, a tendência é que essa floresta seria altamente degradada. Se esse fogo voltar a se repetir na área que nós queimamos, a tendência é que esse impacto vai ser muito maior do que foi nos anos anteriores. Que é uma relação interessante que a gente pode fazer é a seguinte, assim, aquele ditado popular, né? Água mole e pedra dura, tanto bate até que fura. É, se você tem isso, a floresta no geral, ela é muito resistente à degradação, porque se você tem alta temperatura, se você tem baixas temperaturas e alta umidade relativa do ar, a tendência é que o fogo não vai conseguir se propagar e se espalhar por grandes áreas no ambiente florestal. No entanto, o que a gente está vendo é que essa degradação por desmatamento e fragmentação muda essas condições climáticas. Um ambiente florestal que era totalmente resistente à passagem do fogo, hoje ele está queimando. E a tendência é que cada vez mais esse ambiente florestal vai queimar. Então, por causa das mudanças climáticas e tudo, e dessas secas severas, como essa próxima que se aproxima, né, nesse ano agora e no ano que vem, esse próximo evento de El Niño que está se aproximando. Então, a reincidência desses eventos faz com que cada vez mais esse evento vai se repetindo, se repetindo, se repetindo. Esse ambiente florestal, que era altamente resistente, ele acaba perdendo essa resistência e ele pode, sim, levar a essa degradação. E se essa degradação continua a se repetir cada vez mais, a tendência é que a gente também possa levar, né, para esse tipping point da Amazônia a partir de uma escala local para uma escala regional, né? Se você tem várias áreas da Amazônia que estão queimando e que estão se degradando cada vez mais, a tendência em escala pequena, escala local, escala regional, a tendência é que isso também vai ter impacto em larga escala, que é esse cenário de tipping point global da Amazônia.
1: É bem interessante você trazer isso, né? Porque a natureza, ela é tão boa que por mais que tem aí essa intervenção péssima do homem, que a gente sabe que, infelizmente, a Amazônia é um alvo de pessoas que não estão nem aí para o meio ambiente, não estão nem aí para o planeta, né? Inclusive o nosso Congresso, quando a gente pensa aí a PL da devastação, mas ao mesmo tempo, por mais cruel que o homem seja com a natureza, ela é capaz de reflorescer, né? Mas a questão que me pegou é: pode chegar um ponto de que essa floresta, ela vai ser tão agredida, que não consiga mais se reflorescer, enfim, se salvar?
3: Sim, Rafael, é possível. Porque é isso que eu falei da floresta perder a resistência. Uma vez que ela perde a resistência, ela sofre a degradação, e essa degradação, ela se repita cada vez mais, pode ser que você chegue no momento que você quebre, você modifique tanto o filtro ambiental ali, por exemplo. Se você modifica as características de solo, isso vai tornar muito difícil ocorrer a recuperação de uma área degradada como essa. Se você não tem, por exemplo, fonte de dispersão de semente, áreas florestadas próximo dessa área degradada, você também dificilmente vai ter a recuperação dessa área. Você teria que, para ter a recuperação dessa área, você teria que ter a inserção de mudas, colocar mudas e tudo, e que é um processo muito caro, pensando em tudo isso, porque toda essa recuperação que nós observamos foi uma recuperação natural. Os animais e também as próprias plantas que dispersaram as sementes para dentro da área que estava em recuperação, né? Então, é uma recuperação que não teve custo. Agora, se é para fazer uma recuperação, esses projetos de recuperação são altamente caros, e pensando numa larga escala para a Amazônia, isso potencialmente deixaria todos esse custo muito caro. Então, assim, é muito mais barato manter floresta em pé, as florestas que nós temos hoje, do que tentar reflorestar essa floresta, essas áreas no futuro, para poder tentar recuperar todos esses serviços perdidos.
0: Leandro, o estudo aí aponta que a floresta pode se tornar mais pobre e vulnerável, ainda que não haja esse processo de savanização, um pouco do que você trouxe aqui no início, né? Que é sempre que é importante ponderar que isso não é um resultado no todo positivo. Na verdade, é positivo, mas não ignorar os riscos e os processos ali que ainda seguem acontecendo e que podem acontecer com a nossa floresta. E nesse sentido, queria que você explorasse para nós aqui um pouco mais o que significa, né, a floresta se tornar mais pobre e vulnerável, e as preocupações mesmo, né, de dela perder funções ecológicas importantes, ainda que não haja essa savanização.
3: Isso, Kaique, para ela ter essa savanização, por exemplo, ela teria que mudar, teria que ter um aumento das espécies de savanas, teria que basicamente perder espécies especialistas de floresta, de ecossistema florestal, e ter esse aumento das espécies especialistas de savanas. E o interessante é que essa nossa área de estudo, ela está a 5 quilômetros de áreas de cerradão, que áreas de cerradão tem várias espécies de cerrado, de savanas, e também a 20 quilômetros de áreas de cerrado típico, que são áreas totalmente abertas, com grande quantidade de gramíneas e tudo mais. Então, assim, tem fonte de dispersão próxima para que essa savanização potencialmente ocorresse, né? Ter esse aumento da dominância de espécies de savanas. E a gente não registrou que é um ponto positivo,

0: essas espécies têm 800, 700 indivíduos. Elas aumentaram muito. E isso são poucas espécies. Então, o que a gente tem atualmente no nosso experimento, na área em recuperação, são poucas espécies com muitos indivíduos e uma baixa diversidade de espécies, no geral. Então, no geral, a floresta recuperou, mas se você olhar para aquela floresta, ela é muito homogênea. Várias das espécies se repetem. Então, pensando, por exemplo, se for ocorrer uma praga nessa floresta e alguma dessas espécies for vulnerável a essa praga, a tendência é que a gente perderia muitas espécies, muitos indivíduos, porque são poucas espécies dominadas por muitos indivíduos. Então, pensando em todas essas funções, pensando, por exemplo, em seca, essa floresta hoje que nós registramos lá, esses indivíduos que são os generalistas, os pioneiros, eles são um pouco resistentes à seca, no entanto, eles estão operando muito no limite da capacidade hidráulica da planta de pegar água no solo profundo e transportar essa água para as folhas, para manter todos os sistemas. Então, elas estão operando num limiar muito crítico. E tendo agora, por exemplo, essas secas severas, a tendência é que, por elas estarem operando nesse limiar muito crítico, elas podem ter uma alta mortalidade de árvores e perder todo o funcionamento e o serviço ecossistêmico que essa floresta fornece. Pensando, por exemplo, nessas funções de ecossistemas, a gente perdeu muitas espécies de semente grande e tudo, então isso também acaba influenciando a fauna. Essa fauna que dependia da presença desses frutos grandes e tudo mais, ela também acaba sendo prejudicada e excluída dessas áreas. Então, é um efeito em cascata, né? Você vai perdendo cada vez mais espécies e essa homogeneização também vai refletindo na perda de serviços ecossistêmicos dessa floresta como um todo ao longo do tempo.
1: A gente está falando muito aqui da flora, né? E vocês conseguiram identificar também mudança no comportamento da fauna, né, dos animais que tinham como casa essas florestas, perderam suas casas por causa do incêndio, enfim. E depois eles voltam para esses lugares ou não? Esses lugares acabam sendo um pouco abandonados aí pelos animais. É possível também identificar mudanças no comportamento deles?
0: Tem algumas espécies, Rafael, que elas basicamente, se você abre, que é a degradação florestal, ela acaba abrindo, né, deixando o ambiente muito mais ensolarado. Essas espécies, elas passam a evitar totalmente essas condições. Algumas espécies, por exemplo, na borda, tem algumas espécies do capitão do mato, que é uma ave, ela em torno de 300 a 400 metros da borda, ela não ocorre, até de 0 a 400 metros, porque para essa espécie ocorrer, ela precisa que as condições climáticas, microclimáticas dentro da floresta sejam totalmente preservadas. E isso ocorreu também na área queimada. Essas espécies que são especialistas de florestas da fauna, em geral elas são excluídas, elas não frequentam esses ambientes. Aí, só que outro ponto positivo é que outras espécies que preferem ambientes mais abertos, algumas espécies generalistas, como a própria anta, que é um desses exemplos, elas preferem esses ambientes. Então elas passam a frequentar mais esses ecossistemas abertos e elas acabam fornecendo esse serviço ecossistêmico de recuperação dessas áreas, né? Porque na maioria das vezes elas carregam sementes para ali e elas deixam essas sementes ali nessa área degradada e acaba contribuindo com a regeneração. Então o que a gente tem é basicamente uma mudança da composição faunística dessas áreas que estão em recuperação, que consequentemente também muda os serviços ecossistêmicos fornecidos tanto pela fauna quanto pela flora local.
2: Essa resiliência que a gente está tratando aqui, Leandro, ela é homogênea em toda a Amazônia ou existem regiões que são mais vulneráveis do que outras?
0: Não, isso é uma ótima pergunta. A Amazônia, em geral, nós podemos falar que nós temos várias Amazônias, porque isso está relacionado principalmente com o tipping point da Amazônia. O que um estudo recente foi publicado no ano passado mostrava é que esse tipping point da Amazônia, ele pode ocorrer, pode ser um tipping point regionalizado, porque A Amazônia tem diferentes contextos sociais, políticos e tudo isso.

0: isso também influencia nessa capacidade de resiliência, de resistência e de restauração dessa floresta, de recuperação dessa floresta. Então, o que nós temos é que a região norte da Amazônia, que tem um clima muito mais estável, chove, tem altos índices de precipitação, a tendência é que essa floresta do norte da Amazônia, e tem muito mais fonte de dispersão, né, tem muito mais árvores próximas, a tendência é que essa floresta se recupere mais rápido. E geralmente não tem um período de seca severa também nesses locais. Por outro lado, nessa região sul da Amazônia, o que a gente vê é uma sazonalidade muito marcante. A gente fica nessa região de Mato Grosso em torno de 5 a 6 meses sem chuva nenhuma. Então, nessas condições de sazonalidade climática, é muito mais difícil a recuperação das florestas, porque alguns indivíduos pequenos que são mais sensíveis à seca, eles se estabelecem durante o período chuvoso, no entanto, com o período de seca, de 5 a 6 meses, eles acabam morrendo. E isso não ocorre no norte da Amazônia, porque esses indivíduos eles conseguem crescer e eles não têm essas taxas de mortalidade. Então, o que a gente vê é isso, que essa região sul da Amazônia, se fosse para ocorrer uma degradação dela mudar de um estado florestal e permanecer num estado degradado, essa seria uma região perfeita para que isso ocorra. E aí por isso que a gente está avaliando exatamente nessa região, né, que em 2004 os pesquisadores que implementaram esse experimento, eles sabiam que os modelos climáticos estavam indicando que essa zona sul da Amazônia, nessa borda sul, que era conhecido como arco de desmatamento, ela teria secas severas. Essas secas severas potencialmente seriam acompanhadas por fortes eventos de fogo, porque era uma região que estava com altos índices de fragmentação e desmatamento na Amazônia. Em 2004, a gente teve os maiores índices de desmatamento da Amazônia já registrado, e eles falaram, bom, a gente precisa estudar como que essa floresta vai responder, porque essa região sul da Amazônia é a região mais sensível e mais vulnerável a todas essas modificações, tanto antrópicas quanto naturais, né, que são as mudanças climáticas globais que estão ocorrendo. E aí por isso que a gente foi para essa área ver como que a floresta recupera, né? E a gente está mostrando que mesmo nessas condições mais drásticas, mais severas, a floresta conseguiu sim recuperar, que é uma mensagem de esperança, né? Que a floresta consegue sim recuperar, mas é preciso controlar, é preciso, como a política de desmatamento zero, né, da Amazônia, a gente também precisa implementar essa política de fogo zero na Amazônia, porque a floresta amazônica, as espécies que estão ali presentes não são espécies adaptadas ao longo do tempo evolutivo à presença do fogo, né? Então elas não têm características de resistência a fogo e nem de resiliência, né, de retornar após essa passagem do fogo.
1: Eu tenho duas perguntas para te fazer, Leandro. A primeira é, quanto tempo leva esse processo para a floresta de fato ficar em pé novamente, né? Estamos falando de várias espécies, acredito eu que cada uma tem ali o seu tempo e acredito eu também que não seja uma coisa da noite pro dia, né? Ainda mais pensando nas árvores. E a segunda pergunta que eu te faço, casando com essa minha primeira pergunta, é como que o homem, né? Como que o governo, como que as populações que estão no entorno da Amazônia Legal podem contribuir também para essa reconstrução?
0: Não, é ótimo, Rafael. O tempo é muito relativo. Depende muito de qual processo, de qual serviço ecossistêmico você está se referindo para o tempo. Por exemplo, nós mostramos que em 2018, a ciclagem de carbono e ciclagem de água, que a gente quantifica isso com torres de dados de fluxo, torres de fluxo, já estava a quantidade, estava muito das áreas queimadas, já estava similar à área controle. Então, já tinha se recuperado todos esses fluxos de carbono e água. A diversidade de espécies, que é o que a gente está mostrando agora, com 14 anos de recuperação, a floresta ainda continua pobre, né? Tem 30, 40% de riqueza menor que o período pré-fogo. E aí, essa recuperação no interior da floresta, ela foi mais rápida do que na borda. Então, depende muito disso também. Só que pensando no contexto geral, que a gente olha para a Amazônia como um todo, é que a gente está vendo cada vez mais ambientes fragmentados em função do desmatamento da Amazônia. Então, esses ecossistemas estão cada vez mais fragmentados e essas bordas levam muito e muito mais tempo para poder se recuperar. Então, depende muito do processo em si para poder quantificar quantos anos levaria para recuperar, né? Pensando em fechamento de dossel, de cobertura e tudo, a gente mostra que 14 anos no interior já foi possível recuperar boa parte da estrutura da floresta e da composição também, mas na borda não, na borda isso vai levar muito mais tempo, 20 anos e tudo, para poder, eu acho assim, porque a gente está vendo as plântulas dessas sementes, de sementes mais grandes, maiores, e também dessas sementes de espécies clímax, de crescimento mais lento, elas estão chegando, né? Elas estão lá como indivíduos pequenos, e a tendência é que no futuro elas serão incorporadas nos inventários que a gente conduz lá na área experimental a cada 2 anos. A segunda pergunta é de como o governo, né, como a gente pode ajudar, né? É basicamente, a gente tem atualmente um bom código florestal que pode ajudar, mas o que a gente vê, né, em escala estadual e federal é cada vez mais essas políticas tentando ser modificadas, né, para favorecer a degradação, para favorecer o desmatamento da Amazônia e do Cerrado também, que são esses dois biomas que a gente tem no Brasil hoje, que estão com essa grande fronteira de desmatamento e de degradação. E, por exemplo, a gente tem um grande exemplo que são as unidades de conservação e as terras indígenas, né, que hoje são barreiras para degradação florestal. Elas acabam impedindo com que toda essa degradação que a gente está vendo na borda dessas áreas, né, principalmente nessas áreas adjacentes a essas unidades de conservação e as terras indígenas, estão altamente degradadas, enquanto que dentro dessas unidades de conservação e das terras indígenas, a gente ainda vê uma grande quantidade de florestas e áreas altamente preservadas, e então é uma grande contribuição. E basicamente assim, pensando, essas populações tradicionais e as populações indígenas e as pessoas que estão ali nessas cidades e tudo mais próximas é que vão sofrer muito, né, com toda essa degradação. Eu lembro que em 2019, 2020, quando teve aquela grande quantidade de incêndios na Amazônia, era quase que impossível. A gente tinha que quase ficar usando máscara o tempo todo da grande quantidade de fumaça que tinha e essa baixa qualidade do ar que estava ali por cerca de 40 a 60 dias, né? Então, essa população é quem mais vai sofrer com todos esses impactos, e as medidas têm que ser tanto medidas em escala local, quanto em escala regional, quanto em escala global, né? Para que todos esses processos que estão ocorrendo rapidamente de degradação sejam mitigados e reduzidos.
2: Tá certo. Leandro Maracaípes, pesquisador do IPAM da Universidade de Yale nos Estados Unidos, ele que é apoiado nesses estudos pelo Instituto Serra Pilheira e também pela FAPESP. Muito obrigado, ele que falou direto dos Estados Unidos, pela conversa aqui, por todo o seu conhecimento também, Leandro, e parabéns pelo estudo.
0: Valeu, obrigado a vocês, obrigado pela oportunidade, é ótimo poder falar sobre esses estudos.
1: Obrigado, Leandro. Volte sempre. Tchau.
0: Valeu.
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2: A pesquisa recém-publicada foi feita na estação de pesquisa de Tanguro, no Mato Grosso, um dos principais laboratórios de campo para o estudo da floresta amazônica. E é importante reforçarmos que, com base em 20 anos desse monitoramento de campo liderado pelo pesquisador Leandro Maracaípes, as áreas recuperadas são mais vulneráveis a eventos extremos cada vez mais frequentes no bioma e aos impactos efeitos do desmatamento e das mudanças climáticas.
1: E é sobre isso que a gente fala com a nossa próxima entrevistada.
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2: A gente recebe agora no Jabuticaba Sem Caroço a Nathalie Silveira, que é coordenadora de projetos de florestas e restauração no Imaflora. Nathalie, bem-vinda ao Jabuticaba Sem Caroço, tudo bem?
4: Olá, tudo bem? Obrigada, Jabuticaba Sem Caroço, Sputnik, aí, pelo convite.
2: Obrigado por atender ao nosso chamado e a essa demanda aqui para a gente seguir discutindo esse assunto que nos trouxe, de certa forma, uma certa alegria e alívio, mas algumas questões aí ainda para serem colocadas. Então, estudos mais recentes, né, indicam, né, como esse que a gente trouxe aqui, indicam que a floresta amazônica pode não caminhar para um processo amplo de savanização, ao contrário de hipóteses que foram levantadas já em pesquisas anteriores. O que que, na sua visão, né, muda em termos, né, de evidência científica, metodologicamente, pensando também, né, você está acompanhando isso, para que essa conclusão, né, fosse revista, para que chegasse a esse resultado, né, de que não existe esse risco, que, ou seja, que a Amazônia tem uma capacidade maior de regeneração.
4: De fato, esse estudo, ele traz uma esperança, né, sobre o potencial de regeneração do bioma amazônico, né, e ao mesmo tempo que traz uma esperança também da gente não pensar mais na savanização, né, do bioma. Mas a regeneração que é trazida nesse estudo fala sobre a queda da biodiversidade dessas florestas, né? Então, as florestas têm essa capacidade de regeneração, mas ela não vai voltar a ser como ela era desde o início. Então, vai ter uma queda de biodiversidade, vai acabar tendo uma savanização, vamos dizer assim, das espécies, né? Um isolamento mesmo das espécies, e que são importantes, e principalmente para quem depende da floresta, tem seu modo de vida ali relacionado à coleta de produtos da floresta, que vivem de fato mantendo a floresta em pé.
2: Aí a gente está também falando de uma, né, ideia do ponto de não retorno da Amazônia que ganhou força por muitos anos e ainda é bastante discutida. Como que você vê nessa diferença do processo de ponto de não retorno e de um risco de savanização? Tem uma diferença?
4: Sim, tem sim uma diferença, né? O ponto de não retorno, né, o deep point, é um momento que a gente consegue enxergar que a floresta, ela já não está mais na sua funcionalidade. Então, ela volta, ela regride, né? E já a savanização seria uma mudança total, né, da característica do bioma. E aí, nesse sentido, hoje, que o estudo traz, né, essa dinâmica da regeneração, ela vai para uma linha mais de a gente vai conseguir ter uma floresta ali, mas não nas suas características funcionais principais, né, desde o início.
2: A regeneração da floresta, após as queimadas, tem sido apontada como possível, mas com um aumento da vulnerabilidade. Qual tipo de vulnerabilidades permanecem, né, mesmo após a regeneração?
4: Não só, né, no bioma amazônico, mas assim como em todas as paisagens, né, a gente sofre hoje com um aumento, né, das secas, incêndios, das ocorrências, né? E aí, falando especificamente mais sobre a Amazônia, hoje o risco maior é sobre essas áreas, né, de regeneração. Elas estão mais vulneráveis a incêndios, propriamente ditos. A própria seca também tem um impacto também na formação da floresta. E aí, nesse sentido, o bioma ali se mostra resiliente, né? Mas ele fica muito sensível e suscetível para essas ações como fogo e seca. E nesse ano, por exemplo, a gente está prevendo um super El Niño a partir aí do próximo mês de maio, que vai ter um aumento, né, uma previsão de aumento nas áreas de seca, e também acaba tendo uma escassez de chuva no bioma e um aumento das áreas de ocorrência de incêndio.
2: Nathalie, e aí tem um ponto que se discute muito até onde vai essa resiliência, né? No caso da Amazônia e determinados outros biomas. Existe um nível de degradação a partir do qual essa recuperação pode se tornar inviável? É um pouco, né? Como que a gente cuida também para fazer esse tipo de comunicação a respeito desses estudos? A partir também de projetos que vocês no Imaflora acompanham nesses biomas?
4: Sim, tem uma preocupação sobre essa mudança mesmo da característica das florestas, e essa capacidade de regeneração, ela está caindo cada vez mais com essa queda da biodiversidade, né, da floresta. E isso, para regenerar áreas, por exemplo, uma área totalmente aberta ou um pasto que está abandonado e que ele vem crescendo, né, a floresta de forma natural, a partir da regeneração, acaba ficando mais difícil esse processo, né? Então, vai demorar mais para que uma floresta seja estabelecida em toda a sua complexidade a partir de um processo de regeneração natural. E o que a gente tem visto nos projetos, enfim, várias áreas que estão quase uma savana mesmo, solo bem pobre, né, uma areia praticamente, uma mudança ali de uma terra para uma areia, e essa dificuldade mesmo de implantação de projetos de restauração nessas áreas. Mas com a técnica adequada, e não só contando com a regeneração natural, mas com a regeneração natural assistida, com adensamento de outras espécies de interesse, seja econômico, mas também social e também para a biodiversidade, pode sim, a regeneração, ela é um grande método, né, um trunfo ali para o bioma, para que a gente consiga ter mais áreas restauradas na Amazônia.
2: Um ponto muito importante nesse sentido são justamente projetos que Imaflora e outros órgãos, além de políticas públicas existentes, para que a gente não chegue em níveis tão críticos como esse risco de savanização, né, um desmatamento mais extremo. A gente tenta caminhar justamente para o contrário, inclusive tentando cumprir acordos e metas que são firmadas internacionais nesse sentido. Aí queria que você trouxesse um pouco desses projetos que o Imaflora, que vocês atuam, né, nesse sentido de proteção, e que também são projetos que ajudam não só o processo natural para evitar esses pontos mais críticos. Você pode trazer alguns para nós, utilizando também essas técnicas, alguma desses pontos que você falou nessa última resposta?
4: Sim. Bom, aqui no Imaflora a gente tem atuado nessa agenda de restauração para promover, de fato, a restauração em larga escala, né? Principalmente no bioma amazônico. E o que a gente tem trabalhado bastante são serviços, feito verificações de projetos de restauração para, de fato, atestar não só a qualidade e evolução da restauração, mas também olhar para todo o impacto social, as salvaguardas socioambientais daquele projeto. E a gente tem ações práticas também, projetos de desenvolvimento territorial, principalmente no Pará, onde a gente tem atuado não só com a proteção da floresta em territórios, principalmente territórios quilombolas, mas também colocando áreas de restauração de agrofloresta, para não só trazer uma estrutura florestal para o local, mas também fornecer alimentos, desenvolver uma cadeia da sociobiodiversidade no local. Então, a gente tem atuado nos nossos escritórios lá no Pará nesse sentido, desenvolvimento não só de uma restauração mais ecológica, mas uma restauração produtiva também.
2: E dando exemplo aqui, né, desse processo dessa regeneração, com base nos estudos de vocês também, quanto tempo mais ou menos leva, né, após um processo de degradação ambiental como as queimadas? A gente está vivendo um momento ali de antecipação de fenômenos climáticos que podem prejudicar ainda mais, ou seja, incentivar esses processos críticos da Amazônia e de biomas com floresta. Quanto tempo pode demorar para esse processo todo de recuperação, né, de áreas de vegetação como essas, Nathalie?
4: Olha, o tempo pode variar porque depende de muitos fatores, mas o principal, eu diria que é sim essas intervenções, né, de ocorrências, né, como incêndios e também da própria manutenção da floresta, né, o quanto você está ajudando o processo de regeneração acontecer. Mas varia muito. Um exemplo, até mesmo esse estudo, né, que a gente está conversando, é um estudo que monitorou uma área por 20 anos, né? E agora, com 20 anos, é que tem uma floresta estabelecida para fazer essas comparações. Então, varia demais. O que a gente tem como informação também, que eu acho que é relevante, é que os primeiros anos do processo de regeneração são os mais críticos, assim. Então, a partir de, entre 3, 5 anos, até 7, é o momento que é mais crítico para que tenha ações de intervenções, eventualmente algum manejo na área, para ajudar essa regeneração natural a ela conseguir ir mais rápido e alcançar um estágio de floresta.
2: Você trouxe que depende de vários fatores, e um deles, com certeza, né, mudanças climáticas. Como que vocês têm observado também isso, como as mudanças climáticas globais, o desmatamento contínuo, isso também associado muitas vezes ao agro, interagem com essa capacidade de regeneração?
4: As mudanças climáticas e a crise, né? A crise climática, ela está posta, né? A gente está vendo os reflexos hoje em campo, seja nesses eventos extremos, mas também como a dificuldade da floresta em se manter de pé, né? A gente tem visto áreas de floresta na Amazônia que está tendo um decréscimo da sua biomassa. O que é isso? A floresta está diminuindo. E isso pode ser, tem alguns estudos que estão em decorrência ainda, que está avaliando de fato qual que é o impacto dessa crise numa floresta já estabelecida. Então imagina numa floresta que está tentando se regenerar. O impacto é ainda maior, né? E na prática a gente vê essa necessidade de ter mais métodos e apoio mesmo às áreas de regeneração. Ter, de fato, pessoas, equipamentos, um manejo da área para ajudar a vencer esses pontos da crise, né? Seja um excesso de calor ou a seca. Então, são extremos que a gente tem visto no bioma e que tem impactado as áreas de restauração.
2: Quando a gente tem o contraste de alguns estudos que, claro, faz total sentido pela evolução e pelo o acompanhamento, né? A gente trouxe aqui esse estudo que teve ali um monitoramento de pelo menos 20 anos dessas áreas para apontar que o risco de savanização, ele sim faz sentido, tinha como apontavam outros estudos, mas não tá tão assim evidente que vá acontecer por conta desse processo todo natural que a gente também tem observado. Agora, existe o risco de que interpretações mais otimistas de estudos como esse sejam usados para justificar menor urgência nas políticas de conservação e políticas públicas? E aí queria uma opinião também sobre como que vocês observam o Brasil lidando com isso nos últimos anos, em termos de recursos para essa área.
4: Acho que todo estudo tem seus prós e contras e precisa realmente, de fato, ser lido e divulgado na íntegra, né? Eu acho que esse estudo em específico, ele traz uma esperança traz esse potencial mesmo da regeneração, mostra o quanto o bioma ele é resiliente, mas ele não aborda, né? Ele não traz todo um contexto, principalmente a gente falando sobre social, né? A gente está falando de mais de 1 milhão de pessoas que vivem em comunidades tradicionais no bioma e que dependem diretamente ou indiretamente das florestas. E nesse caso, a floresta ela está se regenerando, mas ela se regenera menos diversa, com menos espécies, né? Um exemplo disso, por exemplo, a castanha, que é um produto da sua biodiversidade amplamente, né, comercializado, ela só ocorre em florestas bem estabelecidas, com uma estrutura madura. Então, essas áreas de regeneração com menos de biodiversidade acaba não tendo a ocorrência, por exemplo, dessas espécies. E isso vai agravar, na verdade, em outros fatores, né? Principalmente a dependência social, seja de alimentação, geração de renda, das comunidades que ali vivem. Então, eu entendo que não, a pressa pela crise climática ela ainda continua, porque ela aborda outras coisas, né? Principalmente a questão social e da vulnerabilidade das pessoas que vivem ali naquele bioma. Né? Eventualmente, a floresta vai estar sendo regenerada, mas as pessoas não, porque ainda dependem de outros fatores e dependem dessa biodiversidade da floresta para se manter lá. E isso é um ponto que não só a agricultura, a pecuária tem relação com a crise climática, mas a gente tem visto uma queda no desmatamento, né, nos últimos anos, 17%, né, do desmatamento no primeiro trimestre desse ano, teve uma queda em relação ao ano passado. E a gente tem visto desde 2023 um aumento muito grande, né, do Ministério do Meio Ambiente e investimento para enfrentamento, como por exemplo, enfrentamento a incêndios, formação de brigadas, empregos em órgãos, infraestrutura para prevenção e controle para conservação da floresta.
2: Então, a gente pode dizer que há um incentivo, um fortalecimento adequado das políticas públicas dos governos, governo federal principalmente, nesse sentido de colaboração para proteger essas áreas.
4: Ainda falta muito mesmo, né, para valorização da floresta em pé, até para projetos de restauração, ainda falta financeiramente. A gente sabe que a conta hoje não fecha e que falta mesmo investimento para a área climática e para soluções baseadas na natureza, né? Mas, ao mesmo tempo, os números, né, tanto de queda de desmatamento, a queda do número de queimadas também em comparação aos últimos 8 anos, se não me engano, foi cerca de 40%, e só na Amazônia foi 75% da queda de queimadas. Então, a gente vê uma evolução, mas, ao mesmo tempo, a gente teve climaticamente alguns benefícios. O próprio El Niño, que está sendo esperado para esse ano, o ano que vem, já traz alguns desafios para essa estrutura que está sendo elaborada. Talvez não seja suficiente para a gente combater o que está por vir.
2: Até que queria que você, Nathalie, se possível, contextualizasse um pouco melhor o que é, né, esse processo que a gente está ali, que vai trazer mais desafios e vez ou outra acontece em períodos de anos e anos específicos, esse fenômeno climático que é o Niño, como ele prejudica também todo esse processo.
4: O El Niño é um fenômeno natural, né, que ele vai aquecer normalmente as águas ali do Pacífico, né, e acaba influenciando no regime de chuvas e secas, né, principalmente no norte e nordeste, vai ter essa influência em secas, uma previsão, né, de uma grande seca, e esse cenário ele acaba incentivando outras ocorrências, como o incêndio, né. Então esse número de queda de incêndios que o Brasil está vendo hoje, pode ser que ano que vem a gente não veja por conta desse fenômeno, né, natural, incentivar áreas de seca e queimada.
2: Perfeito. Obrigado, Nathalie Silveira, coordenadora de projetos de florestas e restauração no Imaflora, conversando com a gente aqui no Jabuticaba Sem Caroço, trazendo um pouco mais de contexto sobre esse meio ambiente que é muito importante para nós todos sobrevivermos, não só, né, os animais como a gente tratou, mas as nossas vidas mesmo, e mesmo com esse menor risco de savanização, como um dos estudos aponta agora, a gente tem muitos desafios ainda pela frente. E parabéns pelo trabalho de vocês no Imaflora também. Nathalie Silveira, que é coordenadora de projetos de florestas e restauração no Imaflora. Obrigado, Nathalie.
4: Obrigada, a gente que agradece a oportunidade e fica à disposição.
2: Um abraço, até a próxima.
4: Um abraço, até a próxima, tchau, tchau.
1: Agora você vê, né, Kaique, o quanto a Mãe Natureza é completamente, assim, maravilhosa. Porque mesmo o ser humano destruindo ela, ela é capaz de se regenerar, né?
2: É isso, Rafa, e muito interessante a gente reforçar aqui que os animais, né, fazem, tem um papel muito importante também nessa regeneração e nessa contribuição do que esse estudo traz e do que a gente está comentando aí, que é esse risco de não virar uma savana floresta, mas que tem uma série de outros riscos, e isso tudo pode mudar também com as mudanças climáticas e tudo mais.
1: E um ponto que chama atenção é que mesmo a floresta se regenerando, ela perde a sua força, né? Então olha a responsabilidade que a gente tem que ter com ela, né?
2: Então vale aqui a gente cuidar e ficar sempre atento e fazer a nossa parte também, até plantando mais onde a gente pode, né, colocando a sementinha ali da árvore, que isso faz parte da nossa vida, melhora a nossa respiração e uma série de outros benefícios que a gente traz eventualmente aqui no Jabuticaba sobre meio ambiente.
1: Com certeza. E fazemos, como você bem disse, escolhas mais assertivas, pensando aí que a escolha errada vai prejudicar a nossa saúde e a mata, né?
2: Nosso tempo acabou, então chegou a hora de colocar ponto final em mais um episódio do Jabuticaba Sem Caroço. 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
1: Isso mesmo, eu te lembro que nós estamos no site da Sputnik Brasil, noticiabrasil.net.br, e também na rádio Sputnik Metropolitana, frequência 80.5 FM do Rio de Janeiro. E é isso, meus queridos, no programa de amanhã do Jabuticaba Sem Caroço, olha só, para você que vai morar sozinho, temos dicas, viu? Porque tem gente que busca essa privacidade e ao mesmo tempo busca segurança. Uma pesquisa revelou que a maioria das pessoas que hoje moram sozinhas são mulheres acima de 60 anos, olha que curioso. Bom, então o Jabuticaba Sem Caroço tá imperdível e esperamos vocês amanhã. Tchau!
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6: Olá pessoal, mais um Mundioca chegando hoje pra gente falar da Bolívia. Mas qual é a situação da Bolívia? Todo mundo sabe?
7: Pois é, Marcelo, especialmente energia elétrica. Como é que será que essa notícia repercutiu internamente na Bolívia? Será que os vizinhos Chile e Argentina vão se incomodar? E onde entra o Brasil nessa história? Todas essas questões e mais outras a gente vai abordar hoje com os nossos entrevistados.
6: Vamos chamar o primeiro deles agora.
7: Mundioca tem o enorme prazer de ouvir a análise do professor Gabriel Vergara, ele que é professor e coordenador dos cursos de pós de Engenharia e Tecnologias da Uninter. Tudo bem, professor? Seja bem-vindo.
8: Muito obrigado, tudo bem.
6: Professor Gabriel, a gente começa esse bate-papo querendo saber o seguinte: a autorização para empresas privadas exportar energia rompe com o modelo estatista tradicional da Bolívia ou isso é apenas um ajuste pragmático diante da demanda crescente? O que você acha?
8: Veja, essa medida ela não representa um rompimento completo com o modelo estatista boliviano, mas sim ele se trata muito mais de um ajuste pragmático e pontual diante de um novo contexto energético. O Estado boliviano ele continua reconhecendo a energia como setor estratégico e a empresa estatal, que é a ENDE, ela permanece central no sistema. O que que mudou então, né? O que mudou foi que por meio do decreto supremo número 5598 de 2026, o governo passou então a permitir que empresas privadas e parcerias público-privadas atuem na importação e exportação de eletricidade, especialmente naquelas zonas de fronteira. Isso ocorre principalmente porque a Bolívia ela acaba enfrentando limitações estruturais. Então, uma alta demanda das termoelétricas a gás natural, queda das reservas desse recurso, e então a necessidade de atrair investimentos para geração e infraestrutura. Logo, o que, que a gente pode concluir? Que se trata muito mais de um pragmatismo econômico e energético do que uma ruptura ideológica na Bolívia.
7: Essa abertura pode transformar a Bolívia num novo hub energético regional, especialmente para países como o Brasil, a Argentina e o Chile?
8: Em termos de potencial, sim, mas temos ali algumas ressalvas importantes. A Bolívia ela tem uma posição geográfica estratégica, pois ela faz fronteira com 5 países, além de estar situada ali entre os eixos do Atlântico e Pacífico. O governo boliviano ele vem defendendo explicitamente a ideia de que o país pode, né, então, atuar como esse hub logístico e energético regional, especialmente quando a gente fala em articulações com o Brasil, com a Argentina e com o Chile. No entanto, tornar-se um hub energético ele vai depender de muito mais do que isso. Ele exige investimento elevado em linhas de transmissão, interconexões internacionais, estabilidade regulatória e também acordos bilaterais de longo prazo. Ou seja, a abertura do setor privado ela é uma condição necessária, mas ainda não suficiente para que ele tenha essa transformação.
6: Agora, professor, quais são os riscos de dependência energética de grandes grupos privados, inclusive estrangeiros, em um setor historicamente considerado estratégico?
8: Bom, o principal risco é que sem uma regulação forte e clara, a Bolívia ela possa trocar um monopólio estatal por uma dependência privada, inclusive de grupos estrangeiros. O setor elétrico, ele que é visto como estratégico por eles, né, para a segurança nacional e preços, inclusive em termos de soberania energética. Então, historicamente, experiências passadas de privatização que aconteceu na década de 90 geraram tensões políticas e sociais que culminaram na nacionalização seguinte, ou seja, já tem esse controle, essa tendência pela essa estatização. Por isso, o próprio governo boliviano ele tem ressaltado que a abertura ela ocorre principalmente sem abdicar do papel regulador de Estado. Então isso é fundamental para eles, né? Manter o papel regulador do Estado, manter controle sobre as tarifas internas, os subsídios, manter controle sobre o planejamento energético. Então o equilíbrio entre capital privado e governança pública ele vai ser decisivo para que não se entre novamente no que aconteceu na década de 90.
7: Professor, o senhor pode trazer esse panorama que o senhor mencionou da década de 1990?
8: Veja, quando a gente fala sobre essa tentativa de privatização, ela é uma tendência mundial em diversos setores, certo? Então, toda essa questão, ela cai principalmente sobre o ponto de uma regulação forte e clara. Então, a partir do momento que não se tem uma regulação forte e clara, existe muito mais tensão em cima daquela mudança, ou seja, foi exatamente isso que aconteceu na época, uma falta de regulação clara e forte fez com que essa tentativa de privatização fosse frustrada e ao mesmo tempo países assim como a Bolívia, eles sempre têm interesse, né, de manter aquela soberania energética e não só soberania energética como outros elementos, como segurança nacional, como em termos de preços também.
6: Professor Vergara, a medida sinaliza uma mudança ideológica no governo boliviano ou ela revela uma pressão econômica concreta com um déficit de oferta ou ainda necessidade de investimento?
8: Veja, quando a gente acompanha os noticiários, os indícios que apontam muito mais para uma pressão econômica concreta. Por que isso? Porque as autoridades bolivianas reconhecem que a atual matriz elétrica, que é fortemente baseada em gás natural, até anteriormente comentei, das termoelétricas, ela está sob risco devido à queda das reservas e à necessidade de diversificação. Então o mundo, ele passa por esse cenário muito mais de olhar para a energia renovável e ali, como ele tem justamente essa questão das quedas da reserva, eles precisam buscar então, o país ele precisa atrair capital para ampliar a utilização de fontes de energias renováveis, precisa modernizar e viabilizar as redes, né, e a questão da exportação também. A própria preparação para uma nova lei elétrica que substitui a de 1994 indica justamente uma tentativa de adaptação estrutural sem abandono do discurso da soberania estatal. Então, a ideia da Bolívia é sempre manter essa soberania estatal. Logo, como ela possui já tem uma característica de queda de reserva, eles precisam gerar atratividade para investimento de capital privado.
7: Como é que essa decisão pode impactar a integração energética sul-americana, que a gente fala tanto aqui no Mundioca, especialmente dentro de iniciativas regionais de infraestrutura e interconexão elétrica?
8: Essa decisão, ela favorece claramente a integração energética regional. Ela remove um gargalo histórico, que é justamente o monopólio estatal das interconexões internacionais. Tendo mais agentes, o que acontece? A gente vai ter maior flexibilidade para trocas de energia, aproveitamento de complementariedades sazonais e a integração de fontes renováveis, que é um cenário que a Bolívia precisa hoje. Então, esse movimento converge com agendas regionais defendidas pelo Brasil, organismos multilaterais e fóruns sul-americanos, que veem a integração elétrica como um fator de redução de custos, de aumento da segurança energética e apoio à transição energética que é tão falada hoje.
6: Agora, professor, na sua visão, sobretudo estados de fronteira, como Mato Grosso, Rondônia e Acre, eles podem se beneficiar com energia mais barata ou com maior segurança energética?
8: Sim, especialmente nesses estados que você comentou, né? Já existem alguns memorandos de entendimento prevendo interconexões justamente entre essas subestações brasileiras e as bolivianas, o que pode levar a energia a regiões isoladas, que é um problema pertinente, reduzir o uso de sistemas caros e aumentar a segurança do fornecimento, e também é um elemento bem importante quando a gente fala de energia. No entanto, né, a gente falar em energia mais barata, que é um ponto que você falou, depende muito de condições comerciais, dos custos de transmissão e de acordos regulatórios também, que são aqueles acordos bilaterais que a gente falou anteriormente. Então, o benefício mais claro no curto prazo é justamente a segurança energética regional.
7: Professor, esses acordos, eles cumprem aquilo que está proposto? Gostaria que o senhor detalhasse um pouco melhor para a gente entender isso.
8: Veja, quando a gente fala desses acordos bilaterais, eles são sempre muito delicados, pois envolvem, então, né, o interesse dos países que fazem parte daquele acordo. Da mesma maneira como a gente poderia ter como uma analogia em termos da empresa Itaipu, que é a nossa, das maiores hidrelétricas do Brasil, que tem acordo entre o Brasil e Paraguai. Então ali você tem um acordo que funciona muito bem, em termos seja de excedente de energia, em termos dos mais diversos acordos ali dentro. Então quando vamos falar sobre esse acordo, vai depender muito da regulamentação que se entende o entendimento do lado A e do lado B. Então, se tem, por exemplo, ali Brasil ou Bolívia, ele precisa compreender, por exemplo, termos daquela agenda que a gente comentou anteriormente, que é justamente para atender os requisitos em termos de energias renováveis, por exemplo. Então, esse acordo, para ele funcionar, precisa realmente atender as necessidades de ambos os lados, para que principalmente ele seja sustentável, né, duradouro, então, e que possa ser benéfico para os dois países.
6: Agora, professor Gabriel, existe potencial para que empresas brasileiras investam em geração ou transmissão de energia na Bolívia após essa abertura regulatória?
8: Existe um potencial real, sobretudo em geração renovável e transmissão. Então, é justamente aquele cenário de energia renovável que a gente apontou nesse último questionamento. A abertura regulatória, então, que vai ser importante, pois ela é aliada aos sinais recentes de preservação contratual e segurança jurídica, ele vai justamente tender a atrair interesse das nossas empresas brasileiras com experiência regional. Entretanto, é importante que a gente veja que as decisões concretas, elas dependerão justamente daquela nova lei elétrica que a gente apontou em pergunta anterior, uma estabilidade institucional e garantias regulatórias de longo prazo. Ou seja, veja como a regulação, ela é importante para que se torne um sistema, um acordo sustentável, pensando de longo prazo.
7: Professor, quando a gente fala em energia, também se fala nas tecnologias para extrair essa energia. Como é que a gente compara o Brasil com a Bolívia nesse quesito?
8: O governo boliviano, ele está atrás, né, em termos de matriz elétrica. Pois quando a gente fala da matriz elétrica brasileira, mais da metade dessa matriz elétrica brasileira já é de fonte renovável. Enquanto que, em termos para a Bolívia, a gente fala de muito mais uma matriz que ainda utiliza muito a termoelétrica, baseada em gás natural. Então, precisa também de uma mudança de cultura, precisa de um investimento, precisa de regulamentação, justamente para facilitar essa geração renovável privada na Bolívia.
6: Agora, professor Gabriel Vergara, essa liberalização pode estimular projetos de energias renováveis, como solar e hidrelétrica, voltados especificamente para a exportação?
8: O governo boliviano, apesar dele ter ainda essa matriz muito utilizada em base de termoelétrica, ele vem adotando medidas específicas para facilitar essa geração renovável privada, principalmente quando a gente fala sobre esquemas de compensação e incentivo dentro de fontes como a energia solar, a hídrica e a biomassa. Então, projetos voltados à exportação, eles podem ganhar viabilidade justamente por não dependerem exclusivamente do mercado interno, desde que essas interconexões avancem. Ou seja, a partir do momento em que eu tiver essa interconexão energética entre os países, vai favorecer para que a Bolívia possa adotar, ter uma matriz com geração renovável privada.
7: Essa medida pode alterar o equilíbrio político interno na Bolívia, considerando o histórico papel do Estado e das empresas públicas no setor energético?
8: Potencialmente, sim. O setor energético, ele tem um forte simbolismo político na Bolívia. Então, isso é sempre importante a gente frisar o que mais representa em termos para o governo, o que que ele coloca mais peso. Alguns colocam mais em energia, outros colocam em outros tipos de segmento. Mas nesse caso ele tem um simbolismo político na Bolívia. Qualquer ampliação, então, que venha a se ter do papel privado pode gerar uma resistência social e sindical, principalmente se ela for percebida como risco à soberania ou aos preços internos. Por isso que o governo boliviano ele tem reforçado o discurso de que subsídios e tarifas domésticas não serão afetadas, buscando justamente mitigar essas tensões que são pertinentes, considerando inclusive o próprio histórico em situações pretéritas.
6: Professor, como é que o senhor analisa todas essas medidas sendo tomadas por um novo governo, agora um governo mais à direita, mais pró-Estados Unidos? Como é que o senhor avalia todo esse processo de privatização, podemos dizer assim, o alargamento da possibilidade do setor energético boliviano?
8: Veja, com certeza, quando o país estiver mais de acordo, tiver melhores relações internacionais, ele tende a ser beneficiado. Muitos países, eles têm tendência a serem muito fechados, países como Cuba e outros países que possuem um regime muito controlado, o que faz com que a tecnologia, ela justamente tenha dificuldade de entrar no país, que tem um investimento estrangeiro, e isso acaba, tem um potencial de deixar o país um pouquinho para trás. Então, um governo que tenha um olhar para relações internacionais, seja com Estados Unidos, seja com o Brasil, com aqueles países em que a Bolívia faz fronteira, ela só tem a se beneficiar, tanto em termos energéticos quanto em outros segmentos em que existam acordos e que existam interesses de ambas as partes.
7: Professor, a gente está diante de um movimento isolado no setor elétrico ou mesmo do início de uma reconfiguração mais ampla do modelo econômico boliviano?
8: Os sinais, eles apontam mais para um início de uma reconfiguração gradual, não para uma virada abrupta. Ou seja, mudanças semelhantes estão ocorrendo em setores como energia renovável e lítio, sempre com o mesmo padrão. Mais espaço ao capital privado, que é isso que a gente vem falando aqui, mas com forte presença do Estado. Então, trata-se mais de uma adaptação do modelo econômico às restrições fiscais, energéticas e geopolíticas atuais, e não de um abandono do modelo estatal. Ou seja, eles querem manter esse controle estatal, entretanto, com uma abertura, então, para capital externo, em termos justamente para trazer essa tecnologia e, ao mesmo tempo, corroborar quando a gente falou que é justamente muito mais um pragmatismo econômico, pois é uma necessidade em termos energéticos para a Bolívia, uma vez que o gás natural não é, as termoelétricas ali, elas não se enquadram num cenário da utilização de fontes de energia renovável.
6: Professor Vergara, nós estamos em ano eleitoral. A minha pergunta para o senhor é a seguinte: o que mudaria caso o governo Lula não continuasse? Ou seja, o senhor acredita que todo esse arranjo estaria em risco caso a oposição ganhe a eleição presidencial no Brasil?
8: É possível haver alguma mudança, sim. Pois cada mudança de governo, ele gera a instabilidade. E com a instabilidade gera-se, então, a interpretação de que se aquele acordo é uma vantagem ou não. existem alguns governos, por exemplo, em que ao assumir eles entendem que aquela relação com um país X pode não ser benéfica ou pode trazer mais vantagem para um lado do que para o outro. Então, essa mudança de governo, ela gera uma instabilidade, mas se o governo que assumir, seja do Lula, seja de outro candidato, ele entender que segue sendo muito importante justamente essa interconexão energética entre os países para justamente atender esse contexto de matriz energética mais focada, matriz elétrica mais focada em fontes de energia renovável, então as coisas irão se encaminhar tranquilamente. No entanto, é o que a gente vai precisar entender primeiro, é justamente fazer essa transição de governo, ou a permanência do governo, para daí entender se existe, continua havendo, então, o interesse por esse tipo de acordo.
7: Professor, eu não sei se o senhor gostaria de acrescentar alguma coisa ao nosso papo, fazer suas considerações finais.
8: É muito interessante quando a gente fala em termos de energia, é que os países entendam que essa transição energética, ela é fundamental. O mundo, seja os países aqui da América do Sul como os demais, é necessário pensar numa transição energética para que a gente possa, inclusive, atender as novas demandas energéticas. Precisamos diversificar as nossas fontes. Não quer dizer abandonar as fontes que não sejam renováveis, mas sim também ter um olhar para fontes de energia renovável, uma vez que o mundo cada vez mais vai precisar de energia, por exemplo, com centrais, data centers de inteligência artificial, dentre outros tantos tópicos que exigem cada vez mais energia, cada vez mais adaptação das nossas redes. Então, essas interconexões, esses acordos bilaterais, eles são vantajosos, pois cada país possui uma característica em termos de energia. O Brasil, por exemplo, se enquadra muito bem naquele cenário de energia eólica, de energia solar, outros países às vezes nem tanto. Então, um apoio global, apoios regionais, acordos regionais, eles são muito vantajosos quando olhamos para a nossa matriz elétrica, para a nossa matriz energética.
6: Tá certo, a gente teve o imenso prazer de ouvir mais uma vez aqui no Mundioca a análise do professor Gabriel Vergara, professor e coordenador dos cursos de pós-graduação de Engenharia e Tecnologia da Uninter. Professor Gabriel, muito obrigado por primeiro ter aceito o nosso convite e depois estar mais uma vez aqui conosco.
8: Eu que agradeço, até uma próxima.
7: Obrigada, professor, um abraço e até a próxima.
6: Muito legal, a gente vê pelo que o nosso convidado falou que o Brasil pode ter grande vantagem em relação aos outros, né?
7: Já a Bolívia, nem tanto. Vamos ouvir o segundo.
6: O Mundioca tem o prazer de receber pela primeira vez o Vitor Hugo Acarapi Castro, pesquisador especializado em economia política internacional, doutorando pelo programa de pós-graduação em economia política internacional da Universidade Federal do Rio de Janeiro. Vitor, seja muito bem-vindo aqui ao Mundioca. Obrigado por você ter aceito o nosso convite. Tudo bom?
9: Tudo bem, Marcelo. Muito obrigado pelo convite. Aí também a Melina, obrigado mesmo pelo convite.
7: A gente é que agradece. Bom, Vitor, começar te perguntando, como é que funciona esse novo modelo da Bolívia de exportação de energia?
9: Sim, vou começar a falar um pouco sobre o contexto histórico, para ubicar, sabe, o problema do Decreto Supremo 5598. É importante sinalizar que o decreto não surgiu em 2023, suas raízes remontam de julho de 2024, quando a Bolívia e o Brasil assinaram o contrato de cooperação bilateral durante a visita do Lula a Santa Cruz de la Sierra, na Bolívia, ainda sobre a presidência de Luiz Arce Catacora. Entre esses acordos, havia um memorando específico para conectar os sistemas nacionais interconectados de ambos países. Já naquela época, surgiu críticas importantes. Uma delas era a dependência que poderia gerar, de dependência tecnológica e a entrada de capitais externos. E também estava em jogo a negociação da barragem Jirau. Aí, a Jirau merece uma atenção especial porque faz parte do preço real dessa integração. E é uma história que vem muito antes. A barragem foi construída pelo Brasil no Rio Madeira, na fronteira com a Bolívia, no estado de Rondônia. Desde sua concepção, gerou conflitos. A Bolívia reclamou durante anos a indenização pelos danos ambientais causados às comunidades do departamento do Beni, onde suas comunidades pesqueiras dependem dos ciclos naturais das enchentes e secas que a barragem altera estruturalmente. Naquele acordo de 2024, o chamado Cota 90 implica manter o reservório em 90 metros de altura de forma permanente, mesmo na estação seca. Isso isso significa que haverá um aumento considerável do nível da água, ou seja, vai subir, inundando regiões de Veni e Mamoré na Bolívia. Os relatórios técnicos indicam que as inundações podem ultrapassar em até 6 metros, o que foi originalmente projetado. São inundações permanentes que alteram a composição dos solos, deslocam a fauna, destroem as zonas de pesca e afetam diretamente comunidades indígenas e camponesas, que ninguém consulta quando esses acordos são assinados nas capitais. Como compensação, o Brasil ofereceu aproximadamente 250 megawatts do excedente energético para abastecer populações bolivianas da fronteira, que hoje dependem de geradores a diesel. Preciso dizer uma coisa clara: essas comunidades fronteiriças realmente precisam dessa energia. É um preço real, é um benefício real e concreto para as pessoas que moram sem acesso à rede elétrica nacional. Mas o benefício energético

0: o país tem superávit na geração de energia, produz o dobro do que consome. Mas há um dado que complexifica esse panorama: 65% da eletricidade produzida em usinas termoelétricas que funcionam com gás natural. Aí o próprio governo boliviano alertou em janeiro desse ano que o ritmo de consumo, se o ritmo de consumo continuar, até em 2029 o país não terá gás suficiente e enfrentará apagões nas cidades. Mas bem, não é bem assim, né? Há 2 anos, a região norte de La Paz foram descobertos novos campos denominados Mayaya. O que chama atenção é que o discurso seja esse, e na prática venda mais energia para exportação, né? A produção de gás na Bolívia desde 2025 caiu devido à falta de investimento em exploração. E simultaneamente, em 2024, a Bolívia exportou gás por valor de US$1,5 bilhão. E importou gasolina e diesel de US$2,5 bilhões. Ou seja, tem um déficit energético de quase US$1 bilhão. O país que vende excedente de energia é o mesmo que tem um déficit energético estrutural e uma crise cambial desde 2022. Para fechar o raciocínio e o contexto histórico, preciso dizer que a ENDE foi refundada em 2008 como Empresa Pública Nacional Estratégica Corporativa, participando de toda a cadeia produtiva no setor. E aí foi codificada na Constituição de 2009, aprovada na Bolívia, né? Era, no desenho institucional boliviano, um ativo intocável, sabe? Expressão de soberania energética do Estado plurinacional. Aí o decreto 5598 muda essa lógica de raiz, de fato. Não é uma reforma técnica. Na verdade, é uma mudança de modelo, né?
1: O que eu tô querendo saber é exatamente isso. Essa medida que o governo tomou, você acha que vai atrair muito mais gente de fora? Quando eu digo de fora, eu digo fora América Latina ou não?
0: Do lado latino-americano, aparecem 3 empresas que já sinalizaram a entrada no mercado boliviano: uma uruguaia, uma espanhola e uma colombiana. Mas os atores significativos, em termos de escala e de interesse declarado, são a Eletrobras e uma empresa que está no Brasil, que o nome é EGAIM Brasil. Mas, cara, a ENDE é uma empresa de médio porte no contexto regional, com capacidade instalada de 4.000 watts, a operação concentrada na Bolívia. A Eletrobras é uma das maiores empresas da América Latina, com capacidade de dezenas de milhares de watts, acessos a mercados de capitais internacionais e décadas de experiência operando em contextos regulatórios complexos. Quando essas 2 empresas operam no mesmo mercado, a assimetria não é apenas de tamanho, pode ser até de capacidade de negociação. Então, existe risco de subordinação? Os indícios são suficientemente claros. A Bolívia tem excedente energético, mas o Brasil tem capital e tecnologia. Com o decreto, as empresas brasileiras poderão construir e operar linhas de transmissão em solo boliviano. Enquanto um país tem um grande comprador para seu produto energético, esse comprador acaba ditando o preço. Isso se chama de monopólio de compra. Se a Bolívia não conseguir diversificar a exportação de energia, ficará sujeita às condições do Brasil estiver disposto a oferecer, né? Se o Brasil está disposto a oferecer um preço, a Bolívia vai ter que aceitar, porque vai ser o único comprador.
2: Vitor, eu só não estou preocupada com essa notícia porque eu não sou boliviana, mas você é. Você acha que isso aí compromete a soberania da Bolívia?
0: O Brasil tem influenciado de maneira decisiva esse processo desde 2024. O próprio ex-ministro Medina Celi confirmou isso sem rodeios. O decreto surgiu de conversas com o Lula. É uma declaração oficial do próprio governo boliviano. Mas por que o Brasil impulsou isso com tanta determinação? Eu identifiquei 3 aspectos. A primeira é econômica. O mercado elétrico brasileiro tem um déficit energético recorrente, principalmente nos períodos de estiagem, quando as usinas hidrelétricas reduzem sua geração. Olha, melhor comprar os excedentes bolivianos produzidos com gás subsidiado aos preços muito baixos do mercado internacional. É substancialmente mais barato do que gerar energia térmica própria, né? Do ponto de vista brasileiro, penso que a Bolívia é um fornecedor de energia barata. A segunda medida é estrutural, porque as empresas brasileiras interessadas em investir em linhas de transmissão no território boliviano exigiam suas condições de marco anterior, que o marco anterior não lhes oferecia. Uma delas era a segurança jurídica e o outro era um marco normativo que garanta a livre concorrência compatível com o mercado brasileiro. O decreto 5598

0: 38, lhe sofresse exatamente isso. E a terceira, eu acho que é geopolítica. Aqui vale a pena lembrar algo que o presidente Lula falou para o Rodrigo Paz numa reunião em que eles dois estavam aqui no Brasil, em uma reunião bilateral. O Lula falou para o Rodrigo Paz revelou na imprensa boliviana que o Lula falou para ele que um ex-presidente não queria uma integração profunda com o Brasil, porque que ele dizia que a Pachamama não queria. Ele estava se referindo ao Evo Morales. O Evo Morales não queria uma profunda integração com o Brasil. Aí a mensagem é clara, né? Que o Rodrigo Paz é diferente. Essa frase resume 20 anos de resistência boliviana com a integração profunda com o Brasil. Agora, poucos meses após a posse do governo do Rodrigo Paz, a Bolívia assinou o decreto de que o Brasil precisava. Aí eu posso citar o Braudel, que o longo prazo acabou se impunindo na lógica, né?
1: Ô Vitor, em relação ao mercado, você acha que os preços que a Bolívia vai praticar ou pode praticar são os mais competitivos ou ela vai estar meio que perdendo dinheiro nisso tudo?
0: É boa pergunta. Uma das questões dos preços, hoje a Bolívia paga em torno de 0,35 centavos de real por quilowatt hora, antes dos descontos. E o preço no Brasil gira em torno de um real por quilowatt hora. Ou seja, são quase 3 vezes mais caro no mercado brasileiro. Essa diferença é exatamente o incentivo que orienta as decisões de qualquer agente privado, né? Em um cenário de alta demanda simultânea, o consumo interno boliviano elevado, mais demanda de exportação brasileira, o setor privado vai preferir o mercado que mais paga. Esperamos que isto seja abordado no texto regulamentatório, o texto que vai regulamentar o decreto, que em breve deve ser publicado pelo governo. Eu acho que eles têm 30 dias após o decreto. Eu espero que nesse mês o decreto já seja publicado.
2: Vitor, a Bolívia é conhecida pelas suas reservas de lítio. Como é que a gente pode relacionar as reservas de lítio a esse assunto que a gente está tratando aqui, que é a exportação de energia elétrica?
0: Há um elemento que está completamente ausente do debate público em torno ao decreto 5598, e é que, no entanto, é fundamental para entender por que o Brasil impulsiona essa integração energética com tanta determinação. Esse elemento é o lítio. A Bolívia possui uma das maiores reservas de lítio no mundo, concentradas no Salar do Uyuni e em outras salinas do altiplano. O lítio é um mineral crítico do século XXI. É um componente central das baterias que alimentam os carros e os dispositivos móveis e também os sistemas de armazenamento de energia renovável. A demanda por puro lítio deve se multiplicar em várias vezes nas próximas décadas. E quem controlar seu processamento controlará a parte significativa da cadeia de valor da transição energética global. Aí, o processamento do lítio requer grandes quantidades de energia elétrica, porque a Bolívia vai extrair via extração direta do lítio. Então, essa indústria precisa muita energia mesmo. A Bolívia possui o mineral e tem excedente energético. O Brasil possui o capital, a tecnologia, a indústria e o acesso ao mercados internacionais. Uma integração energética que permitisse às empresas brasileiras operar no mercado elétrico boliviano é também, implicitamente, uma integração que posiciona o Brasil para participar do processamento do lítio boliviano. Essa é a lógica da cadeia produtiva. Vai acontecer. Mas é importante ressaltar também que se esse excedente elétrico for gerado por empresas privadas voltadas para a exportação, a energia mais barata pode acabar fluindo para o Brasil, antes que chegar às usinas de processamento do lítio na Bolívia. A integração energética e a política do lítio não podem ficar separadamente.
1: Vou fazer uma pergunta pessoal, Vitor. Você acha que nessa questão toda, depois desse decreto 598, o Brasil passa a ser o melhor player para a situação da Bolívia?
0: Eu penso que o Brasil é o maior beneficiado no setor elétrico da Bolívia, porque foi o Brasil que incentivou para o Rodrigo Paz para assinar o decreto 5598. Antigamente, como eu já falei, em 2024, o presidente Luiz Arce Catacora, naquele momento, eles assinaram um acordo, mas o acordo não visava abrir o mercado boliviano. Foi um pedido de Lula para ver o mercado. Muitos dos empresários brasileiros falaram que eles poderiam investir na Bolívia. Bolívia, mas teria que ter condições de ficar lá. Eu já falei que as duas condições principais era a segurança jurídica e a livre competência. Então, é uma medida, é um projeto, é um decreto que está feito à medida do mercado brasileiro. É um pedido do Lula. Eu penso que o maior beneficiado vai ser o Brasil.
2: E o que você acha que a Bolívia deve fazer, então, para não perder a sua soberania, para não perder o controle dessa situação?
0: Eu penso que há condições mínimas que o governo deveria estabelecer com urgência. A primeira é regulamentar. O Ministério tinha 30 dias a partir da publicação do decreto, eu penso que ainda nesse mês vai sair, e nessa regulamentação que vai se decidir tudo, ela precisa estabelecer com precisão qual é a porcentagem de regulação, qual é a porcentagem da geração disponível pode ser destinada para exportação e sobre quais condições concretas. Qual é a prioridade? Se vai ser o mercado interno ou vai ser externo? A prioridade no documento é que vai ser interno, mas qual é que o mecanismo que vai proteger isso? Além disso, tem uma outra questão. O presidente da Bolívia falou que não vai acrescentar os preços, mas no decreto não estabelece nenhuma coisa desse tipo, né? Eu penso que o preço subsidiado vai paulatinamente ser eliminado, ou seja, vai subir o preço da energia na Bolívia. A segunda condição, eu penso também, que é diversificar os compradores. A Bolívia está no centro geográfico do continente, faz fronteira com 5 países diferentes. A diversificação é uma condição de soberania. Um país que vende 90% do excedente elétrico a um só comprador não tem poder de negociação. Um país que tem 3 ou 4 compradores competindo por sua energia, sim, tem. A terceira condição, penso que pode ser a definir quais infraestruturas não podem ser operadas por capital estrangeiro. Há uma diferença fundamental entre permitir o investimento privado na geração do excedente e permitir as empresas estrangeiras construam e operem linhas de transmissão que são a espina dorsal do sistema elétrico nacional. A Bolívia precisa traçar essa linha clara, com clareza jurídica, antes de que os contratos sejam assinados. Revertê-los posteriormente tem um custo político e jurídico enorme. A Bolívia já aprendeu com o caso da Petrobras em 2006. A quarta condição é talvez a mais estratégica, é vincular explicitamente a política energética do lítio com o lítio. Se a Bolívia negocia essas duas peças, que é a exportação e a política energética com o lítio, essas três peças foram negociadas de forma coordenada, é uma visão de longo prazo, tem uma posição muito mais forte do que uma Bolívia que negocia separadamente, sobre a pressão com a urgência que a Bolívia tem, com diferentes interlocutores que, por sua vez, têm uma visão clara do que desejam obter. Também há um elemento final que transcende o aspecto técnico. A Bolívia está tomando decisões estruturais de longo prazo sobre a pressão de uma crise cambial que não tem solução no horizonte imediato. Quando um país toma esse tipo de decisão sobre pressão de curto prazo, geralmente cede mais do que deveria.
1: Você acha que essa decisão da Bolívia impacta projetos de interconexão regional que são discutidos no âmbito da Unasul ou não?
0: Durante o período de Evo, quando Evo Morales estava no governo, ele tinha uma grande aspiração, que era tornar a Bolívia uma potência energética regional, não somente pensando em gás, mas também pensando em exportação de energia elétrica. Um dado importante é que em 2016, por exemplo, a Bolívia conseguiu exportar gás à Argentina, mesmo que não seja muito, mas já era uma boa sinal. Aí também vale ressaltar que em 2010, 4 anos após do governo do Evo Morales, ou seja, depois de 4 anos do governo do Evo Morales, a produção energética na Bolívia era de 1.000 megawatts. Foi uma decisão política que a energia seja acrescentada na Bolívia. Aí agora temos 4.000 megawatts. Então, o que o Evo Morales se preocupou naquele momento era que o governo, mediante o Estado, chegasse às populações mais no interior do país, onde não chega energia elétrica. Ele se preocupou em dar energia para as comunidades indígenas, para as comunidades camponesas, mas ele não se preocupou para interconectar com o Brasil, interconectar com o Paraguai, com a Argentina, com o Chile, o Peru. Mas era a lógica que ele tinha de exportar energia elétrica. O Evo Morales queria tornar a Bolívia como um nodo de exportação de energia elétrica. Né? Agora, as linhas ainda não foram construídas. A exportação para a Argentina não é muita, e tudo indica que a exportação para, no caso brasileiro, vai ser muito mais para o Brasil que para outros países. Aí, como eu falava, que a Bolívia tem que procurar diversificação do mercado, porque vai ficar presa um só comprador.
2: E por que que você disse em uma das suas respostas que o Evo Morales não queria aproximação com o Brasil? Por que não?
0: O Lula, eu acho que ele, com aquela frase que o Lula lançou para o presidente Rodrigo Paz, onde fala que um presidente não quis ficar muito integrado ao Brasil porque a Pachamama não queria, era porque, em termos geopolíticos, eu penso que o Brasil tentou construir uma rede de interdependências, mas que muitas vezes ficava uma rede de dependências. Ele gerava dependências. O Brasil não tem um artigo, acho que é o 4 da Constituição de 88 brasileira, ele já expressa que, tipo assim, que um Estado como o Brasil, vinculado com os demais países latino-americanos, é muito mais seguro falando externamente. Ou seja, é muito mais difícil que potências regionais possam interferir no assuntos latino-americanos ou sul-americanos, neste caso. Então, o Brasil, com o intuito de tentar construir essa rede, tentou construir infraestruturas em outros países. Ele construiu infraestruturas na Venezuela, ele construiu infraestruturas em outros países também. Né? Mas com a Bolívia, o Evo Morales, ele não queria. Ele tinha uma identidade própria, ele queria construir a partir da soberania, porque se você cede muito, você acaba perdendo a soberania que você tem.
1: Aliás, a gente sabe que a Bolívia politicamente andou muito conturbada nos últimos tempos. Você acredita que se a esquerda continuasse no poder, esse assunto que a gente está discutindo hoje seria possível ou não? Não estaria em pauta?
0: Bom, é uma ótima pergunta. Em 2024, quando ainda o presidente esquerdista, presidente Luiz Arce Catacora, era presidente, ele já tinha negociado com o Brasil aquela questão da integração energética e a barragem do Jirau, só que ali ele não apontava que o mercado boliviano ia se abrir. Ele queria, eu penso que ele queria ter ainda controle com a ENDE. Então, é muito difícil fazer uma leitura sobre se a esquerda boliviana, os partidos da esquerda da Bolívia ia manter a linha do Evo Morales. É muito difícil, porque tem outra questão, né? A Bolívia agora é presa da restrição externa, porque não tem divisas no país, ou seja, não tem dólares, está sem dinheiro. Então, nesses momentos, o país poderia ter negociado, mas não desse jeito, né? não abrindo o mercado, quase privatizando uma empresa pública.
2: Você acha que a gente está diante de uma nova fase de integração energética sul-americana ou é uma fragmentação entre os países o que a gente está observando?
0: Se fosse uma integração energética de fato, na integração sul-americana, uhum, eu penso que o mecanismo correto poderia ser o Mercosul. Mas por que está se fazendo com um acordo bilateral? Eu acho que essa é uma pergunta que a gente tem que se responder na cabeça. Eu penso que, pessoalmente, eu penso que não é uma questão de integração latino-americana, sul-americana, é mais por uma necessidade que o Brasil tem, que é de comprar energia barata da Bolívia, e a Bolívia tem precisa de dinheiro nesse momento, de entrada de dólares. Então, ele ia fazer isso, né? Então, se fizeram dois acordos entre dois países e não foi uma iniciativa pelo Mercosul ou por outros mecanismos de integração regional.
1: Agora, pelo que você estudou ou estuda, Vitor, há precedentes na América Latina que essa privatização, abrindo para que outras empresas estrangeiras possam participar desse setor, que é um setor estratégico, não? É um setor que todo mundo deveria ter na mão. Mas você acha que há precedentes de outros países que falaram, olha, agora quem quiser entrar aqui no meu sistema energético pode vir, que é bem-vindo. Essa atitude já mostrou que aumentou a integração entre os países ou não?
0: Tem precedente histórico, né? A onda das privatizações que fizeram os países latino-americanos e sul-americanos na década de 1990 foi a privatização dos serviços públicos, entre eles a energia elétrica. Então, foi se fragmentando. Não tive uma orientação para integração energética, integração de infraestrutura ou integração de outro tipo. Penso que a partir de 2000, dos anos 2000, com os novos presidentes que são da esquerda, com orientação esquerdista, falaram muito mais da integração latino-americana. Eles falaram em construir a Unasul, em construir o Conselho Sul-Americano de Defesa, em construir ferrovias que liguem cidades, que liguem países, em construir, inclusive, nodos nodos de conexão de internet. Então foi naquela época que se começou a discutir de integração latino-americana, de integração de infraestrutura, de integração desse tipo de integração. Mas antes disso foi a privatização e não tinha muita discussão sobre, ou seja, discussão real com capital e com dinheiro mesmo, né?
2: Agora, como é que você acha que países vizinhos como a Argentina e o Chile vão reagir a essa nova concorrência energética?
0: Ou seja, você está falando que como eles que vão reagir que a Bolívia tenha abrido e que o Brasil esteja investindo?
2: Exatamente.
0: Eu penso que não teria uma reação imediata. A maior parte do excedente da energia vai para o Brasil. E o que eu sei é que o Chile poderia ser um mercado, mas não vai ser um mercado como o Brasil. A Argentina já é um mercado para a gente, já exportamos energia, mas a Argentina não mostrou interesse em comprar mais energia, sabe? De fato, inclusive, eles já estão prescindindo do gás boliviano, porque eles acharam gás na Argentina, em Vaca Muerta. Então, eu acho que os impactos não vão ser muito discutidos nesses países. Eu acho que o principal país interessado nesse momento é o Brasil, de fato.
1: Agora, Vitor, a gente está falando muito do Brasil. Na tua visão, o que a Bolívia ganha?
0: A Bolívia ganha os argumentos positivos, digamos assim, que a redução do isolamento geopolítico. A Bolívia é o único país da América do Sul sem sair da mar. Uma condição que historicamente limitou a capacidade de inserção nos mercados internacionais e seu poder de negociação. É um dos fatores que eu acho positivos. O outro fator positivo é a questão de segurança nacional. Seguindo a lógica da Estratégia Nacional de Defesa do Brasil de 2025, o Brasil tem um interesse explícito em manter a estabilidade em seu território imediato. Uma Bolívia energeticamente integrada ao Brasil e uma Bolívia que o Brasil tem incentivos concretos para proteger contra instabilidades políticas e econômicas externas. Ou seja, os dois países como que estão sendo beneficiados. A Bolívia se protege e o Brasil também tem mais domínio sobre seu território imediato. Outra coisa que eu também acho legal é a transição energética global. O mundo está caminhando rapidamente para a direção das energias renováveis. A Bolívia possui um recurso extraordinário para a transição energética, como é o lítio, potencial hidrelétrico. A Bolívia também tem um potencial elétrico. De fato, 30% da energia gerada na Bolívia provém das hidrelétricas e tem um estudo que pode ser acrescentado ainda muito mais. Tem radiação solar no altiplano. tem gás como energia de transição também, uma integração com o Brasil, que possui o maior mercado da América Latina e o acesso ao capital internacional, pode ser a alavanca que permitisse a Bolívia monetizar esses recursos no momento em que eles valem mais a pena. Eu acho que o último é o mais imediato, a estabilidade energética de curto prazo. Com o horizonte de 2029, como eu já falei, onde o governo boliviano alertou que o gás pode acabar nesse ano, ou seja, não pode ser suficiente para sustentar a geração termoelétrica, aí tem um sistema de apoio mútuo com o Brasil. É uma pólice de seguro real. Sabe, se a Bolívia, de fato, em 2029, acabasse o gás e a Bolívia teria que gerar sua própria energia, aí a Bolívia poderia comprar energia do Brasil.
2: Qual seria o lado negativo desse novo modelo que a Bolívia está adotando no setor elétrico?
0: No término geopolítico, vamos falar que tem pelo menos três lados negativos. A primeira é a cristalização de uma assimetria de poder. Em geopolítica, uma integração entre atores de tamanhos radicalmente distintos tende a fixar e aprofundar as diferenças existentes, em vez de produzi-las. O Brasil tem um maior capital, a tecnologia, o mercado. A Bolívia tem um recurso, ou seja, é uma divisão do trabalho. Um coloca o capital e o outro coloca a natureza. Exatamente o padrão que manteve a América Latina numa posição subordinada na economia global durante os séculos. Um segundo argumento negativo pode ser a pérdida da autonomia estratégica. Uma Bolívia que dependa do Brasil como principal comprador de excedente energético, como financiador de sua infraestrutura também, da transmissão, e como fornecedor de apoio em momentos de déficit, é uma Bolívia que tem cada vez menos margem para tomar decisões soberanas que contradigam os interesses brasileiros. Também tem o custo ambiental, sem reciprocidade. As inundações no Beni, como já tinha falado, causadas pela cota 90, que o decreto assinado em 2024 com o Lula e o presidente Luiz Arce Catacora sobre o ragem da Jiraú, são um custo geopolítico real, embora não seja chamadas assim. A Bolívia está cedendo território ecológico.
1: Na tua visão, a Bolívia, ela está nesse momento mudando aquele histórico de nacionalização dos recursos naturais?
0: Ele está mudando, sim. O decreto 5598 não troca a lei que vem de 1999. É uma lei de 1999, aquela que até agora se mantém. Mas em 2025 e em 2010 e 2015, o Evo Morales assinou dois decretos. E nesses dois decretos, ele afirma que a produção de energia, toda a cadeia produtiva da energia elétrica na Bolívia, fica em mão de AENDE, que é a Empresa Nacional de Energia. Aí, com o novo decreto, ele reestrutura aquele decreto que o Evo Morales assinou. E ele troca de modelo. Porque ele abre o mercado elétrico boliviano para inversão de capital estrangeiro, que vai ser maioritariamente brasileiro, como eu já sinalizei.
2: Vitor, com relação às últimas notícias da extração de data center, o que a mídia boliviana tem falado a respeito dessa questão relacionada à questão elétrica?
0: O governo boliviano sinalizou que há interesse de empresas em tecnologia em instalar data centers em El Alto, uma cidade que faz divisa com La Paz. Os grandes centros de processamento de dados que alimentam, por exemplo, a energia artificial e os serviços digitais globais. Um data center de tamanho médio consome em torno de 5 milhões de litros de água por dia para refrigeração. E o data center de inteligência artificial generativa consome significativamente mais, porque seus processadores operam com maior intensidade térmica. Além disso, digamos, acotando a isso, o Alto tem um problema hídrico. Eles têm passado por momentos de racionamento de água. Aí, um estudo da Agência Internacional de Energia Atômica comentou com precisão essas limitações. Instalar infraestrutura que demanda avaliação ambiental antes de qualquer anúncio de investimento. O outro fator importante que o governo boliviano já sinalizou no ano passado, em dezembro do ano passado, que ele falou que tem Muitas empresas de tecnologia têm interesse em se instalar em El Alto, uma cidade que faz divisa com La Paz. Os grandes centros de processamento de dados, que alimentam, por exemplo, a inteligência artificial e os serviços digitais globais. Um data center de tamanho médio consome em torno de 5 milhões de litros de água por dia para sua refrigeração. E os data centers de inteligência artificial generativa consomem significativamente mais, porque seus processadores operam com maior intensidade. El Alto tem um problema hídrico. Eles têm passado por racionamento de água muitas vezes. Aí, um estudo da Agência Internacional de Energia Atômica documentou com precisão essas limitações. Instalar uma infraestrutura com demanda hídrica industrial em um território com fragilidade requer uma avaliação ambiental antes que qualquer anúncio de investimento. Outro ponto que conecta com os data centers é que são grandes consumidores de energia elétrica. Se a Bolívia abrisse um mercado elétrico à participação privada, sem estabelecer prioridades claras de uso, pode acabar em uma situação em que a energia que deveria abastecer os bolivianos concorra com a demanda de infraestrutura digital instalada para atender os usuários globais. A lógica é a mesma do caso da exportação para o Brasil. O mercado vai direcionar a energia para quem pagar mais, não para quem mais precisar.
2: É assim que funciona o mercado, né? Como é que essa notícia, ela impactou internamente na Bolívia?
0: Internamente na Bolívia, eu acho que não tem muita discussão nesse aspecto, porque agora o tema que tá bombando lá são os combustíveis. Os combustíveis estão danificando carros, muita gente está parando mesmo os carros, porque os combustíveis são de muita má qualidade. Então, o debate, qualquer outro debate, não está sendo abordado. Tem outra questão também que está sendo abordada lá, que é um decreto que deixa as comunidades indígenas e as comunidades camponesas sem proteção, porque vão, suas terras atualmente, segundo a Constituição Boliviana, não são embargáveis, ou seja, o banco, alguma outra instituição não pode embargar as terras bolivianas. E com um novo decreto que o presidente Arce também, o presidente Rodrigo Paz lançou, as terras vão ser embargáveis sim. Então tem essas duas questões na Bolívia atualmente. A questão dos data centers, a questão da energia elétrica que a gente está falando agora, a questão, inclusive, do lítio, não está sendo muito abordada nesse preciso momento.
1: Você, como pesquisador especializado em economia política internacional, como é que você vê a situação energética da Bolívia nas próximas décadas?
0: A Bolívia, nesse exato momento, está passando por uma crise que no mediano prazo eu vejo muito difícil superar, porque todas as medidas que o governo atual adotou para superar aquela crise são medidas de curto prazo. Ou seja, não são medidas que são estruturais, são medidas que vão aliviar temporalmente, mas o problema vai continuar. E aí, para sustentar o que eu estou falando, o governo de Rodrigo Paz, quando ele começou o mandato dele, finais do ano passado, ele disse que a Bolívia não iria ter novamente filas em centros para os bolivianos se abastecerem de combustível. Ficou assim por torno de 2 meses, ele cumpriu, mas agora retornaram as filas para conseguir combustível. E, além disso, o combustível que eles estão vendendo são combustíveis de péssima qualidade, porque eles exportam via 2 traders, uma que é Vitol e a outra que é Transfigura. As 2 empresas já têm um prontuário incrível pelo mundo todo. Tem um artigo aí que fala sobre combustível africano, e aí eles falam que o combustível importado pela Vitol e pela Transfigura é combustível que está sobrando, são tipo assim como das refinarias.
2: É o excedente, né?
0: É o excedente mesmo. E aquele combustível tem muita carbonilha. E essa carbonilha afeta diretamente os motores. Então, esse combustível é o que está se distribuindo na Bolívia. E por conta disso, muitos setores paralisaram. O setor de transporte, o setor, inclusive o setor de turismo, o setor público na Bolívia também, ou seja, o setor de transporte público na Bolívia. Então, é uma novamente, é um momento muito crítico. E aqui, para o futuro, eu não sei dizer, porque no momento o governo não tem tido uma política clara. Só para reforçar a ideia, por exemplo, há 2 semanas atrás, o ministro de hidrocarburos renunciou. E o motivo era precisamente isso. Isso, agora, o que está acontecendo com o combustível. Só que o governo colocou a outra pessoa que tem conhecimento em energias renováveis. Ou seja, um novo ministro de hidrocarburos na Bolívia, que vai controlar e que vai tentar arrumar as coisas por lá, é um ministro de energias renováveis. Eu penso que, por esse motivo, os problemas dos hidrocarburos na Bolívia vão ser um tema que vamos acompanhar, pelo menos alguns bolivianos, durante algum tempo a mais.
1: Ou seja, ele está colocando uma pessoa que não domina exatamente o tema do problema que você está trazendo para a gente hoje aqui em relação à qualidade dos combustíveis que a Bolívia está usando, é isso?
0: É isso. A Bolívia tem uma empresa estatal também, que é Yacimentos Petrolíferos Fiscais Bolivianos, a IPFB, e a diretora da empresa, a IPFB é como a Petrobras boliviana, então a diretora da IPFB renunciou também, e ela falou na carta de renúncia que basicamente ela não enxerga possibilidades para a Bolívia, sobre como solucionar o problema dos combustíveis. Então, aí depois o ministro de hidrocarburos renunciou também. Agora a nova pessoa que está como ministro é uma pessoa que tem muita ligação. Eu admiro o seu currículo do novo ministro, mas é um currículo que serve mais para as energias renováveis.
2: Tá certo, a gente teve o enorme prazer de conversar com o Vitor Hugo Acarapi Castro, pesquisador especializado em economia política internacional, doutorando pelo programa de pós-graduação em economia política internacional da Universidade Federal do Rio de Janeiro, UFRJ. Muito obrigada pela sua paciência para explicar esse tema que nem sempre é tão fácil de entender, de maneira super didática aqui para mim, para o Marcelo e para nossa audiência.
0: Muito obrigado a vocês e uma vez mais obrigado por ter me convidado.
1: Até a próxima então, Vitor.
2: Um grande abraço.
0: Abraço, até a próxima.
1: O programa está chegando ao fim.
2: 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Beijos.
1: Tchau, tchau, pessoal.
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5: Boa tarde, sejam todos muito bem-vindos. Agora são 4:01. 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
6: Muito boa tarde. Hoje, quinta-feira, dia 7 de maio, as principais notícias do Brasil e do mundo estão aqui. Começa agora o programa Entretanto, porque toda notícia tem outro lado. Esta é uma produção da agência de notícias russa Sputnik. Eu sou Isabela Veiga.
5: E eu, Leonardo Macaxeiro. A gente chama agora o nosso analista geopolítico, Rafael Machado. Rafa, muito boa tarde para você.
7: Boa tarde, Leonardo, Isabela, toda a galera da rádio, nosso público. É isso aí, mais um dia, como sempre, um dia de muitas informações para a gente transmitir aqui para a galera.
5: Com certeza, Rafa. Bom, além do Rafa, quem hoje também participa aqui com a gente é a Ana Carolina Marçon, que é professora e doutora em Relações Internacionais. Ana, seja muito bem-vinda aqui ao Entretanto. Boa tarde.
8: Muito obrigada, boa tarde a todos e todas. Eu que agradeço o convite, é um prazer estar aqui com vocês.
5: Prazer é nosso, com certeza, Ana. E daqui a pouco, além dela, a gente recebe também Rodrigo Prando, ele que é cientista político da Universidade Presbiteriana Mackenzie.
6: Muito boa tarde, Ana Carolina, e reforçando as boas-vindas do Rafa, do Léo, e aproveitando também para dar uma boa tarde para o Rafa, agora sim. Bom, então vamos às principais notícias desta quinta-feira. Lula encontra com Donald Trump nos Estados Unidos. A Alemanha Alemanha proíbe símbolos russos e soviéticos durante comemorações do Dia da Vitória em Berlim.
5: E tem ainda as atualizações do trânsito aqui no Rio de Janeiro. Tem também a previsão do tempo e economia. Fica com a gente porque começa agora o programa Entretanto.
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5: Presidente Luiz Inácio Lula da Silva se reuniu hoje com o presidente norte-americano Donald Trump na Casa Branca. A viagem a Washington vinha sendo articulada desde março, mas acabou sendo adiada em meio à escalada da guerra no Oriente Médio e com o envolvimento norte-americano no conflito. De acordo com informações do Planalto, os dois presidentes se reuniram no Salão Oval para uma breve conversa acompanhado das equipes. Essa conversa durou pouco mais de uma hora. A reunião, ao todo, mais de 3 horas. E é com esse assunto que a gente começa agora o Entretanto de hoje.
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6: Lula desembarcou em Washington na noite de ontem e deve retornar a Brasília ainda nesta quinta-feira, de acordo com informações do Palácio do Planalto. 5 ministros participaram da reunião do lado brasileiro. Mauro Vieira, ministro das Relações Exteriores, Dário Duringa, que é o ministro da Fazenda, Márcio Rosa, ministro do Desenvolvimento, Indústria e Comércio Exterior, Alexandre Silveira, de Minas e Energia, além de Wellington César Lima e Silva, que é o ministro da Justiça e Segurança Pública. A comitiva também incluiu o diretor-geral da Polícia Federal, André Rodrigues, mas ele não entrou na reunião. Do lado norte-americano, muitos representantes da alta cúpula do governo também estiveram presentes. A lista incluiu D.J. Vance, vice-presidente, Suzy Wiles, que é chefe de gabinete, Scott Bessent, secretário do Tesouro, Jameson Greer, representante de comércio, além do secretário do Comércio americano. Em um primeiro momento, preliminar enviada ao governo brasileiro previa uma rápida passagem pelo Salão Oval para uma declaração à imprensa. Em seguida, Lula e Trump teriam aí sim a reunião reservada. Mas a pedido do presidente brasileiro, essa ordem foi invertida. Não é um protocolo tradicional das visitas de trabalho na Casa Branca, mas o pedido de Lula acabou sendo atendido, Léo.
5: Olha, Isa, essa é a segunda vez que os dois se encontram para tratar de temas de interesse entre os dois países. A agenda foi uma reunião de trabalho e não teve status de uma visita de Estado formal. A primeira aconteceu em outubro do ano passado na Malásia, na esteira da imposição de tarifas de 50% sobre a exportação de produtos brasileiros para os Estados Unidos e de sanções às autoridades brasileiras em razão do julgamento do ex-presidente Jair Bolsonaro. Desde então, Lula e Trump têm conversado por meio de telefonemas e também feito declarações públicas sobre a relação entre os dois países. O telefonema mais recente foi na última sexta-feira. Lula recebeu uma ligação de Trump e a conversa durou cerca aí de 40 minutos, de acordo com fontes do governo brasileiro. Durante essa ligação, Lula se colocou à disposição para viajar aos Estados Unidos e realizar esse encontro de forma presencial. Essa reunião foi vista por fontes da diplomacia brasileira como um passo para normalizar as relações comerciais entre os dois países, após um período de incertezas e também de tarifas de importação. Também fazem parte da delegação integrantes das equipes econômica e diplomática, além de auxiliares diretos do Palácio do Planalto, que devem acompanhar as discussões e prestar suporte técnico durante as reuniões. O encontro entre Lula e Trump ocorre sem status de visita de Estado, sendo classificado como uma reunião de trabalho. Nas redes sociais, Donald Trump afirmou que a reunião com Lula foi, entre aspas, muito boa e que discutiram comércio e tarifas. Ele escreveu o seguinte, olha, acabei de concluir minha reunião com Luiz Inácio Lula da Silva, o dinâmico presidente do Brasil. Discutimos diversos temas, incluindo comércio, especialmente tarifas. A reunião foi muito boa. Bom, queria trazer a nossa convidada do programa de hoje, Ana Carolina Marçom, para comentar um pouco sobre essa reunião entre Trump e Lula. Ana, a gente ainda não tem muitos detalhes do que foi esse encontro, né? São informações, pelo menos nesse primeiro momento, de uma forma um pouco mais, né, assuntos gerais, nada muito específico, pelo menos nada até então passado à imprensa. Mas algumas coisas a gente sabe que seriam conversadas, além da questão comercial, também a cooperação no combate ao crime organizado, a questão dos minerais críticos, terras raras. Eu queria, Ana, nesse primeiro momento que a gente ainda não tem muitos detalhes de como foi esse encontro, eu queria entender com você o seguinte: o Brasil, com relação a essa tentativa de aproximação com os Estados Unidos, o que que o presidente Lula deveria colocar como objetivo principal? De fato, deveria ser a redução das tarifas?
9: Com certeza, Leonardo. O que nós temos aqui? Exatamente isso que você trouxe. Então, é uma situação, nós temos essa reunião muito antecipada, uma reunião que já tinha sido comentada, já tinha sido abordada entre os dois presidentes, então não é de agora, já era algo que deveria ter acontecido. Só que nesse meio de caminho entre a ideia e a execução, uma série de fatores aconteceram e fizeram e os Estados Unidos ficassem estremecidas. Então, considerando agora esse momento no qual a reunião aconteceu, guerra no Irã, e o fato do presidente Lula estar prestes a concorrer a uma nova eleição, eu acredito que sim, a questão comercial ela seja uma das principais. Por quê? É o que nós mais sentimos, é o que vai afetar diretamente no nosso dia a dia. Então, o que traria um retorno maior, não só para o país, mas como para o próprio presidente, seria exatamente esse problema das tarifas, da questão comercial. Então, nós já vínhamos enfrentando essas tarifas, que vinha dificultando a economia brasileira. Agora, temos a guerra no Irã, com a guerra no Irã, aumento generalizado dos preços de petróleo. O petróleo mais caro, nós vamos ver, estamos vendo já um aumento nos preços aqui no Brasil. Então, a questão comercial dentro desse contexto, ela é essencial. Então, lidar com a economia de taxa de juros alta, crise do petróleo, o aumento do preço do petróleo, é essencial para não só mobilizar a opinião pública, mas realmente para tentar mover a economia brasileira, que vem enfrentando uma certa dificuldade e que agora, com essa guerra no Irã, só vai piorar.
10: Muito obrigada pelas suas considerações, Ana Carolina Marçom. Bom, trazendo o Rafa também para essa conversa. Rafa, a gente está acompanhando aqui em tempo real toda a movimentação lá em Washington, porque há uma expectativa muito grande, porque daqui a pouco, instantes, Lula vai falar com os jornalistas que já estão a postos. Mas, como bem falou a Ana Carolina, o que a gente pode realmente esperar desse encontro, que ainda não foi detalhado, mas que a gente já tem aí um primeiro parecer por parte do Donald Trump, que foi um encontro bom. E esse era um grande, acabou sendo um grande receio da oposição, né? Porque inicialmente a gente tinha dois lados. A oposição com receio de que desse tudo certo e esse encontro favorecesse, inclusive, eleitoralmente Lula. E a situação, o governo, muitos temendo um encontro com Trump, um encontro totalmente assim, embora ele seja considerado um encontro de trabalho, ele não tem aquelas pompas e circunstâncias, mas enfim, a primeira vez que os dois se reúnem em Washington, né? Lembrando que a primeira vez não foi lá, então na Casa Branca é a primeira vez que que Trump recebe Lula. E havia um receio por parte do governo de que Trump, enfim, pudesse fazer uma armadilha para Lula e tudo mais. Eu não sei se ele está falando, eu acabei perdendo aqui minha internet. Não, né? Então, ele está aqui após qualquer coisa, Rafa, a gente interrompe aqui um pouquinho para passar a fala do Lula, tá? Quem está falando agora é o Mauro Vieira, que vai começar a falar. Mas então, queria saber, Rafa, nesse sentido, pelo pouco que a gente já tem aí de sinalização, ao menos de Trump, a gente pode considerar que a oposição estava meio que certa em temer esse encontro, porque vai acabar reverberando positivamente, pelo menos em termos eleitorais também?
7: A oposição, ela certamente, pelo menos tudo indica, por enquanto, que ela tinha motivo para temer. Do outro lado, porém, o setor, especialmente o setor de base, o setor militante mais próximo ao governo, também tem algo a temer, né? Ou seja, ali talvez há uma aproximação excessiva do Brasil em relação aos Estados Unidos por uma via de esquerda que coloque em suspenso determinadas demandas, determinados objetivos ou determinadas tendências que são sempre demandadas por parte daquele setor governista mais ideologicamente vinculado ali às bases, né, às raízes do petismo, por assim dizer. É sempre necessário dizer que esse governo, mesmo sendo um governo que se identifica como sendo um governo de esquerda, não faltam nele personagens, elementos que são muito próximos dos Estados Unidos. Também existe do outro lado esse tipo de risco. Não é exatamente o risco da humilhação por parte do Donald Trump, mas é o risco da sedução, na verdade. Também representa um risco significativo. Agora, é interessante que essa contradição, ela geraria um tipo de cenário muito peculiar caso o Donald Trump eventualmente venha ao Brasil, né? Porque o público que gostaria de ver o Donald Trump não gostaria, bem, não gosta do Lula, de modo geral, e o público do Lula, né, os militantes ali que vão nos eventos que o governo promove, os desfiles e assim por diante, eles certamente não gostariam de estar saindo de casa para assistir ao Donald Trump, mas ainda não existe previsão de uma visita do Trump ao Brasil, mas ainda assim, quando isso acontecer, caso aconteça, vai ser um cenário bastante, bastante peculiar, bastante contraditório. Agora, quanto a essa reunião em si, eu diria que para além daquilo que está colocado oficialmente na agenda, existe um outro aspecto importante nessa visita que tem a ver com as eleições brasileiras. No seguinte sentido, em alguma medida, certamente passa pela cabeça do presidente, da sua equipe, dos seus assessores, né, ou pelo menos vinha passando, uma preocupação com a possibilidade de um envolvimento razoável ou significativo do governo dos Estados Unidos nas eleições brasileiras. Quando eu digo envolvimento, eu coloco envolvimento mais do que intervenção propriamente, porque é algo mais abrangente, porque, enfim, esse envolvimento pode se resumir ali a meia dúzia de palavras, um tweet ou coisa do tipo. Ainda assim, é um envolvimento, mas seria um envolvimento de baixa intensidade. Mas é óbvio que o governo brasileiro prefere que não haja, se possível, que não haja qualquer envolvimento dos Estados Unidos nessas eleições, ou, em caso seja inevitável que o governo dos Estados Unidos, ou especificamente Donald Trump, se meta nas eleições brasileiras, que fique na superfície mesmo, ali nas tuitadas e assim por diante. Certamente é uma intenção do governo brasileiro testar as águas, né? Como quando você vai na praia e bota só a pontinha do pé para saber se a água tá fria. O governo brasileiro quer testar as águas, quer sentir o clima nos Estados Unidos em relação ao Lula, em relação a eles, né, para saber se existe ali algum grau de hostilidade, alguma sugestão de que o governo dos Estados Unidos vai estar tendo uma atenção indevida em relação às eleições brasileiras. Isso é o tipo de coisa que você pesca no ar, né? Não precisa ser pauta, não é como se os representantes do governo fossem colocar as eleições brasileiras como pauta ali. Mas é o tipo de coisa que qualquer diplomata com sensibilidade, numa situação como essa, nessas circunstâncias em que os Estados Unidos estão mais, ou pelo menos de uma maneira mais claramente intervencionista, especialmente aqui no nosso continente, e em que você tem uma oposição que tem vínculos significativos com os Estados Unidos, certamente existe também esse elemento ali de testar mesmo as águas, de experimentar qual que é o clima real, né, para além da internet, para além de declarações oficiais para mídia, qual que é o clima real ali, físico, dos Estados Unidos, do governo dos Estados Unidos, em relação ao governo brasileiro. Isso é importante, inclusive, até para a campanha propriamente, né? Como construir uma campanha, você vai ter que ter uma atenção especial em relação a isso, em relação a essa possibilidade do envolvimento dos Estados Unidos nas eleições. Existe uma série de fatores que são influenciados e vão ser influenciados pelo feedback que esses emissários do Brasil, o presidente e os outros, vão dar aí pro resto do governo em relação a como que tá a situação real das relações dos Estados Unidos com o Brasil. Então você tem aí vários aspectos interessantes, porque também tem, óbvio, a questão comercial e tarifária, que é bastante importante. Ela parece que tá voltando a ser uma questão puramente comercial e não mais uma questão propriamente política, o que é mais interessante para o Brasil, obviamente, e isso aí, em alguma medida, se deve ao meio de campo feito pelo Joesley Batista, né? O Joesley Batista, a gente poderia dizer que a JBS sozinha é responsável ali por, botem aí, um terço, um quarto da carne que vai pro prato do cidadão dos Estados Unidos. Então é como se o Brasil estivesse alimentando os Estados Unidos, né? O Trump parece que descobriu isso apenas ali no meio daquele imbróglio das tarifas. Então o Joesley Batista tem feito esse meio de campo, ele também emprega ali quase 100 mil pessoas nos Estados Unidos, né? Se houvesse por algum motivo um fechamento de fábricas lá, isso seria ruim, né, da perspectiva aí da luta contra a desindustrialização dos Estados Unidos. Então tem nesse momento tem atores e tem circunstâncias que podem amaciar um pouco essas relações. Só que evidente, bem, se por um lado isso é ruim para aqueles que têm uma expectativa de um Trump duro contra o Lula, de um Trump pressionando, intimidando o Lula, existe do outro lado o risco da sedução, né? Que pode se traduzir, por exemplo, até mesmo nessa pauta da segurança pública, com um aumento excessivo da integração entre as forças de segurança e forças policiais, no âmbito do compartilhamento de inteligência. Tudo isso são aspectos que podem parecer inofensivos ou necessários numa perspectiva de combate ao crime, mas que representam também possíveis ameaças à soberania, tal como a gente vê no Equador e na Colômbia, especialmente, em que exatamente através desses mecanismos de cooperação policial, de cooperação de agências de inteligência, existe uma ingerência muito grande dos Estados Unidos nos assuntos internos, né, desses países que eu mencionei e, enfim, alguns outros. Então existe o risco de sedução. A questão das terras raras, penso eu, que o Brasil não vai enfatizar tanto, né, no sentido de que parece que o Brasil está mais ou menos conformado até então com, por exemplo, a aquisição da Serra Verde pelos Estados Unidos e assim por diante. No futuro pode querer reorganizar essa questão de outra maneira, mas não parece que o governo está com ânimo de insistir muito numa postura dura, soberanista em relação a terras raras, até por conta também desse temor de um tensionamento que leve a algum grau de perturbação no processo eleitoral brasileiro.
10: Pois é, Rafa, muito obrigada pelas suas considerações aí, pela sua avaliação. A gente está nesse momento aqui ansiosíssimo para ouvir realmente o presidente Lula. Vários ministros já falaram nesse exato momento. Quem está falando é o ministro Alexandre Silveira, que é o ministro de Minas e Energia. E rapidamente a gente conseguiu visualizar aqui que todos eles passam, né? Obviamente, um parecer muito favorável e estão ali destrinchando os tópicos que foram abordados junto a Donald Trump. Eu quero direcionar uma outra pergunta para Ana Carolina Marçom, a nossa convidada de hoje, para falar sobre Inter, que é professora e doutora em relações internacionais. Mas antes, a gente conseguir colocar muito rapidamente aqui a fala do ministro de Minas e Energia, só para a gente ver se a gente consegue extrair algo dessa fala. Vamos ouvir então, por favor?
11: Desde a separação até o refino, o Brasil é solo fértil para investimentos, pela sua segurança jurídica, pelas suas potencialidades, mas é solo fértil também, porque é mais barato investir e refinar os materiais no Brasil, gerando riqueza, gerando renda, gerando emprego e gerando principalmente divisas para o país. Por isso...
10: Bom, a gente viu aí muito rapidamente o ministro Alexandre Silveira, Minas e Energia. Ana Carolina, é interessante a gente colocar a fala dele também, porque uma das grandes preocupações do Brasil neste encontro com os Estados Unidos, né, esse Lula-Trump, era a questão da soberania, sabendo que estava ali em pauta as terras raras, os minerais críticos, que são alvo... Opa, Lula entrando aí, vamos ouvir então rapidamente. Ana, aguarda um minutinho que a gente já volta com você para a gente ver aqui, mas enquanto isso, deixa eu só terminar aqui minha fala, Ana, porque pode ser que a gente consiga incluir aqui junto com Lula. Essa questão da soberania era algo muito preocupante, né, em relação ao governo de não abrir mão da soberania. Enquanto o Lula está se ajeitando aqui, ó,

0: Nós somos duas democracias muito importantes do ponto de vista, sabe, um na América Latina, outro na América do Norte. E nós já tivemos com os Estados Unidos, é importante vocês não perderem de vista, durante todo o século XX, os Estados Unidos foi o maior parceiro comercial do Brasil. Os Estados Unidos começou a perder a hegemonia a partir de 2008, não falha a memória, porque a China entrou no espaço para comprar coisas brasileiras, sabe, que interessavam aos chineses, que outros países não tinham capacidade de produzir tanto quanto o Brasil. E o Brasil passou a ter na China o seu principal parceiro comercial. E eu se vê o presidente Trump de que é importante que os Estados Unidos voltem a ter interesse nas coisas do Brasil. Por exemplo, eu disse para ele que muitas vezes nós fazemos licitações internacionais para fazer uma rodovia, uma ferrovia, e os Estados Unidos não participam da licitação. Quem participa são os chineses. Eu disse para ele que durante um bom tempo, tanto os Estados Unidos deixou de olhar para a América Latina, só olhava com o olhar de combate ao narcotráfico.
1: Bom, olha, a gente ouviu aí um trecho já do início da abertura da fala de Lula aos jornalistas logo após aí esse encontro com Trump. E Ana Carolina, agora sim, voltando, a gente pode dizer que realmente a questão aí da soberania se encaixa, porque muito rapidamente aqui alinhei alguns pontos que Lula destacou, né, que houve aí um passo a mais nessa relação diplomática de Brasil e Estados Unidos, que ele fez questão de enfatizar, que é uma relação que já perdura muitos anos, né? E aí a gente pode até citar o fato de que, presencialmente ao menos, sempre Trump elogia a química, né? Que Trump, Lula já chegou até a brincar que era uma petroquímica entre os dois, e agora Trump novamente elogiando Lula, falando que é um presidente dinâmico. E Lula destacando que, do ponto de vista comercial, esse passo foi importante porque fez com que os Estados Unidos voltassem a ter interesse no Brasil. Então, já com esses elementos a mais, como é que a gente pode direcionar esse olhar para o encontro de hoje entre Lula e Trump?
2: Bom, acho que o primeiro ponto, me perdoem se minha voz falhar, final da semana, professor já está sem voz. O primeiro ponto, Isabela, é o seguinte, essa reunião do Lula com o Trump, claro que gerou uma grande expectativa, principalmente por todos esses pontos que você colocou, mas a gente não pode esquecer que foi uma reunião de trabalho, então foi uma reunião para gerar outras reuniões. Então, o Lula, ele trouxe aqui, é claro que nós não saímos com nenhum compromisso muito concreto, mas isso que você colocou é importantíssimo. Então, todos esses pontos, a questão das terras raras, o fato dos Estados Unidos estarem querendo colocar como sinônimos o terrorismo e o narcotráfico, a questão tarifária, tudo isso é muito importante para a própria soberania brasileira. E um ponto interessante, eu estava ouvindo aqui, enquanto nós estávamos ouvindo o presidente Lula falar, um ponto que eu achei muito interessante, foi esse momento em que ele trouxe, que ele comentou com Donald Trump, que quando abre-se uma licitação aqui no Brasil, quem participa são os chineses e não os Estados Unidos. Ou seja, existe um interesse genuíno do Brasil de uma participação maior dos Estados Unidos, mas não a partir de um ponto de vista entreguista, de entregar o Brasil para os Estados Unidos. Então, o presidente Lula, ele se coloca muito assertivo, muito combativo nesse sentido de defender a soberania do Brasil, é contra essa classificação do narcotráfico como terrorismo. Também, né, vimos a fala do ministro de Minas e Energia, que também o fato dele estar lá mostra o quão relevante era essa questão para a discussão, a questão dos minerais terrosos, das terras raras, que exportação, a grande carta que o Brasil tem hoje, é uma matéria-prima que muita gente precisa. Então, o que nós vemos, na verdade, é o que já era bem esperado do presidente Lula. O presidente Lula, nos seus mandatos anteriores, no primeiro e segundo mandatos, ele também fez uma política externa mais

0: autônoma em relação aos Estados Unidos, uma política externa não de confrontação, mas de imposição dos interesses brasileiros, de realmente demonstrar quais eram os interesses brasileiros sem uma submissão aos Estados Unidos. Então, eu acho que exatamente isso que você falou ainda é muito recente para a gente tirar qualquer conclusão desse encontro. O presidente Lula, inclusive, ainda está falando, mas já o que nós tiramos disso são pontos muito positivos. Eu acredito que o saldo desse encontro seja bastante positivo para o Brasil. O fato de, como vocês comentaram, o presidente Trump ter colocado que ele conversou com o dinâmico presidente brasileiro é muito importante também da perspectiva do Lula, visto que ele vai enfrentar a eleição, como nós comentamos. Então, isso é muito importante pensando politicamente aqui no Brasil. Então, acredito que ainda precisamos terminar de entender, né, essa fala do presidente Lula, ver qual vai ser a manifestação do presidente Trump, que saiu agora dessa agenda com o Lula para uma outra agenda direto. Então, não teve nenhuma manifestação mais aprofundada, só aquele comentário na rede dele. Mas eu acredito que o presidente Lula, ele tenha sido muito bem sucedido nessa defesa de pontos que são tão essenciais para a soberania brasileira.
1: Olá, pessoal, o Jabuticaba Sem Caroço de hoje vai falar que, de acordo com uma pesquisa científica, mesmo após incêndios, secas severas e tempestades de ventos, a vegetação de florestas degradadas na Amazônia demonstra alta capacidade de regeneração, incluindo espécies arbóreas. A recuperação, no entanto, ocorre sob novas condições ecológicas, com perda de diversidade e aumento de vulnerabilidade a novos distúrbios.
2: A gente bate um papo com Leandro Macaraípe. Ele que é pesquisador do IPAM e da Universidade de Yale, nos Estados Unidos, apoiado pelo Instituto Serra Pilheira e pela FAPESP. E a gente conversa também com Nathalie Silveira, coordenadora de projetos de florestas e restauração no IMAFLORA.
1: Então não perca, temos um encontro marcado, esperamos vocês aqui na programação da Rádio Sputnik Metropolitana.
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4: 4:31, a prisão do ativista brasileiro Tiago Ávila em Israel agravou uma relação diplomática que já atravessava um período de forte desgaste entre Brasília e Tel Aviv. Apesar disso, o Itamaraty não trabalha neste momento com a hipótese de rompimento formal das relações, cenário visto internamente como politicamente custoso e potencialmente danoso para interesses estratégicos e comerciais do Brasil. Em reunião realizada ontem com parlamentares e aliados de Ávila, representantes do governo Lula reconheceram que o momento é um dos mais tensos da história recente. O distanciamento já vinha se aprofundando desde as críticas públicas de Lula à ofensiva israelense em Gaza e do alinhamento brasileiro a iniciativas internacionais que condenam Israel e o presidente Benjamin Netanyahu por violações de direitos humanos. Entre os participantes do encontro estavam militantes do movimento pró-Palestina, a esposa de Tiago e os deputados federais Luiziane Lins, Sâmia Bonfim, Fernanda Melchiona e Tarcísio Mota, esses dois do PSOL, do Rio de Janeiro, e também Érica Cocai, do PT do Distrito Federal. Isa.
5: Léo, ainda segundo os participantes, existe uma expectativa de que o caso chegue à Suprema Corte Israelense, que é uma alternativa vista internamente como capaz de facilitar a soltura de Tiago. A Israel mantém uma cooperação histórica com o Brasil em áreas como defesa, tecnologia, segurança cibernética, irrigação, inteligência. O país também integra cadeias comerciais que são consideradas estratégicas para setores do agronegócio e da indústria brasileira. A gente relembra que Tiago Ávila foi preso pelo exército israelense enquanto ele integrava a delegação de uma flotilha Global Summit, que é um grupo que tenta levar ajuda humanitária à faixa de Gaza, e ele está detido em uma cela solitária sem janelas. Inclusive, há denúncias aí de maus tratos, de condições insalubres. A detenção dele foi prorrogada até o próximo domingo pela justiça israelense. O espanhol-palestino Saif Abu Keshek também foi preso na ocasião e os dois são acusados pelo país, por Israel, de terem vínculo com uma organização sancionada pelos Estados Unidos, que é a Conferência Popular para os Palestinos no Exterior. Então, novamente, a gente volta com a nossa convidada, a Ana Carolina Marçon, professora e doutora em Relações Internacionais. Ana Carolina, a gente, nesse caso especificamente, então, de mais uma detenção, né, Tiago, que já não é a primeira vez que ele é preso, e temos aí críticas mais contundentes ao Itamaraty, mais especificamente, né, a diplomacia brasileira, de que ela estaria inoperante, de uma inação por parte do Itamaraty, porque novamente acontece brasileiros detidos em condições insalubres. E para muitos, para os críticos em especial, o fato de simplesmente o Brasil se posicionar contra não seria o suficiente, embora esse seja um momento realmente muito tenso, né, da história do Brasil com Israel, porque Lula também não poupa as críticas a tudo que vem acontecendo em Gaza, ao governo israelense e tudo mais. Mas nesse caso específico aí da prisão dos ativistas e do Tiago Ávila, você acredita que a condução brasileira ela está sendo, está deixando a desejar?
0: Olha, Isabela, eu acredito que é muito difícil conduzir essa situação neste momento. Então, como você muito bem colocou, a relação Brasil-Israel, ela vem se desgastando há um tempo, não é de agora. Então, quando Israel promoveu o genocídio na faixa de Gaza, o Lula foi um dos primeiros a falar que era genocídio e foi muito criticado por isso. E agora, com a guerra contra o Irã, também se posiciona contra. Então, nós vemos que as relações Brasil-Israel, elas estão tensionadas. Isso justifica o Itamaraty não agir de forma mais incisiva? Claro que não. É responsabilidade do Itamaraty cuidar de cidadãos brasileiros fora do país, principalmente num caso como esse, um cidadão brasileiro que não tinha cruzado as águas nacionais, as 200 milhas náuticas, que representa a costa nacional de um país, ele não tinha entrado nas águas domésticas de Israel, ele foi pego, fui em águas internacionais, levado para Israel, e ele está sendo tratado sob condições extremamente duras. Então, é claro que o Itamaraty precisa agir, mas também ele precisa agir com muita cautela, porque existe a possibilidade de, caso o Itamaraty rompa com Israel, esse meio de comunicação, essa linha de comunicação entre Brasil e Israel, para o resgate do Tiago Ávila, ele ficaria cortado. Então, essa manutenção, ela precisa ser feita de forma muito cuidadosa. É claro que os familiares, a sociedade civil como um todo, deseja o retorno do Tiago. Afinal de contas, ele não estava fazendo nada de errado. Ele estava querendo a abertura de um corredor humanitário, algo essencial para a sobrevivência da população em Gaza. Que apesar de nós não estarmos mais mencionando, porque a guerra no Irã tirou o foco, a situação em Gaza continua bastante complicada, as pessoas continuam sofrendo. Então, Tiago Ávila, ele estava agindo em prol de uma causa humanitária, foi capturado, levado para Israel, está sendo tratado em uma situação absurda, mas ainda assim, uma ruptura do governo brasileiro com Israel neste momento poderia encerrar o único canal de comunicação que pode ser a salvação do Tiago. Então, eu acredito que sim, podem existir outros meios de pressão, com certeza, mas eu acredito também que o Itamaraty, ele esteja agindo dentro do que ele pode, não necessariamente pensando em uma campanha política, então pensando na próxima eleição, até mesmo porque o Itamaraty, ele é um corpo que existe independente do governo que entre, da gestão que esteja no poder. Então, eu acredito que existem outros meios de pressão para a devolução do Thiago, mas que também existe esse receio, que caso essa pressão seja realizada, caso esse rompimento seja realizado, que as consequências, quem vai sentir as consequências é o Thiago diretamente. Então, ele já está em uma situação muito preocupante. Caso o Brasil haja de alguma forma mais um passo não tão bem calculado, pode levar à piora da situação do Thiago. Então, claro, o Itamaraty, ele pode fazer mais. Mas eu acredito que nesse momento ele esteja sentindo, né, essa negociação, como que está, o que, que eles conseguem negociar com Israel, sem que isso coloque em risco a vida do próprio Thiago.
5: Certo, muito bem ponderado. Realmente é um aspecto aí que tem que se levar em consideração, sem dúvida nenhuma. Ana Carolina Marçom, é com muita pena que a gente se despede de você, porque sabemos que você tem compromisso, então agora são 4h40, a gente vai seguir esse assunto com o Rafa, mas a gente precisa te liberar. Mas não sem antes agradecer muitíssimo pela sua participação aqui no Entretanto. Está mais do que convidada, não é não, Léo, para voltar em outras ocasiões, porque a gente quer muito te ouvir.
3: Com certeza, pra gente foi ótimo, ainda mais em um dia marcado, né, por esse encontro entre Trump e Lula. Pra gente, a sua presença aqui, sua participação foi ótima, Ana. Seja sempre muito bem-vinda aqui ao Entretanto. Uma boa tarde pra você.
0: Eu que agradeço, foi um prazer conversar com vocês e fico sempre à disposição. Uma ótima tarde a todos.
5: Muito obrigada.
3: Vou chamar o Rafa agora para a gente comentar um pouco sobre esse assunto. Rafa, o Itamaraty descartando rompimento com Israel, apesar dessa situação gerar uma crise ainda mais profunda. Eu queria entender com você o seguinte, Rafa. Vai chegar um momento em que esse rompimento será necessário, ou para você a forma como o Itamaraty está conduzindo essa situação é a melhor maneira?
6: Bem, no momento atual, levando em consideração a situação do Thiago, eu concordo plenamente, inclusive, com a colega que falou que é necessária uma certa cautela, né? Porque qualquer postura mais dura, quaisquer ameaças de ruptura, enquanto ele ainda estiver preso, vão redundar em prejuízo para o próprio Thiago, né? Já que esse é o objetivo de recuperar o Thiago, né, de conseguir a libertação dele, a negociação ela tem que existir, tem que se dar ali dentro de determinados limites para evitar uma ruptura que acabe prejudicando o Thiago Ávila. Porém, se a gente estiver falando num longo prazo, eu penso que se não um rompimento, eu sinto falta, sim, de um endurecimento da posição brasileira em relação ao Estado de Israel. Até por conta da perspectiva que o Brasil adota nas relações internacionais, no sentido de resolução pacífica dos conflitos, de enfrentamento, né, ao genocídio, a outros tipos de atrocidades. Eu sinto falta de um Brasil se posicionando de uma maneira que vá além das palavras, né? Foi difícil, foi custoso para levar o Brasil a se afastar de certos compromissos comerciais com o Estado de Israel. Aproveitando que há países europeus discutindo também um endurecimento em relação a Israel, discutindo sanções, discutindo rompimento mesmo de acordos, de tratados, não apenas no âmbito comercial, mas também em outros âmbitos militares e até alguns âmbitos diplomáticos, acho que o Brasil não estaria isolado se existe essa preocupação, né? A perpétua preocupação da diplomacia brasileira em relação a um possível isolamento do Brasil. Eu acho que se os próprios europeus, que pertencem também à esfera ocidental, estão se posicionando de uma maneira cada vez mais dura em relação a Israel, eu acho que o Brasil está num momento bom para também assumir uma postura mais dura e com isso aumentar a pressão em cima de Israel, o que de fato pode talvez levar até a uma mudança de postura da elite israelense, né, dos governos israelenses. No momento atual não, evidentemente, como até já foi comentado, por conta da situação do Tiago Ávila, mas sim, num médio prazo, após conseguir a libertação do Tiago Ávila, especialmente se ficar ali comprovado, for verificado que houve maus tratos a um cidadão brasileiro, aí você tem até um motivo bem legítimo também para você justificar um endurecimento da postura do Brasil em relação a Israel.
7: Olá, ouvintes do Entretanto, da Rádio Metropolitana, e nossos amigos Léo e Bela aqui junto da gente. Lembrando que daqui a pouquinho a gente tem Mundioca hoje para falar da situação energética da Bolívia. A Bolívia está com um novo governo e decidiu abrir o mercado energético do seu país, que tem muita força com gás principalmente, para o estrangeiro. E a gente vai analisar hoje como isso fica.
8: Pois é, Marcelo, você que te for ouvir esse programa, preste bastante atenção, porque ele foi difícil de sair, é um assunto específico, bastante nichado. Como você mesmo disse, Marcelo, por que será que a Bolívia decidiu exportar? E para quais países a Bolívia vai exportar essa energia? Será que o Brasil está nessa lista?
7: Será? Só escutando o Mundioca daqui a pouquinho e a gente aguarda vocês.
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5: Agora são 4:45 e a gente lembra que agora nós temos o nosso canal aí, nosso WhatsApp, para você entrar em contato, dar a sua opinião, deixar alguma sugestão, não só aqui para o Entretanto, mas ao longo de toda a programação da Sputnik na Metropolitana 80.5 FM. Então, olha, anota aí, 21 98065 0066. Vou repetir, hein? 21 98065 0066. E vamos então continuar no nosso noticiário internacional com uma notícia que pra gente aqui, olha, brasileiro, vou te falar, é no mínimo inusitada, porque imaginem só, um tribunal militar da China condenou por corrupção dois ex-ministros da defesa que ocuparam cargo entre 2018 e 2023. Até aí tudo bem, mas condenou a pena de morte com sursis, o que significa que a execução vai ficar suspensa por 2 anos, após os quais a pena pode ser convertida em prisão perpétua, sem possibilidade de redução ou liberdade condicional. Ou seja, se não houver uma pena de morte, minimamente serão presos prisão perpétua para sempre. Eles foram acusados de aceitar subornos e também de corrupção ativa e passiva. Além disso, perderam os direitos civis e os bens todos foram confiscados pelo governo chinês. Bom, isso na China, né? Porque se fosse aqui no Brasil, mas já imaginou, Léo?
3: Pois é, Isa. E olha, essas são as sentenças mais severas aplicadas a oficiais militares na campanha anticorrupção lançada pelo presidente chinês Xi Jinping após a ascensão dele ao poder no final de 2012. Após 2 anos de suspensão condicional da pena, as sentenças dos parlamentares serão comutadas para prisão perpétua sem possibilidade de redução ou liberdade condicional, segundo uma agência de notícias chinesa. Rafa, eu queria trazer você para a gente falar um pouco sobre esse assunto, porque a gente falar em ministro da defesa que vai ter que cumprir prisão perpétua por corrupção é algo que de fato chama muito a nossa atenção, principalmente se a gente levar em consideração os últimos escândalos de corrupção envolvendo políticos brasileiros, né? Primeiro, eu queria saber a sua opinião sobre esse tipo de pena. Para você, é a mais adequada? Condiz com o cargo e a ocupação que essas pessoas têm dentro dos seus países? E além da sua opinião, Rafa, eu queria que você falasse um pouco se você acha que penas como essa poderiam ser aplicadas aqui no Brasil e se isso, de alguma forma, poderia diminuir os casos de corrupção que são tantos aqui no nosso país.
6: Bem, começando talvez de trás para frente, a nossa Constituição não permitiria, né? Mas até expandindo o debate, a reflexão, eu acho que a nossa institucionalidade, ela tem passado por tantas polêmicas, tantas crises, controvérsias, etc., que eu acho que seria frutífero iniciar, claro que gradualmente, sem pressa, um debate nacional sobre a possibilidade ou necessidade de uma nova Constituição para amarrar arestas, né? Ou melhor, aparar arestas, especialmente essas que dizem respeito a desequilíbrios e conflitos entre os poderes. Mas apenas para dizer, eu acho que não, na Constituição atual, acho não, tenho certeza absoluta, pela Constituição atual, esse tipo de pena seria completamente impossível. Porém, tirando também do contexto da Constituição brasileira atual, eu penso da seguinte maneira: cargos elevados, cargos de maior importância, de cargos de liderança e assim por diante, eles necessariamente implicam um certo prestígio, implicam determinadas prerrogativas, determinados direitos, determinados privilégios. Eu penso que quanto mais privilegiado é um cargo, maior também a responsabilidade em cima desse cargo. E se maior é o privilégio, maior também tem que ser a punição por possíveis desvios. É mais ou menos o contrário daquilo que acontece na maioria das democracias liberais ocidentais ou influenciadas pelo Ocidente, em que, na verdade, a lei é muito mais pesada em cima de quem não tem, quem está na base da pirâmide, né, por assim dizer, mas para quem está no topo da pirâmide, às vezes as mesmas condutas, os mesmos delitos acabam tendo um tratamento mais leve. Eu penso que deve ser o oposto. Eu acho que o tratamento deve ser mais pesado quanto mais alto um cidadão estiver na hierarquia. Não estou nem falando necessariamente de riqueza, de salário, não. Pelo menos no âmbito de cargos, né, de fato, de papel daquela pessoa na institucionalidade, sim, alguém que tem mais responsabilidade e, portanto, mais privilégios, também tem que responder mais por qualquer tipo de erro. Até porque o erro grande, né, geralmente quem erra lá em cima erra grande, né? Então, por exemplo, um caso de corrupção de um presidente de uma autarquia vai ser sempre N vezes maior do que o caso de corrupção do pequeno funcionário ali, do técnico, né, que enfim, recebe presente de cidadão, ou então leva umas canetas da repartição para casa, leva umas coisas da repartição para casa, e aí você tem a corrupção do cara que é um presidente da autarquia, e muitas vezes vai envolver milhões, né, dezenas de milhões, centenas de milhões. Então, nesse sentido, independentemente da questão específica da pena de morte e da prisão perpétua, eu penso sim que quanto mais alto na hierarquia, mais a pessoa deve responder por aquilo que faz. Porque quem está lá em cima está ali para dar exemplo. A hierarquia social, ela só se justifica se ao privilégio corresponder também o dever. E, portanto, também, né, a possibilidade de responder no mesmo nível do dever e também do privilégio. Então, eu vejo dessa maneira, na China funciona. Não vou fazer aqui necessariamente apologia da pena de morte, da prisão perpétua, mas a noção de uma pena bem mais dura para quem está nesse tipo de posição, me parece que sim, faz sentido e funciona, e certamente dá o exemplo, né? A gente tem uma sociedade que às vezes é difícil dizer se o problema é aquele tipo de situação do ovo e da galinha, né? se é o povo brasileiro, de um modo geral, que enfim, tem uma certa tendência, né, ao jeitinho, e o jeitinho muitas vezes ele acaba se traduzindo em corrupção e por aí vai, ou se é uma questão de elites, né? Mas seja a origem disso no povo ou na elite, certamente pegando pelo menos de um lado, você dá o exemplo para os outros, né? Você mostrando ali que quem está lá em cima pode acabar caindo feio, talvez isso ou inspire ou intimide pelo menos o resto da população a permanecer na linha. Agora, esse caso específico, ele é interessante porque, bem, um dos envolvidos, né, que é o Li Shangfu, ele foi ministro da defesa até relativamente pouco tempo. Ele foi o penúltimo ministro da defesa, né? Não faz tanto tempo, acho que 3 anos atrás, ele estava como ministro da defesa. E o antecessor dele, ou seja, o antepenúltimo, o Wei Fenghe, que inclusive foi ministro da defesa por, se eu não me engano, 5 anos, ou seja, até um tempo razoável, também é o outro envolvido nesse caso, condenado. Nesses casos assim, em que a gente está lidando com corrupção no alto nível, é óbvio que isso pode envolver até mais coisas, né? É claro que o sistema chinês, ele sempre tenta ser bastante discreto, mas é possível, talvez, que quando se fala em corrupção, talvez isso implique, inclusive, também algum grau de traição. A gente tem que levar em consideração que são militares, né? Militares do mais alto nível, do topo da pirâmide militar da República Popular da China. E corrupção nesse nível tão alto, muito provavelmente envolve coisas ali que possam ter afetado a segurança nacional ou a soberania nacional da China. Não dá para saber 100% todos os detalhes, né, do conteúdo daquilo que aconteceu. Só se diz, né, que eles teriam aceitado suborno, mas não temos muitos detalhes. Então, considerando os cargos, isso aí pode ter afetado algo, pode ter envolvido algo até que afetasse a soberania nacional, talvez até algo envolvendo países estrangeiros, o que evidentemente é bastante grave.
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5: Bom, a gente traz agora a notícia que um porta-aviões norte-americano deve chegar ao litoral do Rio hoje para participar de exercícios conjuntos entre as marinhas do Brasil e dos Estados Unidos. E quem conta pra gente é o repórter Lucas de Andrade.
12: O porta-aviões nuclear norte-americano USS Nimitz vai ficar no Rio de Janeiro até a próxima semana. O navio chegou à capital fluminense nesta quinta-feira para participar da Operação Southern Seas 2026, coordenada pela 4ª Frota da Marinha dos Estados Unidos, em parceria com Forças Navais da América Latina. Os exercícios conjuntos entre as marinhas brasileira e norte-americana estão previstos para ocorrer entre os dias 11 e 14 de maio. Durante a operação, serão realizados exercícios no mar, intercâmbio técnico entre militares e visitas institucionais. A passagem do navio pelo Brasil faz parte de uma missão que percorre países da América do Sul. O objetivo é ampliar a cooperação e a capacidade de atuação conjunta no ambiente marítimo. O Brasil deve participar com as fragatas Independência e Defensora, além do submarino Ticuna e 2 helicópteros AH-11B Super Lynx. A presença do navio norte-americano em águas brasileiras ocorre com pleno conhecimento e coordenação das autoridades brasileiras, dentro das práticas de diplomacia naval e dos acordos de cooperação entre os dois países. A passagem pelo Brasil integra uma missão mais ampla de circunnavegação da América do Sul, com escalas em países parceiros ao longo do trajeto, com o objetivo de ampliar a cooperação e a capacidade de atuação conjunta no ambiente marítimo. Realizada desde 2007, a Operação Southern Seas chega à 11ª edição deste ano, consolidada como uma das principais iniciativas de cooperação marítima do hemisfério ocidental. Em 2024, Brasil e Estados Unidos realizaram exercícios conjuntos com o porta-aviões USS George Washington, no litoral da região sudeste. Na ocasião, também foi realizada uma operação de apoio humanitário no Rio Grande do Sul, com a transferência de 15 toneladas de doações para vítimas das enchentes de maio de 2024. Considerado o porta-aviões nuclear mais antigo ainda em operação no mundo, o USS Nimitz foi colocado pelas Forças Navais Norte-Americanas a serviço em 1975 e possui cerca de 330 metros de comprimento, deslocamento superior a 100 mil toneladas e capacidade para operar simultaneamente dezenas de aeronaves, entre caças, helicópteros e aviões de vigilância. A propulsão nuclear garante grande autonomia operacional à embarcação, o que permite longos períodos em missão sem necessidade de reabastecimento convencional. Reportagem Lucas Andrade.
3: Obrigado ao Lucas e já está aqui com a gente nos estúdios da Rádio Sputnik, na Metropolitana em 80,5 FM. Nosso colega Vinícius Fernandes, ele vai falar um pouquinho, afinal de contas, o STF retomou hoje o julgamento das ações que discutem as regras de distribuição dos royalties do petróleo entre estados e municípios. Notícia que é importante aqui para o Rio de Janeiro. Vini, boa tarde para você.
11: Boa tarde, Léo, Isa, ouvintes ligados aqui na nossa programação, né? Na prática, essa proposta amplia o repasse para os estados e municípios que não são produtores. No entanto, essas regras estão suspensas por uma liminar há 10 anos. Então, essa sessão foi iniciada com o voto da relatora, a ministra Carmen Lúcia, como você disse, né? O plenário do Supremo Tribunal Federal retomando esse julgamento que analisa a validade da lei de 2012 que altera as regras de partilha dos recursos da exploração de petróleo e gás no país. Carmen Lúcia aceitou os pedidos de 4 das 5 ações diretas de inconstitucionalidade defendida por estados produtores que pedem a derrubada da lei. Vamos ouvir a ministra.
13: Portanto, eu tenho para mim que o inciso, o artigo 3º da Constituição não pode ser entendido, não pode ser interpretado como uma distribuição obrigatória, igualitária e exata dos recursos, incluídos os recursos naturais nacionais, notadamente pela peculiaridade dos entes confrontantes que sofrem ônus ambientais, ônus administrativos, ônus financeiros das populações na exploração destes recursos, o que também vem em vários documentos que foram anexados a estes processos e ontem foi enfatizado em algumas das sustentações orais, como se tinham nos memoriais. Eu estou votando no sentido de julgar procedentes as ações diretas de inconstitucionalidade 4.916, 4.919, 4.918 e 4.920. Então, quanto a essas 4 ações, eu estou declarando, julgando no sentido da procedência.
11: De um lado, estados como Rio de Janeiro, Espírito Santo e São Paulo tentam barrar essa mudança. O governo fluminense, por exemplo, estima um prejuízo de 25 bilhões de reais apenas este ano, caso essa lei passe a valer. O argumento é que o royalty é uma compensação obrigatória pelos danos ambientais e o desgaste na infraestrutura local. Do outro lado, a maioria dos estados brasileiros e a Confederação Nacional dos Municípios defendem que o petróleo é um bem da União e que a riqueza deve ser dividida com todo o país para reduzir desigualdades. A Advocacia Geral da União já sinalizou, se a lei for considerada constitucional, o STF deve aplicar uma transição gradual para evitar um colapso financeiro imediato nos estados produtores. Essa sessão foi interrompida agora há pouco para um intervalo e na sequência voltam a votar os demais ministros da corte.
8: Olha, Vinícius, acho que isso aí vai, acho, não tenho certeza, vai dar pano pra manga, né? Vai render
5: aprender bastante ainda. E aproveitando que você está aqui com a gente, primeiramente aqui, minha boa tarde para você. E você também vai trazer para a gente informações que o Supremo Tribunal Federal formou maioria para manter a prisão do deputado estadual Thiago Rangel. Isso independentemente da manifestação da Alerj. O julgamento acontece em sessão virtual da primeira turma da corte. E aí eu quero que você traga então mais detalhes para
11: a
5: gente.
11: Já tem atualização, que já foi definido já o destino do Thiago Rangel. Então a primeira turma do Supremo Tribunal Federal decidiu de forma unânime manter a prisão do deputado estadual, Thiago Rangel, que ele é do partido Avante. A decisão também trava a tradicional prerrogativa da Alerj de revogar ordens de prisão contra os seus membros. Os ministros Flávio Dino, Cristiano Zanin e Carmen Lúcia acompanharam o entendimento de Alexandre de Moraes, relator do caso. Com isso, a corte entendeu que a imunidade parlamentar não deve ser aplicada de forma automática em casos de crimes comuns, sem relação direta com o exercício do mandato. O Thiago Rangel foi preso na última terça-feira pela Polícia Federal durante a Operação Unha e Carne. Ele é investigado por liderar um esquema de corrupção e fraude em licitações de obras escolares na Secretaria Estadual de Educação aqui do Rio de Janeiro. De acordo com as investigações, parte do dinheiro dos contratados era desviada para o grupo político do deputado. O ponto central, então, dessa decisão de Alexandre de Moraes foi o combate ao que ele chamou de sistema de impunidade. O ministro destacou que, historicamente, a Alerj tem utilizado o artigo da Constituição para soltar parlamentares, mesmo quando as acusações são graves e envolvem opiniões ou votos. Moraes citou que, de 13 casos recentes de prisões de deputados estaduais aqui no estado, 12 foram revertidas pelas assembleias legislativas e 8 dessas apenas aqui no Rio de Janeiro. Um exemplo é do deputado Rodrigo Bacelar, que chegou a ser preso por determinação do próprio Moraes, mas foi solto por votação dos colegas na Alerj pouco tempo depois. Então, além da manutenção da prisão, o Supremo confirmou então o afastamento imediato de Thiago Rangel do mandato.
5: Muito obrigada, Vinícius, pelas informações. E aí, amanhã a gente conta novamente com você aqui, viu? Até amanhã, uma boa tarde.
11: Até amanhã.
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14: Olá, Isa, Léo, amigos do Entretanto, muito boa tarde, André Lucena aqui falando com vocês, com um convite para todo mundo acompanhar o episódio de hoje do Intriga Internacional, já, às 18 horas, logo depois do Entretanto. No episódio de hoje, a gente vai responder uma pergunta: como é que a guerra no Oriente Médio está reconfigurando a segurança energética global e quais são os atores mais fortalecidos no contexto euroasiático? A gente explica como o fechamento do Estreito de Hormuz está funcionando como uma espécie de ponto de não retorno no quadro das relações entre os países mais diretamente ligados ao mercado de energia: Irã, países do Golfo, China, Rússia, Israel e, óbvio, Brasil. Eu converso com Décio Odoni, ex-diretor-geral da Agência Nacional de Petróleo, Gás Natural e Biocombustíveis, ANP, e ex-CEO da Petrobras Energia e com uma larga carreira no setor energético. E também com Natana Garcês, doutora em Relações Internacionais pelo Programa de Pós-Graduação Santiago Dantas. Espero vocês lá. 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
3: Bom, na verdade vamos apresentar primeiro o nosso convidado do programa de hoje. Já ia começar com a matéria esquecendo do Rodrigo. Rodrigo, que hoje tá aqui com a gente no Entretanto. Rodrigo, boa tarde para você. Você que é Rodrigo Prando, que é cientista político da Universidade Presbiteriana Mackenzie, tá aqui com a gente, vai participar também do Entretanto. Rodrigo, seja muito bem-vindo, tá, ao nosso programa. Pra gente é uma honra recebê-lo aqui. Obrigado por ter aceitado o nosso convite. Boa tarde para você.
16: Muito boa tarde, é um prazer falar contigo novamente. Eu acredito que hoje eu já posso chamar de Léo e Isa, tá certo?
3: Exatamente, Léo e Isa, pode ficar tranquilo que... Aliás, se me chamar, Isa, de Leonardo, eu nem respondo. É melhor chamar de Léo, que fica mais fácil.
8: Leonardo é quando mãe brigava, né? Quando a gente era criança.
3: Exatamente. Rodrigo, seja mais uma vez muito bem-vindo aqui ao nosso programa. O ministro do Supremo Tribunal Federal, o André Mendonça, proibiu, em decisão publicada hoje, o senador Ciro Nogueira de manter contato com testemunhas e demais investigados na Operação Compliance Zero, deflagrada para apurar um esquema de fraudes financeiras capitaneado por Daniel Vorkar, dono do Banco Master. Um dos elementos apresentados pela PF para justificar as diligências contra Ciro é uma emenda apresentada em 2024 que, na prática, seria positiva para o Master, mas potencialmente destrutiva para o Fundo Garantidor de Créditos, o FGC. Segundo a PF, o conteúdo da proposta foi elaborado pela própria assessoria do Master, encaminhado a Vorkaro, impresso e entregue em um envelope endereçado a Ciro, no endereço residencial do senador. A polícia informou também que o teor da versão entregue foi produzido da forma integral pelo parlamentar e que Vorkaro declarou, logo após a publicação da emenda, que o ato legislativo saiu exatamente como mandei. Ato contínuo, interlocutores do banco registraram que a medida iria multiplicar 6 vezes o negócio do Master e que provocaria uma hecatombe no mercado. Os detalhes constam na decisão em que Mendonça impôs a restrição a Ciro Nogueira e expediu outras medidas no âmbito do caso Master.
5: É, Léo, além da emenda, a representação da APF sustenta haver um contexto mais amplo de vantagens indevidas na relação entre o senador e o banqueiro, como a compra de, por parte do Ciro, de uma participação societária estimada em 13 milhões de reais por apenas 1 milhão. A realização também de repasses mensais de 300 mil reais ou mais, considerando relatos aí que teria evoluído esses 300 para 500 mil por mês, por meio de uma empresa. A disponibilização gratuita por tempo indeterminado de um imóvel de alto padrão e também pagamento de hospedagens, deslocamentos e demais despesas de viagens internacionais de alto custo. O pedido para proibir Ciro de se comunicar com outros investigados partiu da Polícia Federal e recebeu o endosso do Ministério Público Federal. Em nota, a defesa de Ciro Nogueira afirmou repudiar qualquer ilação de ilicitude sobre suas condutas, especialmente em sua atuação parlamentar. A defesa também reiterou, abre aspas, o comprometimento do senador em contribuir com a justiça, a fim de esclarecer que não teve qualquer participação em atividades ilícitas e nos fatos investigados, colocando-se à disposição para esclarecimentos. Então, aproveito para já trazer o nosso convidado de hoje, Rodrigo Prando, cientista político da Universidade Presbiteriana Mackenzie. Reforço aqui as boas-vindas do Leonardo, ou Léo, né? Como a gente gosta de chamá-lo, que já é Léo aqui para todo mundo. Reforço as boas-vindas dele e vou logo lhe perguntando o seguinte: se essa história pode respingar em Flávio Bolsonaro, porque vai ser um problema para ele? Porque o Ciro, enfim, era um braço direito, homem forte do governo de Jair Bolsonaro, atuou como ministro-chefe da Casa Civil. E aí também temos recentemente um episódio em que Flávio Bolsonaro afirmou que o Ciro Nogueira tinha todas as credenciais para ser o vice-presidente da chapa dele. É um caso com potencial para respingar, portanto, na candidatura de Flávio Bolsonaro. E é claro, no lastro dessa pergunta também fique à vontade para tecer outras considerações a respeito dessa notícia.
17: Bom, então eu quero de novo aqui agradecer o convite, é sempre um prazer estar com vocês aqui na Sputnik. Bom, Isabela, Leonardo, Isa e Léo, vamos aqui então à resposta. Olha, eu acredito que a investigação em curso tem sim potencial de causar algum estrago, não apenas na trajetória política do próprio Ciro Nogueira, né? E vale ressaltar, né, que no Estado Democrático de Direito, que eu acredito que vocês, eu e muitos dos ouvintes prezam, né, esse Estado Democrático de Direito, existe uma investigação e, claro, essa investigação ela está em andamento e nós temos que juridicamente aguardar o resultado dela. Pois bem, para além da investigação no campo jurídico, tem a dimensão política do que acontece. E esta, ela é imprevisível, mas a gente já tem condições de saber que, pela repercussão, pelos números que são colocados, e eu ouvia, né, você aqui falando, 300 mil para 500 mil, apartamento de luxo, viagens, então é o modus operandi do Vorkário. Eu até escrevi um artigo sobre isso, né, falando do Daniel Vorkário e do Banco Master se encontrando com a cultura política brasileira, né, enfim, com alguns aspectos a partir de teóricos, né, que eu trouxe para o meu artigo. Então veja, sem dúvida que ilações serão feitas, elas podem ou não ser comprovadas, mas as conexões que serão feitas pela mídia e pelos adversários vão de todas as formas tentar fazer uma ligação, não só ao governo Bolsonaro que se findou, mas a figura de Flávio Bolsonaro, né, que é quem se candidata no momento, quem se coloca à disposição. Tudo aquilo que foi dito e tudo aquilo que foi calado será cobrado e será para o lado de Flávio Bolsonaro, como porventura seria também para o Lula, se petistas ou outras pessoas tiverem conexões e investigações em andamento. Em ano eleitoral, qualquer notícia pode ser dinamite pura, nitroglicerina pura, na apuração desses fatos e na repercussão desses atores políticos.
3: Perfeito, Rodrigo. Obrigado pela resposta. Vou chamar agora o nosso analista geopolítico Rafael Machado para comentar um pouco sobre esse assunto. Rafael, bom, a gente tem aqui a informação do Ciro Nogueira, né? Inclusive, muita gente falando da possibilidade de, na delação do Vorkário, citar o senador que foi ministro de Bolsonaro, do governo Bolsonaro. Na sua avaliação, isso, a gente já pode falar que está perto das eleições, né? Há poucos meses da eleição, de alguma forma, você vê impactando na imagem de Flávio Bolsonaro, Rafa?
6: Bem, sempre existe a possibilidade disso impactar. Como foi dito, ele foi ministro do governo do pai do Flávio Bolsonaro, né, no governo do Jair Bolsonaro. O partido dele é visto como parte do Centrão, né, e ele próprio é mais vinculado ali ao Centrão do que ao bolsonarismo propriamente dito. Porém, existe material mais do que suficiente para que a mídia e as estruturas ali da campanha do governo, a campanha pela reeleição do presidente Lula, façam essa associação, reforcem essa associação para, com isso, tentar vincular, né, esse caso de corrupção à campanha do Flávio Bolsonaro. Até porque isso aí vai ser muito claramente chumbo trocado, porque a campanha eleitoral do Bolsonaro também vai utilizar todos os argumentos possíveis e imagináveis para vincular casos de corrupção, inclusive do próprio Banco Master, na medida em que possa haver alguma margem para isso, a questão do INSS, casos antigos e assim por diante, ao Lula e, enfim, a campanha do Lula. Então, isso aí certamente vai ser utilizado. A gente sabe que as investigações ainda estão em andamento. É interessante, porém, que, considerando que se conseguiu bastante material, tanto com essa, bem, principalmente com essas novas operações, a possibilidade de uma delação do Vorkário fica um pouco em risco, né? Porque para uma delação, você tem que apresentar material novo, você tem que apresentar informações novas. E talvez o Vorkário ou não tenha, ou tenha algo que ele não queira apresentar, e o que dificulte essa delação. E aí, na medida em que não, talvez não haja delação, essa situação em que o Ciro Nogueira é colocado na berlinda, mesmo que isso não redunde numa eventual condenação, na medida em que você com essas novas informações você afasta ou dificulta a possibilidade de uma delação, na mesma medida em que o Ciro Nogueira fica desprotegido, outras pessoas talvez até estejam um pouco mais aliviadas, né? Porque numa delação premiada, ainda que seja necessário apresentar pelo menos algo de mais concreto em relação àquilo que se está dizendo, além da necessidade de ser conteúdo novo, inevitavelmente, na maioria das delações premiadas, são lançados vários nomes, né? São jogados vários nomes ao vento, mesmo naquilo que acaba não sendo comprovado, pelo menos no âmbito da reputação, existe a possibilidade de prejudicar, enfim, um número indeterminado de pessoas. Então tem essa dimensão também em que o avanço das investigações dificulta a delação premiada, e aí se o Ciro Nogueira está saindo prejudicado, tem outros que talvez se sintam aliviados por não verem seu nome numa eventual delação do Vorkaro.

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2: 5:18 com o microfone aberto. A gente informa aqui que a gente tem um telefone de WhatsApp agora, que é o 21 980650066. 21 980650066. Você pode participar da programação aqui da Rádio Sputnik na Metropolitana. Você pode mandar sua sugestão de reportagem ou também sua sugestão de pergunta aos nossos convidados, aos nossos especialistas. Agora eu vou falar um pouquinho de trânsito com você, motorista, que está sintonizado em 80,5 FM. Tem informação da linha vermelha. Obras no Caju interditam parcialmente trecho da pista no sentido centro, isso até o finalzinho do mês de maio. A informação que a gente tem, disponibilizada pelo Centro de Operações da Prefeitura, é que a pista sentido centro será parcialmente interditada entre as 21 horas, popular 9 horas da noite, e 5 horas da manhã do dia seguinte, para reparos nas juntas de dilatação na altura do Ponte do Saber. Essa conclusão deve ficar pronta no dia 16 de maio. Portanto, a partir de agora até 16 de maio, você motorista que passar durante a madrugada na linha vermelha, muita atenção na pista sentido centro, tá bom? Tem informação também da linha amarela, acidente em Bom Sucesso. Uma faixa da via está ocupada no sentido Barra devido a esse acidente com um carro e moto na altura da saída 7. Trânsito com retenção desde a saída do Fundão. Tem também informação de momento da Rua das Laranjeiras, trecho de retenção a partir do acesso pela Rua do Catete até a altura da Rua Ipiranga em função de uma manifestação. Trânsito lá pelos lados da Rua das Laranjeiras está bem, bem confuso, estou vendo aqui pelas câmeras da Prefeitura. A gente fecha, como é tradição aqui no Entretanto, com as informações da Ponte Rio-Niterói. Sentido Rio de Janeiro, fluxo normal. Travessia prevista em 13 minutos. Já no sentido Niterói, o motorista tem que ter um pouquinho mais de paciência. Fluxo com lentidão dos acessos até a subida do vão central e do Mocanguê ao pedágio. Travessia prevista em 22 minutos.
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5: Semana útil vai se encerrando com muito calor aqui no Rio de Janeiro. Não parece nem que a gente está no outono. A temperatura está parecida com o verão, porque a gente pode ter até máxima de 33 graus amanhã. De acordo com o Climatempo, vai ser uma sexta-feira de muito sol, sem chuva e, como eu adiantei, máxima de 33 e mínima de 21 graus.
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2: Dólar comercial no momento opera em alta de 0,05%, cotado a R$ 4,92. Bolsa de valores operando em queda de 2,50%, a 182.991 pontos. Bom, Isa, aproveitar que a gente está falando um pouquinho de economia aqui no Entretanto, a gente vai trazer uma informação relacionada ao governo federal, né? Já que o governo planeja e já prepara uma nova expansão do programa Desenrola Brasil, mas dessa vez com foco nos trabalhadores informais e também cidadãos que mantêm suas contas em dia. A iniciativa foi confirmada pelo ministro da Fazenda, Dário Duringan, nesta quinta-feira e visa ampliar o acesso ao crédito para quem atua fora do mercado formal de trabalho. A proposta para os informais prevê a criação de uma linha de crédito específica. O objetivo é permitir que camelôs, entregadores de aplicativos e outros trabalhadores sem carteira assinada possam renegociar débitos e obter novos financiamentos com juros reduzidos, similares aos praticados para o público com renda fixa. Ele disse o seguinte: "Nós temos que aproveitar esse momento pós-pandemia pós-governos desastrosos no Brasil, para que a gente dê esperança para as pessoas e renegocie. Então, é o momento de renegociar e pagar a dívida. De acordo com o Ministério da Fazenda, a medida busca corrigir uma distorção do sistema financeiro, que muitas vezes nega crédito ou cobra taxas abusivas de quem não possui comprovante de rendimentos. A pasta estuda utilizar o histórico de pagamentos de conta como forma de garantir a viabilidade de novos empréstimos.
5: Outra novidade importante é o Desenrola para adimplentes, que é diferente das fases anteriores, voltada exclusivamente para quem já estava negativado. Essa modalidade deve oferecer benefícios para quem paga suas dívidas no prazo. A ideia é conceder descontos em juros de novos financiamentos como forma de incentivo à educação.

0: elas andam realmente de mãos dadas. Como é que a gente pode avaliar essa nova fase do programa Desenrola com esse foco nos trabalhadores informais e também num grupo que até então meio que era esquecido, né? De que realmente quem paga as contas em dia. Então, tinha muito disso, né? Ah, deixa rolar sua dívida, depois negocia, depois parcela, depois entra num acordo, mas quem paga as contas em dia, tudo bem, tá fazendo mais do que obrigação, mas num cenário econômico muitas vezes é bastante complicado, bastante desafiador, é um mérito que realmente pode e deve ser compensado. Então, gostaria de saber sua análise a respeito dessas medidas que foram anunciadas pelo ministro da Fazenda.
1: Bom, estão me ouvindo bem, claramente?
0: Sim, estamos perfeitamente. Você nos ouve também com tranquilidade?
1: Com tranquilidade, é que eu tirei o telefone aqui encostado no ouvido e coloquei no Viva Voz, mas eu acho que tá bom assim. Olha só, você sabe que eu sou uma dessas pessoas, eu imagino que vocês também, que paga tudo em dia, paga tudo em ordem. E você tem razão, não é mais do que obrigação. Mas muitas vezes no Brasil, parece que a gente tem um entendimento de que os mal pagadores, aqueles que tomam empréstimos e não conseguem saldar as dívidas, são premiados. Então é interessante que se olhe também para o bom pagador, para aquelas pessoas que conseguem honrar seus compromissos. Eu diria que além do impacto econômico, além do impacto social, me parece que neste ano de 2026 se procura também um impacto eleitoral. Ou seja, todas as formas que o governo tiver de chegar à população e com isso ele tem uma estratégia. E a estratégia do governo nesse momento é uma dupla estratégia. De um lado, ele precisa de forma muito evidente, muito consistente, melhorar sua avaliação positiva nas pesquisas, e do outro lado ele precisa desgastar os seus adversários. No que compete a melhorar a sua avaliação, essa questão das contas, né, das finanças pessoais dos trabalhadores, dos que estão inadimplentes, mas também dos adimplentes, ela é importante porque significa, especialmente quando você olha para os trabalhadores informais, tentar conquistar e se colocar presente na vida daqueles que votam. E lembrando, há uma projeção novamente de uma eleição muito polarizada e qualquer voto, qualquer segmento do eleitorado que acompanhar aqueles que pretendem a cadeira presidencial é positivo. Então o governo faz o papel dele. Agora, claro que a gente poderia, de outra forma, discutir até uma questão, e algumas vezes eu escrevo isso com um amigo professor que é especialista em educação financeira, a respeito dos elementos da cultura brasileira que faz com que nós sejamos pessoas muito pouco precavidas, né? Pessoas que têm uma relação, de certa maneira, pouco racional com o dinheiro. Mas aí é uma conversa para um outro dia com mais calma.
2: Perfeito, Rodrigo. Rafa, queria ouvir um pouco de você também sobre esse novo programa do governo federal, né? O Desenrola 2.0, é assim que o governo federal vem chamando esse programa, que já aconteceu numa outra oportunidade no passado, retorna agora. Só que agora o ministro da Fazenda falando também dos trabalhadores informais, né? E ressaltando que tem muita gente que não tem a carteira assinada, mas que mantém essas contas em dia, enfim. Você, Rafa, hoje o Brasil, né, a gente tem um número significativo de profissionais trabalhando de maneira informal. Quanto que é importante, né, o governo federal também olhar para esses profissionais?
3: É bastante importante, como você falou, é uma parcela significativa dos trabalhadores, da população de modo geral. Nós somos uma sociedade que tem passado por um processo de desindustrialização que ainda não foi suficientemente revertido e nem sabemos se eventualmente vai ser revertido, quando que essa desindustrialização vai ser revertida. A questão da criação de postos regulares de trabalho em conformidade com a CLT é algo bem inconstante. Você tem períodos em que se criam muitos postos de trabalho e em outros períodos você tem uma queda, né, nesses postos de trabalho. Então aí você tem um aumento do trabalho informal. Então assim, a gente está numa situação na qual essa camada da população dos trabalhadores

0: trabalhadores informais não está em vias de desaparecer, ao contrário, tende a aumentar ou pelo menos a permanecer uma parcela significativa da população produtiva brasileira. Então atender esse pessoal, essa parcela é bastante importante. Agora, tem uma dimensão aí dessa do endividamento brasileiro que afeta aí mais de 50% da população adulta, que é o fato de que a gente tem visto um aumento do endividamento por conta não necessariamente ali de compras básicas ou de compras de eletrodomésticos ou algo nesse sentido, e sim um endividamento por conta de apostas, né, por conta das bets. Um tema que o governo brasileiro abordou de uma perspectiva da regulamentação e da cobrança de impostos, mas que de uma perspectiva aí dos impactos sobre o orçamento familiar, sobre até mesmo elementos, questões psicológicas do cidadão brasileiro, das famílias brasileiras, é algo que ainda não foi suficientemente discutido, suficientemente abordado. Então, nessa luta, né, por tentar dar um caminho para fora do endividamento, a gente está lidando com um fenômeno que é um fenômeno talvez inusitado, quando a gente compara aí com outros períodos, né? Bem, a política econômica do Lula sempre foi uma política econômica baseada no aumento do consumo, né, e, portanto, aumento do endividamento do cidadão brasileiro. Só que agora a gente não está falando tanto assim do endividamento para comprar ali uma TV nova, um celular e assim por diante, mas sim de uma parcela significativa da população que está endividada por conta desses sites de apostas, o que realmente é uma situação nova que me parece bastante negativa.
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3: Agora 5 horas 31 minutos e a gente lembra você que temos agora um novo canal aí de comunicação, que é o nosso WhatsApp. Por meio dele você pode entrar em contato com a gente, fazer uma sugestão, fazer alguma pergunta, enfim, participar ativamente da programação da Sputnik na Metropolitana 80.5 FM. E é claro, né, a gente tem que puxar a brasa para o nosso lado, participar também do entretanto. Mas, bom, continuando a falar sobre o nosso noticiário aqui do Brasil, a gente traz que o governo federal não pretende criar uma estatal para o setor de minerais críticos, como a proposta da Terrabras, e sim adotar medidas rigorosas para garantir o processamento local e a industrialização desses recursos estratégicos no Brasil. Essa foi uma informação passada pelo ministro do Desenvolvimento, Indústria, Comércio e Serviços, Márcio Elias Rosa, isso que numa entrevista que ele deu ao jornal Valor Econômico antes de viajar aos Estados Unidos como parte da comitiva de Lula. A proposta faz parte de um conjunto de contribuições do Executivo ao projeto de lei relatado pelo deputado Arnaldo Jardim, que institui a Política Nacional de Minerais Críticos e Estratégicos. Segundo o ministro, a diretriz central será impedir que o país se limite à exportação de matéria-prima sem agregar valor internamente. Márcio Elias Rosa foi direto ao defender uma mudança de paradigma na política mineral brasileira, afirmando o seguinte, olha, abre aspas, o que atrasa o desenvolvimento do setor é admitir que se pode exportar matéria-prima e que nós não vamos industrializar. Nesse sentido, aí agora a gente já fechou aspas, o governo estuda a criação de um regime tributário especial para incentivar as empresas a investir no refino e na transformação dos minerais no território nacional. O modelo deve seguir uma lógica bem semelhante ao programa Mobilidade Verde e Inovação, com concessão de créditos tributários proporcionais ao grau de industrialização. O ministro explicou que qualquer regime especial de crédito tributário, isenção ou regime especial deve ser proporcional ao adensamento da cadeia, ou seja, quanto maior a etapa, quanto mais ele avança na industrialização, maior o benefício ele pode colher. Essa é uma proposta que inclui ainda a possibilidade de controle sobre investimentos estrangeiros no setor e até restrições à exportação de minerais críticos, reforçando o caráter estratégico desses recursos.
4: Isa, outro ponto sensível abordado pelo ministro foi a venda da mineradora Serra Verde, localizada em Goiânia, para uma empresa dos Estados Unidos, em uma operação de quase 3 bilhões de reais anunciada em abril. O negócio ainda está sob análise do governo federal. Márcio Elias Rosa não descartou uma eventual contestação da operação. Eu não descarto a hipótese disso ser questionado, afirmou ele, destacando a relevância estratégica das terras raras. O ministro reforçou que esses minerais são essenciais para a nova indústria global e não podem ser tratados como commodities comuns. A terra é rara, mas tem dono e é o povo brasileiro. Então, nós não podemos administrar isso sem levar em conta a relevância estratégica, declarou ele. O ministro também criticou iniciativas estaduais que tentam estabelecer acordos internacionais na área mineral, afirmando que a competência constitucional é da União. Bom, queria trazer o Rodrigo Prando para comentar um pouco sobre esse assunto. Rodrigo, olha, o governo federal dizendo que não pretende criar uma estatal para o setor de minerais críticos, mas dizendo também que deve adotar medidas rigorosas para garantir o processamento local e a industrialização desses recursos para o Brasil. Eu queria saber com você se, de fato, você enxerga essa como a melhor estratégia para essa área, né? Já que, pelo que a gente pode acompanhar do noticiário, tem muita gente interessada nessas terras brasileiras.
5: Muita gente interessada e, na verdade, a questão, né, das terras raras e desses minerais não é uma discussão apenas da industrialização do Brasil, desse setor, que significa não apenas exportar commodities, mas agregar valor, conforme foi dito. Mas existe uma disputa geopolítica mundial, né? E o Brasil é o terceiro país, né, com reservas. Então, se a gente for pensar, né, a China, ela tem uma posição como liderança global e ela controla cerca de 70% dessa produção das terras raras e nisso tem 90% do seu refino. O Brasil, obviamente, estando no continente americano, se coloca sobre uma influência dos Estados Unidos. E aí, por isso que se conecta também essa questão da venda de uma empresa para norte-americanos. Dois modelos, não é, que você coloca, pelo menos que o governo trouxe, é a descartar inicialmente a criação de uma estatal. E a gente sabe que, especialmente durante o regime militar, ou até mesmo a industrialização brasileira teve um forte componente da presença do Estado, né, de um capitalismo politicamente orientado por presença do Estado. Então, você teve um desenvolvimento de áreas e setores no Brasil com muito apoio estatal. Só que, em contrapartida, essas estatais, não raro, tornaram-se ineficientes, cabides de empregos, foram objeto de cobiça de partidos políticos e atores políticos, até pela possibilidade de pouco controle e corrupção. Então, assim, há que se tomar muito cuidado de se pensar no século XXI na recriação de estatais. Por um outro lado, aquelas pessoas que têm uma leitura mais nacionalista do processo entendem que o Brasil, inclusive, das inúmeras declarações ou das ações de Donald Trump, que o Brasil é sim, é cobiçado, e não apenas terras raras, mas a gente tem a floresta amazônica, a gente tem o aquífero Guarani, que é uma quantidade muito substantiva de água doce, potável, né, que se tem no subsolo brasileiro. Então, assim, a grande questão é como é que você trabalha num mundo geopoliticamente incerto e, de certa forma, perigoso, né, tentando não aumentar o peso e o tamanho do Estado, mas também garantindo que, de fato, essa exploração seja acompanhada de muito perto pela legislação. Então, é claro que é uma discussão que eu acredito substantiva. E eu sou capaz de dizer para você que é uma discussão substantiva e que poucos políticos têm a real dimensão da importância e das questões geopolíticas relacionadas a isso. Inclusive, salvo o melhor juízo, uma das pessoas com quem eu entrevistei, participei de um programa, que é o comandante Farinazzo, ele também é um parceiro da Sputnik, não é isso?
3: Certo, muito obrigada pelas suas considerações e é realmente, esse são ponderações aí que muita gente, muitos países não têm de fato essa visão. E Rafa, todas essas informações que a gente trouxe aqui, né, esses pontos apontados aí pelo ministro, a gente pode dizer que eles são os garantidores da soberania?
0: Bem, em relação a essa questão sobre as terras raras, a possibilidade de uma estatal ou não, me parece que aquilo que é fundamental é que haja algum tipo de projeto estratégico, né? Um plano nacional concreto, não apenas ali palavras, não apenas ali um memorando, algo meramente declaratório, e sim um projeto que ter essas terras raras algum tipo de destinação que sirva aos interesses nacionais. Alguns países fazem esse tipo de coisa através de estatais, outros através de uma coordenação entre Estado e iniciativa privada. Então, quando a gente pensa, por exemplo, o complexo militar industrial dos Estados Unidos, é claro que ali existe um papel histórico do Estado, especialmente no âmbito da pesquisa e desenvolvimento e também no âmbito, né, das licitações e contratos, determinando ali objetivos, determinando metas, mas é um tipo de política em que, apesar de haver o papel importante do Estado na inovação, a parte principal, por assim dizer, é executada pelas empresas ali privadas, né, em coordenação com o Estado, enfim, como eu falei, através de licitações, através de outras maneiras, através de contratos públicos e assim por diante. Outros países concentram ali esse tipo de projeto em estatais, né? Então você tem aí uma miríade de modelos mais estatistas, modelos mais privatistas, mas que em alguma medida alcançam o objetivo de direcionar determinados recursos para o atendimento dos interesses nacionais, inclusive para a transformação dessas matérias-primas, desses recursos naturais, nos objetos, nos processos industriais que atendam a esses interesses. Então, o Brasil tem um certo leque de opções. O grande X da questão é se vai haver, de fato, um plano e, portanto, uma coordenação entre as várias instituições, entre os vários órgãos e também a iniciativa privada, especialmente o setor industrial, para que se possa alcançar determinados objetivos. Aliás, a própria questão da determinação de objetivos é um passo fundamental, é algo que é necessário. Essa determinação de objetivos tem que ir além do simplesmente processar no Brasil. Então, processar para quê? Para qual finalidade? Qual indústria? Qual setor? Qual o objetivo que se vai buscar? O que se quer aperfeiçoar? Ou o que se quer desenvolver de forma autóctone no Brasil? Em qual prazo? Com a participação de quais empresas? É esse tipo de perspectiva de que o Brasil necessita, porque senão fica algo... A realidade é que simplesmente deixar para as forças de mercado atuarem ali sem qualquer grau de coordenação estatal, a gente tem que entender que certas áreas, certos setores demandam tamanhos investimentos, mas não pertencem àqueles setores econômicos que, por sua vinculação com a sociedade de consumo, garantem retornos rápidos ali para os investidores. Né? Então, a maioria dos setores estratégicos não são setores que atendem a demanda por lucro rápido, certo? Então, essa é a grande preocupação em relação a essa questão das terras raras. Simplesmente deixar para o mercado e o Estado apenas regular, né, sem atuar de maneira ativa como uma força de demanda em cima das empresas privadas, é o que não vai gerar resultado nenhum. Se você tiver também uma empresa estatal, mas que atua apenas como uma empresa privada, o que às vezes acontece com estatais brasileiras, você também não vai ter um atendimento de qualquer objetivo estratégico. Então tudo depende realmente de como isso vai ser construído, mas que é necessário estruturar algum tipo de projeto que envolva as terras raras, a exploração de terras raras. Isso aí é algo absolutamente verdadeiro.
3: Certo, Rafa, muito obrigada. Agora são 5 horas e 45 minutos. A gente aproveita para se despedir, não sem antes agradecer muitíssimo a participação do Rodrigo Prando, cientista político da Universidade Presbiteriana Mackenzie, que podemos dizer aqui, Léo, brilhou, né, nas respostas, assim, muito elucidativas, muito pertinentes. Eu adorei.
4: Com certeza. O Rodrigo já havia participado uma vez com a gente aqui do Entretanto. Sim. E contribuiu bastante mais uma vez aqui com o nosso debate, enfim. Sinta-se sempre convidado, Rodrigo.
3: É verdade, ele está convidadíssimo a voltar numa nova ocasião e a gente vai aproveitar antes de despedir definitivamente para pedir para o Rodrigo uma dica, né, Rodrigo? Uma dica do que você quiser, uma dica cultural, o que você possa passar para a gente e para os nossos ouvintes.
5: Meus amigos, eu quero agradecer novamente o convite, Léo e Isa. E eu tenho aqui uma dica. Meu professor adora livro, né? Adora indicar livro. E eu gostaria de indicar para vocês um livro chamado O Animal Social, do Elliot Aronson, né? Que é um autor que escreve este livro aqui e eu acho um dos melhores livros assim que eu li nos últimos tempos. Eu tô com ele aqui do meu lado, tá? Então, O Animal Social é da editora Goya. Publicação de 2023. Então, Elliot Aronson, O Animal Social.
3: Olha, muito obrigada aí pela dica anotadíssima. E olha, até uma próxima, Rodrigo, que não seja muito demorada, viu? Que seja breve. Uma excelente tarde para você. A gente continua aqui no Entretanto.
6: E aí, Léo e Isabela, tudo bem com vocês? Os ouvintes ainda podem conferir o Virada de História sobre os 200 anos do Parlamento no Brasil e o funcionamento dessa instituição no Império. 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Aquele abraço, Entretanto.
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4: 5h47, a Polícia Federal prendeu dois suspeitos durante uma operação contra um esquema de tráfico internacional de drogas no Porto do Rio. De acordo com as investigações, a quadrilha escondia cocaína em cargas de café destinadas ao exterior. O repórter Lucas de Andrade tem mais detalhes pra gente.
7: A Polícia Federal deflagrou nesta quinta-feira a Operação Off-Grid Coffee para desarticular uma organização criminosa especializada no tráfico internacional de drogas pelo Porto do Rio de Janeiro. A ação recebeu esse nome em referência ao método usado pelo grupo, esconder cocaína em contêineres carregados com sacas de café. Ao todo, foram cumpridos 3 mandados de prisão preventiva e 7 de busca e apreensão nos estados do Rio de Janeiro, Espírito Santo, Minas Gerais Goiás e São Paulo. Outros investigados foram submetidos a medidas cautelares, como proibição de contato entre os envolvidos, restrição de deslocamento e uso de tornozeleira eletrônica. As investigações começaram em junho de 2025, após a apreensão de 1,2 toneladas de cocaína escondida em um container de café com destino à Alemanha. De acordo com a PF, o grupo estruturou um esquema sofisticado para simular exportações legais de café e usava empresas de fachada e laranjas. Investigações apontam que havia uma divisão clara de tarefas. Um dos investigados era responsável por coordenar negociações internacionais. Outros atuavam na intermediação comercial e no controle do carregamento dos contêineres. Os investigadores também identificaram indícios de lavagem de dinheiro por meio de transferências bancárias para dificultar o rastreamento dos valores. Os suspeitos poderão responder por tráfico internacional de drogas, organização criminosa, lavagem de dinheiro e falsidade ideológica. A ação foi um desdobramento da Operação Missão Redentor 2, no âmbito da ADPF das Favelas, que discute a atuação das forças de segurança pública em comunidades do Rio de Janeiro e focou na prisão de lideranças do crime organizado e no bloqueio de rotas usadas no escoamento de drogas. Em nota, a Portos Rio esclareceu que as ações não ocorreram dentro da área portuária. A empresa pública reiterou que atua em cooperação permanente com a Polícia Federal, Receita Federal e a Marinha do Brasil no combate a ilícitos. A operação ocorre pouco mais de uma semana após outra ação da PF, da Receita Federal e do Ministério Público Federal contra um esquema de corrupção na alfândega do Porto do Rio, que teria causado prejuízo estimado em R$500 milhões aos cofres públicos. Reportagem Lucas Andrade.
3: Bom, aproveitando esse giro que a gente está dando aqui pelo Brasil com notícias nacionais, com os nossos repórteres, agora a gente vai trazer o Paulo Fonseca, porque ele vai falar sobre uma negociação do BNDES a respeito de um novo investimento no Aeroporto Internacional do Galeão, em parceria com a concessionária Aena, um projeto que ainda está em fase de estruturação e prevê melhorias no terminal. Então vamos a ele, Paulo Fonseca, trazendo mais detalhes dessa negociação.
8: O Banco Nacional de Desenvolvimento Econômico e Social, o BNDES, negocia com a espanhola Aena o financiamento para obras de modernização no Aeroporto Internacional Tom Jobim, o Galeão, na zona norte do Rio. A Aena vai assumir o Galeão após vencer com lance de R$2,9 bilhões um leilão realizado no fim de março. A companhia vai substituir a atual concessionária formada pela empresa de Singapura Shang e a gestora Vinci Compass, além da Infraero. De acordo com o presidente do BNDES, Aloísio Mercadante, as melhorias visam potencializar o terminal, que vai sediar o hub internacional da Gol.
9: Projeto que vai ter um grande impacto na cidade, nós estamos negociando com a Aena, nós financiamos 11 aeroportos que estão sendo reformados, inclusive Congonhas, e agora estamos negociando Galeão. O Galeão vai passar também por mais uma modernização que, junto com a Dutra, vai permitir potencializar o Galeão, depois de trabalhar aqui os acessos, e é um aeroporto que vai virar um hub internacional da Gol, então é um aeroporto que vai ajudar a trazer negócio, turismo, facilitar a vida do carioca e do Brasil e do mundo para virem para o Rio de Janeiro.
8: O apoio da instituição também inclui a modernização da rodovia Presidente Dutra, que, segundo o Mercadante, vai melhorar o acesso ao aeroporto carioca. No fim de 2025, o BNDES aprovou apoio de R$4,6 bilhões para o plano de investimentos em ampliação, modernização e manutenção de 11 aeroportos administrados pela Aena no país. O maior volume de investimentos, de R$2 bilhões, foi destinado ao aeroporto de Congonhas, em São Paulo. Os recursos vão financiar um novo terminal de passageiros, a ampliação do pátio de aeronaves e melhorias na eficiência operacional. Reportagem Paulo Fonseca.
4: Obrigado ao Paulo. Lembrando que você, amigo ouvinte sintonizado aqui com a gente na Rádio Sputnik, na Metropolitana em 80,5 FM, pode participar da nossa programação. 21 98065 0066. Vou repetir, 21 98065 0066. Você pode enviar a sua mensagem, participar não apenas do Entretanto, mas de toda a programação aqui da nossa rádio. Se você tiver alguma sugestão de reportagem, reportagem ou então sugestão de perguntas aos nossos convidados, aos nossos especialistas, você pode enviar pra gente. Bom, vou chamar mais uma vez o Paulo Fonseca, nosso repórter, porque a Prefeitura do Rio e o BNDES anunciaram uma parceria para investir 10 milhões de reais em ações de restauração da Mata Atlântica na cidade. O projeto vai começar pela Floresta da Posse, na Zona Oeste aqui do Rio de Janeiro. E o Paulo Fonseca vai trazer mais detalhes pra gente.
8: A Prefeitura do Rio e o BNDES firmaram uma parceria para investir 10 milhões de reais na restauração da Mata Atlântica na cidade por meio do programa Floresta Viva. O destaque é que o projeto vai começar pela Floresta da Posse, na Zona Oeste, área estratégica para a recuperação ambiental e considerada um importante regulador térmico, crucial para amenizar as ilhas de calor em bairros como Campo Grande, Senador Vasconcelos e Santíssimo. A iniciativa prevê o plantio de espécies nativas e a recuperação de áreas degradadas, contribuindo para a biodiversidade da região. Segundo o prefeito Eduardo Cavalieri, a região foi definida como prioridade dentro do planejamento ambiental do município.
10: Mas eu queria destacar aqui uma, né, que inclusive tem a ver com as obras de infraestrutura que a gente está fazendo em parceria com o BNDES, no Anel Viário de Campo Grande, né, que é a Floresta da Posse. A Floresta da Posse são cerca de 100 hectares, né, praticamente, né, na verdade hoje, né, você ainda não tem área de floresta, são trechos muito pequenos, já reflorestados pela prefeitura ao longo dos últimos anos, e elas estão exatamente em cima de onde passa o túnel de Campo Grande. Então, essa deve ser a área prioritária, essa é uma das áreas em que a gente já prioriza com o reflorestamento hoje. Então, né, se eu puder dar um spoiler aqui, provavelmente o investimento vai ser feito na Floresta da Posse.
8: Com o início das ações na Floresta da Posse, o programa ganha força como uma das principais estratégias ambientais do município, ampliando a recuperação de áreas degradadas e a cobertura verde na cidade. Com prazo de execução de 48 meses, o projeto prevê o plantio e a manutenção de mais de 337 mil mudas em uma área total de 93 hectares. Metade dos recursos será aportada pelo banco e a outra parte pela prefeitura por meio da Secretaria Municipal de Meio Ambiente e Clima. A proposta é criar um corredor ecológico ligando áreas já reflorestadas pelo programa Mutirão Reflorestamento e por compensações ambientais, formando uma faixa contínua de vegetação numa das áreas mais quentes da cidade. Reportagem Paulo Fonseca.
3: É isso, gente. Olha, a gente encerrou o nosso giro aqui com os repórteres. Agora são 5 horas e 55 minutos. A gente aproveita para despedir do Rafa. Rafa, amanhã estaremos juntos no nosso sextou aqui do Entretanto.
0: É isso aí. Até amanhã. Boa noite para todo mundo e tamo junto pro sextou.
3: É, Rafa, então até amanhã, boa noite, bom descanso aí pra você. E Léo, meu amigo, Léo, não é Leonardo, hein, gente, é Léo. A gente, pra quem tiver com muita saudade da gente, não precisa esperar até amanhã não, porque tem essas oportunidades aí de acessar o Entretanto nas principais plataformas. Isso é muito bacana, né, porque a pessoa às vezes não tem essa disponibilidade de assistir duas horas, ou mesmo quer ouvir novamente um trecho, algo que achou interessante, mas que na hora não deu para captar, tem agora essa oportunidade, né, Léo?
4: Com certeza, você pode ir no seu Spotify, no Deezer, no Amazon Music ou no Apple Podcasts, você procura pelo Entretanto, que você vai encontrar todos os episódios do nosso programa por lá. Às vezes, olha, agora são quase 6 horas, né, já quase noite, daqui a pouquinho você vai ter que preparar o seu jantar, enfim, de repente a sua refeição do dia seguinte, então você aproveita enquanto você prepara, você nos ouve, aprende um pouquinho mais sobre aquilo que está acontecendo não apenas aqui no Brasil.
3: Olha, eu achei que se fosse falar assim, aproveita enquanto você nos ouve, se estiver fazendo bolinho de chocolate, traz aqui pra gente. Eu achei que fosse isso.
4: Pode trazer também.
3: Também tá valendo, né?
4: Tá valendo também.
3: Também tá valendo, é verdade.
4: Enfim, mas se de repente, Léo, Isa, não tem o aplicativo no celular, não tem problema, vai no site metropolitanarrio.com.br. Todos os episódios estão por lá, assim me disse Everaldo, que já está aqui com a gente.
3: Se não tiver, vocês já sabem a quem culpar, tá, gente? Everaldo, que chega aqui na rádio a partir das 6 horas. E olha, tem uma outra situação também que a gente já vem falando, mas que para, de repente, algumas pessoas ainda pode ser novidade, que é o fato do nosso nosso WhatsApp, que temos agora um novo canal de comunicação. Por meio dele, você pode entrar em contato com a gente, sugerir, enfim, fazer alguma pergunta que você queira que seja direcionada para algum convidado que você esteja ouvindo, né? Que está no ar. Então, você tem mais esse contato aqui com a gente, que é, anota aí, o 21 98 065 0066, 21 98 065 0066. É isso, gente. Agora a gente se despede, né? Estamos chegando ao finalzinho, mas sim, não podemos nos despedir sem antes agradecer pela companhia, reforçar o convite para amanhã a partir das 16h aqui no Entretanto.
4: Na Rádio Sputnik, na Metropolitana em 80,5 FM no Rio de Janeiro. Um beijo para você e até amanhã.

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3: Olá, ouvinte! Seja bem-vinda e bem-vindo ao podcast Em Órbita. Por aqui a gente traz as principais novidades e debate temas importantes no mundo da ciência e da tecnologia. Eu sou Yuri Hildebrand.
4: E eu sou a Dani Zanata. Nós vamos ao ar 3 vezes por semana e você pode nos ouvir tanto nas plataformas de áudio quanto na Rádio Sputnik, na Metropolitana 80.5 FM do Rio de Janeiro.
3: Lembrando a você que nos ouve que o nosso WhatsApp está aberto para receber dúvidas de tecnologia no quadro Ajuda Tech. Então manda lá o que você está querendo entender melhor de tecnologia que a gente traz aqui explicadinho pra você. É só mandar um alô pro número 21 98065 0066, 21 98065 0066.
4: Neste episódio vamos falar sobre a exploração de petróleo com o uso de robôs e outras tecnologias mais. Quando a gente pensa em exploração de petróleo em águas profundas, estamos imaginando operações extremamente complexas que acontecem a muitos metros abaixo da superfície. E hoje, grande parte desse trabalho já não depende diretamente da presença humana.
3: Exatamente, Dani. A Petrobras tem investido em sistemas de automação e robótica para atuar tanto no fundo do mar quanto nas estruturas das plataformas em si, né? São tecnologias projetadas para operar em ambientes de alta pressão, baixa visibilidade, condições bastante adversas, né? De temperatura e, enfim, pressão aí para o ser humano.
4: E entre esses sistemas, Yuri, estão veículos subaquáticos operados remotamente, que realizam inspeções visuais, também medições e intervenções em equipamentos submarinos, como dutos e válvulas.
3: E além deles, também entram em cena veículos autônomos, né, que conseguem executar missões de forma independente, sendo usados em mapeamentos do fundo oceânico, levantando dados geofísicos e também monitorando o ambiente ao redor.
4: E não para por aí. Em áreas acima da linha da água, drones vêm sendo utilizados para inspeção de estruturas, medição de espessura com ultrassom em espaços confinados e até transporte de cargas entre plataformas. E para falar sobre os robôs e outras tecnologias interessantes utilizadas e até mesmo desenvolvidas pela Petrobras para os trabalhos de extração e manutenção das plataformas petrolíferas, nós recebemos aqui no Em Órbita o Gustavo Adolfo Cavalcante Freitas, gerente de pesquisa, desenvolvimento e inovação em engenharia submarina da Petrobras. Bem-vindo, Gustavo.
5: Bem-vindo. Obrigado, Sputnik, ouvintes.
4: Gustavo, o uso de robótica na Petrobras é algo muito recente? Como que a área evoluiu na empresa nos últimos anos? Detalhe um pouquinho, por favor.
5: Sim, claro. Não é recente o uso de robótica, né, na Petrobras. A gente já utiliza robótica há décadas, especialmente na engenharia submarina e na construção naval, usando robôs submarinos com operação remota. E nos últimos anos houve uma forte expansão das outras áreas, como o uso de drones, né, que nós conhecemos, né, para inspeções visuais de nossas unidades, tanto no mar como em terra. Robôs terrestres, né, que são robôs como se fossem carrinhos a controle remoto, né, com rodas, esteiras, quatro patas, que simulam um cachorro, né, que nós chamamos de Manimal também, apelidamos ele de Manimal, para inspeção de manutenção. Robôs especializados para pintura, inspeção de superfícies, ou seja, uma gama de veículos que são teleoperados, como embarcações também teleoperadas, né, para tirar o homem do risco, né? Fazer operações mais precisas e evitar qualquer tipo de erro.
4: Certo. Você tocou num ponto muito importante aí, né? Quando todas as indústrias introduziram a função do robô, se isso acabaria sobressaindo ao profissional, pessoa humana ali, né? Você acabou de fazer esse ponto. Antes de explorar um pouquinho a função desses robôs, vocês conseguiram realmente fazer uma parceria entre o petroleiro e o robô, de fato, até o momento? Um, ele realmente contribui com o outro nessa exploração para evitar riscos?
5: Isso, principalmente para evitar riscos. Tem, assim, pilares, né, que são evitar riscos ao homem para operações que são em ambiente de atmosfera explosiva, por exemplo, né, e outros processos, né. Claro, a gente também busca ganho de eficiência em operação, geração de valor, sustentabilidade, né, com relação ao meio ambiente, e redução de custos. Além disso, né?
4: Gustavo, você mencionou alguns exemplos aí desses robôs que são de diferentes tipos participando desse processo de extração, também na manutenção, entre outros processos, né? Claro que são muitos, mas se você puder trazer alguns exemplos de como que esses robôs ajudam na parte de cima das plataformas, se você puder exemplificar alguns.
5: Não, ótimo, excelente pergunta, né? Nós chamamos essa parte de cima das plataformas de topside. Então, a robótica, ela ainda está numa fase piloto, né, na aplicação nessa parte de cima das plataformas. Mas hoje nós já utilizamos, né, robôs teleoperados para inspeção nas áreas de difícil acesso, né, e alto risco, como eu mencionei anteriormente, e também para manutenção, você mencionou, né, pintura, né, da parte do costado da embarcação ou da unidade, né, flutuante, e também para inspeção usando drone voador, né. No futuro, né, nos próximos anos, a gente está tentando tornar esses robôs que são teleoperados, né, mais autônomos, né, ele precisar menos da intervenção do homem, né, e só tiver a intervenção do homem em momentos menores, e que eles estejam integrados com modelos digitais, que nós chamamos de gêmeos digitais, né? Procurando sempre a manutenção das unidades, a operação delas com segurança, né? E nós chamamos isso de controle de integridade. Então, para manter os sistemas operando, né, com segurança, com confiabilidade, né, nós utilizamos os robôs, né, estamos querendo utilizar robôs conectados a esses gêmeos digitais, que são gêmeos, que são uma cópia fiel de um equipamento, só que no ambiente digital. E só fazendo todas as simulações como se ele estivesse operando de fato na área.
3: E com relação à extração de petróleo em si, como que atuam esses robôs subaquáticos que ficam no fundo do mar, né? Que funcionam ali bem na parte solo em si, lá no fundo. E qual a importância deles para o aumento da produtividade da empresa? Pode explicar para a gente como que eles atuam nesse sentido?
5: Então, os robôs, de fato, eles são essenciais, né, na extração do petróleo. Tá? Nós utilizamos eles para executar inspeções, né, manutenção, né, intervenção no fundo do mar. Né? Hoje nós operamos em profundidades maiores que 2 mil metros, né, inacessível para o homem. Né? Então, os robôs eles têm um papel fundamental na inspeção de todo o parque submarino que nós temos, né? Aí nós falamos de árvore de Natal, os tubos, né, que nós chamamos de dutos, né, também que transportam óleo e gás. E no aumento de produtividade, eles têm um impacto direto, porque na produção e no aumento da produção, porque eles reduzem o tempo de intervenção. Às vezes você tem que fazer uma intervenção, você tem que parar a produção. Então, eles reduzem esse tempo de parada, diminuem também os riscos operacionais, né? Uma vez que eu não estou colocando o homem na presença do risco e estou também fazendo operações com suporte robótico de modo mais preciso. E dessa forma a gente amplia a disponibilidade dos sistemas submarinos, dos sistemas de produção como um todo. Então isso tudo afeta, né, a produtividade.
3: É muito interessante, porque justamente esse ponto que você trouxe, né, não botar o fator humano em risco, é muito importante, né? Mas eu fico me perguntando como que eram feitos esses trabalhos, né, sem os robôs, assim, principalmente esses trabalhos bem na profundidade, né? Isso é uma dúvida, assim, um ponto que fica na minha cabeça. Existia maquinaria? Qual a diferença disso para hoje?
5: Excelente pergunta também, né? Os robôs, eles na realidade foram os viabilizadores dessas operações em águas onde o homem não chega. Se não houvesse a disponibilidade dos robôs, né, a gente não conseguiria chegar nessas profundidades que nós estamos hoje. Operar de forma segura, né, inspecionar, né, essas instalações, fazer algumas intervenções necessárias ao longo da produção. Então, na realidade, os robôs eles foram viabilizadores dessa operação em águas ultraprofundas.
4: Gustavo, a gente vai explorar algumas situações dos robôs aí pra você continuar detalhando pra gente, tá? Porque também tem aqueles robôs, porque aí você traz alguns exemplos, como você falou no começo, são muitos, né? Aí nós vamos tentar nesse nosso tempo aqui de bate-papo explorar alguns, porque existem aqueles robôs que eles atuam dentro da tubulação, certo? Que é utilizada na extração. Como é que eles funcionam? Por que se fazem necessários esses robôs na tubulação?
5: Nós utilizamos esses robôs, né? Que na realidade eles percorrem, eles andam por dentro da tubulação, né? Bem interessante, né? E a finalidade deles é integridade, né? De maneira geral. E quando a gente fala de integridade, esse robô, né? Ele anda por dentro da tubulação detectando ou tentando detectar danos, né? Que danos são esses, né? Danos por corrosão, se eles existirem. Aí eles detectam o dano e dimensionam esse dano. Falhas em soldas, né? Naqueles dutos metálicos que nós utilizamos. Rachaduras, né? Que nós chamamos de trinca. E degradação de toda a ordem. Então, eles fazem isso ao mesmo tempo que eles detectam, dimensionam, né? Eles também proporcionam, em determinados casos, a manutenção. Então, eles podem realizar pequenos reparos, às vezes desobstrução, né? Dos dutos, né? Quando a gente tem algum problema operacional e aí o duto tem alguma ocorrência petroquímica, né? Dentro dele, a gente pode usar o robô também para desobstruir essas tubulações e para manutenção, né? E assim trazendo a manutenção da produção.
3: Gustavo, e aí, né, é muito interessante esse ponto, esses robôs, isso de desobstrução tem até a ver com injeção de oxigênio, tô errado? A gente já chegou a conversar aqui sobre algo parecido, queria que você explicasse como funciona esse processo.
5: Eu desconheço a injeção de oxigênio. A gente pode, através dos robôs, injetar uma gama de produtos químicos para lidar com alguma ocorrência petroquímica. Mas do oxigênio, eu desconheço, mas tem uma gama de produtos que a gente pode injetar. Eu não sou da área de processo, mas eu creio que não seja impossível o oxigênio. Mas eu conheço outros produtos químicos, né, que visam desfazer a obstrução. Mas podem ser injetados vários produtos, tá? Vários produtos.
3: Eu posso estar confundindo, inclusive. Falei oxigênio aqui, mas eu posso estar confundindo com algum outro elemento, alguma outra coisa. Mas essa desobstrução, ela é importante nesse sentido, tanto para captação, né? Para extração em si, quanto para não danificar, né? De certa forma.
5: Isso. É um ato de integridade isso aí também. A desobstrução é um ato de integridade. Do escoamento, da produção. Tá.
3: E como que isso acontecia sem os robôs, assim, fica a dúvida?
5: Passado, a gente só injetava, né, o produto, né? Nós tínhamos outros métodos, né, menos eficientes, mas que resolviam. A gente só injetava produtos químicos. Hoje, com os robôs, a gente pode fazer uma intervenção mais local, melhor dimensionada e mais rápida.
3: Eu falei oxigênio, no caso era gás carbônico. Peço até perdão pela confusão aqui. Uma confusão tentando puxar da minha memória na hora que eu estava pesquisando aqui, mas acabei achando. Então é isso, essa injeção de gás carbônico em poços de petróleo. Os robôs participam dessa técnica de recuperação?
5: Nós temos diversos exemplos, né, de atuação de robô na coluna de produção, que nós chamamos, né, dentro do poço. E uma delas poderia ser a injeção de uma gama, como eu falei, de produtos químicos, dentre eles o gás carbônico.
4: Gustavo, quando vocês trabalham em pesquisas aí, que é onde você está muito envolvido, tem alguma relação de robôs envolvidos em pesquisas do petróleo? Como é que funciona?
5: Nós utilizamos robôs, inclusive nos nossos laboratórios, para fazer a análise das amostras que nós coletamos, né, no solo. Nós chamamos de testemunho, né, e quem analisa esse testemunho são robôs nos laboratórios do Centro de Pesquisas. Então eles fazem isso com muito maior velocidade. O operador, o pescador, ele fica distante, né, daquela manipulação ali, daquela operação. Ele ainda está lá, evidentemente, o homem é fundamental, né, para interpretar dados também, né, mesmo com suporte digital, mas nós usamos os robôs para fazer análise das amostras, né, quando nós estamos fazendo a fase de exploração.
3: E aí queria entender também, se todos esses robôs, né, até pegando assim o apanhar todos esses robôs que a gente está passando aqui, né? Tanto de extração, quanto esses robôs relacionados à pesquisa, os robôs da tubulação, os próprios robôs nas plataformas em si. Eles são todos desenvolvidos pela própria Petrobras? Existe um setor que cuida disso especificamente? Ou existem peças, modelos comprados de terceiros? Peças eu imagino que é independente, né? Mas existe essa compra de empresas terceiras? Tem alguma parceria nesse sentido? Ou é tudo produzido do zero, direto pela Petrobras?
5: Interessante também essa pergunta aí, muito boa. Ainda mais para nós que estamos aqui do Centro de Pesquisas, tá? Existem três modelos principais que nós aqui utilizamos no Centro de Pesquisas, tá? O desenvolvimento interno, em parceria com a academia, né, com as universidades, principalmente para aquelas tecnologias que têm menor maturidade, onde a gente, de fato, está nascendo a ideia dentro da Petrobras. Tem a compra também de robôs comerciais, né, com maturidade alta, mas que precisam ser testados nos ambientes que nós queremos aplicá-los. Então, nós testamos esses robôs comerciais, uma vez ou outra nós pedimos para fazer alguma alteração ou adaptação nesse robô. E daí, né, a gente quando faz adaptação, a gente vai para o terceiro modo, né, que é a adaptação do robô de mercado, que a gente tenta customizar esse robô para as aplicações da Petrobras.
3: É interessante isso, porque a gente está vendo, né, uma crescente na robótica pelo mundo, tanto pensando no uso de humanoide, que não era uma coisa recorrente, né, tão comum, quanto outros modelos, outros tipos. E aí pensando nisso, assim, o que a Petrobras tem de tipo de robô? Dá pra gente falar sobre tipos diferentes de robô? Como é que eles são? Porque a gente tá falando aqui das funcionalidades, mas a gente não tem muita ideia visual, assim, de como eles são, né? E até, enfim, por a gente estar aqui num podcast, né? A gente, acho que o ouvinte fica até curioso pra saber como eles são. Dá pra gente ver alguma semelhança, algum tipo, por exemplo, um robô com quatro patas, o robô submarino, ele lembra um pequeno submarino, por exemplo, enfim, essas pequenas dúvidas, assim, questões visuais desses robôs, dá pra gente falar em diferentes tipos de robôs desses produzidos pela Petrobras?
5: Então, a Petrobras, né, utiliza robôs de diversos modelos, né, o humanoide não, né, já respondendo diretamente, nós utilizamos robôs teleoperados, que são veículos submarinos, né, do tamanho de um carro, por exemplo, e eles têm manipuladores, né, ou braços robóticos para fazer intervenções. Nós utilizamos também robôs de quatro patas para operar na superfície, por exemplo, na área do topsides, né, que foi até perguntado anteriormente, né, nós usamos esse robô de quatro patas, que ele parece um cachorro, né, tem a similaridade de um cachorro. Usamos também robôs de rodas, que nós chamamos de crawlers, né? Seja com rodas mesmo, né, como se fosse um veículo, ou seja com caterpillar, como se fosse um tanque de guerra, né? Aquele caterpillar para ele conseguir vencer obstáculos. E utilizamos, evidentemente, os drones, né, de uma maneira geral, né? Então, usamos os drones para imagear, né, coisas, né, pegar as imagens, para fazer medidas também. Então, assim, e também usamos os chamados barcos não tripulados, que são barcos operados via satélite, né, que fazem algumas operações de investigação para nós. Então, esses barcos vão navegando, eles têm nele um veículo embarcado, esse veículo desce, vai fazer inspeções submarinas, tudo isso operado remotamente, né? Então, eu estou operando algo de Macaé, que tô trabalhando lá no Rio Grande do Norte, coisas desse tipo. Esses são os robôs que eu poderia, que veio aqui à minha memória, né, de tipos de robôs que nós utilizamos.
4: Gustavo, só voltando um pouquinho ali para a gente entender o processo de adaptação aos robôs nas plataformas, quais são os principais objetivos por trás daquele processo ali?
5: Então, os robôs nas plataformas, eles têm como principal objetivo a integridade e a segurança das pessoas e da unidade. Então, como eu falei antes, né, nós utilizamos robôs para acessar áreas que são de alto risco, né, para a presença humana, e também utilizamos para eles fazerem verificações, inspeções e medidas. Então, de maneira geral, os robôs nas plataformas, eles são para manutenção da integridade daquela unidade, né, e fazer essa manutenção de integridade do modo mais seguro possível hoje.
3: Gustavo, como que foi esse processo de adaptação, assim, né? Do início do uso dos robôs e como que eles foram fazendo cada vez mais presença nessas plataformas, nesses processos de integração das plataformas?
5: Nós já utilizamos robôs há muitos anos, né? A Petrobras usa há mais de uma década que nós já usamos robôs, né? Em várias aplicações. Mas nas plataformas, nós estamos numa fase de implantação desses robôs. Então, a gente vem descobrindo, né, muita coisa, mas temos a certeza que a utilização do robô nas plataformas, ela é um caminho sem volta, porque traz vantagens muito grandes sobre vários aspectos. Como eu falei, né, para segurança, e a segurança, quando eu falo, é segurança do homem, segurança do meio ambiente, e para ganho de tempo. E ganho de tempo na indústria de petróleo é dinheiro, né? Então, ganho de tempo, redução de riscos, né, para o humano e para o ambiente, né, através da precisão também que esses robôs trazem em termos de dados coletados.
3: Ah, legal. Como que é o processo também? Eu estava falando aqui da questão da adaptação nas plataformas, né, no uso deles das plataformas. Como é que eu queria entender melhor como é a questão da confiabilidade nesses robôs, quantos testes eles fazem, como são esses testes e também se tem algum tipo de monitoramento humano ali no funcionamento deles, no sentido de correção de possíveis erros.
5: Toda operação de robô, essa pergunta é também importantíssima, né? Toda operação de robôs, ela é supervisionada pelo ser humano. Principalmente na indústria do petróleo, que uma falha, né, ela representa um risco altíssimo, né, de dano, né? Então, nós, toda operação de robô, ela é feita com supervisão humana. Todo robô, para ser utilizado de maneira frequente, né, e normalizada na indústria de petróleo, passa por extensos testes de confiabilidade, várias repetições e antes, evidentemente, muitas simulações em terra. Por exemplo, né, nós temos aí a maior parte da produção no mar, mas antes de levar para qualquer ambiente industrial, nós fazemos muitos testes em ambiente controlado. E somente após, né, termos um resultado confiável e o aval dos nossos especialistas, né, e pesquisadores, às vezes utilizando as normas internacionais também como base, né, muitas das vezes, digo eu, é que ele é liberado para ser utilizado na área industrial.
4: Gustavo, tem muitas descobertas recentes aí, inclusive de áreas que muitos pesquisadores ficavam em dúvida se ainda eram possíveis explorar ou não ainda, como o de Campos, né, que foi descoberto agora recentemente a identificação de hidrocarbonetos no pré-sal de Campos. Como é que a robótica, ela participa e auxilia nas descobertas mais recentes da Petrobras, não somente de exploração? Como é que é esse processo ainda na identificação?
5: Não existe um robô, né, que descobre o óleo, né? Então, não existe um robô que descobriu o pré-sal. Mas a robótica e a automação, elas ajudam e viabilizam descobertas. Uma vez que elas reduzem as incertezas, né? E aí elas abrem um leque maior para nós de exploração, né? Ou de áreas a explorar. Eu posso citar alguns, né? A gente tem uso, né, de robôs para melhoria da imagem do subsolo, né, com tecnologias que são associadas à robótica, né, e contribuem para gerar imagens mais detalhadas. E aí sim a gente tem uma facilitação para descoberta de estruturas, né, com potencial para óleo e gás. A gente tem uma maior confiabilidade nos modelos geológicos, né, uma vez que nós utilizamos dados mais robustos, né, para os nossos simuladores. E daí a gente tem uma melhor assertividade e as decisões, né, onde perfurar, elas têm uma menor incerteza, né? Então a gente reduz assim o risco exploratório, né? Então a robótica de fato, né, e a automação, elas são fundamentais nas campanhas exploratórias que são desafiadoras, né, como o pré-sal.
3: Ah, é muito interessante. E a gente fica também na dúvida aqui, né? Além dos robôs usados na extração de petróleo e, enfim, por todos os pontos que a gente trouxe aqui, né? Existe aplicação de robótica nos processos de transporte e refino do óleo? Como é que eles participam desse fluxo de trabalho? Porque a Petrobras também tem esse trabalho, né? Principalmente pensando aqui no Rio, tem a Duque, por exemplo, existem robôs utilizados nesses processos ou eles participam de alguma forma?
5: participam sim, né? No transporte, por exemplo, aqui no setor, a gente utiliza os drones e veículos robóticos de uma maneira geral que apoiam na inspeção, né, dos tubos, né, que nós chamamos de dutos que transportam o óleo, na inspeção de tanques, né, que fazem lá o armazenamento, né, os terminais e nas faixas que nós chamamos de servidão, que são aquelas faixas por onde passam os oleodutos, né, e os gasodutos. Eles passam ali pelo fundo, claro, subterrâneos, né, mas estão em faixas, e essas faixas são, nós utilizamos os drones para inspeção. Nós também, né, temos testes, estamos fazendo vários testes para soluções de apoio logístico remoto, né, onde o drone leva alguns

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1: Vamos dar uma pausa aqui agora no papo com o Gustavo Adolfo Cavalcante Freitas, que é gerente de pesquisa, desenvolvimento e inovação em engenharia submarina da Petrobras, para a gente falar sobre outro tema que a Ludmilla vai trazer aí para a gente com mais detalhes. Fala com a gente, Lud.
2: Olá, eu sou a Ludmilla, apresentadora virtual da Sputnik Brasil e voz do quadro Curto Circuito, o seu giro pelo mundo da tecnologia no podcast Em Órbita. O Japão começou a testar robôs humanoides como novos funcionários em aeroportos, em uma iniciativa liderada pela Japan Airlines em parceria com o GNO Internet Group. Os testes acontecem no aeroporto de Haneda, em Tóquio, um dos mais movimentados do país. A principal função dos robôs é auxiliar em tarefas pesadas, como carregar bagagens e cargas em geral, atuando como suporte às equipes humanas. A adoção da tecnologia é vista como uma possível solução para a escassez de mão de obra no Japão, especialmente em atividades que exigem grande esforço físico. Os testes acontecem até 2028 e podem incluir outros trabalhos, como limpeza das cabines em aviões e mais. Os robôs utilizados têm formato humanoide, o que facilita a adaptação à infraestrutura já existente nos aeroportos. Em testes divulgados, os equipamentos conseguem empurrar contêineres de carga e interagir com as equipes, executando tarefas de forma coordenada e sob supervisão humana. A iniciativa ocorre em um contexto de crescimento do turismo e aumento da demanda no transporte aéreo japonês, com milhões de passageiros passando pelo aeroporto anualmente. A expectativa é que o uso de robôs ajude a reduzir o desgaste dos trabalhadores e contribua para operações mais eficientes no futuro. Essa foi Ludmilla, apresentadora virtual da Sputnik, para o quadro Curto Circuito.
1: Muito futurista, né? O Japão sempre passa essa sensação de que está uns 10, 20 anos na frente. Mas é curioso ver esse movimento de substituição da mão de obra humana, que é insuficiente por lá, né? O país passa por uma crise com relação ao mercado de trabalho, inclusive tem uma dependência que vai ficando cada vez maior de imigração. E, enfim, a saída que eles estão achando é por meio da robótica também, né? O uso de robôs humanoides nesse sentido. Mas é uma tendência em algumas atividades para a vida toda, né? A gente tem que lembrar de todas as automações que já existem num aeroporto, por exemplo, né? Principalmente, mas também sistemas de trens, transportes públicos, enfim, outras áreas, né? Mas falando dos robôs em si, esses modelos usados pela Japanese Airlines são da Unitree, aquela marca chinesa que tem se destacado bastante com o robô G1, que já tá bem presente aqui no Brasil, tá? Tem um influenciador, né, Lucas Rangel, que já tem um robô desse, volta e meia ele posta vídeos aí com um robô, que faz algumas atividades assim comuns, né? Pode correr junto, interage, dança, enfim, ele é um pouco como um robô que faz companhia. É a tal da inteligência artificial física. A gente já chegou a falar sobre isso aqui no Em Órbita, tá? O episódio tá lá no metropolitanarrio.com.br. Quem tiver curioso, entra lá pra ouvir. E eu mesmo vi um desses no show da Shakira, agora recentemente em Copacabana. Na praia de Copacabana tinha um robô desse da Unitree, né? G1. Simplesmente cumprimentando as pessoas perto de um posto de informações. E aí ele tava lá dançando, cumprimentando os outros, enfim, né? É uma curiosidade por enquanto, mas já esses robôs, eles podem surgir nessas funções, como tá acontecendo no Japão já em teste. E aí, assim, por enquanto eles não são muito funcionais, né, digamos assim, no caso do Japão. Eles estão ali fazendo funções específicas de carga para levar peso, carregar bagagem e tudo mais. Podem vir a ser usados em limpeza, como a Ludmilla trouxe já pra gente, mas aos poucos eles vão desenvolvendo novas técnicas, né, ou no caso vão sendo desenvolvendo novas técnicas neles. Então, em breve a gente pode ver eles com outras funções para além dessas que estão sendo testadas lá pelo Japão, né? Então, o futuro dos robôs mais inteligentes ajudando no dia a dia é uma realidade aí que aos pouquinhos vai acontecendo. Mas vamos voltar agora para a conversa com Gustavo Adolfo Cavalcante Freitas, gerente de pesquisa, desenvolvimento e inovação em engenharia submarina da Petrobras. Ele está falando sobre os robôs desenvolvidos e utilizados pela empresa nos processos de extração e tratamento de petróleo e gás, né? Robôs normalmente desenvolvidos pela empresa, tá? Então, muito interessante. Vamos voltar para a conversa.
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3: Gustavo, uma curiosidade, quando você fala sobre essa questão da pressão nessa ultra profundidade, e também tem questão de temperatura aí, que provavelmente impactaria muito no homem, situações que hoje é possível se trabalhar no petróleo, que para o humano seria letal, certo? Com o robô, isso ele facilita, eu gostaria de entender outras situações. Quando vocês estão trabalhando com algumas peças,

0: por exemplo, lá na profundidade. O robô, ele é utilizado para isso, para substituir o humano, que não teria capacidade de ir lá nas profundezas? Existe isso? Nesse sentido, assim, vocês estão com um maquinário lá e precisaria substituir alguma peça, algo nesse sentido, naquela pressão, naquela temperatura lá embaixo?
1: Sim, então, no fundo do mar, né, o maior problema, né, naquele ambiente é a pressão, como você bem falou. A temperatura, né, ela tá ali na casa dos 4 graus. Né? A menor temperatura, 4 graus, vamos falar assim. De fato, né, é impossível, né, para o ser humano. E nós utilizamos esses robôs, eu até citei antes o robô submarino, que nós chamamos, é tipo um drone submarino. É um veículo que é do tamanho de um carro, como eu falei, ele tem os braços, que nós chamamos de manipuladores, e esses manipuladores, nós sim, vamos lá embaixo, conseguimos fazer, operar equipamentos e também tirar partes de equipamentos e substituir por outra parte. Então a gente faz manuseio de peças no fundo do mar usando os robôs teleoperados que têm esses braços robóticos, são chamados robôs de intervenção.
2: Ah, muito interessante, Gustavo. E aí, pensando na operação desses robôs junto a outras tecnologias, né? Queria que você falasse um pouco sobre outras tecnologias, talvez menos robóticas, vamos botar desse jeito, que foram desenvolvidas pela empresa, são usadas hoje nos trabalhos de extração e também nos outros pontos, né? De transporte, refino. E como essas tecnologias trabalham junto a esses robôs, desenvolver os processos?
1: Nós temos várias tecnologias, né? Que estão conectadas à robótica, como você falou. E elas visam potencializar os resultados, né? Uma vez que eu tenho um robô que capta dados em áreas inacessíveis, por exemplo, poxa, por que não eu ter um software que pega esses dados, trata de maneira rápida, precisa, né, esses dados para gerar informação. Então, nós temos os gêmeos digitais, né? O famoso digital twin, né, que é muito falado, equipam, né, nossos modelos, né, esses dados que são aquisitados pelos robôs, colocam no modelo, né, simulam a condição daquela réplica de um equipamento que está no fundo do mar, por exemplo. Né, e também é capaz de predizer a vida desse equipamento ao longo do tempo, com os dados, ele aprende, né, com aprendizado de máquina, o software aprende, e daí simula a situação daquele equipamento no modelo digital, nesse gêmeo digital. Nós também temos o sensoriamento remoto, né, instrumentação inteligente, onde o robô, ele da mesma forma, ele trabalha, né, aquisitando dados de um irmão robô que está no fundo do mar, fazendo leitura lá, fazendo uma tomografia, né, do nosso reservatório em tempo real. Ele aquisita esse robô irmão vai lá, aquisita os dados e transmite para a superfície, para os especialistas, né? E evidentemente, né, não poderia deixar de falar na inteligência artificial, que é utilizada, né, em modelos que são especializados, né, agentes de inteligência artificial especializados para predição de comportamento de equipamentos. Quando você faz a predição, você é capaz de detectar, esse equipamento vai parar? Ele tem uma vida ainda até, eu só posso fazer a intervenção, mudança de peças daqui a mais de 2 meses. É isso.
0: Professor, ficou uma dúvida agora se os robôs, eles têm períodos específicos para poder operar uma situação. Se você puder trazer algum exemplo, por exemplo, né? A gente tem situações do humano, se a gente pensar no petroleiro ali, tem condições que ele precisa ter um prazo, né? Para fazer a operação, pensando naquelas condições adversas que podem surgir. Isso também é relevante para pensar para o robô?
1: É muito relevante, uma vez que o robô, né, ele não tem a maioria dos limites que nós teríamos se não existisse o robô. Então, todos os prazos e compromissos que nós temos, né, com relação à integridade, por exemplo, né, se eu entendi corretamente, nós temos prazos para ir lá fazer uma verificação. E os robôs, eles têm, né, de disponibilidade para executar essas tarefas. Né? E nós estamos caminhando também para o veículo autônomo, né, que ele vai fazer essas tarefas automaticamente. Ele vai ter uma rol de tarefas na sua memória, vai ter uma rotina e ele vai seguir essa rotina, fazer o que ele tem que fazer no fundo do mar e depois transmitir os dados que ele aquisitou naquele momento, né, que era necessário aquisitar para um especialista analisar os dados e daí tomar a decisão mais acertada.
2: Gustavo, você falou agora há pouco do Digital Twins. Achei muito interessante, estava dando uma olhadinha aqui. Esse processo usa algum tipo de inteligência artificial também? Porque fala, né, envolve antecipação de falhas e tudo mais. Eu queria que você explicasse um pouco mais sobre o Digital Twins aqui pra gente, pro nosso ouvinte entender como que funciona. Achei muito interessante aqui, dando uma olhada até no site da Petrobras mesmo.
1: Aplica digital de um determinado equipamento, né? Então, ele tem carregado naquele software todas as características do equipamento e como cada parte reage à interação, por exemplo, com fluido. E por exemplo, com uma determinada rotação do equipamento. Então, ele consegue simular essas condições e também simular como o equipamento sente aquilo, se eu pudesse dizer dessa forma, tá? Como é que ele sente aquele tipo de solicitação e reage, né? Então, assim, será que ele vai ter uma degradação maior do que nós colocamos em projeto? Ou será que ele não vai ter degradação nenhuma? Será que ele pode conviver com aquele tipo de solicitação que está acontecendo agora? Então, o modelo digital, ele serve para isso. Ele simula em meio computacional e de uma forma muito rápida. E ele pode, o modelo digital, ele usa inteligência artificial, sim. Usa aprendizado de máquina também. Porque o modelo digital em si, quando você fala puramente de um digital twin, tem muito mais coisa por trás disso. Mas o modelo digital, em tese, ele é um modelo que ele é capaz de simular a reação daquele equipamento ou daquele componente às excitações que você está colocando quando ele começa a funcionar, quando ele começa o motor lá do carro álcool, né? Do carro híbrido. Como é que ele funciona quando ele está com álcool? Como é que ele funciona quando ele está com gasolina? Como é que ele funciona quando ele está com uma mistura e por aí vai? E daí ele prediz, faz um diagnóstico de como aquilo ali influenciou ou não na vida daquele equipamento, vida operacional, digo eu.
2: Isso é muito interessante, pensando em possíveis falhas, né, de sistema e tal, imagino que mitigue bastante qualquer tipo de problema que possa vir a ter. Queria até entender se existem números assim que vocês tenham levantado nos últimos anos, pensando em quantos erros já foram evitados ou algo do tipo, assim, né? Que a gente consiga medir como isso já ajudou a mitigar esses possíveis erros de desenvolvimento ou até falhas causadas por, sei lá, intempéries, por exemplo, por conta desse modelo Digital Twins. É muito, muito legal isso.
1: Eu não tenho esses números, né? Eu seria impreciso, mas eu posso dizer que é muito alto. Tá? O retorno pelo uso dos modelos digitais, inteligência artificial com agentes específicos, né, especialistas, aprendizado de máquina, o retorno é muito alto. E é muito alto em quê? Tem uma coisa que você não mede, né, que é evitar a exposição do homem ao risco. Então, não mede, mas eu posso dizer que é altíssimo a retirada do homem, né, de operações de risco, como essas submarinas, por exemplo, colocando robô. Então, é muito alto. E também os retornos em produção, em manutenção de produção, são muito elevados. Agora, eu não tenho aqui porcentagens, mas é muito alto. Tanto que a gente continua, né, investindo bastante em pesquisa e desenvolvimento. E assim, só para não deixar passar, Petrobras, ela é identificada pela aplicação de tecnologia. Ela é o que é hoje por conta da tecnologia. E hoje, assim, a Petrobras, no seu plano de negócio de 26-30, Isso é público, né? Ela vai investir, né? Ou está investindo, né? $4 bilhões somente em projetos de pesquisa e desenvolvimento. E assim, né? Isso é um orgulho até para quem desenvolve, né? Eu sou um colaborador, né? Mas os pesquisadores, eu tenho muito orgulho de fazer parte dessa história. A Petrobras tem 1.400 patentes já depositadas, sabe? Então, assim, é muita coisa em termos de invenções, né, tanto de dispositivos como de metodologias, porque a tecnologia, de fato, ela traz ganhos, muitos ganhos. É isso, é a mensagem que eu queria passar aí.
0: Gustavo, a única coisa, só para pegar esse seu gancho dos investimentos ainda, no momento, você tem conhecimento, a gente sabe que a equipe é muito grande, mas você tem conhecimento de alguns novos protótipos já em andamento?
1: Os novos protótipos, eu poderia falar do também público, né, o AUV, né, que é esse veículo autônomo. A gente está avançando bastante, e daqui a pouco veículo autônomo vai estar, né, operando, né, no fundo do mar. Então, esse seria um exemplo que eu poderia trazer para vocês.
0: O AUV, só para reforçar que você...
1: Isso mesmo.
0: Eles não precisam de cabos, é isso?
1: Não precisam de cabos. Ele tem uma programação, né, e um sistema de posicionamento e navegação que ele... E também inteligência artificial, né, interna, para que ele consiga navegar e fazer as suas missões, né, de inspeção, de observação... Né? Então, esse é um exemplo que eu poderia trazer.
2: Acho que pra gente, já encaminhando aqui pro final, né, Gustavo, queria que você comentasse, tem uma notícia já um pouco antiga, né, sobre o uso de tecnologia da NASA para monitoramento da margem equatorial. Queria que você comentasse como está isso hoje, né, quase 2 anos aí depois, 1 ano e pouquinho, né, depois desse início de participação, né, no programa de Early Adopters da NISAR, que é a NASA, ISRO, Synthetic Aperture Radar, né? No caso, é um projeto da NASA com a Organização Indiana de Pesquisa Espacial, e aí visa, né, entre outras coisas, visa também um acompanhamento de sustentabilidade para essa margem equatorial, Petrobras participando disso. Queria entender como isso está hoje e como isso ajuda a Petrobras, ou ajudou em questões recentes, assim, se você puder trazer alguns exemplos, alguns casos.
1: Eu, de fato, esse dado, eu não teria ele aqui, né, para compartilhar, e o que eu posso dizer é que a Petrobras, ela trabalha, né, com muitas outras empresas, né, a NASA é uma delas. A gente trabalha com, quando a gente fala de universidade, a gente trabalha com MIT, né, trabalha com as universidades do mundo todo, né, o CEMPES tem muita comunicação com todas essas academias, a NASA é uma delas, e a gente faz muita troca de informação, né. Então, essa, assim, uma comparação, né, a NASA, ela manda veículos lá para o espaço, né, para fazer pesquisa e tudo teleoperado, e a gente manda para baixo d'água. Eu poderia dizer só isso, né, sobre isso daí, mas a gente tem muita troca de informações também com a Boeing, né, então com a Embraer. O só muda o fluido, né? Lá ele está no vácuo, né? A Embraer está no ar e nós aqui, né? A maioria da nossa exploração está na água.
2: Não, inclusive, quando a gente estava conversando aqui, você falou de braço mecânico nos robôs e tudo mais. Eu só fiquei lembrando justamente das operações envolvendo a Estação Espacial Internacional e, enfim. E me lembrou muito esse ponto. É isso, Gustavo. Muito obrigado, viu, pela sua participação aqui no Em Órbita. Foi uma honra conversar com você. Muito interessante a gente saber desses projetos todos da Petrobras, né? Sempre interessantíssimo a gente ver pesquisa nacional indo pra frente, né? Desenvolvimento de tecnologias, e muito, muito interessante uma empresa, né? Que, enfim, acho que é um orgulho para todo brasileiro, né? Petrobras, assim, é uma empresa brasileira tocando esses desenvolvimentos, e é muito importante a gente entender melhor como funcionam esses processos. Ainda mais pensando em robótica, uma coisa tão atual, né? Muito obrigado.
1: Tá, queria agradecer a Sputnik pela oportunidade de falar um pouquinho de algo que motiva muito a Petrobras, que é a tecnologia.
0: Muito obrigado, Gustavo. A gente que fica honrado aqui de ter a sua participação conosco, Gustavo Adolfo Cavalcante Freitas, que é gerente de pesquisa, desenvolvimento e inovação em engenharia submarina da Petrobras. Um bom trabalho para vocês aí.
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2: A gente falou agora há pouco com o Gustavo sobre essas tecnologias atuais que são usadas aí na exploração do petróleo, na extração em si, no tratamento, principalmente a parte de robótica, né? Que está sendo usada aí pela Petrobras hoje. Mas, né, a gente comemora agora em 2026 os 20 anos desde a descoberta do pré-sal, a gente chegou a falar agora. E nesses 20 anos muita coisa mudou, é claro. A gente sabe que essa extração a partir do pré-sal é muito complicada, né? São 7 mil metros de profundidade, né? Contando aí o mar, os sedimentos, a faixa de areia e tudo mais, né? E então, fica a dúvida se lá naquela época, como que isso acontecia? Se já dava para o Brasil explorar, de certa forma, o que se tinha do pré-sal? Porque a descoberta aconteceu, demorou um tempo ainda para a gente conseguir entrar nos eixos para fazer essa exploração, né? Enquanto Brasil. E aí é muito interessante porque a gente já fez um episódio aqui no Em Órbita, né? Sobre os 20 anos do pré-sal, falamos aí com alguns especialistas, o episódio está lá no metropolitanarrio.com.br para quem quiser ouvir, e a gente conversou com dois especialistas, né? Um deles, o Guilherme Estrela, que é geólogo aposentado da Petrobras. Ele participou da descoberta do pré-sal e falou pra gente um pouco sobre esse processo de descoberta, mas também falou como a Petrobras conseguiu fazer essa exploração na época e também como tudo se desenvolveu com o passar dos anos. Então vamos ouvir um trechinho aí do nosso papo com o Guilherme Estrela, que é geólogo aposentado da Petrobras, falando justamente sobre essa parte das tecnologias usadas na época. Professor, agora queria seguir para o outro lado, queria entender qual foi o papel da equipe técnica da Petrobras nesse processo da descoberta do pré-sal no Brasil. Em que momento se teve ideia do tamanho da reserva que a gente tinha ali disponível? Isso já era algo certo, né, que existia alguma coisa, mas já se tinha ideia do tamanho do que tinha ali para se explorar?
4: Com certeza. Logo que nós descobrimos óleo, e já tínhamos descoberto o gás no primeiro poço, mas esse gás no primeiro poço tinha muito CO2 e num momento se mostrou menos prioritário para a produção do que o óleo que a gente efetivamente estava pesquisando. A Petrobras não é uma empresa de exploração e produção e refino, não. A Petrobras é uma empresa de petróleo e gás natural e é uma empresa estatal. A empresa estatal não pode virar, considerar o lucro como seu objetivo maior. A empresa estatal, pelo próprio nome, é uma empresa que pertence ao Estado e que, por conseguinte, é de propriedade da sociedade, do povo brasileiro. Então, a Petrobras tem que dar lucro? Tem que dar lucro. Não pode dar prejuízo. Mas tem que ter um lucro adequado para ela continuar agindo e não transferir para as suas atividades de produção e venda ao consumidor, o objetivo de lucro máximo. Muito, muito bem. Mas aí vem e eles cortam, novamente, sem querer ser repetitivo. O governo Lula institui a gestão sistêmica. O importante era o sistema Petrobras dar lucro. Ah, se a produção dá prejuízo e tudo mais, não, mas tem exploração, produção, refino, distribuição, geração termoelétrica, não é mesmo? As fábricas de fertilizantes. Então, é um conjunto. Construímos os enormes gasodutos de integração brasileira com o sal do pré-sal, não é mesmo? Para o óleo, para o gás do pré-sal, não é mesmo? É um sistema totalmente integrado e brasileiro.
2: E aí, queria voltar um pouquinho aqui para a parte de extração, né, lá do pré-sal. De 2006 a 2008, o Brasil estava preparado ali tecnologicamente para explorar os poços de petróleo do pré-sal. Quais foram os principais desafios nesse processo de extração? Porque, né, é muito grande, você estava até comentando do tamanho da camada de sal. Queria entender o que torna essa camada de sal um obstáculo tão complexo e como que a Petrobras conseguiu desenvolver tecnologias para fazer essa perfuração da melhor forma e conseguir extrair tanto gás quanto petróleo.
4: Primeiro, é necessário você a tecnologia para perfurar os poços. Uma coisa é você perfurar os poços, outra coisa é o seguinte: se ele encontrar petróleo, a gente chama completar os poços, preparar os poços para a produção. Isso a Petrobras desenvolveu, plenamente desenvolvido. Agora, e você tem razão, há o grande desafio de atravessar 2 quilômetros de sal. A camada de sal, diria plástica, como se fosse uma bisnaga de pasta de dentes. Quando você aperta, ela sai. Então, centenas e até milhares de metros de sedimentos, de rochas sedimentares, se depositam em cima do sal, faz uma pressão muito grande, de modo que ele está lá embaixo sob pressão. Qualquer vazio que se apresente, ele fecha. Ele está sob pressão para ele se movimentar. Na bacia de Campos, houve a evolução geológica, houve situações que ele começou a fluir para o lado e essa movimentação para o lado foi diminuindo a camada de sal. Então formou grandes estruturas de sal, um negócio geologicamente fantástico, espetacular, né? Formou grandes estruturas geológicas de sal dessa camada de sal. Então a camada foi se diminuindo, foi se adelgaçando para fornecer sal para essas grandes estruturas. E aí o sal acabou. Quando o sal acabou, porque o sal é selo, o sal é impermeável, o óleo que migra lá embaixo sobe naturalmente, né? E quando encontra o sal, ele fica embaixo do sal. Mas quando não existe mais o sal, ele sobe mais adiante. Aí deu os grandes campos na bacia de Campos, onde tem essas grandes estruturas de sal. Na bacia de Santos, essas estruturas não são tão grandes, de modo que continua lá quase a camada original de sal, na sua espessura original de 2 quilômetros. Então, você vai começar a perfurar um poço, quando a broca perfura, deixa em cima um vazio. Ele vai perfurando o poço, fica em cima um vazio. E aí o sal fecha. O sal que está sob grande pressão fecha. E isso foi o que aconteceu com a Shell, antes decidiu não investir. E nós não. Com a missão do governo, se há possibilidades concretas de haver petróleo embaixo do sal, ainda que nós não conhecemos a rocha que vai conter esse petróleo. Só que é o seguinte, como nós sabemos que a geração, a rocha geradora desse petróleo está muito abaixo do sal, e o sal é uma camada impermeável, esse petróleo subiu, o petróleo e gás subiu, está embaixo do sal. Agora, nós não sabemos se essa rocha é muito permeável ou muito porosa e tudo mais, se ela tem grande capacidade de produção. Por quê? Compostos muito caros, aí sim, ela tem que produzir muito petróleo para não dar prejuízo. Então, isso é importante. Quer dizer, o pré-sal só é viável com a diminuição da atividade de perfuração e produção, instalação de equipamento de produção. Ele tem que pagar isso em termos de custo depois de comercialização. E foi isso que aconteceu. O poço estava com problema. Agora, o investimento inicial é muito, muito grande. Tanto que, como eu disse, nós gastamos US$240 milhões em um ano e meio perfurando um poço. Então é o seguinte, esses 240, aí é que está também essa pergunta é muito boa, porque esclarece o desenvolvimento tecnológico. 240 no primeiro poço. No segundo poço, já foi 160. E hoje é uma perfuração de poço de pressão, por causa desse contínuo conhecimento, né? E capacitação tecnológica da Petrobras, engenharia da Petrobras, como brasileiros, uma empresa brasileira com engenheiros, pesquisadores brasileiros e com a universidade brasileira também contribuindo muito. Nós furamos hoje um poço com a continuidade da perfuração. Esses poços começaram a ser perfurados com custos muito menores, porque é uma característica do desenvolvimento tecnológico. Ele produz inovações, você aplica inovação, as inovações que produz, opera a atividade com essas inovações, mas a própria operação dessas atividades fornecem dados que você pode melhorar continuamente a sua tecnologia e diminuir esses custos. Foi isso que aconteceu no pré-sal. O primeiro poço custou US$240 milhões e estamos perfurando poços hoje a 80 milhões, a 60, 80 milhões de dólares. E tem o seguinte, também a pergunta é importante, porque é o seguinte, os poços de pré-sal são muito produtivos. Tem poço do pré-sal que produziu já quase 50 mil barris de petróleo por dia. Logo, eles são muito lucrativos, está entendendo? Então você, enquanto num outro campo, da bacia de Campos, por exemplo, o custo de produção é muito caro, porque é um óleo pesado, no pré-sal, que é um óleo leve e com muita pressão, que é muito mais fundo, ele flui com muito mais facilidade. A rocha é muito porosa também, permeável também. Então, o óleo do pré-sal hoje, o custo operacional de produção de petróleo, CTPP, ele é menos de US$30. Veja a riqueza que nós temos na mão. E um poço desses, teve poços produzindo 30 mil barris por dia, até 50 mil barris por dia. Mas a média, ele produzir 10, 15 mil barris por dia, são altamente lucrativos, tá entendendo? A menos de US$30 o barril. Então, isso é uma vantagem do pré-sal brasileiro gigantesca. E aí vem a importância da descoberta do pré-sal e da capacidade científica e tecnológica da Petrobras produzir esses pontos com essa guerra no Irã, em que o petróleo está explodindo de custo, de preço, e nós somos soberanos em petróleo, e nós somos autossuficientes em petróleo. Isso é uma exigência absoluta para você considerar a soberania nacional quando é soberano também em energia. Esse foi o grande resultado do pré-sal que estamos vendo hoje. Ah, o petróleo chegou a 120. Vamos continuar produzindo o nosso petróleo, muito menos 120, e não deixar que esses preços reflitam diretamente na área da distribuição para os consumidores. Então é o seguinte, as empresas de distribuição são privadas. Então, a Petrobras abaixa o preço na refinaria e isso não chega ao consumidor. Tem que mudar, meu amigo.
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2: É isso, esse foi o papo com Guilherme Estrela, que é geólogo aposentado da Petrobras. Ele falou também no episódio sobre os 20 anos da descoberta do pré-sal, que está lá disponível no metropolitanarrio.com.br, você já pode ouvir. E é interessante a gente entender, né, como na época já deu para explorar de certa forma, mas a tecnologia evoluiu muito desde então. E como a gente ouviu aí nesse episódio, né, com a entrevista com Gustavo Adolfo Cavalcante Freitas, né, gerente de PDI em desenvolvimento e produção de engenharia submarina da Petrobras, o uso de robôs e o desenvolvimento próprio de robôs pela empresa brasileira, que, enfim, é muito interessante a gente saber como isso está sendo feito agora e fazer esse paralelo aí com a época da descoberta, como o Guilherme Estrela trouxe pra gente.
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2: O tema da ajuda tech desse episódio, né, acho que não pode fugir muito de robótica e automação. Vamos falar sobre como deixar a sua casa automatizada? Vou trazer algumas dicas que são simples, podem ajudar nesse processo e não precisa gastar tanto dinheiro hoje em dia não, viu? Porque para automatizar a casa, a gente pensa logo naquele painel na parede, tudo automatizado direto na parte elétrica e tal, uma grande reforma nesse sentido, né, mas não precisa mais disso não. Hoje em dia tem formas de você fazer isso gastando menos. Tem soluções mais simples por meio de serviços como Google Home, Alexa, tem o Apple Home também, enfim, entre outros. E aí tem uns serviços mais específicos, como o Philips Hue, que é voltado para iluminação, e também ecossistemas próprios de marcas, né? Tem umas marcas de iluminação, como a Smartec, a Wiz, e tem outros exemplos aí. Mas assim, casa conectada, automação em si, vai além de simplesmente conectar uma caixinha de som inteligente, tipo a Alexa, e pedir para acender ou apagar as luzes. Envolve criar rotina, tipo de iluminação, instalar sensor, dispositivo inteligente em geral, entre outras muitas soluções. E aí, quais dicas eu vou trazer aqui para você começar a fazer isso? Acho que em primeiro lugar tem que prestar atenção na qualidade da sua internet. O roteador tem que ter uma boa banda e suporte para muitos dispositivos, né? Normalmente isso acontece na rede 2.4 GHz, que é utilizada por esses itens de internet das coisas, né? Você nem consegue conectar uma lâmpada inteligente, por exemplo, no 5 GHz, tem que ser no 2.4. Então é importante você prestar atenção se o seu roteador ele tem capacidade de suportar muitos dispositivos. Se você tem um roteador de operadora, por exemplo, pode fazer sentido você trocar e aí dar uma olhada no modelo que tem esse suporte para muitos dispositivos conectados. E depois disso, acho que vale escolher um serviço desses para usar, né? Os mais gerais são Alexa e Google Home, né? Eles têm um suporte a grande número de dispositivos de marcas diferentes, podem aumentar o leque de opções enquanto você vai expandindo, enfim, são opções interessantes, né? E aí, na sequência, dá para pensar em comprar os dispositivos em si. Se você tem uma caixinha inteligente, perfeito, dá para usar, ok, mas ela não é necessária, tá? Se você tem uma TV com integração à Alexa ou ao Google Home, ela já vai funcionar como esse hub. Ou nem isso também, você pode fazer pelo celular, então não tem mais aquela necessidade de ter uma central de controle, você pode fazer tudo pelo celular tranquilamente. Baixa o aplicativo, vai adicionando os dispositivos e dá tudo certo. E aí, quanto a dispositivo, tem lâmpada inteligente, né? Que, enfim, acho que talvez seja o principal nesse sentido. Tem os sensores de presença, tem as tomadas inteligentes, fora os eletrodomésticos inteligentes em si, né? Que são conectados, que tem esse recurso. E aí, tem que procurar na hora, se você está interessado em montar uma casa inteligente, dá uma olhada para ver se tal eletrodoméstico é conectado, tem alguma conexão à internet, se funciona por meio de internet das coisas, enfim, dá para você ver. Tem também os switches inteligentes, né? Que, no caso, são... Eles substituem os interruptores ali, né? Podem conectar mais de uma lâmpada, por exemplo. Então, na sua sala, se você tem duas luzes e um ventilador, por exemplo, um switch inteligente, você vai conectar tudo nele e você vai poder controlar por meio de um aplicativo, normalmente um aplicativo específico, e faz essa integração com o Alexa, a Alexa ou o Google Home. E aí dá para você controlar essas luzes dessa forma. Também são uma alternativa interessante, talvez saia até mais barato do que trocar a lâmpada em si. Então, vai dar uma pesquisada em preço. E aí você explora. Só entrar no aplicativo, ver quais são as opções de cenário que você pode criar, né? Dá pra você criar um cenário para jantar, por exemplo, com uma iluminação quente, uma playlist tocando mais tranquila, ar-condicionado ligado, que não precisa ser um inteligente, tá? Se você tiver uma tomada inteligente, por exemplo, você pode deixar o seu ar conectado nela e liga pelo aplicativo, ele já vai estar ligado ali no padrão que você deixar. Também dá para criar um cenário para estudo, por exemplo, com luz fria, notificação desativada na caixinha ou na TV, enfim, né? Um som mais baixo, entre outros exemplos. Você pode colocar a sua cafeteira também para ligar sozinho e preparar o café logo pela manhã, por exemplo, isso é bem interessante. Assim como apagar as luzes depois de certo horário, dar um comando para sua assistente de voz, seja no celular, na caixinha, que enfim, ative um desses cenários, né? Por exemplo, liga a TV, você pode fazer muitas coisas. Então, montar uma casa inteligente automatizada hoje é bem mais fácil do que há um tempo atrás, existem muitas opções e tem que prestar atenção nesses pontos aí que eu trouxe, né? A conexão, que tem que ter uma boa conexão, que tenha suporte para muitos dispositivos, concentrar tudo dentro de um aplicativo, né? Escolher um deles para poder seguir como esse hub para você usar. Não precisa ter a caixinha, não precisa ter uma TV específica, pode ser no celular. E também procurar esses itens aí que vão deixar a sua casa inteligente, né? Interruptores, lâmpadas, sensores, tomadas inteligentes, enfim. Tem até fechadura também, câmera, campainha, tem muita coisa. Então dá uma explorada e segue essas dicas aí que você vai conseguir automatizar a sua casa de uma forma bem mais tranquila do que um tempo atrás. Né? Muitas possibilidades. E aí, lembrando a você, ouvinte, que pode sempre mandar qualquer dúvida de ciência ou tecnologia pra gente pelo WhatsApp 21980650066. Manda que a gente responde aqui no Ajudatec.
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2: Esse foi mais um Em Órbita aqui na Rádio Sputnik, na Metropolitana 80.5 FM. 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
2: Lembrando que esse episódio teve produção de Jennifer Alves e edição de Maciel Amaral, nosso operador aqui na rádio.
0: Um abraço.
2: Valeu!
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8: E aí, apaixonados por história, beleza? Pedro Henrique Lima na área pra gente revirar um movimento operário da Primeira República do Brasil até mais ou menos o fim do Estado Novo. Foi uma época em que o anarquismo foi muito influente nas organizações sindicais e movimentos operários. Bora lá saber mais então com quem realmente entende do assunto. E agora eu tenho o prazer e o privilégio de conversar com o professor Carlos Augusto Ador. Ele é graduado em História pela Universidade Federal do Rio de Janeiro, mestre em Doutor em História pela Universidade Federal Fluminense. Atualmente ele é professor aposentado dessa instituição e também está no programa de pós-graduação em História lá da UF. Seja muito bem-vindo, professor. Tudo bem?
9: Tudo bem, Pedro. Eu agradeço o convite. Como eu disse antes do começo da entrevista, eu gosto de socializar conhecimento, de conversar, debater, trocar ideias, não é? E o tema é pertinente com minhas pesquisas, meu trabalho de muitos anos, de décadas, né? O 1º de maio, né? Então, falar sobre o 1º de maio, que está próximo, não é? Se relaciona com muitos estudos e aulas e pesquisas que eu desenvolvi ao longo de décadas, não é? Eu trabalhei no curso de graduação História da Universidade Federal Fluminense, comecei muito jovem, de 1976 até 2016. E a partir de 2013, eu defendi o doutorado na UF em 2012, o mestrado eu tinha defendido na UF em 1985, mas defendi o doutorado em 2012, fui credenciado no programa de pós-graduação em 2013, e desde então eu trabalho apenas no programa de pós-graduação, não é? Orientando mestrado, doutorado, bancas e, não é? E a graduação eu fiz nos anos 70, 1930 no Instituto de Filosofia e Ciências Sociais da Universidade Federal do Rio de Janeiro, Largo de São Francisco de Paula, não é?
8: Que é aqui perto, inclusive, onde a gente está gravando.
9: Pertinho daqui, onde estudou Lima Barreto, não é?
8: Olha enfim, só,
9: então,
8: que luxo.
9: Eu, inclusive, a minha turma, antes de entrar no tema específico, nós nos formamos em 1973, veja só. Então, agora em 2023, nós completamos 50 anos de formados. Então, fizemos um evento, Jubileu de Ouro, uma comemoração dos 50 anos de formados, não é?
8: Sim.
9: Pessoal de história e o pessoal de ciências sociais, de sociologia. E eu estive na mesa representando os formados em história. Eu e a colega e amiga, professora Lana Lage. E, aliás, estava na mesa também representando os formados em ciências sociais o querido e saudoso Michel Misse, que faleceu há pouco tempo e era meu contemporâneo no IFIX, ele na sociologia e eu na história. Eu, Lana, Afonso Carlos, também já falecido, enfim, grande amigo também, historiador. Enfim, a nossa turma se formou em 73, eu fui depois começar um mestrado na UF, surgiu um concurso, fiz um concurso e, modéstia à parte, um concurso bem disputado, eram uns 21 candidatos, eu fui aprovado em primeiro lugar e comecei a lecionar na Federal Fluminense em março de 1976. Eu tinha 24 anos. Tô idoso já. Mas estou com saúde, ainda bem,
8: isso que
9: tudo
8: importa.
9: Bem. Continuo trabalhando, produzindo, orientando, participando de bancos. E enfim, agradeço o convite, Pedro Henrique, não é isso? Pedro Henrique, de participar com vocês aqui e conversar sobre o 1º de maio, que é uma data tão importante para os trabalhadores no Brasil e no mundo. Não é?
8: Sim, sim. E, professor, o senhor falou sobre a importância desse tema, né, de falar sobre história dos trabalhadores e movimentos operários. É um tema que por si só já é muito atraente, assim, dispensa explicações por que a gente se interessa pelo assunto, né? Apesar de não ser o meu tema de pesquisa, é um tema assim que eu tenho uma curiosidade enorme e sobretudo o trabalhismo dos anos de 1950 e 60. A gente vai chegar nesse ponto também. Mas eu queria saber primeiro, quando que começa esse interesse por essa história dos trabalhadores brasileiros?
9: Olha, Pedro, eu diria que desde que os trabalhadores começaram a se expressar politicamente, não é? Enfim, há estudos clássicos, né, dos anos 50, 60, não é? Mais da sociologia, né, do que da história, não é? Mas é um tema que vem sendo já muito trabalhado, não é? Eu diria que um historiador fundamental, que produziu, na verdade, sobre esse tema, né, classe operária, formação da classe operária, movimento operário no Brasil, foi o Boris Fausto, né? Recentemente falecido. Ele tem um livro clássico, Trabalho Urbano e Conflito Social, a primeira edição de 1976, exatamente o ano em que eu comecei a lecionar na UF. E nesse mesmo ano veio à luz também, foi publicado um outro livro clássico de um autor que também faleceu recentemente, Luiz Werneck Viana, Liberalismo e Sindicato no Brasil. Esses dois livros, para mim, são fundamentais para a compreensão não só da questão trabalhista, né, mas do Brasil da Primeira República. Na verdade, Fausto trabalha com as três primeiras décadas da República, 1890 a 1920, o Werneck Viana trabalha com um recorte cronológico bem mais amplo, do início da República até o golpe de 64. Então é um período mais amplo que ele aborda. E os dois livros são fundamentais. Existem estudos anteriores, claro, não é? Mas, enfim, eu diria que a publicação do livro do Fausto é um marco na historiografia brasileira sobre esse tema, né? Movimento operário, classe operária, sindicalismo. Ele faz uma revisão historiográfica e lança, enfim, uma interpretação, eu diria, muito consistente, né? Inclusive sobre uma das correntes que se propuseram a organizar os trabalhadores urbanos no Brasil nessa época, que foi o anarquismo, né?
8: Sim.
9: Que, aliás, é o meu tema de predileção da minha trajetória intelectual, profissional, acadêmica. Não é o único, mas é o principal. Tanto a minha dissertação de mestrado, na época falávamos tese, defendida na UF em 1985, como a minha tese de doutorado também defendida na UF já em 2012, nessas duas teses eu trabalhei com anarquismo, Na primeira delas, eu trabalhei com uma tentativa insurrecional aqui no Rio de Janeiro, em 1918.
6: Sim.
9: Podemos falar muito sobre isso também, claro, a conjuntura da Primeira Guerra Mundial, a Revolução Russa, não é?
6: É o levante anarquista que chamam,
9: insurreição,
6: né?
9: A insurreição anarquista. A insurreição anarquista de 1918, e meu trabalho, sem falsa modéstia, é pioneiro.
6: Olha,
9: porque
6: legal.
9: A tese foi defendida em 85, o livro foi publicado em final de 86, lançado em 87. Na verdade, não havia estudos sobre o anarquismo no Rio de Janeiro. Havia já alguns, não muitos, mas estudos sobre o anarquismo em São Paulo. Mas no Rio de Janeiro, praticamente. Existia uma tese anterior da Maria Cecília Velasco e Cruz, mas ela não publicou, até hoje eu não sei porquê, mas enfim, era uma tese de mestrado no IUPERJ. Mas olha, então, isso foi o meu mestrado, né? Insurreição anarquista em 1918. Falando assim em geral e já falando também, o doutorado eu trabalhei também com anarquismo, mas é uma análise da obra de um autor, né? Da obra
6: Edgar Rodrigues,
9: que é o mais importante memorialista do anarquismo no Brasil e também em Portugal. Ele era português, né? Então, essa tese, enfim, foi defendida em 12, está publicada já em segunda edição. Primeira edição em 2013 pela editora Xiami e a segunda edição em 2017 pela Rizome Editorial. Aliás, o mestrado está publicado também, está em terceira edição já. A primeira, uma editora pequena, dois pontos, não existe mais. A segunda edição pela Xiami e a terceira edição pela Rizome Editorial. A editora Xiami também não mais existe, infelizmente, porque o Robson Xiami era um faz-tudo. Ele era, enfim, ele faleceu em 2014, a editora não existe mais. Enfim, mas então o anarquismo é um tema da minha predileção. E por quê, não é? Vamos falando sobre o 1º de maio, trabalhadores, não é?
6: Claro.
9: O anarquismo, como filosofia política, pensamento político, né? Surge em meados do século XIX, não é? Tem antecessores no século XVIII, William Godwin, não é? É considerado o principal antecessor, mas os anarquistas, os pensadores e militantes anarquistas clássicos são homens do século XIX em diante. Pierre-Joseph Proudhon, na França, não é? A propriedade é um roubo. Mikhail Bakunin, russo. Piotr Kropotkin, também russo, e Errico Malatesta, italiano. São os quatro clássicos do anarquismo, não é? E o anarquismo sobrevive, né? Ao contrário do que muita gente pensa, sobrevive e é uma filosofia política contemporânea, forte. Isso é uma longa discussão também. Eu diria que talvez o intelectual anarquista mais importante nosso contemporâneo seja o Noam Chomsky, né? Intelectual norte-americano. Enfim, nosso contemporâneo. Então, por que eu me interessei pelo anarquismo, não é? Veja só, eu tive uma formação de esquerda, desde uma tradição familiar e na universidade, no IFIX, embora eu tenha feito curso de graduação na época da ditadura. Barra pesadíssima, governo Médici, enfim. Então, nunca fui preso, ainda bem, já vou falando de mim aqui, mas tive amigos presos, torturados, etc. Então, e uma formação aos poucos marxista, não é? Enfim, e sempre tive uma consciência crítica em relação ao capitalismo e continuo até hoje, enfim. E no primeiro momento estudei bastante marxismo, né? Veja, eu sempre procurei privilegiar os pontos em comum entre o marxismo e o anarquismo, os pontos em comum entre o comunismo e o anarquismo, ao contrário de muitos conhecidos anarquistas e de muitos conhecidos marxistas, não é?
6: Sim, e é uma ideologia, assim, muito atraente, né? E principalmente para estudantes, né? Eu lembro que na graduação, foi ainda na faculdade de jornalismo, que eu tinha uma professora que apresentou ali uma síntese das ideias do Proudhon na época, né? Eu não cheguei a ler um livro dele, enfim, meu interesse foi caminhando para outros lados, mas ficou esse sentimento de querer conhecer mais. Então, imagino que também um pouco do seu interesse por esse assunto vem venha dessa atração quase que natural, né, para uma ideia como essa, né, uma ideologia como essa, né?
9: É, perfeito. Hoje sou anarquista. Hoje há muito tempo, mas não sou ortodoxo. Isso é uma longa discussão também. Uhum. É, mas a minha atração pelo anarquismo, mais especificamente, veio da leitura de um autor marxista, que é um desses que eu citei, Boris Fausto. Nesse livro, Trabalho Urbano e Conflito Social. Porque quando ele estuda o movimento operário no Brasil nas três primeiras décadas da República, 1890, 1920, o Fausto fala em três correntes organizatórias. Uma seria o chamado socialismo reformista, né? A social-democracia, não é? Outra seria uma corrente que o Fausto diz que seria um embrião do trabalhismo dos anos 50, 40, início dos 60, então ele fala em trabalhismo carioca, entre aspas, não é? E, enfim, eram os amarelos, como eram chamados na época, em oposição ao vermelho da Revolução, etc. E a terceira é o anarquismo, né? Então, o anarquismo e o socialismo, teoricamente, se propõe a combater o capitalismo, o pré-trabalhismo, o trabalhismo embrionário, não, se propõe apenas a conquistar ganhos para a classe trabalhadora sem questionar o capitalismo, o que não era pouco também na época, não é? As outras duas pretendem construir uma sociedade alternativa ao capitalismo, construir o socialismo, não é? Por meios, mecanismos, caminhos, estratégias muito diferentes. Como a gente estava falando antes, né? O anarquismo, o marxismo, enfim, se propõe a chegar a um mundo de liberdade, igualdade, fraternidade, solidariedade, mas se propõe por caminhos muito distintos, né? Então, sim, isso já aparecia no Brasil na virada do século XIX para o século XX, não é? Sim.
6: Inclusive uma discussão se os trabalhadores atuariam por meio dos partidos políticos ou se seriam por outras vias, né? Havia inclusive essa crítica dos amarelos serem mais liberais nesse sentido, né? De uma democracia liberal.
9: Exatamente. O anarquismo é... Enfim, mas eu vou falar antes um pouquinho, Pedro. Eu vou chegar lá, mas é porque... No Brasil, não é? Quer dizer, o primeiro país capitalista foi a Inglaterra, né? Então, sim, quando a gente fala em 1º de maio, né? E o 1º de maio, a gente até falou antes, Chicago, a greve de 1886, Chicago, sim, o surgimento do
6: primeiro
9: massacre da Praça Haymarket, o julgamento em 87, a execução das principais lideranças, que eram anarquistas, e se tornam depois os mártires de Chicago, não é? Então, como a primeira sociedade capitalista industrial foi a sociedade inglesa, não é? O movimento operário, primeiro que se forma na história da humanidade, foi construído na Inglaterra, não é? E há historiadores fundamentais, não é? E eu citaria dois: Edward Thompson, né? The Making of the English Working Class, não é? A formação da classe operária inglesa, e quando ele fala making, é formação no sentido de autoformação da classe operária inglesa. E Eric Hobsbawm, que tem também uma produção enorme, de uma qualidade enorme, ambos estudaram o movimento operário inglês, num primeiro momento, não é? Enfim, e em relação ao 1º de maio, né? O 1º de maio surge historicamente e se consolida nessa greve de Chicago, mas a principal reivindicação era a jornada de 8 horas. E a jornada de 8 horas é uma reivindicação que surge primeiro na Inglaterra, é claro, porque a primeira classe operária na Inglaterra, então é uma reivindicação na Inglaterra já no início do século XIX. Por quê? Porque a jornada de trabalho fabril, né, nas fábricas têxteis, principalmente, né, era 12, 14 horas, sim, no limite,
6: criança,
9: 15,
6: dizia,
9: crianças,
6: mulheres,
9: enfim, não é? Então, os operários vão formulando essa demanda. Inclusive, há um provérbio, um dito clássico, né? A demanda pelo 3-8s, né? 8 hours to work, 8 hours to sleep, 8 hours to play.
6: Que dá 24 horas do dia.
9: Exatamente.
6: Né?
9: 8 horas de trabalho, 8 horas de repouso, 8 horas livres, de lazer. E essa reivindicação da jornada de 8 horas se torna uma reivindicação clássica. E o Hobsbawm estudou isso, o Thompson estudou isso, o Thompson nesse livro que eu citei, o Hobsbawm em muitos, e tem um chamado Mundos do Trabalho, que ele fala especificamente nessa demanda dos 3-8, não é? num dos ensaios. Então, é uma luta que surge na Inglaterra, mas vai se internacionalizando, né? Estados Unidos, né? Falamos em Chicago e, obviamente, chega ao Brasil, né? França e todos, enfim, os países vão se tornando capitalistas, não é? É, e vão se formando classes trabalhadoras, né? O proletariado fabril, a classe operária. E no Brasil, essa luta e essa demanda chega também na virada do século XIX para o século XX.
6: E como era a nossa indústria na época?
9: Zé, rapaz, a nossa indústria na época era também o universo da superexploração do trabalho fabril. Homens, mulheres, crianças, idosos, não é? Jornada média de 12, 14, no limite 16, enfim, no limite 16,
6: uau,
9: mas 12 horas, né? 6 dias por semana, aliás, depois podemos falar da escala 6x1,
6: claro.
9: Mas enfim, então essa reivindicação surge. A jornada de 8 horas de trabalho, que é uma reivindicação humana, que é uma reivindicação muito legítima, né? Então, a gente até naquela troca de roteiros, né, as greves dos anos 10 e tal, e as greves mais importantes na Primeira República se dão exatamente no final dos anos 10, vou voltar a falar disso, mas antes é importante lembrar, na primeira década do século 20, há duas greves cuja principal reivindicação é a jornada de 8 horas. Tem uma até conhecida até antes, em 1907, em São Paulo, mas tem uma em 1903.
6: Olha.
9: Aqui no Rio de Janeiro, então, capital federal, não é? É uma greve geral.
6: E a República tinha acabado de ser proclamada, né?
9: A República proclamada há muito pouco tempo e a escravidão abolida há muito pouco tempo, rapaz.
6: Sim.
9: Isso é que é fundamental lembrar, não é? O Brasil, enfim, foi o país que mais tarde aboliu a escravidão, não é? 350 anos de escravidão, com sequelas certamente até hoje, não é? Quer dizer, enfim, isso tem inúmeros índices para comprovar. A escravidão abolida tardiamente, a República, não por acaso, proclamada no ano seguinte. Eu sempre digo que 1888 dizia muito em sala de aula, estou dizendo agora, e 1889 são duas faces de uma mesma moeda.
6: Sim.
9: E é o processo de construção de uma ordem burguesa no Brasil, que vem substituir a ordem escravista, secular, não é? Não por acaso, um intervalo de um ano e meio entre a abolição do trabalho escravo e a proclamação da República, não é? Mas como já disse o Joaquim Nabuco, não adianta abolir o escravismo e manter o latifúndio, que é o que acontece até hoje no Brasil, não é? Enfim, é claro que é o agro, isso é uma longa conversa também, né? Mas o agro não é nada pop, enfim, o agro é a exploração do trabalho também. Mas enfim, o latifúndio, né? Claro que modernizado, etc. Mas não foi feita, né? A reforma agrária, não é? Não foi feita, enfim, agora existe todo mundo, enfim.
6: É o que se torna depois uma pauta mais pra frente, né? Nos anos 40, 50, depois a gente vai chegar lá, mas por enquanto a gente tá nessa greve de 1903, né?
9: Sim, a greve
6: Rio de Janeiro.
9: Ah, rapaz, 1903 no Rio de Janeiro é uma greve, algumas categorias conseguem a redução da jornada de trabalho, outras não conseguem, é uma greve que foi até objeto de trabalho de uma professora da UFRJ, Francisca Nogueira de Azevedo, tem um livro, Malandros Desconsolados, a greve geral de 1903 no Rio de Janeiro. Você tem a greve de 1907, não é? Também, e as grandes greves do final dos anos 10, né? A que eu estudei no mestrado, que é uma greve operária envolvendo dezenas de milhares de trabalhadores e articulada, fragilmente articulada, uma tentativa insurrecional, né? Que foi derrotada, não é? Novembro de 18. E antes de novembro de 18, a greve mais conhecida do período, que é a greve geral de São Paulo de 1917.
6: Sim.
9: Não é 1917, que é a primeira greve geral na história do Brasil, parcialmente vitoriosa. Parcialmente porque algumas demandas são atendidas e outras não, não é?
6: Uhum.
9: Mas em todas elas, a jornada de 8 horas é uma das pautas, é uma das bandeiras de luta, uma das reivindicações, a jornada de 8 horas. Porque veja, a jornada de 12 horas. E crianças trabalhando 12 Sim. horas, enfim, mulheres.
6: E hoje em dia tem gente trabalhando 12 horas, né? A gente vai chegar nisso depois, mas Sim. é uma realidade para muitas pessoas hoje, inclusive motorista de aplicativo.
9: Ou até mais de 12 horas, mais de 12 eventualmente. Horas. É o capitalismo, Pedro Henrique. É o capitalismo.
6: E ele vai se atualizando, né?
9: Vai se atualizando, é camaleônico, é muito poderoso. Infelizmente, é um sistema de uma crueldade histórica, não é? De uma desumanidade, poucos fruindo do trabalho de muitos, não é? A desigualdade, não é? Enfim. Eu acompanho muita imprensa, não é? Quer dizer, eu sou um cidadão muito atento e muito participo muito na medida das minhas possibilidades, e a gente estava falando, olha, essas greves do final dos anos 10, elas vão, isso é uma conclusão que eu cheguei já no meu mestrado nos anos 80, eu reafirmo, retomo no doutorado, que é um livro muito mais amplo, que eu cubro, aliás, na minha tese de doutorado eu trabalho com o mesmo recorte daquele autor que eu citei, Werneck Viana, do início da República ao golpe de 64. Enfim, as greves do final dos anos 10, elas vão trazer a questão social, como se dizia na época, para a primeira página da grande imprensa. Porque até então, o discurso patronal, o discurso estatal, dizia o quê? Não existe questão social no Brasil. Esses imigrantes são os ingratos, eles vieram da Europa para cá, saíram lá do frio, aqui um país tropical, paraíso, com uma temperatura amena, eles estão reclamando de quê? Não é? Eles estão reclamando de quê? Bolas, eles estão reclamando que eles trabalhavam 6 dias por semana, 12 horas por dia, com salário insuficiente para sobreviver. Então, o que essas grandes greves do final dos anos 10, e não por acaso, na conjuntura da Primeira Guerra Mundial e da Revolução Russa, elas vão acabar com a eficácia desse discurso patronal estatal que dizia que não havia por que existir uma questão social no Brasil. Então traz a questão social para a primeira página da grande imprensa. Greves de uma semana, greves de... E no Rio, em novembro de 18, uma greve articulada a uma insurreição. Então, e combates, né? No campo de São Cristóvão, principalmente e tal. Então, as mentalidades mais lúcidas da época vão começar a perceber que seria de bom alvitre entregar os anéis para manter os dedos. E eu pesquisei isso desde o mestrado, né? E aí, no mundo empresarial, o empresário mais lúcido foi o George Street, que começa, não, é necessário, algumas das reivindicações operárias são legítimas, vamos atender, etc. E no plano estatal, uma das cabeças mais

0: Vieram. José Oiticica, Astrogildo Pereira, Agripino Nazaré, enfim, esses eram. Aliás, o Astrogildo, depois, ele foi muito tempo anarquista, se torna comunista. Isso é. Eu posso conversar sobre isso com você aqui também, ao longo da nossa entrevista, da nossa conversa. Mas essas lideranças, era uma liderança, uma dúzia de pessoas, né? O Oiticica era um intelectual. O Astrogildo também, não é? Mas por relações de vizinhança, o militar se infiltra entre as reuniões preparatórias de insurreição, Ricardo Perpétuo, alguém, e ele era o informante do chefe de polícia da época, que era o doutor Aurelino Leal. Então ele informava das preparações da insurreição. Então, quando eles vão deflagrar a insurreição, o chefe de polícia sabia de tudo. E a prática na época era os operários entravam em greve, o patrão, olha, doutor Aurelino, estão entrando em greve, e a polícia, o chefe de polícia mandava...
1: Desceu o pau.
0: Desceu o pau. Na época se usava as pessoas espaldeirar. Olha. Com sabres, usou pentão.
1: Quer dizer, o que aconteceu em Chicago em 1886, de certa forma, se replica aqui nessas greves também, né?
0: 30 anos depois, 30 anos depois. Sim, a repressão violenta o movimento operário, não é? E todo esse discurso, Pedro, de que. Sobre o anarquismo especificamente, é o tempo todo a tentativa de desqualificar. Se dizia muito, o anarquismo é uma planta exótica, trazida, é um capítulo do meu livro de doutorado, é uma planta exótica trazida da Europa, que aqui não vai vicejar, não vai florescer, porque o clima é diferente, etc. É aquela coisa, imigrantes são ingratos e tal.
1: E bem determinista isso,
0: muito,
1: né?
0: Muito.
1: Floresce lá no frio do clima lá, né? Mas não aqui no clima tropical.
0: Exatamente, é uma planta exótica.
1: Uma planta exótica.
0: Então, os imigrantes. E agora só a planta exótica. Vai florescer, vai vicejar, vai se tornar vigorosa. Aí, qual é a segunda argumentação? É que, na verdade, a planta exótica virou o joio. Então, há que separar o joio do trigo.
1: Olha.
0: Eu vi editoriais na imprensa sobre isso, né? Aí o discurso passa a ser esse: a planta exótica vira a erva daninha, né? Então.
1: E, professor, esse discurso, de certa forma, ele pega entre as pessoas? Porque, assim, eu. A partir da década de 30 em diante, eu acho que a gente já pode dar esse avançar um pouquinho no tempo, eu não vejo assim muitas referências ao anarquismo igual foi na Primeira República. Por exemplo, o comunismo vai se tornando muito forte, né? Através da liderança do Luiz Carlos Prestes, o Partidão na época, que vai até cair na ilegalidade também. O anarquismo sai de cena, de certa forma?
0: Eu ia chegar
1: já
0: lá.
1: Já antecipei.
0: Não, tudo bem, só continuar. Eu vou chegar lá rapidinho. Então, erva daninha, há que combater a erva daninha, né? O joio, há que separar. Então, o que eles dizem é o seguinte: o trabalhador brasileiro é o trigo, é um trabalhador honrado, dócil, laborioso, e o joio é o estrangeiro. Então, tem uma dimensão de xenofobia aí também, muito forte, muito pesada, né? O imigrante é o estrangeiro ingrato que está trazendo para o Brasil a luta de classes. Senão ela não existiria. O trabalhador brasileiro é dócil, etc. E o anarquismo, veja, o anarquismo é muito forte na Primeira República, no meio operário e no meio operário e sindical. Mas veja, então o auge do anarquismo no mundo sindical é a Primeira República. Mas por quê? Porque na Primeira República os sindicatos eram entidades de natureza jurídica privada.
1: Independente do Estado.
0: Eles não tinham que prestar contas ao Estado. Eles eram entidades privadas. E o grande truque do Vargas, e Vargas é uma figura polêmica, enfim,
1: sim,
0: podemos falar também bastante, mas do ponto de vista o declínio do anarquismo no mundo sindical se deve menos à disputa com os comunistas e mais à mudança da natureza do Estado brasileiro nos anos 30. Nos anos 30, não é? Porque na Primeira República o Estado era liberal oligárquico. Sim. Liberal no sentido que o Estado não se propunha a intervir de forma normativa no mercado de trabalho. Todos são livres, não há mais escravidão, todos são livres, iguais perante a lei, patrões e empregados resolvam as suas questões no mercado. Isso era péssimo para os trabalhadores e ótimo para os patrões. Não há leis sociais, não há leis trabalhistas, então isso viabilizava a superexploração. Jornadas de 12, 14 horas, não há leis sociais, não é? essa conjuntura dos anos 10, uma das consequências não tão imediatas, mas a,

0: curto, médio prazo é, como eu falei, os empresários mais lúcidos e os políticos do sistema político mais lúcidos vão perceber que é necessário entregar os anéis e preservar os dedos. Não por acaso, em 1926 é criada no âmbito da Câmara dos Deputados uma comissão de legislação social. E essa comissão de legislação social começa a estudar projetos de lei para regulamentar o mercado de trabalho. Então vai se rompendo o que o Werneck Viana, que eu citei antes, chamava de ortodoxia liberal da Primeira República. E a década de 20 é bem a transição entre o Estado liberal oligárquico, a República Velha ou Primeira, e o Estado dos anos 30, que é autoritário, corporativista, sob Vargas, né? Sim. Vargas fica 15 anos no poder, sim, depois mais 4, não é? Mas ele vai conduzir essa mudança qualitativa do Estado brasileiro. Em relação ao trabalho e ao anarquismo e ao mundo operário, o que o Vargas vai fazer é destruir a autonomia sindical e construir a sua antítese, construir a heteronomia sindical. Os sindicatos operários, que eram entidades de natureza jurídica privada na Primeira República, vão sendo cooptados pelo Estado, vão sendo absorvidos pelo Estado. E Vargas cria toda uma legislação. Não por acaso, Pedro, Vargas chegou ao poder em outubro de 30 e o decreto que cria o Ministério do Trabalho é de novembro de 30.
1: E uma curiosidade, não o primeiro existia. Ministro do Trabalho é avô de Fernando Collor, né?
0: É, Lindolfo Collor, era um político conservador, mas
1: isso é só uma anedota histórica.
0: Não, é importante, era o avô materno do Fernando Collor de Mello, que aliás está em prisão domiciliar. Enfim, outro nefasto.
1: Que não tem nada a ver com os trabalhadores.
0: Não, eles detestam os trabalhadores, sempre tentaram massacrar os trabalhadores, tanto o Collor como o Bolsonaro. Já que estamos antecipando, vamos fazer a crítica. Eu vou fazer, sempre faço e vou fazer, já comecei a fazer. Mas voltando aqui, até para fundamentar,
1: claro.
0: Não havia Ministério do Trabalho na Primeira República. Para quê? O Estado não se propunha a criar leis sociais. E não é casual, rapaz. Vargas chegou ao poder em outubro, em novembro você tem um decreto criando. E o Ministério do Trabalho, na verdade, na época era o Ministério do Trabalho, Indústria e Comércio. E ele começa a funcionar em janeiro, fevereiro de 31. E o que o Estado vai fazer? Vai aos poucos destruindo a autonomia sindical operária. E vai produzindo leis. E essas leis, sempre se construiu a ideia do Vargas clarividente, magnânimo. Ele era muito inteligente mesmo, não resta dúvida. Muito, mas ele não se antecipou a nada. As leis que ele vai criar atendem demandas de décadas da classe operária, do movimento sindical organizado, que ele vai criar lei de férias, regulamentação do trabalho infantil, salário mínimo, sabe? Então isso tudo os operários estão reivindicando há décadas e muitos operários lutaram e morreram por isso. Então é fundamental lembrar isso. Vargas não se antecipa, Vargas sistematiza. Sim. Mas ele foi muito hábil nesse processo todo. E os sindicalistas que não queriam aderir foram massacrados. Eu tive até algumas polêmicas em relação a isso. Por exemplo, alguns historiadores, a questão do trabalhismo, do queremismo. Tem um artigo de um colega, ex-aluno meu da UF, Jorge Ferreira. Eu já polemizei com ele, não faz mal. Ele tem um artigo, quando os trabalhadores querem. Que ele argumentava que os trabalhadores queriam aderir a Vargas. Mas nem todos, Jorge. Os que não quiseram foram massacrados.
1: Esse artigo está até no livro dele sobre imagens. Trabalhista
0: exatamente,
1: também, eu já li.
0: Exatamente, eu já polemizei com isso. Nem todos quiseram aderir. É bem verdade que a maioria quis aderir, até porque se aderisse, você passava a ter os benefícios da legislação recém-promulgada, que não existia. Então você só tinha férias se fosse sindicalizado. E o sindicato deixa de ser autônomo e passa a ser um órgão do Estado. E é toda uma estrutura verticalizada. Sim. É o Ministério, a Confederação, a Federação e o sindicato. Aliás, não por acaso, em Portugal é um processo muito semelhante. E na mesma época, o salazarismo, o Estado Novo no Brasil, o Estado Novo em Portugal. E em relação aos trabalhadores e aos sindicatos, é um movimento muito semelhante. Então aqui, agora os anarquistas não quiseram aderir, foram massacrados, né? Enfim, os comunistas tiveram uma atitude mais ambígua, uma parte aderiu a Vargas e tal, depois foram massacrados também, mas enfim, durante um tempo, não é? Houve um apoio a Vargas, então Vargas, ele acaba com o sindicalismo operário autônomo e vai criando leis, enfim, então, veja, uma coisa que eu não quero deixar de falar, e que tem tudo a ver com essa discussão atual sobre a escala 6x1, é que toda argumentação que a direita e a extrema-direita e lideranças empresariais vêm usando hoje, 2026, para combater a escala, o fim da escala 6x1, a redução da jornada de trabalho, é uma argumentação secular. A mesma argumentação que a Fiesp, recém-criada, aliás, a Federação das Indústrias do Estado de São Paulo, em 1927, argumentava isso. Não, não vamos dar férias remuneradas para o trabalhador, não, porque ele não vai ter o que fazer nas férias, ele não tem o culto do lar, ele vai se embriagar nas ruas, ele vai cair na orgia, ele vai se embebedar, não vamos reduzir jornada de trabalho, não vamos dar férias remuneradas, porque o trabalhador não vai saber usufruir dessas férias. Veja, isso em 1927, exatamente 100 anos atrás. E em relação ao trabalho infantil também. A regulamentação era no sentido de reduzir a jornada do trabalho infantil. Aí eles diziam a mesma coisa, não, as crianças estão aprendendo um ofício, é muito bom para eles trabalhar na fábrica, eles não vão ficar vagabundeando, vadiando nas ruas, a fábrica para os menores é muito bom, sabe, uma argumentação secular e que é reproduzida hoje.
1: E só para deixar claro para os ouvintes, isso é fonte histórica, né? Isso está escrito.
0: Está escrito.
1: A gente consegue ver isso, acessar isso.
0: Isso é... E está nos meus livros.
1: quem quiser conferir, está aí a dica.
0: Isso aí, na verdade, não está no mestrado, porque o mestrado eu parei no final dos anos 10. Mas está no meu livro do doutorado, enfim. Aí eu falava muito em sala de aula também. Argumentação empresarial é de um egoísmo. O empresariado brasileiro, com raras exceções, é de um egoísmo. Não é, basta você ver, enfim, 5% da população brasileira detém mais de 50% da riqueza nacional. É. Eles ficam combatendo a possibilidade de mais um dia de folga para os trabalhadores.
1: É, e empresariado, quando a gente fala, não é o comerciante ali da quitanda, não é o da. É o.
0: O grande empresário. Não estou falando do pequeno empresário, não.
1: Grande
0: empresário, inclusive multinacionais, sim. Inclusive, não é?
1: Capital estrangeiro.
0: É, exatamente, o capital estrangeiro e capital nacional também, enfim. Sim. Grande empresariado é de uma mesquinhez, de uma mesquinharia secular, não sim. É? Secular.
1: Agora, professor, desculpa interrompê-lo a sua linha de raciocínio, que a gente está chegando no terceiro momento da nossa entrevista. Vista que vai ser um terceiro momento final, e eu queria dar mais um passo, alguns passos no processo histórico, para a gente falar do trabalhismo nas décadas de 1950 e 1960, né? Começando ali no final da década de 1940, né? Que é, pelo menos é o Jorge Ferreira que vai dizer, está muito associado ao queremismo do Getúlio e à influência, né, do varguismo, enfim, na política brasileira, no projeto de Brasil. Como que o senhor vê esse período?
0: Olha, eu sempre me dediquei mais à Primeira República, mas eu me dediquei também a esse período. Antes do Jorge Ferreira, tem um trabalho clássico da Ângela de Castro Gomes. Sim. A Invenção do Trabalhismo.
1: Estava lendo hoje de manhã.
0: Que o Jorge é um pouco discípulo da Ângela.
1: Sim,
0: e tal,
1: sim,
0: etc.
1: Sim, sim.
0: Mas claro. É um bom livro, é um bom trabalho, temos concordâncias e discordâncias e tal. Veja, Pedro, esse período todo, né? Porque aí tem todo o período Vargas, 30, 45, que é muito rico também, enfim. Não dá tempo de explorar tudo, né? Mas sim. Vargas, mas vale a pena relembrar. Vargas chegou ao poder através de um movimento, né?
1: Revolução de 30.
0: A Revolução de 30, que é toda uma polêmica historiográfica, foi revolução, não foi? Foi golpe, não foi? É. Eu acho que é mais que um golpe, menos que uma revolução. Mas enfim, ontem mesmo eu estava lendo no anote pé de página de um livro, foi um lançamento de um conhecido meu, falando a partir do Gramsci, cesarismo regressista e progressista, etc. Então, seria um cesarismo progressista, enfim. Mas a Revolução de 30 é muito polêmica. De qualquer forma, é um ponto, eu digo no meu livro do doutorado, que ela não é nem um ponto de chegada, nem um ponto de partida, é um ponto de inflexão. É um ponto de inflexão no processo, como eu falei antes, de mudança da natureza do Estado brasileiro. É uma ruptura com a chamada ortodoxia liberal, e a década de 20 é a transição, e você tem alguns elementos dessa transição. Em 22, a fundação do Partido Comunista, a Semana de Arte Moderna, não é? Sim. O primeiro levante dos tenentes aqui na Praia de Copacabana, isso aí é uma década riquíssima. Os anos 20, é um período período muito rico.
1: E a gente fala pouco desse período, né? As pessoas acham que a Primeira República, e aí pior ainda, a República do Café com Leite, foi uma coisa só, mas teve toda essa riqueza de movimentos sociais também, né?
0: Já que você falou em Café com Leite, eu não ia falar, mas eu vou falar. Eu vou falar, porque eu dava...
1: Vamos sair do script.
0: Dava assim, sabe? Claro, faz parte, eu dava dei muita aula, décadas de aula, eu falava da República do Café com Leite, tem uma frase que eu acho genial, do Raimundo Fauro, Os Donos do Poder, que é um livro clássico, e não é Fauro, não, é Fauro.
1: Fauro.
0: Raimundo já falecido também, Raimundo Fauro, ele dizia o seguinte, a República do Café com Leite, e diziam o seguinte, café puro se possível, com leite se necessário. Que eu acho genial. Eu falava isso tanto em sala de aula que eu usava, a professora já falou isso, não faz mal. Porque era hegemonia paulista.
1: Sim, sim, sim.
0: Secundado.
1: E o Vargas vai tirar um pouco essa hegemonia paulista, né?
0: Os paulistas se revoltam em 32, são derrotados. Mas isso aí é uma frase que eu acho genial. O Raimundo Faura era genial. Puro se possível, com leite se necessário. Então, porque a hegemonia paulista e Minas Gerais secundando, porque era o maior eleitorado. Enfim, né? Até hoje você tem São Paulo e Minas como estados estratégicos, fundamentais na política brasileira, não é? Uhum. Ainda hoje. Mas então, o café com leite era isso, né? E 30 rompe com essa hegemonia paulista, não é? Enfim, aí é uma série de explicações, o próprio movimento tenentista não pode ser descartado.
1: Claro, participaram da Revolução de 30, né? Alguns tenentes.
0: Alguns tenentes. Não é? Alguns sim, Vargas Prestes foi convidado a aderir, não, porque ele começado ali a bibliografia marxista, levada a ele no exílio, primeiro por Leôncio Basbão, depois por Astrogildo Pereira, então ele estava se tornando marxista, etc. Júlio Prestes foi o candidato que venceu as eleições em março de 30 e não chegou a tomar posse, que era o candidato Washington Luiz,
1: da
0: situação da oligarquia paulista, liberal, e o Vargas, né? Então o Prestes dizia, não, o Júlio Prestes representa o capitalismo inglês e o Vargas representa o capitalismo norte-americano, etc. É uma luta entre eles, eu não tenho nada a ver com isso, eu vou fazer a revolução dos operários e camponeses, a revolução democrática, burguesa, nacional, isso é um longo papo também, da Revolução Nacional Democrática como primeira etapa para a posterior Revolução Socialista, etc, etc. Então, mas muitos aderem, tenentes aderem, Siqueira Campos, até depois morre no desastre aéreo, nessa articulação de 30 e tal, mas muitos aderem depois... Enfim, depois o Vargas vai construindo um estado muito complexo, né? E vai, na verdade... absorvendo uma parte desse tenente, mas em posições secundárias, aí perguntaram, Vargas, como você conseguiu se livrar dos tenentes? Ele falou, simples, promovendo-os a capitães.
1: Isso é sensacional,
0: isso é genial,
1: Vargas.
0: Isso é genial.
1: Ele tinha
0: genial.
1: Cada uma.
0: Muito simples, promovendo-os a capitães.
1: Então, muito bom.
0: Na verdade foi isso, porque os tenentes alguns apoiam e tal, mas eles vão fundar um clube 3 de outubro. Mas na verdade eles não fazem parte da elite no poder, meu. Vargas cria as interventorias, né?
1: Sim, sim.
0: Tem uma cerimônia
1: estaduais.
0: Simbólica que ele manda queimar todas as bandeiras estaduais e ele constrói um processo de centralização político-administrativa muito consistente, né?
1: Sim, e a própria CLT, né, que é de 1º de maio 1943, já é na fase mais autoritária do Getúlio
0: Estado
1: Vargas.
0: Novo,
1: né?
0: Estado já Novo, já é o Estado
1: e
0: Novo.
1: E no final do Estado Novo, né?
0: No meio, no final, mais pro final.
1: Acaba 45.
0: Ele é depois em 45. Pois é, então Vargas chega em 30 ao poder e vai construindo esse Estado autoritário com muita competência, mas também massacrando os adversários, né?
1: Claro.
0: Já que estamos numa entrevista aqui bastante informal, e acho que deve ser assim mesmo, porque o conhecimento não deve se prender a burocracias nem formalidades. Então, tinha um intelectual, um jornalista importante também, Aparício Torelli, cujo nome jornalístico era o Barão de Tararé. O Barão de Tararé era um homem de esquerda e tal, muito crítico ao varguismo, etc e tal. Então ele foi preso pela polícia política do Vargas, preso, espancado, depois foi solto. Ele tinha uma sede aqui no centro do Rio de um jornal e tal. Aí ele mandou colocar na entrada do escritório dele, entre sem bater. Depois que ele tinha sido espancado pela polícia, Barão de Tararé. Os anarquistas gostam muito do Barão de Tararé. O Leandro Konder escreveu um pequeno livro sobre o Barão de Tararé, o saudoso Leandro Konder, um historiador importantíssimo também, não é? Enfim, então, Vargas governa a partir de um movimento armado de 30 até 34, não é? Ele A revolta paulista de 32 é derrotada, mas acelera a convocação de uma constituinte. 33 é promulgada uma nova constituição e essa assembleia elege Vargas indiretamente por 4 anos. Então ele governaria até 38, mas ele dá um alto golpe em 37 e instaura a ditadura do Estado Novo quando, como você lembrou, ele promulga em 43 a CLT, a Consolidação das Leis do Trabalho, que sistematiza aquelas leis decorrentes de reivindicações longas do movimento operário. Aí, enfim, tem a conjuntura, nem falei da Revolução Russa, cara. Tinha que ter falado.
1: Vamos falar.
0: E a Segunda Guerra Mundial, e a Primeira Guerra Mundial.
1: Vamos nessa, então. A gente tem mais 10 minutinhos, a gente pode...
0: É muita
1: coisa. A gente
0: coisa.
1: Pode ficar até o fim do Estado Novo nessa entrevista e deixar o pra um outro momento.
0: Podemos também, você pode me convidar de novo.
1: Claro,
0: é só a gente
1: claro.
0: Agendar com antecedência, porque eu cheguei a falar da conjuntura dos anos 10, mas não falei da importância da Revolução Russa,
1: sim,
0: cara.
1: Em 1917.
0: 17 é... E na verdade, quando eu falei entre os patrões e agentes públicos mais lúcidos entregar os anéis para preservar os dedos, é porque vinham ventos revolucionários do leste. É a Revolução Russa. E a Revolução Russa, Pedro, vai criar um clima que eu chamo nos meus estudos de um clima de euforia revolucionária. Se acreditou por um período que a Revolução Russa seria o primeiro elo de uma revolução que se internacionalizaria. Que o mundo se tornaria socialista, que o capitalismo estava agonizante. Tanto que você tem tentativas na Itália, na Hungria, na Alemanha, todas derrotadas, sim. Não é? Rosa Luxemburgo, Luxemburgo. E Lipkin, né? Só assassinados em 18, não é?
1: Bela Kun na Hungria.
0: Isso,
1: também.
0: Isso, Hungria, República Itália.
1: Soviética.
0: E essa insurreição que eu estudei em 18, ela reflete esse clima também. É, eles acreditavam. Eu tenho uma passagem genial do Astrogildo Pereira, de um jornalzinho que ele era redator único, chamado Crônica Subversiva, em que ele diz isso. Eu poderia até procurar e citar, mas vou citar de memória, porque ele dizia isso. É, se os bolcheviques tomaram o Palácio de Inverno, por que nós não conseguiríamos tomar o Palácio do Catete? Então esse era o plano em novembro de 18. Ele diz, literalmente, vamos, não vejo a hora de subir as escadas do Catete e jogar sacada abaixo o patife que lá está a governar e derrubar a República, derrubar o Estado do café com leite, o Estado dos grandes oligarcas e tal, inspirado na Revolução Russa. Então, essa conjuntura internacional é marcada pela Revolução e pela Grande Guerra, e a Grande Guerra produz crise econômica no mundo inteiro, sim. Aqui, inclusive, então, não por acaso, você tem grandes greves em 17, 18, uma tentativa insurrecional em 18, né? Enfim, então, o Patife que lá estava a presidir era ainda Venceslau Braz. Patife, segundo Astrogildo Pereira, não que eu esteja endossando, mas um representante da grande política dos oligarcas latifundiários, ele era de Minas, não é?
1: Talvez fosse um Patife.
0: Talvez fosse.
1: Mas deixa quieto.
0: É. Depois é eleito Rodrigues Alves, que não toma posse porque estava doente, vai morrer, enfim, aí Delfim Moreira, Epitácio Pessoa, etc. Então, veja, uma conjuntura. O que é importante marcar para os nossos ouvintes é isso, né? Que é uma conjuntura em que se acreditava firmemente que o mundo iria se tornar em breve socialista.
1: Então... Isso é muito impressionante quando para para pensar, porque, por exemplo, professor, hoje, por mais que eu... Assim, tem afinidade com várias ideias, né, do socialismo, do comunismo, enfim. Eu não vejo essa possibilidade no horizonte. Pelo menos na minha geração, eu tô com 32, eu não sei até quando eu vou estar aqui, mas eu não vejo essa possibilidade. E nessa época, existia isso, esse horizonte, né? Muito influenciado pela Rússia, por todos esses movimentos. Eu acho isso impressionante, professor.
0: Ô Pedro, você é mais novo que a minha filha caçula.
1: Olha
0: mas
1: só.
0: Tudo bem, eu não vou ver, infelizmente, nada, mas enfim, a gente tem que lutar, rapaz. Olha, vou citar um autor que eu pouco cito, mas que é um brasileiro genial, já falecido também, Ariano Suassuna.
1: Sim.
0: Ele dizia o seguinte, ele disse, eu assisti uma aula mais aqui na ABL uma vez e tal, genial. É o seguinte, os pessimistas são chatos, os otimistas uns ingênuos, eu sou um realista esperançoso. Eu me identifico com isso, cara. Eu sou um realista esperançoso. Eu acho que temos que lutar cotidianamente para tentar transformar esse mundo em algo melhor, cara. Tentar melhorar. Também não vejo a curto prazo alternativa socialista libertária. Não vejo. Mas o capitalismo está permanentemente em crise.
1: Sim.
0: Veja o Trump. Você compara o Xi Jinping com o Trump, é uma diferença intelectual. Até o Putin com o Trump, enfim, não é? Enfim, o Trump é uma síntese desse capitalismo em degradação, em declínio.
1: Desesperado, eu diria.
0: Desesperado,
1: né?
0: Insano, cruel, perverso, covarde. Então, eu não vou ver, acho que nada. Enfim, já estou na maturidade, já estou idoso, etc. Mas eu luto permanentemente para construir um mundo melhor. E procurei, em 40 anos de aula, transmitir esse legado. Eu acho que consegui. Eu, às vezes, recebo homenagens de ex-alunos muito emocionantes. Mas, enfim, por acaso, às vezes encontro professor e tal. Mas então, Pedro, naquela época você acreditava nisso? E ao final da Segunda Guerra Mundial também se acreditou nisso, por razões diferentes, é interessantíssimo.
1: Sim, o fascismo foi vencido, o nazismo.
0: E o papel da União Soviética derrota do nazismo e do fascismo. Então, mais uma vez, é muito curioso. Isso é uma outra conjuntura, não é?
1: Claro.
0: 30 anos depois, mas também o socialismo estava com um prestígio enorme, não é? E isso influi, incide o tempo todo no Brasil, não é? Na política brasileira, nas opções políticas brasileiras.
1: Até na própria redemocratização do Brasil, né? Se a gente for
0: todas
1: parar
0: elas,
1: pra pensar.
0: Todas elas, com certeza.
1: Na última. Nessa última,
0: também,
1: sim.
0: Também, claro. Olha, na Argentina, na verdade, a ruptura com a ditadura foi mais radical, ainda bem, lá hoje. Enfim, mas e lá os crimes da ditadura não ficaram impunes. Aqui ficaram.
1: Sim, lá teve o juízo a las juntas, né?
0: Sim, o Videla, o Galtier, todos eles foram julgados e condenados. E o fato dos criminosos da ditadura militar no Brasil terem ficado impunes, permitiu essa ascensão de uma extrema direita que vimos recentemente, que está tentando voltar ao poder, e como democratas, certamente você é um democrata, precisamos evitar isso, a todo custo precisamos combater essa possível, eu acho pouco provável, mas eles estão tentando voltar ao poder. Nós tivemos 4 anos desastrosos com o governo Bolsonaro, desastrosos em todos os aspectos e pontos de vista. Eu sou historiador, não posso deixar de analisar a conjuntura política. Então, tentativa de destruir as universidades, a cultura, as artes, o cinema, enfim, enfim, então veja, você falou, não vejo a alternativa socialista a curto prazo, mas a China é o Partido Comunista.
1: Pois é.
0: É claro que eu tenho muitas críticas ao Partido Comunista Chinês, mas, enfim.
1: E eles estão caminhando para um socialismo 4.0, assim, dizendo uma coisa totalmente atual, assim,
0: sim.
1: Vai se atualizando. Lá é impressionante o que acontece na China.
0: E você só observar a política externa é muito mais inteligente do que a política externa norte-americana. E os Estados Unidos, o Trump está querendo tomar Cuba, veja bem, Cuba é um símbolo da revolução na América Latina. Eu tenho críticas também à ditadura cubana, etc, etc, mas há conquistas sociais inegáveis,
1: sim,
0: não é?
1: Enfim. Sim, a revolução cubana é impressionante.
0: Impressionante.
1: O que eles conseguiram em termos de educação, saúde, serviços públicos.
0: Não, com certeza, eu leio muita literatura, sempre indicava isso para meus alunos. Tem um autor cubano, Leonardo Padura, que eu li, O Homem que Amava os Cachorros, que é genial.
1: Esse livro é
0: genial. Ele tem críticas ao Estado cubano, mas ele vive em Cuba até hoje. Eu vivi até muito, sabe? E que isso? Tomar Cuba? Quer dizer, é de uma arrogância, de uma absurda. É a extrema direita no país mais poderoso do mundo. Atualmente há um líder da extrema direita que é o homem mais poderoso do mundo e está se revelando insano, está se revelando de uma arrogância, de uma soberba, assim, está desrespeitando completamente o direito internacional. E o mundo tem que reagir, quer dizer, isso.
1: Sim. E outra coisa, professor, que eu acho que é importante a gente voltar a pensar nos dias atuais, é o próprio papel dos sindicatos também, né? Que foram também enfraquecidos enfraquecidos ao longo do tempo, né? Sim. A contribuição sindical, se eu não me engano, não é mais obrigatória, né? Houve toda um desmonte mesmo, né, dos sindicatos, né?
0: Sim, sim.
1: E quando a gente olha para a história, a gente vê o peso que os sindicatos tiveram. Fosse no anarquismo das décadas de 10, 20, ou até nas décadas de 50, 60, já com outras, né, ideias, enfim. Mas a importância dos sindicatos, né? Sim. Eu acho que a gente pode terminar falando disso.
0: Pois é, rapaz. Aí é uma questão complexa, é muito difícil falar rapidamente, mas isso tem a ver com as transformações do mundo do trabalho, não é? Quer dizer, a precarização do trabalho, não é?
1: Sim, uberização, né?
0: A uberização, rapaz, o trabalho por aplicativo e a informalidade, na verdade, a diminuição proporcional do peso do trabalhador fabril em relação ao conjunto da classe trabalhadora, né? Então, você tem um percentual muito maior hoje de trabalhadores nesse setor serviços do que no setor secundário. A classe operária clássica, enfim, era o trabalhador fabril.
1: Sim.
0: Né? Era o proletariado fabril, não é? Enfim, até o Marx tinha formulado, enfim, o que é um pequeno equívoco, mas os anarquistas combatem aquela coisa que o proletariado fabril seria revolucionário e o lumpen proletariado seria tendencialmente contra-revolucionário, etc, etc. O anarquismo critica isso. Na verdade, segundo o anarquismo, todos os explorados podem se tornar tendencialmente revolucionários. Agora, os sindicatos operários foram perdendo peso, até porque o operariado fabril vem perdendo peso no conjunto do universo mais amplo da classe trabalhadora. Então, você tem um universo enorme de trabalhadores precarizados e há que tentar conquistá-los para a compreensão do mundo em que eles estão vivendo, porque é uma ilusão. E aí o Gramsci, né? Hegemonia. O que é hegemonia? Você transformar interesses particulares em supostamente universais. E é você dizer, por exemplo, não é? Falar da liberdade, associando a liberdade a uma suposta autonomia de trabalho pelo fato de não ter patrão e ao empreendedorismo. Mas no Brasil que a gente vê, a imensa maioria desses trabalhadores são empreendedores da necessidade. Sim. Porque eles são empreendedores porque não tem alternativa.
1: Sim, é um engenheiro que virou motorista de aplicativo, é um advogado que nas horas vagas, porque tem filho em casa, não sei o que, tem que trabalhar.
0: Exatamente, é então é o empreendedorismo da necessidade, é um trabalho precarizado, porque eles não têm garantia nenhuma. Garantia de uma crueldade. E eu ainda dirijo um pouco, né? E a quantidade de motocicletas na rua é uma coisa impressionante, crescente. E o número, isso está comprovado, né, de acidentes, inclusive fatais com motos, sim, é crescente, assustadoramente crescente, mortes, quer dizer, então...
1: Não tem proteção nenhuma.
0: E eles não têm noção de que eles estão sendo super explorados, ou muitos não têm. Até alguns anos atrás surgiu uma liderança,
1: sim,
0: não me lembro o nome...
1: Dos entregadores,
0: dos,
1: né?
0: Dos entregadores, é, né? É, falando de vida além do trabalho, né? Que tem a ver com essa reivindicação da derrubada da escala 6x1 também, não é? Quer dizer, reduzir o trabalhador ter mais tempo livre para além do trabalho.
1: Sim, são as 8 horas que a gente falou. Exato. No começo da entrevista.
0: Eu não quero, se ainda tiver 2 minutos, não quero...
1: Dois minutinhos.
0: Porque tem um autor, Paul Lafargue, de um livreto publicado em 1880, até trouxe pra... O Direito à Preguiça. Ele era genro, foi genro do Marx, então ele dizia o seguinte: que a jornada de trabalho, pela evolução tecnológica da nossa época, 1880, poderia ser reduzida a 3 horas diárias.
1: Olha só.
0: O resto do tempo, os trabalhadores...
1: Da preguiça, igual os trabalhadores aqui da capa, que infelizmente a gente não tem um recurso, né?
0: Os trabalhadores...
1: Da imagem, mas trabalhadores deitados aqui num guindaste, né? E
0: repousando. Os trabalhadores deveriam ter tempo para fruir da arte, da cultura.
1: Sim, isso é necessário.
0: Do amor, do convívio com seus entes queridos.
1: Sim.
0: Paul Lafargue, Direito à Preguiça, 1880. Enfim.
1: Vamos deixar essa dica aí no final, né? Professor, gostei muito da nossa conversa sobre a história do movimento dos trabalhadores, a importância dessas lutas que são aí simbolizadas pelo 1º de maio. Acho que ficou um excelente episódio pro trabalhador escutar no 1º de maio, já que a gente tá indo ao ar no 1º de maio.
0: Tomara, que beleza. E o 1º de maio sempre foi uma data de luta. Tudo, né?
1: Sim.
0: Fé de luta, luto pelos companheiros falecidos no combate, luta e o Vargas transformou em festa. Quer dizer, o Vargas, não, enfim, mas depois, o Vargas foi deposto em 45, isso é uma outra também conjuntura interessantíssima, mas no período de 45 a 64, Quarta República, tal, houve uma volta de uma luta sindical, de uma luta operária, depois novamente barrada pela ditadura militar de 64. Que não podemos permitir uma volta à ditadura. Ditadura nunca mais, tortura nunca mais.
1: É isso, ditadura nunca mais. Professor, muito obrigado e até uma próxima.
0: Eu agradeço, obrigado também, um abraço.
1: 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Aquele abraço, pessoal, fui.
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6: Bom dia! Seja muito bem-vindo à Rádio Sputnik na Metropolitana 80.5 FM. A partir de agora você vai ouvir as principais notícias do Brasil e do mundo aqui no Manhã em Foco. Comigo, Arthur Neto, e com ela, Kelly Muniz. Bom dia, Kelly.
7: Bom dia, Arthur Neto. Bom dia, ouvintes da Rádio Sputnik. Sejam todos muito bem-vindos. Sextando, né? Você esqueceu de falar o principal. Hoje é sexta-feira. Verdade. E a gente aí tá feliz da vida porque tem mais um fim de semana, né? Fim de semana sempre é bom, né? Pra curtir. E esse fim de semana é especial, que é tem domingo, Dia das Mães. Então, assim, aquele nosso carinho aí, já que o próximo programa é só segunda-feira, então a gente já vai fazer aqui, deixar a nossa homenagem pra todas as mamães
6: é
7: aí.
6: É verdade.
7: Ligados à nossa programação, feliz dia, apesar de que Dia das Mães é todo dia, isso não é clichê, isso é verdade, tá? A gente merece aí todo carinho, todos os dias, não é um dia específico, esse aí é do mercado, é do comércio, é pra presentear, é pra mandar mensagem bonita, mas na verdade, todo dia é Dia das Mães, todo dia tem que ter chamego aí, carinho, respeito, amor com as mamães, né? E vamos juntos então, hoje é sexta-feira.
6: Sexta-feira.
7: 8 de maio de 2026, você está na Rádio Sputnik para acompanhar a partir de agora o Manhã em Foco, como Arthur apresentou comigo, com ele aqui até as 10 da manhã, notícias do país, do mundo, do nosso Rio de Janeiro. E em destaque no Manhã em Foco de hoje, você fica sabendo, Banco Nacional de Desenvolvimento Econômico e Social negocia com a ENA o financiamento de obras de modernização no Aeroporto Internacional Tom Jobim, no Rio.
6: STF suspende julgamento sobre divisão dos royalties do petróleo após pedido de vista de Flávio Dino.
7: Polícia Federal faz operação contra tráfico internacional de cocaína escondida em cargas de café no Porto do Rio.
6: E o Supremo Tribunal Federal mantém deputado Thiago Rangel preso e barra revisão da medida pela Assembleia Legislativa do Rio.
7: Você vai ouvir também, vulcão entra em erupção na Indonésia e joga cinzas a 10 quilômetros de altura.
6: E no programa de hoje, ainda confira análises sobre o presidente Lula, que se encontrou com o presidente dos Estados Unidos, Donald Trump, ontem na Casa Branca em Washington. A reunião durou cerca de 3 horas e foi classificada como positiva pelos dois líderes. Logo após o encontro, Trump usou uma rede social para dizer que a reunião foi abre aspas, muito boa, fecha aspas. Ele também elogiou Lula, chamando o presidente brasileiro de muito dinâmico. Segundo o norte-americano, novos encontros devem acontecer em breve. Já Lula afirmou que a reunião com Trump teve como foco a retomada e o fortalecimento da relação entre os dois países. O presidente disse que quer que os Estados Unidos vejam o Brasil como um parceiro importante.
7: A Polícia Federal apontou indícios de que o ex-ministro e senador Ciro Nogueira, do Progressistas, recebia uma mesada para favorecer o banqueiro Daniel Vorcaro, dono do Banco Master, com emendas parlamentares. Ciro foi alvo da quinta fase da Operação Compliance Zero, que investiga um esquema bilionário de fraudes financeiras envolvendo a venda de títulos de créditos falsos.
6: E o Teatro Municipal do Rio de Janeiro recebe no domingo 10 de maio, às 11 horas da manhã, uma edição especial do Música no Assírio, em homenagem ao Dia das Mães. A apresentação será comandada pelo Quarteto Indiara, grupo conhecido por transitar entre diferentes estilos musicais e pela atuação na cena carioca.
7: Tudo isso e muito mais a partir de agora no Manhã em Foco.
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7: Vamos à previsão do tempo para esta sexta-feira no Rio de Janeiro. Já te adianto que vai ser um dia bonito, quente, sem chuva, viu? De acordo com o Sistema Alerta Rio, o tempo permanece estável na capital fluminense. O céu estará claro a parcialmente nublado, sem chuva, ventos moderados e temperaturas estáveis, com máxima para hoje de 35 graus. Olha que outono é esse, né? Pois é, de noite fica aquele friozinho, gostosinho para você dormir de edredom, mas durante o dia tem calor, então é importante a gente ressaltar sempre a questão da hidratação, beba bastante líquidos, tá? Hoje é sexta-feira, tudo bem? Ah, é dia daquele líquido amarelo com espuminha branca, mas deixa pra mais tarde, durante o dia, sucos aí, naturais de preferência, muita água, muita hidratação e, claro, aquele teu companheiro inseparável até em dias nublados, que é o protetor solar. Bom, como é sexta, a gente adianta aqui pro fim de semana a previsão do tempo, né? De acordo com a Climatempo, amanhã o sábado será de sol, com aumento de nuvens à tarde, muitas nuvens à noite, mas nada de chuva também, viu? Temperatura vai ficar estável, 21 graus é a mínima para amanhã e a máxima 34 graus, portanto um dia quente. No domingo aí já tem uma mudançazinha de cenário, porque tem uma aproximação de frente fria no Brasil inteiro e vai chegar pra gente aqui no Rio de Janeiro também, viu? Sol com muitas nuvens durante o dia de domingo, dia das mães, e tem previsão de pancadas de chuva à tarde e à noite, viu? A temperatura já vai dar uma queda, ó, sente só, 20 graus a mínima e a máxima de 25 graus, quer dizer, a gente tem 34 graus de máxima no sábado e 25 de máxima no domingo.
6: E a garganta, faz como?
7: Pois, domingo passado foi a mesma coisa, né? Sábado um calor danado, aí domingo caiu a temperatura, e aí vamos ter esse repeteco de cenário aí pro próximo fim de semana, viu? É isso, todo mundo se cuidando direitinho, como o Arthur falou, cuida da garganta, porque quem tem as ites da vida aí é que sofre com essas variações, né? Então todo mundo prevenindo. 8:08.
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6: Com informações do Centro de Operações da Prefeitura do Rio de Janeiro, começando pela Zona Sul, Laranjeiras. Acidente no viaduto Engenheiro Noronha, uma faixa está ocupada. Foi esse acidente entre carro e moto, tá? Na saída do túnel Santa Bárbara, no sentido Botafogo. Sete Rio e Bombeiros estão atuando no local. O trânsito apresenta lentidão a partir da rua Doutor Lagden, no acesso ali ao túnel. Tem informação também para quem está na Barra da Tijuca, Avenida das Américas apresenta trânsito lento no sentido São Conrado, na altura do BRT Novo Leblon, boas condições no sentido Recreio, na Avenida Ayrton Senna, lentidão no sentido Orla, na altura da Cidade das Artes, boas condições no sentido Linha Amarela. Avenida Lúcio Costa apresenta retenções no sentido São Conrado, na altura do Retorno, boas condições também no sentido Recreio. Tem informação sobre a Avenida Brasil, tinha um carro enguiçado em Benfica, mas a via está liberada após retirada desse carro, na altura do Canal do Cunha. no sentido Zona Oeste, e então trânsito com boa movimentação. Já no sentido centro, o motorista encontra lentidão desde a altura de Olaria, viu? Perde um pouco de tempo a essa hora. Tem informação também sobre a chegada ao trânsito, né? Um apanhadão geral aí do centro de operações. Avenida Rei Pelé com retenções na altura do Maracanã, Rua Teodoro da Silva com trânsito intenso na altura da Rua Barão de São Francisco, Avenida Francisco Bicalho apresenta trânsito intenso na altura da Rua Francisco Eugênio. Agora 8 horas e 10 minutos.
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6: A Polícia Federal apontou indícios de que o ex-ministro e senador Ciro Nogueira, do Progressistas, recebeu uma mesada para favorecer o banqueiro Daniel Vorcaro, dono do Banco Master, com emendas parlamentares. Ciro foi alvo da quinta fase da Operação Compliance Zero, que investiga um esquema bilionário de fraudes financeiras envolvendo a venda de títulos de créditos falsos. Para falar sobre o tema, vamos conversar com Paulo Roberto de Souza, ele que é cientista político, professor da Fundação Escola de Sociologia e Política de São Paulo, a FESP-SP, e pesquisador e coordenador de parcerias do Instituto Democracia em Cheque. Bom dia, Paulo Roberto de Souza, bem-vindo de volta, obrigado, viu, pela sua disponibilidade.
3: Bom dia, Arthur, bom dia, Kelly, bom dia a toda a audiência, muito obrigado por mais um convite.
6: Bom, para começar nosso bate-papo, né, aquela famosa pergunta do impacto, né? Qual o impacto dessa operação para o senador Ciro Nogueira e também para o campo da direita, né? Já que não passou despercebido que o campo da direita, ou vamos dizer assim, o bolsonarismo, né, imaginava o Ciro Nogueira como um vice ideal para a candidatura de Flávio Bolsonaro à presidência do Brasil, né?
3: Sem dúvida, né? Internamente eles vão ter que fazer um novo cálculo, né? O Ciro vai para o fim da fila para dizer o mínimo nessa possibilidade de ser o candidato a vice na chapa do Flávio Bolsonaro, porque tudo indica que vai ser difícil ele provar o contrário, né? Não só pela suposta mesada aí de quase meio milhão de reais por mês, mas principalmente pela moradia, né, do seu novo relacionamento aqui em São Paulo, que ele teve acesso aí como cortesia do Daniel Vorcaro. Então, nesse sentido interno, né, sem dúvida, ele já não é mais cotado. O Flávio Bolsonaro mesmo demorou a se manifestar sobre o caso, obviamente que não atacou diretamente o Ciro, até porque o Ciro faz parte, né, faz parte do PP, que junto com a União Brasil é hoje, né, a maior federação do Congresso, e um dos partidos do Centrão, né, um grupo do Centrão que obviamente está se manifestando cada vez mais favorável nesse momento ao Flávio, né, há um deslocamento aí. O PP sempre foi, né, inclusive na figura do Ciro, que não cogitava, né, conversar com o Lula, porque em 15 minutos talvez ele fosse seduzido, mas parece que ele conversou um pouco mais aí com o Daniel Vorcaro. Então, mas o PP, obviamente, já estava, né, dentro dessa federação muito alinhado à candidatura do Flávio. União Brasil tinha, até semana passada, uma posição muito mais ampla, vamos dizer assim, né? Não estava se posicionando, estava deixando ali todo mundo solto para seus acordos regionais e pragmáticos. Com a articulação, e olha onde vamos chegar, com a articulação do Davi Alcolumbre, né, com o Flávio Bolsonaro, como nós já sabemos, mas também com setores do STF para rejeitar no Senado a indicação de Jorge Messias a esse mesmo STF, houve, claro, uma manifestação pública, indireta pelo menos, de que a União Brasil estaria compondo de forma mais sólida ali dentro da federação, por esse alinhamento, mesmo que paulatino, à candidatura do Bolsonaro, do Flávio Bolsonaro. Então, obviamente, a gente vai ter todo um recálculo nesse sentido. Primeiro, esse inevitável de não ter o Ciro Nogueira como um candidato, e do próprio campo ali da federação, onde a União Brasil, que obviamente é muito pragmático nesses momentos, vai, né, aguardar um pouco o desenrolar dessas questões, né, para ver o que acontece. E aí, só para finalizar, desculpa que acabei passando.
6: Nada, tranquilo.
3: O Flávio, ele postou nas redes sociais, né, dizendo que é favorável à CPI do Banco Master e tal. E, obviamente, né, que dentro desse contexto institucional muito bem articulado ali na rejeição ao Jorge Messias, ainda é difícil acreditar que essa CPI vá sair do papel, né, e vai ser executada nesse contexto pré-eleitoral tão competitivo e tão importante.
7: Oi, Paulo, bom dia. Kelly falando contigo agora aqui na Rádio Sputnik. E o Ciro Nogueira é o primeiro político implicado diretamente na Compliance Zero, né? Isso significa que a investigação pode se espalhar por esse campo político?
3: Kelly, bom dia. Tudo depende de duas coisas, né? Obviamente que a investigação está ali na rebarba desse campo político, né? Está se desenvolvendo e chegando cada vez mais próximo. Tudo que nós temos de informação sobre isso até o momento sugere que este campo político, uma parte desse campo político, que é o centrão alinhado, não só alinhado ao Flávio, também alinhado ao Lula, é inevitável, mas uma parte desse centrão está muito envolvido, né, no caso do Daniel Borcaro, e que parte dessa extrema-direita também está. Vamos ver o desenrolar, vamos ver o aprofundamento, né, vamos ver como isso vai ser conduzido. E como isso, mais importante sempre, né, eu sempre chamo atenção aqui, como isso vai ser publicizado, principalmente pela chamada grande mídia. Né, porque ontem, por exemplo, as primeiras abordagens de alguns grupos tomaram um grande cuidado para não colocar, né, o lead óbvio do processo que vocês estão trazendo hoje, que é Ciro Nogueira recebe dinheiro e outras regalias de Daniel Borcaro, né? Houve muito um cuidado para passar algo, olha, tem um envolvimento, não é simplesmente um envolvimento, o Banco Master escreveu o projeto de lei que o Ciro Nogueira colocou para ser avaliado no Senado. É uma relação muito orgânica, mas isso precisa ser muito bem abordado, né? Isso precisa ser muito bem explicitado. Eu tenho minhas dúvidas sinceras que isso, em parte significativa da opinião pública, obviamente o Sputnik não está nesse lugar, pela forma como aborda a política brasileira e os seus potenciais e consolidados escândalos de forma isonômica, mas que diversos outros grupos tenham um cuidado que não tem para outros setores, sabe? Então, tudo depende de como essa narrativa vai ser colocada para averiguação da opinião pública, né? Todo esse cuidado com o Ciro Nogueira, que realmente eu não entendo por que todo esse cuidado. Todos nós já sabemos quem é Ciro Nogueira. Ciro Nogueira é uma das principais lideranças desse centrão, que é um dos principais responsáveis por todas as negociações, articulações, mas também chantagens desse centrão com o executivo. Ciro Nogueira, entre 2019 e 2022, teve um papel ainda mais importante, porque ele foi ministro da Casa Civil do Jair Bolsonaro, né? Então, tudo depende de como isso vai ser abordado, de como isso vai ser passado para a opinião pública, de como a mídia de referência vai cobrar essa investigação, isso de forma, né, todo esse caso de forma muito mais detalhada e cuidadosa.
6: Inclusive, claro, né, vou até fazer uma brincadeira aqui, mas é, obviamente quando você faz uma matéria jornalística, você vai buscar o outro lado e tal, e aí tem o direito de defesa, mas é, talvez aí um dos outros lados mais rápidos da história, né? Que já vem já com a defesa pronta, enfim.
3: Exatamente.
6: Inclusive o Ciro Nogueira, ele sempre foi tido, né? Como, não sei, vamos dizer assim, referência, né? Se você falar alguma coisa de governo, de congresso, enfim, sempre ele era uma das principais fontes, né, de toda a imprensa. E aí a gente fica se perguntando, né, até que nível essas informações que nós, como população, recebemos, né, não estariam prejudicadas, né? Porque, segundo a investigação da Polícia Federal, ele está muito... É dentro desse caso aí, né, do Banco Master, né, uma peça, vamos dizer assim, pelo que diz a investigação, fundamental, né?
3: Sem dúvida, Arthur, é muito bom você trazer isso, porque parece que com o tempo a gente foi se afastando, né, da grande explicação sobre o que foi, né, a fundação, né, e o desenrolar e a importância e a atuação desse centrão na política brasileira desde o processo constituinte, né? A gente não pode se esquecer da grande tese do Sérgio Abrantes, né, do presidencialismo de coalizão, de onde ele coloca que esse centrão ele analisa de que, de fato, ele é um elemento muito importante, mas ele também coloca como é um problema que pode levar a crises significativas do nosso presidencialismo de coalizão, né? Quando a imprensa, parte dela, obviamente, mas parte relevante dessa imprensa, tem o Ciro Nogueira, mas não só, outras lideranças do Centrão, vou nomear aqui Gilberto Kassab, outras lideranças, né, do antigo Centrão, que hoje está mais à extrema-direita, mas que sempre transitou muito bem, e a depender dos resultados de eleições vai se recolocando como Valdemar Costa Neto. São convidados e muitas vezes apresentados como grandes observadores, como grandes analistas da política, você leva ao público... há uma interpretação, né? Você dá ao público uma interpretação um pouco quanto distorcida. Eles são agentes interessados naquilo que eles estão comentando. E o Ciro Nogueira teve muita vantagem nesse processo, nos últimos anos, de ser apresentado dessa forma. Ah, ele é um analista, ele está mostrando, aí, né, vem, ah, não, mas é uma perspectiva do Centrão, mas isso quase nunca fica explícito, porque ele tem ali uma receptividade, né, para se colocar como analista, que ele não é. Ele é alguém muito interessado. Então ele está passando recados, né, ele está fazendo articulações ao vivo. E isso é tratado como algo analítico, né, e isso de fato é um grande problema, porque é assim que ele tem que ser tratado. Alguém que é uma liderança muito importante, temos que reconhecer, de um partido muito importante, temos que reconhecer, que tem interesses de forma particular, como nós vimos no caso do apartamento que ele foi morar com a nova momolada, e também de casos amplos do seu partido, dos seus interesses e de determinados grupos da sociedade, como a gente vê do outro lado desse caso, que é o caso do encaminhamento de projeto de lei escrito pelo Banco Master.
7: Agora, uma possível delação do Daniel Vorcaro pode perder um pouco de força? Essa operação também serve como uma pressão sobre a decisão do Vorcaro de fechar uma delação? Como é que você enxerga esse cenário?
3: Esse cenário, para mim, está bem definido, viu, Kelly? Porque, de fato, essa operação gera uma pressão maior no Daniel Vorcaro, nos seus advogados, né, e diminui cada vez mais, né, o espaço que ele tem ali de, no sentido não moral, de manipulação da sua, né, de manipulação e estratégia da sua delação. Né? Quanto mais fatos aparecerem, né, com provas contundentes, menor fica esse espaço de manobra aí para o Daniel Vorcaro fazer a sua delação, né? E isso tem como consequência necessariamente um desses elementos possíveis, uma complementação daquilo que já se sabe, né? A delação premiada também tem esse elemento, né? Não só aquilo que não se sabe, como também um complemento de provas, né? Então isso leva cada vez mais a possível delação, se ela realmente ocorrer, do Daniel Vorcaro, a deixar mais claro, quais eram essas relações com determinados grupos, determinados políticos, do que já se tem até agora. E claro, isso vai realmente levar a um recálculo aí dele e dos seus advogados.
6: Ele vai ter que começar a correr atrás de algo que não esteja no celular dele, né? Ou no que foi apreendido pela PR, porque vai ter que trazer algum fato novo, né?
4: Novidade.
6: E aí, quanto mais as fases da operação vão acontecendo, menor fica o número de pessoas
3: novidade,
6: que ele,
3: né?
6: A novidade, né? Que ele poderia delatar, enfim.
3: Exato.

0: de que há uma movimentação de fato para isso e de que há ali também uma negociação sobre os termos e, né, o conteúdo dessa delação. E que, de fato, o que parece, quando a gente vai para além dessas informações de ontem, do fato político de ontem, e nós voltarmos de novo para a articulação que ocorreu ali para a rejeição do nome do Jorge Messias para o STF, que vai ficar ainda mais restrito, né, esse campo aí de delação do Daniel Vorkaro.
1: Agora, Paulo, os advogados do Ciro Nogueira, eles alegam que as medidas investigativas foram graves e invasivas, tomadas com base em mera troca de mensagens, sobretudo por terceiros. Mas é aquele questionamento, né? O parlamentar, ele não tem que ter essa transparência, ele não tem que ter esse cuidado, porque esse argumento que a defesa está usando, ele na sua opinião, é válido?
0: Ele seria válido se isso fosse consequência de arapongagem, né, Kelly? Não é o caso. Existe. Aí, ok, né? Um araponga foi lá e pegou as mensagens,
1: do nada, espionou. Né?
0: Do nada, ok, não é o caso, né? Existiu autorização, mesmo que de forma sigilosa, para que, né, para que os dados ali, o conteúdo da mensageria do Daniel Vorkaro fosse averiguado. E isso foi cruzado, né, com algumas outras informações que tiveram acesso. Então, foi invasivo, mas por onde veio esse processo, né? Não foi uma arapongagem direta ao Ciro Nogueira, né? Foi, de fato, uma investigação, um desenrolar da investigação a partir do principal, né, alvo das investigações, que é o Daniel Vorkaro. Bom, se você tem essa relação, né, algumas ali ao ponto de ter uma cortesia do apartamento dele, de ter indícios de que ele te pagava uma mesada, de ter um texto integral de um projeto de lei encaminhado, né, você tem vários elementos que vão te colocar numa situação que você precisa agora colaborar para provar a sua ainda mantida, e isso é muito importante nesse processo, a sua ainda mantida presunção de inocência, né? O que se avançou até o momento em relação ao Ciro Nogueira é colocar uma tornozeleira eletrônica dele, autorizada inclusive pelo André de Mendonça, se colocar uma tornozeleira eletrônica, porque é alguém muito importante nesse processo de investigação que precisa, né, de manifestar e ser controlado no que diz respeito à sua possível evasão ou não colaboração. O que demonstra que há indícios muito graves contra ele, e mas mesmo assim está em liberdade, né, tem garantido essa liberdade, mesmo que monitorada, e que vai se passar por um processo de investigação, né? Então, é um argumento óbvio, faz parte, né, para isso que ele deve pagar bem aí, se realmente for verdade aqueles 500 mil de mesada, uma boa parte dela sem dúvida vai para o escritório de advocacia, e agora uma parte maior ainda disso terá que ir, porque, né, eles vão ter que se empenhar de forma significativa para a defesa do Ciro Nogueira, e quem sabe podem ser bem sucedidos, mas há indícios, há provas que foram apresentadas muito contundentes. E se ele falava, né, até fiquei pensando, será que o Vorkaro chamava ele de Silo, né, alguma coisa assim, né, se ele trocava o R pelo L, né, porque era de tamanha intimidade a relação, agora o desafio vai ser provar que nada disso é verdade. Como você vai provar isso? Quebra de sigilo, né, manifestação de próprio, de prestação de contas, e todo o constrangimento que pode levar a essa quebra de sigilo, porque ela não fica só concentrada no caso do Daniel Vorkaro, obviamente, né? Então ele vai ter que fazer uma colaboração com a justiça muito significativa para esse discurso de que, ó, foi invasivo, ele não está fazendo nada e foram mexer com ele, seja minimamente compreensível no espaço da opinião pública, né?

0: Agora, Paulo, como é que fica? E até esse aqui é uma pergunta, foi até levantada pelo jornalista Otávio Guedes, né? E ele falou o seguinte: como é que fica agora o Congresso, né? Talvez encurralado, não sei, já que recentemente reprovou a indicação do Jorge Messias aí com base em uma possível moralidade e que não era uma boa indicação do Lula, enfim, de, por exemplo, não avançar com uma investigação, com uma CPI do caso Banco Master, com uma investigação sobre Ciro Nogueira, ou seja, talvez um tiro que tenha saído pela culatra, mas fica numa situação, ou encurralado, numa situação frágil, né, de não seguir adiante com essa, com uma possível investigação, enfim.
1: Sem dúvida. Eu acho que encurralado é muito para eles, né? Porque pelo que nós sabemos aí da articulação, da articulação da, né, dessa rejeição do Messias, isso não ficou restrito ao Centrão e à extrema-direita. Isso, né, teve uma articulação ali que vai até para o STF, né? Então, tem, obviamente, interesses muito mais amplos, né, que... com todas as colaborações, a transparência do STF e outras questões, que de fato, né, carecem e ainda vão carecer de maior esclarecimento, né? Não dá pra gente negar isso. Então, a gente tem uma característica, tem duas características muito importantes, principalmente do Centrão nesse sentido, Arthur. A primeira é o cinismo. Eles não têm problema nenhum em desconversar sobre temas sensíveis como esse, a não ser que eles sejam muito pressionados. Mas vale lembrar que a Polícia Federal não tem essa prerrogativa de exigir uma CPI por parte, né, do Congresso Brasileiro, do Senado, mais especificamente, que é quem está mais próximo agora do caso, pelo menos nesse capítulo, né? Vamos ver nos próximos capítulos. O segundo ponto é que eles, para se beneficiar, eles agem de forma conjunta, muito ativa. Mas quando alguém tem problemas, geralmente esse alguém é isolado e é, né, e nesse sentido há uma sinalização de que ele precisa se defender ali na maior parte do tempo e no maior nos amplos contextos, de forma muito individual. Né? Então, isso vai para algo que é desde o partido, e algumas lideranças no máximo desse partido vão defender essa pessoa que está enrascada, até o limite, a depender das provas e do que é exposto, do desenrolar do escândalo, até o limite dele ter que se defender sozinho. Isso é muito bem aceito nesse contexto ali, né? Então, assim, eu ainda vejo, sinceramente, muita pouca pressão para cima do Congresso, do Senado e desses grupos que articularam aí a rejeição do Messias para levar adiante uma CPI do Banco Master, sinceramente.
0: E é curioso até a gente voltar a falar desses valores, o Paulo, porque eles, vamos dizer assim, assusta um pouco, né? A gente está aqui no noticiário, a gente até vê, fala desses valores, não sabe como é que é ter esses valores perto, mas a gente pelo menos está falando sempre, né? Mas você imagina a população, né? E aí a gente fala muito aqui também sobre o peso do Estado, né? O quanto esses parlamentares, quantos políticos eles acabam recebendo um valor muito alto, né, para gente que paga imposto e tal, muitas vezes furam teto e tal, mas pelo visto, para alguns senadores e alguns políticos, esse dinheiro que a gente tanto reclama é troco, né, é quase nada, porque uma, segundo a investigação, né, mesada de 300 mil e poderia ser de 500 mil, os valores vão subindo num nível, num grau, e vão se perdendo assim de uma maneira, né, que 300 mil vira troco também, né? 50 mil que eles recebem também vira troco. Acho que talvez nem olhem, nem usem esse dinheiro. E eu acho que, e aí por isso que eu voltei a falar, né, desse montante, porque é um dinheiro muito alto, assim, né? Um dinheiro mensal que você recebia por fora, é uma loucura, né?
2: E 1 milhão, né?
1: Exato, exato. Não, sem dúvida. Nós temos, né, muita dificuldade no Brasil, nesse Brasil democrático dos últimos tempos. Nós temos muitas dificuldades de mensurar as relações, né, e os esquemas de lobby e corrupção, principalmente desse principal grupo nesse processo que nós conhecemos, que é o Centrão. Qual, para mim, é o principal motivo desse? Nós temos, né, e até certo ponto é correto, nós temos um hiperfoco no campo político brasileiro, porque já sabemos que o histórico de corrupção do campo político brasileiro não é da nova democracia, né? Dessa última república, passa por todo as ditaduras e os outros períodos e outros pequenos períodos de democracia que nós tivemos. Nós temos um problema muito sério, de fato, né, de que passa por várias características da nossa própria cultura política: coronelismo, clientelismo, né, o presidencialismo de coalizão, a manutenção de regimes autoritários, etc. Isso gerou, inclusive, para a abordagem da opinião pública e de vários veículos de mídia que também têm interesses muito corporativos, né, no sentido de relações empresariais, isso sempre gerou um hiperfoco no campo político, de que sempre quando a gente tem desdobramentos de casos de corrupção, a gente se preocupa muito mais com quem é corrompido do que se preocupou, né? Tem que falar no passado, do que efetivamente também quem corrompeu, e se aprofundar nessas relações, né? Principalmente depois, a partir do caso do Mensalão e de outros esquemas, e de novo, sempre esse Centrão envolvido, sempre esse Centrão mais beneficiado, sempre esse Centrão também o mais preservado, porque aí entra a segunda parte desse hiperfoco, que é quem está no executivo, como se fosse, né, simplesmente uma relação quase que de chantagem e ameaça do executivo: olha, pegue 3 mil cargos aqui, olha, pegue o ministério, você tem que pegar esse ministério aqui, não vai fugir de nós, a gente vai te corromper e você vai ter que agir assim. Então criou-se, né, todo um hiperfoco no campo político, que o desgastou muito, em partes com muita razão, e se esquece de todas essas redes de interesses e de relações para lá de complicadas, para dizer o mínimo, que boa parte da política brasileira tem com determinados, né, com diversos grupos de interesse do campo corporativo, dos negócios, inclusive boa parte desses políticos fazendo parte deles, né? A gente perdeu um pouco a dimensão. E boa parte desses políticos do Centrão são empresários, são fazendeiros, são donos de meios de comunicação. Alguns deles são, inclusive, investidores de bancos e em fintechs, participam desses conselhos. Nós temos toda uma relação muito complicada de boa parte desses políticos com empresas. Então, na medida que esses políticos perdem mandatos, uma coisa muito rara para parte, né, boa parte desse Centrão, eles perdem esses mandatos, eles fazem um movimento de porta giratória, onde eles vão para cargos em conselhos de empresas privadas e públicas. Então, obviamente, quando ele sai desse conselho e volta para o campo político, ele já volta mais uma vez alinhado, né, mais uma vez ali muito beneficiado por essas relações de interesse, e volta ainda mais distorcido nessa sua representação. E são pessoas milionárias, que muitas vezes nem se questiona. Quantas vezes nós já não vimos reuniões desses políticos na casa de alguns deles, e na casa do, né, as casas geralmente, principalmente dessas lideranças, elas ficam naquela região mais rica de Brasília, né, onde só tem mansões, tem casa, ninguém mora ali no plano diretor, que já é caro para a maior parte dos moradores do Distrito Federal, mas nem, não é ali que a maior parte deles mora. Eles moram em grandes residências. Quantas vezes nós não vimos nessas reuniões essas residências serem adornadas com obras de arte, para dizer, no mínimo, caras, pouco acessíveis, até para quem ganha 40, 50 mil reais. Está ali, na cara de todo mundo. Não há um questionamento. E aí, claro, como ele tem uma parte disso tudo, né, em empresa, não, ele é um empresário, ele tem de onde tirar esse dinheiro, ninguém se questiona, mas ele tem de onde tirar esse dinheiro, ele trabalha para essa empresa, porque o que a gente vê é ele mobilizado o tempo inteiro, fazendo política, fazendo articulações, em muitos momentos, alguns deles, pelo menos, fazendo chantagem, né, ao executivo, que é o grande responsável por todos os problemas do Brasil, né? Há um hiperfoco também no executivo, e eu acho que nesse sentido o presidencialismo atrapalha muito. Não se questiona, não se busca investigar, e eles têm uma capacidade, né, de bloquear investigações, de fazer chantagem, porque, de novo, para você governar, você precisa conceder cargos, você precisa, né, atuar ali para interesses desses grupos. Então, assim, no final das contas, um caso como o do Banco Master, para além de CPI, de toda aquela, né, aquela performance, para lá de constrangedora, e vamos combinar que as CPIs já eram ruins no início dessa nova fase democrática do país, mas nos últimos anos elas ficaram péssimas, não sai nada daquilo. Uma das últimas, por exemplo, é um senador, Alessandro Vieira, fazendo indiciamento de ministro do STF e não indiciando os principais envolvidos, né, na CPI que foi abordada. Então, assim, nós temos pelo menos uma tentativa, e obviamente o meu lado otimista espera que isso se acentue, de tentar deixar cada vez mais transparente essas relações, né, de como esses grupos políticos, essas principais lideranças, principalmente do Centrão, têm na política um negócio milionário e muito rentável.
2: Paulo, aí a gente falou que mais cedo da questão da ligação do nome do Ciro Nogueira, possível vice, né, do Flávio Bolsonaro. Tem informação aqui fresquinha de que o Progressistas adiou um evento de apoio à reeleição do governador de São Paulo, Tarcísio de Freitas, do Republicanos. Esse evento de apoio estava previsto aí para a próxima segunda-feira, dia 11, na capital paulista, mas devido a esse caso aí envolvendo o Ciro Nogueira na Operação Compliance Zero, foi ali acordado, melhor não, que ele não aparecesse, vinculando o nome dele também ao Tarcísio de Freitas, né? O PP mantém aí essa posição de apoiar a reeleição do Tarcísio para São Paulo, mas deu essa afastadinha no Ciro aí, nessa aproximação. Isso pode respingar, isso pode, dar uma influenciada aí nessa campanha de reeleição do Tarcísio para São Paulo, esse nome do Ciro ligado ao apoio do partido, do Ciro ligado ao apoio ao Tarcísio?
1: Aí que tá, né, Kelly? Quem é o principal cabo eleitoral do Tarcísio de Freitas, historicamente? É o Jair. O Jair está preso. O Jair, efetivamente, o Jair teve diversos e diversos casos, desde rachadinha.
2: Pois, né, o Jair está preso, o Ciro investigado.
1: É isso.
2: Não tá boa coisa.
1: Então, não tá, mas ao mesmo tempo, se a gente pega a intenção de votos, né, se a gente pega a aprovação do Tarcísio, se a gente pega o histórico de acompanhamento na opinião pública paulista da gestão do Tarcísio, a gente vai ver que ele está muito bem protegido, e no final das contas, essa movimentação é só uma preservação da candidatura do Tarcísio, por um lado, e por outro lado, uma perda óbvia de relevância do PP nessa articulação. O PP que, né, tinha aí interesses muito bem aceitos, inclusive pelo que se sabe aqui em São Paulo, por parte do núcleo duro do Tarcísio, de quem sabe indicar o candidato a vice, uma vez que o PSD do Kassab foi chutado pelo Tarcísio, né? Eles romperam e ele perdeu essa prioridade de indicar o seu vice. Então, eu vejo esse movimento muito mais por uma preservação da candidatura de Tarcísio, por um lado, e por uma perda de poder aí de articulação do PP por outro, e claro, uma tentativa do próprio PP de recalcular, de ganhar um tempo para ver, né, como que ele vai manter a influência, né, o seu capital político dentro dessa campanha de reeleição, que continua ainda muito bem encaminhada, apesar, né, das últimas pesquisas sugerirem que a candidatura do Fernando Haddad é razoavelmente competitiva e pode dar um trabalho maior do que se esperava o Tarcísio, mas eu vejo muito mais isso, assim, um momento de contenção, né, de silenciamento para preservação. Não vejo isso como algo que vá afetar a campanha do Tarcísio, não, sendo bem sincero.
0: Perfeito, muito obrigado, viu, pela sua participação mais uma vez, Paulo Roberto de Souza, cientista político, professor da Fundação Escola de Sociologia e Política de São Paulo, FESP-SP, pesquisador e coordenador de parcerias do Instituto Democracia em Cheque. A gente sempre agradece em dobro, porque sempre que você está aqui, a gente passa do horário e vai embora.
2: Sempre muito bom, né? A gente
0: vai te explorando. Então, muito obrigado, viu, mais uma vez pela sua participação.
1: Tá tudo certo, é sempre um prazer falar com vocês, refletir esses casos políticos no calor do momento, é sempre importante. Agradeço e estou sempre à disposição de vocês e toda a audiência da Sputnik.
0: Perfeito, obrigada, muito obrigada, um forte abraço e bom final de semana.
1: Abraço para vocês também, até a próxima.
2: Obrigada, até a próxima.
0: Agora 8h48.
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2: STF suspende julgamento sobre divisão dos royalties do petróleo após pedido de vista de Flávio Dino. Ouça a reportagem do Vinícius Fernandes.
4: O Supremo Tribunal Federal suspendeu o julgamento sobre a divisão dos royalties do petróleo após pedido de vista do ministro Flávio Dino. Não há prazo definido para a retomada do julgamento no plenário da corte. A sessão havia sido retomada nesta quinta-feira com o voto da relatora ministra Carmen Lúcia. A magistrada defendeu a inconstitucionalidade da lei dos royalties de 2012, que ampliou a divisão dos recursos para estados não produtores.
5: Portanto, eu tenho para mim, o artigo 3º da Constituição não pode ser entendido, não pode ser interpretado como uma distribuição obrigatória, igualitária e exata dos recursos, incluídos os recursos naturais nacionais, notadamente pela peculiaridade dos entes confrontantes que sofrem ônus ambientais, ônus administrativos, ônus financeiros das populações na exploração destes recursos, o que também vem em vários documentos que foram anexados a estes processos e ontem foi enfatizado em algumas das sustentações orais, como se tinham nos memoriais. Eu estou votando no sentido de julgar procedentes as ações diretas de inconstitucionalidade 4.916, 4.919, 4.918 e 4.920. Então, quanto a essas quatro ações, eu estou declarando, julgando no sentido da procedência.
4: Segundo a ministra, a mudança desequilibra o pacto federativo e fere a Constituição ao reduzir a compensação destinada a regiões diretamente impactadas pela exploração de petróleo e gás. A lei está suspensa desde 2013 por decisão liminar da própria Carmen Lúcia. O caso envolve cinco ações movidas por estados produtores, como Rio Rio de Janeiro, Espírito Santo e São Paulo, que alegam perdas bilionárias de receita caso as novas regras entrem em vigor. O governo fluminense, por exemplo, estima um prejuízo de 28 bilhões de reais apenas este ano. O Rio de Janeiro concentra 88% da produção nacional de petróleo e 77% do gás. Hoje, os royalties representam cerca de 1/4 da receita líquida do governo estadual. Reportagem Vinícius Fernandes.
0: Agora 8h51, a gente segue com as nossas reportagens, mas agora ao vivo com o Lucas de Andrade. Bom dia, Lucas.
6: Bom dia, Arthur. Bom dia, Kelly. Bom dia aos nossos ouvintes do Manhã em Foco. O goleiro Bruno Fernandes, condenado pelo homicídio da modelo e ex-namorada Elisa Samúdio e considerado foragido da justiça há 2 meses, foi preso no fim da noite de ontem em São Pedro da Aldeia, na região dos Lagos, aqui no Rio de Janeiro. Um mandado de prisão havia sido expedido em 5 de março, após a vara de execuções penais entender que o ex-jogador do Flamengo descumpriu regras da liberdade condicional. No dia 15 de fevereiro, Bruno viajou para o Acre sem autorização judicial para jogar pelo Vasco do Acre e não retornou ao regime semiaberto quando determinado pela justiça. O Ministério Público do Rio de Janeiro argumentou ainda que Bruno deixou de atualizar o endereço por 3 anos, não respeitou horários de recolhimento, frequentou locais proibidos, como um jogo no Maracanã em fevereiro, e fez outras viagens sem autorização judicial, com direito à presença em um estádio em Minas Gerais. Bruno foi preso em 2010 pelo assassinato da ex-namorada Elisa Samúdio. O goleiro foi condenado em 2013 a mais de 22 anos de prisão por homicídio, ocultação de cadáver, sequestro e cárcere privado de Elisa. A justiça concluiu que ela foi assassinada após cobrar o reconhecimento de paternidade do filho com o jogador, o Bruninho Samúdio, hoje goleiro das categorias de base do Botafogo. Bruno ficou preso em regime fechado até de 2010 até 2019, quando progrediu para o semiaberto. Em 2023, foi concedida a liberdade condicional. De acordo com a Polícia Militar, o atleta foi encontrado no bairro Porto da Aldeia. A PM afirma que ele não apresentou resistência à abordagem e colaborou com os agentes durante toda a ação. Bruno Fernandes foi conduzido inicialmente para a 125ª Delegacia de Polícia, em São Pedro da Aldeia, onde foi cumprido o mandado de prisão. Em seguida, a ocorrência foi encaminhada para a 127ª Delegacia de Polícia em Búzios, que deu continuidade aos procedimentos legais. De acordo com o comando do 25º Batalhão de Polícia Militar de Cabo Frio, a prisão foi resultado de um trabalho conjunto entre o setor de inteligência da unidade e o Serviço de Inteligência da Polícia Militar de Minas Gerais. Kelly.
2: Obrigada, Lucas, pelas suas informações. Agora 8h54. O BNDES negocia com a AENA o financiamento de obras de modernização no Aeroporto Internacional Tom Jobim, aqui no Rio de Janeiro. A reportagem é do Paulo Fonseca.
7: O Banco Nacional de Desenvolvimento Econômico e Social, o BNDES, negocia com a espanhola AENA o financiamento para obras de modernização no Aeroporto Internacional Tom Jobim, o Galeão, na zona norte do Rio. A AENA vai assumir o Galeão após vencer, com lance de 2,9 bilhões de reais, um leilão realizado no fim de março. A companhia vai substituir a atual concessionária formada pela empresa de Singapura Shang e a gestora Vinci Compass, além da Infraero. De acordo com o presidente do BNDES, Aloísio Mercadante, as melhorias visam potencializar o terminal, que vai sediar o hub internacional da Gol. Um
8: projeto que vai ter um grande impacto na cidade. Nós estamos negociando com a AENA, nós financiamos 11 aeroportos que estão sendo reformados, inclusive Congonhas, e agora estamos negociando Galeão. O Galeão vai passar também por mais uma modernização que, junto com a Dutra, vai permitir potencializar o Galeão. A gente tem que depois trabalhar aqui os acessos, e é um aeroporto que vai virar um hub internacional da Gol. Então, é um aeroporto que vai ajudar a trazer negócio, turismo, facilitar a vida do carioca e do Brasil e do mundo para virem para o Rio de Janeiro.
7: O apoio da instituição também inclui a modernização da rodovia Presidente Dutra, que, segundo o Mercadante, vai melhorar o acesso ao aeroporto carioca. No fim de 2025, o BNDES aprovou apoio de 4,6 bilhões para o plano de investimentos em ampliação, modernização e manutenção de 11 aeroportos administrados pela Aena no país. O maior volume de investimentos, de 2 bilhões de reais, foi destinado ao aeroporto de Congonhas, em São Paulo. Os recursos vão financiar um novo terminal de passageiros, a ampliação do pátio de aeronaves e melhorias na eficiência operacional. Reportagem Paulo Fonseca.
2: 8h56, nesta semana, o governo federal lançou o novo Desenrola Brasil, segunda edição do programa de renegociação de dívidas, voltado a aliviar a pressão financeira das famílias. A iniciativa prevê impactar até cerca de 20 milhões de pessoas, com a expectativa de renegociar até 58 bilhões de reais em dívidas entre débitos antigos e novos. O endividamento das famílias brasileiras, como financiamentos, cartões de crédito e empréstimos, seguem trajetória de alta e atingiu 80,9% em abril, o maior nível da série histórica da Confederação Nacional do Comércio de Bens, Serviços e Turismo. A inadimplência, que são as dívidas em atraso, também permanece elevada, viu? Em 29,6% das famílias. O cenário de alto endividamento contrasta com indicadores econômicos, que à primeira vista sugerem um quadro favorável. Desemprego em mínima histórica, renda média em alta e crescimento do produto interno bruto pelo quinto ano consecutivo. No trimestre encerrado em março, o mercado de trabalho chegou a uma taxa de desemprego de 6,1%, o menor patamar para o período, e o rendimento médio mensal para cima de R$ 3.722, segundo o IBGE. A resposta vai além do salário, da oferta de emprego ou de uma economia aquecida. Fatores como o custo de vida elevado, o crédito caro e a dependência de financiamentos para sustentar o consumo ajudam a explicar o fenômeno.
0: Agora 8h58, a Natália Furtado tem informação ao vivo. Bom dia, Natália.
9: Bom dia para você também, Arthur. Bom dia, Kelly. Dois policiais militares foram denunciados pelo Ministério Público do Rio pelo assassinato do empresário Daniel Patrício Santos de Oliveira, ocorrido em 22 de abril, no mês passado, na Pavuna, Zona Norte do Rio. O sargento Rafael Assunção Marinho e o cabo Rodrigo da Silva Alves, lotados no batalhão de Irajá, respondem por homicídio doloso triplamente qualificado. Daniel voltava de um pagode com dois amigos e um vizinho de madrugada, quando ao passar pela rua Doutor José Tomás, na altura do acesso ao conjunto Tom Jobim, região ali do complexo da Pedreira, já próximo de casa, a picape que dirigia foi atingida pelos disparos feitos pelos PMs. O empresário foi atingido na cabeça e morreu no local. Os demais ocupantes do veículo não ficaram feridos. Num primeiro momento, os policiais alegaram que o empresário não obedeceu a uma ordem de parada e teria acelerado na direção dos policiais. As imagens das câmeras corporais deles foram fundamentais para esclarecer as circunstâncias da morte de Daniel. As gravações indicaram que a ação foi previamente montada com base em informações repassadas em tempo real por um olheiro. A denúncia foi apresentada pelo Grupo de Atuação Especializada em Segurança Pública e pela 2ª Promotoria de Justiça, junto ao 1º Tribunal do Júri da Capital. De acordo com ela, o crime foi cometido por motivo torpe, sem que a vítima pudesse se defender. Ainda de acordo com as apurações, não houve bloqueio, blitz ou ordem de parada ao empresário. O GAESP solicitou o afastamento do sigilo de dados telefônicos e telemáticos dos denunciados, incluindo a análise dos aparelhos celulares apreendidos no momento em que eles foram presos em flagrante. A denúncia foi recebida pelo 1º Tribunal do Júri da Capital e o Ministério Público do Rio investiga agora se, além desses dois agentes, há outros PMs, até mesmo de patente superior, envolvidos nessa emboscada. Arthur.
0: Obrigado, Natália, pelas suas informações. Agora 9 em ponto.
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2: 9-1, o presidente Lula se encontrou com o presidente dos Estados Unidos, Donald Trump, ontem na Casa Branca, em Washington. A reunião durou cerca de 3 horas e foi classificada como positiva pelos dois líderes. Logo após o encontro, Trump usou uma rede social para dizer que a reunião foi muito boa. Ele também elogiou Lula, chamando o presidente brasileiro de muito dinâmico. Segundo o norte-americano, novos encontros devem acontecer em breve. Já Lula afirmou que a reunião com Trump teve como foco a retomada e o fortalecimento da relação entre os dois países. O presidente diz que quer que os Estados Unidos vejam o Brasil como um parceiro importante. E para analisar esse encontro, a gente convida agora a Ana Carolina Marçon, doutora em Relações Internacionais e professora universitária. Ana Carolina Marçon, bom dia, bem-vinda mais uma vez à Rádio Sputnik. É um prazer para a gente conversar contigo, viu?
11: Bom dia, Kelly. Bom dia, Arthur. Eu que agradeço. Sempre fico muito feliz com o convite de vocês.
2: Ah, igualmente. A gente também adora aqui conversar contigo, falar sobre esses temas globais, políticos aí, que são tão complicados, e você ajuda a gente a entender, né, Arthur?
0: É. Não, a gente até chamou ela em entrevista que nem era ela, lembra?
2: Ah, é verdade.
0: Tem uma entrevista que era internacional.
2: Você é tão querida,
0: né?
2: Que a gente chama até quando vem tratar assunto aqui de política internacional. A gente até trocou o nome da entrevistada. Opa, né, Carolina,
11: não. Eu agradeço.
2: Você vê como é lembrada aqui pela gente, viu? Bom, vamos falar aqui do assunto, então. Tem algum significado político de esta ter sido a primeira visita do Lula à Casa Branca sob a gestão do Trump? Pra gente começar a entender aí, analisar esse ocorrido ontem.
11: Com certeza, Kelly. O significado político dessa visita é altíssimo. Então, acho que tem alguns pontos aqui que a gente precisa desdobrar. Primeiro, é a própria questão de que o Lula, ele é uma pessoa, não de agora, desde os seus primeiros mandatos, que faz uma política externa mais autônoma em relação aos Estados Unidos. Então, o Brasil, nós vivemos sob essa esfera de influência dos Estados Unidos, e nós temos presidentes que se aproximam mais e presidentes que se afastam um pouco mais, mas nunca no sentido de romper relações. E o Lula, ele é um desses presidentes que faz uma política mais autônoma, então busca diversificar parceiros comerciais do Brasil, diversificar as relações brasileiras. Então, para um presidente como o Donald Trump, que, como nós já conversamos, tem uma característica bastante egocêntrica, muito impositivo, essa ideia do America First, isso é totalmente inaceitável. Então, já existia esse primeiro ponto de tensão entre os dois, que é, inclusive, o que a direita brasileira, um dos pontos que a direita brasileira aproveita para tentar capitalizar em cima, falar que com o Lula o Brasil não conseguiria ter boas relações com os Estados Unidos. Então, é o primeiro sinal, o primeiro aceno que essa visita nos dá, que sim, com o Lula, nós conseguimos ter boas relações com os Estados Unidos. Segundo ponto, o Lula, ele critica abertamente ações do Donald Trump, ações que precisam ser criticadas. A guerra no Irã, que foi um ataque não provocado, a ação de Israel em Gaza. Então, o Lula, ele sempre se posiciona ao contrário de outras lideranças. Então, ele foi um dos primeiros a chamar o que aconteceu em Gaza de genocídio. Então, nós vemos que ele já tem essa política que promove mais os interesses brasileiros. Segundo ponto, Brasil está sofrendo o tarifaço do Donald Trump e nós esperamos que essa visita, né, teria algum impacto nesse sentido, Mas, além de tudo, tem a questão da segurança. Então, Donald Trump há um tempo vem tentando transformar em sinônimo terrorismo e narcotráfico, que são dois problemas transnacionais, ou seja, ultrapassam as fronteiras nacionais, mas cada um tem uma característica completamente diferente. O trato deve ser completamente diferente. Então, essa visita do Lula ao Trump, a primeira visita desde o início dessa nova gestão Trump, ela é muito significativa, justamente por isso. Primeiro, é um presidente que se coloca de forma muito isolacionista, é um presidente que tenta se impor, que faz ações unilaterais complicadas e que alguém com quem o Lula sempre bateu de frente. Então, agora, o fato dessa visita ter acontecido, uma visita que já estava prevista, já tinha sido conversada desde o início do ano, mas começou a guerra no Irã, ela foi adiada, e agora finalmente ela aconteceu, e não só aconteceu, como dela saíram fotos dos dois sorrindo. Foi uma visita, uma reunião de trabalho que durou mais tempo do que o normal, que dessa reunião saíram os dois líderes elogiando um ao outro, elogiando a reunião. Então, em um ano eleitoral, o significado político dessa reunião é altíssimo. Então, vemos que o Lula sai de duas derrotas na semana passada, o PL da dosimetria e a rejeição do Jorge Messias ao STF. Achávamos que o Lula, né, teria muito problema por essas derrotas. Essa viagem foi uma aposta muito grande, porque poderia, né, não sabíamos como Donald Trump iria reagir. Tem uma célula da direita bolsonarista nos Estados Unidos que tenta exercer pressão junto ao Trump. Então, Donald Trump também é conhecido por, infelizmente, humilhar líderes mundiais. Então, nós ficávamos aí com um certo receio de o que iria acontecer. Então, somando tudo isso aqui, né, essa visita pode parecer muito pequena, no sentido de, mas não saiu nenhum acordo, não tem nada de concreto firmado, mas ela passa uma mensagem muito clara, não só aqui no Brasil, mas também em relação ao próprio Donald Trump. Donald Trump, que não podemos esquecer, vai agora em visita à China. Então, o resto do mundo estava esperando também essa reunião, para ver como o Trump reagiria frente a outro líder mundial. Então, para o Lula, foi uma vitória bastante significativa.
0: Inclusive você falou aí de duas coisas que eu queria ressaltar, né, que foi do tempo da reunião e também desse modus operandi, né, que o Trump tem de humilhar outros líderes, né, e até a Kelly comentava aqui ontem, porque ontem a gente trouxe aqui uma nota falando sobre todos os assuntos que iriam ser tratados, né, o que ia ser conversado, e aí a gente olhou o planejamento da reunião, né, e a Kelly comentava, peraí, 15 minutos de tal coisa, de conversa com a imprensa, 15 minutos de reunião.
2: Ainda tinha um almoço?
0: Mais 15 minutos de almoço. Eu acho que não, vai dar tempo.
2: 45 minutos para falar de PIX, de tarifa, de terras raras, de narcotráfico, de sei lá o quê. Não vai dar tempo.
0: E aí a reunião durou cerca de 3 horas, né?
2: É o Lula, né, gente?
0: Vamos
2: combinar. Ninguém consegue conversar com o Lula 15 minutos,
0: não,
2: né?
0: Não dá. E aí, diante disso, esse formato aí, né, é mais longo e fechado também, né? Foi o que você disse. Rolou uma apreensão aí de que ele vai fazer, se ele vai trazer o Lula aí para uma encenação aberta e falar alguma gracinha, fazer alguma coisa. Quer dizer, um formato aí de mais longo e fechado talvez tenha sido importante nesse momento, né?
11: Com certeza, Arthur. Inclusive, eu acho que a assessoria do presidente Lula, junto com a diplomacia brasileira, eles foram muito bem sucedidos no sentido de assessorar essa reunião. Só o fato do Brasil ter pedido para não ter aquele encontro antes com a imprensa, porque geralmente a imprensa os líderes, eles entram no Salão Oval, a imprensa faz, né, assiste essa primeira conversa ali, uns 15 minutos, eles respondem à imprensa e depois eles vão para a reunião fechada. Então, eu, analisando esse movimento do governo brasileiro, eu achei que foi muito inteligente, justamente porque o Lula, quando ele argumentou do porquê ter pedido esse adiamento, de não falar com a imprensa logo de início, faz todo sentido, porque nesse início, primeiro que, de acordo com o argumento dele, você não tem nada para falar, é muito mais expectativa, e esse momento era o momento que abriria espaço para uma possível humilhação, uma possível pressão do presidente Trump. E o Lula não é uma pessoa, não é uma figura política de aceitar calado. Então, eu acho que eles foram muito bem sucedidos nesse sentido de garantir, né, proteger o presidente Lula de possíveis humilhações, de uma situação diplomática complicada. Então, essa reunião também, né, não só o fato deles terem adiado isso, o fato da reunião ter durado, porque normalmente como que funciona a diplomacia? Os líderes mandam seus diplomatas para negociarem entre eles e quando chega no nível presidencial já é para fechar o acordo. Nessa reunião, Lula e Trump, eles foram conversar, foi muito mais também essa demonstração de o canal de negociação está aberto, os líderes estão conversando, do que de fato sair um acordo. Então, todos esses movimentos, né, isso que vocês falaram, tinha almoço, tinha 45 minutos para falar de todas as pautas.
0: A gente não sabe de quanto dessas 3 horas foi de almoço, né? Também tem isso.
11: Exato, porque nessa reunião de trabalho acontece o almoço enquanto eles estão debatendo. Mas nós vemos que foi muito bem articulado. Então eu acho que, né, considerando que estamos em ano de eleição, Lula vai concorrer, saímos aqui com um saldo bastante positivo para o governo.
2: Pois é, e o Trump descreveu o Lula aí como dinâmico, né? Afirmou que a reunião foi muito produtiva. Como é que a gente interpreta esse tom cordial?
11: Ah, eu acho que, Kelly, esse tom cordial diz muito sem dizer muita coisa. Porque nós sabemos que o Donald Trump, ele é uma figura muito combativa, que faz falas muito duras. Então, ontem eu estava, inclusive, assistindo uma análise sobre isso, e que daí comentaram que um diplomata estadunidense falou o seguinte, que o post do Donald Trump sobre a reunião tinha sido boring and uneventful, então chato e sem grandes acontecimentos, e que logo em seguida esse diplomata tinha comentado, o que é ótimo vindo do presidente Trump. Ou seja, é exatamente essa ideia que eu tô falando, de diz muito sem dizer nada, porque nós vimos o Donald Trump pressionando seus aliados na questão da Groenlândia, humilhando o Volodymyr Zelensky, presidente da Ucrânia, que é um país que quer se aliar ao Ocidente. Então não faz muito sentido alguns posicionamentos do Trump, não sabemos quando ele vai direcionar aí a sua fala para uma pessoa ou outra, contra quem ele vai se voltar. Então, o fato dele ter falado isso sobre o Lula e de ter feito aquele post é extremamente positivo, porque, como nós estávamos comentando, o Lula é uma pessoa que se posiciona de forma mais assertiva contra ações do Donald Trump. Ele, quando precisa, ele se pronuncia contra o Donald, não contra a figura do Donald Trump, mas contra as ações do presidente. Ou seja, o fato de o Donald Trump, uma figura extremamente egocêntrica, um tomador de decisão bastante egocêntrico, que responde muito a movimentos da opinião pública, vemos que ele se incomoda muito quando é questionado abertamente por jornalistas, pela sociedade civil, ele falar bem de um líder mundial que abertamente critica ações que ele discorda é muito significativo. Então, como eu falei, eu acho que foi uma vitória para o governo.
0: Agora, o Trump destacou que comércio e tarifas foram tema-chave da conversa, né? Quais são os interesses mais urgentes do Brasil nessas pautas?
11: Ah, com certeza, Arthur. Nós vemos que essa questão do comércio é essencial. Então, desde que o Donald Trump entrou, ele vem com essas tarifas, tenta impor tarifas falando que precisa melhorar as relações comerciais dos Estados Unidos. Mas as relações comerciais dos Estados Unidos com o Brasil são deficitárias para o Brasil em termos de balança comercial, ou seja, exportação menos importação. Significa que o valor das nossas exportações para os Estados Unidos é menor do que o valor que nós importamos deles. Para os Estados Unidos está sendo mais benéfica essa relação, mesmo antes das tarifas. Então, o que aconteceu? Quando Donald Trump colocou essa tarifa, aqui para o Brasil foi um problema, porque apesar dos Estados Unidos não serem o nosso maior parceiro comercial hoje, ele ainda é o segundo maior. Então, qual é o interesse do Brasil aqui? Reduzir essas tarifas. Então, carne brasileira ainda sofre uma tarifação. Produtos primários brasileiros estão sofrendo tarifação. E, historicamente, a balança de exportação, a pauta exportadora brasileira é primário exportadora. É de produtos primários, de commodities. Então, esse tarifaço impacta bastante as nossas exportações e, no limite, a nossa balança comercial. Então, para o Brasil, o interessante seria minimamente a redução dessas tarifas. Falar que vai zerar a tarifa, eu acho impossível. Mas a tarifação à carne, à laranja brasileira, aos minerais brasileiros, que são produtos que puxam muito a nossa pauta exportadora. Agora, do lado dos Estados Unidos, eu peço perdão, eu só preciso tomar um gole de água.
2: Claro, por favor, Bela, fica à vontade. Ela analisa, conversa, dá uma palestra aqui pra gente, né?
0: É que a gente é ótimo com a voz dela, né? Tem que...
2: Pode hidratar à vontade aí, Ana, fica à vontade.
11: Não, só um gole de água. Mas do lado dos Estados Unidos, nós vemos que para eles essa redução de tarifa também é importante. Por quê? Como eles estão importando do Brasil matéria-prima e produtos primários, o aumento do preço, essa tarifa aumenta o valor desses produtos no mercado estadunidense, isso vai aumentar o preço de tudo. Então, aumenta o preço dos produtos que vão usar essas matérias-primas para a sua produção. Então, também é de interesse dos Estados Unidos, por mais que o Donald Trump não reconheça, por mais que ele afirme que a relação com o Brasil é deficitária para os Estados Unidos, que não é. Então, o comércio, olhando de um ponto de vista mais prático, era a pauta mais premente aí, a mais necessária de ser tratada.
2: E a ausência da declaração conjunta após o encontro, você acha que pode impactar a percepção pública sobre a transparência da reunião ou não, isso não faz diferença?
11: Eu acredito que nesse momento não, porque primeiro que boa parte da sociedade não entende ainda, principalmente aqui na sociedade civil brasileira, não entende que existe esse protocolo dessa fala pós, e além desse desconhecimento sobre o protocolo, ainda existe uma série de manifestações de ambos os lados e manifestações públicas de que a reunião teria sido um sucesso. Então, não só o Lula, mas o próprio Trump. Então, acredito que não, ainda mais se tratando de Donald Trump, que é uma pessoa que, se tivesse saído de alguma forma contrariado dessa reunião, ele falaria abertamente. Ele não tem nenhum pudor, nenhum resguardo no sentido de não falar o que ele está pensando. Então, eu acredito que especificamente nesse caso não seja um problema, porque tanto o staff, o pessoal da Casa Branca, quanto a assessoria brasileira fizeram questão de destacar que a reunião atrasou, que o Trump tinha outro compromisso depois, ele saiu do compromisso com o Lula, foi direto para o outro compromisso e ainda fez aquela postagem no meio do caminho. Então, isso é extremamente significativo. Então, eu acho que nesse momento, não, a ausência dessa declaração conjunta não tem um peso tão grande dentro de tudo o que foi essa reunião ontem.
0: Agora, o Trump falou também sobre futuras reuniões, né, de representantes dos dois países, sugere continuidade nas negociações. O que a gente pode esperar dessa agenda? Até no sentido de, quando os Estados Unidos negocia alguma coisa, normalmente, né, ele espera, vamos dizer, eu não quero usar a palavra levar vantagem, mas ele não espera uma parceria, vamos dizer assim, né, para usar um termo estadunidense, um 50-50, né, ele quer normalmente ter a maioria ali da negociação, né. E o presidente Lula tem demonstrado, principalmente na questão das terras raras, que não pretende fazer isso, né? Que pretende aí uma... claro que a gente sabe que os Estados Unidos é um país que, ou pelo menos estava há pouco tempo na fronteira tecnológica, né? E tem mais condições de explorar essas terras raras. Mas a intenção é que a gente aprenda também, né? Que haja transferência de tecnologia. O que a gente pode esperar dessa agenda aí para próximas negociações? É avançar nesse sentido que o Brasil espera?
11: Sim, é exatamente isso, Arthur. É bem o que você falou. Esse meio a meio que o Donald Trump não aceita seria o interessante para o Brasil. Então, sabemos que o Donald Trump, ele quer sim sempre impor a sua vontade, que ele quer sempre sair por cima, sair com mais interesses dos Estados Unidos cobertos do que interesses da sua contraparte, que o Donald Trump tenta negociar a partir de uma perspectiva de poder, de assimetria de poder. Então, sim, tudo isso está presente. Porém, o que nós precisamos entender também? Ao contrário da negociação com outros países, a negociação com o Brasil, ela não envolve questões tão críticas. São questões importantes, mas não são críticas como, por exemplo, o programa nuclear iraniano. Esse tipo de negociação, o Donald Trump querer se colocar acima, querer se colocar como mais poderoso, fazer essa assimetria de poder, ainda não é tão mal visto, porque o Irã é visto como um Estado contestador do status quo. E a questão nuclear é vista como algo essencial. Agora, falando de minerais raros, não é algo que represente problema direto. É claro que indiretamente representa, porque você precisa dos minerais raros das terras raras para a indústria de defesa, a indústria bélica, mas não é algo que tenha um impacto direto, diferente de um programa nuclear. Então, essa tentativa de negociar a partir da assimetria de poder, eu acho que ele não vai conseguir tanto. Primeiro, porque as terras raras não são um tema tão complicado quanto é um programa nuclear, por exemplo. Segundo, o Brasil, historicamente, é reconhecido no cenário internacional pela sua posição de mediação, pela sua diplomacia. O Brasil, ele não é visto, ele nunca foi visto como um país contestador do status quo. Brasil não tem a mesma reputação que a Venezuela, não tem a mesma reputação que o Irã. Então, essa negociação, ela vai acontecer a partir de um patamar de mais igualdade. O Donald Trump, ele pode até querer que os seus negociadores imponham mais a vontade dos Estados Unidos, mas ele não pode fazer nenhuma ação direta aqui no Brasil. Isso seria muito mal visto. Da mesma forma que ele tentou fazer uma ação direta na Groenlândia e não fez. Ele ameaçou, mas não fez. Por quê? Não são territórios, a Groenlândia não é um país, né, um território da Dinamarca, então não é um território, o Brasil não é um país, não são localidades vistas como contestadoras do status quo. Então não é tão aceito, não seria tão ignorado, deixado de lado como é a ação dele na Venezuela, no Irã e assim por diante. Então, isso que o Lula fez é muito interessante para o Brasil. Por quê? É exatamente o que ele falou ontem no discurso dele na Embaixada Brasileira nos Estados Unidos depois da reunião. Nós aqui no Brasil, nós exportamos a matéria-prima essa matéria-prima é transformada em produto final fora do Brasil e volta já como produto final para a gente comprar, com um preço muito mais caro. Ou seja, a gente fica fora das cadeias globais de valor, nós não participamos do processo produtivo e perpetuamos a nossa inserção no cenário internacional como exportador de matéria-prima. Isso não é interessante para o Brasil. Então, nós precisamos melhorar o nosso processo de industrialização, o nosso processo de, o nosso desenvolvimento tecnológico. E para que isso aconteça, no caso das terras raras, a transformação desses minérios tem que acontecer aqui dentro do Brasil. Porque se o Lula firmasse, o Lula ou qualquer presidente, firmar um acordo de exploração, não muda nada na base da nossa economia. Então, eu acho muito interessante essa tentativa que ele está fazendo, acho que ele consiga ser mais bem sucedido nessas negociações, se não com os Estados Unidos, ele consegue com outros investidores, outros países, mas ele vai enfrentar uma dificuldade. Então, não é, né, porque é o Brasil que os Estados Unidos vão aceitar tudo. Eu acredito que o Trump tente exercer essa pressão, tente fazer com que o Brasil só assine o acordo de exploração com os Estados Unidos, mas que o Lula ele consiga negociar mais termos e possivelmente que essa exploração aconteça, que essa transformação aconteça aqui em solo brasileiro.

0: acordo não saiu mesmo, mas não saiu nenhum consenso dos presidentes em relação às tarifas. Inclusive, o Lula ontem, no seu discurso, falou que, já que não saiu nenhum acordo nesse sentido, ele propunha que Brasil e Estados Unidos montassem uma comissão para fazer esse estudo das tarifas, para entender qual seria aí a melhor situação para os dois países. Então, nós vemos que, na verdade, já tem, né? Essa reunião já gera frutos no sentido de negociação das tarifas. Um ponto que eu tenho feito muita questão de ressaltar é: significa que elas serão zeradas? Não necessariamente. Então, o primeiro passo foi dado, que foi essa reunião. Lula e Trump já concordaram em criar, então, essa comissão para estudar as tarifas, que seria o próximo passo, mas o que eu gosto sempre de destacar é que nós estamos lidando com Donald Trump, um presidente, uma figura que tem o lema, que se elegeu com o lema America First, Estados Unidos em primeiro lugar. Então, independente de ser o Lula, se fosse um presidente brasileiro que louva os Estados Unidos, que se alinha mais aos Estados Unidos, mesmo que fosse um presidente que faz esse alinhamento maior com os Estados Unidos, seria muito difícil nós conseguirmos zerar todas as tarifas, porque a negociação, a contraparte dessa negociação é Donald Trump. Então, eu acredito que o Lula, ele consiga, a diplomacia brasileira consiga sim negociar, mas zerar todas as tarifas que foram impostas nesse tarifaço especificamente, eu acho muito difícil. Mas, de qualquer forma, nós vemos que já temos uma conversa em andamento, um grupo de trabalho para analisar essas tarifas e tentar chegar a um meio de caminho para os dois países.
1: Muito obrigada mais uma vez pela sua participação com a gente aqui, Ana Carolina Marçon, sua disponibilidade de conversar com a gente. A Ana é doutora em Relações Internacionais e professora universitária. Ajudou a gente a entender aí um pouquinho desse encontro aí do que aconteceu ontem na Casa Branca entre Donald Trump e o presidente Lula. E a gente segue aí acompanhando, né, o que virá daí para frente, para voltar aqui a comentar e tentar analisar esse cenário político, sempre contando com suas brilhantes análises aqui para a gente. Ana, muito obrigada, bom dia, bom fim de semana e até uma próxima oportunidade.
0: Com certeza, Kelly, Arthur, temos que seguir acompanhando, ainda vai dar muito o que falar. Contem sempre comigo, sempre um prazer conversar com vocês.
2: Prazer é nosso.
1: Obrigada, Ana. Até a próxima então, bom dia, bom fim de semana, tchau.
2: Agora, 9h30, a gente tem aquele recadinho dos nossos amigos do Jabuticaba Sem Caroço.
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1: 9h31, vamos falar de cultura agora, que o Teatro Municipal do Rio de Janeiro recebe no domingo 10 de maio, às 11h, uma edição especial do Música no Assírio, em homenagem ao Dia das Mães. A apresentação será comandada pelo Quarteto Indiara, grupo conhecido por transitar entre diferentes estilos musicais e também pela atuação na cena carioca. E para a gente saber mais detalhes sobre o evento, a apresentação, prevenção, a gente conversa agora com a curadora, que é a Surai Soren, violinista da Orquestra Sinfônica do Teatro Municipal e, como a gente disse aqui, curadora da série Música

0: no Assírio. Bom dia, Surai, bem-vinda à Rádio Sputnik. Obrigada por conversar com a gente aí hoje.
1: Bom dia, e desde já é um prazer para mim estar aqui, a gente falando sempre do nosso querido Teatro Municipal, não
0: é
1: não?
0: É verdade, é, querido de todos nós, cariocas, fluminenses, é um marco, né, na cultura do Brasil. Exato. E até do mundo, né? Porque quem vem aqui visitar o Rio de Janeiro sempre quer dar aquela passeada ali, se não puder entrar no Teatro Municipal, para em frente para pelo menos tirar uma foto, né? Porque é um cartão postal maravilhoso. Bom, Surai, o que o público pode esperar dessa apresentação, que é numa data tão especial, né, como o Dia das Mães?
1: Pois é, a gente tem feito já a série, é o quinto ano, né? Agora estamos placando o quinto ano e sempre com muito sucesso, e a gente procurando sempre levar assim, as mais variadas formações de grupos e estilos musicais. E para esse domingo agora, que é um domingo para lá de especial, né, nós vamos ter um grupo de cordas, o Quarteto de Cordas Indiara, que é um quarteto que já tocou no ano passado, e eles têm um repertório assim super variado, né, e agrada a todos. E também temos num espaço maravilhoso, que é o Salão Assírio, né? E a gente sempre procura também falar, pessoal, chega mais cedo, porque lá tem um café no Assírio, para você tomar o seu cafezinho com uma torta de maçã maravilhosa.
2: Olha!
0: Ó, maravilha!
2: Deu água na boca agora.
1: Não é uma boa dica para o
2: pessoal? Ótimo, nossa!
1: Para o pessoal levar suas mamães,
0: não é? Maravilhoso, presentaço.
1: Exato. E desde já convidando vocês também, né?
0: Opa! Ir. Tá, eu estarei lá, viu? Já comprei meu ingresso, já garanti. Vou, é, eu e minha
2: legal,
0: filha.
2: Vai caramba!
0: Ser, vou assistir, ótimo. Sim, vai ser um prazer, maravilhoso.
2: É, que bom. Agora, o Quarteto Indiara é formado por músicos que atuam em importantes orquestras da cidade, né? É, músicos com passagens pela Orquestra Sinfônica Brasileira, enfim.
1: É, exato. Queria
2: que você falasse um pouquinho deles pra gente.
1: É, do quarteto, dois integrantes tocam na Orquestra do Teatro, que é a Marluce, violino, e a Lilian, que é violoncelo. E o Thiago é clarinetista, que toca na Sinfônica Brasileira. O violonista, que é o Fernando, ele também está no cenário musical, né, do Rio, mas ele não toca em nenhuma orquestra, até porque violão não se tem em orquestra, né? Mas a série começou exatamente assim, começou com os músicos da Orquestra do Teatro, e depois deu tanto certo que aí a gente começou a ampliar. Aí começaram outros músicos também virem procurar, tipo, Surai, será que não tem uma data? Porque é de 15 em 15 dias, né? E aí, ano passado, tivemos inclusive um quarteto de violas do Teatro Municipal de São Paulo. Eles quiseram vir participar também aqui e ficaram, assim, também super felizes, porque não conheciam o Salão Assírio, né? Que é incrível, né? Mas muita gente não conhece o Salão Assírio.
0: E como é que essa bagagem da música de concerto dialoga com a proposta mais popular do Quarteto Indiara? Porque é curioso, né? É toda uma música ali instrumental e revertida em clássicos populares, e eles fazem muito bem essa virada. A gente acompanha aí os espetáculos no Candlelights, né? Que eles realizam. Então,
1: exato.
0: Assim, é um trabalho mesmo muito bonito, muito interessante.
1: É, eu acho o seguinte, hoje em dia, né, o mundo está muito mais acelerado, né? As pessoas estão diferentes. A nova geração, mais ainda, eu dou aula para criança, né, a partir de 3 anos de idade, fico vendo assim que a formação também das famílias está diferente, né, mudou. Então, se você não fizer uma proposta que tem como quarteto, né, Indiara tem, de você propor ao público estilos diferentes, né, estilos musicais, e tem assim, desde MPB até música de cinema, musicais, você não vai atrair as pessoas, porque, claro, o clássico ele é importante, tem que ter, tanto é que no concerto deles, dentro do repertório, tem momentos também de música clássica, né? Mas você abrir esse leque, oferecer para o público, nessa variedade de estilos, eu acho que isso daí é fundamental, né? Porque a gente vive num país que a diversidade musical é imensa, né? Então, por que que o músico clássico tem que só tocar música clássica? Não pode, por exemplo, tocar um forró. Não pode tocar um chorinho.
2: É.
1: Então, eu acho que isso é que faz a diferença, inclusive, da formação do músico, né?
2: Sim, claro. E é uma marca do Brasil, né? Essa diversidade também, enfim. E você percebe que hoje existe um interesse maior do público por experiências musicais mais intimistas e imersivas?
1: Sim, com certeza. Porque você tem público para todos os estilos. Eu parto desse princípio, entendeu? Você tem público, assim como tenho para música clássica, porque até um tempo atrás o teatro era muito com aquela mentalidade, né? Não, aquilo é elitizado, você só pode, né? E é muito caro, não dá. Então, hoje o teatro tem um outro perfil, né? Essa questão atual, presidente do teatro, Clara Paulino, ela sempre teve muito essa preocupação em você popularizar o teatro. Então, por exemplo, ano passado você tinha o Quebra-Nozes, né, que é um clássico do balé, que o ingresso era R$15. Quer dizer, isso é muito mais barato do que um cinema, não é não?
0: Sim.
1: Então, essa questão, você tem sim essa questão intimista, mas você também pode, dentro do próprio teatro municipal, divulgar esses diferentes estilos musicais, né? Por exemplo, lá essa série no Assírio é uma série mais ligada à música camerística, né? São grupos menores ali, porque o espaço é menor, né? Então não dá para botar uma orquestra sinfônica como você no palco principal. Você tem um espaço físico, você tem toda a acústica, tem todo um planejamento ali para você, né, ter uma orquestra com 90, com 120 músicos, né, o caso ali do Salão Assírio. Então, por exemplo, o quarteto de cordas, ele cai perfeito ali para aquele espaço, né, para aquela acústica ali. Além de você estar assistindo um concerto, né, com uma boa música, você está dentro de um espaço ali também maravilhoso. Então, tudo se combina, né?
0: Não, e só ir ao Teatro Municipal, né? Já é uma viagem. Só visitar, se você tiver que entrar ali no Teatro Exato. Municipal, já é um passeio, já é um passeio cultural, já é uma viagem assim na cultura. É lindo demais. Quem ainda não teve oportunidade, visite o Teatro Municipal do Rio de Janeiro. É uma obra assim de arte mesmo, né?
1: Isso, exatamente.
0: E voltando a falar aqui do quarteto, do quarteto Indiara, o grupo já realizou cerca de 250 apresentações com esses repertórios ecléticos aqui que a gente citou, né? Pink Floyd, Queen, Bruno Mars, Nirvana, Coldplay, jazz, temas natalinos e ainda outras referências da música popular e instrumental. Agora, uma curiosidade, como é que vai ser, Soraya, esse repertório da apresentação de domingo? Vai ter também, assim, um mix de tudo? Tem alguma apresentação especial, justamente por ser o Dia das Mães?
2: Kelly já tá ansiosa.
0: Ah, eu tô!
1: com certeza, eles vão vir, entendeu? Com um repertório super interessante, né? Até pela questão da data, mas isso aí é surpresa que o pessoal tem que ir lá para ver, né?
0: E eles surpresa.
1: Também, não, e é muito legal porque eles vão anunciando as músicas, eles vão explicando, né, eles falam do quarteto. É muito interessante, entendeu? Essa série, porque também o objetivo era trazer o público, né, mais para perto dos músicos. Então é assim, informal, acaba o concerto, as pessoas vão lá falar com eles, sabe? Então é uma oportunidade assim. Bom, começa que é um domingo de manhã, né? 11 horas da manhã. Já quebra um pouco aquela coisa de um concerto, que você vai ao Teatro Municipal à noite, né? Então já fica uma coisa mais informal, por outro lado. E chega lá, você está bem mais próximo, que você não tem aquela distância do palco, né? Como quando você está lá na sala principal, o público está num certo espaço e tal, e os músicos estão ali em cima do palco. Já começa que esse não tem, o público está bem próximo ali dos músicos. E tá muito legal, porque às vezes também eles conhecendo as músicas, aí o pessoal, público começa a cantar, sabe? Então é uma participação mesmo, porque o pessoal vai se envolvendo, né, no repertório que eles vão tocando. Então eu tenho certeza que você vai gostar muito quando for, que você vai assistir, né?
0: Ansiosa, vou sim, eu e minha filha.
1: Muito bom, muito bom.
2: Né, e pelas coisas que você está falando aqui, com certeza quem está ouvindo já está ficando instigado aí, curioso a acompanhar.
1: Não, é muito legal, porque, veja bem, nós vamos ter, no total desse ano, né, são 22 concertos lá na série, de 15 em 15 dias. Então a gente tem assim, desde o jazz até grupo de crianças, os pequenos Mozart. A gente teve agora, mês passado, um grupo de percussão. Eram alunos lá da Unirio, eram 12, tocando diferentes instrumentos de percussão. A gente vai ter o Cabaré ao Revés, que, aliás, é o próximo concerto depois do quarteto, que é o pessoal do balé, que é 60 mais, lá que foram bailarinos de teatro. Então o Assírio, ele vira um grande cabaré, sabe? Aí vamos ter também um trio de tangos, que é um espetáculo. Eles tocaram ano passado, esse ano eles vão tocar. A gente tem coro infantil da UFRJ, enfim. Então, e a gente encerra a série com Celebrando o Natal, que é quando eu boto todo mundo para cantar. Aí vão músicos para tocarem as músicas tradicionais de Natal, alemãs, brasileiras, francesas, e o público forma um grande coro. É um barato. E com isso você vai tendo essa variedade, né, de estilos.
2: Sim, sim. E assim, de que maneira projetos como o Música no Assírio, né, ajudam a democratizar o acesso à música instrumental e aos espaços culturais da cidade, né?
1: Exatamente, porque você vê, é aquilo que eu estava falando antes, muita gente não conhece o Salão Assírio. As pessoas foram já até assistir alguma coisa lá no municipal, né, mas na sala principal, ou até mesmo ali fora e tal, mas as pessoas, você vê pela reação, quando elas chegam lá, as pessoas começam a tirar fotos, é aquela parede que é linda, aquelas colunas, então é como se você estivesse ali em uma outra época. Entende? Então, claro, isso é uma coisa que atrai. Claro que também a questão dos valores, os preços dos ingressos, né? Você não pode cobrar preços muito altos, porque senão as pessoas não vão, né? E geralmente num domingo pela manhã, você tem famílias, né? Não vai uma pessoa, né? Vão famílias. Então, isso é uma maneira também da pessoa conhecer e depois ela querer voltar, né? Ela volta e você, claro, que ali também aproveita e já anuncia, ó, gente, está tendo isso, aquilo aqui no Teatro Municipal, vale a pena, é muito legal. E com isso você vai trazendo o público, né, também. Vai abrindo as portas, literalmente, do Teatro Municipal, para sobretudo para essa nova geração, né, que é a plateia de amanhã, né.
0: E o Rio tem uma cena musical muito diversa, né? Como é que você enxerga o papel do Quarteto Indiara justamente dentro dessa movimentação cultural carioca?
1: Bom, eles... É um quarteto que eles vivem tocando, né? Você já viu o número aí de apresentações.
0: 250 apresentações, é muita coisa.
1: O Rio de Janeiro, de um tempo para cá, ele abriu novos, né, espaços, como agora mesmo, né, o Museu de Imagem e Som lá em Copacabana, né, lá também vai se ter uma série, que eu já fiquei sabendo, de música, sabe? Então, quer dizer, anos atrás a gente não tinha tanta opção assim, né? Então isso é uma coisa que também você vai trazendo o público, né, você vai dando oportunidade para as pessoas para assistirem, né, essas formações diferenciadas, né? As pessoas não têm muita ideia de que um quarteto de cordas pode tocar Pink Floyd, não é não? De repente, ah, não, é mais pelo erudito.
0: É verdade, pois é, né? Esse é o grande diferencial, né, do Indiara.
1: Exatamente, exatamente. E eu acho que mais ainda hoje, assim, eu fico vendo lá na orquestra uma nova geração que está entrando, são músicos que estão mais ligados, sabia? Nesse tipo de você ter essa formação, né, eclética, de você poder tocar outros estilos, porque é essa maneira de você chegar mais próximo ao público, né? Então, eu acho que, por exemplo, essa turma toda que está lá, que tem, assim, 20 e poucos anos, é uma turma que, se você botar eles para tocar em chorinhos, eles vão tocar chorinhos, tem forró, eles vão tocar forró. Isso é muito legal, porque, por exemplo, na minha época, quando eu era estudante de música, não tinha nada disso. A gente estudava na UFRJ, lá eu estudei, fiz meu curso técnico lá, curso de faculdade também no nosso particular. Era só Mozart, Brahms, Beethoven, Bach. Então, essa outra geração que está vindo aí já é diferente. Isso é muito legal, né? Importante também, claro.
0: Muito, muito, muito importante, muito bacana. Bom, queria agora, para a gente encerrar aqui o nosso bate-papo, a curiosidade já está totalmente aguçada, todo mundo já está louco para ver como é que vai ser essa apresentação no Assírio, com o do Quarteto Indiara, e especial nessa data, né, de Dia das Mães. Queria, então, que você deixasse aqui o convite para os ouvintes, né, para o público que quiser celebrar o Dia das Mães de uma forma especial, com música instrumental, no Teatro Municipal, tudo perfeito. O que, que pode fazer, como é que consegue os ingressos, e deixa o convite aí para todo mundo, claro.
1: Isso, olha, primeiro dizer que vai ser um prazer receber o público nesse dia que é muito especial, que é exatamente, a ideia foi essa, né, você proporcionar uma atividade em família, que pudessem, logicamente, levar as suas mamães para ter a primeira parte da comemoração, né? Lá no Assírio, com o concerto da série, e depois ter o tradicional almoço, Dia das Mães. E você pode conseguir ingresso pela própria site lá do Teatro Municipal, como você também pode comprar na hora na bilheteria. Os valores é R$50 e R$25 a meia. E a partir de 10h30 já está aberto lá o espaço, justamente para quem quiser chegar mais cedo, tomar um café, lá curtir um pouco mais o espaço. Vai ser um prazer.
0: Que maravilha! Então, o Teatro Municipal, todo mundo sabe onde fica, na Praça Floriano, sem número, no centro, Rio de Janeiro, ali pertinho aqui do centro do Rio, pertinho do VLT, da saída do metrô, Cinelândia. E a entrada, é só confirmando, vai ser pela Avenida 13 de Maio, né?
1: Exatamente, a lateral, ali que é a entrada do Assírio. Você não precisa entrar pelo portão principal, até porque vai estar fechado.
0: Isso.
1: Mas é a lateral ali do 13 de Maio, exatamente.
0: A classificação é livre? É, né? Todas as idades.
1: Livre.
0: Então, todo mundo convidado. Pensei
2: que você fosse perguntar do cafezinho.
0: Do cafezinho. Tá... Não, é bom chegar cedo, gente.
2: A Kelly tá de olho nesse cafezinho aí.
0: Esse cafezinho
1: vai ser... Mas olha, melhor é a torta de
2: torta de maçã.
0: Eu vou ter que provar essa torta de maçã. Vou ter que chegar cedo. Já tem que chegar cedo, né, Suri? A gente frisa bastante que o espetáculo começa pontualmente às 11 horas, então é bom. Isso. Os portões abrem às 10h30, né? De acordo com as orientações aqui. Então é bom chegar cedo, até para saborear esse cafezinho, essa torta de maçã, e também sentar, se acomodar direitinho, para não perder nenhum momento do espetáculo, até porque não pode entrar também depois que o espetáculo começa. Então é melhor todo mundo se programar. É um horário acessível, né? Não precisa acordar tão cedo, nem precisa madrugar. Dá para chegar. E dali já sai, já vai para um almoço com a mãe, ó, tá perfeito.
1: Pois é, não é? Então, ótima programação pro dia.
0: Perfeita. Muito obrigada, viu, Soray Soren?
1: Obrigada a vocês.
0: Ela é violinista da Orquestra Sinfônica do Teatro Municipal e também curadora da série Música no Assírio, que vai receber nesse domingo, então, Dia das Mães, o Quarteto Indiara, às 11 horas da manhã. Garanta seus ingressos, então, no site do Teatro Municipal ou na bilheteria. Muito obrigada, bom espetáculo aí para vocês.
1: Obrigada a vocês. Tudo de bom. Tá ótimo. Então, até domingo, hein?
0: Até domingo. Volte sempre para divulgar a programação do Teatro Municipal aqui com a gente, do Música no Assírio. Vai ser sempre um prazer.
1: Tá ótimo, muito obrigada mais uma vez, hein?
2: Um tchau, abraço, tchau. Tchau, tchau.
0: Bom dia, bom fim de semana. 9h52.
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2: Com ele,
0: Thalisson
2: Martins.
4: Muito bom dia. Vocês estão cada dia mais, né, melhores ainda, né?
2: Jogaço, hein?
4: Que jogaço o Flamengo, né? Ontem. Pô, que jogão, hein? Agora,
0: sem comentários.
4: O Flamengo venceu por 3-0 sem entrar em campo, né? Por enquanto não tá decidido pela Comebol, né? Até explicando pro nosso ouvinte. Ontem o jogo entre Independente Medellín e Flamengo foi cancelado, né? Por conta de... Vamos falar o quê? Baderna, invasão, atos criminosos de torcedores organizados da equipe da Colômbia, que está em litígio com a diretoria, né? Lá tem uma situação que existe ali um dono também, um pouco parecido com o Botafogo, é um dono, mas não é tão igual, né? Uma SAF. E ele fez alguns gestos para a torcida após uma eliminação, provocando. Aqui no Brasil a gente tem um tal de Fluminense aí que teve um presidente também fazendo gestos para a torcida. Então, assim, essas coisas são muito perigosas no futebol. O futebol, ele é muito movido pela paixão. A razão, ela, infelizmente, ela fica em segundo plano em muitos momentos da história do futebol. Então, assim, de forma alguma, quem fez isso, a gente tem que tratar dizendo que ele tá certo. Porém, a gente acaba entendendo a situação que foi causada, toda a inflamação. E as autoridades da Colômbia sabiam que isso poderia acontecer.
2: Isso é o pior.
4: Inclusive, eles tentaram colocar o jogo com portões fechados. E o clube quis manter o jogo. Então, a responsabilidade do clube. Então, esse jogo ainda não foi determinado pela Comebol como WO, mas está prescrito na regra da Comebol que quando você é o mandante e dá algum problema que você não consegue oferecer segurança, nós tivemos um caso parecido com Fortaleza e Colo-Colo e os pontos foram pro Fortaleza. Então, na regra, está prescrito que é WO. Porém, todavia, no entanto, estamos falando de Comebol e de Brasil envolvido. Por que você fala isso, Thales? Porque, infelizmente, existe sim um grande preconceito contra o nosso futebol e um grande incômodo, principalmente nos últimos anos, né? Porque se você for acompanhar os jogos da Libertadores, de todos os times do Brasil, sempre tem uma polêmica e geralmente 99,9% é prejudicando o futebol brasileiro. Não estou dizendo que isso vai entrar em pauta, tá? Mas, assim, é algo que tem que ser observado. O Flamengo, através da sua diretoria, está tentando já, né, ter esses pontos. Eu acho muito válido. É lógico que o Flamengo queria entrar em campo, queria jogar assim como Independente Medellín, mas não teve segurança. Durante um tempo a torcida chegou até a sair, mas lá fora ficou também muito conturbado. E é lógico, né, gente, poderia acontecer uma tragédia muito grande, né, uma invasão de campo, jogadores serem agredidos, enfim. Então foi melhor que o jogo de fato, né, não acontecesse. Foi, né, justamente isso que foi decidido, e eu acho que é o correto. Pro Flamengo, qual que é a vantagem? não precisou desgastar fisicamente. Claro que tem a viagem, tem todo o planejamento, mas assim, você não entrar em campo, evita a lesão. Já é um ponto positivo, né? Que isso pode acontecer até, sim, até caminhando dentro de casa, né? A gente sabe que o jogador se machuca, às vezes até corta a mão lavando o prato. Já teve goleiro fora de Copa, né?
2: Buenos Aires.
4: Isso aí. Então,
2: vidro de perfume.
4: Também vidro de perfume. Então, assim... pro Flamengo acabou sendo muito bom porque desgastou menos fisicamente. Porém, sim, todo jogador quer jogar, né? Ele é jogador, por isso que ele quer jogar.
2: O nome é jogador.
4: Mas
2: não é descansador.
4: Brincadeiras à parte, acabou sendo uma vantagem pro Flamengo. Se não for remarcado o jogo, né? Porque eu acho que nem tem calendário pra isso.
2: Tem,
4: né?
2: Botar o quê?
4: Flamengo dia. Mas qual que é a grande vantagem também? Como o jogo foi iniciado, a tendência é que não seja remarcado. Porque se não tivesse começado o jogo, né, nós tivemos 1 minuto e 20 de jogo, aí poderia ser remarcado. Existe esse precedente. Como rolou a bola por 1 minuto e 20, né? Então a tendência é que o jogo já foi anulado e os pontos vá para o Flamengo por WO. Vitória por 3-0, que é o que o Fluminense tá precisando, né?
2: Fica de
4: novo. Não, WO a favor do Fluminense contra o Bolívar.
2: Bota uma camisa do
4: Bolívar. A gente brinca aqui.
2: Claro.
4: Lógico, né?
2: Mas é o placar certinho.
4: Mas é o placar certinho, 3-0.
2: Não tem como não brincar com isso.
4: Mas olha só, pro Flamengo foi essa vantagem, né? E eu imagino que agora os jogadores estejam já pensando no Campeonato Brasileiro e com certeza o Flamengo também está brigando por essa frente e conseguindo esses pontos, o Flamengo já consegue a sua classificação para as oitavas de final na Libertadores. Vamos falar do Fluminense, já que eu citei nessa situação do Fluminense. O Fluminense já entra em campo amanhã, porque não tem esse negócio de descansar, né? Negócio de descansar, ainda mais no Fluminense, né? Que tirar até a folga, enfim. O Fluminense não tem descanso. O Fluminense já joga amanhã no Maracanã. Prevejo um estádio vazio, porque a torcida tá brigada com a diretoria brigada com o jogador brigado com a torcida. Tá uma loucura.
2: Ninguém tá se entendendo.
4: Ninguém tá se entendendo.
2: Ei.
4: E aí o James tá fora porque vai cumprir suspensão. E aí talvez o Milan, o Milan tem a oportunidade. Vamos ver se o técnico Zubeldia...
2: Será?
4: Se o técnico Zubeldia vai colocar o Milan na equipe titular. Se eu tivesse que apostar, ele colocaria o Gnassi. Mas vamos ver, né? Vamos ver o que vai acontecer. Vamos falar do Botafogo, porque, meu amigo, é difícil. Eu quero sempre ajudar o torcedor alvinegro. Me desculpe, a culpa não é minha, tá?
2: Pois é.
4: Mais um transferbando o Botafogo, né?
2: Não,
4: dessa vez
2: mensagem,
4: é o Santi Rodrigues, recentemente contratado. Já tem um transferban que pode durar 3 anos. Você imagina um transfer ban de 3 anos no Botafogo, né? Já tivemos essa situação da saída do John Textor, né? Que tá tentando voltar. E assim, só noticiário ruim pra torcida do Botafogo. A gente tá tentando ajudar, mas quem não ajuda é o próprio Botafogo, né? Com essas situações. A culpa não é nossa. Pra fechar, falar do Vascão, porque o Vasco da Gama entrou na Sul-Americana contra o Dax italiano. E teve um jogador que se destacou bastante, hein? Anota o nome dele aí, que estão dizendo que é craque. Ramon Rick, 18 anos. Ele era do sub-20, jogou rapidinho ali, agradou. Tem uns colegas meus vascaínos ali falando: meu Deus, é uma sumidade, é o novo Felipe Coutinho. Eu falei: calma, é assim que queima o garoto, hein? Mas olha só, vamos ver como é que vai ser a situação do garoto, né? Ramon Rick, que agora está oficialmente no futebol profissional do Vasco e já pode jogar pelo Brasileirão. Legal, né? Quando dá oportunidade para um jovem, a gente vem perdendo tantos jogadores rapidamente para a Europa.
0: Novinho,
4: tem que botar a molecada para jogar.
2: Isso, a gente sempre fala no Arena: time brasileiro tem que apostar na base.
4: Isso aí, porque a nossa base geralmente é o que salva a gente, né?
2: Então, pois é.
4: Não somente financeiramente, tá? Dentro de campo também.
2: É o que ganha a Copa do Mundo.
4: É isso aí. E é um assunto muito legal pra hoje, a partir das 11 da manhã na Arena Sputnik. Eu, Arthur Neto, Uri Hildebrand e companhia. É isso, galera.
0: Ficamos por aqui.
2: Valeu!
0: Mãe em Foco de volta segunda-feira às 8 da manhã. Obrigada pela companhia. Bom dia, Arthur Neto. Até segunda. E feliz Dia das Mães aí pra mamãe domingo, né?
2: Feliz Dia das Mães pra todas as mães, pra minha, pra sua, pra nossa, enfim.
0: Pra todas.
2: Tudo de bom.
0: Tchau, tchau.
2: Tchau.
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4: Hoje é sexta-feira, 8 de maio de 2026. O goleiro Bruno Fernandes de Souza, condenado pela morte de Elisa Samudio, foi preso pela Polícia Militar em São Pedro da Aldeia, na região dos Lagos, nesta quinta-feira. O atleta estava foragido da justiça desde março por descumprimento de regras da liberdade condicional. Segundo a corporação, agentes do 25º Batalhão de Cabo Frio chegaram até o jogador na rua A, sem número, Porto da Aldeia, após troca de informações entre policiais do Serviço de Inteligência da Unidade e da PM de Minas Gerais. Bruno recebeu condenação de 23 anos e um mês de prisão pelos crimes de homicídio qualificado, sequestro, cárcere privado e lesão corporal contra Elisa Samudio. O corpo dela nunca foi encontrado. A primeira onda de frio de 2026 chega ao Brasil nesta sexta-feira e deve se estender por pelo menos até a próxima quarta-feira, trazendo uma queda acentuada das temperaturas em boa parte do centro-sul do país, segundo o Climatempo. O fenômeno está associado ao avanço de uma frente fria que já provocava temporais no Rio Grande do Sul desde a última quinta-feira e que segue ganhando força pela região sul, onde há risco de chuva volumosa, granizo isolado e ventos que podem ultrapassar os 90 km por hora. Pelo menos 3 montanhistas, incluindo 2 estrangeiros, morreram e 10 são considerados desaparecidos após a erupção de vulcão nesta sexta-feira na ilha indonésia de Halmahera. 7 pessoas conseguiram escapar, segundo a polícia local. A erupção foi na madrugada, acompanhada de um ruído muito alto e uma coluna de fumaça que atingiu 10 quilômetros de altura a partir do topo do Monte do Cono.
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4: Para você, ouvinte, que se encontra no bairro da Lagoa, uma atualização importante, porque a Avenida Borges Medeiros foi liberada há pouco após um atropelamento envolvendo moto na altura da rua José Joaquim Seabra, no sentido Túlio Rebouças. O trânsito apresenta boa movimentação no trecho. Thaleson Martins para o Radar Sputnik. Agora são 10h03.
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6: Muito bom dia, hoje é sexta-feira, 8 de maio de 2026. Está começando agora o Jornal Vale Nota, comigo, Amanda Rizzi. E aqui você confere tudo sobre economia ao vivo com a gente. Seguimos juntos até as 11 horas da manhã. E no jornal de hoje você confere análises sobre o governo federal, que anunciou uma nova linha de crédito para microempreendedores de baixa renda inscritos no Cadastro Único. A medida promete facilitar empréstimos para ambulantes, barraqueiros, pequenos comerciantes e trabalhadores do turismo. Mas será que o crédito barato consegue transformar pequenos negócios e movimentar a economia? Esse é o assunto da nossa entrevista daqui a pouco. Além disso, no Vale Nota de hoje você também confere a nossa série especial sobre dos esclarecimentos sobre o Imposto de Renda 2026. Você vai entender como o PGBL pode ajudar o contribuinte a pagar menos imposto e quais cuidados tomar na hora da declaração. Além disso, você também vai saber que o Lula disse ao Donald Trump que compartilha terras raras com quem investir no Brasil e propõe 30 dias para resolver tarifas. Além disso, investigação sobre o Pix não foi tema da reunião entre os dois presidentes. Balança comercial registra superávit de US$10,5 bilhões em abril, recorde histórico para o mês. E a seguir, você confere como está a abertura do mercado financeiro. Lembrando que você pode nos ouvir também pelo site da Sputnik Brasil, noticiasbrasil.net.br. Agora são 10h05.
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6: E no mercado mercado financeiro, o dólar abriu esta sexta-feira em leve queda e é negociado na faixa de R$ 4,89, com recuo de aproximadamente 0,3% no início do pregão. Já o euro também apresenta desvalorização frente ao real e opera próximo de R$ 5,78, refletindo a cautela dos investidores diante dos próximos dados da economia americana e das expectativas sobre os juros nos Estados Unidos. No mercado internacional, o petróleo opera em alta, o barril do tipo Brent é negociado perto dos $100. O movimento é impulsionado pelas tensões geopolíticas no Oriente Médio e pelas preocupações do mercado em relação à oferta global da commodity, fatores que continuam influenciando diretamente os preços da energia ao redor do mundo. Na bolsa, o Ibovespa fechou o dia de ontem em 183 mil pontos e como o índice abriu agora, né, às 10 horas da manhã, a gente fala mais sobre ele daqui a pouquinho com o nosso especialista. Agora são 10 horas e 6 minutos.
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6: O presidente Luiz Inácio Lula da Silva afirmou à imprensa brasileira que não houve temas proibidos na reunião com o presidente dos Estados Unidos, Donald Trump, realizada na Casa Branca. O encontro durou cerca de 3 horas e foi considerado positivo pelos dois líderes. Durante a coletiva, Lula disse que os dois discutiram assuntos como tarifas comerciais, minerais críticos e terras raras. Segundo o presidente brasileiro, a conversa representou um passo importante para fortalecer a relação entre Brasil e Estados Unidos. Lula afirmou que quer ampliar a parceria econômica e comercial entre os países e defendeu que os Estados Unidos passem a enxergar o Brasil como um parceiro estratégico. O presidente também declarou que os Estados Unidos deram menos atenção à América Latina nos últimos anos, o que abriu espaço para o avanço da China na região. Outro ponto discutido foi a criação de um grupo de trabalho bilateral para tratar de impasses comerciais, como as tarifas de importação. De acordo com Lula, uma proposta deve ser apresentada em até 30 dias. Sobre terras raras e minerais críticos, o presidente destacou o interesse do Brasil em ampliar o conhecimento sobre o próprio território e avançar na exploração desses recursos de forma planejada. Lula afirmou ainda que o país está aberto a parcerias internacionais, inclusive com empresas americanas, mas sem preferência por um país específico. Segundo ele, o tema exige a defesa da soberania nacional e a promoção de desenvolvimento interno. Após o encontro, Trump afirmou em uma rede social que a reunião foi muito boa, elogiou Lula e chamou o presidente brasileiro de muito dinâmico. Ele também sinalizou que novos encontros devem ocorrer em breve. Já sobre o Pix, Lula disse que levou o ministro da Fazenda, Dário Durigan, preparado para discutir o assunto, mas afirmou que o tema não foi mencionado por Trump durante a reunião. Além disso, o Brasil registrou em abril o maior superávit comercial para o mês desde o início da série histórica, em 1989. As exportações superaram as importações em US$ 10,5 bilhões, uma alta de 37,5% em relação a abril de 2025. Os principais responsáveis pelo resultado foram a soja, com o crescimento de quase 19% nas exportações, e o petróleo bruto, que subiu mais de 10%, apesar de uma queda no volume exportado, compensada pela alta nos preços, em um reflexo do conflito no Oriente Médio. No acumulado do ano de 2026, o superávit chega a US$ 24,8 bilhões, volume 46,5% acima do registrado no mesmo período de 2025. Entre as importações, o destaque foi a compra de veículos, com alta de mais de 100% em relação a abril do ano passado. Para 2026, o Ministério do Desenvolvimento projeta superávit de US$ 72,1 bilhões, com exportações no patamar de US$ 364 bilhões. Agora são 10 horas e 10 minutos.
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6: E o governo federal lançou uma nova aposta para estimular o empreendedorismo popular e ampliar o acesso ao crédito no país. A iniciativa é voltada para pessoas inscritas no Cadastro Único, que trabalham com pequenos negócios, principalmente nas áreas de alimentação, comércio informal e turismo. A proposta prevê empréstimos com juros reduzidos e condições facilitadas para um público que normalmente enfrenta dificuldades para conseguir financiamento nos bancos tradicionais. Para entender os impactos econômicos da medida, os desafios da inclusão financeira e os efeitos desse tipo de política na geração de renda e emprego, a gente conversa agora com Juliana Kessler, professora de economia do INSPER. Bom dia, Juliana, seja bem-vinda.
7: Oi, Amanda, bom dia, é um prazer conversar com vocês.
6: Professora, o governo federal anunciou uma nova linha de crédito, né, voltada para microempreendedores de baixa renda, inscritos no Cadastro Único, como eu já mencionei antes, com empréstimos de até R$21 mil, juros reduzidos e condições facilitadas para trabalhadores, como ambulantes, donos de barracas, de comidas, pequenos comércios e profissionais ligados ao turismo. Considerando que os pequenos negócios representam cerca de 30% do PIB brasileiro e respondem por grande parte dos empregos gerados no país, uma medida como essa consegue ter impacto macroeconômico ou o efeito tende a ser mais localizado?
7: Amanda, a gente tem a possibilidade, sim, de ter um efeito um pouco mais disseminado, né? Acho que a questão aqui, primeiro, né, é o tamanho do alcance dessa medida, que hoje está mais localizada, né? Então, a gente está falando aí de um recurso aí, que é um recurso hoje limitado, né? É uma linha aí que disponibiliza 100 milhões inicialmente, talvez ela possa, inclusive, no futuro, disponibilizar um pouco mais. Mas tem, assim, um impacto, sim, que já é considerável, que é o fato de permitir que esses empreendedores tenham crédito à disposição, que eles consigam de alguma forma reativar aí a sua atividade produtiva. E a gente está falando de micro e pequenos empreendedores que conseguem gerar impactos no entorno onde eles atuam. Então não significa só aquele ambulante, aquele dono de uma barraca de comida, né, um food truck ou coisas do tipo. A gente não está falando só da inserção que eles possam ter diretamente com acesso a um crédito um pouco mais atrativo. A gente está falando que a partir do momento que eles tomam esse crédito, eles vão aumentar os seus negócios, eles vão comprar novos equipamentos, eles vão comprar mais matéria-prima de fornecedor, eles vão contratar alguém. Então a gente está falando de um impacto que pode sim começar a gerar efeitos positivos, inclusive para pessoas que não são necessariamente microempreendedores, mas que estão direto ou indiretamente ligados a esse tipo de atividade. A questão é que a gente tem que pensar primeiro que é um tipo de recurso, como eu mencionei, já limitado, né? É uma quantia interessante, né? O governo promete aí que cada trabalhador pode obter até 21 mil de empréstimo com juro menor, mas a gente também tem que pensar um pouco nas causas estruturais que levam, muitas vezes, esses microempreendedores a situações econômicas mais frágeis. Então, é um tipo de auxílio positivo, é interessante, mas isso não nos exime de tentar entender como a gente faz para que a economia cresça e para que daqui a um determinado período de tempo esses microempreendedores eles consigam sobreviver dentro das situações do mercado sem precisar de subsídios ou auxílios ou grandes facilitações.
6: Juliana, e seguinte, hoje o Brasil ainda convive com alto índice de informalidade. Dados do IBGE mostram que cerca de 39% dos trabalhadores brasileiros atuam de maneira informal, muitos deles justamente em atividade de comércio de rua, alimentação e turismo. Facilitar o acesso ao crédito pode ser uma porta de entrada para a formalização ou ainda existem outras barreiras mais difíceis de superar?
7: Olha, pode ser sim uma porta de entrada, mas realmente a gente tem outras barreiras que levam a esse cenário de informalidade, né? O microempreendedor, ele é informal porque ele enxerga que os custos de formalização no geral, são altos, né? Então, esses custos de formalização muito elevados, que muitas vezes estão ligados a uma percepção, né, de que as expectativas para a economia estão piores, que as condições econômicas se deterioram, é que muitas vezes faz com que esse microempreendedor ele entenda que a informalidade ela é mais vantajosa do que a formalidade. Né? Então, existem questões, Amanda, estruturais que seguram e que retêm esse aumento da formalização. Né? Tem uma condição estrutural que não depende diretamente do empreendedor ou da vontade dele, que é a condição econômica do próprio país. Né? Então, se a gente tem expectativas ruins, o que vai acontecer é que, muito provavelmente, uma parte significativa desses empreendedores vai preferir ficar na informalidade, né? Vai entender que ela é mais vantajosa. Dar crédito é uma porta, sim, interessante de entrada para eventualmente gerar essa formalização, mas é uma porta ainda muito estreita. O que pode alargar esse espaço para aumentar a formalização, sem dúvida, é conseguir colocar a economia nos eixos, e isso passa por reformas estruturais, isso passa por melhoria do ambiente de negócios, isso passa por expectativas ancoradas. Então a gente está falando aí de um conjunto de medidas que vem desde o lado fiscal até o próprio lado monetário, que precisam caminhar juntas para que o contexto inteiro facilite ou proporcione essa formalização. Só essa medida vai ser, sem dúvida, importante, é significativo, mas provavelmente para a formalização um impacto ainda muito baixo.
8: Juliana, certo. E um dos pontos centrais da iniciativa é permitir que os trabalhadores sem grande patrimônio ou histórico bancário consigam financiamento com apoio de garantias públicas. Esse modelo reduz o risco das instituições financeiras e amplia o acesso ao crédito, mas também gera preocupação sobre inadimplência. Como equilibrar a inclusão financeira e a sustentabilidade econômica?
7: Olha, o jeito de equilibrar a inclusão financeira com a sustentabilidade econômica, Amanda, é conseguir fazer com que esse empreendedor que agora vai poder tomar empréstimo, ele tenha condições de pagar esse empréstimo. E isso acontece num conjunto de ações, né? Não adianta só dar o crédito barato ou subsidiado. Essa pessoa ela tem que ter condições de operar dentro da economia produzindo e que essa produção gere os frutos necessários para quitar o empréstimo. E aí a gente volta na história de que mudanças estruturais são fundamentais, mas além disso eu destacaria nesse momento a necessidade de pensar em, primeiro, melhorias do ambiente de negócio, ajudar muitas vezes esse microempreendedor a reestruturar o seu negócio, porque muitos microempreendedores hoje atuam de uma forma muito pouco eficiente, uma forma muitas vezes pouco profissional. Então a gente precisa pensar em capacitação, em educação financeira, né? Isso tudo ajudaria certamente muito e evitaria que esse microempreendedor que hoje se endivida fique eventualmente inadimplente. Então a gente está falando de uma agenda que é ampla. Uma parte dela depende da melhoria do ambiente econômico, do ambiente de negócios, uma outra parte depende de como é que a gente habilita esse microempreendedor a fazer uma gestão mais eficiente do negócio. Então, nesse cenário, a gente tem aí inúmeras organizações aí do terceiro setor, inclusive, que podem auxiliar, né, fazendo com que esse empreendedor ele possa se entender muito mais capacitado a seguir nessa jornada aí com um empreendimento que pode crescer, que pode ser alavancado pelo crédito subsidiado, mas que precisa entender que a gestão faz parte do negócio.
8: Juliana, e seguinte, o setor de turismo foi colocado como prioridade nessa linha de crédito. Sabendo que turismo é uma atividade com forte capacidade de movimentar comércio, serviços, emprego informal, investir na base dessa categoria produtiva pode ter um efeito multiplicador importante em economias locais?
7: Sem dúvida, eu acho que esse efeito de multiplicação das economias locais, ele é o principal efeito que essa medida traz, tá, Amanda? Por que a gente está falando do setor de turismo, né? Porque ele concentra muita gente, né, muito micro e pequeno empreendedor. Na verdade, a gente está chamando de setor de turismo um setor de turismo amplificado, né? Não é só turismo, né? A gente está falando daquele ambulante que vende comida na rua. Não necessariamente ele está atuando no setor de turismo, mas ele é uma pessoa que certamente, ao receber esse tipo de recurso, ele vai ativar economias locais, né? Então ele recebe esse crédito, ele vai comprar uma máquina na economia local, ele vai contratar uma pessoa, ele vai comprar mais insumos. Então, sem dúvida, isso leva aí a uma amplificação do efeito, né? A gente tem que lembrar que o setor de turismo em si, ele recentemente sofreu bastante com a revogação, né, dos benefícios que tinham sido dados na pandemia, né? Então, o governo agora, ele tenta de alguma forma compensar um pouco o desconforto que a descontinuidade desses programas trouxe, né? E claro, ele entende que essa amplificação, ela atinge uma parcela significativa dos microempreendedores que vão poder gerar uma parte desse efeito multiplicativo. Eu só insisto no fato de que isso pode gerar um efeito positivo de curto prazo. Então, no curto prazo, talvez a gente realmente consiga ter essa multiplicação, que vai ser bem-vinda, que vai aquecer a economia, mas sem ações estruturadas, mais sólidas, a gente vai ver esses efeitos eventualmente se perderem rápido.
8: Perfeito, Juliana. E assim, o governo, ele tem defendido políticas de inclusão produtiva como alternativa para reduzir dependência de programas sociais e estimular a autonomia financeira. Historicamente, experiências de microcrédito no Brasil e em outros países conseguiram gerar ascensão econômica sustentável para a população de baixa renda?
7: Olha, em algumas economias a gente tem, sim, em alguns momentos, né, a gente tem efeitos positivos, sim, dessa inserção e dessa facilitação do crédito para gerar esse crescimento produtivo, né? A questão é que as ações, elas não podem ser única e exclusivamente financeiras, né? Elas não podem só acontecer dando crédito mais barato, porque o que faz com que esse empreendedor muitas vezes não consiga ter o sucesso necessário para gerar impactos positivos no mercado produtivo, às vezes não é só porque ele não tem o crédito, é porque ele não tem o crédito, é porque ele não sabe fazer a gestão do negócio, é porque ele não consegue mapear adequadamente os riscos, é porque o ambiente de negócios não ajuda. Então a gente tem várias coisas que causam esse tipo de cenário, né, e que podem potencializar o efeito produtivo ou atrapalhar o efeito produtivo, né? Então, a experiência que a gente tem no Brasil é que políticas mais estruturantes, elas têm efeitos muito melhores do que políticas que são, assim, mais curto-prazistas, né? Políticas que ficam mais presas em dar auxílios no curto prazo, mas que não mexem nas estruturas econômicas. Então, quando a gente olha para essa medida, que é uma medida que olha mais como efeito de curto prazo, é difícil a gente acreditar que os efeitos de longo prazo serão de fato tão significantes. As medidas hoje, elas são mais, elas têm mais efeitos evidentes no curto prazo. Agora, é possível? Desde que a gente faça, junto a esse programa, outras medidas que consigam aí gerar os incentivos necessários para que a produção de fato aconteça.
8: E Juliana, para a gente encerrar, olhando para o cenário econômico atual, com juros ainda elevados e consumo pressionado, quais serão os principais sinais de que essa política funcionou de fato? Assim, aumento da formalização, crescimento da renda, redução da inadimplência, fortalecimento do empreendedorismo popular?
7: Olha, acho que tudo que você menciona, Amanda, poderia ser sim apontado como um sinal de sucesso da medida, né? Aí a gente tem que pensar se a gente está olhando o sucesso no curto prazo ou no longo prazo, né? No curto prazo, sem dúvida, o sucesso é ter mais empreendedores sobrevivendo, né, porque a gente vê que a taxa de mortalidade dessas micro e pequenas empresas é muito alta nos dois primeiros anos, né, de existência. Então, se a gente conseguir reduzir essa taxa de mortalidade dessas empresas, ou seja, as empresas sobreviverem aos seus primeiros anos, né, se a gente conseguir ver redução da inadimplência, aumento do nível de atividade produtiva, né, eventualmente um aumento da empregabilidade nas MEIs, e aí, por consequência, aumentos da formalização, a gente vai entender, especialmente nos impactos de curto prazo, que a medida deu certo. Quando a gente pensa nos impactos de longo prazo, esse tipo de medida, ele deveria ser muito focado em reduzir a dependência desse microempreendedor das ações do governo, das ações públicas. Então, uma política feita para esse grupo que atinge ao médio prazo ou longo prazo, leva em consideração, primeiro, você conseguir gerar um crescimento econômico sólido. Então, não é só um crescimento focado num ou em outro período, mas é uma mudança na taxa de crescimento estrutural da economia, que vai ser consequência de uma empregabilidade maior e mais sustentável, que vai ser consequência de um ambiente de negócios melhor. Então, os efeitos de longo prazo, eles são muito mais nítidos numa sustentabilidade do crescimento. Os efeitos que a gente provavelmente deve ver são efeitos mais de curto prazo. A gente provavelmente vai enxergar uma economia crescendo um pouco mais, então, e não só essa medida, né? O governo tem trazido aí um pacote, um conjunto de medidas que visam acelerar a atividade econômica, então essa medida deve contribuir nesse sentido, e talvez esse seja o sinal mais evidente de que o governo atingiu o resultado que ele gostaria. Mas a gente não vai ter, nesse momento, a percepção se essa medida de fato consegue afetar os resultados de longo prazo, porque para isso a gente vai ter que ver aí provavelmente uma mudança estrutural um pouco maior, melhorando esse ambiente de negócios onde hoje os micro e pequenos empreendedores atuam.
8: Juliana, muito obrigada pela participação aqui no Vale Nota de hoje e um bom fim de semana para você.
7: Obrigada, Amanda. É sempre muito bom estar com vocês. Um ótimo fim de semana a você e a todos os nossos ouvintes.
8: Nós conversamos com a professora de economia do INSPER, Juliana Kessler, sobre a nova linha de crédito anunciada pelo governo federal para microempreendedores de baixa renda inscritos no Cadastro Único. A medida busca ampliar o acesso ao financiamento para pequenos negócios e estimular

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1: A Corte de Comércio Internacional dos Estados Unidos decidiu contra as tarifas globais de 10% impostas por Donald Trump. O tribunal confirmou que o presidente norte-americano não tinha autoridade legal para aplicá-las. Mesmo assim, as taxas continuam em vigor para a maioria dos importadores. O bloqueio beneficiou apenas algumas pequenas empresas americanas e o estado de Washington. A decisão foi tomada por 2-1 e concluiu que as tarifas violam a Lei de Comércio de 1974. Em 2025, a Suprema Corte já havia derrubado um tarifaço anterior de Trump, baseado na Lei de Poderes Econômicos de Emergência. Para contornar isso, o governo passou a usar outro instrumento, a Seção 122, que permite tarifas de até 15% por até 6 meses em casos de desequilíbrio nas contas externas, sem necessidade de investigação formal. É justamente essa tarifa de 10% que o tribunal agora considerou ilegal. Um grupo de 24 estados pediu uma liminar para barrar as taxas para todos os importadores, mas a corte rejeitou, entendendo que a maioria deles não era parte diretamente afetada. A exceção foi Washington, que comprovou ter pago as tarifas por meio de sua universidade pública. O governo norte-americano anunciou que vai usar o dispositivo legal, a Seção 301, para investigar práticas comerciais desleais. Um processo mais lento, que exige consulta pública, mas que pode resultar em tarifas sem limite de valor ou prazo. Agora são 10 horas e 29 minutos.
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1: E seguimos agora com a nossa série especial de esclarecimentos sobre o Imposto de Renda de 2026. Todas as sextas-feiras você pode acompanhar aqui no Vale Nota um ponto importante sobre a declaração. Lembrando que o prazo para o envio está aberto e vai até o dia 29 de maio. E hoje a gente vai falar sobre uma estratégia que pode ajudar o contribuinte a pagar menos imposto de forma legal, o uso do PGBL, que é o Plano Gerador de Benefício Livre, e permite deduzir até 12% da renda tributável anual no modelo completo da declaração. Modalidade de previdência privada, que permite a dedução de imposto para quem faz declaração. Mas quais são essas regras? Quem realmente consegue esse benefício? Quais são os cuidados necessários na hora de declarar para não cair na malha fina? Para explicar isso tudo para a gente conversa agora com o Wellington Mota, diretor tributário da Confirp Contabilidade. Bom dia, seja bem-vindo, Wellington.
2: Bom dia, Amanda. Bom dia a todos os ouvintes. É uma satisfação muito grande estar aqui presente no seu programa.
1: Obrigada, Wellington. Seguinte, muita gente deixa para pensar no imposto de renda só perto da entrega da declaração, mas especialistas costumam dizer que o planejamento tributário precisa começar antes. O PGBL realmente pode ser uma ferramenta eficiente para pagar menos imposto legalmente já em 2026?
2: Sim, muitas pessoas não sabem, mas há uma maneira legal de reduzir o imposto de renda, e essa maneira legal é investindo, né, em previdência privada pelo modelo PGBL, né, Plano Gerador de Benefícios Livres, P de plano. Então, o PGBL, desde que a pessoa também contribua com o INSS, né, a pessoa tem que pagar o INSS, seja como autônomo, ou seja como empregado, a pessoa, ou como sócio de empresa, né? É obrigatório pagar o INSS para que ela tenha direito à dedução também do PGBL. Como funciona na prática? A pessoa pode fazer depósitos mensais. Qual é a vantagem? Quando você, por exemplo, a pessoa que deposita, vamos imaginar um valor redondo, R$ 1.000 por mês, ao final de um ano, ela vai ter depositado R$ 12.000. Esse valor mensal que a pessoa deposita, no final do ano, o banco vai te mandar um extrato, né, o informe de rendimentos, que vai constar o valor total pago no ano. Então, de toda a sua renda tributável, vamos imaginar que a pessoa, vamos falar um valor redondo, teve no ano R$ 50.000 de renda. Aí, nesse caso, somente até o limite de 12% da renda tributável é que vai ser abatida do imposto de renda. Por exemplo, uma pessoa que ganha R$ 50.000 no ano de rendimentos tributáveis, 12%

0: 10% disso significa R$ 6.000. Então a pessoa tem que planejar bem, R$ 6.000, então dá uma média de R$ 500 por mês. Então eu depositei 1.000, depositei um pouquinho a mais, sobrou. E tudo bem se sobrou, pelo menos assim você faz uma previdência forçada, né, vamos assim dizer, que é benéfico quando você estiver lá na frente. Você vai fazer essa poupança, mas a gente sempre recomenda de não depositar um valor muito alto, né? Se a pessoa tiver dinheiro sobrando, R$ 500 é o limite que ela sabe que tem que depositar. Então não ultrapasse muito esse valor. Por quê? Porque se um dia você precisar, por uma emergência, de sacar esse dinheiro, aí vai ter que pagar 27,5% de imposto de renda. Mas vamos falar da vantagem. Então a vantagem é, você deduz da base de cálculo do imposto de renda. No mês você deduz integralmente da base de cálculo do imposto de renda mensal, desde que você informe isso para a fonte pagadora, e no final do ano, quando você vai fazer a sua declaração, deduz da base de cálculo do imposto de renda até o limite de 12%. No exemplo que nós damos, repito, de R$ 50.000 de renda tributável no ano, R$ 6.000 abate da base de cálculo, como se fosse uma despesa dedutível. Então é uma dupla vantagem. Além de abater do imposto de renda como despesa dedutível, diminui o seu imposto, né? Para quem tem o imposto a restituir, aumenta o imposto a restituir. E para quem tem imposto a pagar, diminui o imposto a pagar. Além disso, além desse benefício, você faz uma poupança para sua aposentadoria. Essa é a grande vantagem.
1: E Wellington, seguinte, o plano gerador de benefício livre permite deduzir até 12% na renda tributável anual no modelo completo da declaração. Na prática, como funciona esse benefício e para qual perfil de contribuinte ele realmente vale a pena?
0: Olha, o PGBL, o plano, né, que é dedutivo, que tem duas modalidades, depois a gente fala da segunda. Tem o PGBL, P de plano, e tem o VGBL. VGBL é Vida Gerador de Benefício Livre, é o nome técnico lá, o nome do plano, né? Isso está na legislação. Então, o PGBL, que permite a dedução do imposto de renda, ele é bom para pessoas que têm rendimentos tributáveis. Por exemplo, quem trabalha, quem é autônomo, que paga INSS, todo, não podemos esquecer, tem que pagar o INSS também para ter direito, porque, tá? Então, a pessoa tem que pagar o INSS, e pessoas que trabalham, que têm uma atividade remunerada e que pagam imposto de renda, pessoas que trabalham, empregados, sócios de empresa, que retiram Prolabore, e Prolabore também é tributável para o imposto de renda, enfim, esses são os perfis de pessoas que podem ter esse benefício, pessoas que pagam imposto de renda e que também pagam INSS. Para quem que não vale a pena? Aí vamos falar do VGBL, que é o Vida Gerador de Benefícios Livres. O VGBL também é uma previdência privada, tá? A gente não pode esquecer que previdência privada, não, por exemplo, numa sucessão, né, se essa pessoa falecer, isso não incide o imposto da herança, o ITCMD. Isso também é uma terceira vantagem. Mas o que eu quero dizer é, o VGBL, o perfil de pessoas, são pessoas que não têm renda tributável. Por exemplo, sócio de empresa que só retiram lucros. Essa pessoa que só retira lucro, ela não tem renda tributável, porque os lucros até R$ 50.000 por mês são isentos. Então, se a pessoa não paga imposto de renda, porque os rendimentos dela são provenientes de lucros, né? A pessoa que não paga INSS, como é esse mesmo perfil, ou, por exemplo, pessoas que já estão aposentadas, então para essas pessoas não é interessante. Então, não é interessante o PGBL, que é dedutivo. Então é interessante o VGBL, que embora ele não seja dedutível, ele também vai fazer parte da sua economia para fins de aposentadoria. E tem aquela questão também de que são impenhoráveis, que não paga o imposto de herança no caso do falecimento do proprietário do investimento. Mas, em linhas gerais, é isso daí. O perfil de pessoas é para quem trabalha, quem tem renda, quem paga imposto de renda do dia a dia e que também contribui com o INSS. Quem são essas pessoas? Empregados que trabalham, pessoas autônomas que pagam o carnê-leão, que pagam o carnê-leão mensalmente, que pagam também recolhe o INSS, sócios de empresas que têm Prolabore. Basicamente, são esses os perfis de pessoas.
1: E já que você já citou aí, muita gente confunde o PGBL, Plano Gerador de Benefício Livre, com o VGBL, Vida Gerador de Benefício Livre. Do ponto de vista tributário, quais são as diferenças mais importantes entre os dois e qual costuma gerar mais vantagem para quem quer reduzir o imposto de renda?
0: Uma ótima pergunta. Realmente as pessoas, a maioria das pessoas não sabe qual a diferença entre PGBL, né, de plano, e VGBL de vida. O PGBL de plano, ele é dedutível do imposto de renda, até o limite de 12% no ano, do rendimento tributável. Já o VGBL, como já falamos, seria interessante para pessoas que não pagam imposto de renda, que tem, como já falamos, que tem rendimentos isentos, ou que às vezes, por algum motivo, tem outros tipos de rendimentos isentos, mas que não pagam imposto de renda durante o ano. Então, essa é a diferença. O PGBL é dedutível do imposto de renda. Então, além de ser dedutível, você faz uma economia para sua aposentadoria. E além de tudo isso, é impenhorável, ele também tem, no caso de sucessão, né, de herança, não paga o ITCMD, ele não entra na partilha. Ele vai para os beneficiários, para os herdeiros, mas eles estão fora da partilha, eles não entram na herança, não precisa pagar o ITCMD, por exemplo, que tem estado que é 4%, tem estado que é 6%, 8%, varia muito de estado para estado a alíquota. E o VGBL também, embora ele não seja dedutível, o VGBL de vida, é como se fosse uma aplicação financeira e, além disso, além de ser impenhorável, além de não pagar ITCMD na sucessão, na herança, é uma poupança forçada também. Então, essa é a diferença. Um é dedutível, o outro não é. Os dois são previdência. A vantagem do PGBL, dedutível. Do outro, uma poupança e que vai ficar fora do inventário, não paga o ITCMD, que é o imposto da herança.
1: Wellington, é o seguinte, na hora de declarar, muitos contribuintes têm dúvidas sobre onde lançar os valores do PGBL e como informar contribuições e saldos corretamente. Quais são os principais cuidados para a gente evitar cair na malha fina?
0: Muito bem. Os lançamentos, que um é dedutível do imposto de renda e o outro não. Então vamos falar do VGBL, que não é dedutível. O VGBL, como nós já falamos, é como se fosse uma aplicação financeira, como se fosse um investimento. Então, o VGBL, ele não é dedutível do imposto de renda. Então, onde é que eu lanço? Lá na declaração, na ficha Bens e Direitos, vai procurar lá o grupo 99, Outros Bens e Direitos, na ficha, vou repetir, na ficha Bens e Direitos, grupo 99, Outros Bens e Direitos, aí procura lá o código VGBL. E aí você informa lá o valor do ano anterior, o valor esses valores a gente pega no extrato que o banco manda para nós, tá? Do contribuinte. Então coloca lá o valor de um ano, aí se teve depósito durante o ano, vai aumentar para o ano seguinte, então você coloca o valor de acordo com o extrato do banco. Então, VGBL é como se fosse uma aplicação financeira, como se fosse um investimento, lança na ficha Bens e Direitos, repito, código 99, aliás, grupo 99, né? Lá no grupo 99, e no código 0606 VGBL. Agora, o PGBL, que é dedutível, esse eu não lanço no ficha Bens e Direitos. Por que que eu não lanço? Porque como ele é dedutível, eu vou lançar noutra ficha, que é pagamentos. Então, eu tenho que ir lá na ficha pagamentos efetuados, código 36, Previdência Complementar, inclusive FAP. Então, nesse código lá, eu também vou pegar o extrato do banco, de acordo com o que tiver no extrato do banco, eu vou lançar lá o valor que eu depositei durante o ano. Então, resumindo, o VGBL, que é como se fosse investimento, não é dedutível, eu lanço na ficha Bens e Direitos, somente lá. Já o PGBL, que é dedutível do imposto de renda, eu vou lançar em pagamentos efetuados, código 36, e aí o próprio programa já assume a dedução automática. Então, resumindo, o PGBL, que é dedutível, eu lanço na ficha pagamentos, mas eu não lanço lá na ficha Bens e Direitos, não lança lá, é só na ficha pagamentos efetuados.
1: Wellington, é o seguinte, o prazo também pesa bastante nessa estratégia. Quem deixa para aplicar de última hora, consegue o mesmo benefício tributário ou existe um planejamento ideal ao longo do ano para aproveitar melhor a dedução?
0: Olha, vamos falar do PGBL, que é dedutível. Tem pessoas que preferem depositar uma única vez, mas tem que ser dentro do ano, lá de 2025, no ano passado, para quem queria abater no imposto de renda agora, ser entregue em 2026. Então, eu posso, né, por exemplo, Eu estou falando de mim mesmo. Eu também invisto em PGBL para abater o meu, para reduzir o meu imposto mensal e também para reduzir o meu imposto na declaração. Então, eu sei mais ou menos, eu já sei qual é o valor da minha renda tributável, então eu deposito um valor que não ultrapasse muito os 12%. Eu sempre coloco um pouquinho a mais, mas não muito. Por quê? Porque se eu tiver algum dinheiro sobrando, eu não devo colocar tudo no PGBL. Porque o PGBL é bom, mas ele tem um limite de dedução. E a gente, às vezes, aparece uma oportunidade de comprar um carro novo, de trocar de carro, de comprar, às vezes, um imóvel, e às vezes você precisa do dinheiro. E você não tem tudo que precisa de entrada, 100 mil reais, 2 mil, você não tem tudo. Aí o que vai acontecer? Se você for pegar uma parte do que você investiu na Previdência, você vai pagar 27,5% de imposto de renda. Isso dói, é muito pesada a tributação. E aí, por isso que eu falo, aplique de forma planejada. Se for mensal, eu planejo, o meu planejamento é débito automático mensal no meu banco, né? Já cai o débito lá. Ah, já informo para a fonte pagadora aquele valor linear, né? Todo mês é o mesmo valor. E se tiver sobrando algum valor, eu aplico em CDB, em fundos, em outras aplicações, que de modo que se eu precisar sacar algum dinheiro, eu pego dos fundos, das aplicações, mas não do PGBL. Por quê? Porque se eu precisar pegar do PGBL, vou ter que pagar do 27,5% como se fosse salário, 27,5% do imposto de renda. Ah, eu posso fazer isso de forma mensal? Mas se eu não quiser deduzir mensalmente, eu posso fazer um único depósito por ano, ou dois depósitos, enfim, eu posso fazer quantos depósitos eu quiser no decorrer do ano. O planejamento manda fazer um depósito por mês, ou pelo menos um ao ano, para que no ano seguinte seja dedutível do imposto de renda. Não é permitido depositar em 2026, para deduzir da declaração que vai ser entregue agora em maio. Porque se eu fizer um depósito agora em 2026, eu só vou poder abater do imposto do ano que vem. E isso já vem no extrato do banco. E isso, essas informações também vão para a Receita Federal. Se eu lançar um valor que não esteja de acordo com o que o banco declarou para a Receita, a sua declaração vai para a malha fina. Isso tem acontecido muito. Algumas pessoas sabem que é dedutível e colocam um valor lá, às vezes até maior do que ela colocou, ou às vezes colocam um valor que ela nem sequer depositou para tentar aumentar a restituição ou diminuir o imposto. Só que, como não existe o valor, o banco não declarou para a Receita, a declaração vai para a malha fina se ela lançar valor divergente do que o banco declarou para a Receita Federal.
1: Wellington, é o seguinte, além da redução imediata do imposto, o PGBL também é vendido como uma ferramenta de aposentadoria e sucessão patrimonial. Hoje, o brasileiro ainda olha a previdência privada mais como investimento ou mais como estratégia tributária?
0: Olha, o brasileiro, você sabe que o brasileiro ainda não é muito um planejador, né? Mas hoje em dia, quando você vai no banco e eles oferecem um plano de previdência privada, geralmente os bancos, para eles não faz diferença, mas eles, geralmente os gerentes do banco, eles sempre explicam, olha, você pode deduzir 12% como ferramenta de venda. Então, hoje é mais como, além de um planejamento para aposentadoria, é mais para planejamento da aposentadoria que os bancos vendem esse produto. O brasileiro, ele... poucas pessoas, um percentual muito pequeno, investe para fins de planejamento tributário. Mas, e dessas poucas pessoas, o brasileiro tem um perfil de não poupar muito. Tanto é que você viu aí que recentemente o governo lançou um programa de desconto de dívidas. A população, quase próximo de 80%, tem dívidas. Então, isso significa que o brasileiro não planeja bem, não se preocupa muito com essa chamada educação financeira. Às vezes gasta no cartão, o cartão cobra juros lá em cima, isso compromete a renda, compromete tudo, aumenta as dívidas. Então isso é um sinal de que o brasileiro não tem o hábito de poupar, não tem o hábito de planejar. Mas sempre tem as pessoas que poupam, embora seja minoria. E essas pessoas que poupam são pessoas bem informadas e elas sabem que o PGBL dá para deduzir do imposto de renda e dá para guardar para a aposentadoria. Então, eu penso, assim, talvez o banco possa até dizer se na estatística eles vendem mais PGBL ou VGBL. Eu não tenho essa estatística, né, do que mais que o brasileiro procura, eu não tenho esse número. Mas eu tenho certeza que quando eles oferecem, eles falam dessa possibilidade, né, de dedução do imposto de renda, que é ótimo. Mas aí a pessoa, quando for investir, ela tem que pensar, né, o limite de 12%, e também a aposentadoria. Eu penso que a gente tem que investir em previdência privada mais com a finalidade de pensar no futuro, na aposentadoria. Ah, eu posso deduzir até 12% no PGBL. Então, vou fazer o seguinte. Ah, mas está sobrando R$1.000 por mês. Então, minha renda no ano é 50 mil. Então, eu vou depositar 6% da minha renda, ou seja, eu vou depositar R$500 no PGBL para abater do imposto de renda. Os outros 500 eu posso aplicar no VGBL ou em outros fundos, CDBs, etc. Enfim, o importante é que o brasileiro planeje para garantir, para ter uma boa aposentadoria, porque muitas vezes o valor que é pago pelo INSS não é suficiente para manter o mesmo padrão de vida.
1: Certo. Wellington, muito obrigada pelos seus esclarecimentos aqui no Vale Nota, viu? E um bom fim de semana para você.
0: Obrigado, um prazer muito grande. Sempre que precisar, estamos à disposição. Uma ótima sexta-feira e um excelente final de semana. Aproveitem bem o fim de semana.
1: Obrigada, você também. Nós conversamos agora com o Wellington Mota, diretor tributário da Confirp Contabilidade, sobre como o PGBL pode ser utilizado como estratégia para reduzir legalmente o imposto de renda em 2026 e os principais cuidados na hora de declarar a previdência privada. E lembrando que o Vale Nota segue com a nossa série especial de esclarecimentos sobre o imposto de renda 2026. Toda sexta-feira você acompanha aqui orientações importantes para evitar erros e entender melhor as regras da declaração. Agora são 10 horas e 49 minutos.
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1: Bom, e como já é da nossa rotina, né? Ao fim do Vale Nota, a gente conversa com um especialista que comenta sobre o desempenho da Bolsa na abertura desta manhã, as principais cotações de moeda, os efeitos para o mercado financeiro, consumidores. Ele faz um geralzão para a gente, coloca a gente por dentro de tudo que está acontecendo no mercado. E agora a gente conversa com o Leandro Manzoni, analista de economia do Investing.com. Bom dia, Leandro. Seja bem-vindo.
3: Bom dia, Amanda. Obrigado. Bom dia a todos os ouvintes.
1: Leandro, o seguinte, o dólar abriu essa sexta-feira cotado na faixa de R$ 4,92, enquanto o Ibovespa segue próximo das máximas recentes e o petróleo Brent voltou a subir no mercado internacional. O que você pode explicar desse cenário para a gente?
3: Ah, legal. Eu acho que a gente pode começar pelo Ibovespa, que ele teve uma performance ruim esta semana e hoje está subindo mais de 1%, puxado principalmente por ações ligadas à economia doméstica, e essa performance destas ações estão ligadas ao balanço que foram divulgados. Teve muito balanços divulgados esta semana de empresas brasileiras e isso daí está dando uma força para a bolsa local. Em relação ao dólar, a moeda americana chegou a 4,89. É um movimento de redução, de queda do dólar americano frente a todas as outras moedas do mundo. Isso veio por causa de dados do mercado de trabalho bons nos Estados Unidos, mas com uma pequena preocupação sobre a saúde do mercado de trabalho dos Estados Unidos no futuro, porque ele foi muito concentrado em setores de saúde, varejo, que são atividades que visam curto prazo, enquanto atividades financeiras e tecnologia, muito por conta deste boom de inteligência artificial, os números não vieram bons. Então há uma preocupação de que neste momento a economia está bem, mas no futuro pode haver uma eventual desaceleração maior. Além disso, tem o contexto da inflação com a guerra no Oriente Médio, né, que o preço do petróleo neste momento está estável, mas beirando os $100. E os investidores no mercado de petróleo estão a compasso de espera sobre a resposta do Irã à proposta de paz dos Estados Unidos.
1: E seguinte, Leandro, para a gente fechar, já que o tempo infelizmente está corrido, olhando para o dólar, bolsa, petróleo hoje, qual deve ser o principal fator capaz de mudar o humor do mercado nos próximos dias?
3: Legal. Eu acho que a guerra no Oriente Médio é sempre um fator de mudança repentina, de precificação. É, a gente não sabe o que pode acontecer. Hoje é sexta-feira, não sabemos como vai se desenrolar durante o fim de semana. Geralmente os fins de semana reservam as piores notícias. Por sorte, é o período que o mercado está fechado, então no máximo impacta a cotação de segunda-feira. É, tirando a parte da guerra, eu diria que na semana que vem teremos dados de inflação tanto no Brasil como nos Estados Unidos. Diante de alta de preço do petróleo e de outras matérias-primas industriais e agrícolas, é importante monitorar para saber se a alta de preço está sendo concentrada nos preços de energia e alguns segmentos específicos, ou pode começar a ver um efeito de segunda ordem em outros produtos, que esse é o principal ponto de atenção dos bancos centrais em relação à política monetária. Até que ponto isso é um choque e até que ponto isso pode ser espalhado para a economia, afetando até expectativas futuras de inflação.
1: Leandro, muito obrigada pelas suas considerações, viu? Um bom fim de semana para você.
3: Obrigado, Amanda. Obrigado a todos os ouvintes. Bom fim de semana.
1: E a gente conversou agora com o Leandro Manzoni, analista de economia do investing.com. Agora são 10 horas e 54 minutos.
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1: Toda semana, diversas marmitas com receitas diferentes vêm.
4: Pode ir?
5: Esse é o da sexta passada.
1: Da sexta passada?
5: É.
1: Ah, não tem problema, a gente corrige. Não tem problema.
6: Hoje a gente vai...
1: Renata, quem comanda o protagonista é a Renata. Infelizmente, a gente teve um pequeno defeito. A gente tá aqui sem a Dani, né? Que tá de férias. E acontece, Renata. Você que é nossa protagonista do quadro Protagonistas. Explica pra gente, o que a gente vai falar hoje?
6: O quadro protagonista sempre traz, né? Um empreendedor. E hoje, o nosso empreendedor, o nosso protagonista, é uma pessoa que herdou uma receita de um doce típico do Brasil, de uma amiga. E aí ele hoje, né, tem uma renda muito bacana com esses doces que ele produz e obviamente quer espalhar para o Brasil inteiro. E aí eu tô falando de ninguém menos, ninguém mais que o Caio Manteiga, que ele resgatou um doce torrado do fogão a lenha para fazer, né, o seu negócio. E ele começou isso com R$200 e passou ali 2 anos experimentando essa receita, até que ele conseguiu em 2019, com algumas gramas ali, né, de amendoim, criar a Mani Caissara, que é uma marca de paçoca artesanal feita no pilão. Que legal!
7: Eu tava num antigo relacionamento e essa antiga companheira me levou até Teresópolis, onde eu tive um renascimento a partir do momento em que eu conheci uma pessoa específica, né, a Patrícia, que eu gostaria até de citar o nome dela, que me ensinou a primeira receita, né, a paçoca feita no pilão. A partir daí eu não quis mais saber de nenhuma outra coisa. Eu quis fazer paçoca, eu quis fazer pasta de amendoim, aprendi um pouco sobre a cultura do pilão, da história, né, que carrega esse instrumento da culinária mundial, não é só nacional, não é só africana, em todas as culturas você encontra o pilão. E eu achei fascinante, né, o preparo, a utilização desse instrumento para poder fazer alimento. E a partir daí começou a minha jornada. Eu abdiquei de todas as outras tarefas que eu fazia. Eu já fui mototaxista, eu já fui atendente de restaurante, já fui vendedor de lojas de roupa, e comecei a me dedicar no que seria hoje a Mani Caissara, né?
6: E é isso, né? O jeito da culinária dele, o jeito pra culinária, na verdade, dele foi herdado pela mãe, que é chefe de cozinha, e com um pilão, né, feito à mão, o Caio, ele conseguiu vender as primeiras paçocas orgânicas, sem embalagem plástica, inclusive, e conservantes, que é um dos pontos essenciais do trabalho dele hoje com essas paçocas. E na época, ele começou vendendo em Ilha Grande, que é uma zona turística do litoral, né, do sul do estado do Rio de Janeiro, cada uma custava R$1,50.
7: A partir dali, eu fui fazendo a paçoca e fui adaptando para que eu conseguisse, né, produzir e conseguisse comercializar ela o mais rápido possível. E como eu só tinha uma opção, eu comecei a acrescentar outros ingredientes. E ao longo do tempo eu fui acertando o ponto, comecei a fazer com cacau, depois eu passei para o cacau 100%, depois eu voltei, repensei, fiz com cacau 70%.
6: E é isso, nesses quase 10 anos, o Caio ganhou uma mão a mais nesse processo da produção e hoje, por mês, ele e a sua companheira Luana vendem cerca de 3.500 paçocas e também derivados do doce, como barrinha, pasta de amendoim integral, paçocas com pistache, avelã, frutas e também outros derivados aí desse doce. Mas o que interessa mesmo é que hoje, né, eles conseguiram trazer esse doce para aproximadamente 35 pontos espalhados no estado do Rio. E assim, a Mani Caissara consegue faturar ali R$11.000.
7: Colocava na cestinha de piquenique, ia para a praia, ia para as praças, oferecia para as pessoas, fazia compra de material no mercado, voltava para casa, produzia, depois fazia tudo de novo, ia nesse ciclo. Depois a gente começou a pensar em colocar nos pontos de venda, porque como o produto era top, era muito bom, todo mundo elogiava, até os vendedores dos comércios ajudavam a gente a vender o produto.
6: E é isso, né? Com o doce que conquistou o coração do Caio e triplicou a renda dele, hoje, né, a Mani Caissara, que é a marca de paçocas do Caio, pretende expandir o seu negócio e chegar para todo o Brasil e sair dessa extensão, que é um produto que está só no Rio de Janeiro, Amanda.
1: Muito obrigada, Renata. Muito bom ter você por aqui. Esse foi o Protagonistas de hoje. E o Vale Nota fica por aqui, 11 horas em ponto. Segunda-feira estou de volta para te manter atualizado sobre tudo o que acontece no mundo da economia. Muito obrigada a você que passou essa manhã com a gente. Eu, Renata Jossandro. Agora você fica com o Radar Sputnik apresentado pela Kelly Muniz. Fui, beijo, beijo, beijo.
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10: Hoje é sexta-feira, 8 de maio de 2026. O cacique Raoni, de 94 anos, foi internado no Hospital Dois Pinheiros, em Mato Grosso, com um quadro de hérnia diafragmática traumática crônica. Em nota, o Instituto Raoni diz que as atividades do líder indígena estão suspensas e agradeceu as mensagens de apoio. Devido à idade de Raoni, o tratamento adotado não inclui indicação de cirurgia neste momento. O líder indígena tem doença pulmonar obstrutiva crônica e faz uso de marcapasso cardíaco. Ele segue internado, mas apresentou boa resposta ao tratamento. Ainda não há data confirmada para a alta. Militares dos Estados Unidos fizeram hoje novos ataques a petroleiros no Estreito de Hormuz, segundo a rede de TV norte-americana Fox News. A imprensa estatal iraniana disse ter registrado explosões na região nesta sexta. Os bombardeios atingiram vários petroleiros vazios que tentavam furar o bloqueio naval que navios estadunidenses fazem na entrada do Estreito de Hormuz. Ontem, o Irã disse que os Estados Unidos atacaram um petroleiro iraniano e outro navio de Teherã que se aproximava do estreito, além de bombardear áreas costeiras civis do território iraniano. Uma mulher morreu após ser baleada dentro de um carro de aplicativo na tarde de ontem, na rua Professor Henrique Costa, na Taquara, zona oeste do Rio. Segundo a Polícia Militar, a vítima foi identificada como Tamires Rodrigues de Souza Peixoto, de 28 anos. De acordo com relato de testemunhas à polícia, o motorista do carro onde ela estava realizava uma manobra na via quando o ocupante de um Peugeot branco se irritou, houve uma discussão entre eles e o motorista do outro veículo atirou em direção ao carro de aplicativo e atingiu a passageira nas costas. Após o ataque, o suspeito fugiu do local. O motorista levou Tamires para a UPA da Cidade de Deus. Ela deu entrada na unidade de saúde em estado grave, mas não resistiu.
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10: O elevado Paulo de Fronten, no sentido Lagoa, está com fluxo intenso na altura da rua João Paulo I. Já em direção ao centro, são boas as condições ao longo da via. Na Avenida Brasil, quem vai no sentido centro encontra retenções desde a altura da Penha até a altura do Caju. Já em direção à Zona Oeste, o trânsito é normal na Brasil. Na ponte, boa movimentação em ambos os sentidos, com 13 minutos de tempo médio de travessia, tanto para o Rio quanto para Niterói. Kelly Muniz para o Radar Sputnik, no horário de Brasília, 11:04.
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8: Muito bom dia para você, ouvinte ligado na Rádio Sputnik, na Metropolitana FM. Prepare o seu coração, segure a emoção. Está no ar o Arena Sputnik.
9: Que beleza!
8: Sextou! Parafraseando minha amiga Amanda Rizzi, sextou, bebê, sexta-feira, dia 8 de maio de 2026, programa de número 173.
9: Nossa Senhora!
8: Subindo, crescendo, rapaz, aumentando e dilatando cada vez mais.
9: Que dilatação,
8: que dilatação,
9: hein?
8: Bem feita e bonita,
11: é organizada. Duro ter que aceitar.
8: É duro. É, tem que aceitar, meu amigo. Você é duro, tem que aceitar. Até meio dia falando de esporte pra você e com você. Eu sou o Thaleson Martins, ao lado dessa dupla maravilhosa, Alvinegro. Porque ele tá de blusa preta, tu de blusa branca. Então, bom dia. Primeiro, o homem que está trazendo a paz, que é o meu amigo Yuri Rindebrand, que tá todo de branco. Todo não, né? A cueca, eu imagino que seja outra coisa. Bom dia pra você. Estou sem cueca. É. Cada um com sua maneira. Bom dia, Yuri.
11: Bom
8: tudo bom,
11: dia,
8: meu amigo?
11: Thaleson Martins. Bom dia. Que isso?
9: Desculpa.
11: Achei que tava fechado.
9: Bom dia, tudo certo. Dia de paz, sexta-feira.
8: Verdade. Dia de quase descanso, né? Amanhã, folguinha.
11: Quase descanso. Nossa.
8: Que maravilha, hein?
11: Assim, né? Confesso que uma semana com 3 dias úteis foi interessante.
9: Foi bom, hein? Uma experiência
11: bom,
9: que deu certo.
11: Não dá legal. Pra acostumar, não. Deu um gostinho.
8: Deu um gostinho.
11: Não, assim, acho que intercalar é complicado, né?
8: É.
11: Que você vai e volta muito, né?
8: Vai e volta complica.
9: Dependendo. Mas, cara, dependendo, né? Uma semana com 4 dias já tava aceitando.
11: Tá ótimo, nossa.
9: Por
11: isso que eu vou me candidatar.
9: Minha plataforma...
8: Já tá difícil ser escalado. Pessoal, tirar esse jogo.
9: Tô querendo passar pra 7 pra 0.
8: É, não tem
9: Vocês
8: jeito.
9: Vocês estão querendo
8: lá
9: 4
8: no Congresso
9: dias?
8: Eles aceitam, né?
9: É, não, lá é 2. Lá é 2.
8: 1 por 5.
9: É, 1. Um por
8: dois
9: todos.
8: Por si, não sei como é que é. Um por nenhum e todos por eles. É mais ou menos isso.
9: Cidadão por eles e eles por ninguém.
8: É isso aí. Bom dia pra você
9: bom
8: também.
9: Bom dia.
8: Tudo bom, meu amigo?
9: Tudo bem, né? Depois
8: gostou ontem do jogo que você não viu?
9: Anticlímax. Que foi. Cara, na moral, eu sei que a gente vai falar disso aqui. Tem a questão dos torcedores. Estão passando por um momento muito difícil, né? Quando você vê seu time uma paixão local de milhares de pessoas sendo, vamos dizer assim, tomada, né, ou controlada de uma maneira esquisita por uma, dá uma revolta mesmo, assim. É, você fica pé da vida. Mas, cara, pro torcedor que é do outro lado, tu só quer sentar ali no teu sofá, ver o joguinho do teu time, que tu esperou a semana inteira.
11: Imagina o pessoal que viajou pra Colômbia, pô, meu irmão, tava lá.
9: Pelo amor de Deus, é muita falta de respeito. Chato, né? E muita falta de organização da Comebol, cara.
11: É, pois é.
8: Então, assim, mas tá tudo bem. Todo mundo tá frustrado, né? Acho que até o torcedor do Flamengo tá
9: frustração,
8: frustrado.
9: Cara.
8: Os próprios jogadores, porque vamos falar a verdade aqui, o jogador, ele quer jogar.
9: É,
8: por isso que se chama jogador, né?
9: É, pois
8: não é. Não é um cara descansador, não dormidor, é descansador, ou não viajador, não. É jogador. Então, assim, eles viajaram, tem toda aquela situação, gasta-se pra viajar, né? E não é só o jogador, né, meu amigo? Também tem a comissão técnica, tem várias pessoas, né? Olha, mas, de qualquer maneira, o que aconteceu?
9: Informação.
8: Informação de momento. Com
9: ele, Hildeberg.
8: Ah, sim, é.
9: Fomos falar de cueca aqui.
8: Então, é, mas eu falo. Aí, quando eu falo que...
9: Apareceu o quê? Um anúncio de cueca no computador.
8: Aí veio um especialista e falou: não, não tem nada de microfone que informa nada. Não, não, tá bom.
9: Tem não.
8: Valeu, não tem não, tem não. Mas enfim.
11: Informa sim.
8: Falamos aqui de cueca.
11: E agora apareceu Ana Maria Braga.
9: É. Vamos testar aqui, falar alguma coisa aqui, não sei.
8: Móveis planejados.
9: Móveis planejados. Eu preciso muito de móveis planejados.
8: Estou precisando de móveis planejados. Daqui a pouco no UFC, que se aparecer aqui, eu vou ficar meio assustado. Mas olha só, falamos de cueca, móveis planejados. Vamos aos destaques do programa de hoje.
12: Flamengo.
11: Jogo entre Independiente Medellín e Flamengo é cancelado por confusão na torcida colombiana, que arremessou bombas, sinalizadores, grades e invadiu o gramado. Com base no regulamento, diretoria rubro-negra trabalha para receber os 3 pontos por W.O.
12: Fluminense.
9: James que cumpre suspensão...
8: Aí que quebrou, né?
9: Aí não, aí, pô. Eu errei justamente.
8: Respira.
9: Aí fica complicado. É James, né?
8: Isso.
9: James, que cumpre suspensão, está fora do jogo de amanhã contra o Vitória, no Maracanã. Milan pode assumir a vaga. Ex-zagueiro tricolor Manoel cobra 11 milhões de reais de indenização do Fluminense por ações trabalhistas.
12: Botafogo.
11: Botafogo é punido com o segundo transfer ban na FIFA por pendência na contratação de Santi Rodríguez. Nova punição foi protocolada nessa quinta-feira.
12: Vasco.
9: Meia Ramon Rick, de 18 anos, agrada a comissão de Renato e é integrado ao elenco profissional do Vasco. O jogador teve boa atuação na Copa Sul-Americana, entrando no segundo tempo contra o Audax Italiano.
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8: Esses são os principais assuntos do programa de hoje, mas nós temos assuntos para falar também sobre Copa do Mundo, jogadores que estão... lutando em vez de jogar bola. Tivemos agora, depois da situação do Neymar e o Robinho Júnior, né, que já aparentemente foi tudo resolvido, tivemos o Tchouaméni contra o Valverde, né? E o Valverde levou a pior,
9: vermelho,
8: ficou,
9: né?
8: Foi hospitalizado com traumatismo craniano. Ele disse
11: complicado.
8: Que tropeçou, bateu com a cabeça na mesa, disse que não foi nada disso, que foi ventilado. Só sei o seguinte, a grande final vai ser Neymar Júnior e Tchouaméni, né? E disputa o terceiro lugar, Robinho Júnior.
11: Robinho e também Valverde.
8: Valverde, brincadeiras à parte, que loucura que se tornou o Real Madrid, né? A galera pedindo a saída do Mbappé.
11: Gente,
8: se quiser, lá no Fluminense tem espaço pra ele. Hoje é banco do JK. Mas assim, é claro que é uma loucura que tá acontecendo lá na Espanha, né? E assim, tem que lembrar que o Tchouaméni é jogador de Copa do Mundo, isso o treinador tá de olho, o Valverde também, né? Então assim, será que essas agressões não podem também refletir dentro do Uruguai, da seleção uruguaia e da seleção francesa? Porque, né? Estão falando que o Neymar de Robin Júnior pode ser uma carta fora do baralho por conta de agressão, né? Que já era uma carta quase fora do baralho por conta de problemas técnicos e físicos. De repente, Tchouameni, ah, a França tá toda hora perdendo um jogador. Faltam mais 11 se o Tchouameni ficar fora.
11: É,
8: mas não, assim, é uma loucura que tá acontecendo.
11: Feito pro planejamento do Brasil se o Tchouameni.
8: Mas que loucura, né? O pessoal tá com os ânimos exaltados.
11: É complicado.
8: É, mas de qualquer maneira, é um assunto muito legal pra gente trazer aqui no programa. E quem é legal é você, ouvinte. Então participe do nosso programa. Por isso o Arthur Neto está sendo convocado, não pelo Antiote, né, mas convocado por mim para chamar a galera para participar do programa, não é isso?
9: É isso, porque é muito fácil, meu amigo. É 21 98065 0066. 21 98065 0066. Manda para cá sua dúvida, crítica ou sugestão e nos ajude a construir aqui o nosso noticiário. É muito importante você falar de esporte com a gente.
8: Isso.
9: Porque aqui
13: o VAR é você.
11: É isso aí, você mesmo, manda sua mensagem, participa com a gente, fala aí o que, que você achou desse ringue madrilenho, o que, que você achou desse cancelamento do
8: Arthur,
11: jogo.
8: Arthur, olha lá.
11: Ah, não. Cadê? Não, temos aqui, as câmeras estão começando a
8: aparecer. Estão sendo instaladas as câmeras aqui.
11: Exatamente.
8: E...
11: por enquanto não captaram a imagem do Arthur.
8: É. Que a dele vai ter que ser 8K.
11: 8K.
8: 8K. 16K.
11: 16K.
8: É, mano. É o dobro de 8K.
9: Ah, tá aí. Na verdade, tonelada, né? Não é quilo.
11: Mas enfim, você que tá escutando e você não tem mais acesso ao dial, a partir desse momento, entra lá no noticiabrasil.net.br e também no metropolitanarrio.com.br para continuar escutando esse programa de muita alegria.
8: É isso. Muita alegria, muito amor, muito carinho, muita informação, né? Muitas coisas que acontecem aqui no nosso programa.
11: Muitas.
8: Temos informação, temos aqui brincadeiras. Aqui é bem tranquilo, né? O programa é tranquilo, não tem conflito. Aqui é bem tranquilo, né?
11: Sem
8: conflito. Problemas. Programa sem conflito.
9: Aí, ó. Dona Esté já tá na audiência aqui,
8: um
9: viu?
8: Um beijo especial para queridíssima Dona Esté, já antecipando o feliz dia das mães para ela.
9: É verdade.
8: Meu querido amigo Arthur, como... aquele amigo que eu conheço pouco tempo, mas considero paca.
9: Aí, ó.
8: Tá vendo?
9: Isso gente boa. Aqui,
8: e o Yuri também, não fica com ciúme, não. Precisa chorar, não.
9: Então já sabe, né? Segunda-feira, bolinho, hein? Não, bolinho.
8: Não, claro que não,
11: Dona Esté. Então, o dia das mães.
8: De
11: pegar dia das mães, vai obrigado, Dona Esté.
8: Se quiser fazer um tabuleiro de coisa salgada, eu tô aceitando.
9: Aí, ó. Ah, não, inclusive ela tá te devendo, né?
8: Não, me devendo nada. Ninguém está me devendo. Gostaria, porque eu tô precisando de dinheiro.
11: Presente dele de dia das mães vai ser.
9: É verdade.
11: Não tá me devendo mais
9: nada. Pode ser semana que vem, mãe, também. Precisa.
8: Fica tranquilo, Dona Esté. Sem cobrança.
9: Sem cobrança.
8: Até porque eu tenho até medo do seu filho comer a parada no caminho.
9: É, verdade.
8: Tenho nem muita esperança de chegar aqui, não.
9: Se não tomar um café da manhã, bem capaz.
8: Mas olha só, mandamos nosso beijo, nosso abraço.
9: Já foi.
8: Yeah. Igual o programa da Xuxa, que mandava muitos beijos pra você e pra Sasha. Vamos falar do mais querido...
14: Flamengo?
8: Porque é o seguinte, não aconteceu o jogo do Flamengo, jogo cancelado graças a... ao conflito, né, generalizado da torcida Independente Medellín, que invadiu o gramado, jogou cadeira, jogou banco, jogaram tudo, se jogaram pra dentro do campo, foi uma loucura. O jogo chegou a acontecer, né, durante 1 minuto e 20, mas depois foi cancelado. E com isso, né, ao que tudo indica, o que vai acontecer? Esse jogo não vai ser remarcado, né, por enquanto, né, não foi confirmado ainda, mas ao que tudo indica, esses pontos irão para o Flamengo por W.O. E é aí que está trabalhando a diretoria do Flamengo com todo o direito, né? Porque não tem como jogar hoje,
11: tá no código disciplinar da Conmebol, né? Artigo 24.2.
8: Isso aí, segundo o artigo 24.2, esse jogo...
11: Quando a equipe for considerada responsável pela suspensão definitiva, cancelamento ou abandono da partida, a sanção... é determinação do placar final da partida, ou seja, W.O.
8: W.O. no caso do futebol de campo, adversário é declarado vencedor por 3-0, não é isso? Mas, se tratando de Conmebol, né? Porque tem as linhas miúdas, né? Aquelas linhas que ficam lá que ninguém vê. Não sei, né? Como é que é. Eu só quero lembrar que tivemos uma situação parecida, né? Colo-Colo e Fortaleza, e os pontos foram para a equipe do Fortaleza, né? Então, assim, eu acredito É claro que aquela situação também foi um pouco diferente, né? Foi uma morte de... duas mortes no entorno do estádio.
15: Sim.
8: Mas quem vai decidir isso vai ser a comissão disciplinar da CONMEBOL, que vai determinar as punições devidas. E esse processo vai incluir uma análise do relatório do delegado da partida e da equipe de arbitragem. Então, o pessoal já deve ter escrito tudo, o pessoal vai analisar, mas... na realidade, o correto é que os pontos vão para o Flamengo, né?
9: E vou, te falar, né? E vou te falar uma coisa, hein? Antes que entra aqui no estúdio a...
8: antes que entre São um Paulino. Fantasma aqui no estúdio.
11: São Paulino. Que empatou com o O'Higgins.
9: É, horríveis.
8: Empate horrível.
9: O
11: Horríveis do Chile.
9: Vou citar aqui mais uma vez, né? O camarada do Iuri, Lúcio de Castro, né?
8: Lúcio.
9: Gigantesco, excelente jornalista Lúcio de Castro. Que a gente está falando aqui de CONMEBOL. E se você quiser conhecer o presidente da CONMEBOL, Alejandro Domingues, vá visitar a matéria de Lúcio de Castro no site dele, né? Que é o Agência Sportlight. É excelente e diz muito sobre o que é a CONMEBOL, sobre essas questões aí que irritam a gente, sobre a condução, né, do futebol sul-americano.
11: E a crítica da torcida do Independente era justamente a CONMEBOL. Claro, tem a crítica ao clube, a CONMEBOL, a faixa estava ali. FIFA, CONMEBOL e Di Maior, que no caso é a Liga Primeira, né? Lá, a primeira divisão da Colômbia. O time acabou de ser eliminado, o CEO, né, da equipe, se eu não me engano,
8: enfim,
11: ele saiu de campo como se estivesse comemorando, porque as pessoas estavam vaiando ele. E aí, enfim, um clima confuso. Ontem deu
8: uma transmissão... O principal acionista é o Raul Giraldo, que ele entrou em campo após o apito final.
9: Giraldo!
8: No último jogo, né? Perdeu para o Rio Negro, não o Rio Negro e Solimões. Rio Negro Águilas por 2-1 em casa, e esse resultado custou a eliminação do campeonato colombiano. E aí a torcida fez os protestos e ele meio que deu uma provocada. Riu um pouquinho, fez uns gestos complicado. Também comemorando.
11: Não perdeu nada, né?
8: Não que no Brasil, mais situamente ali no Rio de Janeiro, mais conhecido como Volta Redonda, no jogo contra o Fluminense, um presidente não tenha também discutido com a torcida do Fluminense. Não tô falando nada aqui não, só lembrando que acontecem coisas parecidas, né? Mas a situação dele ainda foi pior, né? Porque ele ficou provocando, eu tô vendo aqui os vídeos,
9: pô, ridículo, maluco, né, cara? É um bobalhão,
8: não, que está,
9: né, cara?
8: Um palhaço. Que a torcida fez, mas você acaba entendendo.
9: Entende a revolta, né, cara?
8: Porque
9: que acaba transbordando.
8: Futebol, em primeiro lugar, vem a paixão. A razão, ela tá sempre atrás, né? Então, assim, né?
9: É, cuidado com a razão.
8: Já estiver atrás, entre razões e emoções, a saída. É fazer valer a pena,
9: valer a
8: pena. Mas valer assim, brincadeiras à parte, foi uma loucura que aconteceu ontem. E lembrando os primórdios da Libertadores, né? O pessoal fala, pô, a Libertadores tá chato, isso aí é o que tinha antigamente. Era até pior na década de 90. Tá olhando a sua careca ali na câmera, né? Tá olhando ali o Ronda Moinho que tá tendo ali. Que loucura, hein? Não, mas olha só, ficou ruim pro... ficou bom fisicamente pro Flamengo, mas ficou ruim pro torcedor.
9: Ah, péssimo,
8: que,
9: né?
8: Pagou ali aquele...
9: Afinal...
8: que assinou pra ver o jogo, não viu o jogo.
9: Afinal...
8: dormiu mais tarde. Tomou uma breja.
9: 5 da manhã.
11: Não, quando... na transmissão, cara, eu tava falando, olha...
9: E desculpa.
11: Estão esperando esvaziar o estádio, pode acontecer o jogo só com a torcida do Flamengo.
9: Isso é que dá mais raiva, porque aí tu fica na esperança, né?
11: É.
9: E assim, cara... a gente fica falando do... ah, mas porque foi melhor fisicamente? Foi, né? E porque 3 pontos, não sei o que lá. E, cara, se a gente for pensar pro torcedor, futebol é o que acontece naqueles 90 minutos, cara. Assim, claro que o torcedor quer... é que a gente perdeu um pouco da dimensão do futebol, né? Da finalidade do futebol, e a gente acaba visando ali muito... o que a gente reclama muito, né? Que olha só o resultado. Então, o torcedor até... e eu falo por mim, durante muito tempo, né? Chega um momento que a gente, se não se policiar, a gente perde o prazer de ver futebol. E aí a gente fica ligado só no resultado, só no se o time foi campeão. Quando aqueles 90 minutos ali, que são a mágica do futebol.
11: Eu ia falar mágicos.
9: Que são mágicos, né?
11: Pois é.
9: Então, assim, quando você tem 90 minutos que não acontecem, independentemente de ser bom ou de ser ruim pro teu time, é muito frustrante. Porque no final das contas, a gente gosta de futebol.
8: Verdade.
9: A gente não gosta da tabela, a gente não gosta da artilharia. Isso é um complemento do futebol. Claro que a gente quer comemorar um título, mas o que a gente gosta é bola rolando, cara. É bola na rede, é a disputa ali entre um jogador e outro. Então, cara, eu acho que assim, a CONMEBOL, dona, né, ou responsável pelo jogo e pela arte do futebol na América do Sul, ela tinha que cuidar, e a preocupação dela tinha que ser a seguinte: meu irmão, a gente fez as reuniões aqui, o que não pode acontecer é esse jogo ser adiado, é esse jogo ser cancelado. Claro, guardadas as situações excepcionais, como claro, tempo, coisas que não dá para controlar, que não dão para controlar, né? Mas pensando em ser a dona do futebol, a primeira preocupação da Conmebol tinha que ser essa. Cara, esse jogo aqui que está marcado, que as pessoas se programaram, esse jogo não pode deixar de acontecer por causa de vacilo. E ele deixou de acontecer por causa de vacilo. Porque o que aconteceu ontem, todo mundo sabia que ia acontecer.
11: Exatamente.
9: Houve reuniões.
11: Isso que eu ia apontar.
9: Cogitou-se jogar de portões fechados, porque sabia que não ia ter condições de jogo, que os torcedores entrassem, porque eles iam fazer baderna, iam protestar lá na razão deles, enfim, de maneira equivocada, mas com os motivos próprios. Então, assim, infelizmente, a gente só queria ver os torcedores só queriam ver o jogo do seu time de coração na quinta-noite. Mas a Conmebol odeia esse esporte chamado futebol. Olha, ela gosta é de dinheiro.
8: É isso aí.
11: O protesto deles.
8: Excelente esporte.
11: Uma das faixas que a torcida do Independente Medellín botou foi justamente isso. Como é que é? Vocês jogam num cemitério, muertos, com S, cifrão no final. E aí, né, enfim, reclamando da Conmebol. E, cara, a gente tem que... Assim que eu comecei a ver o jogo, porque eu tive um pequeno atraso pra ver. Aí, assim que eu botei o jogo, tava com um minuto de jogo, foi aquele ataque do Luiz Araújo, quase foi gol. E logo em seguida, né, prestando atenção em duas coisas ao mesmo tempo, acabei olhando pro jogo e tava lá tudo meio parado, sinalizadores. Aí eu pensei, mais uma vez a Conmebol parando o jogo, porque não, tá atrapalhando a visão. Depois que eu fui entender que tinha princípio de incêndio, que tinha grade no chão,
9: mais embaixo.
11: Tinha bomba, depois eu fui entender. Mas assim, a gente tem que entender que a Conmebol faz isso mesmo. E é uma coisa que, volta e meia, a gente fala aqui, né? No futebol europeu, principalmente nesses torneios menores aí, internacionais, a gente vê as torcidas fazendo a festa, que até outro dia era super comum aqui.
9: É.
11: Uma festa com papel higiênico no gramado, né? Aquela cascata de papel higiênico, com, enfim, fogos, né, com sinalizadores. Igual a torcida do Racing fez ano passado na recepção do Flamengo, foi lindo aquilo. E o Racing foi punido com vários jogos sem...
9: Quem tinha que ser punido era o Inter, que fez uma festa horrorosa.
11: Exatamente. Não, picador. E prejudicou o jogo.
9: Sim, prejudicou o jogo,
11: O Inter não foi punido, prejudicou o jogo, atrasou tudo. Então, assim, existe esse problema, né, da Conmebol, e acho que como o Arthur sugeriu, né, vai lá no Agente Esporte lá, dá uma olhada na matéria do Lúcio de Castro falando sobre o Alejandro Domingues. Acho que é um trabalho importante de apuração sobre a vida política dele, né? E é importante, assim, é um protesto super válido. Claro, não com bombas e
8: incêndio, não é a favor da violência.
11: Não é sobre a violência.
8: A gente acaba entendendo o contexto todo da situação, né?
11: Exatamente. E aí, pelo que eu entendi, pelo que a transmissão passou, né, durante o intervalo, foi que a Colômbia exige uma reunião entre prefeitura, organizador, no caso a Conmebol, e o time, o clube que vai receber o evento. E nessa reunião a sugestão foi de portões fechados.
9: Sim.
11: O clube, acho que alegou que não tinha condições de receber a partida, mas ela continuou, seguiu. Isso que eu não entendi direito. Se foi o clube que bateu o pé e quis manter a torcida, se foi a Conmebol que falou que não teria problema, se foi a polícia que deu tranquilidade pra rolar.
8: Eu acho que foi um pouquinho de cada coisa.
9: Eu acho que em grande parte foi o clube. Se não me engano, ontem na ESPN, aliás, eu até critiquei recentemente uma posição de um jornalista da ESPN sobre essa posição Flamengo-Palmeiras, mas ontem a cobertura jornalística da ESPN foi sensacional, com o craque que é o Mário Marra, né? Que a gente já entrevistou até no Jabuticaba Sem Caroço. Então, ele falava que a diretoria do
8: Independente Medellín,
9: Sim. falou que tinha compromissos financeiros a cumprir. E assim, não duvido, porque justamente a diretoria, que é o grande motivo desse protesto, né? E envolve também questões financeiras, né? Premiação mais baixa do que de outros times e tal. Enfim, então em grande parte foi por parte do time mesmo, né?
8: Agora, falando baixinho, ninguém tá ouvindo a gente, né? Fica baixinho. Aqui. Veio a calhar pro Flamengo pra dar uma descansada, que o Flamengo tem a sequência de três jogos fora de casa. Ninguém tá ouvindo ninguém.
9: Não, fala baixinho.
8: Porque assim, o Flamengo pega o Grêmio, né? Eu coloco o Flamengo como favorito, até porque o Grêmio também não tá essa Coca-Cola toda, né? Então assim, o Flamengo tá num momento bem melhor, tá brigando aí pelo Brasileirão, na Libertadores nem se fala, tá muito bem também. E o Grêmio tá patinando, né? Tá aquele time que a gente não sabe se vai bem, se vai mal, nem ele tá se entendendo muito. Pega um Vitória, que ao meu ver é um time bem frágil, tanto é que o Fluminense vai jogar daqui a pouco. A gente vai falar de Fluminense. Eu acho que o Fluminense é favorito. E o Flamengo, mesmo fora de casa, é favorito. E depois o Atlético Paranaense, que esse sim é um jogo difícil, tá? Porque o Atlético Paranaense é muito difícil de ser batido lá, né? Na casa deles é complicado, na Arena da Baixada não é simples. Depois o Flamengo volta pra Libertadores e vai enfrentar os Estudiantes no Maracanã. Eu imagino já classificado, porque esses pontos devem ir pro Flamengo de fato.

0: vai ter um descanso a mais. Então eu acho importante. Claro, todo mundo queria jogar, os flamenguistas queriam jogar, os independentes queriam jogar, mas no final ninguém jogou.
1: É.
0: Mas, pro físico, né? Não sou nenhum fisiologista, nada disso, nem médico, nada disso, mas eu acho que pro físico foi melhor. E também um adendo importante, até porque toda hora tem jogo, lesão pode acontecer. Não tendo jogo, a possibilidade de lesionar é menor do que você jogando.
2: Não,
0: né?
2: Com certeza. Então, tem o cansaço da viagem,
0: claro,
2: né? Ir pra lá, não né, praticar.
0: Mas ninguém vai reclamar de
2: até
0: dor na coxa.
2: O jogo, né, eu acho. O jogo, ele tá ali dentro de uma lógica, tem todo um planejamento. Isso. É igual a gente
0: tem
2: não vai.
0: Claro, tem tudo.
2: Todos,
0: né?
2: Todos, acho que nenhum de nós somos atletas, né?
0: É. Fale por você.
2: Mas assim.
1: Fale por você.
0: Eu também não sei. Sou atleta.
1: Meu Deus, vou correr dia 31.
2: Se você malhar hoje,
1: eu vou jogar futebol.
2: Daqui a dois dias, tu vai dar conta. Todo dolorido.
1: É, uma hora depois, né?
2: Eu acho que a
1: não, vale essa semana,
2: a sequência,
1: inclusive.
2: A sequência de exercícios é importante.
0: Estou com dor neste momento, inclusive.
1: Estou dolorido, inclusive, aqui, ó.
2: Não, mas
1: eu assim, malhei essa semana.
2: Você precisa de uma sequência de
1: não, sim, claro.
2: Planejado de exercícios? Claro que o atleta deve ter outra sensação, né? Mas assim, o jogo, o pós-jogo, ele é todo um processo importante. Então,
0: claro.
2: Você planeja a semana ali fisicamente com o jogo dentro do planejado. E se você não faz esse exercício do jogo, o Flamengo provavelmente ontem teve que fazer alguma atividade física para complementar. E aí não é a mesma coisa do jogo. Assim, eu acho que calha porque não seria um jogo fácil.
1: Não.
2: Eu acho que o Flamengo ganharia sim, mas não seria um jogo fácil. Teria o desgaste físico, teria
3: pau seu.
0: Ai, falando palpite, todos erraram o palpite, né? Porque ninguém falou que não ia ter jogo aqui.
1: Eu acertei.
2: Eu falei 3-0.
0: Então.
2: Eu falei 3-0.
1: É verdade, ele acertou.
0: Mas não tá gravado ainda, então.
2: É.
0: Eu falei empate. Quanto foi o jogo ontem?
2: 0-0.
0: Ninguém pegou, então se eu for nessa aí também vou usar.
1: Mas
0: o Arthur tá errado em todos os anos.
2: O Arthur ele só errou.
1: Eu falei o quê?
0: 2-0, que era o meu placar. Você
2: não, falou 2-1.
1: Não, eu falei 2-1.
2: Aí você falou, o gol vai ser anulado.
1: É. Enfim. Falei 2-1. Falei 2-1.
2: Ninguém reescreve a história.
4: O gol foi anulado, não. Foi anulado, foi o jogo.
2: É, o jogo
1: é verdade. E ontem a partida acabou mais rápido do que a luta do Popó, né, meu irmão?
0: É.
1: Muito do Popó, se tu piscasse, acabou. Não dá nem pra beber água.
2: Ai, mas
1: desculpa
2: assim,
1: aí, você tava falando.
2: Não, agora assim. Eu nem lembro.
1: O Yuri,
2: tá falando,
1: cara,
2: de possibilidade de lesão.
1: Yuri é atrapalhado a todo momento.
2: É sensacional.
1: Toda vez que ele tá fazendo um raciocínio sério, um dos dois fala alguma palhaçada.
0: Sempre a gente atrapalha.
2: Muito bom.
1: Me desculpa, hein?
2: Não, nada, que
0: desculpa ter nascido.
1: Desculpa ter nascido. Mas você podia pedir insalubridade.
0: Não, já vê que esse papo na camada fica pedindo toda hora aí.
1: É, igual.
0: Eu não tendo que pagar, não tem problema.
1: É. Não tem problema. Do nosso chefe.
0: É, isso aí.
2: Eu vou pedir.
0: É, uma boa. É,
1: tá gravado aí.
0: Tá gravado aí. Mas olha só, ficou bom pro Flamengo fisicamente, mas é lógico, né? Pra torcida do rubro-negro, acho que todo mundo queria ver jogo. Quem dormiu mais tarde aí, quem botou a filha pra dormir mais cedo aí pra assistir o jogo, acabou que não assistiu o jogo.
1: Se lascou.
0: E também todo mundo queria ver, né? Saber como é que foi, né? Como é que terminou.
1: Terminou a noite lavando osso.
0: É o que. Aí também.
1: Eita.
0: Tem que saber dar desculpa, certo? Depois eu te ensino. Vamos lá, né? Falamos bastante do Mengão, vamos falar agora do tricolor das Laranjeiras.
5: Fluminense.
0: O assunto principal vai ter que ser a zaga, né? Um desfalque, um cobrando por dinheiro, né? 11 milhões aí, um zagueiro que eu também cobraria por ter assistido ele várias vezes, mas eu não tenho esse direito. Mas temos que analisar toda a situação, né? O direito trabalhista está sempre na frente de qualquer situação, seja ele um jogador ruim ou não, porque o jogador ruim também tem que ser pago, né? Infelizmente, que se pudesse pagar, ia ser um grande alívio financeiro para muitas equipes, inclusive o Fluminense. Mas tem a situação do James, que está fora desse jogo suspenso, deve entrar o Milan ou o Ignacio, vamos ver como é que vai ser essa situação. E a situação do Manuel, vamos por parte, né? James fora, não dá nem pra dizer que é um desfalque, nem ele mesmo tá sendo titular, né? Porque eu não sei o que aconteceu. Tava bem,
1: pois
0: colocou o Ignacio, eu não consigo
1: mais
0: entender.
1: Mais um mistério na zaga tricolor.
0: Então eu não consigo entender porque o James saiu, se não foi explicado, a gente não vai ficar sabendo. Eu gostaria de dar a oportunidade ao Milan, né? Foi testado em apenas um jogo, foi bem, né? Mas, e aí?
1: Botar um se Milan, pudesse, botava dois freites.
0: É, se ele pudesse, né?
1: Um canhoto e um destro.
0: Se pudesse, ele colocaria, mas...
1: Mas tá estranho essa relação do Zubeldia com os zagueiros do Fluminense, assim. A gente vê que tem um cara que é intocável, né? Que é o Freites.
0: É.
1: Não é isso? E...
0: Tá

0: Até então, sim, achava que o James era outro titular absoluto e que o Freitas, que tava na Berlinda, mas agora a gente vê o James. Não sei se a gente pode dizer sendo questionado, será?
1: É,
0: porque ele cometeu...
1: Pela torcida eu não vejo uma reclamação assentosa,
0: ele fez algum gol contra, um erro crucial.
1: Esse é o Freitas, né? Mas você tá citando o companheiro dele.
0: Será que ele tá achando que o Freitas é o James? O James é o Freitas?
1: Eu confesso que eu não entendi muito
0: essa história do Freitas, cara, entender essa relação do Zubeldia com... É aquela história que tem muitos técnicos, eles parecem que assim, cara, eu tô fazendo tudo certo, mané. Eu acho que eu vou fazer alguma coisinha aqui pra irritar ou pra complicar a situação. Porque não é possível.
1: Por exemplo, você começaria com JK ou Castilho?
0: JK.
1: E você, Yuri? JK ou Castilho? E aí que tá, né? O prognóstico da imprensa é que comece o Castilho. Porque eu entendi que na cabeça do Zubeldia, o JK é aquele cara pra incendiar o jogo. E se começar jogando, vai ser o mais do mesmo. Mas no segundo tempo, com o adversário um pouco mais cansado, ele é um cara que chama a responsabilidade. É uma visão legal? É. Não sei se está correta, mas eu entendo a cabeça do treinador. Porque, de fato, o JK, quando começou jogando, ele não teve a mesma efetividade que depois que ele começou no segundo tempo. Então, você tem aí um bom argumento. Em alguns jogos, ele começou não tão bem. Perdeu algumas oportunidades, alguns jogos ele perdeu muitas oportunidades. Então, eu acho que no treinamento pode ser isso também. A gente não está acompanhando o treinamento.
0: Sim.
1: Castilho, de repente, no treinamento faz 2 gols de cabeça. Aí o JK, reserva com o titular, não faz. É quando entra na vaga dele ali, faz um golzinho ou outro. No finalzinho. Pode ser. É uma possibilidade. Eu entendo. Mas o que eu vejo dentro de campo é o Castilho inoperante.
0: Sim.
1: Não conseguindo mostrar praticamente nada. Quando ele fez o gol agora, que foi até anulado, foi um gol sem querer, a bola bateu, tomou um susto. Caraca, tem bola aqui.
0: Tomou uma porrada na bola.
1: É, a bola entrou. E não valeu.
0: Tu achou falta?
1: Eu achei que ele foi imprudente ali com o goleiro. Então,
0: porque acertou o braço do goleiro, né?
1: Então, eu não achei um absurdo ter anulado, não. Era interpretativo, que é o grande problema do futebol, ao meu ver, né? Porque interpretação, cada um tem a sua. Você não tem uma regra clara, que eu reclamo isso direto. Principalmente com a bola na mão, mão na bola.
0: Se deixar a interpretação,
1: é complicado, né? Mas assim, eu acho que o JK deveria ser titular nesse jogo, até porque tá com a torcida a favor. Ele tem um gol histórico no Maracanã, a torcida já não tá comprando muito, né, os jogadores. Então eu imagino que seria melhor até pro Zubeldia começar com o JK, que é menos um problema pra ele resolver, né? Porque aí, vocês não pediram? Se eu fosse, já tirava o Freitas, botava o JK, já botava o Arana, que ele matava três problemas, que a torcida tá reclamando. Aí, se der errado, fala, mas você não pediu?
0: Às vezes.
2: Entendeu? Eu já vi treinador fazendo isso.
1: Tudo bem, eu já trabalhei com cobrindo o Vasco, o treinador falando isso pra mim. Vocês querem o Montoya, o Monstroia? Então vai ter. Monstroia perde pra jogador do Sub-17. Ele falou pra mim. Eu não vou falar com o Adilson Batista aqui, que eu não quero
0: nada a ver.
1: Mas assim,
0: sem falar nome.
1: Só pra perder, botar ele pra jogar. Resultado, não jogou nada. Ele falou, eu falei que não jogou, mas não pediram? Tá aí.
0: É.
1: O que vocês queriam?
0: Tá aí o que vocês queriam. Às vezes, não é tão prejudicial assim dar uma jogadinha pra torcida, né?
1: É.
0: Porque.
1: É.
0: Sabe? E assim. Eu não vejo, inclusive, e eu acho que a gente até falou isso na época da contratação do Castilho. E por isso que a gente questionou pra caramba. Porque eu não vejo o Castilho se encaixando no estilo de jogo que o Fluminense, e principalmente naquela época, vinha apresentando.
1: De forma alguma.
0: Eu não entendo o Castilho como um jogador que se encaixe nisso.
1: Eu entendo como desespero de trazer algum grande nome, já que não conseguiu o Hulk, que acabou chegando agora, né?
0: Se tivesse tido paciência.
1: E aí gastou a maior contratação da história do Fluminense, pagando 52 para um jogador que, convenhamos aqui.
0: E aí.
1: Conhecido por ter feito gols contra o Flamengo, ponto.
0: E só. Não, e aí que tá a contradição, porque até se ele fosse goleador, ele seria goleador? Em outro contexto, num time do Lanús, que joga um futebol diferente, que utiliza a altura do centroavante, o Fluminense tem um futebol de total toque de bola, cara.
1: E aí o Castilho quebra isso, né?
0: Quebra total. E o John Kennedy, por vezes, ele pode até não ser o goleador do jogo e tal, mas ele é um cara muito associativo, cara. Ele participa demais do jogo, ele escora. Pô, no jogo agora, no último jogo contra o Rivadavia, ele botou o Guga em condições ali de praticamente quase de cara pro gol.
1: É.
0: Um passe de camisa 10. Então, assim, eu sei que o John Kennedy, quando começa jogando, às vezes ele dá uma dormida, ele não tem o mesmo rendimento quando entra no segundo tempo. Isso é uma coisa que ele pode consertar. É, lembra muito o Caio Ribeiro, né? Caio Ribeiro que era assim, quando estava no banco, a torcida pedia titular. Quando era titular, pedia botar ele no banco.
1: Inclusive, assisti o jogo com o Caio Ribeiro quando jogou no Fluminense, ele era, era um jogador que a gente pedia, mas quando ele entrava, a gente se arrependia em algum momento ali.
0: E era um cara muito habilidoso, cara. O Caio Ribeiro tinha muita habilidade, muito recurso. Já fez gol de bicicleta e tal, enfim. Então, assim, mas aí voltando ao Castilho, né? É aí que tá a incoerência. Porque você contrata, e tudo é o contexto, né? Você contrata um cara com uma certa característica que no seu time ele vai jogar, ou pelo menos deveria jogar, em momentos específicos. O time tá no desespero. Vai jogar bola na área, vai partir pro cruzamento porque não tá conseguindo entrar na zaga. O time adversário tá numa retranca danada. Beleza, tudo bem você contratar esse cara. De graça. Um passe livre, um fim de contrato. Agora, você contratar esse cara que tem um perfil de jogar em momentos específicos de um jogo e ser a maior contratação do teu time, não faz o menor sentido. E faz menos sentido ainda você achar ou considerar esse cara como um jogador para ser titular importante no teu jogo, que não tem nada a ver com ele.
1: Bicho!
0: Posso estar falando uma besteira aqui.
1: Não me pareceu um pedido do Zubeldia especificamente. Não me pareceu. Acho que foi a diretoria querendo dar uma resposta pro torcedor, que estava cobrando há muito tempo um jogador de ataque.
0: E no início era uma das deficiências do Fluminense.
1: E tentou, né? O Boangá não conseguiu, que era um cara que tava, que nem era centroavante, mas tava fazendo gol. Tentou o Hulk, não conseguiu, foi conseguir agora, no apagar das luzes, digamos assim. É. E trouxe ele porque, vamos falar a verdade aqui, ele fez dois gols importantes lá no contra o Flamengo. É um rival, eu acho que...
0: Poderia ganhar um apoio da torcida.
1: O Matheus Montenegro,
0: né,
1: ligou pra diretoria do Flamengo e falou o seguinte: posso contratar o Flamengo? Claro, porque ele é um caneleiro. Aí levou e contratou.
0: Pode, pode gastar o dinheiro que for.
1: Inclusive acho que deve pagar 52 milhões, mas a gente não tem isso. Não, mas... Paga. Empresta pra vocês. Tem um amigo nosso aqui que empresta com juros pequenos.
0: Tranquilo.
1: Um milhão por mês. Então, assim, brincadeiras à parte, é uma situação que eu acho que o Fluminense foi com muita sede ao pote, não pensou. Acho que aí, até, eu acho que até na diretoria tem um pouco de paixão e envolve menos razão. Isso não pode acontecer no futebol profissional, tá, gente? Porque é profissional ali. Mas assim, eu não tô dizendo que é, mas que parece ser, parece. Os caras não pensaram muito, né? Queriam o Spinelli, foi pro Vasco, precisa dar uma resposta. Aí pegaram um cara lá, que se você for olhar, não tem muitos gols, tem até menos que o Everal na carreira, que é coisa até difícil de conseguir. E no final trouxeram um cara que, assim, um bom cabeceador, ponto. Não consigo ver outra grande vantagem. Pode me calar, meter 5 gols aí amanhã?
0: Difícil.
1: Mas assim, acho improvável. Mas futebol tá só loucura também. Mas eu acho que o Fluminense gastou muito. Aproveitando o assunto gastar, o Manuel, ex-zagueiro do Fluminense, está cobrando 11 milhões de indenização do Fluminense por ações trabalhistas. Né? A matéria do GE, que o zagueiro entrou no Tribunal Regional do Trabalho da primeira região contra o Fluminense, cobrando essas indenizações de estabilidade provisória, férias, FGTS e premiações atrasadas. O total do atleta pediu 11.863.000, ou seja, quase 12 milhões, né? Uma grana, né, muito alta. E até agora o Fluminense não se pronunciou de forma oficial. Lembrando que o Manuel teve uma lesão, o Fluminense também estava ali tratando o jogador, teve uma intervenção cirúrgica e a recuperação não avançou, e aí o zagueiro decidiu operar e depois o Fluminense não renovou o contrato no final do ano passado. Então ele está cobrando seguro obrigatório desportivo, indenização, que aí tem uma situação que a gente tem que analisar, premiação tem que pagar, FGTS tem que pagar, férias. O maior valor que ele está cobrando é a indenização, são 5 milhões. Né? Aí tem que ver a premiação, né? Porque premiação, se não pagou, eu tô a favor do FGTS, não foi pago, as férias não foram pagas, multa, apesar que ele ficou de férias muito tempo, né? Porque ficou muito tempo sem jogar. Mas tem que pagar, a gente fala brincando. Danos morais, tem que ver analisar. E aí tem que ver essa indenização. Qual seria essa indenização, né? Qual seria o motivo, né? Vamos ver como é que vai ser essa situação. De qualquer maneira, eu imagino que a justiça vai ter que determinar isso. E se de fato ele tiver com a razão, eu não vou aqui falar absolutamente nada. Se não tiver, aí o clube tem que resolver essa situação. Mas é uma grana alta que o Fluminense Se tiver devendo, vai ter que pagar. Eu estou sempre a favor do trabalhador, independente se ele é tecnicamente bom ou ruim, porque não fui eu que contratei ele, entendeu?
2: É isso. É uma empresa. Dívida trabalhista foi um problema muito grande. É um problema muito grande pro futebol brasileiro, mas assim, muitos clubes estão resolvendo isso.
1: Isso.
2: E quem não resolveu com né, fazendo dever de casa e tudo mais, resolveu com o SAF. Né? E tem clube que não resolveu ainda, tá?
1: Muitos.
2: Tem clube grande aí que ganhou competição importante ano passado, que não resolveu ainda, não.
1: É, mas me chama a atenção a indenização, né? Seria aqui não está explicando o motivo. Não sei se foi pelo tempo que ele ficou parado. De qualquer maneira, ou então juros em cima de juros, né? Mas de qualquer maneira é uma grana que o Fluminense, num momento, ficaria bem complicado para poder arrumar, mas isso é uma situação que a diretoria vai ter que resolver. Falamos do Mengão, falamos do Flusão. Vamos falar agora do glorioso da Estrela Solitária.
3: Botafogo.
1: É porque a gente tenta trazer aqui o campo e bola do Botafogo, mas tá difícil, tá? Tá difícil, a culpa não é nossa, é bom frisar isso. O Botafogo, por exemplo, o Danilo é sempre uma notícia boa, mas é ruim que ele vai sair a qualquer momento. Começou a Copa do Mundo. Aí tem o Barbosa, que já tá conversando com o Palmeiras.
0: Com rival.
1: Recente,
0: pelo menos.
1: É uma situação. E aí tem, novamente, o assunto de transferban. Botafogo é punido com o segundo transferban na FIFA por pendência na contratação do Santi Rodrigues, que chegou tem pouco tempo, né? Essa punição foi protocolada ontem e a SAF irá informar o regime de recuperação judicial à FIFA justamente para dizer, cara, não tem nem como a gente ficar com o transferban. Então, a situação é grave, né? A pendência remete à contratação, como eu disse, do Santi Rodrigues junto ao New York City. E o uruguaio chegou ao Botafogo em fevereiro de 2025, né? Foi nessa temporada ali, ano passado, mas é um jogador que vinha sendo utilizado, não vem sendo utilizado em alguns jogos, mas é mais um problema para resolver o Botafogo. E esse transferban, né, pode colocar o Botafogo 3 anos sem poder contratar. Você imagina, hein? 3 anos sem poder contratar um jogador.
2: Cara, 3 anos sem poder contratar, é pro Botafogo.
1: É a base, tem que usar a base. E os que vão permanecer, porque vamos falar a verdade pro torcedor alvinegro aqui. O Barbosa vai sair. O Montoro vai sair. O Danilo já tá fora. Tá, é porque assim, ele tá jogando, que isso também é legal. O cara tá vestindo a camisa, tá? Tá
0: cara fazendo. Muito profissional, o Danilo é profissional. Muito profissional.
1: Agora, tem Palmeiras de olho, tem Flamengo. E eu acho que ele não tem que jogar no Brasil, tá?
2: Ele vai jogar na Europa.
1: E pra um time grande também. Se for pra jogar também,
2: Mas lá joga aqui. É isso, pra jogar em time grande hoje na Europa, o cara tem que ser o Elise.
0: Pois é.
2: Que é melhor que o Vinícius Júnior.
0: Pô. Só não ganha Champions.
1: Mas assim, eu acho que se ele tiver que sair é um time grande, né? Agora, se ele for com um
0: grande jogador pequeno, do Crystal Palace. Né?
1: Inclusive o Barbosa, ele fez exame e tá ficando perto do Palmeiras. Já fez exame lá no Palmeiras, tá? Tá fazendo exame.
2: Que isso?
1: Já foi lá. O zagueiro está próximo de ser anunciado como
2: novo. Tem clínica aqui não? Pra fazer
0: tem clínica
2: aqui?
0: No Rio, não?
2: Palhaçada.
1: Tá muito próximo, já fez. Realizou exames médicos, meu amigo. Então, eu acho que.
0: Já foi.
1: Detalhe entre Palmeiras e Barbosa foram superados nos últimos dias. Então, Barbosa é praticamente um ex-jogador.
2: Gente, e, assim, que loucura. Vai jogar com o Marlon Freitas. Né?
1: Inclusive.
0: E o pessoal xingando o Marlon Freitas.
1: Né? O Palmeiras já pagou 20 milhões, tá? 20 milhões pra contar com o defensor. Já tá pago já, meu amigo.
0: Então, 20 milhões pelo Barbosa?
1: É, tá pago. Antecipou um valor aqui, ó.
0: Você é amigo do Testo.
1: Antecipou 20 milhões.
0: Cara, eu vou te falar.
2: Leila Pereira Marinho.
1: Vai ser parcelado, tá? Primeiro montante. Cada um vem do jeito que. Quem sou eu? Tricolor não pode nem criticar a venda. Vamos falar aqui. Quem sou eu pra falar de venda, né?
0: Foi uma venda a lá.
2: Dá pra resolver o transferban?
1: Estilo Tricolor.
0: Acho que não, 20 milhões.
1: Lógico que não, resolve nada. Resolve nem.
0: O problema é isso, né? Que o time perde força até na hora de negociar. É.
1: E ainda ajuda um rival direto.
0: Por exemplo, o Danilo. Se o time da Europa vier aqui comprá-lo, tu acha que os caras não vão analisar essa situação?
1: Claro.
0: O Botafogo fala assim: eu quero 40 milhões no Danilo. E vale. Aí o europeu vai falar: tu toma um 23. Espelho, sacanagem. Toma 23. 23,5.
2: Não.
0: Só 40.
2: 27.
0: 27. Não. Aí, então eu dou 22. Joga lá embaixo de novo. Não tem força.
2: Aí fala assim, 27.500 na mão.
0: Na mão. Quem fresquinho aqui, ó, tá na maleta.
2: Aí tá bom.
0: Pô, não vai aceitar, cara.
2: Aí o Flamengo vai oferecer 40, vai falar, não.
0: Prefiro ficar 3 anos sem contratar. Então, cara, e é isso. E assim, eu tenho medo, literalmente, assim, de onde essa situação do Botafogo pode parar, porque eu não vejo uma... uma junção de esforços para melhorar essa situação. Pelo contrário, eu vejo uma disputa interna para saber quem é que vai mandar no Botafogo. Não sei quem foi que falou aqui, acho que foi aqui, que essa situação acaba ficando muito semelhante à situação pela qual o Vasco passou, né? Em que a 777 estava completamente desgovernada, uma empresa que nunca foi idônea, né? E nunca teve condições de comandar o Vasco da Gama, e o associativo acabou tomando conta. E eu não sei, não é o que se apresenta no momento, não é o que o associativo do Botafogo quer, mas como essa situação não tem nenhuma previsão de mudança ou de melhora, porque a gente não vê essa junção de esforços para que isso melhore, cara, alguém vai ter que tomar uma atitude. E nessa roda toda aí, quem é que gosta do Botafogo de verdade? Quem é que ama o Botafogo? E quem é o Botafogo? É o associativo. Então, uma hora, alguém vai ter que tomar uma atitude para parar com isso. E eu acho que vai cair na mão do associativo.
1: Pronto, o que vai falei. Sobrar, né? Tá perfeito. Né? É o que vai acontecer. Agora, é uma situação muito triste, né?
0: Porque muito triste, muito.
1: Quem tá se dando mal é a torcida do Botafogo, cara. Porque é assim, você saber que teu time vai entrar em campo com o elenco agora e que depois da Copa do Mundo esse time não existe mais. E vou falar pra vocês, e a espinha dorsal do Botafogo tá saindo, cara. Quem é o principal zagueiro do Botafogo? Barbosa. Quem é o principal meia? Montoro, ao lado do Danilo, que é um volante, né? Então, assim, são os três principais jogadores da equipe. Você vai perder os três principais jogadores do seu time, cara. Sabendo que no meio do ano esses caras não estão mais lá. E aí, qual a motivação que o torcedor alvinegro vai ter para assistir jogos do Botafogo? Claro, vai assistir a equipe, mas sabendo que as lideranças dentro de campo estão saindo, né? E lembrando que o Botafogo perdeu o jogador para Fluminense, né? Naquela troca, que, pô, fez uma troca e o jogador que foi pro Botafogo tá no sub-20, reserva do sub-20. Loucura, o Savarino, né? É um dos principais do Fluminense.
0: Vixe.
1: Perdeu o além do Savarino, perdeu também o Júnior Santos, que voltou, né? Teve o lateral que agora tá no Vasco, que é o fugiu agora o nome, o que
0: foi Cuiabano.
1: O Cuiabano.
0: Que foi e voltou e desvoltou. Sim. E desfoi na Inglaterra.
1: Só perde jogador, cara. E aí contrata o jogador, demora pra botar pra jogar. Ele foi banda ali, aqui. É uma situação. Ainda bem que o Botafogo não tá mal na tabela. Porque você imagina se ele estivesse agora na zona de rebaixamento, sabendo que vai perder seus três principais jogadores. Olha o cenário, seria catastrófico. Eu colocaria o Botafogo pra brigar pro rebaixamento. Por enquanto não dá pra pensar nisso.
0: Não.
1: Mas já é um sinal de alerta, né? Porque você perde os jogadores, né?
0: Ainda mais depois do último resultado contra o Remo.
1: E se não resolver o transfer ban, ficar 3 anos sem contratar? Isso é a morte de um time,
0: muito
1: cara.
0: Complicado, sim, né? Sim. Pelo menos na elite, né?
1: Claro.
0: Futebol.
1: Não, você agora, ficar 3 anos com o mesmo elenco?
0: É verdade, só sendo renovado pela base.
1: Cara.
0: Porque até os times que, por exemplo.
1: Nem o Flamengo Chivas, tem o time, pô. Agora que é um time vencedor de 19.
2: Não, né? Lembrando que 3 anos, pra alguns jogadores que já estão aí com 34, 35.
1: Aposentadoria, praticamente.
0: O Flamengo contratou o Edenilson.
1: Não só isso, tem lesão.
0: Edenilson.
1: Toda hora acontece alguém se machucando, você ficar com o elenco enxuto, assim,
0: é complicado. Porque até os times que têm restrição pra contratar, como Chivas Guadalajara, Atlético de Bilbao, que usam muito a base.
1: O Bilbao não ganha nada também, né? Porque também
0: não pode ganhar, também nem perde, né? Mas é interessante, porque mesmo esses times, eles não ficam sem contratar.
1: Não.
0: Entendeu? Eles pegam jogadores mais velhos, mesclam, usam muito a base, lógico, mas há uma mescla aí. Então, assim, em 3 anos, até pra depender só da base, seria difícil pro Botafogo, porque você tinha que, e teria que contar com um amadurecimento assim absurdo dos caras do nada.
1: Sem contar que é um adendo importante, já que o Botafogo tá precisando de dinheiro, essa molecada da base subindo e mostrando um futebol bom, o que que vai acontecer? Vão vender o moleque, cara.
0: Esses
1: meninos da base vão ficar muito tempo. Nem esses meninos da base, cara. Então, é uma situação que só tende a piorar.
2: Até
1: né?
2: Porque...
1: Se não se resolver, lógico.
0: É situação aqui do meu... O cucuruto aqui.
1: Uma
0: situação que só tende a piorar.
1: Cara, senta aqui que você não vai ficar vendo essa...
0: Não, mas é interessante.
2: Porque aqui tá Alisson. Ninguém. E eu.
0: Mas aí, cara. Mas, não, quem te zoou é o Thalisson. Eu? Jamais zoaria uma pessoa careca. Porque a gente não sabe o dia de amanhã. Não, não, o pessoal lá fora tá olhando minha careca. Lá, lá, lá. É, a Cris, a Kelly, ó.
1: É.
0: Gente, é a vida, é o curso natural da vida.
1: Não tem jeito, né?
0: Eu tô perto dos meus 70 anos.
1: Pô.
0: Não, 39.
1: Mas olha só, pra encerrar o assunto do Botafogo, né, que a gente falou bastante aqui. O Botafogo, além de resolver esses problemas, tem que pensar no campo e bola, né? Porque aí tem um jogo que é contra o Atlético Mineiro, fora de casa, que já não vai contar com o Júnior Santos, porque é o jogador do Galo, né? E aí...
0: Ah, empréstimo.
1: Tem que pagar a multa, né?
0: É empréstimo.
1: O Botafogo já disse que não vai pagar multa, até porque não tem dinheiro, né?
0: Vai pagar.
1: Se pagar os gols, vai pagar nada. Vai pagar isso aqui. Então não
0: tô
1: vai
0: na fila, multa. Hein?
1: É, então assim, então é um jogo difícil
0: é
1: agora.
0: É triste, cara.
1: Contra o Atlético Mineiro, que tá fora o Júnior Santos. Jogo de domingo, Atlético Mineiro e Botafogo. Resultado... Não é tão simples e o Botafogo conseguir uma vitória, mas também prevejo pelo menos um jogo emocionante, que geralmente se dá bastante emocionante.
0: Né? Eu só fico triste porque ver, assim, até como brasileiro, né? Você vê um cara que vem de fora e tal, que não conhece nada da nossa cultura, do nosso esporte,
1: mas...
0: e faz do Botafogo o seu brinquedinho, sabe?
1: Não, é uma novidade, né?
0: Vindo
1: de onde ele veio.
0: O Botafogo, então, pois é.
1: Mas assim.
0: E o Botafogo
1: não
0: é.
1: Não foi por falta de aviso.
0: Não foi.
1: De exemplo.
0: O Botafogo pra ele, e não que ele tivesse que amar o Botafogo, mas ele só tinha que respeitar. Porque o Botafogo pra ele é uma ferramenta pra atingir outro objetivo.
1: O clube é um torcedor, né?
0: É. O Botafogo é uma escada pra ele. Desculpa estar falando isso, mas é o que tá na cara, assim.
1: Tá óbvio.
0: Até pelos movimentos dele com relação ao Lyon, por exemplo, o Botafogo sempre foi uma escada pra ele pra alçar voos maiores em clubes europeus.
1: E aquele nosso amigo em comum, que é torcedor do Botafogo, né? Começa com K e termina com U.
0: Ah!
1: Ele já.
0: Fica indignado.
1: Ele agora já. Que ele tava
0: defendendo. Ele abriu os olhos?
1: Agora já não tá mais.
0: Tá.
1: Falou, eu tava vendo o grupo lá, falou o seguinte: ah, cara, se ele tá devendo, tem que resolver essa situação. Então, assim. Não tá tendo
0: começando...
1: Tá indefensável, né? Mas. Falamos
0: porque,
1: do Mengão.
0: Né?
1: Falamos do Mengão, falamos do Flusão, do Fogão. Vamos falar agora do Gigante da Colina.
3: Vasco!
1: Garoto, né, da base
0: vascaína. Amava os Beatles, os Rolling Stones.
1: É o Ramon Rick, de 18
0: Ramon
1: anos.
0: Ramon Rico?
1: É Rick? Daqui a pouco ele vai ficar, tá? Por enquanto eu acho que ele não é. Mas eu acho que ele vai ficar já, porque o futebol dele, a galera tá falando que é muito bom o jogador. Eu vi alguns momentos dele e, de fato, parece ser um jogador diferente. Ramon Rick, 18 anos, agradou a comissão técnica do Renato Gaúcho, que não estava no local mais, né? Tava assistindo de casa, falou, esse garoto é bom. Então...
0: Isso é muito bom, cara.
1: E agora ele tá no time profissional, meio campista, que é uma função que a gente tá precisando muito, né? Então, jogou bem no último compromisso e eu acho que é um jogador que vai ter agora umas oportunidades com a camisa Cruz Maltina. E é legal, né? Ver um garoto da base surgindo. O Vasco tá muito triste com a saída do Felipe Coutinho, né? Daquela forma que foi, né? Problemas pessoais. O Rayan, um garoto da base que foi vendido, né? Muito bem vendido, mas assim, é uma peça importante do Vasco. E de repente tá surgindo um novo garoto. Agora, até quanto tempo vai ficar também, né? Que tem essa situação, né? Quando surge o garoto assim, a galera lá de fora começa a observar. É. Vamos ver, né? Boa sorte pro Ramon Rick, 18 anos. Vamos ver se ele vai ser relacionado, cara, pro jogo contra o Atlético Paranaense, jogo de domingo.
0: E vou te falar.
1: Pelo Brasileiro seria legal, né?
0: Vou te falar uma coisa aqui. Eu acho, e eu sempre falo, né, isso, que a base é o caminho dos times brasileiros.
1: Sim,
0: ponto.
1: Sempre foi, né?
0: Inclusive pra Flamengo também.
1: É.
0: E, sendo mais ousado, pra mim, a base é o caminho dos times de futebol.
1: Isso aí.
0: Serem mais sustentáveis.
1: É.
0: Porque é um investimento que o time já faz. É como se, sei lá, numa empresa, você botasse dinheiro num setor, sei lá, num maquinário, e naquela mesma empresa você compra um mesmo maquinário, só que num estágio mais avançado para aquele momento, assim, né? Então, assim, é como se você investisse duas vezes na mesma coisa. É claro, se for trazer pro futebol... Quando você está investindo de novo num jogador, por exemplo, muito caro, você está, vamos dizer assim, comprando tempo, né? Porque você está trazendo um cara maduro já. E você vai ter resultados mais rápido possível. Só que a nível de investimento, você fica muito alavancado, vamos dizer assim. E muitas vezes o retorno não cobre esse investimento. Principalmente se você não ganha, o que pode acontecer com qualquer time, se você não tem premiação. Então, a base, que é uma coisa que você já investe na formação de jogadores, por mais que não seja o maior investimento dos clubes, você pode ter um projeto de aproveitamento melhor desses jogadores. Claro que se a gente for falar hoje, vamos colocar jogador da base para jogar, não vai dar, porque os caras não amadureceram. Mas se você fizer um projeto a longo prazo, você vai ter uma roda girando ali de jogadores da base atuando e fazendo uma ponte para outros jogadores amadurecerem também. Como eu citei o exemplo do Martinelli, do Fluminense.
2: Acho que o melhor exemplo hoje é dele.
0: É. Que passou um tempo até amadurecer, não teve ninguém para fazer essa ponte para ele.
1: Verdade.
0: Talvez o André, mas o André era um companheiro dele, não era um cara mais experiente. É, um exemplo da base que deu certo, né? Já consolidado. O André foi crescendo junto com ele, talvez. É, e aí você teria uma... É, um projeto não, como é que é o nome? Um mecanismo, entendeu? De aproveitamento da base. E times em situação dos times brasileiros, financeiros, que hoje vivem alguns numa grande bolha, na bolha das bets, né? Que entraram com tudo no futebol, que a gente não sabe até quando terão autorização para atuar da maneira que atuam, e essa bolha um dia pode estourar, na bolha das ligas, entre aspas, que entraram fazendo acordos com times e despejando milhões, é a melhor alternativa à base. Isso tudo porque falou do Caio Rick, desculpa, tá? Caio Rick não é...
1: Ramon Rick, isso. Então fechamos aqui o assunto Bascão e tá encerrando o programa, porque quando o Galo canta aqui.
0: Rapaz, o tem uma rima, né? Dessa.
1: Que tu... Quando o Galo canta aqui, significa que.
3: Meio dia o Galo canta aqui, né?
0: O Galo cantou às 4 da manhã. Céu alinhou na linha do mar.
1: Olha só.
4: Quem sabe faz ao vivo
0: vocês. 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
1: Que maravilha!
0: É isso.
3: Feliz, hein? Gente com dinheiro, outra
1: sexta-feira,
3: coisa.
1: O Arena Sputnik. Voltamos segunda-feira, se Deus quiser, com muito mais. Valeu, beijo no magro, fui!
0: Tchau!
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3: Hoje é sexta-feira, 8 de maio de 2026. A Anvisa determinou a fiscalização em todo o país de produtos da marca IP por risco à saúde da população. Detergentes, desinfetantes, amaciantes e sabões líquidos foram retirados de circulação. O Procon notificou hoje a empresa química Amparo ligada à marca. Ela terá até 5 dias para se manifestar sob pena de multa. A Anvisa constatou que a empresa cometia falhas em sistemas de garantia da qualidade, produção e controle, o que indica risco à segurança sanitária com possibilidade de ocorrência de contaminação microbiológica. Por conta disso, os lotes com numeração final 1 estão sendo confiscados em todo o território nacional. Uma mulher na província de Alicante, no sudeste da Espanha, apresenta sintomas compatíveis com infecção por hantavírus, de acordo com a Secretaria de Estado da Saúde local. A mulher era passageira no mesmo voo de um paciente que morreu em Joanesburgo após viajar no navio de cruzeiro MV Rondios e contrair o vírus. Nesta sexta-feira, um novo caso suspeito de hantavírus também foi identificado em um cidadão britânico na ilha de Tristão da Cunha, no Atlântico Sul. A Agência Britânica de Segurança Sanitária não divulgou mais detalhes sobre o novo caso suspeito na ilha habitada mais remota do mundo, onde vivem cerca de 200 pessoas e onde um navio de cruzeiro fez escala em 15 de abril. 3 pessoas, um casal holandês e um cidadão alemão, morreram no surto a bordo do navio MV Rondios. Uma bomba caseira explodiu em uma escola pública em Belford Roxo, na Baixada Fluminense, e deixou pelo menos 10 jovens feridos na manhã de hoje. O incidente foi no CIEP Lazar Segal, no bairro Areia Branca. Segundo o Corpo de Bombeiros, o material explosivo teria detonado no pátio da unidade escolar após ser manuseado por um aluno. A bomba era um tubo de PVC que, ao explodir, disparou pregos, porcas e parafusos. As polícias civil e militar, juntamente com a Secretaria Estadual de Educação, apuram se a bomba foi levada por alunos ou deixada por outras pessoas. Os jovens tiveram ferimentos nos pés, nas pernas, no abdômen e no rosto. Outros relataram incômodo no ouvido e ferida e perda momentânea de audição. O colégio encerrou o expediente e liberou os demais estudantes.
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3: Na Avenida Brasil, um acidente em Irajá entre carro utilitário e táxi no sentido Zona Oeste ocupa uma faixa da pista central na altura do Amarelinho. Há retenções desde a altura do Trevo das Margaridas. Na Zona Sudoeste, a Avenida Ayrton Senna tem retenções desde a altura do Via Parque até o acesso à linha amarela, com reflexos na Avenida Tenente Coronel Muniz de Aragão. Já na direção Orla, são boas as condições de trânsito na Ayrton Senna. Muniz para o Radar Sputnik no horário de Brasília, 12:03. Boa tarde.
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11: Um estudo divulgado recentemente apontou que a Amazônia, região mais afetada pelo desmatamento nas últimas décadas, não vai virar savana. O estudo, publicado na Proceedings of the National Academy of Sciences, a PNAS, uma das revistas científicas mais citadas no mundo, avaliou os impactos das secas e queimadas que atingem a floresta em regiões pressionadas pela agricultura.
12: Em vez de uma possível substituição das florestas por gramíneas e arbustos, vegetação típica de savanas, os cientistas observaram a retomada dos espaços afetados pelo fogo e seca pelas mesmas espécies florestais. Isso descarta a tese de savanização defendida por cientistas desde a década de 90. Apesar de uma boa notícia, a resiliência do bioma não significa que está tudo bem e ainda existe uma série de preocupações relacionadas às nossas florestas.
11: Eu sou o Kaique Santos.
12: E eu sou o Rafael Costa. E você ouvinte está ouvindo aqui o nosso podcast já Jabuticaba Sem Caroço, da Agência Internacional de Notícias, Sputnik Brasil.
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12: 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Vamos agora conversar com o nosso primeiro convidado.
11: Fotossíntese. A gente tem o prazer de receber aqui no Jabuticaba Sem Caroço o Leandro Maracaips, que é pesquisador do IPAM e da Universidade de Yale, ele que é apoiado pelo Instituto Serra Pilheira e também pela FAPESP. Leandro, bem-vindo aqui ao Jabuticaba, obrigado pela sua disponibilidade de trazer um pouco desse seu conhecimento, desse estudo aqui para nós, tudo bem?
13: Valeu, obrigado, Kaique, pelo convite, é um prazer estar aqui para falar um pouco sobre esse estudo com vocês.
11: Leandro, durante anos, a hipótese de que a Amazônia poderia atingir um ponto de não retorno e se transformar em savana acabou aí ganhando destaque com estudos que foram amplamente divulgados naturalmente. Lembra ao nosso ouvinte o que, que é esse chamado ponto de não retorno, por favor? E o que exatamente o seu estudo traz, né, de novo com relação a esse processo também? Vou começar com essa pergunta um pouco mais explicativa e geral e aí depois a gente vai pegando mais detalhes sobre esse tema.
8: Não, legal, Kaique, é uma ótima pergunta. Basicamente, o ponto de não retorno é quando um ambiente ele transiciona, ele muda de uma característica, de uma condição atual para uma nova condição. E essa condição, geralmente, como o próprio nome diz, né, ponto de não retorno. Então, significa que essa transição é fixa, essa comunidade não vai voltar para aquele ponto inicial. Então, isso é basicamente esse ponto de não retorno. E aí são duas coisas um pouquinho diferentes. Assim, o ponto de não retorno, que é essa transição de uma condição para outra sem esse retorno, e a savanização, que é o processo da comunidade, um ambiente florestal se transformar numa savana. E aí, geralmente, pensando no processo ecológico de longa duração, o processo geológico, ocorreu no passado, principalmente durante as eras geológicas, ocorria o avanço e a retração da Amazônia, ou seja, também o avanço e a retração do Cerrado sob o ambiente florestal. Inclusive, no passado, né, tem vários estudos mostrando que a Amazônia e Mata Atlântica eram ecossistemas conectados. Então, existe naturalmente esse avanço e a retração desses ambientes, um sobre o outro. No entanto, isso, como eu falei, né, são eras geológicas, são milhares e milhares de anos para que isso geralmente ocorra, essa savanização, o aumento de um ecossistema aberto sobressaindo sobre o ambiente florestal, ou o contrário, né, o ambiente florestal tendo esse ganho sobre os ambientes savânicos. Então é um pouco disso que mostra como esses dois processos, que são processos de longo prazo, podem ocorrer. O que está mudando atualmente é que esse processo de tipping point, que é o ponto de não retorno, com os efeitos antrópicos, né, que é a ação humana sobre esses processos, a gente está fazendo com que isso possa ocorrer numa escala muito rápida e que a gente, como homens, né, como aí vivendo aí 100, 100 e poucos anos, a gente está vendo todas essas mudanças ocorrer nos últimos anos.
9: Leandro, então isso é, quando a gente fala em savanização, a gente está se referindo aí a uma mudança abrupta, né? Irreversível ou de um processo gradual?
8: O tipping point ele é uma mudança abrupta, de você mudar para um estado e não retornar mais. Esse é basicamente o tipping point, que é o ponto de não retorno. E aí tem também a teoria dos estados alternativos, que dá suporte para o tipping point, que é isso, você mudar de um estado para outro. Por exemplo, se nós temos 2.000 milímetros de precipitação, em média, com essa precipitação, essas condições suportam o ambiente florestal em qualquer parte do globo. Se nós mudarmos essa precipitação ao longo do tempo, sei lá, reduzir essa precipitação de 2.000 milímetros para 1.000 milímetros, a tendência, se você vai para qualquer local que tenha 1.000, 1.200 milímetros, a tendência é que você tenha um ambiente savânico nesse local, no globo. Então, é um pouco disso, assim, se você muda abruptamente essas condições, a tendência é que você pode ter esse tipping point, que é essa mudança das condições, e transformar numa nova condição que suportaria um novo ecossistema, que seria potencialmente um ambiente mais aberto. E aí um ponto que nós mostramos no nosso estudo é que esse ambiente aberto não é necessariamente uma savana. Então, por isso que a gente enfoca que não é uma savanização, porque esse novo ambiente aberto pode ser muito mais um ambiente degradado, florestal, e aí ele pode recuperar ou não, e aí que essa parte que é muito interessante do nosso estudo, porque a teoria do tipping point mostra que, em geral, essa degradação não tem mais retorno. E o que o nosso estudo está mostrando é que, nessas condições, se você retira o fogo, porque o fogo é o principal agente de degradação dessas florestas, se você retira esse fogo, a tendência é que essa floresta pode sim recuperar. Então, que é um fator positivo, que é uma mensagem de esperança ainda, mas a gente pode falar um pouco mais disso, né? Isso não é uma liberdade para se degradar a floresta, porque elas estão muito vulneráveis.
11: Então vamos partir desse ponto também, e a gente vai voltar em outros que você falou, porque, né, existe a diferença entre a narrativa científica mais cautelosa e a forma como o tema também é comunicado ao público, que é um pouco também do que a gente está trazendo aqui neste episódio. Você acha que houve exagero ou simplificação excessiva sobre o risco de savanização? E como que a gente comunica, então, um resultado como esse, sem que ele seja interpretado como a Amazônia está segura, que é um pouco nesse sentido do final dessa sua última resposta?
8: Kaique, principalmente, por exemplo, a savanização em si, o termo em si, ele não é muito bom, porque o que nós vemos nessas florestas, quando elas são degradadas, você tem um ambiente que é altamente diverso, uma riqueza elevada de espécies, e você transforma esse ambiente num ambiente com baixíssima diversidade de espécies. Várias espécies, quando você coloca fogo, tem seca severa, tem tempestade de vento, ele reduz drasticamente a abundância e a diversidade de espécies. Esses ecossistemas, geralmente, eles são ecossistemas que suportam, eles são estáveis ao longo do tempo, porque tem toda essa diversidade que mantém todos os serviços ecossistêmicos funcionando naquele local. O que a gente vê quando tem essa degradação é que você perde tudo isso e você transforma isso em um ecossistema pobre, em serviços ecossistêmicos e também em diversidade de espécies. E quando você olha para um ambiente savânico, você não vê isso, um ambiente pobre e com um baixo serviço ecossistêmico. Você vê exatamente o contrário. Então, as savanas, de modo geral, elas são riquíssimas em diversidade de espécies. Se você pega um metro quadrado e faz uma amostragem para quantificar a quantidade de espécies, você vai encontrar ali 30, 40, 50 espécies dentro de um metro quadrado. Então, isso é um ambiente altamente diverso e rico em espécies. Então, o que a gente defende é que esses ambientes são muito mais ecossistemas degradados. Então, a mensagem nossa é assim: esses ambientes, uma vez degradados, se você tem um ecossistema florestal e ele passa por todos esses distúrbios, ele se transforma em um outro ecossistema que é altamente degradado, e pode ser uma floresta degradada ou qualquer outro ecossistema florestal degradado, mas não uma savana. E aí o ponto é que esse ecossistema pode recuperar ou não, com base em excluir a ação dos distúrbios ou não dentro daquela área.
9: E, Leandro, vocês levaram aí duas décadas, né, de estudo. Quais tipos de dados foram analisados ao longo desse tempo todo aí? E por que eles oferecem uma perspectiva mais confiável do que os estudos anteriores?
8: A gente quantifica a produtividade da floresta com armadilhas e serrapilheira desde o início do experimento. Nós quantificamos, por exemplo, animais. Nós temos lá também a quantidade de... A gente quantificou o papel das antas na dispersão de sementes na floresta, e a gente mostrou que a anta é um dos principais agentes de dispersão, e principalmente de dispersão de sementes grandes, porque o nosso estudo mostra que ocorreu uma homogeneização das comunidades, porque as espécies generalistas, elas estão dominando, e as espécies especialistas de floresta, que são aquelas que estocam carbono por longo prazo, elas reduziram a abundância na área. E a anta é um dos principais agentes que dispersa essas sementes. Então, a gente mostra que o agente, né, os animais, o papel da fauna na dispersão de sementes vai garantir o futuro dessa floresta, porque essa floresta recuperou, mas ela recuperou, ela é uma nova floresta atualmente. Ela não é exatamente aquela floresta do passado. E para que ela se recupere, esse novo componente de espécies de crescimento mais lento, que estoca carbono por centenas de anos, é preciso que a fauna, e aí macaco, anta e vários outros mamíferos e aves também, são papéis chaves para quantificar isso. Então a gente tem lá vários tipos, a gente trabalha com cupins, formigas e vários outros processos ecossistêmicos que a gente também está avaliando, né? Não é simplesmente o impacto do fogo sobre a vegetação, a gente também avalia vários outros processos e serviços ecossistêmicos que a floresta fornece e como que o fogo e a degradação têm impactado isso ao longo do tempo.
11: Muito bacana, né? E ver esse contraste, porque temos nós, seres humanos, que acabamos sendo também alguns dos culpados por certo desmatamento, por certos prejuízos a essa floresta amazônica, ao meio ambiente, mas temos aí os animais tentando contribuir para que a gente não chegue numa situação muito crítica daqui a alguns anos, que vai ser prejudicial não só para eles, que também às vezes, muitas vezes vivem ameaças e processos de extinção, quanto para nós, né? Então é bacana que o estudo tenha percebido isso também. Muitos trabalhos, Leandro, anteriores, usaram modelos climáticos para prever o colapso da floresta. O seu estudo dialoga ou entra em conflito um pouco com esses modelos?
8: Não, porque são medidas diferentes. Como eu falei da mudança, por exemplo, de 2 mil milímetros de precipitação para 1.000 milímetros, isso é uma condição climática que, você mudando essa condição climática, o que esses modelos fazem é isso. Eles, tendo essa nova configuração climática do futuro, a tendência é que esses modelos predizem que isso pode ocorrer. Tanto o tipping point, quanto esse aumento, que é essa degradação, né, que é essa redução da cobertura florestal e o aumento da cobertura de gramíneas. No entanto, boa parte dessas gramíneas são gramíneas exóticas. Então, esses modelos climáticos indicam que isso pode ocorrer numa escala grande. De Amazônia, por exemplo, esses modelos climáticos indicam que se nós desmatarmos a Amazônia em 40%, a tendência é que isso pode ocorrer e que não teria mais um retorno em larga escala, pensando em escala de bioma, pensando em escala de Amazônia. O que o nosso estudo mostra é que se, e isso nesse desmatamento e dessa degradação florestal que está ocorrendo em larga escala, o que o nosso estudo mostra é que em escala local, se você retira esse fator de degradação, que é o fogo, nós não retiramos, por exemplo, que é impossível retirar, né, as tempestades de vento e as secas severas, que são eventos climáticos naturais que estão se tornando cada vez mais frequentes e mais severos na Amazônia, principalmente em função das mudanças climáticas globais, né? Então, tudo isso continua ocorrendo, e o que o nosso estudo mostra, sim, que o tipping point em escala local, ele pode ocorrer, que, não o nosso estudo, né, mas os que os modelos climáticos indicam, que esse tipping point pode ocorrer em grande escala, e o nosso estudo mostra que se você retira o distúrbio, sim, você consegue recuperar a floresta. No entanto, o que a gente mostra é que essa nova floresta, ela está muito mais vulnerável a novos eventos de fogos ou tempestade de vento ou seca do que as florestas do passado, do que as florestas que estavam lá em 2004. Então, também, em escala local, no nosso caso, a floresta recuperou porque a gente retirou o distúrbio, fogo. Mas se a gente não retira esse distúrbio, a tendência é que essa floresta seria altamente degradada. Se esse fogo voltasse a repetir na área que nós queimamos, a tendência é que esse impacto vai ser muito maior do que foi nos anos anteriores. Que é uma relação interessante que a gente pode fazer é a seguinte, assim, aquele ditado popular, né? Água mole, pedra dura, tanto bate até que fura. Se você tem isso, a floresta no geral, ela é muito resistente à degradação, porque se você tem alta temperatura, se você tem baixas temperaturas e alta umidade relativa do ar, a tendência é que o fogo não vai conseguir se propagar e se espalhar por grandes áreas no ambiente florestal. No entanto, o que a gente está vendo é que essa degradação por desmatamento e fragmentação muda essas condições climáticas. Um ambiente florestal que era totalmente resistente à passagem do fogo, hoje ele está queimando. E a tendência é que cada vez mais esse ambiente florestal vai queimar. Então, por causa das mudanças climáticas e tudo, e dessas secas severas, como essa próxima que se aproxima, né, nesse ano agora e no ano que vem, esse próximo evento de El Niño que está se aproximando. Então, a reincidência desses eventos faz com que cada vez mais esse evento vai se repetindo. Esse ambiente florestal, que era altamente resistente, ele acaba perdendo essa resistência e ele pode sim levar a essa degradação. E se essa degradação continua a se repetir cada vez mais, a tendência é que a gente também possa levar, né, para esse tipping point da Amazônia a partir de uma escala local para uma escala regional, né? Se você tem várias áreas da Amazônia que estão queimando e que estão se degradando cada vez mais, a tendência em escala pequena, escala local, escala regional, a tendência é que isso também vai ter impacto em larga escala, que é esse cenário de tipping point global da Amazônia.
9: É bem interessante você trazer isso, né? Porque a natureza, ela é tão boa que que é, por mais que tem aí essa intervenção péssima do homem, que a gente sabe que infelizmente a Amazônia é um alvo de pessoas que não estão nem aí para o meio ambiente, não estão nem aí para o planeta, né? É, inclusive o nosso Congresso, quando a gente pensa aí a PL da devastação, mas ao mesmo tempo, por mais cruel que o homem seja com a natureza, ela é capaz de reflorescer, né? Mas a questão que me pegou é, pode chegar um ponto de que essa floresta ela vai ser tão agredida, que não consiga mais se reflorescer, enfim, se salvar?
8: Sim, Rafael, é possível, porque que é isso que eu falei da floresta perder a resistência. Uma vez que ela perde a resistência e ela sofre a degradação, e essa degradação ela se repita cada vez mais, pode ser que você chegue no momento que você quebre, você modifique tanto o filtro ambiental ali, por exemplo, se você modifica as características do solo, isso vai tornar muito difícil ocorrer a recuperação de uma área degradada como essa. Se você não tem, por exemplo, fonte de dispersão de semente, áreas florestadas próximas dessa área degradada, você também dificilmente vai ter a recuperação dessa área. Você teria que, para ter a recuperação dessa área, você teria que ter a inserção de mudas, colocar mudas e tudo, e que é um processo muito caro pensando em tudo isso, porque toda essa recuperação que nós observamos foi uma recuperação natural. Os animais e também as próprias plantas que dispersaram as sementes para dentro da área que estava em recuperação, né? Então, é uma recuperação que não teve custo. Agora, se é para fazer uma recuperação, esses projetos de recuperação são altamente caros, e pensando numa larga escala para a Amazônia, isso potencialmente deixaria todos esse custo muito caro. Então, assim, é muito mais barato manter floresta em pé, as florestas que nós temos hoje, do que tentar reflorestar essa floresta, essas áreas no futuro, para poder tentar recuperar todos esses serviços perdidos.
11: Leandro, o estudo aí aponta que a floresta pode se tornar mais pobre e vulnerável, ainda que não haja esse processo de savanização, um pouco do que você trouxe aqui no início, né? Que é sempre que é importante ponderar que isso não é um resultado no todo positivo. Na verdade, é positivo, mas não ignorar os riscos e os processos ali que ainda seguem acontecendo e que podem acontecer com a nossa floresta. E nesse sentido, queria que você explorasse para nós aqui um pouco mais o que significa, né, a floresta se tornar mais pobre e vulnerável, e as preocupações mesmo, né, de dela perder funções ecológicas importantes, ainda que não haja essa savanização.
8: Isso, Kaique, para ela ter essa savanização, por exemplo, ela teria que mudar, teria que ter um aumento das espécies de savanas, teria que basicamente perder espécies especialistas de floresta, de ecossistema florestal, e ter esse aumento das espécies especialistas de savanas. E o interessante é que essa nossa área de estudo, ela está a 5 quilômetros de áreas de cerradão, que áreas de cerradão tem várias espécies de cerrado, de savanas, e também a 20 quilômetros de áreas de cerrado típico, que são áreas totalmente abertas, com grande quantidade de gramíneas e tudo mais. Então, assim, tem fonte de dispersão próxima para que essa savanização potencialmente ocorresse, né? Ter esse aumento da dominância de espécies de savanas. E a gente não registrou que é um ponto positivo, algo bom, porque isso significa que, mesmo drasticamente sendo queimada, essa floresta conseguiu recuperar características florestais. Ela mantém até hoje as características florestais porque ela foi capaz de se recuperar. E aí tudo isso, né, que é o ponto que você colocou, ela, mesmo conseguindo recuperar, ela continua pobre, ela continua vulnerável, porque teve uma drástica redução. Só como exemplo, tinha espécies que antes dos eventos de fogos, elas tinham lá em torno de 10 indivíduos dentro do nosso sítio experimental. Hoje essas espécies têm 800, 700 indivíduos. Elas aumentaram muito. E isso são poucas espécies. Então o que a gente tem atualmente no nosso experimento, na área em recuperação, são poucas espécies com muitos indivíduos e uma baixa diversidade de espécies, no geral. Então, no geral, a floresta recuperou, mas se você olhar para aquela floresta, ela é muito homogênea. Várias das espécies se repetem. Então, pensando, por exemplo, se for ocorrer uma praga nessa floresta e alguma dessas espécies for vulnerável a essa praga, a tendência é que a gente perderia muitas espécies, muitos indivíduos, porque são poucas espécies dominadas por muitos indivíduos. Então, pensando em todas essas funções, pensando, por exemplo, em seca, essa floresta hoje que nós registramos lá, esses indivíduos que são os generalistas, os pioneiros, eles são um pouco resistentes à seca, no entanto, eles estão operando muito no limite da capacidade hidráulica da planta de pegar água no solo profundo e transportar essa água para as folhas, para manter todos os sistemas. Então, elas estão operando num limiar muito crítico. E tendo agora, por exemplo, essas secas severas, a tendência é que, por elas estarem operando nesse limiar muito crítico, elas podem ter uma alta mortalidade de árvores e perder todo o funcionamento e o serviço ecossistêmico que essa floresta fornece. Pensando, por exemplo, nessas funções de ecossistemas, a gente perdeu muitas espécies de semente grande e tudo, então isso também acaba influenciando a fauna. Essa fauna, que dependia da presença desses frutos grandes e tudo mais, ela também acaba sendo prejudicada e excluída dessas áreas. Então, é um efeito em cascata, né? Você vai perdendo cada vez mais espécies, e essa homogeneização também vai refletindo na perda de serviços ecossistêmicos dessa floresta como um todo ao longo do tempo.
9: A gente está falando muito aqui da flora, né? E vocês conseguiram identificar também mudança no comportamento da fauna, né? Dos animais que tinham como casa essas florestas, perderam suas casas por causa do incêndio, enfim. E depois eles voltam para esses lugares.

0: 400 metros, porque para essa espécie ocorrer, ela precisa que as condições climáticas, microclimáticas dentro da floresta sejam totalmente preservadas. E isso ocorreu também na área queimada. Essas espécies, que são especialistas de florestas da fauna, em geral elas são excluídas, elas não frequentam esses ambientes. Aí, só que outro ponto positivo é que outras espécies que preferem ambientes mais abertos, algumas espécies generalistas, como a própria anta, que é um desses exemplos, elas preferem esses ambientes. Então elas passam a frequentar mais esses ecossistemas abertos e elas acabam fornecendo esse serviço ecossistêmico de recuperação dessas áreas, né? Porque na maioria das vezes elas carregam sementes para ali e elas deixam essas sementes ali nessa área degradada e acaba contribuindo com a regeneração. Então, o que a gente tem é basicamente uma mudança da composição faunística dessas áreas que estão em recuperação, que consequentemente também muda os serviços ecossistêmicos fornecidos tanto pela fauna quanto pela flora local.
1: Essa resiliência que a gente está tratando aqui, Leandro, ela é homogênea em toda a Amazônia ou existem regiões que são mais vulneráveis do que outras?
0: Não, isso é uma ótima pergunta. A Amazônia, em geral, nós podemos falar que nós temos várias Amazônias, porque isso está relacionado principalmente com o tipping point da Amazônia. O que um estudo recente que foi publicado no ano passado mostrava é que esse tipping point da Amazônia, ele pode ocorrer, pode ser um tipping point regionalizado, porque a Amazônia tem diferentes contextos sociais, políticos, e tudo isso também influencia nessa capacidade de resiliência, de resistência e de restauração dessa floresta, de recuperação dessa floresta. Então, o que nós temos é que a região norte da Amazônia, que tem um clima muito mais estável, chove, tem altos índices de precipitação, a tendência é que essa floresta do norte da Amazônia, e tem muito mais fonte de dispersão, né, tem muito mais árvores próximas, a tendência é que essa floresta se recupere mais rápido. E geralmente não tem um período de seca severa também nesses locais. Por outro lado, nessa região sul da Amazônia, o que a gente vê é uma sazonalidade muito marcante. A gente fica nessa região de Mato Grosso em torno de 5 a 6 meses sem chuva nenhuma. Então, nessas condições de sazonalidade climática, é muito mais difícil a recuperação das florestas, porque alguns indivíduos pequenos que são mais sensíveis à seca, eles se estabelecem durante o período chuvoso, no entanto, com o período de seca, de 5 a 6 meses, eles acabam morrendo. E isso não ocorre no norte da Amazônia, porque esses indivíduos eles conseguem crescer e eles não têm essas taxas de mortalidade. Então, o que a gente vê é isso, que essa região sul da Amazônia, se fosse para ocorrer uma degradação dela mudar de um estado florestal e permanecer num estado degradado, essa seria uma região perfeita para que isso ocorra. E aí por isso que a gente está avaliando exatamente nessa região, né, que em 2004 os pesquisadores que implementaram esse experimento, eles sabiam que os modelos climáticos estavam indicando que essa zona sul da Amazônia, nessa borda sul, que era conhecida como arco de desmatamento, ela teria secas severas. Essas secas severas potencialmente seriam acompanhadas por fortes eventos de fogo, porque era uma região que estava com altos índices de fragmentação e desmatamento na Amazônia. Em 2004, a gente teve os maiores índices de desmatamento da Amazônia já registrado, e eles falaram, bom, a gente precisa estudar como que essa floresta vai responder, porque essa região sul da Amazônia é a região mais sensível e mais vulnerável a todas essas modificações, tanto antrópicas quanto naturais, né, que são as mudanças climáticas globais que estão ocorrendo. E aí por isso que a gente foi para essa área ver como que a floresta recupera, né? E a gente está mostrando que mesmo nessas condições mais drásticas, mais severas, a floresta conseguiu sim recuperar, que é uma mensagem de esperança, né? Que a floresta consegue sim recuperar, mas é preciso controlar, é preciso, como a política de desmatamento zero, né, da Amazônia, a gente também precisa implementar essa política de fogo zero na Amazônia, porque a floresta amazônica, as espécies que estão ali presentes não são espécies adaptadas ao longo do tempo evolutivo à presença do fogo, né? Então elas não têm características de resistência a fogo e nem de resiliência, né? De retornar após essa passagem do fogo.
2: Eu tenho duas perguntas para te fazer, Leandro. A primeira é, Quanto tempo leva esse processo para a floresta de fato ficar em pé novamente, né? Estamos falando

0: De várias espécies, acredito eu que cada uma tem ali o seu tempo e que não, e acredito eu também que não seja uma coisa da noite pro dia, né? Ainda mais pensando nas árvores. E a segunda pergunta que eu te faço, casando com essa minha primeira pergunta, é como que o homem, né? Como que o governo, como que as populações que estão no entorno da Amazônia Legal podem contribuir também para essa reconstrução?
1: Não, é ótimo, Rafael. O tempo é muito relativo. Depende muito de qual processo, de qual serviço ecossistêmico você está se referindo para o tempo. Por exemplo, nós mostramos que em 2018, a ciclagem de carbono e ciclagem de água, que a gente quantifica isso com torres de dados de fluxo, torres de fluxo, já estava a quantidade. Estava muito das áreas queimadas, já estava similar à área controle. Então, já tinha se recuperado todos esses fluxos de carbono e água. A diversidade de espécies, que é o que a gente está mostrando agora, com 14 anos de recuperação, a floresta ainda continua pobre, né? Tem 30%, 40% de riqueza menor que o período pré-fogo. E aí, essa recuperação no interior da floresta, ela foi mais rápida do que na borda. Então, depende muito disso também. Só que pensando no contexto geral, que a gente olha para a Amazônia como um todo, é que a gente está vendo cada vez mais ambientes fragmentados em função do desmatamento da Amazônia. Então, esses ecossistemas estão cada vez mais fragmentados e essas bordas levam muito e muito mais tempo para poder se recuperar. Então, depende muito do processo em si para poder quantificar quantos anos levaria para recuperar, né? Pensando em fechamento de dossel, de cobertura e tudo, a gente mostra que 14 anos no interior já foi possível recuperar boa parte da estrutura da floresta e da composição também, mas na borda não. Na borda isso vai levar muito mais tempo, 20 anos e tudo, para poder, eu acho assim, porque a gente está vendo as plântulas dessas sementes, de sementes mais grandes, maiores, e também dessas sementes de espécies clímax, de crescimento mais lento, elas estão chegando, né? Elas estão lá como indivíduos pequenos, e a tendência é que no futuro elas serão incorporadas nos inventários que a gente conduz lá na área experimental a cada 2 anos. A segunda pergunta é de como o governo, né, como a gente pode ajudar, né? Basicamente, a gente tem atualmente um bom código florestal que pode ajudar, mas o que a gente vê, né, em escala estadual e federal é cada vez mais essas políticas tentando ser modificadas, né, para favorecer a degradação, para favorecer o desmatamento da Amazônia e do Cerrado também, que são esses dois biomas que a gente tem no Brasil hoje que estão com essa grande fronteira de desmatamento e de degradação. E, por exemplo, a gente tem um grande exemplo que são as unidades de conservação e as terras indígenas, né, que hoje são barreiras para degradação florestal. Elas acabam impedindo com que toda essa degradação que a gente está vendo na borda dessas áreas, né, principalmente nessas áreas adjacentes a essas unidades de conservação e as terras indígenas, estão altamente degradadas, enquanto que dentro dessas unidades de conservação e das terras indígenas, a gente ainda vê uma grande quantidade de florestas e áreas altamente preservadas, e então é uma grande contribuição. E basicamente assim, pensando, essas populações tradicionais e as populações indígenas e as pessoas que estão ali nessas cidades e tudo mais próximas é que vão sofrer muito, né, com toda essa degradação. Eu lembro que em 2019, 2020, quando teve aquela grande quantidade de incêndios na Amazônia, era quase que impossível. A gente tinha que quase ficar usando máscara o tempo todo da grande quantidade de fumaça que tinha e essa baixa qualidade do ar que estava ali por cerca de 40 a 60 dias, né? Então, essa população é quem mais vai sofrer com todos esses impactos, e as medidas têm que ser tanto medidas em escala local, quanto em escala regional, quanto em escala global, né? Para que todos esses processos que estão ocorrendo rapidamente de degradação sejam mitigados e reduzidos.
2: Tá certo. Leandro Maracaípes, pesquisador do IPAM da Universidade de Yale nos Estados Unidos, ele que é apoiado nesses estudos pelo Instituto Serra Pilheira e também pela FAPESP. Muito obrigado, ele que falou direto dos Estados Unidos, pela conversa aqui e por todo o seu conhecimento também, Leandro, e parabéns pelo estudo.
1: Valeu, obrigado a vocês, obrigado pela oportunidade. É ótimo poder falar sobre esses estudos.
0: Obrigado, Leandro. Volte sempre. Tchau.
1: Valeu.
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2: A pesquisa recém-publicada foi feita na estação de pesquisa de Tanguro, no Mato Grosso, um dos principais laboratórios de campo para o estudo da floresta amazônica. E é importante reforçarmos que, com base em 20 anos desse monitoramento de campo liderado pelo pesquisador Leandro Maracaípes, as áreas recuperadas são mais vulneráveis a eventos extremos cada vez mais frequentes no bioma e aos impactos do desmatamento e das mudanças climáticas.
0: E é sobre isso que a gente fala com a nossa próxima entrevistada.
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2: A gente recebe agora no Jabuticaba Sem Caroço a Nathalie Silveira, que é coordenadora de projetos de florestas e restauração no Imaflora. Nathalie, bem-vinda ao Jabuticaba Sem Caroço, tudo bem?
4: Olá, tudo bem? Obrigada, Jabuticaba Sem Caroço, Sputnik, aí, pelo convite.
2: Obrigado por atender ao nosso chamado e a essa demanda aqui para a gente seguir discutindo esse assunto que nos trouxe, de certa forma, uma certa alegria e alívio, mas algumas questões aí ainda para serem colocadas. Então, estudos mais recentes, né, indicam, né, como esse que a gente trouxe aqui, indicam que a floresta amazônica pode não caminhar para um processo amplo de savanização, ao contrário de hipóteses que foram levantadas já em pesquisas anteriores. O que que, na sua visão, né, muda em termos, né, de evidência científica, metodologicamente, pensando também, né, você está acompanhando isso, para que essa conclusão, né, fosse revista, para que chegasse a esse resultado, né, de que não existe esse risco, que, ou seja, que a Amazônia tem uma capacidade maior de regeneração?
4: De fato, esse estudo, ele traz uma esperança, né, sobre o potencial de regeneração do bioma amazônico, né? E, ao mesmo tempo, que traz uma esperança também da gente não pensar mais na savanização, né, do bioma. Mas a regeneração que é trazida nesse estudo fala sobre a queda da biodiversidade dessas florestas, né? Então as florestas têm essa capacidade de regeneração, mas ela não vai voltar a ser como ela era desde o início. Então vai ter uma queda de biodiversidade, vai acabar tendo uma savanização, vamos dizer assim, das espécies, né? Um isolamento mesmo das espécies e que são importantes, e principalmente para quem depende da floresta, tem seu modo de vida ali relacionado à coleta de produtos da floresta, que vivem de fato mantendo a floresta em pé.
2: Aí a gente está também falando de uma, né, ideia do ponto de não retorno da Amazônia que ganhou força por muitos anos e ainda é bastante discutida. Como que você vê nessa diferença do processo de ponto de não retorno e de um risco de savanização? Tem uma diferença?
4: Sim, tem sim uma diferença, né? O ponto de não retorno, né, o deep point, é um momento que a gente consegue enxergar que a floresta, ela já não está mais na sua funcionalidade. Então ela volta, ela regride, né? E já a savanização seria uma mudança total, né, da característica do bioma. E aí, nesse sentido, hoje, que o estudo traz, né, essa dinâmica da regeneração, ela vai para uma linha mais de a gente vai conseguir ter uma floresta ali, mas não nas suas características funcionais principais, né, desde o início.
2: É, a regeneração da floresta, após as queimadas, tem sido apontada como possível, mas com um aumento da vulnerabilidade. Qual tipo de vulnerabilidades permanecem, né, mesmo após a regeneração?
4: Não só, né, no bioma amazônico, mas assim como em todas as paisagens, né, a gente sofre hoje com um aumento, né, das secas, incêndios, das ocorrências, né? E aí, falando especificamente mais sobre a Amazônia, hoje o risco maior é sobre essas áreas, né, de regeneração. Elas estão mais vulneráveis a incêndios, propriamente ditos. A própria seca também tem um impacto também na formação da floresta. E aí, nesse sentido, o bioma ali se mostra resiliente, né? Mas ele fica muito sensível e suscetível para essas ações, como fogo e seca. E nesse ano, por exemplo, a gente está prevendo um super El Niño a partir aí do próximo mês de maio, que vai ter um aumento, né, uma previsão de aumento nas áreas de seca, e também acaba tendo uma escassez de chuva no bioma e um aumento das áreas de ocorrência de incêndio.
2: Nathalie, e aí tem um ponto que se discute muito até onde vai essa resiliência, né? No caso da Amazônia e determinados outros biomas. Existe um nível de degradação a partir do qual essa recuperação pode se tornar inviável? É um pouco, né? Como que a gente cuida também para fazer esse tipo de comunicação a respeito desses estudos? A partir também de projetos que vocês no Imaflora acompanham nesses biomas.
4: Sim, tem uma preocupação sobre essa mudança mesmo da característica das florestas, e essa capacidade de regeneração, ela está caindo cada vez mais com essa queda da biodiversidade, né, da floresta. E isso, para regenerar áreas, por exemplo, uma área totalmente aberta ou um pasto que está abandonado e que ele vem crescendo, né, a floresta de forma natural, a partir da regeneração, acaba ficando mais difícil esse processo, né? Então, vai demorar mais para que uma floresta seja estabelecida em toda a sua complexidade a partir de um processo de regeneração natural. E o que a gente tem visto nos projetos, e, enfim, várias áreas que estão quase uma savana mesmo, solo bem pobre, né, uma areia praticamente, uma mudança ali de uma terra para uma areia, e essa dificuldade mesmo de implantação de projetos de restauração nessas áreas. Mas com a técnica adequada, e não só contando com a regeneração natural, mas com a regeneração natural assistida, com o adensamento de outras espécies de interesse, seja econômico, mas também social e também para a biodiversidade, pode sim, a regeneração, ela é um grande método, né, um trunfo ali para o bioma, para que a gente consiga ter mais áreas restauradas na Amazônia.
2: Um ponto muito importante nesse sentido são justamente projetos que Imaflora e outros órgãos, além de políticas públicas existentes, para que a gente não chegue em níveis tão críticos como esse risco de savanização, né, um desmatamento mais extremo. A gente tenta caminhar justamente para o contrário, inclusive tentando cumprir acordos e metas que, né, que são firmadas internacionais nesse sentido. Aí queria que você trouxesse um pouco desses projetos que o Imaflora, que vocês atuam, né, nesse sentido de proteção, e que também são projetos que ajudam não só o processo natural para evitar esses pontos mais críticos. Você pode trazer alguns para nós, utilizando também essas técnicas, alguma desses pontos que você falou nessa última resposta?
4: Sim. Bom, aqui no Imaflora a gente tem atuado nessa agenda de restauração para promover, de fato, a restauração em larga escala, né? Principalmente no bioma amazônico. E o que a gente tem trabalhado bastante são serviços, feito verificações de projetos de restauração, para de fato atestar não só a qualidade e evolução da restauração, mas também olhar para todo o impacto social, as salvaguardas socioambientais daquele projeto. E a gente tem ações práticas também, projetos de desenvolvimento territorial, principalmente no Pará, onde a gente tem atuado não só com a proteção da floresta em territórios, principalmente territórios quilombolas, mas também colocando áreas de restauração de agrofloresta, para não só trazer uma estrutura florestal para o local, mas também fornecer alimentos, desenvolver uma cadeia da sociobiodiversidade no local. Então, a gente tem atuado nos nossos escritórios lá no Pará nesse sentido, desenvolvimento não só de uma restauração mais ecológica, mas uma restauração produtiva também.
2: E dando exemplo aqui, né, desse processo, dessa regeneração, com base nos estudos de vocês também, quanto tempo mais ou menos leva, né, após um processo de degradação ambiental como as queimadas? A gente está vivendo um momento ali de antecipação de fenômenos climáticos que podem prejudicar ainda mais, ou seja, incentivar esses processos críticos da Amazônia e de biomas com floresta. Quanto tempo pode demorar para esse processo todo de recuperação, né, de áreas de vegetação como essas, Nathalie?
4: Olha, o tempo pode variar porque depende de muitos fatores, mas o principal, eu diria que é sim essas intervenções, né, de ocorrências, né, como incêndios e também da própria manutenção da floresta, né, o quanto você está ajudando o processo de regeneração acontecer. Mas varia muito. Um exemplo, até mesmo esse estudo, né, que a gente está conversando, é um estudo que monitorou uma área por 20 anos, né? E agora, com 20 anos, é que tem uma floresta estabelecida para fazer essas comparações. Então, varia demais. O que a gente tem como informação também, que eu acho que é relevante, é que os primeiros anos do processo de regeneração são os mais críticos, assim. Então, a partir entre 3-5 anos até 7, é o momento que é mais crítico para que tenha ações de intervenções, eventualmente algum manejo na área, para ajudar essa regeneração natural a ela conseguir ir mais rápido e alcançar um estágio de floresta.
2: Você trouxe que depende de vários fatores, e um deles, com certeza, né, mudanças climáticas. Como que vocês têm observado também isso, como as mudanças climáticas globais e o desmatamento contínuo, isso também associado muitas vezes ao agro, interagem com essa capacidade de regeneração?
4: As mudanças climáticas e a crise, né? A crise climática, ela está posta, né? A gente está vendo os reflexos hoje em campo, seja nesses eventos extremos, mas também como a dificuldade da floresta em se manter de pé, né? A gente tem visto áreas de floresta na Amazônia que está tendo um decréscimo da sua biomassa. O que é isso? A floresta está diminuindo. E isso pode ser, tem alguns estudos que estão em decorrência ainda, que está avaliando de fato qual que é o impacto dessa crise numa floresta já estabelecida. Então imagina numa floresta que está tentando se regenerar. O impacto é ainda maior, né? E na prática a gente vê essa necessidade de ter mais métodos e apoio mesmo às áreas de regeneração. Ter de fato pessoas, equipamentos, um manejo da área para ajudar a vencer esses pontos da crise, né? Seja um excesso de calor ou a seca. Então, são extremos que a gente tem visto no bioma e que tem impactado as áreas de restauração.
2: Quando a gente tem o contraste de alguns estudos que, claro, faz total sentido pela evolução e pelo o acompanhamento, né? A gente trouxe aqui esse estudo que teve ali um monitoramento de pelo menos 20 anos dessas áreas para apontar que o risco de savanização, ele sim faz sentido, tinha como apontavam outros estudos, mas não tá tão assim evidente que vá acontecer por conta desse processo todo natural que a gente também tem observado. Agora, existe o risco de que interpretações mais otimistas de estudos como esse sejam usados para justificar menor urgência nas políticas de conservação e políticas públicas? E aí queria uma opinião também sobre como que vocês observam o Brasil lidando com isso nos últimos anos, em termos de recursos para essa área.
4: Acho que todo estudo tem seus prós e contras e precisa realmente, de fato, ser lido e divulgado na íntegra, né? Eu acho que esse estudo em específico, ele traz uma esperança, traz esse potencial mesmo da regeneração, mostra o quanto o bioma ele é resiliente, mas ele não aborda, né, ele não traz todo um contexto, principalmente a gente falando sobre social, né, a gente está falando de mais de 1 milhão de pessoas que vivem em comunidades tradicionais no bioma e que dependem diretamente ou indiretamente das florestas. E nesse caso, a floresta ela está se regenerando, mas ela se regenera menos diversa, com menos espécies, né? Um exemplo disso, por exemplo, a castanha, que é um produto da sociobiodiversidade amplamente, né, comercializado, ela só ocorre em florestas bem estabelecidas, com uma estrutura madura. Então, essas áreas de regeneração com menos de biodiversidade acaba não tendo a ocorrência, por exemplo, dessas espécies. E isso vai agravar, na verdade, em outros fatores, né? Principalmente a dependência social, seja de alimentação, geração de renda, das comunidades que ali vivem. Então, eu entendo que não a pressa pela crise climática, ela ainda continua, porque ela aborda outras coisas, né? Principalmente a questão social e da vulnerabilidade das pessoas que vivem ali naquele bioma, né? Eventualmente, a floresta vai estar sendo regenerada, mas as pessoas não, porque ainda dependem de outros fatores e dependem dessa biodiversidade da floresta para se manter lá. E isso é um ponto que não só a agricultura, a pecuária tem relação com a crise climática, mas a gente tem visto uma queda no desmatamento, né, nos últimos anos, 17%, né, do desmatamento no primeiro trimestre desse ano, teve uma queda em relação ao ano passado, e a gente tem visto desde 2023 um aumento muito grande, né, do Ministério do Meio Ambiente e investimento para enfrentamento, como por exemplo enfrentamento a incêndios, formação de brigadas, empregos em órgãos, infraestrutura para prevenção e controle para conservação da floresta.
2: Então, a gente pode dizer que há um incentivo, um fortalecimento adequado das políticas públicas dos governos, governo federal principalmente, nesse sentido de colaboração para proteger essas áreas.
4: Ainda falta muito mesmo, né, para valorização da floresta em pé, até para projetos de restauração, ainda falta financeiramente, a gente sabe que a conta hoje não fecha e que falta mesmo investimento para a área climática e para soluções baseadas na natureza, né? Mas, ao mesmo tempo, os números, né, tanto de queda de desmatamento, a queda do número de queimadas também em comparação aos últimos 8 anos, se não me engano, foi cerca de 40%, e só na Amazônia foi 75% da queda de queimadas. Então, a gente vê uma evolução, mas, ao mesmo tempo, a gente teve climaticamente alguns benefícios. O próprio El Niño que está sendo esperado para esse ano, o ano que vem, já traz alguns desafios para essa estrutura que está sendo elaborada. Talvez não seja suficiente para a gente combater o que está por vir.
2: Até que queria você, Nathalie, se possível, contextualizasse um pouco melhor o que é, né, esse processo que a gente está ali, que vai trazer mais desafios e vez ou outra acontece em períodos de anos e anos específicos, esse fenômeno climático que é o Niño, como ele prejudica também todo esse processo.
4: O El Niño é um fenômeno natural, né, que ele vai aquecer normalmente as águas ali do Pacífico, né? E acaba influenciando no regime de chuvas e secas, né? Principalmente no norte e nordeste vai ter essa influência em secas. Uma previsão, né, de uma grande seca. E esse cenário, ele acaba incentivando outras ocorrências, como o incêndio, né? Então, esse número de queda de incêndios que o Brasil está vendo hoje, pode ser que ano que vem a gente não veja por conta desse fenômeno, né, natural, incentivar áreas de seca e queimada.
2: Perfeito. Obrigado, Nathalie Silveira, coordenadora de projetos de florestas e restauração no Imaflora, conversando com a gente aqui no Jabuticaba Sem Caroço, trazendo um pouco mais de contexto sobre esse meio ambiente que é muito importante para nós todos sobrevivermos, não só, né, os animais como a gente tratou, mas as nossas vidas mesmo, e mesmo com esse menor risco de savanização, como um dos estudos aponta agora, a gente tem muitos desafios ainda pela frente. E parabéns pelo trabalho de vocês no Imaflora também. Nathalie Silveira, que é coordenadora de projetos de florestas e restauração no Imaflora. Obrigado, Nathalie.
4: Obrigada. A gente que agradece a oportunidade e fica à disposição.
2: Um abraço, até a próxima.
4: Um abraço, até a próxima. Tchau, tchau.
0: Agora você vê, né, Kaique, o quanto a mãe natureza é completamente, assim, maravilhosa. Porque mesmo o ser humano destruindo ela, ela é capaz de se regenerar, né?
2: É isso, Rafa. E muito interessante a gente reforçar aqui que os animais, né, fazem, tem um papel muito importante também nessa regeneração e nessa contribuição do que esse estudo traz e do que a gente está comentando aí, que é esse risco de não virar uma savana floresta, mas que tem uma série de outros riscos, e isso tudo pode mudar também com as mudanças climáticas e tudo mais.
0: E um ponto que chama atenção é que mesmo a floresta se regenerando, ela perde a sua força, né? Então olha a responsabilidade que a gente tem que ter com ela, né?
2: Então vale aqui a gente cuidar e ficar sempre atento, fazer a nossa parte também, até plantando mais onde a gente pode, né, colocando a sementinha ali da árvore, que isso faz parte da nossa vida, melhora a nossa respiração e uma série de outros benefícios que a gente traz eventualmente aqui no Jabuticaba sobre meio ambiente.
0: Com certeza, e fazemos, como você bem disse, escolhas mais assertivas, pensando aí que a escolha errada vai prejudicar a nossa saúde e a mata, né?
2: Nosso tempo acabou, então chegou a hora de colocar ponto final em mais um episódio do Jabuticaba Sem Caroço. 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
0: Isso mesmo, eu te lembro que nós estamos no site da Sputnik Brasil, noticiabrasil.net.br, e também na rádio Sputnik Metropolitana, frequência 80.5 FM do Rio de Janeiro. E é isso, meus queridos, no programa de amanhã do Jabuticaba Sem Caroço, olha só, para você que vai morar sozinho, temos dicas, viu? Porque tem gente que busca essa privacidade e ao mesmo tempo busca segurança. Uma pesquisa revelou que a maioria das pessoas que hoje moram sozinhas são mulheres acima de 60 anos, olha que curioso. Bom, então o Jabuticaba Sem Caroço tá imperdível e esperamos vocês amanhã. Tchau!
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6: Hoje é sexta-feira, 8 de maio de 2026. Os ministros Alexandre de Moraes, Cristiano Zanin e Gilmar Mendes do Supremo Tribunal Federal publicaram decisões nesta sexta-feira para reforçar proibições a medidas administrativas com o objetivo de driblar a decisão da corte sobre os penduricalhos. O STF restringiu os pagamentos desses tipos de verbas, recursos adicionais que permitem remunerações acima do teto do funcionalismo público correspondente ao salário de um ministro da corte, que é de R$ 46.366,19. A determinação atinge o Poder Judiciário, os tribunais de conta, o Ministério Público, a Advocacia Pública e a Defensoria Pública. O secretário de Estado dos Estados Unidos, Marco Rubio, diz que o país deve receber ainda hoje uma resposta do Irã à proposta americana para acabar com a guerra, iniciada em 28 de fevereiro. Rubio falou sobre a expectativa durante sua visita a Roma. Ele criticou a tentativa do Irã de controlar o Estreito de Hormuz. Enquanto um acordo não é firmado entre os países, confrontos são relatados na região. Apesar dos ataques recentes, o governo dos Estados Unidos afirmou que o cessar-fogo segue em vigor. O Irã, no entanto, acusou o país norte-americano de violar o acordo anunciado em 7 de abril. Uma operação realizada na manhã de hoje prendeu no Rio um homem suspeito de integrar uma quadrilha especializada em roubos a residências em Minas Gerais. A ação foi realizada em apoio à Polícia Civil Mineira, responsável pela investigação conduzida pela Delegacia de Muriaé. Segundo a polícia, a participação da equipe do Rio aconteceu porque parte dos integrantes da quadrilha mora no estado. O objetivo da operação era cumprir 3 mandados de prisão contra investigados, apontados como integrantes do grupo criminoso. Segundo as investigações, William Robson Crescêncio seria o motorista responsável por levar os bandidos até os locais dos roubos e também por ajudar na fuga da quadrilha.
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6: Informações do trânsito na linha vermelha, quem vai em direção ao centro encontra lentidão com retenções desde a altura da cidade universitária até o Caju. Já no sentido Baixada Fluminense, a linha vermelha apresenta fluxo intenso na altura do Caju e também na altura do Galeão. Na linha amarela tem um acidente na estrada, na altura da estrada do Gabinal. Uma faixa está ocupada na Via Expressa sentido Barra da Tijuca devido a esse acidente envolvendo carro e moto. Trânsito com retenções desde a rua Guilherme Moreira. Kelly Muniz para o Radar Sputnik no horário de Brasília, 1:04.
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11: Olá, ouvinte, seja bem-vinda e bem-vindo ao podcast Em Órbita. Por aqui a gente traz as principais novidades e debate temas importantes no mundo da ciência e da tecnologia. Eu sou Yuri Hildebrand.
12: E eu sou a Dani Zanata. Nós vamos ao ar 3 vezes por semana e você pode nos ouvir tanto nas plataformas de áudio quanto na Rádio Sputnik, na Metropolitana 80.5 FM do Rio de Janeiro.
11: 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Então manda lá o que você está querendo entender melhor de tecnologia que a gente traz aqui explicadinho pra você. É só mandar um alô pro número 21 98065 0066, 21 98065 0066.
12: Neste episódio vamos falar sobre duas áreas que se cruzam bastante na biologia, a botânica e a biotecnologia. Uma pesquisa feita por cientistas da Universidade de Agricultura da China conseguiu reproduzir em plantas o efeito de bioluminescência visto em fungos e vagalumes.
11: Isso mesmo, Dani. Para isso foram feitas várias modificações genéticas importantes, né? Inclusive com genes vindos tanto do fungo quanto do inseto em si. Essas edições de genes são muito utilizadas na biologia, principalmente pensando em plantas. E vale lembrar que isso vem antes mesmo do desenvolvimento da genética, do descobrimento, né, de como funciona a genética em si. A biotecnologia já mexia com essa mistura de espécies ou mesmo modificações características por meio de cruzamentos diferentes há muito, muito tempo. Enfim, tem diversos exemplos aí que a gente pode puxar, como banana, cenoura, que já foram modificadas há séculos.
12: É legal, Yuri. Voltando para o estudo chinês que a gente traz aqui, é interessante interessante apontar as possibilidades de uso levantadas. Essa capacidade de brilhar no escuro, segundo os próprios pesquisadores, pode permitir iluminar áreas urbanas sem gasto de energia, além de ornamentar partes internas de prédios, também ajudando na economia. E isso além do turismo, que pode ser movimentado pela curiosidade.
11: É verdade, mas também é importante sempre pensar nos riscos envolvendo o uso de plantas com essa característica, né? Já que poderia prejudicar espécies de insetos, aracnídeos e outros animais que possam vir a cruzar com essas folhas bioluminescentes. Fora também possibilidade de cruzamentos, né? Enfim, de uma espécie modificada geneticamente. E imagina, várias plantas com essa característica, seria complicado. Mas para nós humanos é uma coisa bem legal mesmo de se pensar.
12: E Yuri, a gente também vai entender melhor como acontece esse processo de modificação genética, né? Mas não somente isso, nós vamos explorar a biotecnologia botânica como um todo, além de saber mais sobre trabalhos feitos na área e para que eles podem ser utilizados.
11: É uma área bem curiosa e que pode ajudar em diversos setores, né? Principalmente no ramo alimentício. Além disso, é legal falar que essas modificações genéticas não são necessariamente um risco à saúde, tá? Pensando em comida, principalmente. Os alimentos transgênicos não vão causar doenças ou precarizar a nossa alimentação por regra. De qualquer forma, é sempre avisado em embalagens por lei e é importante a gente prestar atenção quando é uma coisa ou outra.
12: Verdade, Yuri. É um ponto importante. Vamos falar mais disso ao longo da entrevista a seguir, mas nós começamos com o tema das plantas brilhantes que foram desenvolvidas. Para saber como essa iluminação própria das plantas foi possível na pesquisa chinesa e também como a biotecnologia já vem sendo importante na ciência brasileira, nós recebemos no Em Órbita agora a Aline Saavedra, que é doutora em biologia vegetal e professora da Faculdade de Formação de Professores da Universidade do Estado do Rio de Janeiro. Bem-vinda ao Em Órbita, Aline.
9: Olá, tudo bom?
12: Tudo bem, esperamos que com você também.
9: Obrigada pelo convite.
12: Professora, nós trouxemos esse estudo chinês que modificou geneticamente as plantas e as tornou aí brilhantes no escuro, com uma espécie de emissão própria de luz. Como é que isso foi possível? Existe alguma característica de fotoluminescência vegetal que foi reforçada, por exemplo?
9: Então, na verdade, a gente tem alguns estudos, né, que utilizam fluorescência e bioluminescência. Aí, nos anos, desde 2006, mais ou menos, a gente começou a utilizar essa adaptação nas plantas, esse metabolismo, vamos dizer assim. Só que lá em 2006, a gente começou a ver os estudos saindo uma fluorescência natural das plantas, que existe na que toda fotossíntese, né, ela é naturalmente fluorescente, a gente pode dizer assim. Só que aos olhos humanos, a gente não consegue ver esses raios luminosos que elas emitem, porque é como se fosse uma espécie de infravermelho, né? Então, ao olho humano, a gente não consegue, não é capaz de enxergar. Mas ela já é uma condição natural do metabolismo da planta. E aí, em 2006, mais ou menos, começaram a sair esses estudos que utilizavam essa radiação da fotossíntese para conseguir mensurar e fazer uma medição de produção fotossintética, né? Esses estudos, eles foram evoluindo e aí os pesquisadores, eles começaram a ter ideias diferentes, né? De estudos com objetivos diferentes. Então, quando começou a ideia e o objetivo era fazer a medição dessa produtividade fotossintética, e aí, mais para frente, agora, 2023, 2024, os pesquisadores começaram a objetivar algo diferente, que seria a produção de plantas, enfim, com um cunho mais ornamental e com o desenvolvimento de plantas luminescentes no geral.
12: De acordo com o estudo ali, também foram observados genes de vagalumes nesse processo, certo? Além de fungos com essa capacidade de fotoluminescência. Como é que funciona essa mescla genética de animal, fungo e vegetal? Esse processo é comum dentro da biotecnologia botânica?
9: Então, na verdade, dentro da biotecnologia, a gente tem diversas metodologias de inserção gênica dentro de diversos organismos, né? Aqui a gente está falando de botânica, mas a gente pode fazer isso com outros organismos. Normalmente, essas edições, elas são feitas com micro-organismos e não com organismos tão complexos como as plantas. Na verdade, não é bem uma mescla, né? Eles pegam ali genes de interesse e aí a gente pode utilizar seres que normalmente já têm esse metabolismo bioluminescente, de alguma produção luminosa. A gente já tem plantas luminescentes geneticamente modificadas, mas a gente também tem plantas que a gente não pode chamar de geneticamente modificadas, de alguns estudos famosos até, que eles inserem nanopartículas inorgânicas, como aquelas nanopartículas que emitem luz em brinquedos de criança ou decoração de festa, e aí sim a gente não pode chamar esses organismos de geneticamente modificados. Mas quando a gente edita o gene dessa planta insere uma característica de outro indivíduo, aí a gente sim pode chamar de geneticamente modificado, e normalmente a gente escolhe um gene, tá? A gente não faz tanto uma mescla de indivíduos, né? Porque as características, elas vão se assemelhar. O que vai modificar é o metabolismo de cada uma delas e como essa luz é emitida.
10: Certo. Então, ficou essa dúvida mesmo, qual que vocês acabam utilizando para cada situação? Eu mencionei ali que se fosse uma mescla, né? A genética animal, fungo e vegetal, nesse caso.
9: Cada artigo de produção de plantas bioluminescentes, ele vai utilizar um indivíduo diferente. Então, pode utilizar, sim, a bioluminescência de vagalume. E aí a gente está falando de bioluminescência de fato, né? Que a gente utiliza a enzima, produção da enzima luciferase, mas podem ser utilizados também genes de fungo, né? Podem ser utilizadas também, já foram utilizadas de outros artrópodes, já foi utilizado de genes de água-viva, por exemplo. Então, cada artigo científico e cada produção vai ter um gene diferente sendo utilizado, né? Normalmente, o que a gente vê na maior parte dos artigos que produzem esse tipo de planta é utilizado genes de fungo, para que seja produzida essa emissão de luz. Mas você pode utilizar de outros animais também. A bioluminescência acontece em diversos indivíduos, né, naturalmente. A gente tem aí muitos seres marinhos, inclusive, que têm esse tipo de metabolismo em diversos objetivos naturais que o humano almeja, né, com a produção das plantas bioluminescentes.
10: Professora Aline, trazendo um pouco para o nosso dia a dia, o estudo aponta que essas plantas modificadas, elas poderiam ser uma solução para nossa iluminação urbana, trazendo uma fonte de luz para cidades à noite. Pensando num cenário como esse, uma modificação genética numa larga escala, envolvendo diversos indivíduos, seria algo possível? Não haveriam, por exemplo, riscos biológicos?
9: Então, acho que isso é importante a gente mencionar, né? Nesse último estudo, que foi publicado agora, esse ano, finalzinho de 2025, a gente tem um diferencial grande dentro dos outros estudos que já tinham criado, né, outros indivíduos luminescentes. Ele conseguiu fazer com que as plantas fossem mais fortes, né, a emissão de luz fosse mais forte do que a emissão de luz alcançada anteriormente. Então agora sim a gente consegue ter essa emissão de luz numa frequência a ponto de fato iluminar, né, as cidades, enfim, alguma localidade no geral. Mas o próprio artigo, né, ele aponta de que os testes de segurança não foram terminados ainda, né? Não é possível hoje a gente introduzir essas plantas na natureza. Isso confere alguns riscos, não só de poluição luminosa, né? Mas também um potencial de poluição e toxicidade para o ambiente. Enfim, extinção de espécimes naturalmente, né? Silvestres, que a gente chama, que espécies que não estão fazendo essa emissão de luz, mas que podem vir a começar a emitir, né, nos seus descendentes, e se essas plantas forem viáveis para reprodução. Então, isso é algo que a gente toma muito cuidado dentro dos transgênicos, né, no geral, nos organismos geneticamente modificados. Você tem que tomar muito cuidado com a introdução desses indivíduos na natureza, para que eles não sejam danosos às espécies naturalmente, né, silvestres que estão aí presentes. Então, é um risco que a gente corre, e os estudos, eles precisam se aprofundar mais dentro desses riscos ecológicos, para que, né, uma criação humana não atrapalhe aí as plantas que naturalmente elas já existem.
10: E para a gente entender um objetivo lá na frente, falando em biotecnologia botânica, modificações genéticas em plantas já são algo bastante comum no mundo afora, certo? Para quais fins essa atividade é mais comum, então?
9: Normalmente a atividade mais comum é para plantas alimentícias, né? Maior produtividade, para a gente selecionar características de interesse desejáveis para a economia, frutos mais doces, produtos que estejam mais alinhados com as características econômicas desejáveis, né? Normalmente essas plantas, elas são geneticamente modificadas com objetivo econômico, de fato. A gente também tem plantas ornamentais aí que são geneticamente modificadas e que dão flores maiores, flores mais vistosas, né, aí para o mercado ornamental. Mas normalmente a gente vê isso já muito enraizado nas plantas alimentícias, que vão possuir aí alguma defesa, né, que naturalmente ela não tem, contra pragas, enfim, contra algumas doenças, vírus, bactérias. E esses genes de proteção, eles podem ser inseridos nas lavouras e com isso a gente tem uma produção melhor e mais viável.
11: Você comentou agora, falou sobre plantas alimentícias e essas modificações e citou o caso de proteção contra pragas. Eu queria entender... Por exemplo, hoje a gente sabe que são utilizados muitos compostos, até tóxicos, né? Para combater pragas em lavouras e tudo mais. Queria entender em que pé está o uso da biotecnologia como proteção num nível macro, assim, né? Dá para a gente contar com essa tecnologia pensando em evitar o uso de agrotóxicos, por exemplo?
9: Então, esses são estudos que já estão rolando há muitos anos, né? A gente pode contar, sim, com eles. A nível de segurança, também tem muita pesquisa nesse sentido, para que isso fique claro para a população, que não está havendo nenhuma introdução de problemas genéticos futuros para a população humana. E a gente pode contar, sim, para que isso seja uma estratégia para evitar o uso de agrotóxicos, enfim, de venenos na lavoura. O que acontece hoje é que essas pesquisas, elas são muito mais caras do que a produção desses agrotóxicos, né? Muitas vezes o agricultor, ele vai preferir, principalmente os que estão começando agora, né? Preferir utilizar os agrotóxicos, que é de forma mais fácil, mais simples, a mão de obra é menos especializada, do que, de fato, investir aí numa pesquisa que vai levar alguns anos e que vai levar também anos para sair alguns resultados de segurança em saúde, segurança alimentar. Então essas pesquisas normalmente elas são desenvolvidas pelas grandes empresas e pelas universidades públicas, né? E aí pelos centros de pesquisa também. Então elas são desenvolvidas como pesquisa de base e posteriormente elas são levadas para as empresas e para comércio em geral, né?
11: Queria entender também, né, pensando ainda em biotecnologia botânica, hoje a gente vê muitos casos de reflorestamento, né? Enfim, de tentativa de recuperação de matas e tudo mais. A biotecnologia entra de alguma forma nesses cenários, assim, ou para dar alguma vantagem biológica em algum ambiente específico, ou enfim, para introdução de alguma espécie que faça sentido ali dentro de uma lógica de reflorestamento. Conta pra gente se existe essa relação. Até pensando em matas secundárias que já deram certo no passado, né? Que hoje aí já continua a funcionar. Teve algum envolvimento de biotecnologia? É uma curiosidade que bate.
9: Biotecnologia, ela tem a base da cultura de tecidos vegetais, né? Então, praticamente tudo que a gente tem dentro da biotecnologia vegetal, ela passa por essa base que é a cultura de tecidos vegetais. O que é isso? A cultura de tecidos vegetais, ela almeja a produção em larga escala de espécies vegetais em laboratório de forma in vitro. Quando a gente fala de in vitro, a gente está falando da produção de espécies vegetais de forma asséptica, sem risco de contaminação e em ambiente controlado. Então, ali a gente vai ter temperatura, luz, todos os pH... todas as macro e micromoléculas que a gente está oferecendo para aquelas plantas de forma controlada. E com isso a gente consegue fazer a produção de um mesmo indivíduo, né? Então a gente vai fazer clones desse indivíduo de forma ampla. Então a gente vai ter uma quantidade de indivíduos muito grande e que eles podem sim ser utilizados para o reflorestamento. O que a gente tem que ter cuidado nessa introdução, né? Quando você fala em produção, é que a gente introduz a espécie certa no local certo. Porque a gente não pode fazer um reflorestamento utilizando espécies, enfim, que não são daquela localidade. Isso requer também um certo cuidado e um certo estudo. Mas dentro da biotecnologia, ela pode sim ser utilizada para fomentar essa introdução, ou seja, para a gente conseguir ampliar ao máximo a produção desses organismos. Isso faz também com que a gente tenha uma produtividade assim, de crescimento maior.
11: A gente já comentou aqui, né, sobre espécies invasoras e sobre a problemática disso para as vegetações. Queria entender mais se com modificações genéticas, com a biotecnologia em si, a gente consegue driblar alguns mecanismos que possam prejudicar plantas locais, assim. No caso da criação de um jardim urbano, por exemplo, para inserir espécies exóticas, que é uma prática até comum, né? A biotecnologia pode entrar aí nesse lugar para evitar que aquelas espécies inseridas ali prejudiquem a vegetação local, por exemplo?
9: Então, como você já disse que discutiu um pouco, eu acho que é importante frisar que a gente tem as espécies exóticas, mas tem as espécies invasoras. E qual o problema maior? É quando essas espécies exóticas, elas se tornam invasoras, ou seja, ela tem um potencial de proliferação ou um potencial de inibir alguma espécie endêmica, por exemplo, de forma muito acentuada. A gente pode, mas não deve, inserir espécies exóticas, por exemplo, em jardins, porque isso foge um pouco do nosso controle, né? A natureza, ela vai fazer, vai continuar fazendo a polinização, dispersão de sementes. Isso foge muito do nosso controle. Dentro da biotecnologia, a gente pode sim transformar essas espécies, por exemplo, em espécies que não conseguem se proliferar de forma tão fácil. Mas isso dentro da ecologia já começa a ser um assunto mais discutido. Então aí a gente tem uma, vamos dizer assim, uma briga ética, né, dentro do que a gente pode e o que a gente não pode fazer. É óbvio que a biotecnologia, ela vem aí com uma solução para resolver alguns problemas. Isso também não deve ser utilizado de forma leviana, né? Então, como esses processos, eles demoram muitos anos de estudo, né? A cultura de tecidos vegetais, no geral, elas são técnicas que demoram muito tempo para você protocolar, né, um protocolo para cada uma das espécies vegetais que existem. E olha que a gente nem conhece todas as espécies, né, que existem, vão demorar muitos anos. Então, eu acho que o ponto é a gente saber quando de fato isso é de interesse ou tem um objetivo maior para ser estudado em relação às outras coisas que podem ser também demandadas de tempo, né, e podem ser estudadas aí e que levem essa verba para outro caminho. Então, não sei se eu te respondi a pergunta, mas eu acho que é possível, mas talvez não seja tão ético de se fazer, né? Porque dentro da biologia a gente tem essa preocupação, de fato, com a não introdução de espécies que possam causar aí algum problema ambiental.
11: A gente imagina, né? A gente sabe que é uma dificuldade, é uma questão, né? Essa introdução de espécies exóticas que acabam sendo invasoras e um problema para a vegetação local. É mais pensando, porque é uma prática que existe para além de, enfim, é uma prática muito antiga. Vou até puxar aqui, foi a espatódia que a gente falou, né? Que no caso é uma planta africana que, enfim, foi introduzida muito com esse objetivo ornamental. E aí a gente comentou aqui sobre a problemática, né, da introdução dela e como ela pode prejudicar a vegetação local. Então eu fiquei com essa dúvida, né, pensando na presença já dessa planta, se existiriam caminhos por meio da biotecnologia para frear nesse sentido. Mas eu acho que eu entendi essa questão da ética, né, também é importante sempre pontuar.
9: A gente me abordou há muitos anos, levou muito tempo. E as espatórias, por exemplo, jaqueiras, enfim, algumas espécies invasoras que a gente tem, de exemplo, que a gente vê muito aí, a gente não vai conseguir resolver com biotecnologia, porque a biotecnologia, ela vai solucionar isso a nível molecular de plantas que ainda não foram introduzidas, né? Então, assim, não das plantas que já estão introduzidas, já estão aí, né, no ambiente, enfim, causando algum problema, algum risco. Então, se existe a possibilidade de reflorestar ou plantar plantas novas, eu acredito que seja mais interessante a utilização de plantas que já não vão trazer nenhum risco, né, ambiental. Porque esses estudos que demonstram riscos, eles levam muito tempo e muita investigação de plantas que já estão no ambiente, né, há alguns anos, vamos dizer assim. Porque o tempo da planta, eu acho que isso é importante a gente frisar, é muito diferente do tempo do ser humano. Pra gente, 10 anos, 20 anos, é bastante tempo, né? Mas para as plantas, não. Para uma árvore, 10, 20 anos é quase tempo nenhum, muitas vezes, né? Existem árvores aí centenárias. Então, como os nossos tempos são diferentes, a gente tem essa preocupação de estudar de forma mais acelerada, vamos dizer assim. Então, a gente projeta aí o que pode acontecer, mas nem sempre a gente tem certeza do que de fato vai acontecer, né? Daí há alguns 100 anos, enfim.
11: Isso me lembrou as palmeiras aqui no Rio, né, no aterro do Flamengo, que floresceram e que elas florescem uma vez a cada 60 anos, por exemplo. E é isso, né? O tempo das árvores é completamente diferente. Quando elas foram plantadas.
9: As talipô. Em observação às palmeiras, eu acho que essa é uma observação importante de se fazer, que quando o Burlemar se introduziu elas, ele quis de fato fazer essa reflexão de tempo, né? Muitos pesquisadores aí, filósofos, eles acreditam que ele quis trazer esse paradigma de tempo e de efemeridade do ser humano, porque quando ele fez esse projeto, ele sabia que só daqui a 80 anos elas iriam florescer e logo depois morrer. Então ele fez esse paralelo entre a vida de um ser humano, né, que nasce, enfim, desenvolve, depois reproduz, ou pode reproduzir ou não, e depois vem a falecer. E essas palmeiras, elas vêm lembrar, né, essa efemeridade da vida, assim.
11: Ah, é muito legal.
9: De uma forma muito bonita, que é o florescimento delas, né.
11: Gente, pois, que loucura, né? A botânica usada pra gente pensar de forma filosófica sobre a vida. Curioso.
10: E que deixa frutos mesmo, né? Essa ideia do ciclo da vida de permanecer, porque ela depositou ali, né, professora? Outros frutos que a gente vai considerar o nascimento daqui a cerca de 50 anos novamente.
9: Exatamente, e que daqui a algumas gerações que também vão poder ter esse privilégio de vê-la florescendo, enfim. E eu acho que também tem o fato dela guardar esse saldo de muito trabalho ao longo da vida para poder fazer esse florescimento de forma tão esplêndida, né, uma vez na vida. E tudo isso pode ser contraposto aí diversas coisas que a gente passa durante a nossa vida também, né?
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11: Agora vamos pausar aqui o nosso papo com a Aline Saavedra, que é doutora em Biologia Vegetal e professora da FFP da UERJ, a Faculdade de Formação de Professores da UERJ, para ouvir uma novidade interessante trazida pela Ludmilla, que envolve justamente uma universidade do Rio de Janeiro, no caso a UFRJ, e uma parceria com a Rússia. Vamos ouvir direitinho, porque é muito interessante. Fala comigo, Ludmilla.
13: Olá, eu sou a Ludmilla, apresentadora virtual da Sputnik Brasil e voz do quadro Curto Circuito, o seu giro pelo mundo da tecnologia no podcast Em Órbita. A Universidade Federal do Rio de Janeiro, a UFRJ, assinou um acordo de cooperação com a Universidade Estatal de Tiumen, na Rússia, com o objetivo de desenvolver pesquisas na área de biossegurança. A parceria prevê ainda o intercâmbio de professores e estudantes entre as instituições. O acordo foi assinado durante a 8ª reunião da Comissão Brasileiro-Russa de Alto Nível de Cooperação, realizada em fevereiro deste ano, entre o Ministério de Ciência, Tecnologia e Inovação Brasileiro e ministros responsáveis pela pesquisa científica na Rússia. Um dos temas que serão aprofundados a partir da novidade está o avanço de estudos sobre ameaças biológicas emergentes e o fortalecimento da pesquisa científica em áreas

0: né, mais biossegurança e até outras áreas, desenvolvimento de inteligência artificial, muito, muito legal. É importante ter esse intercâmbio, né, no caso da Universidade Federal do Rio de Janeiro, UFRJ, com a Universidade de Tulane, a Universidade Estadual de Tulane, né, que fica lá na Rússia. E é interessante essa troca entre países do BRICS, pensando em parceria em desenvolvimento científico, não só para o Brasil, não só para a Rússia, mas, né, todos os países envolvidos aí nesse bloco econômico que tem ajudado tanto no desenvolvimento. Mas vamos voltar agora para nossa conversa com a Aline Saavedra, que é doutora em biologia vegetal e professora da Faculdade de Formação de Professores da UERJ, a FFP. Ela está contando para a gente como foram feitas as plantas brilhantes lá na China, trouxemos aqui no episódio, além de estar falando um pouquinho sobre os trabalhos de biotecnologia botânica que são feitos lá na UERJ. Muito interessante, vamos ouvir.
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2: Professora, ainda para a gente falar de uma espécie, pelo menos aí, conforme você explicou antes, como é que é essa luminosidade? Se nós pensarmos em algumas espécies que nós já temos, as suculentas, por exemplo, e as suculentas brilhantes, você consegue explicar para a gente um pouquinho do processo, se elas seriam recarregáveis, entre aspas, falando assim, né? Como lâmpadas noturnas, mas queria entender se elas absorvem essa luz solar durante o dia e ela projeta esse brilho intenso no escuro.
3: Então, quando a gente fala de suculenta, pelo menos pelas minhas pesquisas aqui, a gente tem não uma planta geneticamente modificada, mas sim uma planta inorgânicas luminescentes. Então essas partículas sim, elas absorvem a luz ao longo do dia e posteriormente elas reemitem, né, essa luz aos poucos, elas vão liberando essa incidência de luz. Quando a gente está falando de luminescência natural, a gente tem sim, aí pode ser em forma de enzima, né, ou com proteínas que absorvem a luz ao longo do dia e vão, vamos dizer assim, descarregando essa luz no período noturno, né, quando a gente não vê. Na verdade, durante o dia elas também fazem essa perda de energia, mas a gente não consegue ver porque a intensidade do sol é muito mais alta do que a intensidade em que elas conseguem emitir, né?
2: Perfeito, era uma curiosidade mesmo para entender se é o mesmo mecanismo ou não. Obrigada.
0: E no caso dessas plantas modificadas, né, no estudo chinês que a gente trouxe, teve introdução de genes, enfim, de animais, de fungos, né, também. Aí nesse caso é diferente, né? Nesse caso seria uma modificação a partir de outra forma.
3: Isso, quando a gente faz uma modificação genética, a gente pode chamar elas de geneticamente modificadas, né? O GMOs do inglês. É quando a gente traz aí uma parte do gene de outro indivíduo. Aí seja ele, pode ser inclusive de outra espécie de planta, tá? A gente tem alguns casos de transgenia que a gente traz um fragmento de algum DNA de outro indivíduo. E aí sim, eles são geneticamente modificados. Normalmente a gente utiliza muito uma bactéria chamada bactéria Agrotumefaces, que ela tem um protocolo muito certinho, né, em laboratório, que ela faz a reintrodução desses genes aí nas plantas e transformam elas em indivíduos com uma partezinha a mais, né, uma característica a mais, que ela não vai existir naturalmente, mas que ela vai conseguir desenvolver essa característica, né, esse fenótipo que a gente chama, posteriormente. E aí é que entram as culturas de tecidos vegetais também, porque isso é feito em laboratório e depois a gente bota essa planta para crescer em ambiente controlado até que ela esteja pronta para a gente introduzi-la de fato na natureza. Então, enquanto ela está no laboratório, a gente vai estar vendo essa planta crescer em meio de cultura. Então, ali vai ter todas as necessidades nutricionais dessa planta e depois, posteriormente, quando ela já tiver num tamanho grande o suficiente para manter o seu metabolismo, a gente leva ela para a terra, enfim, bota na estufa de forma muito controlada, porque essas plantas, elas ainda não estão acostumadas a fazer coisas que plantas na natureza fazem de forma muito fácil, né? Por exemplo, controlar os seus estômatos, para controlar a entrada e saída de água, por exemplo. Então, tudo isso é como se a gente tivesse que ensinar as plantas a fazer os processos naturais para que elas possam ser, então, levadas para o comércio, né?
0: Assim, é quase a reintrodução de um animal doméstico, né?
3: É quase uma reintrodução.
0: Um domesticado, né? Não, é bem curioso esse processo de biotecnologia, porque você comentou, né, sobre o processo de produção in vitro. Então, essa produção in vitro, ela é necessária para a biotecnologia, mas ela acaba deixando as plantas dessa forma, né? Assim, elas precisam ser reintroduzidas com processo, com calma. Queria que você contasse um pouquinho de como é esse processo de produção in vitro, né? Como que ele é feito, como ele acontece e também um pouquinho desse processo de reintrodução, se tudo já é planejado desde o início, e também como é que esse processo in vitro ajuda nos estudos.

0: dos relacionados, né? Assim, desse desenvolvimento, dá pra ir acompanhando muito, muito melhor, né?
1: É. Então, eu falo que quando a gente utiliza a cultura de tecidos vegetais, a gente deixa a planta mal acostumada. Esses processos in vitro, ele dá tudo que a planta precisa para desenvolver. Então a gente dá, por exemplo, sacarose dentro desse meio de cultura, né? Que é o motivo da qual a planta faz a fotossíntese, né? A obtenção de sacarose. Então as plantas in vitro, elas não precisam se preocupar com absolutamente nada. Elas estão ali só existindo praticamente. E essas metodologias, elas são muito interessantes porque a gente consegue, de fato, estudar a fisiologia da planta de forma muito, vamos dizer assim, detalhada. Né? Porque a gente pode ali inocular dentro do meio de cultura fitorreguladores, enfim, macro e micronutrientes, e aí a gente pode modular essas respostas. Então, dentro da cultura de tecidos vegetais, elas têm protocolos específicos para cada uma das espécies, tá? A gente normalmente tem uma pesquisa muito ampla para saber qual protocolo deve ser usado para cada uma delas. A gente começa utilizando, né, protocolos para a manutenção das plantas que já tem, né, que são, vamos dizer assim, de famílias próximas ou do mesmo gênero, por exemplo. E aí, a partir disso, a gente vai desenvolvendo. Muitas plantas, por exemplo, elas não vão precisar de nenhum fitorregulador, ou seja, nenhum hormônio vegetal, né, para estarem sendo desenvolvidas em laboratório. Outras vão precisar de algum estímulo hormonal para que elas possam ser mantidas ali. E aí, com isso, a gente pode manter, fazer a manutenção dessas plantas por muitos anos, né, dentro de laboratórios de forma controlada. A vantagem que a gente tem nessas metodologias é de que a gente não tem perdas com pragas, por exemplo, e doenças. Então, ela acaba sendo uma metodologia de conservação também, quando você pensa que elas podem estar ali com germoplasma guardado em laboratório para caso aconteça alguma coisa na natureza. Então, muitas indústrias que produzem plantas transgênicas, elas também utilizam bancos de plantas in vitro para o desenvolvimento e para guardar, né, as suas variedades, as variedades desenvolvidas. A gente pode utilizá-las também de forma das plantas naturais, e aí a gente vai ter uma conservação aí de plantas que pode acontecer alguma coisa, né, na natureza, e aí a gente vai ter como ter um estoque ali dessas plantas para reintrodução. E a gente pode utilizar também para a indústria alimentícia, né? Então, essas plantas, elas vão ser clones, na verdade, de plantas que têm alguma característica de que a indústria está procurando, que ela já tem uma produtividade já conhecida. E a cultura de tecidos vegetais simplesmente vai fazer essa produção em larga escala. Então, você vai ali produzir vários clones dela e, aos poucos, a gente leva elas para a natureza novamente para que elas possam ser vendidas como mudas, por exemplo. Então, depende muito do seu objetivo ao utilizar essas metodologias. E aí, dependendo do seu objetivo, você já tem, sim, aí um caminho a ser trilhado mais certo, né? Vamos dizer assim. E aí você tinha me perguntado como é que isso funciona de fato. Na verdade, eu não sei se vocês conseguiriam visualizar, mas essas plantas, elas são mantidas em potinhos fechados. Potinhos que nem são potinhos de maionese, vamos dizer assim, fechados com a plantinha ali dentro, vivendo super bem, com os estômatos normalmente extremamente abertos e sem fazer grandes processos fotossintéticos, porque a gente vai ter a luminosidade controlada ali também. Então, quando a gente vai colocar ela em algum substrato que não vai dar de onda já dessa sacarose, por exemplo, para essa planta, a gente precisa reacostumar ela a fechar os estômatos, a botar as raízes para funcionar, né, para absorver ali os macro e micronutrientes do substrato, da terra. Então, o que a gente faz? A gente vai abrindo o potinho aos poucos, e bem aos poucos mesmo, e depois a gente sela com um plástico filme em cima e faz alguns furinhos. Isso faz com que ela consiga ir se acostumando aos poucos a uma umidade diferente, né? Porque dentro do potinho ali, hermeticamente fechado, ele não vai ter contato com nenhum outro ser vivo e com umidade sempre permanente, né? Como a gente vê nos terrários, por exemplo. E ali vai ser uma biosfera fechadinha, né? Não tem nenhuma grande modificação. Mas quando a gente está falando da nossa biosfera, de fato, né? A gente tem vários tipos de modificação de cenários abióticos. Então, a gente tem que ir acostumando. A gente vai abrindo e acostumando ela aos pouquinhos. E logo depois a gente tira esse meio de cultura, porque como ele é muito rico em sacarose, né? Ele tem um grande potencial de contaminação, vamos dizer assim, principalmente de micro-organismos, de fungos e bactérias. Então, a gente tem que tirar aquele meio de cultura. A gente lava com muito cuidado, porque ali as raízes das plantas, elas ainda estão muito frágeis, né, e com possibilidade de ruptura. E aí a gente coloca ela normalmente em vermiculita, que é um substrato inerte, né, que não vai ter ali grandes interações com aquele ser vivo. E aí a gente vai disponibilizando aos poucos um meio de cultura líquido, vamos dizer assim, né, e que é uma solução que vai ter ali dentro tudo que ela vai precisar para se alimentar, vamos dizer assim. E aí a gente vai tirando isso também aos poucos e depois elas vão para a terra e podem aí crescer e se desenvolver. É um processo bem minucioso, assim, de cuidado mesmo, de ir expondo ela aos perigos, vamos dizer assim, porque aí ela vai ter outros contatos, né, com micro-organismos e com outros seres vivos. E tudo isso a planta tem que se readaptar. Quando a gente fala de proteção da planta, a gente não vê as plantas saindo correndo por aí como os animais, né, para se proteger. Então, eles têm algumas atividades biossintéticas, vamos dizer assim, eles produzem alguns compostos, que são compostos que, inclusive, o ser humano pode utilizar, né, e é por isso que a gente tem as plantas medicinais, que vão ser produzidos por essas plantas para que elas possam se proteger. Então, essas vias biossintéticas, elas podem ser ativadas ou inativadas. E aí elas têm que aprender, de fato, aí a sobreviver sozinha, vamos dizer assim.
0: Ah, é muito legal. É um processo muito minucioso, né, como você falou, e curioso da gente ouvir aqui. É importante trazer, acho que é o primeiro episódio que a gente fala especificamente de biotecnologia botânica aqui no Em Órbita. A gente já falou sobre de outras perspectivas, né, e acaba falando de biotecnologia porque eu acho que não tem muito como fugir desse tema hoje em dia, mas focado em botânica, muito legal a gente aprender esse processo. Queria que você falasse, você falou sobre, né, essa produção in vitro, como você acaba tendo mudas ali, né, especificamente até protegidas de certa forma para o caso de uma reintrodução futura, mas existe também outro processo que vocês fazem na UERJ, né, focado em criopreservação. Queria que você comentasse um pouquinho da importância disso, pensando na proteção, né, na preservação.
1: Germoplasma. Então, quando a gente fala de conservação, a gente pode utilizar, sim, as técnicas de cultura de tecidos vegetais, só que a gente chama essas metodologias de conservação de metodologias de conservação a curto e médio prazo. Por quê? O que, que pode acontecer? Quando a gente mantém esses indivíduos de forma em longos períodos, né, a gente tem que fazer os repiques. O que são os repiques? A gente pega essas plantas e a gente faz podas constantes nelas, para que elas possam ficar sempre pequenininhas, né? Porque se a gente está pensando em plantas in vitro, dentro de potinhos, elas têm que estar sempre pequenininhas, elas vão continuar crescendo. Então a gente faz essas podas normalmente mensalmente. E o que acontece? Quando a gente faz diversas podas por muitos anos, a gente pode ali acumular muitas mutações. A gente chama de variações somaclonais. O que são as variações somaclonais? São essas mutações que ocorrem ao acaso em todo mundo, na verdade, mas quando a gente está com o ser vivo in vitro, a gente pode ter uma variação importante, porque se a gente está falando de clones, o que se almeja é que eles tenham a mesma carga genética. Mas se você vai começar a somar muitas mutações, a gente vai acabar tendo indivíduos diferentes. E não é o que a gente almeja na conservação. Quando a gente fala de conservação, a gente almeja guardar, vamos dizer assim, aquela informação genética, que é o germoplasma vegetal. Então, a criopreservação, ela vem com uma ferramenta para a gente conseguir driblar esse problema de variação. O que é a criopreservação? É a conservação desse material vegetal em baixíssimas temperaturas. E a gente só alcança essas baixíssimas temperaturas, com menos 196 graus Celsius, mais ou menos, quando a gente está inoculando a planta no nitrogênio líquido. Então, existe, obviamente, um protocolo bem longo, né, para a gente poder resolver vários problemas que a gente pode ter quando a gente está congelando um indivíduo, né? Na verdade, na criopreservação, a gente não congela, a gente resfria, porque se congelar, se tiver de fato o processo de congelamento, a gente não tem a viabilidade depois do indivíduo. E o que a gente almeja é que esse indivíduo, ele tenha a possibilidade de crescer posteriormente. Então, dentro do nitrogênio líquido, ele vai ficar guardado ali por um tempo indeterminado. E aí, sim, a gente tem a única metodologia de conservação ainda hoje, né, que a gente pode chamar de longo prazo, que é por um prazo indeterminado, a gente pode, porque nessa temperatura, a menos 196 graus Celsius, todos os metabolismos dessa planta, ele vai ser paralisado. Então você tem ali como se o tempo tivesse parado para essa planta. Então ela pode ser guardada ali, se o protocolo der certo, por períodos muito grandes, né? A gente tem aí estudos que já mostram mais de 10 anos de conservação das plantas. E a gente tem também um banco de sementes que utiliza a criopreservação, que é em Svalbard, na Noruega, que também, enfim, guarda muito material do mundo todo para que a gente possa ter essa conservação, né, de DNA de plantas e que pode ser utilizado depois. A gente já teve aí alguns eventos, infelizmente, catastróficos, né? Principalmente de guerras. Quando a gente fala de guerras, a gente pensa muito com tristeza, inclusive, das perdas que a gente tem visíveis, né? Aqui, enfim, seres humanos, enfim, infraestrutura. Mas a gente também tem perda de plantas. A gente tem perda de plantas importantes, inclusive, que só existem naquele lugar. E aí, quando a gente guarda essas plantas em algum lugar, a gente pode reintroduzir e fazer aí um processo de, enfim, reflorestamento e reintrodução de plantas importantes, né? Então, a criopreservação, ela tem várias utilidades. A gente pode guardar também espécies que foram criadas, variedades alimentícias, plantas medicinais. E com isso, a gente tem ali guardado a informação genética e metabólica, né? Daquelas plantas para que elas possam produzir coisas para os seres humanos, enfim, e também que a gente acaba degradando, né, de alguma forma.
0: É muito legal esse trabalho, e você falou desse banco, né, de sementes na Noruega. Isso remete muito a filmes de ficção científica, né, uma coisa meio catastrófica, e enfim, existe aquele banco de dados ali para recuperação. Isso é muito interessante, porque assim, né, a gente vê em filmes uma coisa muito extrema, muito exagerada, mas existe ainda hoje, você comentou aí de guerras, né, um cenário bastante atual. Com certeza esse tipo de atividade científica ajuda, né, pra gente conseguir recuperar minimamente o que se tem. Queria voltar um pouquinho, só um pouquinho, tá? Daqui a pouco a gente volta a falar sobre as outras práticas de biotecnologia. Voltar um pouquinho pro estudo primeiro que a gente trouxe, né, o estudo chinês, que teve um uso citado pelos cientistas responsáveis para essa fotoluminescência das plantas, que chamou atenção, que eles comentaram e compararam o nível celular disso, né, identificação de doenças por meio dessa prática. E aí, enfim, isso me remete muito a marcação de proteína, por exemplo, né? É uma prática até bastante comum, bastante usual, né? Na ciência, assim, na análise de material celular e tudo mais. Queria entender se dá pra gente comparar mesmo essa marcação de proteínas, por exemplo, esse processo de modificação genética para desenvolver luz própria. Acontece de uma forma parecida, sim, né? A iluminação celular, ela tá ali a nível celular e por isso que a gente consegue ver fenotipicamente, só pra gente entender e diferenciar esses dois casos que trouxeram.
1: Quando a gente vê a nível celular, a gente não fala muito de fenótipo, porque fenótipo é o que a gente pode enxergar, né, de desenvolver de características. Sim. Mas é parecido.
0: Eu queria entender se existe essa relação.
1: Existe a relação, assim, porque hoje em dia existem vários estudos biotecnológicos humanos, né, que fazem essa diferenciação celular, até existem estudos, inclusive, que fazem diferenciação a nível celular para que as células, por exemplo, cancerígenas, né, tumorais, neoplásicas, possam ser atacadas e identificadas de forma mais fácil pelas nossas células de defesa. Então, é comparável a nível biotecnológico, né, vamos dizer assim, existe essa modificação das células e com isso elas ficam sinalizadas, vamos dizer assim, elas produzem uma fluorescência que você consegue identificar em exames. Na verdade, isso já é usado há muitos anos, né? Quando a gente vai, por exemplo, fazer um exame com contraste, por exemplo, e aí a gente não está falando de modificação genética, né? Mas a gente está falando ali de um metabolismo que vai metabolizar aquele contraste. De alguma forma, a gente vai conseguir ver ele de uma cor diferente. Então, isso a gente pode comparar, por exemplo, quando a gente utiliza substâncias que são inoculadas no tecido da planta para que elas, nanopartículas, para que elas possam, vamos dizer assim, produzir essa luminescência. Mas a gente também tem uma modificação celular e são estudos diferentes, tá? A gente tem essas duas vertentes de estudos que a gente pode utilizar também dentro da medicina, os dois casos, né? Tanto de utilização de nanopartículas que vão ali emitir alguma fluorescência, quanto de modificação a nível celular que vai identificar, né, de alguma forma aquela célula como uma célula de pertencimento ou não do corpo humano.
0: Ah, sim. É, e aí, pensando nessa fotoluminescência, né, que é adquirida aí pelo estudo, eles falam muito em uso para centros urbanos, interesses para turismo e tudo mais. Mas imagino que outros usos também possam ser interessantes, assim, dessa capacidade, né, de brilhar no escuro, botando dessa forma. É, queria entender quais outros usos a gente poderia pensar, assim, até falando de agricultura, por exemplo, que utiliza bastante, né, biotecnologia. E também, enfim, queria entender se isso traria, isso traz, a partir do que foi feito, né, se isso traz algum prejuízo, pensando nessa área específica, né, agricultura, por exemplo. Essa modificação genética, ela pode trazer algum prejuízo. Não modificações genéticas em geral, essa especificamente, assim.
1: Então, o que a gente tem, eu acho que é misto, mas assim, é mais negativo em relação à introdução dessas plantas, por exemplo, na agricultura, do que positivo. Porque você está ali influenciando na coevolução, né? Você não está influenciando só no desenvolvimento daquela planta, mas você está influenciando em toda uma relação, né, num nicho ecológico que você tem mais amplo. Animais que vão estar ali vivendo, né? Porque você está mexendo na casa deles, assim. Quando a gente pensa em mexer em alguma coisa desse tipo, eu acho que é mais interessante para o uso comercial, ornamental, dentro de casa, enfim. Eu sei que ele até justifica, né, de que ele cresceu num lugar onde não tinha tanta energia elétrica.
0: Sim, sim.
1: Enfim, isso de fato para os seres humanos é muito importante, né, que a gente tenha acessibilidade, enfim, e possibilidade de iluminação, óbvio que é importante. Mas você também influencia ali no que a gente chama de coevolução, de fato.
0: Uhum.
1: Porque naturalmente, por que a bioluminescência existe? Por que que diversos indivíduos, eles fazem, né, essa emissão de luz? A gente tem aí defesa, camuflagem, a gente pode falar de atração de parceiros, a gente pode falar de atração de presas, né? Quando a gente fala do peixe pescador, por exemplo, que é aquele peixe que aparece no Procuronel,
0: que
1: tem uma bioluminescência na lanterninha, isso. Exatamente. E ele atrai as presas para que possa consumi-las, porque ele está ali numa região onde não tem absolutamente luz nenhuma. E a gente pode falar também de dispersão de esporos, quando a gente está falando de fungos, né? Esses fungos bioluminescentes, eles fazem a atração de animais, por exemplo, insetos, com essas bioluminescências para ajudar na propagação de seus esporos. Mas, quando a gente faz isso de forma artificial, o que a natureza de fato ganha com isso? A gente tem que pensar nisso e, inclusive, nesses estudos eles apontam que precisam ser feitos mais estudos de biossegurança, não só de poluição posterior, né, porque isso pode acarretar em bioacumulação, por exemplo, de animais herbívoros que vão consumir essas plantas e aí vão acumular, né, essas substâncias dentro deles, quando a gente fala de nanopartículas, ou que podem acumular essas proteínas dentro deles e passar durante muitas gerações. E tem a poluição luminosa também, que a gente vê que isso é um grande problema nas cidades hoje, por exemplo. A gente mesmo, à noite, a gente não consegue enxergar as estrelas nas cidades, de tanta emissão luminosa que a gente tem. Então isso pode ser um problema também para outros animais, né? Animais noturnos, por exemplo, que têm os seus olhos adaptados para a ausência de luz, e aí, mesmo à noite, eles vão estar se deparando, né, com ambientes extremamente iluminados. Então, isso carece de estudos para saber quais são as consequências, né, mais imediatas e também as consequências que a gente vai ter a longo prazo. Mas eu acredito que sejam estudos interessantes, comercialmente falando, em relação a plantas ornamentais, de fato, para você ter em casa, que brilhem no escuro, são coisas bem interessantes, né, que normalmente chamam a atenção aí do público em geral.
0: Bem curioso, né, acho que é isso que você falou, né, são necessários vários estudos pensando em biossegurança mesmo, né, os riscos biológicos acho que podem ser bem, bem grandes se, agora que você trouxe esse ponto, né, parando para pensar realmente, os impactos seriam muito grandes e ainda existe o risco, né, dessa questão da sequência a essa modificação, né, essa produção de outros indivíduos a partir delas.
1: É porque normalmente, desculpa te interromper, mas normalmente a gente acaba pensando muito no ser humano, no que a gente pode ganhar com as coisas, mas a gente esquece de olhar para os outros seres vivos também, né, que estão ali quase que invisíveis.
0: Quando a gente fala em biotecnologia, a gente pensa em modificações genéticas, mudanças fenotípicas e tal, né? Como a gente estava comentando aqui. Mas é um trabalho que vai muito além, né? E aí você já falou pra gente sobre essa a produção in vitro, né? Um processo muito importante, a criopreservação também auxilia muito. Queria que você contasse um pouco mais de outras atividades que vocês têm na biotecnologia botânica, na UERJ principalmente. Eu tenho carinho enorme pela UERJ, cheguei a cursar um ano de biologia, não era pra mim, acabei mudando de área, mas eu tenho carinho enorme pela UERJ, é sempre um prazer receber o pessoal da UERJ pra, enfim, falar aqui com a gente. Queria que você contasse um pouquinho das atividades que vocês tocam por lá.
1: Eu tendo a dizer sempre que o pessoal que estuda na UERJ, mesmo que seja um ano, a gente vira UERJiano, assim, de carteirinha, né? A gente tem muito carinho pela universidade. Então, a gente tem dois laboratórios de biotecnologia vegetal dentro da UERJ, de modificações genéticas, e o laboratório onde eu fiz o meu mestrado, meu doutorado, minha iniciação científica, é um laboratório que trabalha com biotecnologia de plantas medicinais, é o LabPlan. A gente, na verdade, não trabalha, né, muito com modificação genética, mas a gente trabalha muito com modulação desse metabolismo medicinal, né, esse metabolismo secundário que a gente chama das plantas, almejando a produção de alguma substância que possa aí ter alguma atividade para o ser humano, né, utilizar, como, por exemplo, diversas substâncias. Hoje a gente tem 90% mais ou menos dos medicamentos que a gente utiliza e foram derivados de alguma substância, seja sendo produzida artificialmente ou sendo produzida de fato pelas plantas, né? Então, dentro do Laboratório de Biotecnologia de Plantas, a gente não só trabalha com esse cunho de conservação, que a gente trabalha com conservação a médio e longo prazo, né? Quando a gente fala de criopreservação, a gente também faz culturas de tecidos vegetais de espécies endêmicas do Rio de Janeiro. Então, almejando a conservação dessas espécies que só acontecem aqui no nosso estado. E a gente também faz essa produção, né? Então, a gente utiliza diversas ferramentas dentro da cultura de tecidos vegetais, como cultura de raízes, cultura de calos, de células indiferenciadas, para que a gente consiga aí modificar fatores bióticos e abióticos. Quando a gente fala de fatores bióticos, é a introdução de algum outro ser vivo, né, naquele meio de cultura. Ou abióticos, quando a gente faz, por exemplo, luminosidade, de temperatura, de introdução de algum macroelemento dentro daquele meio de cultura, e que isso possa modular o metabolismo dessa planta, almejando a produção de substâncias aí que elas podem ser utilizadas em remédios, em chás, infusões, enfim, que possam ser utilizadas pelos seres humanos de forma segura.
0: Um trabalho interessante. Vou te falar, eu sempre fiquei muito curioso para conhecer o Laboratório de Biotecnologia na UERJ, né, quando eu estudei lá. E eu ficava pensando, nossa, muito legal, era uma área que me interessava muito. Mas aí acabei desandando ali na biologia. Falei, é isso que você falou, né? Estudei pouquinho tempo, mas um carinho enorme pela UERJ sempre. Aline, queria te agradecer pela conversa aqui com a gente em órbita. Foi um prazer, viu, te receber aqui. Fico com convite para próximas participações sempre, inclusive se quiser vir ao nosso estúdio, né, para conhecer. E é isso, muito obrigado.
1: Ah, queria agradecer vocês também pelo convite. É sempre ótimo conversar sobre esses temas super interessantes, né? E eu acho que mais interessante ainda é a gente pensar junto sobre as possibilidades que todos esses estudos têm de introdução na nossa vida real, né? Acho que isso é muito, muito legal de trazer a ciência para o cotidiano. Vocês estão super convidados também para conhecer o laboratório, o Horto Botânico da UERJ. A gente tem muito projeto legal e muito projeto educacional interessante, né? E nós estamos sempre abertos.
0: Ai, tá certo. Obrigado pelo convite. Se quiser falar, até para os nossos ouvintes também seguirem vocês no Instagram.
1: O Instagram é LabPlan. E a gente também tem o Instagram da Verde In Vitro, que vocês podem ver de fato, né, as plantinhas in vitro ali, como elas funcionam. Se alguém ficou curioso para saber de fato e olhar as plantas, ali a gente tem diversas espécies, inclusive as bromeliáceas, enfim, cactos, que elas ficam sempre muito bonitinhas dentro de potinhos.
0: Tá certo, obrigado, Aline. Essa foi a Aline Saavedra, que é doutora em biologia vegetal e professora da FFP UERJ. Muito obrigado mais uma vez.
1: Tchau, tchau.
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0: O Ajuda Tech desse episódio vai fugir um pouquinho do tema, tá? Vai fugir um pouco de planta, vai fugir um pouquinho de biotecnologia. A gente vai trazer agora uma sugestão de prompt muito legal pra você criar a sua própria figurinha da Copa do Mundo. Pois é, o Mundial de 2026 acontece no México, Canadá e Estados Unidos entre junho e julho, e vai ter, como sempre, a participação brasileira, né? Que sempre esteve presente em Copas do Mundo. Então vou trazer aqui pra você como fazer a sua figurinha da Copa. Claro, vou dar o exemplo do Brasil, mas você também pode fazer de outras seleções, caso seja seu interesse aí, mas vamos de seleção. Primeiro, tem que achar uma imagem da figurinha real. Jogando no Google, você pode achar várias opções. Então joga lá, Copa do Mundo 2026, figurinha Brasil, e aí você dá uma olhada, tem diversas opções. Apareceu muito resultado de figurinha da Copa de 2022, tá, gente? Então presta atenção nisso. E aí, achei uma do Rafinha, o nosso camisa 11, e jogador do Barcelona. Essa figurinha dele vai ser a base pro nosso prompt. Tem que ter com uma boa qualidade, tá? E também escolher a foto com melhor resolução possível. E aí depois, você separa uma foto sua ou tira uma nova, né? Lembrando que você tem que evitar ao máximo um fundo com muitas informações, a resolução também tem que estar boa, e quanto mais neutra ficar a foto na parte de trás, melhor pra IA não mexer muito no seu rosto. O recorte vai ser mais fácil. E aí tá, depois você vai jogar as duas fotos lá no chat, no Gemini ou no Grok, ou enfim, no Copilot, onde você quiser. Eu sugiro o chat ou o Gemini, a gente fez aqui no chat, mas você que decide. Joga o seguinte prompt: cria uma figurinha da Copa do Mundo de 2026 com a minha foto, utilizando as duas imagens incluídas aqui. Não esquecer de trocar, abre aspas, Rafinha, nesse caso, né, fecha aspas, por, abre aspas, o seu nome, é o seu nome mesmo no caso, fecha aspas. Na linha do meio, trocar, abre aspas, a data de nascimento do Rafinha, que no caso, né, 14/12/1996, fecha aspas, pela sua data de nascimento, eu troquei aqui pela minha. E na última linha, abre aspas, FC Barcelona, entre parênteses, aspas, exatamente como tá ali na figurinha, fecha aspas, por seu clube. E bota também entre aspas, porque isso facilita a leitura pelo IA, né? Eu fiz a minha figurinha aqui, ficou muito legal. Tiveram alguns errinhos, né? Mesmo com esse prompt, tá muito assertivo, mas tiveram alguns errinhos específicos. O chat, por exemplo, dá aquelas viajadas, né? Que a gente costuma falar, na verdade, alucinadas, né? Essa alucinação aí da IA é uma coisa comum. E trocou a camisa do Brasil pela camisa do Flamengo, no caso, meu time que eu botei, né? O clube de regatas do Flamengo. E também, outra situação, mudou o fundo da figurinha. Então, eu tive que fazer os ajustes. E aí, você pode clicar na foto e clicar em editar. E nessa parte de editar, você seleciona exatamente o trecho, né? A parte da imagem que você precisa mudar e escreve um novo prompt. E aí, no meu caso, o texto veio diferente, eu pedi para trocar exatamente nome, data de nascimento, clube, e também pedi para não mexer na camisa. E aí, é sempre importante você ir mexendo na IA, né? Pra ajustar a entrega, porque ela pode não vir perfeita mesmo da primeira vez, faz parte do uso. Quanto mais específico for o seu prompt, mais assertiva a IA vai ser, mas ainda assim existe chance de erro, e aí você vai mexendo até ajustar da melhor forma. Gostei muito da minha figurinha, tá? Imprimiria, botaria no meu álbum, mas enfim, faz a sua aí, eu espero que você goste do resultado. E lembrando a você, ouvinte, que pode sempre mandar qualquer dúvida de ciência ou tecnologia pra gente pelo WhatsApp 21 98065 0066, 21 98065 0066, manda que a gente te responde aqui no Ajudatec.
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0: Esse foi mais um Em Órbita aqui na Rádio Sputnik, na Metropolitana 80.5 FM. Muito, muito obrigado aos ouvintes. 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
0: Lembrando que esse episódio teve produção de Jennifer Alves e edição de Maciel Amaral, nosso operador aqui na rádio.
3: Um abraço.
0: Valeu.
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4: Hoje é sexta-feira, 8/5/2026. O preço da habitação na Espanha disparou mais de 15% em abril na comparação com o mesmo período do ano passado. Esse é considerado o maior aumento desde outubro de 2006, segundo dados da empresa de avaliação Tinza. As maiores altas foram registradas nas Ilhas Espanholas, onde os preços subiram mais de 20%, seguidas pela costa mediterrânea, áreas metropolitanas e grandes cidades. A valorização acelerada vale tanto para imóveis novos quanto usados. A Receita Federal apreendeu no Porto do Rio cerca de 90 toneladas de mercadorias vindas da China, com indícios de falsificação e diversas irregularidades fiscais. Entre os produtos retidos estão óculos, bonés, camisas e uma grande quantidade de brinquedos sem certificação obrigatória. A fiscalização foi iniciada após trabalho prévio de análise de risco e perfil das empresas envolvidas nas importações. Os responsáveis serão investigados. O rendimento médio mensal real da população brasileira chegou a pouco mais de R$ 3.300 em 2025, o maior já registrado, representando um crescimento de 5,4% em relação ao ano anterior, segundo dados da PNAD Contínua. De acordo com o IBGE, o rendimento médio dos trabalhadores também bateu recorde, alcançando R$ 3.560. Além disso, o rendimento domiciliar per capita chegou a mais de R$ 2.200, também o maior da série histórica.
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4: No centro, uma faixa do túnel Marcelo Alencar está ocupada devido a um acidente de moto no sentido rodoviária. A concessionária atua no local. O trânsito apresenta boa condição no trecho. Lucas de Andrade para o Radar Sputnik. Agora são 2:04.
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9: Olá pessoal, mais um Mundioca chegando hoje pra gente falar da Bolívia. Mas qual é a situação da Bolívia? Todo mundo sabe?
10: Pois é, Marcelo, especialmente energia elétrica. Como é que será que essa notícia repercutiu internamente na Bolívia? Será que os vizinhos Chile e Argentina vão se incomodar? E onde entra o Brasil nessa história? Todas essas questões e mais outras a gente vai abordar hoje com os nossos entrevistados.
9: Vamos chamar o primeiro deles agora.
10: Mundioca tem o enorme prazer de ouvir a análise do professor Gabriel Vergara, ele que é professor e coordenador dos cursos de pós de Engenharia e Tecnologias da Uninter. Tudo bem, professor? Seja bem-vindo.
11: Muito obrigado, tudo bem.
9: Professor Gabriel, a gente começa esse bate-papo querendo saber o seguinte: a autorização para empresas privadas exportar energia rompe com o modelo estatista tradicional da Bolívia ou isso é apenas um ajuste pragmático diante da demanda crescente? O que você acha?
11: Veja, essa medida, ela não representa um rompimento completo com o modelo estatista boliviano, mas sim ele se trata muito mais de um ajuste pragmático e pontual diante de um novo contexto energético. O Estado boliviano, ele continua reconhecendo a energia como setor estratégico e a empresa estatal, que é a ENDE, ela permanece central no sistema. O que mudou então, né? O que mudou foi que por meio do decreto supremo número 5598 de 2026, o governo passou então a permitir que empresas privadas e parcerias público-privadas atuem na importação e exportação de eletricidade, especialmente naquelas zonas de fronteira. Isso ocorre principalmente porque a Bolívia ela acaba enfrentando limitações estruturais. Então, uma alta demanda das termoelétricas a gás natural, queda das reservas desse recurso, e então a necessidade de atrair investimentos para geração e infraestrutura. Logo, o que, que a gente pode concluir? Que se trata muito mais de um pragmatismo econômico e energético do que uma ruptura ideológica na Bolívia.
10: Essa abertura pode transformar a Bolívia num novo hub energético regional, especialmente para países como o Brasil, a Argentina e o Chile?
11: Em termos de potencial, sim, mas temos ali algumas ressalvas importantes. A Bolívia ela tem uma posição geográfica estratégica, pois ela faz fronteira com 5 países, além de estar situada ali entre os eixos do Atlântico e Pacífico. O governo boliviano ele vem defendendo explicitamente a ideia de que o país pode, né, então atuar como esse hub logístico e energético regional, especialmente quando a gente fala em articulações com o Brasil, com a Argentina e com o Chile. No entanto, tornar-se um hub energético, ele vai depender de muito mais do que isso. Ele exige investimento elevado em linhas de transmissão, interconexões internacionais, estabilidade regulatória e também acordos bilaterais de longo prazo. Ou seja, a abertura do setor privado ela é uma condição necessária, mas ainda não suficiente para que ele faça essa transformação.
9: Agora, professor, quais são os riscos de dependência energética de grandes grupos privados, inclusive estrangeiros, em um setor historicamente considerado estratégico?
11: Bom, o principal risco é que sem uma regulação forte e clara, a Bolívia ela possa trocar um monopólio estatal por uma dependência privada, inclusive de grupos estrangeiros. O setor elétrico, ele que é visto como estratégico por eles, né, para a segurança nacional e preços, inclusive em termos de soberania energética. Então, historicamente, experiências passadas de privatização que aconteceu na década de 90 geraram tensões políticas e sociais que culminaram na nacionalização seguinte, ou seja, já tem esse controle, essa tendência pela essa estatização. Por isso, o próprio governo boliviano ele tem ressaltado que a abertura ela ocorre principalmente sem abdicar do papel regulador de Estado. Então isso é fundamental para eles, né? Manter o papel regulador do Estado, manter controle sobre as tarifas internas, os subsídios, manter controle sobre o planejamento energético. Então o equilíbrio entre capital privado e governança pública ele vai ser decisivo para que não se entre novamente no que aconteceu na década de 90.
10: Professor, o senhor pode trazer esse panorama que o senhor mencionou da década de 1990?
11: Veja, quando a gente fala sobre essa tentativa de privatização, ela é uma tendência mundial em diversos setores, certo? Então, toda essa questão, ela cai principalmente sobre o ponto de uma regulação forte e clara. Então, a partir do momento que não se tem uma regulação forte e clara, existe muito mais tensão em cima daquela mudança, ou seja, foi exatamente isso que aconteceu na época, uma falta de regulação clara e forte fez com que essa tentativa de privatização fosse frustrada e ao mesmo tempo países assim como a Bolívia, eles sempre têm interesse, né, de manter aquela soberania energética, e não só soberania energética como outros elementos, como segurança nacional, como em termos de preços também.
9: Professor Vergara, a medida sinaliza uma mudança ideológica no governo boliviano ou ela revela uma pressão econômica concreta com um déficit de oferta ou ainda necessidade de investimento?
11: Veja, quando a gente acompanha os noticiários, os indícios que apontam muito mais para uma pressão econômica concreta. Por que isso? Porque as autoridades bolivianas reconhecem que a atual matriz elétrica, que é fortemente baseada em gás natural, até anteriormente comentei, das termoelétricas, ela está sob risco devido à queda das reservas e à necessidade de diversificação. Então o mundo, ele passa por esse cenário muito mais de olhar para a energia renovável e ali, como ele tem justamente essa questão das quedas da reserva, eles precisam buscar, então, o país ele precisa atrair capital para ampliar a sua utilização de fontes de energias renováveis, precisa modernizar e viabilizar as redes, né, e a questão da exportação também. A própria preparação para uma nova lei elétrica que substitui a de 1994 indica justamente uma tentativa de adaptação estrutural sem abandono do discurso da soberania estatal. Então, a ideia da Bolívia é sempre manter a soberania estatal. Logo, como ela possui já tem uma característica de queda de reserva, eles precisam gerar atratividade para investimento de capital privado.
10: Como é que essa decisão pode impactar a integração energética sul-americana, que a gente fala tanto aqui no Mundioca, especialmente dentro de iniciativas regionais de infraestrutura e interconexão elétrica?
11: Essa decisão, ela favorece claramente a integração energética regional. Ela remove um gargalo histórico, que é justamente o monopólio estatal das interconexões internacionais. Tendo mais agentes, o que que acontece? A gente vai ter maior flexibilidade para trocas de energia, aproveitamento de complementariedades sazonais e a integração de fontes renováveis, que é um cenário que a Bolívia precisa hoje. Então, esse movimento converge com agendas regionais defendidas pelo Brasil, organismos multilaterais e fóruns sul-americanos que veem a integração elétrica como um fator de redução de custos, de aumento da segurança energética e apoio à transição energética que é tão falada hoje.
9: Agora, professor, na sua visão, sobretudo estados de fronteira, como Mato Grosso, Rondônia e Acre, eles podem se beneficiar com energia mais barata ou com maior segurança energética?
11: Sim, especialmente nesses estados que você comentou, né? Já existem alguns memorandos de entendimento prevendo interconexões justamente entre essas subestações brasileiras e as bolivianas, o que pode levar a energia a regiões isoladas, que é um problema pertinente, reduzir o uso de sistemas caros e aumentar a segurança do fornecimento, que também é um elemento bem importante quando a gente fala de energia. Entanto, né, a gente falar em energia mais barata, que é um ponto que você falou, depende muito de condições comerciais, dos custos de transmissão e de acordos regulatórios também, que são aqueles acordos bilaterais que a gente falou anteriormente. Então, o benefício mais claro no curto prazo é justamente a segurança energética regional.
10: Professor, esses acordos, eles cumprem aquilo que está proposto? Gostaria que o senhor detalhasse um pouco melhor para a gente entender isso.
11: Veja, quando a gente fala desses acordos bilaterais, eles são sempre muito delicados, pois envolvem, então, né, o interesse dos países que fazem parte daquele acordo. Da mesma maneira como a gente poderia ter como uma analogia em termos da empresa Itaipu, que é a nossa, das maiores hidrelétricas do Brasil, que tem acordo entre o Brasil e Paraguai. Então ali você tem um acordo que funciona muito bem, em termos seja de excedente de energia, em termos dos mais diversos acordos ali dentro. Então quando vamos falar sobre esse acordo, vai depender muito da regulamentação que se tem o entendimento do lado A e do lado B. Então, se tem, por exemplo, ali Brasil ou Bolívia, ele precisa compreender, por exemplo, termos daquela agenda que a gente comentou anteriormente, que é justamente para atender os requisitos em termos de energias renováveis, por exemplo. Então, esse acordo, para ele funcionar, precisa realmente atender as necessidades de ambos os lados, para que principalmente ele seja sustentável, né, duradouro, então, e que possa ser benéfico para os dois países.
9: Agora, professor Gabriel, existe potencial para que empresas brasileiras invistam em geração ou transmissão de energia na Bolívia após essa abertura regulatória?
11: Existe um potencial real, sobretudo em geração renovável e transmissão. Então, é justamente aquele cenário de energia renovável que a gente apontou nesse último questionamento. A abertura regulatória, então, que vai ser importante, pois ela é aliada aos sinais recentes de preservação contratual e segurança jurídica, ele vai justamente tender a atrair interesse das nossas empresas brasileiras com experiência regional. Entretanto, é importante que a gente veja que as decisões concretas, elas dependerão justamente daquela nova lei elétrica que a gente apontou em pergunta anterior, uma estabilidade institucional e garantias regulatórias de longo prazo. Ou seja, veja como a regulação, ela é importante para que se torne um sistema, um acordo sustentável, pensando de longo prazo.
10: Professor, quando a gente fala em energia, também se fala nas tecnologias para extrair essa energia. Como é que a gente compara o Brasil com a Bolívia nesse quesito?
11: O governo boliviano, ele está atrás, né, em termos de matriz elétrica. Pois quando a gente fala da matriz elétrica brasileira, mais da metade dessa matriz elétrica brasileira já é de fonte renovável. Enquanto que, em termos para a Bolívia, a gente fala de muito mais uma matriz que ainda utiliza muito a termoelétrica, baseada em gás natural. Então, precisa também de uma mudança de cultura, precisa de um investimento, precisa de regulamentação, justamente para facilitar essa geração renovável privada na Bolívia.
9: Agora, professor Gabriel Vergara, essa liberalização pode estimular projetos de energias renováveis, como solar e hidrelétrica, voltados especificamente para a exportação?
11: O governo boliviano, apesar dele ter ainda essa matriz muito utilizada em base de termoelétrica, ele vem adotando medidas específicas para facilitar essa geração renovável privada, principalmente quando a gente fala sobre esquemas de compensação e incentivo dentro de fontes como a energia solar, a hídrica e a biomassa. Então, projetos voltados à exportação, eles podem ganhar viabilidade justamente por não dependerem exclusivamente do mercado interno, desde que essas interconexões avancem. Ou seja, a partir do momento em que eu tiver essa interconexão energética entre os países, vai favorecer para que a Bolívia possa adotar, ter uma matriz com geração renovável privada.
10: Essa medida pode alterar o equilíbrio político interno na Bolívia, considerando o histórico papel do Estado e das empresas públicas no setor energético?
11: Potencialmente sim. O setor energético, ele tem um forte simbolismo político na Bolívia. Então isso é sempre importante a gente frisar o que mais representa em termos para o governo, o que ele coloca mais peso. Alguns colocam mais em energia, outros colocam em outros tipos de segmento. Mas nesse caso ele tem um simbolismo político na Bolívia. Qualquer ampliação então que venha a se ter do papel privado pode gerar uma resistência social e sindical, principalmente se ela for percebida como risco à soberania ou aos preços internos. Por isso que o governo boliviano, ele tem reforçado o discurso de que subsídios e tarifas domésticas não serão afetadas, buscando justamente mitigar essas tensões que são pertinentes, né, considerando inclusive o próprio histórico em situações pretéritas.
9: Professor, como é que o senhor analisa todas essas medidas sendo tomadas por um novo governo, agora um governo mais à direita, mais pró-Estados Unidos? Como é que o senhor avalia todo esse processo de privatização, podemos dizer assim, o alargamento da possibilidade do setor energético boliviano?
11: Veja, com certeza, quando o país estiver mais de acordo, tiver melhores relações internacionais, ele tende a ser beneficiado. Muitos países, eles têm tendência a serem muito fechados, países como Cuba e outros países que possuem um regime muito controlado, o que faz com que a tecnologia, ela justamente tenha dificuldade de entrar no país, que tem um investimento estrangeiro, e isso acaba, tem um potencial de deixar o país um pouquinho para trás. Então, um governo que tenha um olhar para relações internacionais, seja com Estados Unidos, seja com o Brasil, com aqueles países em que a Bolívia faz fronteira, ela só tem a se beneficiar, tanto em termos energéticos quanto em outros segmentos em que existam acordos e que existam interesses de ambas as partes.
10: Professor, a gente está diante de um movimento isolado no setor elétrico ou mesmo do início de uma reconfiguração mais ampla do modelo econômico boliviano?
11: Os sinais, eles apontam mais para o início de uma reconfiguração gradual, não para uma virada abrupta. Ou seja, mudanças semelhantes estão ocorrendo em setores como energia renovável e lítio, sempre com o mesmo padrão. Mais espaço ao capital privado, que é isso que a gente vem falando aqui, mas com forte presença do Estado. Então, trata-se mais de uma adaptação do modelo econômico às restrições fiscais, energéticas e geopolíticas atuais, e não de um abandono do modelo estatal, ou seja, eles querem manter esse controle estatal, entretanto, com uma abertura, então, para capital externo, em termos justamente para trazer essa tecnologia e, ao mesmo tempo, corroborar com quando a gente falou que é justamente muito mais um pragmatismo econômico, pois é uma necessidade em termos energéticos para a Bolívia, uma vez que o gás natural não é, as termoelétricas ali, elas não se enquadram num cenário da utilização de fontes de energia renovável.
9: Professor Vergara, nós estamos em ano eleitoral. A minha pergunta para o senhor é a seguinte: o que mudaria caso o governo Lula não continuasse? Ou seja, o senhor acredita que todo esse arranjo estaria em risco caso a oposição ganhe a eleição presidencial no Brasil?
11: É possível haver alguma mudança, sim, pois cada mudança de governo, ele gera a instabilidade. E com a instabilidade gera-se então a interpretação de que se aquele acordo é uma vantagem ou não. Existem alguns governos, por exemplo, em que ao assumir eles entendem que aquela relação com um país X pode não ser benéfica ou pode trazer mais vantagem para um lado do que para o outro. Então, essa mudança de governo, ela gera uma instabilidade, mas se o cenário, se o governo que assumir, seja do Lula, seja de outro candidato, ele entender que segue sendo muito importante justamente essa interconexão energética entre os países para justamente atender esse contexto de matriz energética mais focada, matriz elétrica mais focada em fontes de energia renovável, então as coisas irão se encaminhar tranquilamente. No entanto, é o que a gente vai precisar entender primeiro, é justamente fazer essa transição de governo, a permanência do governo, para daí entender se existe, continua havendo então o interesse por esse tipo de acordo.
10: Professor, eu não sei se o senhor gostaria de acrescentar alguma coisa ao nosso papo, fazer suas considerações finais.
11: É muito interessante quando a gente fala em termos de energia, é que os países entendam que essa transição energética, ela é fundamental. O mundo, seja os países aqui da América do Sul como os demais, é necessário pensar numa transição energética para que a gente possa inclusive atender as novas demandas energéticas. Precisamos diversificar as nossas fontes. Não quer dizer abandonar as fontes que não sejam renováveis, mas sim também ter um olhar para fontes de energia renovável, uma vez que o mundo cada vez mais vai precisar de energia, por exemplo, com centrais, data centers de inteligência artificial, dentre outros tantos tópicos que exigem cada vez mais energia, cada vez mais adaptação das nossas redes. Então, essas interconexões, esses acordos bilaterais, eles são vantajosos, pois cada país possui uma característica em termos de energia. O Brasil, por exemplo, se enquadra muito bem naquele cenário de energia eólica, de energia solar. Outros países, às vezes, nem tanto. Então, um apoio global, apoios regionais, acordos regionais, eles são muito vantajosos quando olhamos para a nossa matriz elétrica, para a nossa matriz energética.
9: Tá certo, a gente teve o imenso prazer de ouvir mais uma vez aqui no Mundioca a análise do professor Gabriel Vergara, professor e coordenador dos cursos de pós-graduação de Engenharia e Tecnologia da Uninter. Professor Gabriel, muito obrigado por primeiro ter aceito o nosso convite e depois estar mais uma vez aqui conosco.
11: Eu que agradeço, até uma próxima.
10: Obrigada, professor, um abraço e até a próxima.
9: Muito legal, a gente vê pelo que o nosso convidado falou, que o Brasil pode ter grande vantagem em relação aos outros, né?
10: Já a Bolívia, nem tanto. Vamos ouvir o segundo.
9: O Mundioca tem o prazer de receber pela primeira vez o Vitor Hugo Acarapi Castro, pesquisador especializado em economia política internacional, doutorando pelo programa de pós-graduação em economia política internacional da Universidade Federal do Rio de Janeiro. Vitor, seja muito bem-vindo aqui ao Mundioca. Obrigado por você ter aceito o nosso convite. Tudo bom?
6: Tudo bem, Marcelo. Muito obrigado pelo convite. Aí também a Melina. Obrigado mesmo pelo convite.
10: A gente é que agradece. Bom, Vitor, começar te perguntando, como é que funciona esse novo modelo da Bolívia de exportação de energia?
6: Sim, eu vou começar a falar um pouco sobre o contexto histórico para ubicar, sabe, o problema do Decreto Supremo 5598. É importante sinalizar que o decreto não surgiu em 2023. Suas raízes remontam de julho de 2024, quando a Bolívia e o Brasil assinaram o contrato de cooperação bilateral durante a visita do Lula a Santa Cruz de la Sierra, na Bolívia, ainda sobre a presidência de Luiz Arce Catacora. Entre esses acordos, havia um memorando específico para conectar os sistemas nacionais interconectados de ambos países. Já naquela época, surgiu críticas importantes. Uma delas era a dependência que poderia gerar, a dependência tecnológica e a entrada de capitais externos. E também estava em jogo a negociação da bagagem de Iraú. Aí, a Iraú merece uma atenção especial, porque faz parte do preço real dessa integração. E é uma história que vem muito antes. A bagagem foi construída pelo Brasil no Rio Madeira, na fronteira com a Bolívia, no estado de Rondônia. Desde sua concepção, gerou conflitos. A Bolívia reclamou durante anos a indenização pelos danos ambientais causados às comunidades do departamento do Beni, onde suas comunidades pesqueiras dependem dos ciclos naturais das enchentes e secas que a bagagem altera estruturalmente. Naquele acordo de 2024, o chamado Cota 90 implica manter o reservório em 90 metros de altura de forma permanente, mesmo na estação seca. Isso significa que haverá um aumento considerável do nível da água, ou seja, vai subir, inundando regiões de Beni e Mamoré na Bolívia. Os relatórios técnicos indicam que as inundações podem ultrapassar em até 6 metros, o que foi originalmente projetado. São inundações permanentes que alteram a composição dos solos, deslocam a fauna, destroem as zonas de pesca e afetam diretamente comunidades indígenas e camponesas, que ninguém consulta quando esses acordos são assinados nas capitais. Como compensação, o Brasil ofereceu aproximadamente 250 megawatts do excedente energético para abastecer populações bolivianas da fronteira, que hoje dependem de geradores a diesel. Preciso dizer uma coisa clara, essas comunidades fronteiriças realmente precisam dessa energia. É um preço real, é um benefício real e concreto para as pessoas que moram sem acesso à rede elétrica nacional. Mas o benefício energético em troca de risco ambiental permanente que recai inteiramente sobre o território boliviano. Essas assimetrias na distribuição dos custos e benefícios é o primeiro sinal de como essa integração foi estruturada, né? Com a chegada de Rodrigo Paz em 2025, as equipes técnicas de ambos países continuaram as negociações com um elemento novo, que é a abertura do capital privado. Mas antes de entrar nesse assunto, é preciso saber que o que o ENDE representa para o sistema boliviano. A empresa tem uma capacidade instalada de aproximadamente 4 mil megawatts, enquanto o consumo interno da Bolívia gira em torno de 1.700 a 2 mil megawatts. O país tem superávit na geração de energia, produz o dobro do que consome. Mas há um dado que complexifica esse panorama. 65% da eletricidade produzida em usinas termoelétricas que funcionam com gás natural. Aí, o próprio governo boliviano alertou em janeiro desse ano que se o ritmo de consumo continuar, até em 2029, o país não terá gás suficiente e enfrentará apagões nas cidades. Mas bem, não é bem assim, né? Há dois anos, a região norte de La Paz, foram descobertos novos campos denominados Mayaya, o que chama atenção é que o discurso seja esse, e na prática venda mais energia para exportação, né? A produção de gás na Bolívia desde 2025 caiu devido à falta de investimento em exploração, e simultaneamente em 2024 a Bolívia exportou gás por valor de US$1,5 bilhão e importou gasolina e diesel de US$2,5 bilhões. Ou seja, tem um déficit energético de quase US$1 bilhão. O país que vende excedente de energia é o mesmo que tem um déficit energético estrutural e uma crise cambial desde 2022. Para fechar o raciocínio e o contexto histórico, preciso dizer que a ENDE foi refundada em 2008 como Empresa Pública Nacional Estratégica Corporativa, participando de toda a cadeia produtiva no setor. E aí foi codificada na Constituição de 2009, aprovada na Bolívia, né? Era no desenho institucional boliviano um ativo intocável, sabe? Expressão de soberania energética do Estado plurinacional. Aí o decreto 5598 muda essa lógica de raiz, de fato. Não é uma reforma técnica, na verdade é uma mudança de modelo, né?
9: Então eu tô querendo saber exatamente isso. Essa medida que o governo tomou, você acha que vai atrair muito mais gente de fora? Quando eu digo de fora, eu digo fora América Latina ou não?
6: Do lado latino-americano, aparecem três empresas que já sinalizaram a entrada no mercado boliviano. Uma uruguaia, uma espanhola e uma colombiana. Mas os atores significativos, em termos de escala e de interesse declarado, são a Eletrobras e uma empresa que está no Brasil, que o nome é EGAIM Brasil. Mas, cara, a ENDE é uma empresa de médio porte no contexto regional, com capacidade instalada de 4

0: e operar linhas de transmissão em solo boliviano. Enquanto um país tem um grande comprador para seu produto energético, esse comprador acaba ditando o preço. Isso se chama de monopólio de compra. Se a Bolívia não conseguir diversificar a exportação de energia, ficará sujeita às condições do Brasil, estiver disposto a oferecer, né? Se o Brasil está disposto a oferecer um preço, a Bolívia vai ter que aceitar, porque vai ser o único comprador.
1: Pitor, eu só não estou preocupada com essa notícia porque eu não sou boliviana, mas você é. Você acha que isso aí compromete a soberania da Bolívia?
0: O Brasil tem influenciado de maneira decisiva esse processo desde 2024. O próprio ex-ministro Medina Celi confirmou isso sem rodeios. O decreto surgiu de conversas com o Lula. É uma declaração oficial do próprio governo boliviano. Mas por que o Brasil impulsou isso com tanta determinação? Eu identifiquei três aspectos. A primeira é econômica. O mercado elétrico brasileiro tem um déficit energético recorrente, principalmente nos períodos de estiagem, quando as usinas hidrelétricas reduzem sua geração. Olha, melhor comprar os excedentes bolivianos produzidos com gás subsidiado aos preços muito baixos do mercado internacional. É substancialmente mais barato do que gerar energia térmica própria, né? Do ponto de vista brasileiro, penso que a Bolívia é um fornecedor de energia barata. A segunda medida é estrutural, porque as empresas brasileiras interessadas em investir em linhas de transmissão no território boliviano exigiam suas condições de marco anterior, que o marco anterior não lhes oferecia. Uma delas era a segurança jurídica e o outro era um marco normativo que garanta a livre concorrência compatível com o mercado brasileiro. O decreto 5598 lhes oferece exatamente isso. E a terceira, eu acho que é geopolítica. Aqui vale a pena lembrar algo que o presidente Lula falou para o Rodrigo Paz numa reunião em que eles dois estavam aqui no Brasil, em uma reunião bilateral. O Lula falou para o Rodrigo Paz revelou na imprensa boliviana que o Lula falou para ele que um ex-presidente não queria uma integração profunda com o Brasil, porque ele dizia que a Pachamama não queria. Ele estava se referindo ao Evo Morales. O Evo Morales não queria uma profunda integração com o Brasil. Aí a mensagem é clara, né? Que o Rodrigo Paz é diferente. Essa frase resume 20 anos de resistência boliviana com a integração profunda com o Brasil. Agora, poucos meses após a posse do governo do Rodrigo Paz, a Bolívia assinou o decreto de que o Brasil precisava. Aí eu posso citar o Braudel, que o longo prazo acabou se impunindo na lógica, né?
2: Ô Vitor, em relação ao mercado, você acha que os preços que a Bolívia vai praticar ou pode praticar são os mais competitivos ou ela vai estar meio que perdendo dinheiro nisso tudo?
0: É boa pergunta. Uma das questões dos preços, hoje a Bolívia paga em torno de 135 centavos de real por quilowatt-hora antes dos descontos. E o preço no Brasil gira em torno de R$1 por quilowatt-hora, ou seja, são quase 3 vezes mais caro no mercado brasileiro. Essa diferença é exatamente o incentivo que orienta as decisões de qualquer agente privado, né? Em um cenário de alta demanda simultânea, o consumo interno boliviano elevado, mais demanda de exportação brasileira, o setor privado vai preferir o mercado que mais paga. Esperamos que isto seja abordado no texto regulamentatório, o texto que vai regulamentar o decreto, que em breve deve ser publicado pelo governo. Eu acho que eles têm 30 dias após o decreto. Eu espero que nesse mês o decreto já seja publicado.
1: Vitor, a Bolívia é conhecida pelas suas reservas de lítio. Como é que a gente pode relacionar as reservas de lítio a esse assunto que a gente está tratando aqui, que é a exportação de energia elétrica?
0: Há um elemento que está completamente ausente do debate público em torno ao decreto 5598, e é que, no entanto, é fundamental para entender por que o Brasil impulsiona essa integração energética com tanta determinação. Esse é o elemento, é o lítio. A Bolívia possui uma das maiores reservas de lítio no mundo, concentradas no Salário do Uyuni e em outras salinas do altiplano. O lítio é um mineral crítico do século 21. É um componente central das baterias que alimentam os carros e os dispositivos móveis e também os sistemas de armazenamento de energia renovável. A demanda por o lítio deve se multiplicar em várias vezes nas próximas décadas. E quem controlar seu processamento, controlará a parte significativa da cadeia de valor da transição energética global. Aí, o processamento do lítio requer grandes quantidades de energia elétrica, porque a Bolívia vai extrair via extração direta do lítio. Então, essa indústria precisa muita energia mesmo. A

0: Bolívia possui o mineral e tem um excedente energético. O Brasil possui o capital, a tecnologia, a indústria e o acesso ao acesso a mercados internacionais. Uma integração energética que permitisse às empresas brasileiras operar no mercado elétrico boliviano é também, implicitamente, uma integração que posiciona o Brasil para participar do processamento do lítio boliviano. Essa é a lógica da cadeia produtiva. Vai acontecer. Mas é importante ressaltar também que se esse excedente elétrico for gerado por empresas privadas voltadas para a exportação, a energia mais barata pode acabar fluindo para o Brasil antes que chegar às usinas de processamento do lítio na Bolívia. A integração energética e a política do lítio não podem ficar separadamente.
1: Vou fazer uma pergunta pessoal, Vitor. Você acha que nessa questão toda, depois desse decreto 598, o Brasil passa a ser o melhor player para a situação da Bolívia?
0: Eu penso que o Brasil é o maior beneficiado do setor elétrico da Bolívia, porque foi o Brasil quem incentivou para o Rodrigo Paz para assinar o decreto 5598. Antigamente, como eu já falei, em 2024, o presidente Luiz Arce Catacora, naquele momento, eles assinaram um acordo, mas o acordo não visava abrir o mercado boliviano. Foi um pedido de Lula para ver o mercado. Muitos dos empresários brasileiros falaram que eles poderiam investir na Bolívia, mas teria que ter condições de ficar lá. Eu já falei que as duas condições principais eram a segurança jurídica e a livre competência. Então, é uma medida, é um projeto, é um decreto que está feito à medida do mercado brasileiro. É um pedido do Lula. Eu penso que o maior beneficiado vai ser o Brasil.
2: E o que você acha que a Bolívia deve fazer, então, para não perder a sua soberania, para não perder o controle dessa situação?
0: Eu penso que há condições mínimas que o governo deveria estabelecer com urgência. A primeira é regulamentar. O Ministério tinha 30 dias a partir da publicação do decreto, eu penso que ainda nesse mês vai sair, e nessa regulamentação que vai se decidir tudo, ela precisa estabelecer com precisão qual é a porcentagem de regulação, qual é a porcentagem da geração disponível pode ser destinada para exportação e sobre quais condições concretas. Qual é a prioridade? Se vai ser o mercado interno, vai ser externo. A prioridade no documento é que vai ser interno, mas qual é o mecanismo que vai proteger isso? Além disso, tem uma outra questão. O presidente da Bolívia falou que não vai acrescentar os preços, mas no decreto não estabelece nenhuma coisa desse tipo, né? Eu penso que o preço subsidiado vai paulatinamente ser eliminado, ou seja, vai subir o preço da energia na Bolívia. A segunda condição, eu penso também, que é diversificar os compradores. A Bolívia está no centro geográfico do continente, faz fronteira com 5 países diferentes. A diversificação é uma condição de soberania. Um país que vende 90% do excedente elétrico a um só comprador não tem poder de negociação. Um país que tem 3 ou 4 compradores competindo por sua energia, sim, tem. A terceira condição, penso que pode ser a definir quais infraestruturas não podem ser operadas por capital estrangeiro. Há uma diferença fundamental entre permitir o investimento privado na geração do excedente e permitir as empresas estrangeiras construam e operem linhas de transmissão que são a espinha dorsal do sistema elétrico nacional. A Bolívia precisa traçar essa linha clara, com clareza jurídica, antes de que os contratos sejam assinados. Revertê-los posteriormente tem um custo político e jurídico enorme. A Bolívia já aprendeu com o caso da Petrobras em 2006. A quarta condição é talvez a mais estratégica, é vincular explicitamente a política energética do lítio com o lítio. Se a Bolívia negocia essas duas peças, que é a exportação e a política energética com o lítio, essas três peças foram negociadas de forma coordenada, é uma visão de longo prazo, tem uma posição muito mais forte do que uma Bolívia que negocia separadamente, sobre a pressão com a urgência que a Bolívia tem, com diferentes interlocutores que, por sua vez, têm uma visão clara do que desejam obter. Também há um elemento final que transcende o aspecto técnico. A Bolívia está tomando decisões estruturais de longo prazo sobre a pressão de uma crise cambial que não tem solução no horizonte imediato. Quando um país toma esse tipo de decisão sobre pressão de curto prazo, geralmente cede mais do que deveria.
1: Você acha que essa decisão da Bolívia impacta projetos de interconexão regional que são discutidos no âmbito da Unasul ou não?
0: Durante o período de Evo, quando Evo Morales estava no governo, ele tinha uma grande aspiração, que era tornar a Bolívia uma potência energética regional, não somente pensando em gás, mas também pensando em exportação de energia elétrica. Um dato importante é que em 2016, por exemplo, a Bolívia conseguiu exportar gás à Argentina, mesmo que não seja muito, mas já era uma boa sinal. Aí também vale ressaltar que em 2010, quatro anos após do governo do Evo Morales, ou seja, depois de quatro anos do governo do Evo Morales, a produção energética na Bolívia era de 1.000 megawatts. Foi uma decisão política que a energia seja acrescentada na Bolívia. Aí agora temos 4.000 megawatts. Então, o que o Evo Morales se preocupou naquele momento era que o governo, mediante o Estado, chegasse às populações mais no interior do país, onde não chega energia elétrica. Ele se preocupou em dar energia para as comunidades indígenas, para as comunidades camponesas, mas ele não se preocupou para interconectar com o Brasil, interconectar com o Paraguai, com a Argentina, com o Chile, o Peru. Mas era a lógica que ele tinha de exportar energia elétrica. O Evo Morales queria tornar a Bolívia como um nodo de exportação de energia elétrica. Né? Agora, as linhas ainda não foram construídas. A exportação para a Argentina não é muita, e tudo indica que a exportação para, no caso brasileiro, vai ser muito mais para o Brasil que para outros países. Aí, como eu falava, que a Bolívia tem que procurar diversificação do mercado, porque vai ficar presa um só comprador.
2: E por que você disse em uma das suas respostas que o Evo Morales não queria aproximação com o Brasil? Por que não?
0: O Lula, eu acho que ele, com aquela frase que o Lula lançou para o presidente Rodrigo Paz, onde fala que um presidente não quis ficar muito integrado ao Brasil porque a Pachamama não queria, era porque, em termos geopolíticos, eu penso que o Brasil tentou construir uma rede de interdependências, mas que muitas vezes ficava uma rede de dependências. Ele gerava dependências no Brasil. Tem um artigo, acho que é o 4 da Constituição de 88 brasileira, ele já expressa que é tipo assim, que um Estado como o Brasil, vinculado com os demais países latino-americanos, é muito mais seguro falando externamente. Ou seja, é muito mais difícil que potências estrangeiras regionais possam interferir nos assuntos latino-americanos ou sul-americanos, neste caso. Então, o Brasil, com o intuito de tentar construir essa rede, tentou construir infraestruturas em outros países. Ele construiu infraestruturas na Venezuela, construiu infraestruturas em outros países também. Né? Mas com a Bolívia, o Evo Morales, ele não queria. Ele tinha uma identidade própria, ele queria construir a partir da soberania, porque se você cede muito, você acaba perdendo a soberania que você tem.
1: Aliás, a gente sabe que a Bolívia politicamente andou muito conturbada nos últimos tempos. Você acredita que se a esquerda continuasse no poder, esse assunto que a gente está discutindo hoje seria possível ou não? Não estaria em pauta?
0: Bom, é uma ótima pergunta. Em 2024, quando ainda o presidente esquerdista, presidente Luiz Arce Catacora, era presidente, ele já tinha negociado com o Brasil aquela questão da integração energética e a barragem do Jiraú, só que ali ele não apontava que o mercado boliviano ia se abrir. Ele queria, eu penso que ele queria ter ainda controle com a ENDE. Então, é muito difícil fazer uma leitura sobre se a esquerda boliviana, os partidos da esquerda da Bolívia ia manter a linha do Evo Morales. É muito difícil, porque tem outra questão, né? A Bolívia agora é presa da restrição externa, porque não tem divisas no país, ou seja, não tem dólares, está sem dinheiro. Então, nesses momentos, o país poderia ter negociado, mas não desse jeito, né? Não abrindo o mercado, não quase privatizando uma empresa pública.
2: Você acha que a gente está diante de uma nova fase de integração energética sul-americana ou é uma fragmentação entre os países o que a gente está observando?
0: Se fosse uma integração energética de fato, na integração sul-americana, uhum. Eu penso que o mecanismo correto poderia ser o Mercosul. Mas por que está se fazendo com um acordo bilateral? Eu acho que essa é uma pergunta que a gente tem que se responder na cabeça. Eu penso que, pessoalmente, eu penso que não é uma questão de integração latino-americana, sul-americana, é mais por uma necessidade que o Brasil tem, que é de comprar energia barata da Bolívia, e a Bolívia precisa de dinheiro nesse momento, de entrada de dólares. Então, ele ia fazer isso. Então, se fizeram dois acordos entre dois países e não foi uma iniciativa pelo Mercosul ou por outros mecanismos de integração regional.
1: Agora, pelo que você estudou, estuda, Vitor, há precedentes na América Latina que essa privatização, abrindo para que outras empresas estrangeiras possam participar desse setor, que é um setor estratégico, não? É um setor que todo mundo deveria ter na mão. Mas você acha que há precedentes de outros países que falaram, olha, agora quem quiser entrar aqui no meu sistema energético pode vir, que é bem-vindo. Essa atitude já mostrou que aumentou a integração entre os países ou não?
0: Ah, tem precedente histórico, né? A onda das privatizações que fizeram os países latino-americanos e sul-americanos na década de 1990 foi a privatização dos serviços públicos, entre eles a energia elétrica. Então, foi se fragmentando. Não tive uma orientação para integração energética, integração de infraestrutura ou integração de outro tipo. Penso que a partir de 2000, dos anos 2000, com os novos presidentes que são da esquerda, com orientação esquerdista, falaram muito mais da integração latino-americana. Eles falaram em construir a Unasul, em construir o Conselho Sul-Americano de Defesa, em construir ferrovias que liguem cidades, que liguem países, em construir, inclusive, nodos de conexão de internet. Então foi naquela época que se começou a discutir de integração latino-americana, de integração de infraestrutura, de integração desse tipo de integração. Mas antes disso foi a privatização e não tinha muita discussão sobre, ou seja, discussão real com capital e com dinheiro mesmo, né?
2: Agora, como é que você acha que países vizinhos como a Argentina e o Chile vão reagir a essa nova concorrência energética?
0: Ou seja, você está falando que como eles que vão reagir que a Bolívia tenha abrido e que o Brasil esteja investindo?
2: Exatamente.
0: Eu penso que não teria uma reação imediata. A maior parte do excedente da energia vai para o Brasil. E o que eu sei é que o Chile poderia ser um mercado, mas não vai ser um mercado como o Brasil. A Argentina já é um mercado para a gente, já exportamos energia, mas a Argentina não mostrou interesse em comprar mais energia, sabe? De fato, inclusive, eles já estão prescindindo do gás boliviano, porque eles acharam gás na Argentina, em Vaca Muerta. Então, eu acho que os impactos não vão ser muito discutidos nesses países. Eu acho que o principal país interessado nesse momento é o Brasil, de fato.
1: Agora, Vitor, a gente está falando muito do Brasil. Na tua visão, o que, que a Bolívia ganha?
0: A Bolívia ganha os argumentos positivos, digamos assim, que a redução do isolamento geopolítico. A Bolívia é o único país da América do Sul sem sair da mar. Uma condição que historicamente limitou a capacidade de inserção nos mercados internacionais e seu poder de negociação. É um dos fatores que eu acho positivos. O outro fator positivo é a questão de segurança nacional. Seguindo a lógica da Estratégia Nacional de Defesa do Brasil de 2025, o Brasil tem um interesse explícito em manter a estabilidade em seu território imediato. Uma Bolívia energeticamente integrada ao Brasil e uma Bolívia que o Brasil e uma Bolívia que o Brasil tem incentivos concretos para proteger contra instabilidades políticas e econômicas externas. Ou seja, os dois países como que estão sendo beneficiados, a Bolívia se protege e o Brasil também tem mais domínio sobre seu território imediato. Outra coisa que eu também acho legal é a transição energética global. O mundo está caminhando rapidamente para a direção das energias renováveis. A Bolívia possui um recurso extraordinário para a transição energética, como é o lítio, potencial hidroelétrico. A Bolívia também tem um potencial elétrico. De fato, 30% da energia gerada na Bolívia provém das hidrelétricas e tem um estudo que pode ser acrescentado ainda muito mais. Tem radiação solar no altiplano. Tem gás como energia de transição também, uma integração com o Brasil, que possui o maior mercado da América Latina, e o acesso ao capital internacional, pode ser a alavanca que permitisse a Bolívia monetizar esses recursos no momento em que eles valem mais a pena. Eu acho que o último é o mais imediato, a estabilidade energética de curto prazo. Com o horizonte de 2029, como eu já falei, onde o governo boliviano alertou que o gás pode acabar nesse ano, ou seja, não pode ser suficiente para sustentar a geração termoelétrica, aí tem um sistema de apoio mútuo com o Brasil. É uma pólice de seguro real. Sabe, se a Bolívia, de fato, em 2029, acabasse o gás e a Bolívia teria que gerar sua própria energia, aí a Bolívia poderia comprar energia do Brasil.
2: Qual seria o lado negativo desse novo modelo que a Bolívia está adotando no setor elétrico?
0: No término geopolítico, vamos falar que tem pelo menos três lados negativos. A primeira é a cristalização de uma assimetria de poder. Em geopolítica, uma integração entre atores de tamanhos radicalmente distintos tende a fixar e aprofundar as diferenças existentes, em vez de produzi-las. O Brasil tem um maior capital, a tecnologia, o mercado. A Bolívia tem um recurso, ou seja, é uma divisão do trabalho. Um coloca o capital e o outro coloca a natureza. É exatamente o padrão que manteve a América Latina numa posição subordinada na economia global durante os séculos. Um segundo argumento negativo pode ser a perda da autonomia estratégica. Uma Bolívia que depende do Brasil como principal comprador de excedente energético, como financiador de sua infraestrutura também, da transmissão, e como fornecedor de apoio em momentos de déficit, é uma Bolívia que tem cada vez menos margem para tomar decisões soberanas que contradigam os interesses brasileiros. Também tem o custo ambiental, sem reciprocidade. As inundações no Beni, como já tinha falado, causadas pela cota 90, que o decreto assinado em 2024 com o Lula e o presidente Luiz Arce Catacora, sobre o ragem da Jiraú, são um custo geopolítico real, embora não seja chamadas assim. A Bolívia está cedendo território ecológico.
1: Na tua visão, a Bolívia, ela está, nesse momento, mudando aquele histórico de nacionalização dos recursos naturais?
0: Ele está mudando, sim. O decreto 5598 não troca a lei que vem de 1999. É uma lei de 1999, aquela que até agora se mantém. Mas em 2025 e em 2010 e 2015, o Evo Morales assinou dois decretos. E nesses dois decretos, ele afirma que a produção de energia, toda a cadeia produtiva da energia elétrica na Bolívia, fica em mão de AENDE, que é a Empresa Nacional de Energia. Aí, com o novo decreto, ele reestrutura aquele decreto que o Evo Morales assinou. E ele troca de modelo. Porque ele abre o mercado elétrico boliviano para inversão de capital estrangeiro, que vai ser maioritariamente brasileiro, como eu já sinalizei.
2: Vitor, com relação às últimas notícias da extração de data center, o que que a mídia boliviana tem falado a respeito dessa questão relacionada à questão elétrica?
0: O governo boliviano sinalizou que há interesse de empresas em tecnologia em instalar data centers em El Alto, uma cidade que faz divisa com La Paz. Os grandes centros de processamento de dados que alimentam, por exemplo, a energia artificial e os serviços digitais globais. Um data center de tamanho médio consome em torno de 5 milhões de litros de água por dia para refrigeração. E o data center de inteligência artificial generativa consome significativamente mais. porque seus processadores operam com maior intensidade térmica. Além disso, digamos, acotando a isso, o auto tem um problema hídrico. Eles têm passado por momentos de racionamento de água. Aí, um estudo da Agência Internacional de Energia Atômica comentou com precisão essas limitações. Instalar infraestrutura que demanda avaliação ambiental antes de qualquer anúncio de investimento. O outro fator importante que o governo boliviano já sinalizou no ano passado, em dezembro do ano passado, que ele falou que tem muitas empresas de tecnologia têm interesse em se instalar em El Alto, uma cidade que faz divisa com La Paz. Os grandes centros de processamento de dados, que são os grandes centros de processamento de dados que alimentam, por exemplo, a inteligência artificial e os serviços digitais globais. Um data center de tamanho médio consome em torno de 5 milhões de litros de água por dia para sua refrigeração. E os data centers de inteligência artificial gerativa consomem significativamente mais, porque seus processadores operam com maior intensidade. El Alto tem um problema hídrico. Eles têm passado por racionamento de água muitas vezes. Aí, um estudo da Agência Internacional de Energia Atômica documentou com precisão essas limitações. Instalar uma infraestrutura com demanda hídrica industrial em um território com fragilidade requer uma avaliação ambiental antes que qualquer anúncio de investimento. Outro ponto que conecta com os data centers é que são grandes consumidores de energia elétrica. Se a Bolívia abrisse um mercado elétrico à participação privada, sem estabelecer prioridades claras de uso, pode acabar em uma situação em que a energia que deveria abastecer os bolivianos concorra com a demanda de infraestrutura digital instalada para atender os usuários globais. A lógica é a mesma do caso da exportação para o Brasil. O mercado vai direcionar a energia para quem pagar mais, não para quem mais precisar.
2: É assim que funciona o mercado, né? Como é que essa notícia, ela impactou internamente na Bolívia?
0: Internamente na Bolívia, eu acho que não tem muita discussão nesse aspecto, porque agora o tema que tá bombando lá são os combustíveis. Os combustíveis estão danificando carros, muita gente está parando mesmo os carros, porque os combustíveis são de muita má qualidade, então o debate, qualquer outro debate, não está sendo abordado. Tem outra questão também que está sendo abordada lá, que é um decreto que deixa as comunidades indígenas e as comunidades camponesas sem proteção, porque vão, suas terras atualmente, segundo a Constituição Boliviana, não são embargáveis. Ou seja, o banco, alguma outra instituição não pode embargar as terras bolivianas. E com o novo decreto que o presidente Arce também, o presidente Rodrigo Paz lançou, as terras vão ser embargáveis sim. Então tem essas duas questões na Bolívia atualmente. A questão dos data centers, a questão da energia elétrica que a gente está falando agora, a questão inclusive do lítio, não está sendo muito abordada nesse preciso momento.
1: Você, como pesquisador especializado em economia política internacional, como é que você vê a situação energética da Bolívia nas próximas décadas?
0: A Bolívia, nesse exato momento, está passando por uma crise que no mediano prazo eu vejo muito difícil superar, porque todas as medidas que o governo atual adotou para superar aquela crise são medidas de curto prazo. Ou seja, não são medidas que são estruturais, são medidas que vão aliviar temporalmente, mas o problema vai continuar. E aí, para sustentar o que eu estou falando, o governo de Rodrigo Paz, quando ele começou o mandato dele, no final do ano passado, ele disse que a Bolívia não iria ter novamente filas em centros para os bolivianos se abastecerem de combustível. Ficou assim por torno de 2 meses, ele cumpriu, mas agora retornaram as filas para conseguir combustíveis. E, além de isso, o combustível que eles estão vendendo são combustíveis de péssima qualidade, porque eles exportam via 2 traders, que uma que é Vitol e a outra que é Transfigura. As duas empresas já têm um prontuário incrível pelo mundo todo. Tem um artigo aí que fala sobre combustível africano, e aí eles falam que o combustível importado pela Vitol e pela Transfigura é combustível que está sobrando, são tipo assim como das refinarias.
2: É o excedente, né?
0: É o excedente mesmo. E aquele combustível tem muita carbonilha. E essa carbonilha afeta diretamente os motores. Então, esse combustível é o que está se distribuindo na Bolívia. E por conta disso, muitos setores paralisaram. O setor de transporte, o setor, inclusive o setor de turismo, o setor público na Bolívia também, ou seja, o setor de transporte público na Bolívia. Então, é um momento muito crítico. E aqui, para o futuro, eu não sei dizer, porque no momento o governo não tem tido uma política clara. Só para reforçar a ideia, por exemplo, há 2 semanas atrás, o ministro de hidrocarburos renunciou. E o motivo era precisamente isso. Isso, agora, o que está acontecendo com o combustível. Só que o governo colocou a outra pessoa que tem conhecimento em energias renováveis. Ou seja, um novo ministro de hidrocarburos na Bolívia, que vai controlar e que vai tentar arrumar as coisas por lá, é um ministro de energias renováveis. Eu penso que, por esse motivo, os problemas dos hidrocarburos na Bolívia vão ser um tema que vamos acompanhar, pelo menos alguns bolivianos, durante algum tempo a mais.
1: Ou seja, ele está colocando uma pessoa que não domina exatamente o tema do problema que você está trazendo para a gente hoje aqui em relação à qualidade dos combustíveis que a Bolívia está usando, é isso?
0: É isso. A Bolívia tem uma empresa estatal também, que é Yacimentos Petrolíferos Fiscais Bolívia, a IPFB, e a diretora da empresa, a IPFB é como a Petrobras boliviana, então a diretora da IPFB renunciou também, e ela falou na carta de renúncia que basicamente ela não enxerga possibilidades para a Bolívia sobre como solucionar o problema dos combustíveis. Então aí depois o ministro de hidrocarburos renunciou também. Agora a nova pessoa que está como ministro é uma pessoa que tem muita ligação. Eu admiro o seu currículo do novo ministro, mas é um currículo que serve mais para as energias renováveis.
2: Tá certo, a gente teve o enorme prazer de conversar com o Vitor Hugo Acarapi Castro, pesquisador especializado em economia política internacional, doutorando pelo programa de pós-graduação em economia política internacional da Universidade Federal do Rio de Janeiro, UFRJ. Muito obrigada pela sua paciência para explicar esse tema que nem sempre é tão fácil de entender, de maneira super didática aqui para mim, para o Marcelo e para nossa audiência.
0: Muito obrigado a vocês e uma vez mais obrigado por ter me convidado.
1: Até a próxima então, Vitor.
2: Um grande abraço.
0: Abraço, até a próxima.
1: O programa está chegando ao fim.
2: 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Beijos.
1: Tchau, tchau, pessoal.
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5: Hoje é sexta-feira, 8 de maio de 2026. O porta-voz do Ministério das Relações Exteriores do Irã, Ismail Baghaei, criticou o que classificou como aventureirismo e comportamento irresponsável dos Estados Unidos após ataques militares norte-americanos contra embarcações iranianas no Estreito de Hormuz. Em publicação nas redes sociais, Baghaei rebateu a declaração do presidente Donald Trump, que chamou os ataques de tapa de carinho. O porta-voz da chancelaria iraniana afirmou que eufemismos maquiavélicos não apagariam a profunda desgraça nascida do narcisismo e da irresponsabilidade, sem mencionar Trump. Baghaei também classificou os pronunciamentos de Trump como tweets desconexos e delirantes, sem influência sobre a realidade. O ministro do Supremo Tribunal Federal, Flávio Dino, pediu nesta sexta-feira que seja levado ao plenário físico o julgamento sobre decisão do presidente da corte, Edson Fachin, que autorizou a alienação de patrimônio do governo do Distrito Federal para sanear financeiramente o Banco de Brasília, o BRB. O caso saiu do plenário virtual, onde ministros votam sem debate coletivo, e ainda não foi definida uma data para a sessão presencial. A Justiça do Rio de Janeiro determinou o trancamento do inquérito da Polícia Civil contra o vereador Salvino Oliveira, que chegou a ser preso em março durante a operação contra o Comando Vermelho. O juiz Renan de Freitas Ongarato apontou irregularidades na investigação e indicou possível uso de aparato policial para perseguição política. De acordo com a decisão, a única evidência contra o vereador era a menção de seu nome em uma conversa de WhatsApp entre terceiros. O magistrado também criticou a condução coercitiva de familiares e pastores do investigado e a divulgação indevida de dados sigilosos pela polícia.
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5: Na Zona Norte, uma faixa da Avenida Maracanã está ocupada por conta de uma manutenção no trecho entre as ruas São Francisco Xavier e Mata Machado, no sentido usina. A Sete Rio atua no local. O trânsito está lento no trecho do estádio do Maracanã. Lucas de Andrade para o Radar Sputnik. Agora são 3 horas e 4 minutos.
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10: E aí, apaixonados por história, beleza? Pedro Henrique Lima na área pra gente revirar um movimento operário da Primeira República do Brasil até mais ou menos o fim do Estado Novo. Foi uma época em que o anarquismo foi muito influente nas organizações sindicais e movimentos operários. Bora lá saber mais então com quem realmente entende do assunto. E agora eu tenho o prazer e o privilégio de conversar com o professor Carlos Augusto Ador. Ele é graduado em História pela Universidade Federal do Rio de Janeiro, mestre em doutor em História pela Universidade Federal Fluminense. Atualmente ele é professor aposentado dessa instituição e também está no programa de pós-graduação em História lá da UF. Seja muito bem-vindo, professor. Tudo bem?
11: Tudo bem, Pedro. Eu agradeço o convite. Como eu disse antes do começo da entrevista, eu gosto de socializar conhecimento, de conversar, debater, trocar ideias, não é? E o tema é pertinente com minhas pesquisas, meu trabalho de muitos anos, de décadas, né? O 1º de maio, né? Então, falar sobre o 1º de maio, que está próximo, não é? Se relaciona com muitos estudos e aulas e pesquisas que eu desenvolvi ao longo de décadas, não é? Eu trabalhei no curso de graduação História da Universidade Federal Fluminense, comecei muito jovem, de 1976 até 2016. E a partir de 2013, eu defendi o doutorado na UF em 2012, o mestrado eu tinha defendido na UF em 1985, mas defendi o doutorado em 2012, fui credenciado no programa de pós-graduação em 2013, desde então eu trabalho apenas no programa de pós-graduação, não é? Orientando mestrado, doutorado, bancas e, não é? E a graduação eu fiz nos anos 70 no Instituto de Filosofia e Ciências Sociais da Universidade Federal do Rio de Janeiro, Largo de São Francisco, de Paula, não é?
10: Que é aqui perto, inclusive, onde a gente está gravando.
11: Pertinho daqui, onde estudou Lima Barreto, não é?
10: Olha
11: Enfim,
10: só,
11: então,
10: que luxo.
11: Inclusive a minha turma, antes de entrar no tema específico, nós nos formamos em 1973, veja só, então agora agora em 2023, nós completamos 50 anos de formados. Então fizemos um evento, Jubileu de Ouro, uma comemoração dos 50 anos de formados, não é? Sim. Pessoal de história, o pessoal de ciências sociais, sociologia. E aí eu estive na mesa representando os formados em história. Eu e a colega e amiga, professora Lana Lage. E, aliás, estava na mesa também representando os formados em ciências sociais, o querido e saudoso Michel Misse, que faleceu há pouco tempo e era meu contemporâneo no IFIX, ele na sociologia e eu na história. Eu, Lana, Afonso Carlos, também já falecido, enfim, grande amigo também, historiador. Enfim, a nossa turma se formou em 73 e eu fui depois começar um mestrado na UF, surgiu um concurso, fiz um concurso e, modéstia à parte, um concurso bem disputado, éramos 21 candidatos, eu fui aprovado em primeiro lugar e comecei a lecionar na Federal Fluminense em março de 1976. Eu tinha 24 anos. Tô idoso já, mas estou com saúde ainda bem,
8: isso que
11: tudo
8: importa.
11: Bem. Continuo trabalhando, produzindo, orientando, participando de bancas.
8: Sim.
11: E enfim, agradeço o convite, Pedro Henrique, não é isso?
8: Isso.
11: Pedro Henrique, de participar com vocês aqui e conversar sobre o 1º de maio, que é uma data tão importante para os trabalhadores no Brasil e no mundo. Não é?
8: Sim, sim. E, professor, o senhor falou sobre a importância desse tema, né, de falar sobre história dos trabalhadores e movimentos operários. É um tema que por si só já é muito atraente, assim, dispensa explicações por que que a gente se interessa pelo assunto, né? Apesar de não ser o meu tema de pesquisa, é um tema, assim, que eu tenho uma curiosidade enorme e, sobretudo, o trabalhismo dos anos de 1950 e 60. A gente vai chegar nesse ponto também. Mas eu queria saber primeiro, quando que começa esse interesse por essa história dos trabalhadores brasileiros?
11: Olha, Pedro, eu diria que desde que os trabalhadores começaram a se expressar politicamente, não é? Enfim, há estudos clássicos, né, dos anos 50, 60, não é? Mais da sociologia, né, do que da história, não é? Mas é um tema que vem sendo já muito trabalhado, não é? Eu diria que um historiador fundamental, que produziu, na verdade, sobre esse tema, né, classe operária, formação da classe operária, movimento operário no Brasil, foi o Boris Fausto, né? Recentemente falecido. Ele tem um livro clássico, Trabalho Urbano e Conflito Social, a primeira edição de 1976, exatamente o ano que eu comecei a lecionar na UF, e nesse mesmo ano veio à luz também, foi publicado um outro livro clássico, de um autor que também faleceu recentemente, Luiz Werneck Viana, Liberalismo e Sindicato no Brasil. Esses dois livros, para mim, são fundamentais para a compreensão, não só da questão trabalhista, né, mas do Brasil da Primeira República. Na verdade, Fausto trabalha com as três primeiras décadas da República, 1890 a 1920, o Werneck Viana trabalha com um corte cronológico bem mais ampla, do início da República até o golpe de 64. Então é um período mais amplo que ele aborda. E os dois livros são fundamentais. Existem estudos anteriores, claro, não é? Mas, enfim, eu diria que a publicação do livro do Fausto é um marco na historiografia brasileira sobre esse tema, né? Movimento operário, classe operária, sindicalismo. Ele faz uma revisão historiográfica e lança, enfim, uma interpretação, eu diria, muito consistente, né? Inclusive sobre uma das correntes que se propuseram a organizar os trabalhadores urbanos no Brasil nessa época, que foi o anarquismo, né?
8: Sim.
11: Que, aliás, é o meu tema de predileção da minha trajetória intelectual, profissional, acadêmica. Não é o único, mas é o principal. Tanto a minha dissertação de mestrado, na época falávamos tese, defendida na UF em 1985, como a minha tese de doutorado também, defendida na UF já em 2012, nessas duas teses eu trabalhei com o anarquismo. Na primeira delas, eu trabalhei com uma tentativa insurrecional aqui no Rio de Janeiro, em 1918.
8: Sim.
11: Podemos falar muito sobre isso também, a conjuntura da Primeira Guerra Mundial, a Revolução Russa, não é?
8: É o levante anarquista que chamam,
11: insurreição,
8: né?
11: A insurreição anarquista de 1918, e meu trabalho, sem falsa modéstia, é pioneiro.
8: Olha,
11: porque
8: legal.
11: A tese foi defendida em 85, o livro foi publicado em final de 86, lançado em 87, na verdade, não havia estudos sobre o anarquismo no Rio de Janeiro. Havia já alguns, não muitos, mas estudos sobre o anarquismo em São Paulo. Mas no Rio de Janeiro, praticamente, existia uma tese anterior da Maria Cecília Velasco e Cruz, mas ela não publicou, até hoje eu não sei porquê, mas enfim, era uma tese de mestrado no IUPERJ. Mas olha, então, isso foi o meu mestrado, né? Insurreição anarquista em 1918. Falando assim em geral e já falando também, o doutorado eu trabalhei também com o anarquismo, mas é uma análise da obra de um autor, né? Da obra Edgar Rodrigues, que é o mais importante memorialista do anarquismo no Brasil e também em Portugal. Ele era português, né? Então essa tese, enfim, foi defendida em 12, está publicada já em segunda edição. Primeira edição em 2013 pela editora Xiami e a segunda edição em 2017 pela Rizome Editorial. Aliás, o mestrado está publicado também, está em terceira edição já. A primeira, uma editora pequena, dois pontos, não existe mais. A segunda edição pela Xiami e a terceira edição pela Rizome Editorial. A editora Xiami também não mais existe, infelizmente, porque o Robson Xiami era um faz-tudo. Ele era, enfim, ele faleceu em 2014, a editora não existe mais. Enfim, mas então o anarquismo é um tema da minha predileção e por quê, não é? Vamos falando sobre o primeiro de maio, trabalhadores, não é?
8: Claro.
11: O anarquismo como filosofia política, pensamento político, não é? Surge em meados do século XIX, não é? Tem antecessores no século XVIII, William Godwin, não é? É considerado o principal antecessor, mas os anarquistas, os pensadores e militantes anarquistas clássicos são homens do século XIX em diante. Pierre-Joseph Proudhon, na França, não é? A propriedade é um roubo. Mikhail Bakunin, russo. Piotr Kropotkin, também russo, e Errico Malatesta, italiano. São os quatro clássicos do anarquismo, não é? E o anarquismo sobrevive, né? Ao contrário do que muita gente pensa, sobrevive e é uma filosofia política contemporânea, forte. Isso é uma longa discussão também. Eu diria que talvez o intelectual anarquista mais importante nosso contemporâneo seja o Noam Chomsky, né? O intelectual norte-americano. Enfim, nosso contemporâneo. Então, por que eu me interessei pelo anarquismo, não é? Veja só, eu tive uma formação de esquerda, desde uma tradição familiar e na universidade, no IFIX, embora eu tenha feito curso de graduação na época da ditadura. Barra pesadíssima, governo Médici, enfim. Então, nunca fui preso, ainda bem, já vou falando de mim aqui, mas tive amigos presos, torturados, etc. Então, e uma formação, aos poucos, marxista, não é? Enfim, e sempre tive uma consciência crítica em relação ao capitalismo e continuo até hoje, enfim. E, no primeiro momento, estudei bastante marxismo, né? Veja, eu sempre procurei privilegiar os pontos em comum entre o marxismo e o anarquismo, os pontos em comum entre o comunismo e o anarquismo, ao contrário de muitos conhecidos anarquistas e de muitos conhecidos marxistas, não
8: é? Sim, e é uma ideologia, assim, muito atraente, né? E principalmente para estudantes, né? Eu lembro que na graduação, foi ainda na faculdade de jornalismo, que eu tinha uma professora que apresentou ali uma síntese das ideias do Proudhon na época, né? Eu não cheguei a ler um livro dele, enfim, meu interesse foi caminhando para outros lados, mas ficou esse sentimento de querer conhecer mais. Então eu imagino que também um pouco do seu interesse por esse assunto venha dessa atração quase que natural, né? Para uma ideia como essa, né? Uma ideologia como essa, né?
11: Perfeito. Hoje eu sou anarquista. Hoje é muito tempo, mas não sou ortodoxo. Isso é uma longa discussão também. Uhum. Mas a minha atração pelo anarquismo, mais especificamente, veio da leitura de um autor marxista, que é um desses que eu citei, Boris Fausto. Olha. Nesse livro, Trabalho Urbano e Conflito Social. Porque quando ele estuda o movimento operário no Brasil, nas três primeiras décadas da República, 1890, 1920, o Fausto fala em três correntes organizatórias. Uma seria o chamado socialismo reformista, né? Social-democracia, não é? Outra seria uma corrente que o Fausto diz que seria um embrião do trabalhismo dos anos 50, 40, início dos 60. Então ele fala em trabalhismo carioca, entre aspas, não é? E, enfim, eram os amarelos, como eram chamados na época, em oposição ao vermelho da Revolução, etc. E a terceira é o anarquismo. Né? Então, o anarquismo e o socialismo, teoricamente, se propõem a combater o capitalismo, o pré-trabalhismo, o trabalhismo embrionário, não, se propõe apenas a conquistar ganhos para a classe trabalhadora sem questionar o capitalismo, que não era pouco também na época, não é? As outras duas pretendem construir uma sociedade alternativa ao capitalismo, construir o socialismo, não é? por meios, mecanismos, caminhos, estratégias muito diferentes. Como a gente estava falando antes, né? O anarquismo, o marxismo, é o, enfim, se propõe a chegar a um mundo de liberdade, igualdade, fraternidade, solidariedade, mas se propõe por caminhos muito distintos, né? Então, sim. Isso já aparecia no Brasil na virada do século XIX para o século XX, não é? Sim.
8: Inclusive uma discussão se os trabalhadores atuariam por meio dos partidos políticos ou se seriam por outras vias, né? Havia inclusive essa crítica dos amarelos serem mais liberais nesse sentido, né? De uma democracia liberal.
11: Exatamente, o anarquismo é... Enfim, mas eu vou falar antes um pouquinho, Pedro, eu vou chegar lá, mas é porque... No Brasil, não é? Quer dizer, o primeiro país capitalista foi a Inglaterra, né? Então, sim, quando a gente fala em 1º de maio, né? E o 1º de maio, a gente até falou antes de Chicago, a greve de 1886, Chicago, sim, e o surgimento do
8: primeiro. Massacre de Haymarket.
11: Massacre da Praça Haymarket, o julgamento em 87, a execução das principais lideranças, que eram anarquistas, e se tornam depois os mártires de Chicago, não é? Então, como a primeira sociedade capitalista industrial foi a sociedade inglesa, não é? O movimento operário, primeiro que se forma na história da humanidade, foi construído na Inglaterra, não é? E há historiadores fundamentais, não é? E eu citaria dois, Edward Thompson, né? The Making of the English Working Class, não é? A formação da classe operária inglesa, e quando ele fala making, é formação no sentido de autoformação da classe operária inglesa, e Eric Hobsbawm, que tem também uma produção enorme, de uma qualidade enorme, ambos estudaram o movimento operário inglês, num primeiro momento, não é? Enfim, e em relação ao 1º de maio, né? O 1º de maio surge historicamente e se consolida nessa greve de Chicago, mas a principal reivindicação era a jornada de 8 horas. E a jornada de 8 horas é uma reivindicação que surge primeiro na Inglaterra, é claro, porque a primeira classe operária era na Inglaterra, então é uma reivindicação na Inglaterra já no início do século XIX. Por quê? Porque a jornada de trabalho fabril, né? Nas fábricas têxteis, principalmente, né? Era 12, 14 horas, sim, no limite,
8: criança,
11: 15,
8: dizer,
11: crianças,
8: mulheres,
11: enfim, não é? Os operários vão formulando essa demanda. Inclusive, há um dito clássico, né? A demanda pelos 3 8s, né? 8 hours to work, 8 hours to sleep, 8 hours to play.
8: Que dá 24 horas do dia.
11: Exatamente.
8: Né?
11: 8 horas de trabalho, 8 horas de repouso, 8 horas livres, de lazer. E essa reivindicação da jornada de 8 horas se torna uma reivindicação clássica. E o Hobsbawm estudou isso, Thompson nesse livro que eu citei, o Hobsbawm em muitos, e tem um chamado Mundos do Trabalho, que ele fala especificamente nessa demanda dos 3 8s, não é? Num dos ensaios. Então, é uma luta que surge na Inglaterra, mas vai se internacionalizando, né? Estados Unidos, né? Falamos em Chicago e, obviamente, chega ao Brasil, né? França e todos, enfim, os países vão se tornando capitalistas, não é? E vão se formando classes trabalhadoras, né? O proletariado fabril, a classe operária. E no Brasil, essa luta e essa demanda chega também na virada do século XIX para o século XX.
8: E como era a nossa indústria na época?
11: Zé, rapaz, a nossa indústria na época era também o universo da superexploração do trabalho fabril. Homens, mulheres, crianças, idosos, não é? Jornada média de 12, 14, no limite 16, enfim, no limite 16,
8: uau,
11: mas 12 horas, né? 6 dias por semana, aliás, depois podemos falar da escala 6 por 1, mas enfim, então essa reivindicação surge. Jornada de 8 horas de trabalho, que é uma reivindicação humana, que é uma reivindicação muito legítima, né? Então, a gente até naquela troca de roteiros, né? As greves dos anos 10 e tal, e as greves mais importantes na Primeira República se dão exatamente no final dos anos 10, vou voltar a falar disso.
8: Uhum.
11: Mas antes, é importante lembrar, na primeira década do século XX, há duas greves cuja principal reivindicação é a jornada de 8 horas. Tem uma até conhecida até antes, em 1907, em São Paulo, mas tem uma em 1903.
8: Olha.
11: Aqui no Rio de Janeiro, então, capital federal, não é? Sim. uma greve geral.
8: A República tinha acabado de ser proclamada, né?
11: A República
8: né?
11: é proclamada há muito pouco tempo e a escravidão abolida há muito pouco tempo, rapaz. Sim, sim. Isso é que é fundamental lembrar, não é? O Brasil, enfim, foi o país que mais tarde aboliu a escravidão, não é? 350 anos de escravidão, com sequelas certamente até hoje, não é? Quer dizer, enfim, isso tem inúmeros índices para comprovar. A escravidão abolida tardiamente, a República, não por acaso, proclamada no ano seguinte. Eu sempre digo que 1888 dizia muito em sala de aula, estou dizendo agora, e 1889 são duas faces de uma mesma moeda.
8: Sim.
11: E é o processo de construção de uma ordem burguesa no Brasil, que vem substituir a ordem escravista, secular, não é? Não por acaso, um intervalo de um ano e meio entre a abolição do trabalho escravo e a proclamação da República, não é? Mas como já disse o Joaquim Nabuco, não adianta abolir o escravismo e manter o latifúndio, que é o que acontece até hoje no Brasil, não é? Enfim, é claro que é o agro, isso é uma longa conversa também, né? Mas o agro não é nada pop, enfim, o agro é a exploração do trabalho também, mas enfim, o latifúndio, né? Claro que modernizado, etc. Mas não foi feita, né? A reforma agrária, não é? Não foi feita, enfim, agora existe todo mundo, enfim.
8: É o que se torna depois uma pauta mais pra frente, né? Nos anos 40, 50, depois a gente vai chegar lá, mas por enquanto a gente tá nessa greve de 1903, né?
11: Sim, sim, a greve
8: Rio de Janeiro.
11: Ah, rapaz, 1903 no Rio de Janeiro é uma greve, algumas categorias conseguem a redução da jornada de trabalho, outras não conseguem, é uma greve que foi até objeto de trabalho de uma professora da UFRJ, Francisca Nogueira de Azevedo, tem um livro Malandros Desconsolados, a greve geral de 1903 no Rio de Janeiro. Você tem a greve de 1907, não é? Também, e as grandes greves do final dos anos 10, né? A que eu estudei no mestrado, que é uma greve operária envolvendo dezenas de milhares de trabalhadores e articulada, fragilmente articulada, a uma tentativa insurrecional, né? Que foi derrotada, não é? Novembro de 18. E antes de novembro de 18, a greve mais conhecida do período, que é a greve geral de São Paulo de 1917.
8: Sim.
11: Não é 1917, que é a primeira greve geral na história do Brasil, parcialmente vitoriosa. Parcialmente porque algumas demandas são atendidas e outras não, não é?
8: Uhum.
11: Mas em todas elas, a jornada de 8 horas é uma das pautas, é uma das bandeiras de luta, uma das reivindicações, a jornada de 8 horas. Porque veja, a jornada de 12 horas, crianças trabalhando 12 Sim. horas, enfim, mulheres.
8: E hoje em dia tem gente trabalhando 12 horas, né? A gente vai chegar nisso depois, mas é uma realidade para muitas pessoas hoje, inclusive motoristas de aplicativo.
11: Ou até mais de 12 horas,
8: mais de 12
11: eventualmente.
8: Horas.
11: É o capitalismo, Pedro Henrique. É o capitalismo.
8: E ele vai se atualizando, né?
11: Vai se atualizando, é camaleônico, é muito poderoso. Infelizmente, é um sistema de uma crueldade histórica, não é? De uma desumanidade. É poucos fruindo do trabalho de muitos, não é? A desigualdade, não é? Enfim. E, enfim, eu acompanho muita imprensa, não é? Quer dizer, eu sou um cidadão muito atento e muito, participo muito na medida das minhas possibilidades, e a gente estava falando, olha, essas greves do final dos anos 10, elas vão, isso é uma conclusão que eu cheguei já no meu mestrado nos anos 80, eu reafirmo, retomo no doutorado, que é um livro muito mais amplo, que eu cubro, aliás, na minha tese de doutorado eu trabalho com o mesmo recorte daquele autor que eu citei, o Werneck Viana, do início da República ao golpe de 64. Enfim, as greves do final dos anos 10, elas vão trazer a questão social, como se dizia na época, para a primeira página da grande imprensa. Porque até então, o discurso patronal, o discurso estatal, dizia o quê? Não existe questão social no Brasil. Esses imigrantes são os ingratos, eles vieram da Europa para cá, saíram lá do frio, aqui um país tropical,
8: paraíso,
11: com uma temperatura amena, eles estão reclamando de quê? Não é? Eles estão reclamando de quê? Bolas, eles estão reclamando que eles trabalhavam 6 dias por semana, 12 horas por dia, com salário insuficiente para sobreviver. Então, o que essas grandes greves do final dos anos 10, e não por acaso, na conjuntura da Primeira Guerra Mundial e da Revolução Russa, elas vão acabar com a eficácia desse discurso patronal estatal que dizia que não havia por que existir uma questão social no Brasil. Então traz a questão social para a primeira página da grande imprensa. Greves de uma semana, greves de... E no Rio, em novembro de 18, uma greve articulada a uma insurreição. Então... E combates, né? No campo de São Cristóvão, principalmente e tal. Então, as mentalidades mais lúcidas da época vão começar a perceber que seria de bom alvitre entregar os anéis para manter os dedos. E eu pesquisei isso desde o mestrado, né? E aí, no mundo empresarial, o empresário mais lúcido foi o George Street, que começa, não, é necessário, algumas das reivindicações operárias são legítimas, vamos atender, etc. E no plano estatal, uma das cabeças mais lúcidas foi o senador Lauro Miller, que não era de esquerda, mas era um homem inteligente. Então ele disse isso também. Algumas das reivindicações operárias são legítimas, vamos atendê-las. Então, eu trabalhei muito com imprensa da época, grande imprensa, imprensa operária. Então, o que vai ser a curto prazo, por exemplo, a insurreição de novembro de 18 no Rio, ela é duramente reprimida, ela é delatada, houve um militar infiltrado entre os conspiradores, não é? Era um tenente do exército. As principais lideranças quem eram? José Oiticica, Astrogildo Pereira, Agripino Nazaré, enfim, esses eram, aliás, o Astrogildo depois, ele foi muito tempo anarquista, se torna comunista. Eu posso conversar sobre isso com você aqui também, ao longo da nossa entrevista, da nossa conversa. Mas essas lideranças, era uma liderança, uma dúzia de pessoas, né? O Oiticica era um intelectual, o Astrogildo também, não é? Mas por relações de vizinhança, o militar se infiltra entre as reuniões preparatórias de insurreição, Ricardo Perpétuo, alguém, e ele era o informante do chefe de polícia da época, que era o doutor Aurelino Leal. Então ele informava das preparações da insurreição. Então, quando eles vão deflagrar a insurreição, o chefe de polícia sabia de tudo, e a prática na época era os operários entravam em greve, o patrão, olha, doutor Aurelino, estão entrando em greve, e a polícia

0: trazida da Europa, que aqui não vai vicejar, não vai florescer, porque o clima é diferente, etc. É aquela coisa, imigrantes são ingratos e tal.
1: E bem determinista isso,
0: muito,
1: né?
0: Muito.
1: Floresce lá no frio do clima lá, né? Mas não aqui no clima tropical.
0: Exatamente, uma planta exótica.
1: Uma planta exótica.
0: Então, os imigrantes. E agora só a planta exótica vai florescer, vai vicejar, vai se tornar vigorosa. Aí, qual é a segunda argumentação? É que, na verdade, a planta exótica virou o joio. Então, a separar o joio do trigo.
1: Olha.
0: Eu vi editoriais na imprensa sobre isso, né? Aí o discurso passa a ser esse, a planta exótica vira a erva daninha, né? Então.
1: E professor, esse discurso de certa forma, ele pega entre as pessoas? Porque assim, eu a partir da década de 30 em diante, eu acho que a gente já pode dar esse, avançar um pouquinho no tempo, eu não vejo assim muitas referências ao anarquismo igual foi na Primeira República. Por exemplo, como o comunismo vai se tornando muito forte, né? Através da liderança Luiz Carlos Prestes, o partidão na época, que vai até cair na ilegalidade também. O anarquismo sai de cena, de certa forma?
0: Eu ia chegar
1: já
0: lá.
1: Já antecipei.
0: Não, tudo bem, só continuar. Eu vou chegar lá rapidinho. Então, erva daninha, há que combater a erva daninha, né? O joio, há que separar. Então, eu queria dizer o seguinte, o trabalhador brasileiro é o trigo, é um trabalhador honrado, dócil, laborioso, e o joio é o estrangeiro. Então tem uma dimensão de xenofobia aí também, muito forte, muito pesada, né? O imigrante é o estrangeiro ingrato que está trazendo para o Brasil a luta de classes. Senão ela não existiria. O trabalhador brasileiro é dócil, etc. E o anarquismo, veja, o anarquismo é muito forte na Primeira República, no meio operário e no meio operário e sindical. Mas veja, então o auge do anarquismo no mundo sindical é a Primeira República. Mas por quê? Porque na Primeira República os sindicatos eram entidades de natureza jurídica privada.
1: Independente do Estado.
0: Eles não tinham que prestar contas ao Estado. Eles eram entidades privadas. E o grande truque do Vargas, enfim, Vargas é uma figura polêmica, enfim,
1: sim,
0: podemos falar também bastante, mas do ponto de vista, o declínio do anarquismo no mundo sindical se deve menos à disputa com os comunistas e mais à mudança da natureza do Estado brasileiro nos anos 30. Nos anos 30, não é? Porque na Primeira República o Estado era liberal oligárquico.
1: Sim.
0: Liberal no sentido que o Estado não se propunha a intervir de forma normativa no mercado de trabalho. Todos são livres, não há mais escravidão, todos são livres, iguais perante a lei, patrões e empregados resolvam as suas questões no mercado. Isso era péssimo para os trabalhadores e ótimo para os patrões. Não há leis sociais, não há leis trabalhistas, então isso viabilizava a superexploração. Jornadas de 12, 14 horas, não há leis sociais, não é? Essa conjuntura dos anos 10, uma das consequências não tão imediatas, mas a curto, médio prazo é, como eu falei, os empresários mais lúcidos e os políticos do sistema político mais lúcidos vão perceber que é necessário entregar os anéis e preservar os dedos. Não por acaso, em 1926 é criada no âmbito da Câmara dos Deputados uma comissão de legislação social. E essa comissão de legislação social começa a estudar projetos de lei para regulamentar o mercado de trabalho. Então vai se rompendo o que o Werneck Viana, que eu citei antes, chamava de ortodoxia liberal da Primeira República. E a década de 20 é bem a transição entre o Estado liberal oligárquico, a República Velha ou Primeira, e o Estado dos anos 30, que é autoritário, corporativista, sob Vargas, né? Vargas fica 15 anos no poder, depois mais 4, não é? Mas ele vai conduzir essa mudança qualitativa do Estado brasileiro. Em relação ao trabalho e ao anarquismo e ao mundo operário, o que o Vargas vai fazer é destruir a autonomia sindical e construir a sua antítese, construir a heteronomia sindical. Os sindicatos operários, que eram entidades de natureza jurídica privada na Primeira República, vão sendo cooptados pelo Estado, vão sendo absorvidos pelo Estado, e Vargas cria toda uma legislação. Não por acaso, Pedro, Vargas chegou ao poder em outubro de 30 e o decreto que cria o Ministério do Trabalho é de novembro de 30.
1: E uma curiosidade,
0: não
1: o primeiro
0: existia.
1: Ministro do Trabalho é avô de Fernando Collor, né?
0: Lindolfo Collor. Que era um político conservador.
1: Só uma anedota histórica.
0: Não, é importante. Era o avô materno do Fernando Collor de Mello.
1: Sim.
0: Que, aliás, está em prisão domiciliar. Enfim, outro nefasto.
1: Que não tem nada a ver com os trabalhadores.
0: Não, eles detestam os trabalhadores, sempre tentaram massacrar os trabalhadores, tanto Collor como Bolsonaro, já que estamos antecipando,

0: Vamos fazer a crítica que eu vou fazer, sempre faço e vou fazer, já comecei a fazer. Mas voltando aqui, até para fundamentar,
1: claro.
0: Não havia Ministério do Trabalho na Primeira República. Para quê? O Estado não se propunha a criar leis sociais. E não é casual, rapaz. Vargas chegou ao poder em outubro, em novembro você tem um decreto criando. E o Ministério do Trabalho, na verdade, na época era o Ministério do Trabalho, Indústria e Comércio. E ele começa a funcionar em janeiro, fevereiro de 31. E o que o Estado vai fazer? Vai aos poucos destruindo a autonomia sindical operária. E vai produzindo leis. E essas leis, sempre se construiu a ideia do Vargas clarividente, magnânimo. Ele era muito inteligente mesmo, não resta dúvida. Muito, mas ele não se antecipou a nada. As leis que ele vai criar atendem demandas de décadas da classe operária, do movimento sindical organizado, que ele vai criar lei de férias, regulamentação do trabalho infantil, salário mínimo, sabe? Então isso tudo os operários estão reivindicando há décadas e muitos operários lutaram e morreram por isso. Então é fundamental lembrar isso, Vargas não se antecipa, Vargas sistematiza. Sim. Mas ele foi muito hábil nesse processo todo. E os sindicalistas que não queriam aderir foram massacrados. Eu tive até algumas polêmicas em relação a isso, por exemplo, alguns historiadores, a questão do trabalhismo, do queremismo.
1: O queremismo.
0: Tem um artigo de um colega, ex-aluno meu da UF, Jorge Ferreira, eu já polemizei com ele, não faz mal, ele tem um artigo, quando os trabalhadores querem, que ele argumentava que os trabalhadores queriam aderir a Vargas, mas nem todos, Jorge, os que não quiseram foram massacrados.
1: Esse artigo tá até no livro dele sobre imaginário trabalhista
0: exatamente.
1: Também,
0: Exatamente, eu já polemizei com isso. Nem todos quiseram aderir. É bem verdade que a maioria quis aderir, até porque se aderisse, você passava a ter os benefícios da legislação recém-promulgada, que não existia. Então você só tinha férias se fosse sindicalizado. E o sindicato deixa de ser autônomo e passa a ser um órgão do Estado. E é toda uma estrutura verticalizada. É o Ministério, a Confederação, a Federação e o sindicato. Aliás, não por acaso, em Portugal é um processo muito semelhante. E na mesma época, o salazarismo, o Estado Novo no Brasil, o Estado Novo em Portugal. E em relação aos trabalhadores e aos sindicatos, é um movimento muito semelhante. Então aqui, agora os anarquistas não quiseram aderir, foram massacrados, né? Enfim, os comunistas tiveram uma atitude mais ambígua, uma parte aderiu a Vargas e tal, depois foram massacrados também. Mas enfim, durante um tempo, não é? Houve um apoio a Vargas, então Vargas, ele acaba com o sindicalismo operário autônomo e vai criando leis, enfim. Então, veja, uma coisa que eu não quero deixar de falar, e que tem tudo a ver com essa discussão atual sobre a escala 6x1, é que toda a argumentação que a direita e a extrema direita e lideranças empresariais vêm usando hoje, 2026, para combater a escala, o fim da escala 6x1, a redução da jornada de trabalho, é uma argumentação secular. A mesma argumentação que a Fiesp, recém-criada, aliás, a Federação das Indústrias do Estado de São Paulo, em 1927, argumentava isso. Não vamos dar férias remuneradas para o trabalhador, não, porque ele não vai ter o que fazer nas férias, ele não tem o culto do lar, ele vai se embriagar nas ruas, ele vai cair na orgia, ele vai se embebedar, não vamos reduzir jornada de trabalho, não vamos dar férias remuneradas, porque o trabalhador não vai saber usufruir dessas férias. Veja, isso em 1927, exatamente 100 anos atrás. E em relação ao trabalho infantil também. A regulamentação era no sentido de reduzir a jornada do trabalho infantil. Aí eles diziam a mesma coisa, não, as crianças estão aprendendo o ofício, é muito bom para eles trabalhar na fábrica, eles não vão ficar vagabundeando, vadiando nas ruas, a fábrica para os menores é muito bom, sabe, uma argumentação secular e que é reproduzida hoje.
1: E só para deixar claro para os ouvintes, isso é fonte histórica, né? Isso está escrito.
0: Está escrito.
1: A gente consegue ver isso, acessar isso.
0: Isso é. E tá nos meus livros.
1: quem quiser conferir, tá aí a dica.
0: Isso aí, na verdade, não tá no mestrado, porque o mestrado eu parei no final dos anos 10, mas tá no meu livro do doutorado, enfim. Aí eu falava muito em sala de aula também. Argumentação empresarial é de um egoísmo. O empresariado brasileiro, com raras exceções, é de um egoísmo. Não é, basta você ver, enfim, 5% da população brasileira detém mais de 50% da riqueza nacional. Eles ficam combatendo a possibilidade de mais um dia de folga para os trabalhadores.
1: E empresariado, quando a gente fala, não é o comerciante ali da quitanda, não é o da. É o
0: O grande empresário. Não estou falando do pequeno empresário, não.
1: Grande empresário, faz todo sentido.
0: Grande empresário, inclusive multinacionais, sim. Inclusive, não é?
1: Capital estrangeiro.
0: É, exatamente, o capital estrangeiro e capital nacional também, sim. Enfim, grande empresariado, é de uma mesquinhez, de uma mesquinharia secular, não sim. É? Secular.
1: Agora, professor, desculpa interrompê-lo a sua linha de raciocínio, é que a gente está chegando no terceiro momento da nossa entrevista, que vai ser um terceiro momento final, e eu queria dar mais um passo, alguns passos no processo histórico para a gente falar do trabalhismo nas décadas de 1950 e 1960, né? Começando ali no final da década de 1940, né? Que pelo menos é o Jorge Ferreira que vai dizer, tá muito associado ao queremismo do Getúlio e a influência, né, do varguismo, enfim, na política brasileira, no projeto de Brasil. Como que o senhor vê esse período?
0: Olha, eu sempre me dediquei mais à Primeira República, mas eu me dediquei também a esse período. Antes do Jorge Ferreira, tem um trabalho clássico da Ângela de Castro Gomes, sim. A Invenção do Trabalhismo.
1: Estava lendo hoje de manhã.
0: Que o Jorge é um pouco discípulo da Ângela,
1: sim,
0: e tal.
1: Sim.
0: Mas claro. É um bom livro, é um bom trabalho, temos concordâncias e discordâncias e tal. Veja, Pedro, esse período todo, né? Porque aí tem todo o período Vargas, 30, 45, que é muito rico também, enfim. Não dá tempo de explorar tudo, né? Mas sim. Vargas, mas vale a pena relembrar. Vargas chegou ao poder através de um movimento, né?
1: Revolução de 30.
0: A Revolução de 30, que é toda uma polêmica historiográfica, foi revolução, não foi? Foi golpe, não foi? Eu acho que é mais que um golpe, menos que uma revolução. Mas enfim, ontem mesmo eu estava lendo numa nota de pé de página de um livro, foi um lançamento de um conhecido meu, falando a partir do Gramsci, cesarismo regressista e progressista, etc. Então, seria um cesarismo progressista, enfim. Mas a Revolução de 30 é muito polêmica, de qualquer forma. É um ponto, eu digo no meu livro do doutorado, que ela não é nem um ponto de chegada, nem um ponto de partida, é um ponto de inflexão. É um ponto de inflexão no processo, como eu falei antes, de mudança da natureza do Estado brasileiro. É uma ruptura com a chamada ortodoxia liberal, e a década de 20 é a transição, e você tem alguns elementos dessa transição, e 22, a fundação do Partido Comunista, a Semana de Arte Moderna, não é? Sim. O primeiro levante dos tenentes aqui na Praia de Copacabana, isso aí é uma década riquíssima, os anos 20, sim. É um período muito rico.
1: E a gente fala pouco desse período,
0: fala,
1: né?
0: As
1: pessoas acham que a Primeira República, e aí, pior ainda, a República do Café com Leite, foi uma coisa só, mas teve toda essa riqueza de movimentos sociais também, né?
0: Já que você falou em Café com Leite, eu não ia falar, mas eu
1: vamos falar.
0: Porque eu dava.
1: Vamos sair do script.
0: Dava assim, sabe? Claro, faz parte. Eu dava dei muita aula, décadas de aula. Eu falava da República do Café com Leite. Tem uma frase que eu acho genial, do Raimundo Fauro, Os Donos do Poder, que é um livro clássico, que não é Fauro, não, é Fauro. Raimundo já falecido também, Raimundo Fauro, ele dizia o seguinte, a República do Café com Leite. E diziam o seguinte, café puro se possível, com leite se necessário. Que eu acho genial. Eu falava isso tanto em sala de aula que os professores já falou isso, não faz mal. Porque era hegemonia paulista.
1: Sim.
0: Secundado.
1: E o Vargas vai tirar um pouco essa hegemonia paulista, né?
0: Os paulistas se revoltam em 32 são derrotados. Sim. Isso aí é uma frase que eu acho genial. O Raimundo Faura era genial. Puro se possível, com leite se necessário. Então, porque a hegemonia paulista e Minas Gerais secundando, porque era o maior eleitorado. Enfim, né? Até hoje você tem São Paulo e Minas como estados estratégicos fundamentais na política brasileira, não é? Uhum. Ainda hoje. Mas então, café com leite era isso, né? E 30 rompe com essa hegemonia paulista, não é? Enfim, aí é uma série de explicações, o próprio movimento tenentista não pode ser descartado.
1: Claro, participaram da Revolução de 30, né? Alguns tenentes.
0: Alguns tenentes, não é? Alguns sim, Vargas Prestes foi convidado a aderir, não, porque ele já tinha começado ali a bibliografia marxista, levada a ele no exílio, primeiro por Leôncio Basbaum, depois por Astrogildo Pereira, então ele estava se tornando marxista, etc. Júlio Prestes foi o candidato que venceu as eleições em março de 30 e não chegou a tomar posse, que era o candidato do Washington Luiz,
1: da
0: situação da oligarquia paulista, liberal, e o Vargas, né? Então o Prestes dizia, não, o Júlio Prestes representa o capitalismo inglês e o Vargas representa o capitalismo norte-americano, etc. É uma luta entre eles, não tenho nada a ver com isso, eu vou fazer a revolução dos operários e camponeses, a revolução democrática, burguesa, nacional, isso é um longo papo também, é. Da Revolução Nacional Democrática como primeira etapa para a posterior Revolução Socialista, etc, etc. Então, mas muitos aderem, tenentes aderem, Siqueira Campos, até depois morre no desastre aéreo, nessa articulação de 30 e tal, mas muitos aderem e depois... Enfim, depois o Vargas vai conseguir, vai construindo um Estado muito complexo, né? E vai, na verdade, absorvendo uma parte desse tenente, mas em posições secundárias. Aí perguntaram: Vargas, como você conseguiu se livrar dos tenentes? Ele falou: simples, promovendo-os a capitães.
1: Isso é sensacional,
0: isso é genial,
1: mano.
0: Isso é genial.
1: Tinha cada
0: genial.
1: Uma.
0: Muito simples, promovendo-os a capitães.
1: Então, muito bom.
0: Na verdade, foi isso, porque os tenentes, alguns apoiam e tal, mas eles vão fundar um clube 3 de outubro. Mas, sim, na verdade, eles não fazem parte da elite no poder, meu. Vargas se cria as interventorias, né?
1: Sim, sim.
0: Tem uma cerimônia
1: estaduais.
0: Simbólica que ele manda queimar todas as bandeiras estaduais e ele constrói um processo de centralização político-administrativa muito consistente, né?
1: Sim. E a própria CLT, né, que é de 1º de maio de 1943, já é na fase mais autoritária do Getúlio
0: Vargas. Estado,
1: Fargas,
0: novo,
1: né?
0: Estado já novo. Já é o Estado
1: e,
0: novo.
1: E no final do Estado Novo, né?
0: No meio, é no final.
1: Acaba 45.
0: É, ele é depois em 45. Pois é, então Vargas chega em 30 ao poder e vai construindo esse Estado autoritário com muita competência, mas também massacrando os adversários, né?
1: Claro.
0: Já que estamos numa entrevista aqui bastante informal, e acho que deve ser assim mesmo, porque o conhecimento não deve se prender,
1: claro,
0: a burocracias nem formalidades. Então, tinha um intelectual, um jornalista importante também, Aparício Torelli, cujo apelido, cujo nome jornalístico era o Barão de Tararé. O Barão de Tararé era um homem de esquerda e tal, muito crítico ao varguismo, etc e tal. Então ele foi preso pela polícia política do Vargas, preso, espancado, depois foi solto. Ele tinha uma sede aqui no centro do Rio de um jornal e tal. Aí ele mandou colocar na entrada do escritório dele: entre sem bater. Depois que ele tinha sido espancado pela polícia, Barão de Tararé. Os anarquistas gostam muito do Barão de Tararé. O Leandro Konder escreveu um pequeno livro sobre o Barão de Tararé, o saudoso Leandro Konder, um historiador importantíssimo também, não é? Enfim, então, Vargas governa a partir de um movimento armado de 30 até 34, não é? Ele, a Revolta Paulista de 32 é derrotada, mas acelera a convocação de um constituinte. 33 é promulgada uma nova constituição e essa assembleia elege Vargas indiretamente por 4 anos. Então, ele governaria até 38. Mas ele dá um alto golpe em 37 e instaura, sim, a ditadura do Estado Novo, quando, como você lembrou, ele promulga em 43 a CLT, a Consolidação das Leis do Trabalho, que sistematiza aquelas leis decorrentes de reivindicações longas do movimento operário. Aí, enfim, tem a conjuntura, nem falei da Revolução Russa, cara. Tinha que ter
1: vamos falar.
0: E a Segunda Guerra Mundial e a Primeira Guerra Mundial.
1: Vamos nessa, então. A gente tem mais 10 minutinhos, a gente pode...
0: É muita
1: a gente
0: coisa.
1: A pode ficar até o fim do Estado Novo nessa entrevista e deixar pra um outro momento.
0: Podemos também, você pode me convidar de novo.
1: Claro,
0: é só a gente,
1: claro,
0: agendar com antecedência, porque eu cheguei a falar da conjuntura dos anos 10, mas não falei da importância da Revolução Russa,
1: sim,
0: cara.
1: Em 1917.
0: 17, na verdade, quando eu falei entre os patrões e agentes públicos mais lúcidos entregar os anéis para preservar os dedos, é porque vinham ventos revolucionários do leste. A Revolução Russa. E a Revolução Russa, Pedro, vai criar um clima que eu chamo nos meus estudos de um clima de euforia revolucionária. Se acreditou por um período que a Revolução Russa seria o primeiro elo de uma revolução que se internacionalizaria, que o mundo se tornaria socialista, que o capitalismo estava agonizante. Tanto que você tem tentativas na Itália, na Hungria, na Alemanha, todas derrotadas, sim, não é? Rosa Luxemburgo e Lipkin, né? São assassinados em 18, não é?
1: Bela Kun na Hungria
0: isso,
1: também.
0: Isso, Hungria, República Itália.
1: Soviética.
0: E essa insurreição que eu estudei em 18, ela reflete esse clima também. Né? Eles acreditavam. Eu tenho uma passagem genial do Astrogildo Pereira, de um jornalzinho que ele era redator único, chamado Crônica Subversiva, em que ele diz isso. Eu poderia até procurar e citar, mas vou citar de memória, porque ele dizia isso: se os bolcheviques tomaram o Palácio de Inverno, por que nós não conseguiríamos tomar o Palácio do Catete? Então, esse era o plano em novembro de 18. Ele diz, literalmente, vamos, não vejo a hora de subir as escadas do Catete, jogar sacada abaixo o patife que lá está a governar e derrubar a república, derrubar o estado do café com leite, o estado dos grandes oligarcas e tal, inspirado na Revolução Russa. Então, essa conjuntura internacional é marcada pela Revolução e pela Grande Guerra, e a Grande Guerra produz crise econômica no mundo inteiro, sim, aqui, inclusive. Então, não por acaso, você tem grandes greves em 17, 18, uma tentativa insurrecional em 18, né? Enfim, então, o Patife que lá estava a presidir era ainda Venceslau Braz. Patife, segundo Astrogildo Pereira, não que eu esteja endossando, mas um representante da grande política dos oligarcas latifundiários, ele era de Minas, não é?
1: Talvez fosse um Patife.
0: Talvez fosse.
1: Mas deixa quieto.
0: Depois é eleito Rodrigues Alves, que não toma posse porque estava doente, vai morrer, enfim, aí Delfim Moreira, Epitácio Pessoa, etc. Então, veja, uma conjuntura. O que é importante marcar para os nossos ouvintes é isso, né? Que é uma conjuntura em que se acreditava firmemente que o mundo iria se tornar em breve socialista.
1: Então, isso é muito impressionante quando parar para pensar, porque, por exemplo, professor, hoje, por mais que eu, assim, tenha afinidade com várias ideias, né, do socialismo, do comunismo, enfim, eu não vejo essa possibilidade no horizonte. Pelo menos na minha geração, eu tô com 32, eu não sei até quando eu vou estar aqui, mas eu não vejo essa possibilidade. E nessa época existia isso, esse horizonte, né? Muito influenciado pela Rússia, por todos esses movimentos. Eu acho isso impressionante, professor.
0: Ô Pedro, você é mais novo que a minha filha caçula.
1: Olha
0: mas
1: só.
0: Tudo bem, eu não vou ver, infelizmente, nada, mas enfim, a gente tem que lutar, rapaz. Olha, vou citar um autor que eu pouco cito, mas que é um brasileiro genial, já falecido também, Ariano Suassuna.
1: Sim.
0: Ele dizia o seguinte, ele disse, eu assisti uma aula mais aqui na ABL uma vez e tal, genial. É o seguinte, os pessimistas são chatos, os otimistas uns ingênuos, eu sou um realista esperançoso. Eu me identifico com isso, cara. Eu sou um realista esperançoso. Eu acho que temos que lutar cotidianamente para tentar transformar esse mundo em algo melhor, cara. Tentar melhorar. Também não vejo a curto prazo alternativa socialista libertária. Não vejo. Mas o capitalismo está permanentemente em crise.
1: Sim.
0: Veja o Trump. Você compara o Xi Jinping com o Trump, é uma diferença intelectual. Até o Putin com o Trump, enfim, não é? Enfim, o Trump é uma síntese desse capitalismo em degradação, em declínio.
1: Desesperado, eu diria.
0: Desesperado,
1: né?
0: Insano, cruel, perverso, covarde. Então, eu não vou ver, acho que nada, enfim, já tô na maturidade, já tô idoso, etc. Mas eu luto permanentemente para construir um mundo melhor. E procurei em 40 anos de aula transmitir esse legado. Eu acho que consegui, eu às vezes recebo homenagens de ex-alunos muito emocionantes, mas enfim, por acaso, às vezes encontro, professor e tal. Mas então, Pedro, naquela época você acreditava nisso? E ao final da Segunda Guerra Mundial também se acreditou nisso, por razões diferentes, é interessantíssimo.
1: Sim, o fascismo foi vencido, o nazismo.
0: E o papel da União Soviética, sim, na derrota do nazismo e do fascismo. Então, mais uma vez, é muito curioso, isso é uma outra conjuntura, não é?
1: Claro.
0: 30 anos depois, mas também o socialismo estava com um prestígio enorme, não é? E isso influi, incide o tempo todo no Brasil, não é? Na política brasileira, nas opções políticas brasileiras.
1: Até
0: não
1: na
0: é?
1: Própria redemocratização do Brasil, né? Se a gente for
0: todas
1: parar
0: elas,
1: pensar.
0: Com certeza, nessa última,
1: também, sim.
0: Também, claro, olha, na Argentina, na verdade, a ruptura com a ditadura foi mais radical, ainda bem, lá hoje, enfim, mas, e lá os crimes da ditadura não ficaram impunes, aqui ficaram.
1: Sim, lá teve o juízo a las juntas, né?
0: Sim, sim, o Videla, o Galtier, todos eles foram julgados e condenados, e o fato dos criminosos da ditadura militar no Brasil terem ficado impunes, permitiu essa ascensão de uma extrema direita que vimos recentemente, que está tentando voltar ao poder, e como democratas, certamente você é um democrata, precisamos evitar isso, a todo custo precisamos combater essa possível, eu acho pouco provável, mas eles estão tentando voltar ao poder. Nós tivemos 4 anos desastrosos com o governo Bolsonaro, desastrosos em todos os aspectos e pontos de vista. Eu sou historiador, não posso deixar de analisar a conjuntura política. Então, tentativa de destruir as universidades, a cultura, as artes, o cinema, enfim, Enfim, então veja, você falou, não vejo a alternativa socialista a curto prazo, mas a China é o Partido Comunista.
1: Pois é.
0: É claro que eu tenho muitas críticas ao Partido Comunista Chinês, mas, enfim.
1: E eles estão caminhando para um socialismo 4.0, assim, dizendo uma coisa totalmente atual, assim, sim. E vai se atualizando lá. É impressionante o que acontece na China.
0: E você só observar a política externa é muito mais inteligente do que a política externa norte-americana. E os Estados Unidos, o Trump está querendo tomar Cuba, veja bem. Cuba é um símbolo da revolução na América Latina. Eu tenho críticas também à ditadura cubana, etc, etc. Mas há conquistas sociais inegáveis,
1: sim,
0: não é?
1: Sim, enfim. A Revolução Cubana é impressionante. Cubana, impressionante. O que eles conseguiram em termos de educação, saúde, serviços públicos.
0: Não, com certeza. Eu leio muita literatura, sempre indicava isso meus alunos. Tem um autor cubano, Leonardo Padura, que eu li, O Homem que Amava os Cachorros, que é genial.
1: Esse livro é
0: genial. Ele tem críticas ao Estado cubano, mas ele vive em Cuba até hoje, eu vivi até muito, sabe? E que isso? Tomar Cuba? Quer dizer, é de uma arrogância, de uma absurda, é a extrema direita no país mais poderoso do mundo. Atualmente há um líder da extrema direita que é o homem mais poderoso do mundo e está se revelando insano, está se revelando de uma arrogância, de uma soberba, assim, está desrespeitando completamente o direito internacional. E o mundo tem que reagir, quer dizer, isso. Sim.
1: E outra coisa, professor, que eu acho que é importante a gente voltar a pensar nos dias atuais, é o próprio papel dos sindicatos também, né? Que foram também enfraquecidos ao longo do tempo, né? Sim, sim. A contribuição sindical, se eu não me engano, não é mais obrigatória, né? Houve todo um desmonte mesmo, né, dos sindicatos, né?
0: Sim, sim.
1: E quando a gente olha para a história, a gente vê o peso que os sindicatos tiveram. Se fosse no anarquismo das décadas de 10, 20, ou até nas décadas de 50, 60, já com outras, né, ideias, enfim. Mas a importância dos sindicatos, né? Sim. Eu acho que a gente pode terminar falando disso.
0: Pois é, rapaz. Aí é uma questão complexa, é muito difícil falar rapidamente, mas isso tem a ver com as transformações do mundo do trabalho. Não é? Quer dizer, a precarização do trabalho, não é?
1: Sim, uberização, né?
0: A uberização, rapaz, o trabalho por aplicativo e a informalidade, na verdade, a diminuição proporcional do peso do trabalhador fabril em relação ao conjunto da classe trabalhadora, né? Então, sim, você tem um percentual muito maior hoje de trabalhadores nesse setor serviços do que no setor secundário. A classe operária clássica, enfim, era o trabalhador fabril,
1: sim,
0: né? Era o proletariado fabril, não é? Enfim, até o Marx tinha formulado, enfim, o que é um pequeno equívoco, mas os anarquistas combatem aquela coisa que o proletariado fabril seria revolucionário e o lumpen proletariado seria tendencialmente contra-revolucionário, etc, etc. O anarquismo critica isso. Na verdade, segundo o anarquismo, todos os explorados podem se tornar tendencialmente revolucionários. Agora, os sindicatos operários foram perdendo peso, até porque o operariado fabril vem perdendo peso no conjunto do universo mais amplo da classe trabalhadora. Então você tem um universo enorme de trabalhadores precarizados e há que tentar conquistá-los para a compreensão do mundo em que eles estão vivendo, porque é uma ilusão. E aí o Gramsci, né? Hegemonia. O que é hegemonia? Você transformar interesses particulares em supostamente universais. E é você dizer, por exemplo, não é? Falar da liberdade, associando a liberdade a uma suposta autonomia de trabalho pelo fato de não ter patrão. E ao empreendedorismo. Mas no Brasil, que a gente vê, a imensa maioria desses trabalhadores são empreendedores da necessidade. Sim. Porque eles são empreendedores porque não tem alternativa.
1: Sim, é um engenheiro que virou motorista de aplicativo, é um advogado que nas horas vagas, porque tem filho em casa, não sei o que, tem que trabalhar.
0: Exatamente, então é um empreendedorismo da necessidade, é um trabalho precarizado, porque eles não têm garantia nenhuma. É de uma crueldade. E eu ainda dirijo um pouco, né? E a quantidade de motocicletas na rua é uma coisa impressionante, crescente. E o número, isso está comprovado, né, de acidentes, inclusive fatais com motos, é crescente, assustadoramente crescente, mortes, quer dizer, então...
1: Não tem proteção nenhuma.
0: E eles não têm noção de que eles estão sendo super explorados, ou muitos não têm. Até alguns anos atrás surgiu uma liderança,
1: sim,
0: não me lembro o nome...
1: Dos entregadores,
0: dos,
1: né?
0: Dos entregadores, né? Falando de vida além do trabalho, né? Que tem a ver com essa reivindicação da derrubada da escala 6%. por um. Também, não é? Quer dizer, reduzir é o trabalhador ter mais tempo livre para além do trabalho.
1: Sim, são as 8 horas que a gente falou no começo da entrevista.
0: Eu não quero, se ainda tiver 2 minutos, não quero...
1: Dois minutinhos.
0: Porque tem um autor, Paul Lafargue, de um livreto publicado em 1880, até trouxe para o Direito à Preguiça. Ele era genro, foi genro do Marx, então ele diz o seguinte, que a jornada de trabalho pela evolução tecnológica da nossa época, 1880, poderia ser reduzida a 3 horas diárias.
1: Olha só.
0: O resto do tempo, os trabalhadores...
1: Da preguiça, igual os trabalhadores aqui da capa, que infelizmente a gente não tem um recurso,
0: os
1: né?
0: Os trabalhadores...
1: Da imagem, mas trabalhadores deitados aqui num guindaste, né? E
0: repousando. Os trabalhadores deveriam ter tempo para fruir da arte, da cultura...
1: Sim, isso é necessário.
0: Do amor, do convívio com seus entes queridos. Sim. Pula Fargo, Direito à Preguiça, 1880. Enfim.
1: Vamos deixar essa dica aí no final, né? Professor, gostei muito da nossa conversa sobre a história do movimento dos trabalhadores, a importância dessas lutas que são aí simbolizadas pelo 1º de maio. Acho que ficou um excelente episódio pro trabalhador escutar no 1º de maio, já que a gente tá indo ao ar no 1º de maio.
0: Tomara, que beleza. E o 1º de maio sempre foi uma data de luto, né?
1: Sim.
0: Fede de luta, luto pelos companheiros falecidos no combate, luta. E o Vargas transformou em festa, quer dizer, o Vargas, não, enfim, mas o Vargas foi deposto em 45, isso é outra também,
1: sim,
0: conjuntura
1: sim.
0: Interessantíssima, mas no período de 45 a 64, Quarta República, houve uma volta de uma luta sindical, de uma luta operária, depois novamente barrada pela ditadura militar de 64. Que não podemos permitir uma volta à ditadura. Ditadura nunca mais, tortura nunca mais.
1: É isso, ditadura nunca mais. Professor, muito obrigado e até uma próxima.
0: Eu agradeço. Obrigado também, um abraço.
1: Pessoal, espero que tenham curtido esse episódio. Continuem ligados no Virada, que é o podcast diário de história da Sputnik, sempre às 7 da manhã, 15 e 23 horas, e depois no site metropolitanarrio.com.br. Aquele abraço, pessoal, fui.
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7: Muito boa tarde, seja muito bem-vindo aqui ao nosso programa nessa sexta-feira. Olha, agora são 4 horas e 3 minutos e você está com a gente na Rádio Sputnik, na Metropolitana 80.5 FM. E a gente também está nas principais plataformas de áudio.
8: Muito boa tarde, hoje é sexta-feira, dia 8 de maio, e as principais notícias do Brasil e do mundo estão aqui. Começa agora o programa Entretanto, porque toda notícia tem outro lado. Esta é uma produção da agência de notícias russa Sputnik. Eu sou o Leonardo Macaxeiro.
7: E eu, Isabela Veiga. A gente chama agora nosso analista geopolítico, Rafael Machado. Muito boa tarde, Rafa. No nosso sextou aqui, cheio de notícias, recheado de informações e de análises.
9: Boa tarde, Isabela, Leonardo, toda a galera da Rádio Nosso Público. É isso aí, finalmente sexta-feira chegando. E como sempre, encerraremos a semana com chave de ouro.
7: É isso, Rafa. Daqui a pouquinho também a gente vai conversar com Vitor Stuart, que é mestre em Relações Internacionais pela Universidade de Bolonha e professor associado, além de vice-diretor, do Instituto de Geografia Humana da Universidade do Estado do Rio de Janeiro, a UERJ.
8: Vamos às principais notícias de hoje. STF reforça a decisão sobre penduricalhos. Estados Unidos e Brasil vão criar grupo de trabalho para discutir tarifas nos próximos 30 dias.
7: E tem também as atualizações do trânsito, previsão do tempo aqui no Rio de Janeiro e economia. Fica com a gente, porque começa agora o programa Entretanto.
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7: ex-ministros Flávio Dino, Alexandre de Moraes, Cristiano Zanin e Gilmar Mendes, do Supremo Tribunal Federal, publicaram mais uma decisão conjunta hoje para ampliar o cerco aos penduricalhos. Os despachos proíbem qualquer revisão de cargos, reclassificações de comarcas, novas gratificações de acúmulo ou normas sobre os plantões. O objetivo é evitar os dribles. A decisão do STF, que limitou a instituição de penduricalhos e determinou que novos benefícios só poderiam ser criados por meio de legislação federal. E é com este assunto que a gente começa o Entretanto de hoje.
3: Abre aspas.
8: Os ministros reforçaram ainda que apenas o Conselho Nacional de Justiça e o Conselho Nacional do Ministério Público podem regulamentar verbas indenizatórias para garantir que as regras sejam iguais em todo o país e evitar que cada tribunal crie suas próprias vantagens. As decisões também vedam pagamentos registrados em mais de um contra-cheque. De acordo com a norma, todos os pagamentos devem aparecer em um único contra-cheque, que deve ser transparente e fiel ao valor que cai na conta bancária, além de ser publicado nos portais de transparência.
7: A decisão se dá dois dias depois da primeira publicação em conjunto dos ministros. Na quarta-feira, os magistrados afirmaram que os ordenadores de despesa, que são os presidentes de tribunais e unidades do MP, podem responder nas esferas penal, civil e administrativa, caso criem novas verbas indenizatórias. Os limites para os penduricalhos foram instituídos pelo STF em março. Mesmo assim, cortes estaduais criaram benesses, como fez, por exemplo, o Tribunal de Justiça do Paraná, na semana passada, ao prever o pagamento de até R$14 mil para juízes que tenham estagiários ou residentes jurídicos em seus gabinetes. Portanto, você veja bem, né, Rafa? Imagina, um juiz, para ter um residente ou um estagiário, vai receber 14 mil. Será que ele vai repassar 14 mil? Ou seja, para o estagiário, essa ação, né, essa revisão que o STF está fazendo justamente para evitar esse drible nos penduricalhos, vai ser o penduricalho do penduricalho. Isso é importante porque a gente deu aqui um exemplo até muito modesto, né? 14 mil para verba de estagiário, que é absurdo, mas é modesto frente ao que somam esses penduricalhos. E é importante, de fato, ter essa vedação, ter esse teto para que a coisa não fique correndo solta, como meio que já corre.
9: Pois é, é necessário impor esse tipo de limite. O nosso ordenamento jurídico tem o seguinte defeito, entre vários outros. De modo geral, fica a cargo de cada um desses órgãos do judiciário definir os próprios salários, definir os seus benefícios e assim por diante. Então, por exemplo, eu tenho certeza absoluta que se o legislativo tentasse se meter da maneira como é hoje em dia, o órgão em questão levaria ao judiciário, aí diriam que é inconstitucional e assim por diante. Só que o STF, mexendo nesse assunto, especialmente em relação aos órgãos vinculados ao Poder Judiciário, ou que tem algum grau de associação com o Poder Judiciário, acaba não tendo bem a quem recorrer, né? Então, fica mais viável impor algum tipo de padrão, algum tipo de padronização em relação a esse tema. Bem, 14 mil para uma verba de estagiário, eu tenho certeza que para o estagiário vai ser passado 14 reais. E o resto vai para, enfim, o agente em questão. Eu também vi que, creio eu, que na AGU falava-se, né, inclusive em verba para academia, acho que de parentes, né, genros ou coisa do tipo. É um negócio completamente, foge completamente a qualquer tipo de razoabilidade. Então, assim, são coisas com as quais o brasileiro meio que acabou se acostumando e que, por muitos juízes, procuradores, etc., são vistos como atrativos do trabalho, né? teve alguma entrevista ou discurso no qual uma pessoa de algum órgão aí do ligado ao Poder Judiciário falou que o salário de juiz era muito baixo, né? E que para você atrair as melhores pessoas, atrair, enfim, pessoas de qualidade, você tem que aumentar, tinha que aumentar o salário, tinha que oferecer outras coisas além de um salário de apenas, entre aspas, sei lá, 30, 37, 40 mil reais. Eu imagino que já está mais ou menos nesse patamar. É óbvio que isso não é verdade, né? Evidentemente isso não é verdade, isso não tem nenhum cabimento, não tem nenhum fundamento. A realidade é que nós temos um poder judiciário engessado, inclusive, a maioria dos casos demora para ter uma solução, né? O cidadão, quando ele vai ao judiciário para resolver um problema, ele raramente consegue resolver o problema rapidamente. E um dos motivos, certamente, é a quantidade pequena de juízes. E aí, bem, essa quantidade pequena acumula um orçamento imenso. Se, por exemplo, dividisse por dois tudo que estão recebendo, daria, por exemplo, para dobrar o judiciário brasileiro, que obviamente seria muito positivo, né? Dependendo do lugar, né? Dependendo da comarca e do setor, você vai, por exemplo, inventários, né? Questões aí de herança e assim por diante, você encontra ainda processos de 20 anos atrás, 30 anos atrás, o que obviamente é um absurdo, porque pegando inventário especificamente, daqui a pouco as pessoas que estão entrando com um inventário também já faleceram, né? E aí que não vai se resolver mesmo o processo em questão, né? Então, um dos motivos pelos quais a gente tem um judiciário engessado é a quantidade de dinheiro que se gasta com cada juiz, que é completamente inaudito no planeta, tá? A relação juiz por população do Brasil, me parece que é a mais baixa do mundo, né? Não existe juiz suficiente no Brasil, é claro. Como é que você vai, por exemplo, pensando aí da perspectiva orçamentária, como é que você vai aumentar a verba como é que você vai, por exemplo, aumentar o tamanho do judiciário se cada juiz tirar ali do erário público de 50 mil para cima, alguns deles de vez em quando tirando 100 mil, 200 mil, 300 mil reais por mês? É impossível, não tem como você resolver esse problema aí de um judiciário lento, um judiciário engessado. Então é importante que haja aí algum grau de controle, porque o salário puro já é extremamente alto, não precisa de mais do que isso.
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7: Agora são 4h14, a gente traz um bastidor de política que está dando o que falar, que é o seguinte: descartado pelo PL como um concorrente direto ao Senado, Eduardo Bolsonaro deve desafiar a institucionalidade a partir de uma proposta em comum. O que é essa proposta? O ex-deputado federal anunciou que ele vai ser o primeiro suplente de André do Prado, que é pré-candidato ao PL ao Senado por São Paulo. Ele mora nos Estados Unidos, como a gente bem sabe, desde o início do ano passado, e foi cassado, o Eduardo Bolsonaro, pela Câmara e também é réu no Supremo Tribunal Federal. Mas, mesmo com isso tudo, não há obstáculos jurídicos a essa empreitada política, mas este é um cenário que pode mudar se houver uma condenação criminal definitiva. Eduardo responde no STF a uma ação penal por coação no caso da tentativa de golpe de Estado. A pena prevista para esse crime é de 1 a 4 anos de reclusão e multa, além da pena correspondente à violência. A Procuradoria-Geral da República sustenta que o ex-deputado e o blogueiro Paulo Figueiredo teriam praticado o crime de uma forma continuada. Por isso, pediu que a análise do artigo 344 do Código Penal, que trata justamente da coação no curso do processo, seja combinado com o artigo 71, que é sobre o crime continuado.
8: Na prática, significa que a pena pelo crime de coação poderia ser reajustada para até 6 anos e 8 meses de reclusão. Em abril, Alexandre de Moraes, relator do processo, abriu a etapa de alegações finais, ou seja, a ação está em fase avançada e o julgamento pode não demorar. Na hipótese de condenação, há 2 cenários possíveis. Antes da eleição, se a condenação de Eduardo transitar em julgado, esgotando-se todos os recursos, antes do pleito, será possível apresentar à Justiça Eleitoral o chamado recurso contra a expedição de diploma, o que impediria a diplomação em caso de vitória. Seria um exemplo de inelegibilidade superveniente ao registro, ou seja, após a formalização da candidatura. Durante a eleição, se o trânsito em julgado ocorrer após uma vitória nas urnas, por exemplo, entre outubro e dezembro, haverá a suspensão dos direitos políticos de Eduardo, o que barraria a diplomação ou levaria à cassação do diploma. Bom, Rafa, acho que é um caso inédito no nosso país, né? Um caso de um candidato que quer tentar uma vaga como suplente de senador à distância. Quase uma vaga, digamos, de home office de senador, né? Pelo que vive Eduardo Bolsonaro hoje, é uma coisa... diferente, a gente pode definir assim. Agora, eu queria entender com você o seguinte, na sua opinião, Rafa, depois de tudo o que aconteceu com Eduardo Bolsonaro desde o ano passado, ele ainda tentar algo, algum movimento, alguma manobra política, ajuda ou atrapalha o irmão dele que é pré-candidato à presidência da República?
9: Bem, especificamente tentar uma candidatura, né, ou pelo menos uma vaga de suplente, eu acho que nem ajuda nem atrapalha. Ele, por exemplo, se ele pedir voto sem participar das eleições, as pessoas vão votar, pelo menos quem é mais próximo dele, quem é fã dele ou o que quer que seja, vai votar em quem ele indicar. Também não acho que ele participar das eleições vai ganhar votos pro irmão. Por outro lado, também tentar participar ou conseguir ou fracassar, isso no caso como suplente, né? Fracassar, também não sei se isso tiraria votos do Flávio Bolsonaro. Então é um tipo de coisa que não fede nem cheira. Porém, ele pode, claro, fazer outras coisas que aí sim podem realmente atrapalhar o irmão dele, tal como ele de fato fez no ano passado e atrapalhou o bolsonarismo como um todo, que foi ali aquele lobby junto ao governo dos Estados Unidos para prejudicar a economia brasileira. Aquilo ali levou a um certo impacto na popularidade do Jair Bolsonaro, né, do bolsonarismo de um modo geral, ajudou a popularidade do Lula. E é meio difícil saber o que passa pela cabeça do Eduardo Bolsonaro, porque ele tem uma certa imprevisibilidade, né? Então, caso ele, por exemplo, insatisfeito com esse encontro entre o Donald Trump e o Lula e assim por diante, caso ele decidisse aprontar alguma e isso desse resultado, então, evidentemente, a gente veria a mesma situação, ou seja, uma situação na qual o Lula teria uma vantagem em relação ao Flávio Bolsonaro, com, enfim, uma atuação desastrada do Eduardo Bolsonaro. Eu diria que o melhor que ele poderia fazer é, de fato, apenas ficar na dele, né? Claro que, enfim, fazendo o que ele quiser fazer nas redes sociais, pedindo voto e assim por diante, mas no sentido de ter uma participação mais ativa na política, ele tentou isso ano passado através ali do lobby que ele montou, e o tiro saiu pela culatra. Ele tentar alguma coisa minimamente parecida vai gerar o mesmo resultado e com isso, inclusive, garantir uma vitória ou pelo menos ajudar bastante o Lula a vencer.
7: Certo, Rafa, aproveitando aqui para te perguntar sobre essa questão, saiu na revista Veja que Bolsonaro teve uma crise nervosa mesmo ao saber desses planos do Eduardo Bolsonaro para o Senado, pelo menos é o que está lá na Veja, e que o ex-presidente estaria satisfeito com a escolha de Eduardo em apoiar o André do Prado para concorrer por São Paulo e tudo mais. E em uma prisão domiciliar, fato é que o ex-presidente tem muito pouco poder ali para tentar controlar o Eduardo Bolsonaro, que por sua vez está lá nos Estados Unidos. E até assim, de se causar um minimamente estranhamento, alguém que mora nos Estados Unidos já há mais de um ano queira disputar uma vaga aqui no Brasil, né? Então vai ser, como o Léo falou, né? Uma coisa a remoto, vai ser o deputado remoto federal barra internacional. E a relação entre Jair e Eduardo Bolsonaro, sabemos que não é nada das melhores, né? Não é muito das melhores, já teve troca até de xingamentos. Em 2025, o ano passado, a Polícia Federal revelou alguns diálogos que mostraram uma discussão bem pesada entre os dois e tudo mais. Será que Eduardo vai passar por cima dos interesses políticos do próprio pai, que já se demonstrou aí insatisfeito com essa decisão?
9: O Eduardo Bolsonaro já demonstrou que ele é capaz de passar por cima do consenso familiar para fazer aquilo que ele acha que é o melhor pro pai dele, pro grupo político dele e assim por diante. A pessoa que acredita ser um gênio, né, ela sempre, na verdade, acaba gerando mais problemas do que qualquer outra coisa. Me parece que é possível, né? É possível que ele tome essa decisão, mesmo sabendo que não é a vontade do Jair Bolsonaro. Ele pode dizer que é mentira, né? Ele não tem como falar com o pai dele, então ele pode sempre alegar que estão mentindo, que é uma armação, que é um esquema, enfim, ele pode dizer qualquer coisa para poder justificar agir por conta própria. É claro que isso, nesse sentido dessa desobediência, vamos supor, por que o Jair Bolsonaro poderia ter ficado irritado? Talvez com isso ele estaria ocupando o lugar de alguma outra pessoa que teria mais utilidade, porque o Eduardo Bolsonaro não vai ter nenhuma utilidade, né, com esse tipo de atuação. Às vezes já tem algum arranjo em São Paulo envolvendo outras pessoas, e aí o Eduardo Bolsonaro estaria furando, né, esse arranjo. Então é possível que tenha várias explicações do porquê que o Jair Bolsonaro rejeita essa ideia do Eduardo Bolsonaro. E o Eduardo Bolsonaro provavelmente quer fazer isso basicamente por ressentimento mesmo, né? Ele quer botar aí uma, entre aspas, uma pressão, ele quer aparecer, ele quer mostrar que não está conformado com a sua situação e assim por diante. E aí ele vem com esse tipo de ideia, mas não vai ter qualquer tipo de possibilidade de algo assim prosperar. Não vai ajudar o Flávio Bolsonaro, os arranjos aí do PL, em absolutamente nada. E é mais uma demonstração mesmo de certas características pessoais e psicológicas que tornam bastante difícil a convivência ali dentro do próprio bolsonarismo.
11: Olá, Bela, olá, Léo, olá, ouvintes do Entretanto. Hoje o Mundioca tá especial porque a gente vai falar do Dia da Vitória. 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
8: O prefeito do Rio de Janeiro, Eduardo Cavalieri, participou de um evento voltado à agenda climática. Vai acontecer a primeira edição desse evento aqui no Rio de Janeiro em junho. E quem tem mais detalhes é o repórter Lucas de Andrade.
14: O Rio de Janeiro realiza entre os dias 1º e 6 de junho a primeira edição da Rio Nature and Climate Week, um evento internacional de debates sobre mudanças climáticas, inspirado na Semana do Clima em Nova York, que acontece todo mês de setembro, simultaneamente à Assembleia Geral da ONU. O anúncio foi feito nesta sexta-feira pelo prefeito Eduardo Cavalieri e pelos organizadores do evento no Museu do Amanhã. A versão carioca posiciona a cidade do Rio no centro das discussões climáticas que envolvem o chamado Sul Global, uma aliança de cerca de 150 países unidos por desafios socioeconômicos e pela busca de maior protagonismo no cenário internacional. A programação de conferências e debates vai ocupar o Pier Mauá, o Museu do Amanhã e outros pontos da capital fluminense. Já estão garantidas 5 edições anuais do evento. De acordo com o prefeito Eduardo Cavalieri, a chegada da Semana do Clima mantém a tradição do Rio.
15: É uma semana global, né, com pesquisadores, né, com lideranças, indústrias, empresas, né, chefes de Estado, enfim, prefeitos de todos os lugares do mundo para discutir clima, discutir meio ambiente aqui no Rio de Janeiro, como já é a tradição da nossa cidade. Isso aconteceu na Rio 92, aconteceu na Rio Mais 20, né, de uma forma ou de outra. Aconteceu durante o G20, né, não há o que se falar em economia, discussão econômica no mundo mais, sem discutir transição energética, descarbonização, clima. Esse é um dos grandes desafios do mundo hoje, nesse século.
14: Entre os nomes já confirmados na estreia do evento estão pesquisador brasileiro Carlos Nobre, referência mundial em estudos do clima, o presidente do Banco Interamericano do Desenvolvimento, Ilan Goldfein, a ex-ministra dos Povos Originários, Sônia Guajajara, e o presidente da COP30, André Correia do Lago. A programação também inclui exibição de documentários sobre clima e eventos paralelos para debater questões locais. Projetos selecionados para participar do evento receberão um subsídio de R$10 mil e os escolhidos serão divulgados na próxima segunda-feira. No último dia, em 6 de junho, a Praia de Ipanema recebe Global Citizen Live, um grande show onde os integrantes do grupo de hip-hop The Fugees, Lauryn Hill e Wyclef Jean vão relançar o álbum The Score em comemoração pelos 30 anos do disco. A cantora Ludmilla também foi confirmada para o evento. Reportagem
7: continuando o nosso giro pelo Brasil, o Lucas de Andrade também vai mostrar pra gente que uma bomba caseira explodiu uma escola pública de Belford Roxo e deixou ao menos 10 jovens feridos nesta sexta-feira. O caso aconteceu no CIEP Lazar Segal, que fica no bairro Areia Branca. Vamos então aos detalhes.
14: Uma bomba artesanal explodiu dentro de uma escola pública na Baixada Fluminense nesta manhã de sexta-feira e deixou 10 estudantes feridos. O caso aconteceu no CIEP Lazar Segal, no bairro Areia Branca, em Belford Roxo, na região metropolitana do Rio, às 8h15 da manhã. Os alunos feridos têm entre 13 e 15 anos e sofreram lesões nos pés, nas pernas, no abdômen e no rosto. Alguns relataram perda momentânea de audição. Todos foram atendidos no Hospital Municipal de Belford Roxo e receberam alta por volta das 11h30 da manhã. O subsecretário de Polícia Civil, Carlos Oliveira, detalhou o ocorrido.
16: Com os fragmentos que nós encontramos no local, aparentemente é uma que nós chamamos de uma bomba de tubo, que é uma bomba de fabricação artesanal, muito utilizada por marginais aqui no Rio de Janeiro, em que dentro de um tubo plástico de PVC é colocado pólvora negra, pólvora de fogos de artifícios e potencializada por materiais metálicos. Aparentemente é esse tipo de artefato que foi ocasionou esse acidente na escola.
14: De acordo com a prefeita de Belford Roxo, Mariana Malta, uma criança teria encontrado o artefato e o jogado para o alto. Alunos confirmaram confirmaram que o objeto era um cano de PVC, que ao explodir disparou pregos, porcas e parafusos. O colégio encerrou as atividades e liberou os demais estudantes. O corpo de bombeiros, o esquadrão antibomba e equipes da Polícia Civil foram mobilizados para o local. Ao meio-dia, após varredura com cães farejadores, as autoridades confirmaram que não havia mais explosivos no local.
16: As investigações já estão em andamento, estamos ouvindo os adolescentes, esperando a chegada dos pais e o atendimento especializado também da Delegacia da Criança e Adolescente Vítima, para que a gente faça todas as oitivas e chegue à conclusão de onde esse material apareceu na escola, ou se foi trago por algum adolescente, ou se foi encontrado na escola e quem confeccionou esse material e abandonou ou entregou algum adolescente. Já pedimos todas as imagens da escola, não só do dia de hoje, também de dias anteriores. Iremos examinar com cuidado para que a gente possa fechar essa investigação.
14: A Secretaria Estadual de Educação abriu uma apuração interna e a polícia deve analisar as mochilas dos estudantes em busca de traços de pólvora. Até o momento, nenhum suspeito foi identificado. Reportagem, Lucas Andrade.
8: Obrigado ao Lucas pela participação dele aqui no Entretanto. Bom, o Museu da Imagem e do Som

0: conhecido na zona sul aqui da cidade, abriu pela primeira vez ao público nesta primeira fase. A abertura é parcial, os visitantes poderão conhecer a exposição Arquitetura em Cena, que mostra como foi a construção do novo espaço cultural, que ainda está em obras, ainda tem muita poeira ainda para ser tirada. Essa obra começou em 2010 e teve um custo total de mais de 345 milhões de reais desde 2021, e mais de 125 milhões foram empenhados então para garantir a entrega dessa primeira etapa. Para a arquiteta e moradora de Copacabana, Sônia Maria Nascimento, a abertura do espaço representa o fim de uma longa espera e um importante ganho cultural para a cidade.
1: Eu, como moradora, eu passei muito tempo, né, passando na calçada e apreciando a obra. E sempre naquela expectativa de conhecer por dentro, né? E hoje chegou o dia. Hoje, finalmente, chegou o dia de conhecer o prédio. Embora ele esteja ainda não totalmente concluído, mas já dá para a gente ter uma ideia do que vai ser. E eu acredito que esse museu vai ser um dos pontos atrativos, né, de turismo, de maior relevância aqui para o bairro e para o estado também, para a cidade.
0: E tem promessa de inauguração do Natal, presente de Natal para os cariocas. Segundo a secretária estadual de Cultura, a Daniele Barros, a entrega completa do museu deve acontecer até o fim do ano.
2: Olha, bacana.
3: Esse é o nosso cronograma, a gente vem perseguindo esse cronograma todos os dias, não falta esforço da Secretaria de Obras, não falta esforço daqueles que são responsáveis pela cenografia, pela museografia desse museu. Então eu estou otimista, estou acreditando que o MIS é o presente de Natal que todo turista, que toda a população do estado do Rio merece, que a população vai ganhar.
0: E o MIS foi, construído, né, no antigo terreno da discoteca Help, um histórico local da noite carioca, e quando estiver pronto, totalmente pronto, o espaço terá salas de exposição, auditório, um cine teatro, cafeteria, restaurante, loja, boate e um mirante que eu tive a oportunidade de conhecer hoje, vista lindíssima de Copacabana, pessoal.
2: Olha, Vinícius, deixa eu te falar uma coisa, eu tava empolgada aqui, até vazou, porque eu sou moradora de Copacabana, então eu sempre passo ali em frente e tal, eu ficava pensando como é que ia ser. E eu, quando adolescente, isso em 1800 ela vai bolinha, tinha a matinê da Help. E eu ia todo domingo na matinê da Help. Porque depois é que a Help ficou uma coisa mais voltada para turista e até para prostituição. Mas antes, no início, a Help era assim, cara, eu ia para lá, ouvia Legião, ouvia Paralamas, aquela época boa do rock, nosso Romilson maravilhoso, sabe, né? Então, assim, para o morador de Copacabana, aquilo ali, além de tudo, é simbólico. Então, eu também estou ansiosíssima em visitar. Muito obrigada por trazer pra gente essa matéria, né? Muito, eu imagino que tenha sido gostosa de fazer, enfim. E um excelente fim de semana pra você.
0: Pra você também, Isa, Léo, muito obrigado. A gente volta
2: a uma vez eu caí no lixo da Help, você acredita?
4: Você sabe que, assim,
2: dentro do lixo.
4: O museu,
2: Eu caí dentro do lixo da Help.
4: Abriu e não abriu o museu, né, Vini?
0: Não abriu.
4: Não abriu.
0: Tem obra ainda, mas assim, tá bem acelerado as obras, a promessa, a gente espera. Realmente é um espaço realmente de cultura e importante para o acervo cultural da cidade, do Brasil como um todo.
4: Não, e 15 anos de espera, né?
2: Olha, tá, eu caí dentro do lixo da Help. Como é que você passa?
4: Que situação, hein?
2: É porque lá tinha um negocinho, tipo um tabladinho, e atrás do tabladinho, é uma bobagem, mas hoje é sexta-feira, dia de contar bobagem. Aí tinha uma lixeira, sabe aquelas lixeiras que elas são retangulares assim, em ferro, sim, retangular? Sim. Aí eu coloquei a minha perna pra descer do tabladinho, só que eu não vi que tinha uma lixeira ali no meio do caminho, né? Aí minha perna entrou
4: na lixeira.
2: Uma perna entrou, a outra ficou do lado de fora, aí eu fiquei tipo João Bobo, entendeu? Uhum. Me equilibrando assim, até que pleft, caí. E aí eu fiquei com muita vergonha, adolescente, né? Aí eu fingi que eu tinha desmaiado. Que horror. Bom, gente, vamos pro tempo.
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2: Bom, a gente deve estar pensando aqui, né, fim de semana chegando aí, as portas já, e a gente quer saber, afinal, como é que vai ficar o tempo. Para os amantes do calor, olha, o sábado está sob medida. De acordo com o Climatempo, a temperatura vai chegar aos 34 graus. Ou seja, dia de muito sol, sem chuva, praiazinha. Agora, no domingo, o termômetro cai, já preparando o carioca para a chegada de uma

0: frente fria. Máxima vai ser de 29 graus e na segunda, um spoilerzinho, vai despencar para os 22 graus. Ou seja, uma diferença de 12 graus em relação à máxima de amanhã.
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3: Agora são 4 horas e 37 minutos, hora da gente apresentar o nosso convidado do programa de hoje, Vitor Stuart, ele que é mestre em Relações Internacionais pela Universidade de Bolonha, professor associado e vice-diretor do Instituto de Geografia Humana da Universidade do Estado do Rio de Janeiro, a UERJ. Vitor, seja mais uma vez muito bem-vindo aqui ao Entretanto, ao nosso programa. Mais uma vez o Vitor retorna, Isa, ele que é um convidado tão especial pra gente.
0: Sim, com certeza reforço aqui as boas-vindas do Léo. Uma excelente tarde e sinta-se em casa aqui com a gente.
4: Obrigado, Léo. Obrigado, Isa. É sempre um prazer estar por aqui.
3: Prazer é nosso, Vitor. Bom, olha só, o presidente Lula enalteceu hoje a discussão com o presidente dos Estados Unidos, Donald Trump, sobre o combate ao crime organizado. Ele também aproveitou para enfatizar o lançamento na semana que vem do plano Brasil contra o crime organizado. Esse tema foi um dos eixos centrais da conversa de quase 3 horas entre os dois presidentes na Casa Branca em Washington ontem. Em uma nova publicação nas redes sociais, Lula destacou a experiência da Polícia Federal no enfrentamento ao tráfico de drogas e de armas e convidou os Estados Unidos a participarem dos esforços conjuntos em uma base em Manaus, com a qual já contribuem as polícias de países da América do Sul, com o objetivo de debelar o tráfico na fronteira.
0: É, Léo, em abril, o secretário nacional de segurança pública, Francisco Lucas, afirmou que o plano atacará o andar de cima, a exemplo do que ocorreu nas operações Carbono Oculto e Compliance Zero. Esse é um tema em alta às vésperas do início da campanha eleitoral. Uma pesquisa Ideia, divulgada na última quarta-feira, indicou que a avaliação do governo Lula na segurança pública é péssima para 32% dos entrevistados, ruim para 24%, regular para outros 24%, boa para 11,7% e ótima para apenas 6%. Margem de erro de 2,5 pontos percentuais para cima e para baixo. Portanto, já chamando o nosso convidado de hoje, Vitor Stuart. Vitor, é realmente, olha, a segurança pública é o calcanhar de Aquiles de qualquer candidato. É, se fosse qualquer outro candidato na presidência, até prefeitura, que não está lidando diretamente com a segurança pública, também quando é época de eleição municipal, os prefeitos também são cobrados, embora não seja propriamente uma seara municipal. Mas o fato é que o brasileiro, uma outra pesquisa também já revelou, que o brasileiro não quer saber, por exemplo, ele não tem mais aquela coisa do país do futuro. O Brasil é o país do agora, agora já foi ontem, né? É o país do ontem, a gente já tem que fazer e acontecer. Então, e a segurança pública, ela é, via de regra, os investimentos que são realizados, eles não são imediatamente, né? Não são realizados assim e feitos na mesma hora. A não ser, por exemplo, quando tem questões como, por exemplo, operações, como a que aconteceu ano passado, aquela operação letal, entrou para a história com esse triste título, que as pessoas têm a falsa impressão de que está se resolvendo alguma coisa, né? Mas na realidade está se ali enxugando gelo, porque se matar bandido fosse algo que de fato acabasse com a criminalidade, o Brasil já teria terminado com a criminalidade há muito tempo. Mas enfim, o fato é que a segurança pública é um calcanhar de Aquiles. E o fato do Lula ter reforçado isso nesse discurso, nessa ida aos Estados Unidos juntamente com Trump, de alguma forma pode trazer algum arrefecimento junto aqui ao eleitorado dele?
4: Então, Isa, uma possível leitura geopolítica e até mesmo político institucional desse movimento do Lula, né, principalmente após esse encontro com o Trump, é que o presidente ele tenta transformar a agenda de segurança pública em um eixo de estratégico, né, uma espécie de reposicionamento interno e até mesmo externo do Brasil. Né? Quando a gente pensa no plano doméstico, o Lula, com esse movimento, ele reconhece que mostra, né, para o público que a segurança pública se tornou um dos temas mais sensíveis para o eleitorado brasileiro, né, e ele está ciente disso, né. Os números apresentados na pesquisa mostram que realmente um desgaste importante do governo nessa área, né, e isso aí ganha ainda mais relevância, como vocês colocaram, né, nesse ambiente pré-eleitoral. Então, nesse contexto, quando ele anuncia um plano de o Brasil contra o crime organizado, ele tenta sinalizar a capacidade de liderança, né, de uma espécie de uma reforma institucional, né, uma iniciativa política, tenta capitalizar, né, diante de um tema que tradicionalmente costuma favorecer os discursos mais conservadores. E é um discurso que é um tema que tem que ser principalmente abordado aí pelos governos do Estado, né? Então, o discurso de atacar o andar de cima é particularmente significativo. E isso indica uma mudança, uma espécie assim, de uma mudança de narrativa. Então, o foco ele deixa de ser apenas um enfrentamento do criminoso lá na ponta, aquele traficante armado, digamos, né, ou aquela facção territorializada, e passa a mirar uma estrutura econômica que sustenta essas organizações. É. Isso daí inclui desde lavagem de dinheiro, né, até empresas de fachada, redes logística, né, operadores financeiros, ouvide aí o Banco Master, né. Em outras palavras, o governo ele vai tentar agora, com esse discurso, né, enquadrar o crime organizado como uma estrutura empresarial transnacional, não apenas como uma violência urbana que atinge a população ali na ponta, né? Bom, ainda no tema, a participação dos Estados Unidos nesse debate também, né, a gente tem que ter um pouco de atenção, né? O convite feito pelo Lula para a cooperação em Manaus, por exemplo, né, revela que a Amazônia e a faixa de fronteira voltam a ocupar centralidade estratégica. Quando o Lula envolve aí os Estados Unidos nesse debate, ele envia basicamente duas mensagens. Uma mensagem interna, que demonstra a iniciativa do combate ao crime, e uma mensagem externa, né, que projeta o Brasil como um ator central da governança, né, do ponto de vista da segurança subcontinental, digamos, da América do Sul. Então, do ponto de vista geopolítico, a conversa com Trump, ela mostra também que a segurança pode se tornar uma moeda diplomática, né? Os Estados Unidos, ele tem esse interesse crescente em redes ilícitas que atravessam a América Latina, especialmente diante do fluxo de drogas sintéticas, armas e capitais ilegais. Ele utiliza isso até mesmo como uma forma de dominação da região, né? No momento que ele diz que ele classifica um país como um país incapaz de conter a insegurança pública, ele está tornando aquele país um estado fracassado, como Chomsky chamava, né? Um estado fracassado, um estado falido, e abre prerrogativas até mesmo para uma intervenção externa, né? Então, para finalizar, eu acho que esse movimento ele pode ser interpretado como uma tentativa do Lula combinar três objetivos simultâneos, né? Primeiro é recuperar a credibilidade interna na área de segurança pública. Depois, a gente pode dizer que é fortalecer sua posição eleitoral, né, diante de um tema sensível para a opinião pública. E, por fim, inserir o Brasil como um protagonista regional, né, no enfrentamento às redes criminais transnacionais. Em síntese, eu acho que é mais do que uma pauta policial, a gente está diante de uma agenda de soberania, né, de governança territorial e reposicionamento internacional do Brasil. Isso que o Lula tem tentado fazer com essa conversa com o Trump.
3: Perfeito, Vitor. Obrigado pela resposta. Queria trazer o nosso Rafael Machado para comentar esse assunto. Rafa, olha, aqui no Entretanto, né, nos últimos meses, a gente vem acompanhando muito sobre essa situação do brasileiro se sentir inseguro de um modo geral, né? A segurança pública talvez seja o assunto em que o brasileiro mais tenha insegurança, de fato, com relação às políticas públicas. É lógico que a gente sabe que as polícias estão, né, são chefiadas pelos governos estaduais, mas a nível federal o brasileiro também cobra ações por parte do governo. Rafa, esse lançamento na semana que vem do Plano Brasil contra o Crime Organizado é uma tentativa do presidente Lula responder à população brasileira que se considera num país inseguro? Porque a gente pensa que daqui a poucos meses nós vamos ter uma eleição e o Lula vai tentar a reeleição. Esse calcanhar de Aquiles hoje do governo dele é uma tentativa de resposta a esse plano?
5: Com certeza, me parece que sim. É claro que tem uma finalidade eleitoral, que pelo menos corresponde parcialmente ao objetivo do governo ao lançar esse programa. A gente tem visto como ao longo dos últimos 2-3 meses, especialmente conforme o desempenho pré-eleitoral do Lula em face do Flávio Bolsonaro foi se mostrando talvez insuficiente nas pesquisas que tem saído, está começando a, por assim dizer, tirar da cartola uma miríade de projetos, propostas e programas que poderiam ter sido sugeridos muito antes, mas que evidentemente aparecem agora em ano eleitoral e nesse caso aí da segurança pública, inclusive, num tema em que, de um modo geral, costumeiramente, o governo Lula tem tratado de uma outra maneira. Poucos dias atrás, ele sancionou, né, um aumento de pena para crimes que eram crimes muito especificamente, ou melhor, não eram crimes de colarinho branco, né? De um modo geral, o PT ou o Lula acabam demonstrando uma certa relação bastante controversa, né, a relação no sentido de opinião, de perspectiva, com a criminalidade lumpen, né, a criminalidade violenta, essa criminalidade aí que pode ser traduzida no narcotráfico, o roubo, homicídio, latrocínio e assim por diante. E evidentemente isso pega mal, né? Obviamente pega mal. E não pega mal com os eleitores do Flávio Bolsonaro, pega mal com a maioria esmagadora da população brasileira. Eu já vi algumas análises, né, dizendo que o Nordeste está se afastando um pouco do Lula por causa da inflação de alimentos, né? Eu já vi algo nesse sentido. Ou por causa da taxa das blusinhas. Muito claramente, um dos principais fenômenos que a gente verifica no Nordeste ao longo dos últimos anos, ao longo dos últimos 15, 20 anos, é o do aumento do poder das organizações criminosas, da violência generalizada nas ruas, e existe essa percepção de que talvez o Lula não seria o presidente a resolver esse tipo de problema, né? Um problema que envolve facções criminosas que expulsam pessoas de condomínios, esvaziam bairros inteiros, né? Só não fazem como Israel em Gaza porque não tem acesso à força aérea, a blindados e, enfim, esse tipo de equipamento militar por enquanto, né? Evidentemente não força aérea, claro, mas a gente já vê organizações criminosas brasileiras utilizando drones do conflito ucraniano, né? Então é como se não houvesse o senso de urgência necessário em relação a um tipo de desafio que representa uma ameaça à soberania nacional. Porque quando você tem bandos armados, com hierarquia, com o seu próprio judiciário, com suas próprias leis, ocupando território, cobrando impostos, isso aí não é um mero... Em primeiro lugar, não é um problema social ou socioeconômico, em primeiro lugar, né, fundamentalmente. Isso é um problema político, essencialmente. É um problema de desafio ao monopólio do poder, ao monopólio da justiça, ao monopólio da ordem e da violência por parte do Estado. E não se tem aparentemente não se tem um senso de urgência em relação a isso. De fato, uma parte significativa das questões de segurança pública dizem respeito aos governos estaduais, porém, eles atuam com base naquilo que é determinado em âmbito federal, porque o direito penal no Brasil e o processo penal, diferentemente dos Estados Unidos, em que você tem, né, em cada estado um código penal diferente, então você lá tem estado que tem pena de morte, estado que não tem pena de morte, no Brasil não, no Brasil tudo isso se dá de maneira unificada, você tem um único código penal, um único código processual penal, portanto, isso é resolvido ali naquela interação entre executivo e legislativo. Só que, de um modo geral, não... Bem, tem muita gente que não acredita que o recrudescimento de penas possa ter um efeito positivo, e aí muitas vezes se nega o papel desse âmbito federal nessa questão da segurança pública. Mas eu não sei em que medida isso vai ter eficácia eleitoral, especificamente, esse tipo de programa, esse tipo de plano, porque essa percepção de que o PT é mais leniente com a violência urbana, com esse tipo específico de crime, né? Roubo, furto, latrocínio, tráfico de drogas, excetuando o âmbito da lavagem de dinheiro do tráfico de drogas, mas o tráfico de drogas que concerne as organizações criminosas e os seus soldados atuando na ocupação de territórios e no tráfico varejo. Existe essa percepção, uma percepção pública, né? Ela não vai ser afastada por um programa de última hora que vai, enfim, prometer, vai dizer que está enfrentando o verdadeiro problema do crime organizado, né? Essa singularização do problema como se fosse um problema exclusivamente financeiro, né? Não vai ser essa a percepção do cidadão que tem medo na rua, né? Que sai de casa e tem medo. Essa percepção não vai ser alterada, a percepção do medo e a percepção de que este presidente não é suficientemente duro com a criminalidade, né? Não é suficientemente duro com os bandidos. Mas, de qualquer maneira, alguma coisa, de fato, o governo tinha que fazer. Não apenas por uma questão eleitoral, mas também porque existe uma sensação de muita insegurança no Brasil, uma sensação que é independente até das estatísticas, que às vezes a sensação de insegurança se sobrepõe aos dados estatísticos, não que os dados estatísticos sejam sempre um reflexo perfeito da realidade. A dominação das organizações criminosas muitas vezes não se dá através da violência, mas através da sugestão e ameaça de violência. É um poder simbólico também. Para você mostrar que existe um problema de segurança pública, você não precisa dizer que os índices de violência estão aumentando. Eles podem estar diminuindo, mas se a sensação de medo não passar, se aquela percepção de que essas organizações não estão fazendo, não estão, enfim, matando, roubando e por aí vai, tal como estavam antes, mas elas poderiam, né? Se você não muda isso, ainda assim você vai ter essa sensação de insegurança. Então, a realidade é essa. A realidade é que quando a gente pensa, especialmente região norte, em que você ainda tem a questão das fronteiras e a maneira pela qual o narcotráfico atua nas fronteiras, a maneira pela qual ele também se mistura ali com questões envolvendo garimpo e outras atividades econômicas. E você pega também a situação nas capitais nordestinas, é uma situação bastante periclitante. Quando você soma isso ao fato do ingresso de armas de guerra no Brasil, inclusive armas utilizadas ali na Ucrânia, especialmente drones ucranianos, a situação vai ficando ainda mais séria, o que por sua vez ainda se soma ao fato de que o Comando Vermelho tem mandado dezenas de homens para serem treinados pelas forças armadas ucranianas ou por grupos mercenários também ali na Ucrânia. Então é necessário algum tipo de política para enfrentar essas organizações. Existe uma série de ilusões. A ilusão, por exemplo, de que fazer como o Cláudio Castro, de entrar numa favela, matar alguns criminosos e sair, vai resolver algum problema. Também tem a ilusão de que se você fechar ali 3 ou 4 empresas que atuam na lavagem de dinheiro do crime organizado, você também vai acabar com o problema da dominação territorial por bandos armados, né? É necessário um tipo de abordagem que envolva todas essas ferramentas e ainda outras para se poder dar uma solução definitiva para esse tipo de problema. O que aí sim vai envolver um tipo de reforma mais profunda, que tem que envolver urbanização, integração das populações desses espaços nos serviços públicos, nas redes de benefícios sociais, né, de emprego, etc. O que demanda, evidentemente, uma coordenação que só pode vir do governo federal.
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0: Agora, 4h58, a gente continua repercutindo a respeito do encontro entre Lula e Trump. O presidente brasileiro anunciou que os Estados Unidos e o Brasil vão criar um grupo de trabalho para negociar o fim das tarifas americanas sobre os produtos brasileiros. A iniciativa, que contará com representantes dos dois governos, terá 30 dias para avançar nas negociações. Lula falou o seguinte, que está muito otimista, que tem uma divergência entre eles, Estados Unidos, e a gente, Brasil, e que ele propôs 30 dias justamente para resolver o problema e voltarem a conversar. O presidente ainda citou a aprovação na Câmara dos Deputados do projeto de lei dos minerais críticos. Reforçou o posicionamento do Brasil em relação às terras raras que são cobiçadas pelos Estados Unidos. Com as seguintes frases, ele falou assim: o que nós queremos é fazer parceria, compartilhar com empresas americanas, chinesas, alemãs, japonesas, francesas, quem quiser participar conosco para ajudar a fazer mineração, para fazer a separação e para produzir a riqueza que essas terras raras nos oferecem. Estão sendo convidados para ir ao Brasil.
3: Essa declaração do Lula, Isabela, foi durante uma coletiva de imprensa na Embaixada do Brasil em Washington, após o encontro com o presidente norte-americano Donald Trump. Atualmente, apesar dos recuos e também das isenções nas taxas, a maioria dos itens exportados pelo Brasil aos Estados Unidos ainda recebe cobranças extras de pelo menos 10%. Setores como aço, alumínio, autopeças e cobre enfrentam 15% de tarifas. Bom, Vitor, trazendo você para comentar um pouco esse assunto, acho que pelo que a gente pôde acompanhar um pouco do que foi esse encontro entre os dois presidentes, as tarifas foram um assunto muito comentado. Se não foi o principal assunto dessa reunião, desse encontro. Eu queria entender com você, Vitor, por que é tão importante que o presidente Lula busque a redução ou até que essas tarifas zerem para o Brasil.
4: Então, Léo, a criação desse grupo de trabalho, né, por 30 dias, ele revela que, apesar das divergências comerciais, nenhum dos dois países deseja transformar, né, essa relação bilateral em uma guerra tarifária aberta, apesar de todas as sinalizações que o Trump deu, né, mostrando aquele gráfico meio que capenga há alguns meses, né, aquele gráfico não, aqueles índices, né. Então o Brasil, de certa forma, ele tem com os Estados Unidos um mercado estratégico para produtos industrializados, né? Até mesmo produtos semifaturados também, né? Especialmente em se tratando de aço, alumínio, cobre, autopeças, né? Quando esses setores enfrentam tarifas extras, né, como você colocou, de 10 a 15%, o impacto é direto sobre a competitividade, né, e na geração de emprego e a balança comercial, né, e a capacidade industrial brasileira, que já sofre há várias décadas, né. Então, do ponto de vista diplomático, o Lula, ele adota uma postura mais pragmática com essa ação, né? Em vez de ele partir para uma retaliação imediata ou judicialização em organismos multilaterais como a OMC, né, ele opta por abrir uma janela política de renegociação direta com Washington. O Lula tem muita habilidade nisso, né? Ele é um presidente que tem muita habilidade diplomática. E isso demonstra uma estratégia de descompressão, né, da diplomática e preservação de uma relação bilateral. Mas o tema, ele é mais profundo, né? Quando a gente trata temas como, por exemplo, os minerais críticos, né, especialmente as terras raras, as questões são bem mais complexas, né? Porque as terras raras, elas representam hoje um dos ativos mais estratégicos do século XXI. Né? São minerais fundamentais aí para a indústria do século XXI. Então, quem controla esses minerais controla parte da infraestrutura tecnológica do futuro, se você souber agregar valor a ele. Né? Então, o Brasil, ele possui reservas importantes desse recurso que a gente está vendo aí dia a dia, né, passar aí pela imprensa, e passa a ocupar aí uma posição privilegiada nessa nova geopolítica dos minerais estratégicos. O discurso do Lula nesse sentido, ele foi muito calculado, né, ao afirmar que o Brasil está aberto aí a parcerias com empresas americanas, chinesas, alemãs, japonesa, se não me engano também francesa, né? Isso é uma forma de enviar uma mensagem clara ao sistema internacional que o Brasil, ele não vai aceitar entrar automaticamente, né, em um bloco, um alinhamento econômico e aceitar uma dominação por parte de um país sobre esses recursos. Então, esse posicionamento, ele é particularmente sensível porque os Estados Unidos, ele vem tentando reduzir essa dependência da China nas cadeias minerais, dessas cadeias minerais estratégicas, né? Os Estados Unidos, eles se desindustrializaram, e deixaram de investir em diversos setores fundamentais para a indústria nacional, né? Então, atualmente, se a gente for pensar, a China, ela ainda concentra parte significativa do processamento global desses minerais, né? Então, e da agregação de valor a esses minerais, né? A gente olha o caso dos semicondutores, né, ali no Taiwan, que concentra aproximadamente 80% da produção, e para você produzir semicondutores, você precisa desses minerais estratégicos, né? Então, dizer que o Brasil, ele negociará com todos, Lula acaba por reafirmar que uma tradição da política externa brasileira de autonomia estratégica, que se perdeu no governo Bolsonaro, né? A gente tinha uma política externa completamente subserviente no governo anterior, né? Geopoliticamente, isso representa algo importante, né? Porque o Brasil, ele deixa de ser apenas exportador de commodities e tenta aí se reposicionar como um ator industrial e tecnológico, né? Porque ao exigir a transferência de tecnologia, o Lula está pensando também na indústria nacional, né? Então, quando o Lula fala em mineração, separação e produção de riqueza dentro do território nacional, ele está defendendo a agregação de valor a esse mineral, né? Está defendendo a industrialização, ele está defendendo a soberania econômica do país. Então, na prática, a mensagem brasileira para o Washington é que eles querem parceria acima de tudo, né? O Brasil, ele aceita investimento externo, mas ele não quer repetir modelos históricos, né, em que exportava matéria-prima bruta e importava tecnologia de alto valor agregado, né? Então, portanto, essa negociação com os Estados Unidos, ela pode envolver aí, a gente pode levantar três camadas, né? Primeiro, simultâneas elas, né? Primeiro, o comércio imediato, né? Com a redução de tarifas que afetam os setores industriais brasileiros. Segundo, disputas tecnológicas, né, global, envolvendo minerais críticos. E terceiro, a afirmação do Brasil como potência intermediária, né, capaz de dialogar simultaneamente com Washington, Pequim, Europa e a Ásia, né? Então, mais do que uma negociação comercial, a gente está vendo, na verdade, um movimento, né, de reposicionamento estratégico dentro dessa nova ordem multipolar.
0: Muito certo, muito obrigada pelas suas considerações, Vitor Stuart. Pegando o gancho então na sua fala, eu quero conversar com Rafa a respeito. Rafa, quando a gente fala em manter, como o nosso convidado bem lembrou, né, que esse esforço, essa tentativa do Lula em manter a autonomia brasileira, ele que toca muito nessa tecla da soberania, mas a gente está falando de terras raras, a gente está falando de riquezas que são aí muito cobiçadas pelos Estados Unidos, e a gente está falando de Trump, né? Que, como sabemos, não está muito acostumado com ganha-ganha, né? Para ele sempre precisa alguém perder para o outro ganhar. Não há uma relação de minimamente de uma paridade ali econômica nas relações comerciais dele. É um desafio tanto para Lula tentar manter esse jogo de cintura com Trump de forma que os Estados Unidos continuem sendo parceiros, mas ao mesmo tempo sem oferecer aos Estados Unidos aquilo que realmente eles querem.
5: O problema me parece ser de que, em alguma medida, aquilo que a gente já vê, por exemplo, como que aconteceu com a Serra Verde, pelo menos em parte os Estados Unidos já estão conseguindo, porque o Lula, ele tem que equilibrar uma série de coisas. Uma delas é o próprio processo eleitoral, que o Lula teme, algumas outras pessoas temem também, que poderia haver um certo grau significativo de interferência dos Estados Unidos no processo eleitoral brasileiro. Ao mesmo tempo, ele tenta equilibrar essas situações com um esforço de ganhar tempo. A gente percebe que vários países, especialmente aqui no nosso continente, parecem estar querendo ganhar tempo. Cuba, por exemplo, fez algumas concessões econômicas em relação aos Estados Unidos por conta de pressão. O atual governo venezuelano fez ainda mais após o sequestro do Maduro. E o Lula parece ter uma margem de ação razoavelmente limitada e parece estar tentando também ganhar tempo. Ganhar tempo para o quê? Tem uma possibilidade é que haja alguma expectativa de que, com as midterms, um governo Trump talvez fique pelo menos um pouco mais tímido em relação a como ele tem sido nesse período de dominação sobre as duas casas do Congresso. Em que ele tem tido pouca dificuldade para se impor. Mesmo sendo um fato de que ele não é unanimidade no próprio Partido Republicano, ainda assim ele tem uma margem significativa de manobra. Talvez então exista essa expectativa de que um Trump com um Congresso hostil, talvez seja mais fácil de lidar. Ao mesmo tempo também tem o fato de que você tem vários atores próximos ao atual governo brasileiro que são pró-Estados Unidos, que são próximos ao governo dos Estados Unidos, como o próprio Wesley Batista, que foi aí um dos principais articuladores desse encontro, que foi também um dos principais articuladores ano passado daquela mudança de posição do Donald Trump em relação ao Brasil, né, com aquela diminuição das tarifas, a retirada daquelas sanções individuais contra algumas figuras das instituições brasileiras. Ele é uma figura que quer um Brasil próximo dos Estados Unidos. Você tem outras figuras no próprio governo, nos próprios ministérios do Lula, no próprio Itamaraty, que querem sim, que veem que se encantam com o pan-americanismo, que veem aí um destino histórico para o Brasil numa aproximação significativa com os Estados Unidos. Essa questão muitas vezes não é nem algo que se divide numa linha direita e esquerda, porque você também tem no Brasil uma esquerda pró-Estados Unidos, com figuras significativas do governo Lula, especialmente no governo anterior e quando era o Biden governando nos Estados Unidos, tinha ali um alinhamento bastante significativo com o Washington. Você também tem a própria mídia de massa brasileira, que é categoricamente pró-Estados Unidos e impõe também uma pressão significativa. Então, tudo isso o Lula está tendo que, em alguma medida, equilibrar pressões internas do seu próprio campo, né, da sua própria rede ali de ação dentro do governo, que pressionam por melhores relações com os Estados Unidos. Você tem atores econômicos significativos como Wesley Batista, que querem relações mais próximas com os Estados Unidos, independentemente de quem seja o presidente lá. E do outro lado, você tem um presidente pouco previsível e que tem algumas demandas bem específicas em relação ao Brasil, pelo menos no que concerne às terras raras. Talvez por isso que o próprio tópico da Terra Brás acabou sendo deixado um tanto de lado, por se considerar que isso talvez dificultasse uma negociação com os Estados Unidos, né? Então, se o Brasil se coloca aberto para investimentos estadunidenses e demonstra isso rejeitando a ideia de criar uma estatal, uma Petrobras das terras raras, por exemplo, né? Então, a gente vê como o Lula ele está manobrando numa situação bastante adversa, tanto externa quanto interna, e talvez, inclusive, até tentando ganhar tempo enquanto se aguardam, né, mudanças políticas nos Estados Unidos, que podem advir do resultado das midterms, que poderiam, talvez, abrir um pouco o cenário, abrir um pouco a margem de negociação em favor do Brasil.
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3: 5h14, essa é a hora de falar com você, motorista sintonizado em 80,5 FM aqui na Rádio Sputnik, na Metropolitana. Informações do Centro de Operações da Prefeitura do Rio, o COR. Avenida Ministro Edgar Romero, congestionamento entre a rua Conselheiro Galvão e a estação de BRT Otaviano, nos dois sentidos da via. Na rua Domingos Lopes, trânsito com retenções desde a Praça do Patriarca até a altura da rua Maria Lopes. Na rua Maria Lopes, trânsito lento, desde a rua Ângelo Dantas até o acesso à rua Domingos Lopes. Informações da Zona Norte aqui do Rio de Janeiro, de Madureira. Tem também um giro de trânsito pelas vias expressas, linha vermelha. Trânsito lento desde o Caju até o Galeão, no sentido Baixada. Em direção ao centro, retenções desde a altura da linha amarela até o Caju. Avenida Brasil, no sentido Zona Oeste, a lentidão entre Vigário Geral e Coelho Neto na pista central. Em direção ao centro, há retenções na altura de Cordovil, nas duas pistas. Tem também informação de momento de Guaratiba. Olha, Estrada da Pedra, motorista encontra tráfego com boas condições nos sentidos Barra da Tijuca e também Santa Cruz. A gente fecha, como sempre, aqui no Entretanto, com as informações da Ecovias Ponte, que é a concessionária responsável pela Ponte Rio-Niterói, sentido Rio de Janeiro. No momento, fluxo normal, travessia prevista em 13 minutos. Já no sentido Niterói, fluxo com lentidão dos acessos à subida do vão central e também na saída para Niterói. Motorista tem que ter um pouquinho mais de paciência, a travessia prevista em 28 minutos.
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3: Autoridades alemãs voltaram a proibir o uso de símbolos russos e soviéticos em memoriais da Segunda Guerra Mundial durante as comemorações do Dia da Vitória. Isso nos dias 8 e 9 de maio. Essa medida foi anunciada por meio de um decreto da Polícia de Berlim. A proibição se aplica a uniformes, insígnias militares soviéticas e russas, fitas de São Jorge, que são usadas pela Rússia como símbolo da vitória, bandeiras da União Soviética, Rússia, Belarus e Chechênia e retratos dos seus líderes, bem como imagens da Ucrânia, excluindo os territórios ocupados. Além disso, a realização de marchas militares soviéticas e russas será proibida. As restrições vão acontecer perto de monumentos soviéticos. A exceção será feita a diplomatas e veteranos da Segunda Guerra Mundial. Essa medida não chega a ser uma novidade. A Polícia de Berlim proíbe a exibição de símbolos russos e soviéticos associados ao Dia da Vitória desde o início do conflito na Ucrânia. Em 2022, restrições semelhantes não foram aplicadas por conta da pandemia, Isabela.
0: Léo, a Embaixada da Rússia em Berlim reagiu, né, a essa decisão das autoridades alemãs, classificando as proibições como absurdas e cínicas. De acordo com a representação diplomática russa, a medida visa restringir o direito dos descendentes dos soldados soviéticos de comemorar o aniversário da derrota do nazismo. E aí o comunicado falou o seguinte, olha, na verdade, eles visam unicamente restringir o direito dos descendentes dos soldados libertadores soviéticos, bem como dos residentes e visitantes da capital alemã, de comemorar dignamente o próximo aniversário, né, que acontece hoje e amanhã, da derrota do nazismo. A embaixada acrescentou que a Rússia pede que a Alemanha suspenda urgentemente a proibição da exibição dos símbolos da vitória sobre o nazismo. Então, Vitor Stuart, te trazendo novamente, Vitor, que é o nosso convidado desta sexta-feira, ele que é mestre em Relações Internacionais pela Universidade de Bolonha, professor associado e vice-diretor do Instituto de Geografia Humana da Universidade do Estado do Rio, a UERJ. Como é que a gente pode explicar essa russofobia que o Ocidente, e aí no caso a gente está focando no caso o alemão, tenta insistir, né, em propagar? Até porque isso seria no mínimo incoerente, uma vez que a gente está celebrando a vitória do nazismo, né? Houve aí a derrota, melhor dizendo, do nazismo, né? A vitória contra o nazismo. E, enfim, e você proíbe justamente a Rússia, né? E a gente pode ler aí também União Soviética, que foram justamente os determinantes nessa vitória. Então você não está comemorando nada, porque como é que você vai... É incoerente você proibir os símbolos de algo que ajudou, fez com que você comemorasse aquilo. Se não fosse a Rússia barra a União Soviética, a história poderia ter sido diferente.
4: Ô Isa, essa atitude da Alemanha é no mínimo infeliz, tá? Para não dizer outra palavra. Mas também ela representa, né, de certa forma, tem um simbolismo, né? Porque ela revela como a Alemanha ela se posiciona nesse conflito, né, da Rússia e da Ucrânia, sem entrar no mérito aqui do conflito, né? Mas traz aí um elemento narrativo, né, do ponto de vista político, né, um elemento simbólico, né, do passado, que deixar de preservar isso é no mínimo, como eu disse, infeliz, né? Então, o chamado Dia da Vitória, celebrado no dia 8 e 9 de maio, ele possui um enorme peso histórico para a Rússia, né? Foi na Segunda Guerra Mundial, né? Na tradição soviética, a grande guerra patriótica, né? Que consolidou parte importante da identidade nacional russa contemporânea e libertou a Europa do nazismo, né? Então, a antiga União Soviética, ela perdeu aproximadamente mais de 20 milhões de pessoas, né? Foram mortas no confronto, principalmente contra a Alemanha nazista, né? E construiu a partir dessa memória uma narrativa de sacrifício, de libertação, né? E de legitimidade histórica. Então, quando a Alemanha proíbe bandeiras soviéticas, russas, né, e símbolos ligados à vitória sobre o nazismo em locais memoriais, né, como em outros locais, a mensagem política, ela é muito forte. A justificativa alemã que é banal, né, que é impedir que o espaço memorial seja instrumentalizado no contexto da guerra atual, né, especialmente pela diplomacia russa. Em outras palavras, o governo alemão, ele tenta evitar que a Rússia, ela utilize esse simbolismo da vitória de 45 para legitimar sua presença na Ucrânia, suas ações na Ucrânia, que não tem nada a ver uma coisa com a outra, né, do meu ponto de vista. Por outro lado, Moscou interpreta isso como um revisionismo histórico, né? Para a diplomacia russa, impedir a exibição desses símbolos em memoriais, especialmente os memoriais soviéticos, dentro da própria Alemanha, significa apagar ou relativizar o papel decisivo do Exército Vermelho na derrota do nazismo. Então, isso cria uma disputa sensível, né? De um lado, tem uma Alemanha que argumenta que quer impedir uma propaganda política contemporânea, que não tem cabimento, é um fato histórico super importante, né, para a história da humanidade, né? E de outro, tem a Rússia, que acusa Berlim de restringir a memória, né, dos soldados soviéticos que participaram da libertação da Europa e, como eu disse, da humanidade, né? Mas do ponto de vista geopolítico, só mostra que a guerra da Ucrânia, ela não está sendo travada apenas com ações militares, né, ou sanções econômicas. Ela também agora está começando a ser travada no campo da memória e da história, né, e da identidade nacional. E como eu disse, não tem muito cabimento fazer isso, né? Então, a própria Alemanha, ela ocupa uma posição delicada nesse debate, né? Porque como que ela vai justificar isso, né? Ela produziu, foi nela que nasceu, né, ou cresceu o regime nazista derrotado pelo Exército Vermelho, né? Mas a Alemanha, ela hoje é a principal potência econômica da União Europeia, né? Então Berlim pensa que está assumindo aí um papel predominante no apoio à Ucrânia, e acha que dessa forma ele vai conseguir alguma vitória, né, contra os russos, né? Isso tem aprofundado o afastamento político e diplomático, né, entre alemães e russos, né? Inclusive em campos que historicamente sensíveis, como da cultura, né, da memória e fundamentalmente das relações históricas do pós-guerra, né? Então, portanto, essa proibição vai além de uma questão protocolar, né, ou até mesmo policial, do ponto de vista doméstico, né? Ela simboliza o aprofundamento de uma nova divisão política da Europa, né? Onde o passado da Segunda Guerra passa a ser reinterpretado e disputado à luz dos conflitos estratégicos, né, do presente. A memória, então, ela, essa memória histórica, nesse contexto, ela torna-se um instrumento bastante representativo, né? E, de certa forma, é uma forma de querer mostrar poder, só que é um poder que você não consegue apagar todas os danos à humanidade que o nazismo cometeu e que foi derrotado principalmente pelo Exército Vermelho.
3: Perfeito, Vitor. Obrigado pela resposta. Eu queria trazer o nosso Rafael Machado, nosso analista geopolítico, para comentar um pouco sobre esse assunto. Rafa, mais uma vez a Alemanha proibindo símbolos russos e soviéticos durante as comemorações do Dia da Vitória em Berlim. Rafa, queria a sua opinião sobre essa nova proibição da Alemanha e queria que você falasse também um pouquinho sobre o Dia da Vitória.
5: Bem, essa proibição não é surpreendente. Desde o início da Operação Militar Especial, todo e qualquer símbolo vinculado à Rússia estão sendo considerados símbolos de ódio. É engraçado porque logo, poucos meses após o início da Operação Militar Especial, a Alemanha baniu o símbolo Z, né? O Z é um símbolo bastante utilizado. Quando houve a Operação Militar Especial, os grupamentos das Forças Armadas da Federação Russa recebiam determinadas marcas, né, especialmente ali nos tanques, nos blindados. Uma delas, a primeira utilizada, foi na letra Z, né? Aí depois veio a letra V e também a letra O. E aí baniram o Z como símbolo dentro da Alemanha. Porque, bem, algumas pessoas imprimem, né, camisetas com o Z utilizado ali pelos russos. Eu mesmo tenho uma. E aí fica peculiar para se ver como o grau de dissonância cognitiva. Porque, bem, você está banindo basicamente uma letra do alfabeto, né? Considerando que os russos também utilizam o V e o O, quais são as outras letras do alfabeto que a Alemanha vai banir? Tempos atrás também prenderam uma moça russa, creio, russo alemã, porque existe uma comunidade russa na Alemanha que é significativa. Creio eu que a maioria são alemães do Volga, né? Durante alguns séculos se teve uma colônia alemã muito grande na região russa do Volga, e durante aquele período de colapso soviético, que a Rússia ficou em uma situação bastante difícil, muitos desses alemães voltaram para a Alemanha. Então, mas você tem ali muita gente na Alemanha que tem essa origem mista, né, russo-alemã, e aí prenderam uma moça que estava hasteando a bandeira russa, creio eu, inclusive, que no Dia da Vitória. Então esses símbolos ligados à Rússia, né, a fita de São Jorge, a própria bandeira atual, todas as bandeiras da Rússia, na verdade, seja a atual, a da União Soviética, do período imperial, a letra Z, pelo menos num contexto próximo aí à questão da Operação Militar Especial, e uma série de outros símbolos são tratados como símbolos de ódio na Alemanha. O que evidentemente, ainda mais considerando especificamente aquilo que se está impedindo de comemorar, ou cuja comemoração está sendo dificultada, e considerando o próprio passado alemão, realmente gera um certo desconforto, mas que parece não ser percebido ou não ser tão bem percebido pelo próprio governo alemão, que, bem, a Alemanha, especialmente até a Alemanha Ocidental, ela construiu para si uma cultura após a Segunda Guerra Mundial, em alguma medida até de alto desprezo, alto ódio por conta das atrocidades praticadas durante a Segunda Guerra Mundial. Então a questão da memória histórica do nazismo na Alemanha é bastante significativa e é um tema político, né? É um tema que ainda é debatido apesar do tempo que passou. E aí quando você pega isso e você ao mesmo tempo tem que lidar com esse fato de que se está banindo os símbolos e toda a referência ao principal país responsável por derrotar, né, a Alemanha nazista, é uma situação que em tese seria o próprio bicho-papão da história alemã, tal como todo alemão aprende. É uma dissonância cognitiva extrema, né? Isso não me parece ser possível, porque de fato, na medida em que nesse imaginário liberal alemão ele substitui o nazismo pela Rússia, por assim dizer, né? Eles criam uma

E ainda é bastante, é um dia bastante celebrado ainda, por exemplo, em Belarus, nos países ali da Ásia Central, né, Cazaquistão, é, nos países do Cáucaso, e até 2013, vamos botar, era também muito comemorado na própria Ucrânia. Hoje ou ontem eu cheguei até a ver um vídeo de, creio eu, que 15 anos atrás, 14 anos atrás, do Dia da Vitória em Kiev. E esse desfile do Dia da Vitória em Kiev, eu acho que 16 anos atrás, na verdade, esse desfile do Dia da Vitória em Kiev, 16 anos atrás, na verdade, contou com um grande contingente das Forças Armadas da Federação Russa. E aí, é, você tinha ali russos e ucranianos marchando lado a lado, cada um com a sua bandeira, em comemoração ali, em celebração ao Dia da Vitória, irmandade entre os dois povos e por aí vai. Pouquíssimos anos depois, o governo de Kiev estaria banindo o idioma russo, fechando todas as rádios em língua russa, televisões em língua russa, tentando expulsar a população do leste do país das suas casas e assim por diante. Para se ver o nível de lavagem cerebral que foi feito contra os cidadãos da Ucrânia. Mas essa data tem uma importância significativa maior, por exemplo, do que a memória brasileira em relação aos pracinhas, em relação à FEB, por causa precisamente do grau de mobilização popular necessária para que a União Soviética enfrentasse esse desafio. Não existe uma única família russa, tipo, de russos cujos pais, avós e bisavós, etc, etc, são russos. Não existe uma única família russa que não tenha sido afetada pela chamada guerra patriótica, né? Eles chamam aquilo que nós chamamos de Segunda Guerra Mundial, eles chamam de Grande Guerra Patriótica, porque eles consideram que a guerra que eles travaram é aquela guerra entre a União Soviética, principalmente, e a Alemanha, né? Outros teatros eles interpretam como conflitos separados. Não tem uma única família que não tenha sido afetada, né? Que não tem um tio, avô, um avô, um bisavô que não tenha falecido. Todo mundo tem alguém na sua árvore genealógica que faleceu nesse conflito, seja militar ou civil, bem como houve as histórias dos seus avós sobre os tempos de dificuldade, o fato de terem passado fome, e uma série de outros desafios, a necessidade até das mulheres de todas as idades de irem para a fábrica para ajudar a produzir munição, a produzir bombas, a construir tanques e assim por diante, porque aí os homens todos, praticamente sem exceção, estavam na linha de frente, né? Então todo mundo cresce ouvindo esse tipo de história. Então é algo que, por sua generalidade, por sua universalidade dentro do mundo russo, é extremamente importante. É a própria memória histórica dessas pessoas, de suas famílias. E poucos conflitos tiveram esse impacto para algum povo, né? Porque, como eu falei, o Brasil enviou um contingente respeitável, que teve um desempenho muito positivo no conflito italiano, mas um contingente pequeno, né? Você tem poucos descendentes de pracinhas, poucas pessoas que tiveram ali na sua árvore um envolvimento pessoal com a Segunda Guerra Mundial. Até mesmo nos Estados Unidos, que mandou bem mais gente do que o Brasil, ainda assim, não foi uma guerra travada no território dos Estados Unidos, diferentemente aí do caso da União Soviética, não afetou a vida dos civis. Eles mandaram uma quantidade razoável de pessoas, mas não foi tanta gente assim, não foram tantas baixas assim. E o mesmo vale para uma série de outros países na Segunda Guerra Mundial, ou mesmo em relação a vários outros conflitos. Um conflito envolvendo tanta gente assim, de uma maneira tão íntima e total, porque é necessário sempre recordar que os alemães tinham um projeto de limpeza étnica, especialmente ali no oeste soviético, né? Aquelas regiões ali compostas pelo que hoje são principalmente Belarus, Ucrânia e toda aquela região oeste da Rússia, né? As províncias ali, os oblasts

0: Moscou, Rostov e por aí vai. Existia um projeto de eliminar essa população eslava, os eslavos eram considerados racialmente inferiores, e eliminando essa população através, por exemplo, do trabalho escravo extenuante, através dos fuzilamentos, né, das execuções, e também expulsando as pessoas de suas terras e suas casas, expulsando elas para o outro lado dos Montes Urais, para poder assentar famílias alemães nesse território. Então, ali os russos estavam lutando, né, os russos e, enfim, os povos irmãos da União Soviética, estavam lutando pela própria sobrevivência, né? Não era um conflito por abstrações ou um conflito por interesses. Era ali para os soviéticos, para os povos soviéticos, um conflito existencial. Se eles tivessem sido derrotados, não existiria a Rússia hoje. E se os russos, enquanto povo, ainda existissem, certamente seriam ali uma minúscula minoria do outro lado ali dos Montes Urais, né? Então, foi fundamentalmente um conflito existencial. Ali os russos apostaram tudo que eles tinham para poder conseguirem sobreviver. Então, é por isso que o Dia da Vitória é extremamente importante para a Federação Russa e também ainda para vários outros povos da antiga União Soviética. E é por isso que, evidentemente, os russos também são sensíveis em relação a possíveis ofensas, possíveis atos de desrespeito a essa data que é extremamente significativa para a história russa.
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3: Agora são 5:39 e a gente vai de uma notícia internacional, mas também, como a gente já está se aproximando da Copa do Mundo, ela desperta muita curiosidade, porque a FIFA convidou a sede dela em Zurique, onde fica a federação, ela convidou, melhor dizendo, a Federação de Futebol da República Islâmica do Irã. Isso antes de 20 de maio, justamente para haver uma preparação para a Copa do Mundo. A participação do Irã no Mundial, que acontece na América do Norte, entre os dias 11 de junho e 19 de julho, não está 100% garantida. Isso por conta da guerra no Oriente Médio, que começou em fevereiro, né, com os bombardeios de Israel e Estados Unidos ao Irã. Apesar dessa situação, o presidente da FIFA, Gianni Infantino, declarou em diversas ocasiões que a seleção do Irã vai sim disputar seus jogos da fase de grupos no solo americano, tudo conforme previsto. Já o presidente norte-americano, Donald Trump, chegou a insinuar que os jogadores iranianos não estariam seguros caso viajassem para os Estados Unidos. Essas declarações levaram os dirigentes do futebol iraniano a planejar um boicote antes de pedir que os jogos da seleção do país fossem realizados no México, o que acabou sendo rejeitado pela FIFA.
4: Olha, apesar disso, o recente Congresso enumerou as dificuldades logísticas que a presença do Irã na América do Norte poderia causar. Na véspera, a delegação iraniana cancelou a participação em Vancouver, alegando um comportamento ofensivo por parte da Polícia de Imigração em sua chegada ao aeroporto de Toronto. O Canadá classificou a Guarda Revolucionária Iraniana, que é o braço armado ideológico da República Islâmica, como grupo terrorista. A gente lembra aqui que o primeiro jogo do Irã está marcado para o dia 16 de junho em Los Angeles contra a Nova Zelândia. Depois, a equipe enfrenta a Bélgica no dia 21 de junho, também em Los Angeles, e encerra a participação na fase de grupos da Copa do Mundo no dia 27 em Seattle contra o Egito. A seleção iraniana vai ficar concentrada na cidade de Tucson, no Arizona. Olha, queria chamar o Vitor Stuart para comentar um pouco esse assunto. Vitor, em meio a essa a escalada da guerra no Oriente Médio, enfim, esse conflito Estados Unidos e Israel contra o Irã, você enxerga a possibilidade da Federação de Futebol Iraniana enviar sua seleção para a disputa dessa Copa do Mundo? Ou você acredita que o Irã vai, né, boicotar e não participar da competição?
3: Com a gente?
4: Vitor!
3: Vitor, nos ouve? Será que a gente perdeu o contato?
5: Desculpa.
3: Ui,
5: desculpa,
3: não, sem aqui, problema.
5: Então, Léo, essa é a pergunta de $1 milhão, né? Mais um tema bastante complicado, né, de se responder. Essa Copa vai ser bem complicada, né? Porque esse caso envolvendo a FIFA e a seleção do Irã mostra como o esporte internacional, especialmente uma Copa do Mundo organizada pela FIFA, né, ele está cada vez mais associado às questões geopolíticas contemporâneas, né? Então, o convite da FIFA para que a Federação Iraniana vá a Zurique preparar sua participação tem uma dimensão técnica, mas também ela tem uma dimensão diplomática, né? Na prática, a entidade ela tenta, de certa forma, preservar a imagem de neutralidade institucional, né, e garantir que o torneio ele siga normalmente, mas mesmo diante de um cenário de guerra aí no Oriente Médio, né? O problema é que a situação do Irã hoje ela ultrapassa o campo esportivo, né? Desde o agravamento das tensões, né, envolvendo Israel, Estados Unidos e o próprio Irã, a presença da delegação iraniana lá nos Estados Unidos e no Canadá, que classifica a Guarda Nacional, né, a guarda iraniana como terrorista, né, ela se tornou um tema político de segurança, né, internacional, né? Então, quando o Trump sugere publicamente que atletas iranianos poderiam não estar seguros, né, isso produz efeitos diplomáticos imediatos, não é apenas uma fala diplomática. Isso gera preocupação consular, mobiliza serviços de inteligência, afeta a logística da viagem, né, e pode inclusive alterar decisões esportivas. O Irã tem toda a razão em pedir para jogar no México, mas aí como é que faz se mais de 50 mil ingressos, por exemplo, em Los Angeles, já foram vendidos, em Los Angeles, San Diego, se não me engano, né, ali na Califórnia, já foram vendidos para assistir o jogo do próprio país, né? Então a possibilidade de boicote considerada por os dirigentes iranianos, ela mostra exatamente isso, né? O esporte ele passa a ser afetado pela deteriorização nas relações internacionais. Além disso, há um componente regional importante, né? Como eu falei, o Canadá ele ter classificado a Guarda Revolucionária Iraniana como organização terrorista aumenta ainda mais essa sensibilidade diplomática, essas incertezas, né? Pode gerar constrangimentos migratórios, que até o próprio Lula comentou com o Trump, né, em tom de brincadeira, para não impedir que os atletas brasileiros entrem no país, né? Inspeções extras, né, dificuldade de entrada e tensões protocolares envolvendo membros da delegação iraniana. Essa política migratória dos Estados Unidos é muito, do Trump especialmente, né, desse período do Trump, ela é muito complicada, né, para a gente analisar. Então, do ponto de vista político, a FIFA ela enfrenta um desafio clássico. Ou é preservar a universalidade do esporte, né, em um mundo cada vez mais polarizado, né? O presidente da FIFA ele tenta manter o calendário, né, e reforçar que o Irã disputará normalmente seu jogo, mas na prática a entidade pode ser pressionada por governos, né, sistema de imigração, serviços de segurança e até de opinião pública, né? A FIFA ela é ocidentalizada, né? Você vê o que fizeram com a Rússia nos esportes em geral, não só a FIFA, né, mas no futebol e nos esportes em geral, né? E o Irã está passando a sofrer esse tema também, como se fosse culpado pelo conflito, né? O país é atacado e é pressionado para não jogar a Copa, né? Então, se o Irã disputar novamente, normalmente seus jogos em cidades como Los Angeles ou Seattle, né? Isso pode, ou San Diego, né? Isso pode ser interpretado como uma demonstração de normalidade institucional, apesar do conflito. Agora, por outro lado, se qualquer incidente diplomático, restrições migratórias ou protesto político pode transformar partidas de futebol em palco de disputa internacional. A gente tem que lembrar que historicamente o esporte já foi utilizado como instrumento diplomático, né? Propaganda estatal, né? E até mesmo projeção de poder. Então o caso iraniano, ele mostra que isso continua acontecendo.
3: Muito obrigada pela sua análise, Rafa. Te trazendo então, né? É uma situação sui generis, né? Como é que a gente pode avaliar tanto componente aí, para usar um termo que está em moda, assim, né? São tantas camadas, né? Copa num país em que está promovendo uma guerra. Um presidente que não garante a segurança dos jogadores iranianos. O técnico iraniano dizendo que sim, vamos. A tentativa do Irã, que não foi bem sucedida, de jogar realmente os jogos marcados do Irã para o México. Claro, tem aí todo esse componente, como o Vitor Stuart acabou de falar, né, das pessoas que vão participar, do público que já comprou o ingresso, já garantiu, tem essa logística, porque também é uma Copa complicada, porque não acontece apenas em um país, como tradicionalmente. Ou seja, tudo certo para dar errado, né? Mas afinal, como é que vai ser?
0: Realmente, no mínimo, vai ser interessante acompanhar por conta de todas essas polêmicas. Mas, de fato, a FIFA, ela, como a maioria das instituições internacionais, é uma instituição ocidentalizada ou ocidentalista, em que se opera ali por uma lógica de dois pesos, duas medidas. É só ver, por exemplo, o fato de que houve punições extremamente draconianas contra a Federação Russa e até mesmo contra Belarus, mas não se viu nenhuma punição contra o Estado de Israel. E agora vai acontecer dos Estados Unidos estarem sediando uma Copa do Mundo enquanto conduzem uma guerra contra um outro país que também está participando da Copa do Mundo. Isso é algo, me parece, inédito. Inevitavelmente, bem, eu acho que os iranianos vão querer disputar. Eu não sei exatamente como o governo vai se posicionar, como é que está essa interação entre a confederação ou o comitê ali de futebol do Irã e o governo, se existe alguma sugestão, alguma orientação por parte do governo, mas eu tenho certeza que os jogadores iranianos querem participar dessa Copa do Mundo, mas eles certamente sofrerão um imenso assédio, sofrerão com dificuldades muito acima das que serão enfrentadas por jogadores de outras seleções. Certamente haverá tentativas de subornar, chantagear, tentar convencer jogadores iranianos a ficarem nos Estados Unidos pedindo asilo político e assim por diante. Vão oferecer rios de dinheiro, talvez, até para esses jogadores, só para conseguir ali um furo de reportagem que sirva, né, para fazer aquela sinalização de virtude, fazer aquela propaganda de guerra e assim por diante. Então vai ser uma Copa do Mundo, talvez a Copa do Mundo mais politizada da história nesse sentido, né? De estar sendo sediado num país que está conduzindo uma guerra contra um dos outros participantes do conflito. Sem falar, é óbvio, em outros tipos de intervenções que os Estados Unidos conduzem também em outros lugares. Mas talvez até por isso acaba sendo interessante de acompanhar para ver quais que serão os desdobramentos. Me parece que seria muito justo, sim, em primeiro lugar, a FIFA aceitar a transferência de local de jogo e arcar, inclusive, com possíveis custos, né? Já que foram os Estados Unidos que causaram esse conflito. Mas é evidente que nada disso vai acontecer e que se o Irã quiser de fato participar dessa Copa do Mundo, vai ser forçado, vai ser obrigado a disputar os jogos que tiver que disputar no território dos Estados Unidos.
3: Certo, Rafa, muito obrigada, viu? Agora é 5 horas e 52 minutos. Antes da gente se despedir do nosso convidado, a gente tem, Léo, que mandar aquele abraço, aquele beijo bem caprichado para a nossa querida ouvinte, a Desirê da Lapa, aqui no Rio de Janeiro, bairro da Lapa, que enviou uma mensagem pra gente pelo nosso WhatsApp dizendo que ela gosta muito do programa, gosta muito do Entretanto e virou uma ouvinte assídua.
4: Não só do Entretanto, mas toda a programação,
3: de toda,
4: né?
3: A programação,
4: ela fez um elogio geral para toda a equipe da Rádio Sputnik na Metropolitana. Agradeço aqui a Desirê pelas palavras de carinho e também de incentivo. Você aí que nos ouve pode mandar mensagem no 219-8065-0066. 219-8065-0066. Você pode participar também aqui da nossa programação.
3: E manda seu recado pra gente, com certeza. E, infelizmente, já chegando aqui ao final do nosso programa, a gente aproveita para agradecer também muitíssimo a participação do Vitor Stuart, mestre em Relações Internacionais pela Universidade de Bolonha, professor associado e vice-diretor do Instituto de Geografia Humana da Universidade do Estado do Rio de Janeiro, a UERJ. Vitor, um prazer tê-lo novamente. Aguardamos uma nova ocasião você aqui com a gente e pedimos também, como você sabe, a gente pede uma dica para a gente, para os nossos ouvintes. A gente quer saber qual a sua dica hoje?
5: Eu que agradeço, Isa, Léo. Bom, eu indico um livro que, enfim, resume aí a China do que é hoje, né? Um livro chamado Como a China Escapou da Terapia do Choque, da Isabela Weber, né? Da editora Boitempo. Porque ele ajuda a compreender uma das questões centrais da geopolítica e da economia contemporânea, né? Então, acho que mostra aí como o neoliberalismo é uma armadilha para qualquer país, né? Então é isso. Obrigado aí mais uma vez pelo convite.
3: Muito, a gente agradece não só pela presença, pela dica também. Rafa, muito obrigada. Olha, um bom fim de semana para você, Rafa. Descanse, porque na segunda-feira tem mais análise aqui pra gente, hein?
0: É isso aí, muito obrigado a todo mundo. Tenha um bom final de semana e nos vemos na segunda-feira.
3: Ah, sim, a gente ainda tem o Contando as Moedas. Vamos nessa, então.

0: O dólar comercial fechou o dia em queda de 0,59%, cotado a R$ 4,89. Já a Bolsa de Valores opera em alta de 0,49%, a 184.108 pontos. Olha, Isa, o rendimento médio mensal real de todas as fontes da população residente rendimentos no Brasil alcançou R$ 3.367 em 2025, o maior volume da série histórica da pesquisa nacional por amostra de domicílios contínua, iniciada em 2012. Esses dados foram divulgados hoje pelo IBGE. O rendimento mensal real domiciliar per capita no Brasil também subiu a um recorde de R$ 2.264 em 2025, uma alta de 6,9% em relação a 2024.
1: É, Léo, houve uma melhora em todas as faixas de renda, porém, a desigualdade teve uma ligeira alta em 2025, após ter descido ao piso histórico em 2024. Em meio ao mercado de trabalho aquecido e aos juros elevados, remunerando mais aplicações financeiras, os brasileiros mais ricos tiveram um ganho maior do que os demais estratos da população. A renda média real domiciliar per capita dos 10% mais pobres do país subiu 3,1% em 2025 ante 2024, já descontada a inflação do período. Apesar da melhora, o resultado significa que essas pessoas sobreviveram com apenas R$ 268 mensais. O que dá para fazer isso, Léo?
0: Nada, né? Difícil, né?
1: Muito difícil.
0: Muito difícil viver com esse valor.
1: É, o que dá o equivalente a R$ 8,93 por dia. Bom, ao mesmo tempo, a variação no rendimento médio per capita ocorreu com maior intensidade no limite superior da distribuição, que, ou seja, os 10% mais ricos tiveram um ganho de 8,7%, passando aí para R$ 9,117 por pessoa da família. Já melhora bastante, né? Agora, o que, que você acha, Léo? Agora vamos falar da fatia de 1% mais rica da população brasileira. Essa foi a que teve maior aumento, ou seja, o rio corre para o mar mesmo, né? A renda per capita foi de R$ 24,973 em 2025, um aumento de quase 10% a mais do que no ano passado. Tá bom para você, Léo?
0: É, isso me lembra uma música, Isa, que dizia assim: o rico cada vez fica mais rico e o pobre cada vez fica mais pobre.
1: É,
0: né?
1: Verdade.
0: É bem por aí, né?
1: É aquela música da cadeira hereditária, que o pessoal da cadeia hereditária.
0: Eu não lembro, Isa. Vou te falar que assim, eu até pensei em citar qual seria a música,
1: segundo, mas. Segundo fonte da minha cabeça.
0: Pode ser.
1: Tem aquela música que o pessoal canta que parece assim.
0: Vou até dar uma olhada aqui no Google, deixa eu ver se dá tempo.
1: Da cadeia hereditária.
0: Cadeia.
1: Aí o pessoal acha que era.
0: Cadeira, um
1: Ai,
0: pouco
1: meu
0: demais,
1: Deus,
0: né?
1: Mas, ué, eu que achava que o Tim Maia cantava Eu e Você, Você e Eu, Judite. E eu querendo saber quem era a Judite na vida do Tim Maia, eu descobri que era Eu e Você, Você e Eu
0: só.
1: Juntinhos. Eu fiquei decepcionada.
0: Era isso Judite? Mesmo, Chim Bom Bom Bom.
1: É, bom,
0: as Chim, meninas.
1: Bom Bom Bom Bom.
0: É, olha
1: analisando
0: só,
1: essa cadeira, editar essa
0: pois
1: cadeira.
0: É.
1: Ai, uma vez você tinha mania que eu tava assim, analisando essa cadeira, ela é de praia.
0: Ah, várias versões de uma mesma música, nada mais Brasil do que isso, né, Isa?
1: Puro suco de Brasil.
0: Isso, gente, não, ai, tudo numa sexta-feira.
1: Isso tinha que ser, né? Uma sexta-feira. Mas olha, é isso, gente. Segunda-feira a gente volta à nossa seriedade habitual. Léo, um excelente fim de semana. Muito obrigada a você que está nos ouvindo. Até sexta-feira. Até segunda-feira.
0: Até segunda, Isa. Quem fez, fez. Quem não fez, eu vou respeitar aqui o Everaldo, o Farinazzo e o André, porque eles vão fazer agora no Casos Belli, aqui na sequência, né? O programa está imperdível. Você fica ligadinho aqui na programação da Rádio Sputnik na Metropolitana. 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Também nos encontra no site da Metropolitana Rio ou na segunda-feira, às 4 horas, aqui na Rádio Sputnik, na Metropolitana em 80,5 FM. Beijo, Isa, bom fim de semana.
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4: Olá, olá, muito boa noite. Agora são 6 horas em ponto, hoje dia 8 de maio de 2026. Tá começando o Casus Belli. Como você já sabe, todas as segundas, quartas e sextas, às 18 horas, aqui na Rádio Sputnik, na Metropolitana FM, a gente desvenda os grandes eventos do mundo militar e da segurança internacional. Eu sou André Lucena e tô aqui ao meu lado com o comandante Robson Farinato. E a gente vai analisar uma série de assuntos nessa sexta-feira, início de maio, que está fechando esta semana. Farinazzo, como vai? Sempre um prazer tê-lo aqui ao meu lado. Suas saudações aos nossos ouvintes. Já mando aqui um grande abraço para você, Farinazzo.
5: Boa noite, André. Um abração para você. A tua presença aqui no Casus Belli é, como sempre dizia o Frank Sinatra, um happening, tá? Pô, tô muito feliz aqui em estar fazendo mais um programa contigo aí, meu camarada. Uma boa noite para todo o Brasil e ouvintes de outros países da América Latina que estão nos escutando também. Afinal de contas, o Casus Belli já está ganhando o coração de muita gente aí na Argentina, Paraguai, Uruguai e até Portugal e Angola. Um abraço para todo mundo.
4: Com toda certeza, Farinazzo. E por falar em Frank Sinatra, come fly with me. Venha voar comigo, como diria a canção. Venha voar aqui no Casus Belli conosco. A gente tem muito o que falar hoje. Vamos repercutir os ataques em Hormuz nessa sexta-feira. Teve disputa de versão em mais um episódio. Das disputas diplomáticas entre Estados Unidos e Irã. Marco Rubio se pronunciou também, disse que tem uma expectativa, enfim. Por outro lado, o Irã questiona aí, dizendo que os Estados Unidos estão indo na contramão da diplomacia. A gente também vai repercutir a visita do presidente Lula a Donald Trump, feita ontem, né? Um dos temas foi a questão das terras raras também, enfim, assuntos estratégicos de peso. A gente também vai falar sobre operações de defesa na Amazônia, tem investimento, enfim, tem dados interessantes sobre isso, e relatar também no Casus Belli de hoje o ataque de Israel a Beirute, lembrando que esse é o primeiro ataque desde o início do cessar-fogo lá no ano passado. Olha, Farinazzo, entre mortos e feridos e não tão mortos nem tão feridos, a coisa segue em suspensão lá pelo Oriente Médio, né? Qual é o primeiro panorama que você dá aí sobre essa sexta-feira em relação aos Estados Unidos e Irã, Farinazzo?
5: Olha só, André, a gente tem que olhar o seguinte: não há uma violação do cessar-fogo generalizada, tá? Mas a gente está vendo escaramuças aqui e ali. Parece que alguns navios americanos se aproximaram muito do Irã, foram atacados, e na contrapartida algumas instalações iranianas foram atacadas do porto de Bandar Abbas, né? Então, o Trump alega o afundamento de barcos, mas a gente tem que escutar as afirmativas do presidente Donald Trump sempre com alguma reserva. Então, a gente tem ali uma situação de insegurança. Eu não acredito muito nas declarações do Marco Rubio no sentido de um acordo de paz. E vou te explicar por quê. Porque normalmente eles fazem essas declarações dos Estados Unidos para manter o mercado petrolífero em níveis civilizados, manter o preço do petróleo e seus derivados em níveis civilizados. Mas a gente não pode acreditar muito nisso. Essa é que é a grande verdade. Então, o que que eu acho? Nós temos um cenário de bastante incerteza, né? Os combates podem reiniciar a qualquer momento. O Trump sabe que a ampulheta eleitoral está correndo contra ele, tá? O Trump, ele olha para a ampulheta e ele vê os votos caindo, os votos republicanos caindo para baixo, né? Com os votos democratas. E ele sabe que se ele não agir logo, a inflação americana vai acabar comendo, né, a superioridade dos republicanos. A gente vê notícias, em muitas notícias, em diversas mídias mundo afora, não só mídias ocidentais, como mídias do Oriente também, falando aí do crescimento da inflação americana. Enfim, a gente tem um cenário de muita incerteza, mas eu não duvido que o Trump e a entourage dele façam uma pressão muito grande em cima do Irã para conseguir um acordo, porque esse acordo, né, quanto mais cedo ele sair, mais ele viabiliza aí eleições favoráveis a Donald Trump nas midterms que vão ocorrer agora no próximo dia 3 de novembro.
4: Pois é, Farinaz, uma das linhas aí pelas quais a gente tem que analisar essa questão toda no Oriente Médio é sobre o ângulo das eleições dos Estados Unidos, né? Coisa que a gente já vem discutindo aqui no Casus Belli. No programa de hoje a gente também vai discutir sobre a respeito da trégua de 3 dias entre Rússia e Ucrânia, anunciada agora há pouco pelo governo dos Estados Unidos. E a respeito desse assunto e de muitos outros assuntos, a gente vai ter o grande prazer de receber no Casus Belli de hoje o jornalista José Reinaldo de Carvalho. Ele é editor de internacional do portal Brasil 247, um grande nome de jornalismo brasileiro, vai estar aqui conosco já já. Por enquanto, você espera a chegada do José Reinaldo de Carvalho, segue comigo o Farinazzo, tá começando agora o Casus Belli, o programa na linha de frente do poder militar.
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4: Militares dos Estados Unidos realizaram mais ataques aéreos nesta sexta-feira e atingiram vários petroleiros vazios que tentavam furar o bloqueio ao Irã. O porta-voz do Ministério das Relações Exteriores da República Democrática do Irã reagiu, dizendo que Teherã ainda está avaliando sua resposta às propostas dos Estados Unidos, segundo a agência de notícias iraniana Tasnim. Enquanto isso, os militares dos Estados Unidos, como nós já mencionamos, atacaram petroleiros com bandeira iraniana. O argumento dos Estados Unidos é que esses navios teriam tentado violar o bloqueio norte-americano. São informações do Comando Central dos Estados Unidos. Ao longo do dia, as forças armadas iranianas entraram em confronto com embarcações americanas no Estreito de Hormuz. A tensão deu o tom da última quinta-feira também. Aqui eu vou citar palavras do porta-voz do ministro das Relações Exteriores do Irã, Ismail Bakaei. Abre aspas, a ação realizada na noite passada, quinta-feira, constitui uma violação flagrante do direito internacional e do cessar-fogo. No entanto, as forças de defesa do país infligiram um duro golpe ao inimigo e repeliram seus ataques com toda a força. São aí as palavras da autoridade que a gente acaba de citar. Por outro lado, e aqui fechamos, o presidente Donald Trump diz que o cessar-fogo segue em vigor. Farinazzo, acho que a coisa anda em suspensão, né? Foi o que nós falamos. Ninguém sabe muito bem o dia de amanhã, como se costuma falar. Mas qual o motivo na sua avaliação estratégica desses ataques neste momento? Isso, o Trump, eu vou até contextualizar para nossa audiência, ele deu um tom assim, ele tentou amenizar a coisa toda. Mas é de violação em violação que se perde a credibilidade, né? Como é que você avalia isso, Farinazzo?
5: André, credibilidade é uma coisa que o Trump não tem muito, né? Mas a gente tem que olhar o seguinte, o bloqueio em si, ele não está funcionando muito bem. Eu vou te explicar por quê. Uma boa parte dos navios, quando saem ali, deixa Hormuz e saem, né, pro Mar da Arábia, o que que eles fazem, né? Eles desligam o transponder e encostam no litoral do Irã e vão embora. Quando eles veem que eles estão fora do raio de alcance da Marinha dos Estados Unidos, eles vão para mar aberto e seguem para o seu destino. Até porque, se você olhar bem, a Marinha americana não tem todas as condições logísticas em termos de quantidade de barcos, aeronaves, etc., para patrulhar toda aquela área. Aquela área é muito grande, essa é uma verdade. Então, o que que os americanos decidiram fazer? Olha, a gente não consegue pegar os navios que saem, não consegue pegar todos, mas nós podemos atacar instalações e pegar os navios vazios que estão voltando. Essa está sendo a estratégia. Eles querem fazer um estrangulamento do Irã. Só que já tem relatórios da CIA dizendo que o Irã pode aguentar vários meses aí, não só em termos econômicos, mas também com os armamentos que eles têm. Então, assim, a situação dos Estados Unidos não é muito boa, não. Eles vão ter que comprometer grandes efetivos da Marinha dos Estados Unidos naquela região, se quiserem fazer aí um bloqueio mais eficiente, né? Agora, é aquilo, quando você coloca mais navios na área, a possibilidade que você vai ter aí, né, de contra-ataques iranianos, ela acaba aumentando. Então, assim, o Trump, ele tem um dilema pela frente. A aposta dele é que o Irã vai quebrar. A aposta do Irã é que o Trump vai ter um ano eleitoral difícil. Vamos ver quem é que tem assim uma visão mais aguçada desse futuro breve, né?
4: Com toda certeza, Farinazzo. Enquanto isso, é uma espécie de limbo, coloquemos assim, né? E nessa mesma discussão, a gente cita aqui as palavras do secretário de Estado dos Estados Unidos, o Marco Rubio, que mais uma vez instou aí aliados europeus a tentarem deixar de lado a retórica e tomar medidas mais concretas contra o Irã, né? Isso aconteceu depois de uma reunião que o Rubio teve com a primeira-ministra da Itália, a Giorgia Meloni. A Europa escuta esse recado ainda, Farinazzo, ou não? Como é que você vê essas palavras do Rubio para os países europeus?
5: Escutar a Europa, escuta, se ela vai cumprir alguma coisa, é um negócio mais complicado, né? Porque você tem que olhar que a situação energética da Europa não é muito boa, né? Eu vejo aí as mídias portuguesas, já se fala aí numa crise, você vê muitas companhias aéreas que estão cancelando voos ou repassando o aumento para os clientes, companhias aéreas que estão mal das pernas, elas podem fechar. Então, André, nós temos uma situação de muita incerteza. O Trump, ele criou um problema desnecessário. Você tinha o Estreito de Hormuz aberto, apesar da crise do gás russo, né, seguia muita coisa para a Europa, mas agora as coisas estão sob júdice. E outra, você tem que olhar uma outra coisa que é muito importante: o Irã não jogou todas as cartas dele. Ele pode minar o Estreito a hora que ele quiser, ele pode atacar os barcos da Marinha Americana, e ele pode também, através do Ansarullah, né, os Houthis, fechar o Estreito de Bab el-Mandeb. E aí, além da crise, né, o Estreito de Bab el-Mandeb no Mar Vermelho, aí, além da crise do petróleo, a crise dos combustíveis, a crise dos fertilizantes, você vai ter uma crise de mercadorias que vão para a Europa também. Então é muito difícil, né? Eu não sei, a Meloni escutar é uma coisa, né? Receber, lógico, você não vai deixar de receber o secretário de Estado dos Estados Unidos, né, que é a segunda maior autoridade do país. Você não vai deixar de receber, mas se você vai atender os pleitos dele, é outra conversa. Eu acho que, da mesma forma que alguns anos atrás um diplomata, acho que foi um indiano, um africano, disse o seguinte, né, para um representante europeu: olha, os problemas da Europa não são os problemas do mundo. Eu acho que vai chegar uma hora que os europeus também vão dizer: os problemas dos Estados Unidos não são os problemas da Europa.
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4: A Rússia e a Ucrânia concordaram com um cessar-fogo de 3 dias em torno das celebrações do Dia da Vitória, entre 9, 10 e 11 de maio, portanto, este final de semana. A notícia foi dada pelo presidente Donald Trump nas redes sociais e posteriormente foi confirmada pelo assessor presidencial Yuri Ushakov. Esta notícia, aliás, está na nossa página noticiabrasil.net.br. Você pode conferir a íntegra também. Palavras aqui do Trump. Abre aspas: este cessar-fogo incluirá a suspensão de toda a atividade cinética, bem como a troca de 1.000 prisioneiros de cada país. Fecha aspas. Foi o que Trump falou, dizendo que espera que seja o começo, nas palavras do próprio Donald Trump, o começo do fim de uma guerra longa, mortal e árdua. Fecha aspas. Antes, o presidente da Rússia, Vladimir Putin, tinha declarado unilateralmente um cessar-fogo em razão das comemorações. A trégua entrou em vigor ontem, às 18 horas. No horário de Brasília, a medida não havia sido correspondida pela Ucrânia. Segundo Ushakov, o aceite da parte ucraniana ocorreu em decorrência da mediação da Casa Branca. Abre aspas para ele. Um acordo sobre este assunto foi alcançado durante nossos contatos telefônicos com a administração presidencial dos Estados Unidos. Representantes norte-americanos, por sua vez, entraram em contato com Kiev. Fecha aspas. Bem, Farinazzo, depois dos últimos dias de certo entrevista a respeito do cessar-fogo, né, coisa que a gente noticiou no Casus Belli da última quarta-feira, o Washington entrou em campo e anunciou aí esse cessar-fogo de 3 dias. Vitória diplomática para quem? Como é que você encara aí esse cessar-fogo, Farinazzo?
5: Olha, o André, não sei se tem algum grande vencedor, mas teria muitos perdedores se os dois lados se atacassem nessa data simbólica, porque a libertação, né, a destruição do nazismo e as forças soviéticas, né, nas quais você tinha ali uma quantidade muito grande de russos e ucranianos, foram decisivas para isso. Essa é que é a verdade. Só alguém com pouquíssimo conhecimento da história que acha que a Segunda Guerra Mundial foi ganha pelo soldado Ryan da Normandia, né? Russos e ucranianos tiveram um papel importantíssimo na destruição do nazifascismo. Então, acho que os dois países têm a comemorar com esse dia. Esse é um dia importantíssimo na história da humanidade, porque é uma guerra, foi uma vitória do bem contra o mal. Essa que é a verdade. Foi uma vitória do bem contra o mal absoluto, na verdade. Então, eu acho o seguinte, eu acho que todo mundo perderia se não houvesse o cessar-fogo. Só que a gente tem que lembrar uma coisa que é muito importante. E o fim da Segunda Guerra Mundial é comemorado no Ocidente dia 8 de maio. E na Rússia é no dia 9 de maio. Portanto, a festa principal é amanhã. Eu estive lá o ano passado, uma festa belíssima. Belíssima mesmo. É comovente ver a participação, né, do povo da Rússia nas comemorações dessa festa. Então, assim, eu acho que ia ser uma tristeza muito grande se esses dois povos, irmãos, se digladiassem nesse dia que é tão importante. Vamos aguardar, vamos ver se vai ser respeitado mesmo aí esse cessar-fogo, né? E vamos ter esperança, né, que dado o simbolismo do dia de amanhã haja uma grande reflexão da humanidade aí e a gente caminhe para extinguir as guerras aí, né, na nossa história. Eu pelo menos eu conto com isso.
4: Pois é, Farinazzo, perdão, com certeza contamos com isso. Agora isso acontece também no momento, não é nenhuma novidade, mas acho que vale até um comentário um pouco rápido, Farinazzo. No momento em que mais uma vez a Alemanha proibiu, né, como proíbe para agora, neste 9 de maio, o uso de símbolos russos e soviéticos durante a comemoração do Dia da Vitória em Berlim, né? Quer dizer, nenhuma novidade, mas um pouco que sustentando, né, essa posição alemã. Como é que você encara isso, Farinazzo?
5: Bom, eu acho que a Alemanha tinha que se resolver com o passado dela, né? Porque, André, é importante a gente colocar no dia de hoje, né? Se comemora a vitória sobre o nazifascismo no Ocidente, a gente colocar alguns pontos que são pouco analisados, que foi a maneira, principalmente, como a OTAN lidou com o nazismo depois da Segunda Guerra Mundial. Muitos oficiais nazistas atingiram altos postos na OTAN, inclusive Johann Steinhoff, que foi oficial alemão, né? Chegou a apertar a mão de Hitler, inclusive, e depois foi comandante-geral da OTAN. Então a gente tem que olhar para essas coisas aí. O negócio não foi muito bem resolvido, como se fala, não. Porque quando você pega, por exemplo, o julgamento de Nuremberg, né, em 1946, começa em 46, você vê aí grandes figuras, né, alguns dos hierarcas da máquina de guerra do nazismo sendo julgados. Mas muitos escaparam, alguns deles vieram, inclusive, para a América Latina. E o que é interessante, é muito interessante isso daí, tá? As autoridades da Alemanha Ocidental, elas faziam aí corpo mole com relação a isso. Qual foi o resultado? Israel foi na Argentina, sequestrou o Adolf Eichmann, né, que era um dos organizadores aí logísticos da máquina de extermínio, e fez um julgamento público em Tel Aviv. Depois do julgamento do Eichmann, né, aí as autoridades alemãs começaram a trabalhar um pouco mais, né, nos processos de julgamento de próceres nazis, mas até então eles estavam fazendo corpo mole. Então, assim, a história do pós-guerra, a gente precisa estudar um pouco mais, né? Eu acho que a relação da Alemanha com o seu passado nebuloso, ela ainda não foi muito bem explicitada, não. E essa proibição que ela tem com relação a símbolos soviéticos, eu acho que já é um resquício aí de toda a negligência que os alemães tiveram aí, né? No trato e na benevolência com nazistas ao longo aí do pós-guerra.
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4: 6:19, você tá no Casos Belli aqui na Rádio Sputnik na Metropolitana e a gente aproveita para te convidar, ouvinte, a participar do nosso programa. Pelo WhatsApp, você pode enviar perguntas, dúvidas, sugestões, contribuir aqui com o Casos Belli. Anota aí o nosso WhatsApp, 21 980 65 0066. Mais uma vez, 21 980 65 0066. Então fica à vontade para mandar mensagem por texto ou por áudio, que a nossa produção encaminha aqui pra gente e a gente debate a sua questão. Farinazzo, dá o recado, por favor, à nossa audiência.
5: Perfeito, gente. Você que está nos ouvindo aí, tá? Em todos os rincões do Brasil, nos países, os órfãos, aí na América Latina, me inscreva para cá, para a redação do Caso 10. Por que que é importante? Para a gente conhecer, tá, a sua opinião, saber o que você gostaria de ver publicado aqui, né? As suas críticas, dúvidas e sugestões. É muito importante que nós conheçamos o nosso público, tá? A gente tem esse interesse em entrar aí nos anseios, nos desejos do nosso público, para poder fazer o Casos Belli cada vez melhor. Então, você pode assistir aí no nosso programa através, quem está no Rio de Janeiro, da 80.5 FM, que é a Rádio Metropolitana, né? 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E para falar com a nossa redação, é o WhatsApp 021 980 65 0066. Repetindo, 021 980 65 0066. O André Luceno e o comandante Robson estão aguardando o seu recado aqui na redação.
4: Pois é, Farinazzo, a gente aguarda aí sua mensagem, a você, ouvinte. A gente aproveita agora também para já enviar, para mandar aqui um abraço ao Igor, lá do Rio Grande do Sul, que manda mensagem para a gente. O Igor que falou conosco na nossa última edição do Casos Belli. Muito obrigado, Igor, pela sua audiência. Muito gentil estar aqui conosco. A gente agradece e pede que você continue nos escutando toda segunda, quarta e sexta às 18 horas. Compartilhe também para seus amigos, para pessoas que você tem por perto. Chama todo mundo para escutar aqui o Casos Belli conosco. Ele diz o seguinte, Farinazzo: boa noite, André Farinazzo. O Trump ameaçou retirar tropas da Itália e Espanha se não liberarem as bases para atacar o Irã. Esse racha na OTAN, pergunta o Igor, em plena crise em Hormuz, não seria o maior presente estratégico para a Rússia e a China? Essa é a pergunta do Igor, Farinazzo.
5: Eu quero te mandar um grande abraço, tá, meu camarada? Pra você e todo o povo do Rio Grande do Sul, que é um estado maravilhoso. Eu tive uma vez, achei um estado lindo, um povo fantástico, uma comida deliciosa também, tá? Olha só, eu acho o seguinte: o que quer que o Trump faça, você tem que olhar que ele é passageiro. Ele vai deixar um estrago grande, não resta dúvida disso. Mas ele vai acabar sendo sucedido ou por alguém do Partido Republicano, ou mais provável por alguém do Partido Democrático, que vai tentar reconstruir isso. Por quê? Porque eu não acho que exista, no momento, um desejo dos dois lados do Atlântico, tanto nos Estados Unidos quanto na Europa, de desfazer a OTAN. Eu acho que isso aí é mais um desejo do Trump, tá? Dos respectivos governos e sociedades aí, né, da Europa. Eu acho que isso vai passar. Agora, eu acho que a OTAN nunca mais vai ser a mesma depois do Trump, tá? Eu acho que já houve uma quebra de confiança, já houve uma pré-cisão aí, né? É aquela história do vaso quebrado, né? Você quebra um vaso, depois você cola ele, mas nunca fica a mesma coisa. Eu não acho que a OTAN vai acabar tão cedo, tá? Mas eu penso que ela não vai mais ser a mesma. Acho que algumas coisas vão acabar mudando, não sei se em favor dos desejos da organização, não. Acho que você não tem a mesma OTAN dos anos 70, aí. Acho que ela está bem, bem enfraquecida.
4: É justamente essa OTAN enfraquecida, não é, Farinazzo? Enfim, Igor, espero que a gente tenha conseguido responder a sua pergunta. Em todo caso, muitíssimo obrigado. Fica a reflexão sobre essa OTAN, que não é e possivelmente não será mais a mesma. E a gente agradece mais uma vez a sua audiência. Participe sempre. Sempre estamos aqui de braços abertos para receber sua dúvida, sua sugestão e debater aí os tópicos que você tem interesse aqui de conhecer no Casos Belli.
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4: O presidente Luiz Inácio Lula da Silva foi a Washington ontem e tratou com o presidente Trump, entre outros temas, da nova política brasileira para minerais críticos e estratégicos aprovada pela Câmara dos Deputados na quarta-feira. Segundo o presidente brasileiro, a pauta das terras raras é vista como questão de soberania nacional. Lula confirmou que o Brasil quer ampliar parcerias internacionais no setor, mas que não deve abrir mão do controle nacional sobre riquezas estratégicas. Aspas para Lula. Falei que aprovamos na Câmara ontem e tratamos como soberania nacional para compartilhar o potencial do Brasil, que ainda é pouco conhecido, e a compartilhar com quem queira fazer investimento. Não temos preferência, mas queremos fazer parceria com as empresas e quem quiser participar para ajudar a gente a fazer mineração, produzir a riqueza, sendo convidados para ir ao Brasil. Foi o que disse aí o mandatário brasileiro. Bem, Farinazzo, a questão do minerais críticos esteve aí no centro da pauta entre Lula e Trump. Defesa, certamente, combate ao crime organizado. Queria que você aproveitasse essa pauta para te faço duas perguntas numa só. Primeiro, para avaliar essa política brasileira para minerais críticos, essa aprovação feita na Câmara, e também para avaliar, de uma maneira geral, a visita do Lula ao Trump na Casa Branca. Enfim, que benesses poderia haver aí para o Brasil? Como é que você avalia essa ida do presidente brasileiro lá a Washington?
5: Bom, André, você sabe que o Lula, ele consegue andar muito bem no fio da navalha, né? Dada a extensa trajetória política dele, são mais de 50 anos aí, né? Ele navega muito bem, unânime, mesmo entre os críticos do Lula, e não tem muito o que dizer, ele saiu bem nessa viagem, essa que é a verdade. Foi uma jogada muito boa dele, porque se o Trump tivesse destratado o Lula na Casa Branca, ele ia capitalizar isso aí para a soberania. E como parece que o relacionamento deles vai bem, o Lula é uma figura sui generis, porque ele se dá bem com o republicano. O relacionamento Lula com o George W. Bush era o melhor possível. Era o melhor possível a ponto de fazer churrasco quando o Bush veio aqui no Brasil. E parece que rolou uma química com o Trump aí, né? E quem ganha são os dois países. Essa aqui é uma verdade. Eu falo sempre o seguinte: o Brasil, ele tem que tomar cuidado com a tentativa americana de subverter a nossa soberania? Tem, eu não tenho a menor dúvida disso. Mas também a gente não está, no momento, em condições de confrontar os Estados Unidos. Então, qual é a política? A política possível, né? A política possível, no momento, é uma política de convivência. Agora, eu acho o seguinte: essa situação toda das terras raras, né? As terras raras são o petróleo do nosso século, essa que é a verdade, da próxima década aí. Eu acho que o Brasil, ele deve lutar muito aí para trazer grandes parcerias, seja com os Estados Unidos, seja com a China, seja com a Rússia, no refino dessas terras raras. Por quê? Porque hoje em dia todo mundo precisa disso. Por que que eu falo? Porque nós vivemos numa era, né, que a gente tem uma dependência muito grande de eletrônica, de inteligência artificial, etc. E esses setores da economia, da atividade humana, estão intrinsecamente ligados à exploração de terras raras, né? Quer dizer, o Brasil tem uma grande oportunidade pela frente. Se a gente vai conseguir trabalhar isso, eu não sei, né? Vai depender muito aí de acordos políticos, de um pouco mais de harmonia na nossa sociedade, essa é que é a verdade, a gente pensar, não em esquerda e direita, mas a gente pensar em futuro e em projetos estratégicos. Eu acho que ele se saiu bem, né? Nessa viagem aí. E agora, né, tem esse projeto da Câmara aí, né, que é a Política Nacional de Minerais Críticos e Estratégicos, né, onde se cria mecanismo, né, para incentivar a exploração e processamento de minerais. Mas é aquilo, é a velha questão. No papel, as leis são maravilhosas, mas na prática, nós vamos conseguir implementar isso? Eu acho que a sociedade precisa se mobilizar nesse sentido, tá? Para a gente conseguir refinar essas terras raras, porque vai agregar valor ao produto, vai atrair investimentos para o Brasil, vai gerar empregos, arrecadação de impostos e divisas também, né, nas exportações que nós vamos fazer aí desses eventuais minerais aí já refinados. Enfim, o Brasil, como sempre, né, ele é o país do futuro. Vamos ver se dessa vez a gente consegue aí trabalhar esse futuro com assertividade.
4: A ver se conseguimos trabalhar, né, Farinazzo? E assim, contextualizando também um pouco a questão da Política Nacional de Minerais Críticos e Estratégicos, lembrando que ela foi aprovada na Câmara dos Deputados, a proposta ainda vai ser enviada ao Senado, né? Essa proposta que o presidente Lula mencionou ontem no seu discurso após o encontro com o Trump. E entre outras medidas, só para dar uma resumida e você ouvinte ficar sabendo bem, esse texto ele cria o Fundo Garantidor da Atividade Mineral, que tem um aporte aí de cerca de 2 bilhões de reais da União, que a ideia é garantir empreendimentos e atividades vinculados à produção de minerais críticos e estratégicos. Também está previsto um programa específico para incentivar o beneficiamento e a transformação de minerais críticos e estratégicos no próprio país, com incentivos federais de 5 bilhões de reais em créditos fiscais ao longo de 5 anos. Enfim, essa é uma geral aí com números sobre essa Política Nacional de Minerais Críticos e Estratégicos. Uma coisa, Farinazzo, também me chama muita atenção, principalmente quando a gente compara com o que a China faz, né? Claro que é muito difícil comparar, porque, enfim, é uma outra realidade. Mas quanto ainda falta de mapeamento, né, Farinazzo, nesse sentido? O que você vê sobre isso?
5: Olha, André, eu acho que o que a gente precisa fazer, na verdade, é ter um plano estratégico, né? Para lidar com toda essa questão. Eu acho que falta, é um começo. Você tem agora uma legislação, você tem o presidente Lula colocando aí, né, essas questões em público. A sociedade está conscientizada a respeito disso, porque só se fala em terras raras, essa que é a verdade. Eu falo sempre que isso é o petróleo do século XXI. Mas talvez se a gente vai conseguir fazer um plano. O Brasil precisa sair, gente. O Brasil precisa sair dessa política rasa que nós temos, de esquerda e direita, né? Da lacração, de um xingar o outro, a gente começar a pensar em termos estratégicos. Por quê? Porque, na verdade, quando você fala em refino de terras raras, você está implicando em várias questões colaterais. Primeiro, você tem investimento. São investimentos vultosos. Segundo, você precisa ter a tecnologia, dominar essa tecnologia de refino, que é uma tecnologia complexa. Terceiro também, que você vai precisar contornar os obstáculos ambientais. Por quê? Porque o processo de refino de terras raras, ele é altamente poluente. Então a gente vai precisar aí adotar diversas medidas para proteger o meio ambiente, mas isso não é impossível. Essa que é a verdade, isso não é impossível, dá para fazer. Enfim, a gente tem bastante trabalho pela frente e a gente precisa focar as nossas energias exatamente nisso, em desenhar projetos e não ficar discutindo bobagem, que é o que a gente mais vê por aí, né, na nossa sociedade hoje em dia.
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4: As operações conduzidas ao longo de 2025 reforçam a crescente atuação das Forças Armadas no combate às economias ilícitas em regiões estratégicas do território nacional. Somadas, as ações já causaram prejuízos superiores a 750 milhões de reais ao crime organizado, ao narcotráfico e ao garimpo ilegal na Amazônia e nas faixas de fronteira do país.

0: Nacional. O emprego integrado de tropas, sensores, meios de monitoramento e sistemas tecnológicos, como o Sistema Integrado de Monitoramento de Fronteiras, amplia a capacidade operacional em uma área que ultrapassa 16 mil quilômetros de extensão e conecta o Brasil a 10 países sul-americanos. Enquanto isso, na Amazônia, a Marinha do Brasil informou que tem intensificado o combate ao garimpo clandestino durante operações realizadas na região. A força inutilizou 50 dragas ilegais utilizadas na extração irregular de ouro e estimou prejuízo superior a 151 milhões de reais às estruturas criminosas envolvidas na atividade. Bem, Farinaz, esse é o balanço. Como é que você lê esses números pra gente?
1: É, os números são bons, né? Mas a gente tem que ver se isso daí vai ser efetivo, né? Porque a gente sabe que para cada quilo de tóxico que você apreende, né, você passa aí uma quantidade muito maior, né? Eu acho que a grande questão, pessoal, a questão do tráfico de drogas não é uma questão que vá ser resolvida por um único país. Por que que eu digo isso? Você não tem um tráfico monstruoso desse aí sem o apoio de grandes bancos internacionais, porque esse dinheiro é lavado, essa é que é a verdade, e sem também o apoio de entidades policiais, serviços de inteligência que criam as rotas e facilitam aí as rotas de transporte, as rotas logísticas, além do tráfico de influência junto a magistrados, autoridades políticas, etc. Então, eu acho que tem que ser um combate integrado, lógico que envolva inteligência, né, e operações das Forças Armadas, mas que envolva também entidades multilaterais como a ONU, né, a Interpol. Eu acho que precisa haver aí uma união de diversos países, mas é muito difícil isso. Eu acho que a gente não vai ver uma solução definitiva para esse produto tão cedo. Lógico, é bacana o esforço das Forças Armadas, a gente tem que louvar esse esforço, isso é muito importante, né, esse comprometimento das Forças Armadas com a segurança pública do país, mas a gente tem que lembrar que não é suficiente. O Brasil vai precisar fazer mais aí, inclusive junto a entidades internacionais, e pressionando também os países que são grandes fabricantes de armas leves, né, e que abastecem a criminalidade do Brasil e outros países aqui da América Latina. Enfim, a gente tem muito trabalho pela frente, um trabalho que não vai ser feito apenas dentro das nossas fronteiras. É preciso, né, um esforço muito grande do Itamaraty, né, e das nossas autoridades políticas aí no sentido de ter acordos aí que efetivamente reprimam o tráfico a nível internacional.
0: Pois é, Farinaz, por falar em segurança pública, a gente também traz, vai ser tema do Casus Belli na semana que vem, mas a gente adianta um pouco, o governo federal está planejando lançar na semana que vem o plano de combate ao crime organizado, né? Enfim, os detalhes, a princípio, esse plano terá 4 eixos de atuação, né? E acontece num momento também em que o governo, não de agora, mas já há um tempo, vem sendo pressionado aí na pauta da segurança pública. O que é que você nos conta um pouco em termos de antecipação, Farinaz, desse plano do governo? Vamos debater com mais profundidade na semana que vem, sem dúvida, mas enfim, o que é que vocês nos contam aí sobre isso?
1: Olha, André, nenhum plano funciona se você não tiver aí investimento associado ao mesmo, né? Eu acho que o que precisava no Brasil é uma integração do serviço de inteligência das diversas polícias, essa que é a verdade. A gente talvez tivesse que mexer aí não só nas penas com relação a esses crimes, mas a gente precisa pensar também no outro lado, lado social, lado econômico. Se você não melhorar a vida, né, das pessoas que vivem em comunidades, as pessoas que têm dificuldades, o crime vai ser sempre atrativo para ela. Então, eu acho que nós já passamos aí do momento de entender que o combate à criminalidade não é apenas uma questão policial, é uma questão aí que envolve toda a sociedade, né? É muito difícil você acreditar num país que nem o Brasil, que tem um quadro social horrendo, né, que a gente vai conseguir reprimir aí a criminalidade apenas com a polícia. Não vai, é uma ilusão, uma vã ilusão. Eu acho que é preciso atuar em todas as áreas, oferecer uma educação de melhor qualidade, oferecer perspectiva para os jovens, né? E oferecer também, lógico, condições econômicas aí para que as pessoas se sintam atraídas aí, né, pelo mercado de trabalho, e não vão aí, né, na falta de ramelinha aí, no canto da sereia aí do tráfico de drogas e da criminalidade.

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3: 6:38, você tá no Casos Belli aqui na Rádio Sputnik, na Metropolitana FM. E agora a gente tem o prazer de receber o José Reinaldo de Carvalho, jornalista, editor de internacional do portal Brasil 247. José Reinaldo, eu quero começar agradecendo muitíssimo a sua presença aqui conosco. Espero que a gente tenha um muito bom papo, a gente tem muito assunto para conversar. Enfim, espero que a gente tenha uma conversa muito explicativa, esclarecedora para nossa audiência. Já começo lhe enviando um abraço, um agradecimento. Como vai? Seja muito bem-vindo. Em seguida, passo a palavra para o Robinson Farinazzo. Como vai, José Reinaldo?
4: Olá, André. Muitíssimo obrigado. Um abraço para você também, para o seu público, para o nosso companheiro Farinazzo. É um prazer estar aqui. Fico honrado com o convite.
3: Farinazzo.
5: Camarada Zé Reinaldo, prazer enorme te receber aqui, meu amigo. Muito bacana mesmo aí. Olha, a gente fica bastante feliz de ter aceitado o nosso convite. E vai aparecer outro aí que eu quero te chamar parte da guerra também, tá? Um grande abraço aí, seja bem-vindo a bordo. Prazer estar contigo aqui.
4: Tá bem, o prazer é meu, Farinazzo.
3: Olha, vou aproveitar, vou tocar aqui a roda de conversa, chutar a bola, mas a palavra não é minha, vou passar pro Farinazzo em seguida. Eu sugiro que a gente comece conversando sobre o dia de hoje em Hormuz, né? A gente já vinha falando um pouco no caso Belli aqui, enfim, o Marco Rubio falou algumas coisas, o Irã tá fortalecido diplomaticamente, é um estado de suspensão. Então, José Reinaldo, eu queria uma avaliação sua, não apenas sobre esse dia, mas pelo andar dos acontecimentos nesta semana, para que a gente possa discutir especificidades depois. Enfim, quão encurralado tá o governo Trump diplomaticamente neste momento?
4: Bem, eu acho que está bastante encurralado, não só pelo isolamento internacional, como também pelo isolamento nacional, porque a opinião pública estadunidense é abertamente contrária, majoritariamente contrária a esta guerra. E quero destacar também que a situação desconfortável do Trump, ela tem sua origem principal nas derrotas que vem sofrendo no local, porque ele não conseguiu, no local da guerra, que ele deflagrou juntamente com o Benjamin Netanyahu, porque ele não conseguiu atingir nenhum dos objetivos que se propôs e proclamou, modificou durante várias etapas os objetivos. Hoje está reduzido a apenas, digamos assim, dois objetivos que são impossíveis de alcançar. Um deles é paralisar totalmente o programa nuclear iraniano. E o outro é reabrir a força sem uma declaração anterior de fim da guerra propriamente, o Estreito de Hormuz, que é um trunfo estratégico do Irã. De modo que eu vejo a situação muito complicada para ele. Agora, devido aos traços de personalidade dele e devido também ao caráter imperialista dos Estados Unidos e do governo, de todos os governos que têm passado por lá, eles não vão admitir a derrota. Então o Trump diz assim: não, porque quem mais precisa do acordo de paz é o Irã. Então eles vão ter que ceder de qualquer maneira, como se o Irã estivesse disponível para algum tipo de rendição. De modo que, falando dos acontecimentos da semana e dos últimos dois dias, o que a gente observa é o seguinte: embora as negociações possam estar em curso no plano informal ou no plano do bastidor, mediante a intermediação do Paquistão, mas objetivamente as negociações propriamente ditas, de as duas partes sentarem sobre uma mesa e negociarem objetivamente as cláusulas de um eventual acordo de paz, essas estão completamente emperradas por conta da natureza dos objetivos que os Estados Unidos estão se propondo e da impossibilidade de alcançá-los.
3: Muito obrigado, Zé Reinaldo. Farinazzo, por favor.
5: Ô Zé, Eu queria saber de você o seguinte, a gente viu aí a tentativa dos Estados Unidos e Israel logo no começo da guerra de eliminar as lideranças iranianas, né? Tudo bem, conseguiram aí, mataram aí o Khamenei com 86 anos de idade, tentam vender isso como se fosse uma grande vitória. Mas eu queria, assim, na tua opinião, como um conhecedor, né, profundo aí do eixo da resistência, como é que você acha que o Irã está lidando com isso? Porque pelo que a gente viu, isso não resolveu o problema dos Estados Unidos e de Israel. O Irã continua fazendo o que tem que fazer, né? Ou o pessoal que assumiu. Aqui você, como é que você acha que essas coisas se deram aí? Tá? Como é que eles substituíram a liderança e conseguiram continuar levando o país, mesmo depois de toda essa eliminação de líderes que Estados Unidos e Israel fizeram?
4: Muito bem, eu queria duas coisas a dizer sobre esse assunto da matança dos dirigentes. Em primeiro lugar, os Estados Unidos e Israel introduziram na vida política internacional o magnicídio como norma, como um direito de potências agressivas assassinarem chefes de Estado, chefes de governo e, no caso do Irã, também chefes religiosos. Aproximaram-se disso também quando fizeram o sequestro do presidente Nicolás Maduro, que é um presidente legitimamente eleito, constitucionalmente eleito, e sua esposa, que não era simplesmente apenas sua esposa, mas é também uma líder política do país. Então, eles introduziram o magnicídio e introduziram o sequestro de um presidente da República, mostrando que os Estados Unidos e Israel, além de todas as ações imperialistas tradicionais que utilizam nos diferentes conflitos de que participam, estão introduzindo essa nova norma, que é completamente avessa a qualquer noção de direito internacional. Então, isso precisa ser compreendido pelos líderes mundiais para que eles sintam que todos eles correm o risco caso não se enquadrem, não se submetam às hostilidades, às exigências dessas duas potências imperialistas. Essa é a primeira coisa. Agora, quanto ao Irã, o que nós estamos... E também ao Hezbollah, já que você mencionou, Farinazo, o eixo da resistência. O que a gente observa é o seguinte, e também o Hamas, porque quantos líderes eles mataram na Palestina, líderes do Hamas. Então, o que a gente observa é o seguinte, esses assassinatos acabam aparecendo como um desmentido cabal dos mitos que os Estados Unidos e Israel proclamam sobre esses países e esses movimentos. O mito de que esses países e esses movimentos assentam a sua autoridade sobre uma pessoa. E é o mito da ditadura, o mito de uma teocracia liderada por um líder máximo, que não corresponde a nenhum tipo de institucionalidade democrática, tal como a gente conhece nas democracias liberal burguesas. É impressionante, e acho que todos os líderes que cultivam a democracia liberal burguesa ficam embasbacados quando veem o seguinte: dezenas de líderes assassinados e nenhum abalo na institucionalidade do país. Isso deve dizer alguma coisa sobre a solidez do sistema político iraniano e do sistema também de governança desses movimentos que conformam o eixo da resistência, porque a mesma coisa se deu em relação ao Hamas e em relação ao Hezbollah. São enfraquecidos, claro, os movimentos se enfraquecem com a perda das lideranças, mas eles têm uma capacidade de reposição, uma capacidade de recuperação, isso que se chama de resiliência, impressionante. Então, no caso do Irã, impressiona ainda mais o fato de que o país, mesmo sob guerra, sob destruições, sob assassinato de suas lideranças, continua funcionando. E as instituições políticas e as lideranças, não só as remanescentes, como as novas lideranças que emergem, atuam como se já tivessem uma experiência de décadas. De modo que isso fala, na minha opinião, alto e de maneira muito demonstrativa e didática sobre a solidez do sistema político. Pode-se discutir a partir do posicionamento ideológico e político de cada um, se concorda ou não concorda com a natureza de um sistema político ou outro, mas a realidade objetiva mostra que é o sistema político que funciona.
3: José Reinaldo, até pela aparente, não, pela muito escancarada falta de estratégia dos Estados Unidos, que a gente tem conversado desde pelo menos o final de fevereiro, a gente não sabe com o que vai ser surpreendido no dia da manhã, seja um anúncio de um cessar-fogo ou fim do conflito, seja outros ataques vindos de Estados Unidos e de Israel. Em toda maneira, e é aqui que eu gostaria de chegar, o governo Trump já insinuou, já deixou muito explícito, e eu vou aqui ser grosseiro nisso, quer dizer, quando acabar a questão do Irã, a gente vai voltar os olhos para outros países. E aí eu estou falando muito diretamente de Cuba. Eu acho que é um momento interessante para a gente conversar um pouco a visita do presidente Lula, que foi feita ontem. Enfim, muito se foi falado, e com razão, sobre enfim, afinidade no diálogo. Mas em certo momento da coletiva, vou tentar resumir aqui, o presidente Lula mostrou uma certa discrepância da visão que tem em relação a Trump, sendo muito explícito. Olha, eu acredito mais no diálogo do que na guerra. Enfim, Trump tem, segundo Lula, a suposição de que a guerra acabou, quando isso não é real. E o próprio Lula se colocou à disposição para conversar sobre outros países, enfim, Venezuela e Cuba também, em específico. Isso acontece num momento, e aqui vou encaminhar um pouco a pergunta, né? Isso acontece num momento e numa semana de mais pressão sobre Cuba, com novas sanções, envolvendo, inclusive, empresas canadenses. O que é que a gente tem a temer sobre Cuba neste momento? O que é retórica e o que é real? Como é que você tem visto esse quadro latino-americano? Por favor, José Reinaldo.
4: Muito bem, veja, você mencionou muito bem sobre a instabilidade das declarações de Trump, a ambiguidade e a variação com que ele um dia diz uma coisa, outro dia diz outra. Então, veja, o Lula relatou ontem na entrevista coletiva que, ao comentar com o Trump a questão da guerra no Irã, o Trump disse: não, aquela guerra já acabou, isso já é um problema resolvido. Naquele mesmo momento, ou uma hora depois, naquele mesmo momento, nós estávamos lendo notícias, manchetes nos jornais do Oriente Médio, de que estavam ocorrendo aqueles novos incidentes no Estreito de Hormuz e um bombardeio na ilha de Chechm. Então, o Trump tem o topete diante de um chefe de Estado que está visitando ele dizer: a guerra acabou no mesmo momento que a guerra reacendeu, porque aquilo foi um ato de guerra. Logo depois dele, os outros apaniguados dele, que formam parte da sua equipe, disseram: não, mas isso foram episódios necessários, mas o cessar-fogo continua. O que sugere o seguinte: esse cessar-fogo, que completou um mês, ele pode durar mais tempo, mas ficarmos com um estado de guerra latente e intermitentemente ocorrendo fatos dessa natureza. É por isso que o Irã diz: nós só vamos aceitar a realidade de um cessar-fogo, ou a eficácia dele, quando os Estados Unidos declararem solenemente e documentarem que a guerra de fato acabou e derem garantias de que não se repetirá. De modo que o que o Trump escreve realmente não se deve tomar ao pé da letra. Sobre, então, Cuba, mesma coisa. Ele disse para o presidente Lula que não pretende invadir Cuba. Mas, por outro lado, fora do Salão Oval, tanto ele como seus representantes, principalmente no Departamento de Estado, designadamente o Marco Rubio, declaram o contrário. Declaram que vão estabelecer um novo bloqueio naval, que vão transferir o porta-aviões que está lá pelo Oriente Médio, que já está saindo para Cuba, e que podem sim realizar uma ação militar. Ao mesmo tempo, como você mencionou, emitir uma nova ordem executiva, que é como eles chamam, decreto, estabelecendo essas novas punições, essas empresas aí referidas. De modo que eu acho que as ameaças que o imperialismo estadunidense está fazendo contra Cuba devem ser levadas em conta, e estão sendo levadas em conta pelo governo de Cuba. É só a gente acompanhar os pronunciamentos quase que cotidianos do presidente Díaz-Canel, do chanceler Bruno Rodrigues, e algumas notas públicas oficiais da chancelaria cubana, todas no sentido de demonstrar profunda compreensão do que está sendo dito do lado de lá, e ao mesmo tempo de anunciar que o país está tomando medidas e preparando a sua defesa. Agora, nós não temos capacidade de prever se realmente essas ameaças vão se cumprir ou não. Mas, diante da gravidade delas, eu acho que é preciso levá-las em conta.
3: Farinazzo.
5: José, eu queria saber de você o seguinte. Nós tivemos aí recentemente o sequestro de um presidente da República, que foi Nicolás Maduro, na Venezuela. Tá? Aquilo não tem outro nome, é um sequestro. Agora nós temos também um bloqueio americano, né, exportação de petróleo não só do Irã, mas de outros países ali também, feito a revelia da Organização das Nações Unidas, né, e de quaisquer outros órgãos multilaterais. Você vê aí um derretimento de toda a imagem de bom mocismo dos americanos? Você acha que agora, dessa vez, o soft power americano, ele sofreu um grande golpe ao agir à revelia da lei internacional com essas atitudes arbitrárias? Como é que você enxerga tudo isso?
4: Eu vejo exatamente assim. Eu acho que a imagem dos Estados Unidos, a moral dos Estados Unidos, a democracia, entre aspas, dos Estados Unidos, estão todos esses valores completamente avariados e desacreditados. Claro que os Estados Unidos têm muita força propagandística, muita força cultural, têm força militar, têm instrumentos de chantagem política e diplomática, pelos quais, através desses instrumentos, eles conseguem calar muitas vozes. Então há muitos chefes de Estado, há muitos líderes partidários que não têm suficiente coragem para se manifestar a respeito dessa deterioração flagrante da imagem dos Estados Unidos. Eu acho que, embora não devamos alimentar a expectativa de um colapso abrupto dos Estados Unidos como superpotência, mas esses exemplos que você citou falam, na minha opinião, claramente de um aprofundamento do declínio, do aprofundamento da perda de hegemonia absoluta e de isolamento no âmbito da formação da multipolaridade, que na minha opinião já é um fenômeno irreversível, incontornável, embora, repita, isso não significa que o imperialismo dos Estados Unidos vai desaparecer ou vai deixar de ser imperialismo. Então, tudo isso que você falou, Palinazzo, é mais um sinal da aceleração do declínio dos Estados Unidos como potência hegemônica única.
3: Bem, 6:55, a gente está chegando aqui no final do Casos Belli de hoje. Eu quero aproveitar muito para agradecer aqui a presença do José Reinaldo de Carvalho, jornalista, editor de internacional do portal Brasil 247. José Reinaldo, não peça licença para voltar ao Casos Belli, você será sempre muitíssimo bem-vindo. Eu agradeço muito, passo a palavra ao Farinazzo, foi muito bom ter a sua presença aqui, espero que você tenha gostado também. Farinazzo, a palavra é sua para agradecimentos, por favor.
5: Bom, eu quero te agradecer a presença, que o tempo que você nos dispensou aqui, tá? Mandar um abraço também pra sua patroa e pra sua senhora, tá? Toda a sua família aí. E agradecer também a equipe do 247, que sempre nos atendeu muito aí, sempre nos apoiou bastante, o Atuque, o Mário Vitor, o pessoal todo aí, tá? Então, muito obrigado aí pela sua participação. Eu faço minhas, né? As palavras aí do André. A gente quer que você compareça muitas vezes aqui, porque é sempre muito importante te ouvir nesse momento tão crítico da história, né? Um momento de virada efetivamente de ordem internacional. Eu acho que a ordem hegemônica americana, não sei se ela acaba tão cedo, mas ela foi ferida de morte, essa é que é a verdade. Então a gente precisa ouvir pessoas abalizadas como você, pessoas que conhecem realmente a história e que tem uma grande experiência. E você morou na Albânia, tem um conhecimento muito grande aí do cenário internacional. Então obrigado pela participação e a gente aguarda aqui outras vezes.
4: Muito bem, eu agradeço muitíssimo a você, André, a você, Farinazzo, e não podia deixar de mencionar o dia de amanhã, a data de amanhã, 9 de maio, dia da vitória dos povos da gloriosa União das Repúblicas Socialistas Soviéticas, principalmente o povo russo, na grande guerra patriótica, derrotando o nazismo, naquilo que foi a maior contribuição que um país já deu à emancipação da humanidade.
3: Muito obrigado, Zé Reinaldo. Muito obrigado pelas palavras tão gentis e pelas análises. Volte sempre aqui ao Casos Belli, 6:57. Estamos chegando ao final. Farinazzo, te mando um abraço. Agora tem uma lista de perguntas. Você vai ter agora um enorme desafio de respondê-las em tempo muito curto. A gente tem 2 minutos para o fim do programa. A primeira delas, que acaba de chegar há pouco tempo, por isso só menciono agora. Uma delas vem do Carlos Raposo, lá de Pouso Alegre, Minas Gerais. Nosso ouvinte, toda a edição está mandando mensagem pra gente. Muito obrigado, Carlos Raposo. Te faço a pergunta para uma resposta muito rápida. E o Carlos Raposo pergunta o seguinte: uma pergunta ao comandante. Seria possível os Estados Unidos conseguirem expulsar influência econômica, enfim, a influência econômica chinesa do Brasil por conta de ideologia? Debate pronto, Farinazzo.
5: Eu acho que não, porque o pragmatismo fala mais alto, né? Você tem que olhar que, por exemplo, o setor do agronegócio brasileiro está todo assim, unido com a China, né? Eles têm um comércio muito forte com a China. Eu acho muito difícil. Teria que ser uma mega ofensiva americana. E pelo que a gente está vendo nessa visita do Trump, eu não sei se ele está vendo tanto o Brasil como prioridade, como um problema, não, viu?
3: Pois é, Farinazzo, aproveito, muito obrigado também aí pra sua pergunta, mais uma vez, Carlos Raposo. Sigo também com outra pergunta, essa rapidinha, da Luciana Bauer, ela que fala do grupo Just Clima, pergunta, um abraço, um beijo ao comandante, diz: olha, a guerra vai longe, qual a perspectiva segundo suas análises? Diz: viva a Vibraz, que iniciou as atividades essa semana, e chama todo mundo a assinar o manifesto da Vibraz. Farinazzo falou um pouquinho sobre isso, mas pra arrematar, a guerra vai longe, qual a perspectiva, Farinazzo? A gente termina otimista ou com um certo ceticismo nesta semana?
5: Olha, em primeiro lugar, eu quero mandar um grande beijo para a doutora Luciana Bauer, que é uma pessoa espetacular, é uma pessoa que o Brasil deve ouvir muito, que ela teve uma participação muito importante na história recente do Brasil. E essa pergunta, Luciana, é a pergunta de US$1 bilhão. Eu não sei se a guerra vai longe, porque, na verdade, o Trump, ele quer colocar como se a guerra tivesse o fim terminado e, ao mesmo tempo, busca estrangular economicamente o Irã. Mais cedo ou mais tarde vai haver uma reação iraniana, eu temo que tudo escale novamente. Né? Eu acho que o que vai depender, a gente vai depender, na verdade, de uma situação que você conhece muito bem aí dos Estados Unidos, que é a inflação americana. Vamos ver quanto tempo o Trump aguenta. Eu acho meio difícil ele estrangular o Irã, tá mais fácil ele estrangular o Partido Republicano.
3: Pois é, vejamos, Farinazzo. Bem, muito obrigado pelas perguntas, Farinazzo, pelas perguntas de ouvintes e suas respostas. Farinazzo, 6:59. Estamos terminando. Agradeço muitíssimo a você, ouvinte aqui do Casos Belli. Obrigado por sua companhia. A gente se encontra na próxima segunda-feira às 6 horas. Farinazzo, um grande abraço para você. Um excelente final de semana.
5: André, um grande abraço para todo mundo e minhas homenagens aos 27 milhões de soldados e civis da União Soviética que tombaram combatendo o nazismo na Segunda Guerra Mundial. A gente nunca pode esquecer essas pessoas. Muito obrigado. Eu tive nos cemitérios na União Soviética, na Rússia, e é uma coisa terrível de se ver. Então, fica aqui a minha homenagem, o meu respeito a essas pessoas.
3: Já está feita a homenagem no marco deste Dia da Vitória durante este próximo final de semana. Um abraço a você, ouvinte. Fique agora com o Mundioca aqui na Rádio Sputnik, na Metropolitana FM. Até a próxima segunda-feira. Tchau, tchau.
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11: Olá, pessoal, mais um Mundioca chegando e hoje num dia especial. A gente vai falar sobre o Dia da Vitória, o dia da Grande Guerra Patriótica para o povo russo.
12: É, Marcelo, é motivo de muita comemoração a derrota da Alemanha nazista. A gente sabe que os nazistas tinham planos terríveis de genocídio contra as populações eslavas. Enfim, nós vamos falar sobre o fato da Rússia respirar essa vitória. Eu estive na Rússia e percebi que eles têm museus, as crianças são ensinadas a cantar músicas, ler poesias a respeito da Grande Guerra Patriótica.
11: É o dia mais importante no ano para a Rússia e que não deixa também a história ser mudada, porque pelo Ocidente parece que o dia D foi determinante para a queda de Hitler, quando não. Quando a União Soviética impôs a Hitler e suas tropas 75% das derrotas que a Alemanha teve na Segunda Guerra Mundial.
12: É, esses números eles não podem ser esquecidos, Marcelo, principalmente das 30 milhões, mais de 30 milhões de mortes de soviéticos. A União Soviética pagou com as perdas humanas e também perdas materiais para derrotar o nazismo.
11: Hoje temos dois convidados que sabem tudo sobre história e a gente vai escutar o primeiro deles agora. O Mundioca tem o prazer de falar mais uma vez com o Guilherme Conceição, ele que é doutorando no programa de pós-graduação em Relações Internacionais Santiago Dantas e pesquisador do CIRI, o Centro de Investigação em Rússia, Eurásia e Espaço Pós-Soviético. Guilherme, muito obrigado por ter aceito o nosso convite mais uma vez. Tudo bom?
13: Tudo certo, muito obrigado, meu amigo Marcelo, menina, né, pelo convite. É sempre um prazer enorme estar aqui conversando com vocês e com o público do Mundioca.
11: Prazer é todo nosso. Guilherme, a gente começa esse bate-papo sobre o Dia da Vitória, né? Como é que essa narrativa da Grande Guerra Patriótica molda a legitimidade interna e externa do Estado russo?
13: Bom, meu amigo Marcelo, molda de maneira decisiva, pois a memória e, enfim, toda a sua concepção, né, em torno da Segunda Guerra Mundial, em torno da Grande Guerra Patriótica, ela funciona como um elemento central da construção da identidade nacional russa, né? Especialmente no período pós-soviético. Então ela fornece uma narrativa de continuidade histórica, né, e de orgulho nacional baseada aí na ideia da resistência a ameaças externas, que internamente, a gente pode dizer, reforça a legitimidade do Estado ao associá-lo a um passado heróico, né, com esse passado soviético bastante presente, com esse resgate dos heróis caídos, né, e do seu peso histórico. E no nível externo, auxilia também na compreensão do lugar e do papel ocupado pela Rússia no mundo em que a gente vive hoje. Então acaba sendo uma narrativa bastante pedagógica, né? Porque nos ajuda a lembrar que nenhum entendimento sobre a Rússia será plenamente alcançado sem a avaliação dessas lições importantes do passado.
11: Na tua visão, Guilherme, existe alguma evidência concreta de uma tentativa coordenada do Ocidente de reescrever a história da Segunda Guerra Mundial? Ou isso daí é uma interpretação? Eu digo isso porque muitas vezes eu já escutei falando o seguinte: olha, eles passaram a dar, eles, o Ocidente, passou a dar uma valorização da data depois que Hollywood se tocou e começou a fazer filmes deste Dia da Vitória, se destacando o resgate do soldado Ryan. Porque muita gente não sabe exatamente que só existiu o Dia D, só existiu o soldado Ryan, porque a União Soviética estava travando as batalhas mais sangrentas com a Alemanha lá no leste europeu.
13: Exatamente, exatamente. Muito bem pontuado, né? Na verdade, a capitulação incondicional da Alemanha nazista, ela vai ser assinada mesmo no dia 7 de maio de 1945, né? Em Reims, na França. E conforme esse documento, os combates, né? A luta mesmo contra os aliados, ela se encerraria em todas as frentes de batalha a partir das 11:01 do dia 8 de maio. Claro, a diferença entre a data da assinatura e entrada em vigor era o tempo necessário, digamos assim, para a ordem da capitulação, né, pudesse aí chegar livremente a todos os comandos. Mas Stalin, né, muito sagaz, percebendo que isso poderia ser uma indicação, né, uma tentativa de Stalin escanteando o papel soviético, né, decisivo nesse contexto de finalização do conflito, exigiu que houvesse uma repetição dessa assinatura da capitulação em Berlim, onde estavam efetivamente as tropas do Exército Vermelho, né? Então, na noite, aí sim, na noite do dia 8 para o dia 9 de maio de 1945, é firmada a última assinatura da rendição nazista. Contudo, como você mesmo muito bem pontuou, né, o Ocidente costuma ainda negligenciar o caráter decisivo da contribuição soviética para a derrota do nazismo, né, o que é uma grande injustiça, porque a gente precisa reconhecer que, de fato, a União Soviética pagou aí um preço altíssimo por essa vitória, né? Estamos falando de cerca de 27 milhões de vidas perdidas na luta contra o nazifascismo, né? Um fato faz, claro, da vitória soviética um marco de profunda ressonância e significado para a Rússia, mas que também deveria ser, né, um grande marco para o mundo. E assim, respondendo objetivamente a sua pergunta, né, se existe uma evidência concreta dessa tentativa coordenada do Ocidente de reescrever a história da Segunda Guerra Mundial, eu vou te trazer aqui o que Gramsci fala sobre hegemonia, né? E Gramsci dizia que a hegemonia ela opera no consenso, né? E por que eu estou te dizendo isso? O que Gramsci queria dizer com isso? Ele queria dizer que a hegemonia, ela não se impõe, né, única e exclusivamente por meio da força, mas sobretudo pelo consenso, construído por práticas tanto culturais como também por práticas educativas. Então, o fato da gente muitas vezes não se questionar, da gente muitas vezes adotar, internacionalizar, às vezes quase que como verdades absolutas, o que diz o mainstream, né, sobre o fim do conflito, talvez seja a principal prova ou evidência de que sim, a tentativa ela foi orquestrada. E essa tentativa orquestrada pelo Ocidente, ela não apenas ocorreu como ocorre, e não apenas logrou como continua a lograr um certo sucesso nos corações e mentes ocidentais, né? Embora, claro, hoje você tenha aí um maior acesso, né, a informações não manipuladas daquele período, para construir aí sim, a partir disso, uma opinião mais crítica acerca da visão ocidental dos fatos.
11: Só para quem não acompanhou, nunca se inteirou do que aconteceu na Segunda Guerra Mundial, 75% das batalhas perdidas pela Alemanha nazista foram para a União Soviética. Isso é um detalhe que ninguém conta, né?
13: Exatamente, exatamente. E que acaba muitas vezes passando despercebido, inclusive nesses filmes hollywoodianos, né?
11: Agora, como é que diferentes países europeus reinterpretam esse papel da Rússia na derrota do nazismo?
13: Bom, os diferentes países europeus, eles vão interpretar e reinterpretar o papel de Moscou na derrota do nazismo a partir, claro, suas próprias experiências históricas e, principalmente, né, a partir das suas necessidades políticas contemporâneas. Então, em países como a Sérvia, por exemplo, há uma maior valorização da memória soviética, né, enquanto algo libertador, né, enquanto algo aliado, né, enquanto um aliado histórico mesmo. Até porque isso reforça os vínculos diplomáticos atuais que o país mantém com a Rússia. Já em partes da Europa Oriental, especialmente aqui me referindo à Polônia, a Ucrânia, também é algo bastante comum nos países bálticos, a memória da vitória soviética, aí ela já vai ser frequentemente acompanhada da lembrança também, né, da ocupação soviética, então, que surgiu ali no período posterior, né, e também do surgimento de regimes socialistas nesses locais. Então, a narrativa, ela deixa essa ideia da libertação, né, e ela passa a incluir também uma noção de dominação, né? Agora, na Alemanha, na Europa Ocidental, se tem uma tendência um pouco mais ampla de reconhecer o peso militar soviético na derrota nazista, mas, claro, enfatizar muito mais uma memória europeia, né? Centrada na ideia do nunca mais, né? Centrada na ideia do Holocausto e também, né? E principalmente na ideia da reconciliação continental.
11: O Holocausto é sempre bem lembrado, mas se a gente for só pegar a questão numérica, a gente pode dizer que a União Soviética teve 4 holocaustos dentro do seu próprio país, isso sem contar com o pós-guerra.
13: Exatamente, exatamente, que foi muito devastador, né? Porque a gente está falando aqui de quilômetros e quilômetros, hectares e hectares de plantações que foram destruídos, né? Vidas que foram dizimadas, né? Mulheres, crianças, muitas vezes tendo que assumir esse papel de reconstrução do país em meio, enfim, a todo aquele contexto, né? Que começava a se organizar já a partir do momento de fim da Segunda Guerra Mundial, de Guerra Fria, né? Então, a União Soviética mesmo, ela teve um período muito curto para se reorganizar, digamos assim. Enquanto a outra parte no conflito, neste caso no conflito da Guerra Fria, nós vamos ter os Estados Unidos, né? Que não foi atacado diretamente em seu território, muito mais pujante, né? Inclusive financiando a reconstrução da Europa Ocidental. Muito bem lembrado.
11: Agora, você acha que é uma história que, se você começa a contar ela omitindo fatos e fica batendo nela, com o tempo as pessoas param de questionar e passam a aceitar aquilo como uma verdade absoluta?
13: Olha, com certeza, né? É uma máxima nazista, inclusive, né? Essa ideia de você repetir uma mentira diversas vezes até que essa mentira se torna verdade, né? E infelizmente, claro, hoje a gente possui, né, uma série de acessos, né, a fatos do período, principalmente se a gente consulta aqui os nossos amigos historiadores, né, que sempre defenderam o protagonismo e o papel decisivo do Exército Vermelho, por exemplo, para o fim do nazismo. Agora, infelizmente, ainda é uma grande dificuldade romper com essa barreira, né? Com essa barreira quase que cognitiva, se a gente para pensar. Muito também é um reflexo deixado justamente por Hollywood, né? Por diversos filmes produzidos pelos Estados Unidos durante o período da guerra, mas principalmente no período posterior, ali no período da Guerra Fria, né? Quando toda essa grande indústria cinematográfica vai ganhar uma injeção de investimento, né? De capitais por parte do próprio governo norte-americano, né? Então, toda essa história, ela passa a ser recontada e, infelizmente, nós aqui, né, olhando do ponto de vista do Brasil, acabamos por nos contaminar muitas vezes com essas narrativas.
11: Agora, o boicote a eventos como o Dia da Vitória, na tua visão, ele tem impacto diplomático real ou é predominantemente simbólico isso? Ou seja, não é porque alguns querem botar para trás que vai deixar de existir?
13: Bom, eu diria que são as duas coisas, né? Isso porque, claro, a ausência de líderes europeus em celebrações organizadas por Moscou sinaliza aí um relativo isolamento político, né? A partir de uma coordenação internacional de rejeição à política externa russa, especialmente após o contexto de 2014, com a anexação da Crimeia, e sobretudo, aí sim, claro, depois do início da guerra da Ucrânia em 2022, né? Porém, a verdade seja dita, né? Esses boicotes, eles raramente alteram diretamente a correlação de forças materiais, né? Na verdade, o principal efeito deles acaba ficando muitas vezes restrito ao campo da comunicação diplomática. Da mesma forma que o contrário também é verdadeiro, né? Então, às vezes, a presença de determinados líderes em Moscou também pode ser interpretado como um gesto de afirmação de autonomia estratégica por parte desses países que aceitam esse posto.
11: Na tua visão, em que medida a memória da guerra é instrumentalizada para justificar políticas contemporâneas, como o conflito na Ucrânia?
13: Bom, eu diria que no momento em que há transformação dessas comemorações, que são genuínas, né? E a transformação, eu me refiro da ideia dessa noção do nunca mais, né? Portanto, reconhecendo as perdas e os traumas incomensuráveis do passado, lembrando deles para não mais repeti-los, para uma lógica da repetição. Portanto, nutrindo a ideia do podemos repetir e podemos sair vitoriosos novamente, né? Então, isso, claro, contribui para uma disposição bastante favorável, né, a novos conflitos. E alguns críticos, inclusive, vão argumentar que essa cultura comemorativa ajuda, inclusive, a tornar guerras contemporâneas mais aceitáveis, né? Aliás, é dentro dessa mesma lógica de repetição que surge também o tema do neonazismo na Europa. Né, que é um fato, né, não deixa de ser um fato, isso a gente precisa dizer, mas que certamente é um fato que vai ser instrumentalizado para fins políticos.
11: Agora, a gente acompanha os acontecimentos da Europa, olhando aqui do Brasil, aproveitando a globalização, e a gente vê o seguinte, como é que a acusação da presença de cada vez mais grupos neonazistas dentro da Europa se insere na argumentação geopolítica russa?
13: Então, Moscou frequentemente utiliza esse argumento, né, para legitimar sua política externa, especialmente em relação à Ucrânia, e isso vai ser instrumentalizado dentro dessa narrativa, se apresentar enquanto a herdeira histórica da luta antifascista soviética. Né? Essa é, pelo menos, a imagem, muitas vezes, que o governo Putin passa, né, para o mundo exterior. E essa narrativa de desnazificação, ela busca justamente conectar os conflitos atuais a essa memória da Grande Guerra Patriótica, né? Nesse processo de aproximar os adversários políticos aos continuadores do fascismo histórico. Porém, o que a gente precisa ficar atento é no sentido de identificar quando esses casos, né, e casos que são reais, de extremismo de direita, né, vão ser seletivamente ampliados para justificar objetivos estratégicos, né, mais amplos e, claro, a partir disso, gerar mobilização e apoio interno. Então é como se esse fato não existisse, né? Ele existe. Mas quando que ele vai ser mobilizado com fins políticos? Né? Eu acredito que essa seja a resposta para a questão.
11: Agora, pelo outro lado, né? Essa memória da guerra e do sofrimento que o povo soviético, hoje russo, passou, isso aumenta a coesão interna da Rússia em relação a tudo que está acontecendo? Ou seja, olha, a gente passou por situações muito piores do que essas. Não será isso que vai nos abalar? Você acredita que haja esse espírito de corpo hoje dentro da Rússia?
13: Com certeza, e sem medo de errar aqui, né, o uso da memória acaba por fortalecer sim a coesão interna, porque cria uma identidade nacional, que vai ser não só uma identidade nacional compartilhada, né, com essa ideia da resiliência do povo russo, mas também uma identidade nacional que vai ser emocionalmente mobilizadora. Agora, sobre os impactos que essa construção de memória pode ter na flexibilidade diplomática, na verdade, eu acredito que funciona também como uma forma positiva, no sentido de angariar novas parcerias, mesmo que sejam parcerias simbólicas, muitas vezes formulaicas do ponto de vista político, né? Como ocorreu no ano passado, quando lideranças de outras partes do mundo, além do ex-bloco soviético, vão se unir ao coro das comemorações em Moscou, como foi o caso do Brasil. Né? Então, em termos de limitação de flexibilidade diplomática, eu acho que não. Na verdade, é até bastante positivo, né? Essa construção de memória, na verdade, amplia. Porque, sejamos honestos, né? A derrota do nazismo, ela é também, ou deveria ser, convenhamos, considerada uma conquista da humanidade, né? Então, estar do lado dos vencedores, nesse caso, é também estar do lado certo da história, né? E esse é um lugar que, convenhamos, todos queremos estar.
11: Agora, como é que você analisa organismos multilaterais como a Organização das Nações Unidas, a ONU, lidam com essas disputas narrativas históricas entre seus Estados-membros?
13: Olha, então, a ONU, ela procura lidar com essas disputas de narrativas históricas por meio de resoluções como a condenação ao nazismo, por exemplo, né? Ou então por meio de resoluções que defendem a preservação histórica e a promoção de direitos humanos, né? Porém, esses espaços frequentemente vão se tornar também arenas de disputa diplomática entre os Estados-membros dessas organizações, no caso aqui da Organização das Nações Unidas, né? Então, a Rússia, países ocidentais, países da Europa Oriental vão apresentar interpretações distintas, muitas vezes, sobre a própria ideia de fascismo, a ideia de colaboração, a ideia de libertação e de ocupação também, né? Então, como resultado, esses organismos multilaterais, e a ONU é um deles, raramente vão resolver essas disputas, né? eles tendem mais a administrá-las institucionalmente, mas sem um grande sucesso nesse sentido.
11: Você falou de Europa Oriental, né? E a gente vê, nesse momento, uma forte pressão entre os países que compõem a OTAN de se agruparem e se armarem. A Polônia, que faz parte da Europa Oriental ali do leste europeu, é um dos países que mais se mostram pilhados nesse momento em se rearmar. E aí eu te pergunto, qual é esse papel dessa Europa Oriental nessa disputa de narrativa histórica?
13: Bom, Marcelo, a Europa Oriental, especialmente aqui focado no caso da Polônia, mas também dos países bálticos, vai desempenhar um papel central nessa disputa memorial. Isso porque esses países, eles tendem a enfatizar que o fim da ocupação nazista, com o fim da Segunda Guerra, não significou a plena liberdade nacional desses países, né? Mas, digamos assim, né, entre aspas, a substituição de uma dominação por outra, no caso a dominação soviética. Então eles vão rejeitar, sim, essas leituras mais voltadas à Rússia, que apresentam a União Soviética quase que exclusivamente enquanto um ator libertador, né? Ao mesmo tempo, Moscou, né, busca utilizar esse fato para acusar esses países de relativizar ou mesmo minimizar o papel soviético na derrota do nazismo. Então, esse embate, ele vai se tornar ainda mais intenso após a expansão da OTAN, como você bem colocou, e com os conflitos envolvendo a Ucrânia e a Rússia em 2014, com a anexação da Crimeia, e, bom, desde 2022, com a própria guerra, né? Então, sim, acaba sendo um papel bastante definitivo nesse conflito de narrativa.
11: Quando você estuda a história da União Soviética, esse dia 9, o dia da vitória, o dia da grande guerra patriótica, né, foi colocado, ele tem um significado especial que eu acho que nenhum outro país teria. Você poderia explicar isso pra gente?
13: Olha, eu acredito que o principal significado para a Rússia, né, passado o período da União Soviética, ou mesmo durante a construção, né, do Dia da Vitória, a primeira edição do Dia da Vitória foi decretada, inclusive, pelo Joseph Stalin, né, é justamente essa noção de permear o tecido social daquele país, né, ou no caso da Confederação, se aqui a gente está se referindo à União Soviética, no sentido de dar a tônica da identidade nacional daquele povo, de mostrar no primeiro momento, no caso da União Soviética, a construção ou o fortalecimento, a consolidação dessa ideia do homo soviético, né? Essa ideia do homem trabalhador, né, rural e industrial, que transcende a noção das nacionalidades internas. A gente não pode deixar aqui de mencionar que a União Soviética era uma confederação, portanto era formada por inúmeras nacionalidades. Mas tudo isso caía por terra quando o homo soviético, ele vinha à tona, né? E justamente os eventos traumáticos da Segunda Guerra Mundial vão fortalecer essa noção, né? A partir, claro, desse grande instrumento de memória e de resgate, que é muito importante, que vai ser o dia da vitória, né? E isso permanece, perceba, né, que isso permanece sendo muito fundamental para a manutenção da identidade nacional russa após o fim da União Soviética, portanto, a partir de 1991. É um evento que até hoje acaba por, sociabilizar e compartilhar, né, todo o sacrifício, todas as perdas, todas as mazelas, mas também, né, e a partir disso, todos os louros, né, obtidos com você sair, né, e o peso enorme que isso tem para a história, de você sair desse conflito como sendo o verdadeiro responsável pela queda do nazismo, né? Eu acredito que esse seja o maior símbolo dessa festividade.
11: Agora, Guilherme, em que medida essa disputa sobre o passado influencia alianças militares contemporâneas como a expansão da OTAN que tanto se combate?
13: Bom, na medida em que a visão da OTAN, não é? Ou, enfim, essa expansão europeia, né? Porque para além da OTAN nós temos também a União Europeia, né? Nesse sentido, no momento em que essas duas grandes organizações, né, aliadas dos Estados Unidos, aliadas históricas dos Estados Unidos, partem de uma concepção um tanto quanto diferente do fim, né, da grande guerra, você tem uma participação dessas narrativas que acaba sendo bastante decisiva. Bastante decisiva. Agora, claro, em termos da politização mesmo da coisa, né, da memória da Segunda Guerra, se contribui para a fragmentação da ordem internacional, por exemplo, se contribui ou não, em que medida contribui, aí eu acredito que sim, ainda que não de maneira decisiva, né? Então, assim, de uma maneira um pouco mais morna. Até porque hoje a gente precisa levar em consideração que existem outros assuntos, né, que capturam, digamos assim, a responsabilidade da fragmentação internacional, né? Existem outras pautas sobre a mesa, existem outras agendas, além da politização da memória da Segunda Guerra, por exemplo.
11: Mas você acha que a gente está diante de uma geopolítica da memória, onde o controle do passado influencia diretamente o poder atual?
13: Claro, eu acredito que sim, né? A memória, ela acaba sendo um ativo muito importante, né? Muito importante para você fazer, construir a partir disso, né, políticas que, enfim, moldam o presente, né, e, enfim, buscam aí uma sobrevida no futuro, né? E sabendo disso, é que tanto os Estados Unidos como a própria União Soviética, no período do pós-guerra, vão investir fortemente, né, no seu campo informacional, né, nas suas indústrias cinematográficas, principalmente, para se fazerem valer da sua versão dos fatos. Então, lá na década de 30, na esteira da criação de Hollywood, para a promoção do New Deal, né, do Self-Made Man, da ideia do American Way of Life, no governo Roosevelt, vai ser criado em 1940, portanto ainda no período, né, da guerra, a chamada Secretaria de Informação da Guerra. E esse órgão, ele vai ser muito importante, porque ele vai ter como função basilar o controle, né, do que a população naquele período consumia acerca da guerra, tanto a nível de notícias, como também a nível de filmes. E a partir disso se cria essa simbiose entre cinema e governo, né? Com um objetivo que vai ser único, é promover a imagem dos Estados Unidos internacionalmente e a versão da história que os Estados Unidos gostaria de contar naquele momento, né? E aqui vão começar as disputas por eventos específicos da Segunda Guerra, que teriam sido decisivos para o seu próprio fim, né? Como a gente conhece muito bem aqui do lado ocidental, né, o desembarque aliado na Normandia, por exemplo, né? E aqui a gente vai ter filmes como O Mais Longo dos Dias, Uma Ponte Longe Demais, né, A Ponte do Rio Kwai, né, de uma perspectiva mais asiática da guerra. Em contrapartida, nós vamos ver nesse mesmo período da década de 50, mas também do pós-Segunda Guerra, portanto, 1950 e 1960, o campo soviético também numa mobilização em torno da mesma data, da Segunda Guerra Mundial, da Grande Guerra Patriótica, mas sobre outros eventos decisivos para o seu fim, para o fim do conflito, como vai ser a própria tomada de Berlim e a Batalha de Stalingrado. Aí a gente vai ver, né, títulos como Vai e Veja, A Queda de Berlim, O Destino de um Homem, enfim, A Balada de um Soldado. Então é interessante ver como ambos os lados vão mobilizar, né, esses aparatos de comunicação para esse fim, portanto, mobilizando aqui também a noção da memória histórica para, a partir disso, instrumentalizarem políticas do presente e também políticas do futuro.
11: Agora, Guilherme, o rei Charles, ele esteve em Washington, na Casa Branca, e brincando com Donald Trump, ele falou que graças ao Reino Unido, se não fosse pelo Reino Unido, pela Inglaterra, os Estados Unidos estariam falando francês. A gente pode pegar exatamente essa questão e falar que se não fosse a União Soviética, boa parte da Europa estaria falando alemão hoje? Porque você acha que naquele momento o Hitler pararia se conquistasse a União Soviética ou ele ia querer expandir ainda mais os seus domínios?
13: Muito pelo contrário, né? Eu acho que ele se tornaria ainda mais invencível se acessasse o core da União Soviética. A gente precisa lembrar aqui que naquele momento, né, a União, ela já existia, ela já estava bastante consolidada e incluía em sua grande, né, faixa territorial, a região da Ásia Central, por exemplo, né, e não só da Ásia Central, mas de todo aquele centro ali para além dos Urais, na Rússia, que para a geoestratégia, né, era já muito famoso, né, conhecido como Heartland, né, o coração do mundo, né, e você vai ter esse conhecimento sendo muito disseminado na Alemanha, inclusive na Alemanha nazista de Hitler, no sentido de, no momento em que eu domino essa região, eu posso sim, né, me expandir para diversas direções, me tornando não só uma potência terrestre, como também uma potência marítima. Até porque essa região, ela dava acesso a inúmeros recursos que naquele momento eram essenciais para a máquina de guerra hitleriana, né? Então aqui a gente está falando principalmente do carvão, a gente está falando do petróleo, a gente está falando do gás natural. Então essa noção do Graubaum, né, ou do estado dilatado de Hitler, no momento que acessasse essa localização privilegiada, com certeza se tornaria talvez imbatível, né? Não sei se invencível, mas muito difícil de derrotar, com certeza.
11: A gente teve o imenso prazer de ouvir a análise do Guilherme Conceição, doutorando no programa de pós-graduação em Relações Internacionais Santiago Dantas e pesquisador do CIRI, o Centro de Investigação em Rússia, Eurásia e Espaço Pós-Soviético. Guilherme, muito obrigado por esse bate-papo esclarecedor. Espero que você tenha gostado novamente de estar aqui conosco no Mundioca e a gente espera você bem breve.
13: Pô, Marcelo, eu que agradeço pelo convite. É sempre demais estar aqui conversando com vocês. Gostei muito do bate-papo. E estamos aí, qualquer coisa é só

0: Diz, tudo bem?
1: Eu que agradeço sempre o convite, é um prazer.
0: Rodrigo, como é que o Dia da Vitória virou um dos maiores símbolos de orgulho nacional da Rússia?
1: O Dia da Vitória tem uma história interessante, né? A primeira parada da vitória ocorre em 1945, evidentemente, logo depois da derrota da Alemanha. Porém, a segunda, ela vai ocorrer apenas em 1965, já na época do Leonid Brezhnev, portanto, já depois da morte do Stalin. E isso é porque foi preciso que se passassem duas décadas para que a sociedade processasse esse momento tão difícil que foi a Grande Guerra Patriótica, né? A gente está falando de quase 30 milhões de mortos na União Soviética. A partir daí, na época do Brezhnev, o desfile era realizado com muito mais frequência, o Dia da Vitória foi ganhando essa importância, mas ele nunca foi, no período soviético, tão importante, nunca foi o feriado nacional mais importante, né? O feriado nacional, evidentemente, era o dia da Revolução, em novembro. E aí, com o fim da União Soviética, o Dia da Vitória passa a ser relegado ainda mais ao segundo plano, porém, durante o governo Putin, que ele volta para o centro das atenções. E aos poucos ele vai se convertendo no principal feriado, muito em conta do fato de que se coloca hoje na sociedade russa a questão da vitória, né? A questão do todo o sacrifício que foi cometido, ela é um elemento muito importante da busca que a Rússia até hoje tem por uma nova ideologia que suprisse o vácuo deixado pelo fim da União Soviética.
0: É certo a gente dizer que a vitória soviética na Segunda Guerra Mundial é tratada pelos russos como se fosse uma luta pela sobrevivência da própria civilização?
1: Sem dúvida, e acho que não é um exagero esse tipo de interpretação. Hoje nós temos acesso, nós sabemos muito bem sobre os documentos, os planos que os nazistas tinham para a União Soviética na invasão. Eram planos genocidas, né? O chamado General Plan Ost. É um plano de extermínio, de genocídio das populações, principalmente eslavas, mas se tratando da União Soviética, claro, também os judeus e outros grupos, e era um plano realmente de genocídio dessa população. Então, a guerra de resistência ao nazismo foi uma guerra para a sobrevivência dos povos da União Soviética, sem dúvida nenhuma. E a quantidade tremenda de vítima que foi imposta à União Soviética, eu falei aí até 30 milhões, os números variam, mas hoje se fala em 28 milhões de mortos na União Soviética, é uma cifra absolutamente catastrófica, né? Isso a gente sem falar das cidades destruídas, das vilas destruídas, é algo que tem poucos precedentes na história, se é que tem, né? Poucos paralelos na história. Eu acho que o único paralelo aí nessa proporção que a gente pode traçar é na própria Segunda Guerra Mundial a invasão da China, né, pelo Japão, que tem números semelhantes.
0: Rodrigo, o que significa, o que representa o desfile militar que acontece todo ano na Praça Vermelha durante as comemorações desse Dia da Vitória?
1: Tem uma série de funções, eu diria, na sociedade russa, né? Na época da Guerra Fria, os desfiles militares eram uma maneira de demonstrar o poder militar da União Soviética, principalmente após o fim da Segunda Guerra Mundial, no início da era nuclear, quando a questão dos mísseis se tornou central, né? Então, se disputava, havia no imaginário americano havia o que eles chamavam do missile gap, né? A ideia de que a União Soviética tinha mais mísseis do que os Estados Unidos e, portanto, uma capacidade talvez maior de lançar suas ogivas nucleares sobre os Estados Unidos. Isso nunca foi realidade, os Estados Unidos sempre teve mais, mas os soviéticos inclusive sabiam disso, mas eles resolveram projetar essa ideia, sustentar esse blefe, até como uma forma de se proteger, pensando na estratégia de uma guerra nuclear, de uma bomba nuclear, que é algo de dissuasão, né? Convencer o inimigo de que não vale a pena iniciar o conflito. Então, os soviéticos usavam essas paradas para demonstrar o seu poderio militar. Os aviões, tem uma história, uma anedota conhecida, famosa, de que na época do Khrushchev foi ordenado que os mesmos aviões passassem pela parada, dessem uma volta e passassem de novo, para os americanos terem a impressão de que os soviéticos têm mais bombardeiros estratégicos do que eles realmente tinham.

0: tinha. Então a função era essa. Hoje, na sociedade contemporânea russa, a função é, novamente, demonstrar poder, né? Mas eu diria que mais importante do que isso é inflar o nacionalismo, inflar o patriotismo. Eu acho que hoje a parada da vitória, principalmente esse objetivo, não tanto mais externo, como foi na Guerra Fria, mas mais para o público interno mesmo.
1: Eu estive na Rússia tem mais ou menos 2 anos e a impressão que eu tive foi que a Rússia respira essa vitória todos os dias. Crianças nos museus, cantando músicas sobre a vitória na Segunda Guerra Mundial, a Grande Guerra Patriótica, né? Você concorda comigo? A Rússia respira mesmo essa grande vitória?
0: Hoje, sem dúvida, né? A partir dessa recuperação que houve no governo Putin, da vitória como algo central para nessa busca de uma ideologia russa, sem dúvida é algo muito presente na sociedade. Inclusive, há vários memoriais novos sendo construídos. A vitória, ela... Toda essa temática da Grande Guerra Patriótica, ela está muito em voga, né? A gente, apesar de fazer mais de 80 anos agora, o governo russo dá uma atenção muito grande. E eu acho que isso faz parte do processo, aquele processo que eu mencionei, de forjar uma nova ideologia, uma nova identidade, né? Depois do fim da União Soviética, os russos ficaram muito perdidos. Aquela década de 90 foi uma tragédia em termos sociais, até mesmo políticos, para a Rússia. Ela veio junto com um vácuo ideológico. Isso até 1991 havia o Partido Comunista, havia a ideologia marxista como um elemento, né, central da sociedade. A Rússia, de repente, fica sem um norte, né? Então, na tentativa de criar esse norte, o governo russo recupera a Grande Guerra Patriótica como elemento mais importante do período soviético, né? Porque a atual ideologia russa, o putinismo, ele se utiliza de vários elementos da história russa, de vários momentos, né? Para criar um amálgama nacional, patriótico, então muitos elementos do período imperial. E no que diz respeito à União Soviética, é a vitória o elemento central. Então, sim, hoje na sociedade russa, isso é um tema central, claro, não sem polêmicas. Há aquelas pessoas que consideram que a Grande Guerra Patriótica foi, acima de tudo, uma tragédia, que não é algo a ser comemorado. É uma posição de algumas pessoas da sociedade russa, mas no geral, também passados tantos anos, uma distância já de 8 décadas, o Dia da Vitória é muito bem recebido como uma data muito importante pelos russos, de todo mundo. O Dia da Vitória é comemorado pelas comunidades russas ao redor do mundo.
1: Agora, como é que a União Soviética conseguiu virar o rumo da Segunda Guerra Mundial, mesmo depois de ter sofrido tantas perdas humanas, né? Esse número que você falou, ele é assombroso, 30 milhões, e também perdas materiais gigantescas?
0: Eu acho que há vários elementos aí. A gente pode listar alguns deles. A União Soviética, diferente da Alemanha nazista, teve uma liderança muito mais coesa. Aí eu estou falando mesmo da figura central ali. O Stalin, muito diferente de Hitler, ele era capaz de aprender com os seus erros, e sim, no início da guerra foram cometidos uma série de erros, mas ele era capaz de aprender, ele dava ouvido aos seus generais, e o governo acabou tendo uma coesão que, mesmo antes da Segunda Guerra e depois da Segunda Guerra, o governo soviético não terá esse mesmo nível de coesão. Eu diria aí que o auge da eficiência administrativa soviética ocorre durante a Grande Guerra Patriótica. Inclusive, tem estudos interessantes que apontam nesse sentido. E um dos mais interessantes, eu acho, é um livro da historiadora Sheila Fitzpatrick, infelizmente não traduzido para o Brasil, On Stalin's Team, no time de Stalin, aponta para essa coesão tão grande do governo soviético durante a Grande Guerra Patriótica. Mas, além disso, há talvez elementos mais pontuais que, apesar disso, foram essenciais. Eu mencionaria como exemplo o deslocamento das indústrias que estavam localizadas principalmente na parte ocidental da União Soviética, nos arredores de Leningrado, né, São Petersburgo e Moscou, muito ali na região do Donbass, que é uma região altamente industrializada, e tudo isso foi transferido no início da Grande Guerra Patriótica para os Urais, para a Sibéria, para a Ásia Central. Essa transferência foi fundamental para que a União Soviética continuasse com a produção industrial, que no final é o elemento que vai sustentar o esforço de guerra, né? A indústria da defesa. E acho que um terceiro elemento que a gente pode mencionar, a coesão do povo em torno dessa defesa. O governo soviético foi capaz de organizar a população, foi capaz de apresentar a Grande Guerra Patriótica como essa defesa, como essa guerra de sobrevivência, e foi apoiado massivamente, né? A população realmente cerrou fileiras atrás do Partido Comunista nesse momento, mesmo aqueles que, enfim, tivessem uma relação conflituosa com a União Soviética, muitos deles cerraram fileiras com o partido para defender o país naquele momento.
1: Como é que as famílias russas preservam até os dias de hoje a memória dos soldados e dos civis mortos durante a guerra?
0: São poucas as famílias que não perderam alguém na Grande Guerra Patriótica, né? Então, é uma questão, inclusive, pessoal para muitos russos. E a história dessas pessoas vai passando, enfim, de geração em geração. Uma iniciativa, por exemplo, nesse sentido, que é organizada pelo governo russo, é uma imensa base de dados que dá os principais dados de todos aqueles que morreram durante a Guerra Patriótica. Então, inclusive, é possível acessar isso pela internet, tem essa base de dados, coloca aí a data, as datas conhecidas, nascimento, morte, as patentes, enfim, tudo isso é organizado. E, além disso, todos os anos, justamente no dia da vitória, é organizado o chamado Regimento Imortal, que é um movimento patriótico que, logo após a parada da vitória, as pessoas levam placas, fotografias antigas de seus parentes, ou que combateram, ou que morreram durante a Guerra Patriótica, e fazem uma marcha que, aí, a depender da cidade, vai geralmente a marcha que vai até o monumento, a chama eterna, que homenageia os soldados caídos na Segunda Guerra Mundial. Então, né, existe uma série de iniciativas aí para rememorar essas figuras que, no final das contas, foram aqueles responsáveis pela vitória sobre o fascismo.
1: Por que o governo russo afirma que defender a memória da vitória é também combater o revisionismo histórico?
0: Entramos, nos últimos anos, numa fase em que o revisionismo tem proposto revisar totalmente, né, a história da Segunda Guerra Mundial. Já, claro, desde as primeiras décadas após o conflito, houve várias mudanças na percepção que as pessoas têm sobre a Segunda Guerra Mundial. Se em 1945 era basicamente um consenso que o principal responsável pela vitória foi a União Soviética, que os principais responsáveis militarmente foram os soldados do Exército Vermelho, com a Guerra Fria, já nos anos seguintes, essa percepção foi aos poucos mudando, né? E a Guerra Fria, um dos palcos da Guerra Fria foi a indústria cultural. Então a gente tem uma série de filmes e tal que retratam apenas o lado ocidental, principalmente o lado americano da Segunda Guerra Mundial, e pouquíssima coisa de consumo de massas que trata desse esforço colossal que a União Soviética fez. Então, isso já contribuiu para uma mudança geral de percepção. Porém, eu acho que nesse momento a guerra da Ucrânia trouxe, também aprofundou muito esse processo, agora há uma tentativa de colocar a própria União Soviética como responsável pela Segunda Guerra Mundial, ou ressaltar que seriam crimes cometidos pelo Exército Vermelho, dessa maneira relativizar todos os crimes da ocupação nazista, principalmente no contexto da Ucrânia, do Báltico, onde houve colaboracionismo, onde, por vezes, num discurso que às vezes não deixa muito claro as figuras que estão sendo tratadas, acaba por se relativizar o nazismo. Um exemplo muito claro disso foi o fato de, no parlamento canadense, um veterano ucraniano que tinha combatido ao lado dos nazistas ter sido ovacionado, né? E na ocasião, o que falaram? Falaram que ele foi um soldado que combateu os russos na Segunda Guerra Mundial. E, logicamente, se você combateu os russos na Segunda Guerra Mundial, você estava do lado dos nazistas, é uma questão lógica, mas não se coloca esse elemento, né? Não se mencionam os nazistas, se coloca que ele combateu os russos. Deixa uma pessoa que não tem um conhecimento da Segunda Guerra Mundial, das figuras envolvidas, dos lados da Segunda Guerra Mundial, pode nem imaginar, pode passar despercebido o fato de que então esse cavalheiro é um colaboracionista nazista que lutou ao lado das tropas de Hitler, que compôs as tropas de Hitler. Então, é esse tipo de revisionismo, falando de nível governamental, de mídia, e até mesmo de determinados historiadores com grande alcance, é uma onda que está vindo com força agora.
1: Agora, falando ainda sobre a União Soviética, tem uma frase do presidente Putin que ficou bem famosa, né? Que ele diz que quem não sente saudade da União Soviética não tem coração. E quem quer a União Soviética de volta como era, não tem cabeça. Queria que você comentasse essa frase sobre reflete o que o russo pensa atualmente?
0: Isso reflete o que uma parte da sociedade pensa. A gente eu acho que em qualquer país é difícil você generalizar. As opiniões sobre a União Soviética são das mais variadas, e aí é preciso sempre prestar atenção, fazer um recorte de classe, um recorte de geração. Há um saudosismo real, principalmente das gerações que viveram ali, principalmente a década de 70, que foi um período de bastante estabilidade, bonança na União Soviética, enquanto na juventude há um desconhecimento muito grande. Porém, conforme as contradições da Rússia contemporânea vão ficando mais agudas, há um renovado interesse, pequeno ainda, mas existe um renovado interesse por movimentos de esquerda entre a juventude. Então, é uma sociedade em disputa, é uma questão em disputa. Quando Putin diz que quem não sente falta na União Soviética não tem coração, ele está apelando para todos aqueles que têm nostalgia e para aqueles que viveram o período soviético. E a gente fala, a nostalgia pode parecer ruim, mas o fato é que essas pessoas realmente, muitas dessas pessoas realmente viveram, tiveram uma vida melhor, mais estável naquele período do que o que foi o período posterior à União Soviética. Por outro lado, há evidentemente na sociedade russa aqueles que abominam tudo que foi a União Soviética, né? No campo liberal, nas grandes cidades, entre as classes mais ricas, não há realmente grande nostalgia ou grande admiração pelo período soviético. Isso é, como eu mencionei, é preciso fazer aí o recorte de classe e entender que a Rússia vive um período de contra-revolução, né? Em 1991, a União Soviética, a ideologia que tenta se estabelecer é uma ideologia essencialmente anticomunista. E isso não mudou muito lá para cá, né? A gente falou de um processo de recuperação do dia da vitória. Porém, a própria frase do Putin diz isso claramente. É uma recuperação do dia da vitória sem querer um retorno à União Soviética. Quando a mídia internacional, alguns analistas falam que o Putin quer recriar a União Soviética, é de um desconhecimento absoluto do que é a Rússia contemporânea, do que é o próprio putinismo. Não existe essa pretensão.
1: Agora, ainda falando do dia do desfile, né, do dia da vitória, o presidente Putin conversou com o presidente Donald Trump alguns dias por telefone, dizendo que ele estava preparado para declarar um cessar-fogo nesses dias, né, no dia 8 e dia 9, que são comemorados o dia da vitória. Só que eu acabei de ler uma notícia que a Ucrânia está ameaçando atacar o desfile na Rússia e que Moscou vai retaliar, né, contra centros de comando se isso acontecer. Você acha que esse conflito está nesse ponto, no ponto de desrespeitar um dia como o dia da vitória, que é praticamente sagrado?
0: Não me surpreenderia, até porque no ano passado já ocorreu, né? Uma situação semelhante. No ano passado, os ucranianos enviaram uma série de drones, vários voos na época do dia da vitória foram cancelados. O Zelensky afirmou que não podia garantir a segurança dos líderes internacionais que estariam presentes. Havia lideranças como o próprio presidente brasileiro, o presidente Lula, esteve presente, mas tinha, enfim, autoridades da China, da Ásia Central, inclusive figuras que não têm nenhuma hostilidade em relação à Ucrânia, como é o caso do Pashinyan, da Armênia, primeiro-ministro da Armênia, estavam todos presentes, e o Zelensky afirmou que não seria possível garantir a segurança dessas pessoas. Se o Putin falasse algo semelhante, imagine a gritaria, né? Se o Putin dissesse, porque autoridades americanas chegaram a visitar a Ucrânia. Biden chegou a visitar a Ucrânia. Se o Putin dissesse, não posso garantir a segurança do presidente americano, é de se imaginar o escarcéu que não seria feito. Porém, é uma situação que ocorreu no ano passado. As ameaças desse ano são mais graves, mas não surpreende. E, inclusive, esse ano já foi informado, já foi afirmado, que nesse ano, pela primeira vez em muitas décadas, os russos não vão usar blindados, veículos na parada. Esse será apenas infantaria, justamente por causa dessa ameaça de... Inclusive uma ameaça de uso de táticas terroristas, né? A Ucrânia já usou bomba implantada em carros de oficiais russos, houve assassinatos mesmo ao longo desse conflito, atentados à bomba. Então essa é uma preocupação real.
1: Num momento de tanta tensão no âmbito internacional, por que que o Dia da Vitória continua sendo uma demonstração de força simbólica, unidade nacional e orgulho histórico da Rússia?
0: Eu acho que hoje mais do que nunca, né? Porque justamente o que tem sido feito do ponto de vista ideológico mesmo na Rússia é colocar paralelos históricos, né? Algo que toda ideologia, todo governo, todo movimento faz. Os russos tentam estabelecer um paralelo histórico entre a Segunda Guerra Mundial, a Grande Guerra Patriótica, e o atual conflito. Eles sempre batem na tecla que a Grande Guerra Patriótica foi a invasão soviética, a Operação Barbarossa, foi uma iniciativa europeia, não apenas alemã. Os alemães estavam à frente, né? O Hitler estava à frente, mas havia soldados finlandeses, havia soldados italianos, romenos, colaboracionistas do Báltico, mesmo da Ucrânia, enfim. Era uma composição, havia inclusive uma divisão espanhola presente, né? Divisão azul. Então, foi um esforço europeu. E nesse momento, durante a Segunda Guerra Mundial, os russos, inclusive, né, os soviéticos, faziam justamente um paralelo histórico com a invasão da Rússia por Napoleão em 1812, que também foi uma coalizão europeia, né? Um exército que tinha italianos, poloneses, não apenas franceses, suecos, enfim. De modo que esse é, do ponto de vista ideológico, me parece um elemento central. Estabelecimento de um paralelo e os russos colocam é que, vejam, novamente uma coalizão europeia está se formando. Os ucranianos estão na linha de frente, mas a OTAN está por trás deles. A Europa está financiando esse esforço. No final das contas, não é um conflito simplesmente com a Ucrânia. E bem, é algo que, como a gente já conversou aqui, apela para todas as pessoas, né? Para todo mundo tem uma história de algum familiar, se é que não tem um familiar morto. Grande Guerra Patriótica tem histórias, né, muitas vezes terríveis, em todas as famílias. Então é algo, sem dúvida, que apela para os sentimentos mesmo das pessoas e acaba se tornando um elemento de coesão nacional, de patriotismo, sem dúvida nenhuma.
1: Agora, uma última pergunta. Você tocou no assunto da OTAN, do conflito, né, na Europa. A Alemanha parece que está desesperada, né? Agora os jovens entre 18 e 45 anos não podem deixar a Alemanha sem o conhecimento do governo. E a Alemanha tem investido mais no seu orçamento militar. Você acha que a Alemanha tem motivo real para temer a Rússia?
0: Nas atuais circunstâncias, não acho que a Alemanha tenha motivo para temer uma invasão russa. A gente está observando a situação na Ucrânia. Os russos empreender um esforço desses não teria nem razão nesse momento. Porém, o que a gente está observando é uma revisão generalizada do que foi a ordem do pós-guerra.
1: É um trauma do passado, a gente pode dizer?
0: No caso da Alemanha, eu diria que é a utilização de uma cortina de fumaça, né, a invenção de um inimigo, os russos servem como essa figura ameaçadora, que faz com que a Alemanha tente superar as dificuldades que a sua indústria está tendo, renovando uma indústria de defesa num processo de revisão total do que foi a ordem do pós-guerra. E não é apenas a Alemanha que a gente está vendo se remilitarizar. A gente está vendo o Japão se remilitarizar com uma velocidade absolutamente assustadora e preocupante. Então, me parece que é um processo global aí de remilitarização, que é muito preocupante. A gente, claro, você não constrói ou reconstrói indústrias militares da noite para o dia. Agora, daqui a 10, 15, 20 anos, se todos esses planos de investimento pesado em indústrias de defesa se concretizarem, a gente vai ter aí uma série de corporações querendo escoar a sua produção. E o lobby pró-guerra só tende a aumentar. Isso se a gente conseguir escapar de um conflito mais generalizado nesse período aí de uma, duas décadas, das próximas, da próxima ou das duas próximas décadas. Não é um momento crucial, eu diria, uma encruzilhada aí, né, na contemporaneidade.
1: Tá certo, eu tive o enorme prazer de conversar com Rodrigo Inhanes, historiador, conversou com a gente direto do Japão. Obrigada pelo seu esforço, né? Eu sei que são 12 horas na frente. Espero que você tenha gostado de conversar com o Mundioca e volte outras vezes.
0: Sempre um grande prazer, eu que agradeço esse convite e volto sempre que for solicitar.
1: Opa, um abraço, obrigada.
0: Grande abraço. Tchau, tchau.
1: Muito boa a análise do Rodrigo, ele que conhece profundamente a Rússia, mora na Rússia, é um grande historiador. Bom, mas agora o programa acabou e infelizmente gostaria que tivesse continuado, mas tem os recadinhos na voz do Marcelo.
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1: Beijo!
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6: Nunca houve tanta gente morando sozinha no Brasil. Pelo menos é o que comprovam os dados do Instituto Brasileiro de Geografia e Estatística, o IBGE. Segundo a PNAD Contínua, o aumento no número de habitantes puxado pelo envelhecimento da população veio acompanhado da parcela que está vivendo sozinha. Um em cada 5 lares do país tem um único morador. A maior parte dos homens nessa situação tem entre 30 e 59 anos. Já as mulheres, o maior grupo está na faixa dos 60 anos ou mais.
7: A PNAD, que revela esse novo comportamento, foi divulgada em abril, mesmo mês que outra pesquisa da empresa de monitoramento domiciliar Verisure mostrou que a vontade de ter privacidade foi a principal motivação para pessoas irem morar sozinhas, sendo citada por 59,2% dos entrevistados. Esse estudo apontou ainda que surgiram novas preocupações para quem faz parte deste grupo, como a segurança do imóvel e o medo da solidão.
6: Eu sou o Rafael Costa.
7: E eu sou o Kaique Santos. 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
7: 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Vamos agora bater um papo com o nosso primeiro entrevistado.
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7: Recebemos agora no Jabuticaba Sem Caroço Jefferson Mariano, sociólogo, professor de economia na Universidade Casper Líbero e analista socioeconômico do IBGE. Jefferson, bem-vindo aqui ao Jabuticaba, tudo bem?
9: Opa, tudo ótimo, é um prazer estar com vocês.
7: Jefferson, os dados recentes do IBGE estão mostrando aí um recorde de pessoas morando sozinhas no Brasil, com um aumento de 109% no número de pessoas nesse perfil no Brasil em 13 anos. Quantas pessoas foram entrevistadas para chegar a esse resultado? A gente está diante aí de uma mudança duradoura no padrão de moradia?
9: Ah, sim, é uma mudança bastante significativa, né? Então, lembrando que esse resultado advém da Pesquisa Nacional por Amostra de Domicílios, e é uma pesquisa, apesar de ser uma pesquisa amostral, é uma amostra bastante robusta, né? São mais de 100 mil domicílios entrevistados no Brasil, de tal modo que permite que a gente faça essa leitura, né? Que a gente consiga apontar esse crescimento, né? Esse crescimento do que a gente chama de domicílios unipessoais, né? Que são as pessoas que estão residindo só.
6: E Jefferson, a PNAD contínua indica que mulheres idosas e homens adultos são maioria entre quem mora sozinho. O que a gente pode entender dessa composição específica?
9: É bom, essa composição ela é muito interessante porque mostra, são dois polos distintos. No caso específico das mulheres que moram sozinhas hoje, tem um efeito demográfico em relação da maior expectativa de vida das mulheres no Brasil. Então, na medida em que a gente vai avançando nas faixas etárias, a mortalidade masculina aumenta muito em relação à mortalidade feminina. E aí a gente começa a ter um número muito maior de mulheres em relação aos homens, especialmente a partir dos 60. E aí essas mulheres, muitas delas que moravam com companheiro, morando sozinhas, e tem uma outra característica dessas famílias também, que as pessoas saindo dessas famílias e essas mulheres ficando sozinhas. Então a gente tem um efeito, um dado, né, expressivo de mulheres morando sozinhas a partir dos 60. E na outra extremidade, a gente tem o caso dos jovens. Entre a população jovem, aí a maioria é composta por homens, né? Não só entre os jovens, mas de meia idade, de jovens, e aí que estão saindo dos seus domicílios ou em busca de oportunidade de trabalho ou até por questões de estudo. A gente tem, no caso, o crescimento de universidades nos principais polos ou as vagas oferecidas nos principais polos do país, e essas pessoas migrando para esses polos em busca de oportunidade ou de trabalho ou de educação, e a entrada dessas pessoas no domicílio normalmente é em domicílios unipessoais. Então a gente acaba tendo essa característica nos dois extremos. E aí, no caso, os homens com a maior parcela entre essa faixa de pessoas jovens, né, e pessoas que são economicamente ativas.
7: Então, Jefferson, puxando aqui um pouco mais sobre as mulheres idosas, morar sozinha acaba não sendo apenas uma escolha, né, mas uma consequência tanto dessas pessoas que deixam a mulher sozinha, os filhos ou algum parente, porque tocam também suas vidas ali com o passar dos anos, como em casos, às vezes até, né, de morte, quando elas ficam viúvas, por exemplo.
9: Sim, esse dado é interessante, porque tem, evidentemente, situações nas quais a gente tem escolhas, as pessoas que realmente decidem morar sozinha, a busca por independência, né? Mas a gente tem grande parte por questões de contingência e por questões mesmo da própria dinâmica da sociedade. Então a gente tem um dado que é bastante interessante da gente observar, por exemplo, o número de mulheres responsáveis pelo domicílio. Então, por exemplo, há 20 anos era uma parcela pequena. Então hoje a maior parcela dos domicílios, o responsável pelo domicílio já é a mulher, e a gente tem inúmeras situações, domicílios nos quais a gente tem a mulher que é responsável e a mulher sozinha, a mulher com filhos, né? E aí essas mulheres sozinhas com os filhos, vai avançando a idade, elas acabam ficando sozinhas, os filhos que acabam deixando o lar em busca de outras oportunidades, ou que casam, enfim, né? Você tem uma mudança na estrutura familiar e essas mulheres acabam ficando sozinhas. Então a gente tem essa dinâmica social no Brasil que contribui para esse número muito expressivo de mulheres que residem sozinhas. E aí, claro, tem todo o desdobramento em volta dessa questão, porque se a gente olhar a questão dos rendimentos, as condições sociais, a gente tem um estoque significativo de pessoas idosas, mulheres, que muitas vezes não reúnem condições para morar sozinha, porque morar sozinha implica em custos, né? Então, muitas dessas pessoas, por exemplo, evidentemente que isso a pesquisa não dá conta de levantar, que residem muitas vezes em condições muito precárias, em condições no limite realmente da sobrevivência.
6: Eu acredito que vocês não tenham feito esse recorte, mas ainda falando sobre as mulheres, né? Recentemente vimos aí também que dentro das comunidades periféricas, né? As mulheres acabam encabeçando aí, sendo as provedoras, né? E o perfil da mulher é a mulher negra, mãe solo, que geralmente tem entre 2, 3 filhos. Nesse caso também, Jefferson, pensando o seu lado mais social, tá? Da sociologia, a gente vê também uma mudança no comportamento dos homens para com as mulheres, né? A gente viu aí vários casos de violência doméstica. Você acha também que dentro desse panorama das mulheres morando sozinhas, possa entrar também essa pauta da violência doméstica?

0: básico chega a 92%, no caso específico do esgoto, né? E aí você pega Amapá e Amazonas, por exemplo, é menos de 12%, Amapá perto de 12%, Amazonas um pouquinho acima disso. Então, as condições sociais, as características urbanísticas do entorno, os equipamentos sociais urbanos, são marcadores sociais importantes para que impactam diretamente na longevidade da população. Então, a gente tem as unidades da Federação do Sul-Sudeste com a longevidade mais elevada e, consequentemente, o um número maior de pessoas mais velhas residindo nessas localidades. Mas não é só isso que explica, né? Acho que esse é um dado importante, mas tem outro dado que é a própria questão da mobilidade em função das pessoas procurarem centros mais dinâmicos em busca de oportunidade. Então, essas regiões oferecem condições de trabalho, então muitas pessoas saem das regiões mais distantes e vão para esses polos, para os centros mais desenvolvidos em termos de atividade econômica. Então, isso explica que algumas UFs do Sul-Sudeste têm uma maior proporção de pessoas com 30 anos ou mais de idade.
1: Jefferson, é possível a gente pensar também aí no cenário de que pessoas estão optando por morarem sozinhas para poder ter mais privacidade, para poder se conhecer melhor, ter o seu canto, a casa do jeito como bem quiser? Você acredita que a privacidade, ela tá entre as principais motivações das pessoas para morarem sozinha? Ou o que mais podemos colocar aí nesse molho?
0: É que, na verdade, aí a gente teria que abrir uma tela maior em termos de várias ocorrências. Por exemplo, esse caso é interessante, né? Eu acredito que tem um grupo populacional que tenha essa motivação, né, em busca de privacidade, mas, assim, já seria um grupo mais específico de pessoas de classe média, né? Porque aí a gente teria que fazer uma estratificação segundo faixas de rendimento. Então, na medida que a gente vai mudando, o hábito das famílias no Brasil tem relação direta realmente com a questão das condições de vida, né? Então, por exemplo, as famílias de baixa renda, né, tem o primeiro nível de condições de sobrevivência, né? Mas no caso da classe média, ela já tem essa opção, por exemplo, de buscar a privacidade. Então, você tem, por exemplo, os filhos da classe média, que já não se sentem mais satisfeitos em morar com os pais, buscam a privacidade, né? Então, especialmente jovens a partir dos 18, né, que tem o ingresso no mercado de trabalho, tem essa opção. Então, a gente deve ter um grupo específico que tem essa opção em busca da privacidade, por exemplo, assim como a gente tem outros recortes, por exemplo, como eu mencionei, de pessoas que saem em função de estudos, por exemplo, né? Tem cidades que são polos importantes de atração de universitários, que inclusive a maior parcela da cidade corresponde à população de estudantes. Então, a gente tem esse fenômeno também de pessoas que saem em busca de estudo, né? E a própria questão do mercado de trabalho. Então, a gente tem esse conjunto, né, que acaba, de uma certa forma, explicando, né, por que as pessoas acabam tomando essa decisão de morar sozinho. E, em última instância, também tem a própria questão mesmo do custo mesmo, né? Do custo das condições de vida. Muitas vezes a pessoa está morando no domicílio e está compartilhando a moradia, e muitas vezes o valor que está compartilhando é muito, muito alto. A pessoa opta por morar sozinha, mas aí num domicílio um pouco mais básico em termos de preço. Então, tem alguns fatores que ajudam a explicar. A questão da privacidade, eu acho que ela é importante, mas ela é, como eu mencionei, ela está muito ligada à classe média, que tem essa possibilidade de tomar essa decisão. A maior parte da população realmente não tem essa possibilidade, até por conta do rendimento. O rendimento médio do trabalhador no Brasil, ele é muito baixo, né? E aí o que a gente tem? O custo da moradia, a gente tem observado no Brasil, o custo especialmente do aluguel muito elevado, que praticamente inviabiliza que boa parte da população possa tomar essa decisão.
2: Isso é interessante trazer, porque essa busca por privacidade aparece na pesquisa da Verisure, e aí tem uma outra motivação, que é a liberdade para tomar decisões. E aí vai muito, né, nesse sentido do que você está trazendo, porque não é qualquer um que busca isso para ter liberdade para tomar decisões, e essa de decidir ir morar sozinho é muito de quem tem condições de bancar morar sozinho, né? Então, aqui quero trazer, acaba sendo uma liberdade, uma escolha, mas com a possibilidade, com um cacife para fazer isso, mas tem também aí um quê de uma mudança na transformação do valor social com certo individualismo também de quem tem capacidade, né, de achar que isso traz... É,

0: vantagens e benefícios junto com essas pressões externas como o trabalho, a própria mobilidade, busca por lugares com mais qualidade de vida como algo básico, como saneamento, como você trouxe, ou seja, isso também pode ser considerado?
1: É um fator também que é interessante, eu acho que esse ponto ele chama atenção, que é um processo de mudança na sociedade. Então a gente tem uma transição realmente, se a gente pegar o Brasil nas últimas décadas, a estrutura familiar as pessoas ficavam mais tempo no âmbito da família, residindo com os pais, né? Então essa questão do individualismo, né? Ele um pouco se exacerbou nos últimos anos, né? E aí a classe média, especialmente na classe média, os jovens tendo essa possibilidade de sair do domicílio. Até pouco tempo essa possibilidade era um pouco menor, tanto é que a gente tinha um menor número de unidades habitacionais com essas características. Então isso realmente é fruto de um processo de transição, de mudanças realmente na sociedade brasileira, né? As pessoas optando por essa escolha. E aí não, também valeria destacar um segundo motivo que é muito importante, especialmente nos centros urbanos, que é a questão da violência. Então, o que acontece? Especialmente os jovens que moram nas regiões periféricas, a gente tem esse movimento pendular do jovem que mora na periferia e trabalha nas regiões centrais, que muitas vezes o custo do deslocamento associado à questão da violência faz com que essas pessoas tendem a optar por morar próximo da residência. Ela faz o cálculo e percebe que, na verdade, fica mais fácil morar próximo do trabalho do que se deslocar 2 horas, por exemplo, no trânsito. E aí buscam essas unidades mais simples. Então, a gente tem esse processo também, né? A questão da violência urbana é um fator importante. Que aí, nesse caso, além disso, além de morar nessas unidades unipessoais e próximo ao trabalho, também procuram na modalidade apartamento, né? Porque entendem que é uma possibilidade maior, que é mais uma camada de segurança.
2: É bem interessante, assim, a gente ver o comportamento da sociedade, né? Porque até pouco tempo, Jefferson, a gente via uma geração, acredito eu, me corrija se eu estiver errado, talvez ali anos 90, 2000 no máximo, uma geração filhos cangurus, que não queriam sair de casa, né? Que não queriam ter aí, queriam ficar por mais tempo na casa dos pais, enfim. Hoje em dia, de acordo até com a própria pesquisa de vocês, a gente vê esse movimento acontecer, né? Tipo, as pessoas estão buscando por essa moradia mais solitária, vamos dizer assim. E um ponto que me chama atenção também, Jefferson, que você já pincelou sobre essa pauta, que é a questão financeira, né? Morar sozinho hoje, quando a gente pensa aí o aumento dos aluguéis, o aumento dos condomínios que tivemos aí no final do ano passado, se eu não me engano, no início deste, falando que os aluguéis estão cada vez mais caros. Então, assim, é de fato, quem pode morar sozinho é quem tem condição, né? Estamos falando de classe média, talvez até classe média alta, né? E não só a classe média. Quando a gente pensa numa pessoa que recebe hoje R$3.000, ela não tem condições no Rio de Janeiro de morar sozinha, né? Ela pode alugar um quarto e que esse quarto também vai comprometer a vida financeira dela. Já vista que na Zona Sul, por exemplo, um quarto é mais de R$1.000. Então, assim, não te parece um pouco contraditório isso? Um aumento de pessoas morando sozinhas num período em que aluguel e condomínio estão sendo pautados como um dos mais caros do mundo?
1: É paradoxal mesmo. Na verdade, a gente tem esse movimento, né? Tem a questão do custo de moradia, né, muito elevada. Então, isso ajuda a entender por que a gente pode segmentar realmente. É um grupo que tem essa possibilidade, né? Toma a decisão de morar sozinha, mas implica em arcar com esses custos. Agora, tem pessoas que realmente não têm condições, e aí tem outros motivos, até algumas contingências, algumas situações até de desagregação do núcleo familiar, né? Mas realmente hoje as possibilidades das pessoas morarem sozinha, ela é muito, está pautada por essas condições econômicas. Agora, a gente tem realmente essa transição. Quando a gente observa nos últimos últimos anos, parece-me que há uma reversão desse ciclo, né? Nós vínhamos dessa geração canguru, das pessoas que realmente custavam para sair da família, custavam para tomar a decisão de morar sozinha, e hoje a gente tem esse processo. Eu acredito que também tem um elemento de mudanças culturais na sociedade brasileira, como eu já mencionei, não só a própria questão do individualismo que a gente observa, mas a própria questão, inclusive, do mercado. A gente está tendo uma desagregação, inclusive, das formas de vínculos de trabalho que nós tínhamos até pouco tempo. Então, por exemplo, até pouco tempo a moda era o trabalhador formal, o trabalhador ou com carteira assinada ou sem carteira assinada, mas era o trabalhador formal que tinha um vínculo com uma determinada empresa. Hoje ocorreu uma implosão desse modelo e as pessoas são empurradas a serem empreendedoras, a tomarem decisões, assumirem responsabilidades, e aí é uma exacerbação desse individualismo. Então, eu acredito que esse elemento também contribua para que as pessoas olhem para a sociedade dessa forma, de sempre ter que tomar decisões de modo individualizado, né? E tá preocupado sempre na questão da sobrevivência de modo mais imediato. Então, acho que isso ajudou a esse processo de tomada de decisão desses jovens de optarem pela decisão de moradia, de morarem sozinhos. Agora, é claro, é sempre com relação a olhando para essa dificuldade, né? Na medida em que a gente vai olhando para o comportamento geral da população, tem uma parte que realmente não tem essa possibilidade. Ela fica em stand-by até reunir condições necessárias para tomar essa decisão de mudar, de sair da sua casa, do seu domicílio e passar a morar sozinho. Isso no caso específico dos jovens, né?
0: Agora, Jefferson, a pesquisa do IBGE também traz dados relevantes sobre a população brasileira estar mais verticalizada. O crescimento de estúdios e apartamentos mais compactos comprova isso, refletindo essa demanda de quem busca morar sozinho? E aí uma outra questão, né? O mercado imobiliário, se acredita que mais responde a esse comportamento ou também acaba induzindo com que as pessoas busquem morar sozinhas, já que tem essas moradias próprias voltadas para elas?
1: Ah, sim, né? Na verdade, a gente tem esse processo de verticalização, né? Então, tem muitas cidades que o crescimento foi extremamente elevado. Agora, o mercado, assim, os analistas, os operadores de mercado, eles são muito sensíveis às mudanças no comportamento da sociedade. Eles ficam já na vanguarda em termos de movimento, de mudanças nesses processos, e aí vão entregando as unidades habitacionais compatíveis com essa mudança. Então, por exemplo, no passado recente, a gente tinha uma oferta de grandes unidades, e isso foi caindo até que nós passamos a ter unidades muito pequenas sendo disponibilizadas, unidades unipessoais. E aí o que acontece? Até a questão do retorno, muitas vezes a pessoa, o operador, ele prefere ter 3 unidades menores do que ter uma unidade gigante, porque em termos de mercado acaba sendo mais interessante para ele. Então a gente tem essa mudança, o mercado atento a essas mudanças, e a gente passa a ter uma oferta muito grande agora de unidades muito simples, muito pequenas, para atender esse público. E aí o que acontece? Em função até do preço, do custo, como nós havíamos mencionado, eles vão entregando unidades cada vez mais simples, cada vez mais singulares, de tal modo que até a gente começa a pensar se existe alguma regulamentação, alguma regra com relação a padrão mínimo de moradia. Porque a gente vê o mercado oferecendo, por exemplo, unidades habitacionais com 12 metros quadrados. E aí são unidades que praticamente uma pessoa não consegue viver, né? Então, e a gente tem percebido esse número de cada vez maior de oferta desses tipos de unidades, especialmente nos grandes centros, né? São Paulo e Rio, principalmente, tem inúmeros empreendimentos com moradias com 12 metros quadrados, né? Que são situações bastante limites. Então, o mercado está observando esse movimento e está tentando atender essa nova demanda que está surgindo na sociedade brasileira.
2: Nós vimos aí até que, se eu não me engano, eu acho que foi em São Paulo, que que viralizou um apartamento que era um corredorzinho, gente, que não cabia nenhuma cama. E aí eu fico me perguntando como que alguém coloca um corredorzinho pra chamar de kitnet, né? Mas um outro ponto que me chamou atenção aqui é, Jefferson e também Kaique, aí eu tô pensando mais no meu caso, tá? Por exemplo, eu buscaria privacidade e eu buscaria também uma certa, um off da sociedade. Quando eu estiver muito estressado das pessoas, eu acho que eu ia ficar na minha casa, porque eu divido apartamento com um amigo meu, já morei sozinho em Botafogo. Eu tava até comentando isso com o Kaique recentemente, que eu morei sozinho, olha que loucura. Eu sempre morei com meus pais e tal, sempre movimento em casa, cachorro, coisa e tal. Fui morar sozinho, Jefferson, eu praticamente surtei, porque o único barulho da casa era eu que fazia. Então, assim, não me adaptei muito, porém já estou repensando, né, agora um pouco mais maduro. Isso eu tinha o quê? 24 anos, agora eu tenho 36. Então, assim, já deu pra amadurecer um pouco, né? Então seria um pouco também desse abrigo, de quando eu não quiser falar com ninguém, não ver ninguém, eu me isolo ali na minha casa. Mas olha só, não te parece um pouco assim, um paradoxo? As pessoas que buscam, por exemplo, a privacidade, mas ao mesmo tempo coloca muita segurança na porta, na casa. A gente sabe que cada vez mais a sociedade tá violenta, e eu acredito que para as mulheres que moram sozinhas, isso ainda deve ser um plus, né? Pensar a violência, acredito eu que para as mulheres que moram sozinhas, isso é um muito mais pesado. E aí, não é esquisito?
1: Eu acho que é interessante, inclusive acho que a gente tem um registro muito importante, que foi o da pandemia. A pandemia foi um marcador social bastante importante, porque muitas pessoas se viram de uma hora para outra morando sozinha. Então a gente teve uma breve interrupção, pessoas que estavam viajando ou pessoas que estavam circunstancialmente morando sozinhas e se viram na situação de ter que morar sozinho e ficar isolado, né? Então essa questão do isolamento, ela acaba sendo um pouco complicado de fato, né? O ser humano é um ser social, a gente aprendeu a viver em sociedade, cresceu vivendo em sociedade, então o fato de morar sozinho tem situações bastante complicadas. De repente a pessoa se pega falando sozinha, né? Conversando com planta, né? Então aí você começa a perceber que tem alguma coisa errada, né? Então, essa questão do morar sozinho, tem esse espaço, ter essa questão da privacidade, o espaço da privacidade é importante, mas você tem a questão do convívio social, da necessidade de viver em sociedade, é bastante importante. Vizinho, né? A questão do vizinho, da vizinhança é bastante importante. Então, isso é um pouco complicado. Agora, de fato, a questão da violência tem sido muito complicada no Brasil nos últimos anos, né? Especialmente entre as mulheres. Falando um pouco de São Paulo, porque é uma cidade que eu conheço bem, se você pegar a cidade de São Paulo, por exemplo, e São Paulo é dividida em 96 distritos, né? Se você pega os 96 distritos, tem uma diferença enorme em termos de população feminina, na faixa dos 18 aos 22 anos, por distrito em São Paulo. Então, tem região de São Paulo que praticamente não tem meninas, né? As meninas dessa faixa etária que são no mercado de trabalho, que têm a possibilidade de morar sozinha, elas moram nos bairros que oferecem, nos distritos que oferecem mais segurança. Então, vocês têm os distritos no entorno, no centro expandido de São Paulo, uma proporção de meninas muito maiores morando por conta dessa questão da segurança. Primeiro escolhe o distrito e aí depois a segunda opção é morar no apartamento, e aí esse apartamento com um monte de trava, com um monte de circuito de praticamente se blindarem na violência que cresceu muito nos últimos anos.
0: Jefferson, só pra gente também fechar aqui, trazer, no ano passado o IBGE reuniu dados de outras nações da América Latina e do mundo para comparar essa porcentagem de pessoas que moram sozinhas na pesquisa Nupcialidade e Família. Como que essa tendência do Brasil se compara a esses outros países, né? Apesar da gente observar um crescimento de pessoas morando sozinhas no Brasil, a gente ainda tá distante de países que têm uma taxa muito mais elevada, né? Que agora não me lembro qual que é o primeiro, se eu não me engano, talvez a Finlândia.
1: A gente está passando por um processo de transição que muitos países já passaram, especialmente os países do norte da Europa, que já passaram por essa transição, por exemplo, de envelhecimento da população, países que inclusive estão no processo de encolhimento da população, né? Então, esse é um processo. Então, o Brasil está nesse caminho. Na verdade, a gente passou por um período de transição, que a gente começa já a ter uma estabilização da população. Então, a partir da década de 30, a população brasileira começa a estabilizar, e depois de 2040, da população brasileira tende a encolher e mais rapidamente em alguns centros urbanos. Então, esse é um processo que a gente vai passar, que a gente está passando. Então, provavelmente, a gente tende a ter, inclusive, um aumento do número de pessoas morando sozinhas. Essa tende a ser uma dinâmica no Brasil. E com esse comportamento, inclusive, com a maior parcela de mulheres morando sozinhas, e isso é importante porque, como eu mencionei, a maior parcela de mulheres morando sozinhas e muitas não reunindo condições de morar sozinhas, inclusive no quesito de financeiro. Então, a gente vai precisar de ter políticas públicas, de ter uma estrutura para que essas pessoas tenham como viver sozinhas de modo digno. Então, esse tende a ser um desafio que se coloca para a sociedade brasileira nas próximas décadas.
0: Tá ótimo. Obrigado, Jefferson Mariano, sociólogo, professor de economia na Universidade Casper Líbero e analista socioeconômico do IBGE. Obrigado pelo papo aqui no Jabuticaba.
1: Foi um prazer. Eu que agradeço a oportunidade. Grande abraço.
2: Obrigado, Jefferson, e volte sempre. Abraço, tchau.
1: Um abraço, até mais.
2: O levantamento recente da Verisure indica que a segurança é o fator de maior preocupação para 43,6% dos brasileiros que moraram ou pretendem morar sozinhos. O receio de roubos e invasões domiciliar supera numericamente o medo da solidão e a instabilidades financeiras.
0: Mas o medo da solidão, que é uma preocupação citada por 4 em cada 10 entrevistados, chama a atenção para discutirmos um contraste entre quem quer morar sozinho para ter mais privacidade, mas não necessariamente está preparado economicamente e emocionalmente para isso.
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0: A gente recebe no Jabuticaba Sem Caroço o Wagner Costa, psicólogo com especialização em psicologia positiva e tem mestrado em ciências da saúde. Wagner, bem-vindo ao Jabuticaba, como vai?
4: Tudo bem, é sempre um prazer participar e principalmente quando o tema é saúde, é vida.
0: É o Wagner que volta aqui ao Jabuticaba. Wagner, começando então, né, trazendo aqui um histórico. Historicamente, morar sozinho já foi associado à solidão ou isolamento. Algumas pessoas ainda podem, né, pensar dessa forma, mas hoje parece mais ligado à autonomia. O que que mudou na forma como a gente interpreta, né, essa escolha? O que que essa mudança nos faz refletir sobre os valores e as prioridades da sociedade atualmente?
4: Olha, eu não posso fazer uma afirmativa fechada e garantir que a minha resposta é a única verdadeira.
0: Claro.
4: Mas o que a gente percebe na sociedade é que nós tivemos mudanças estruturais. Então, uma das coisas que mudou é que ao longo dos anos as pessoas foram sendo levadas, eu digo sendo levadas porque é uma conjuntura social. As pessoas começaram a perceber ou a querer uma vida mais individual. Faz muito tempo que a sociedade vem instigando e estimulando o individualismo, a competição. E para que você seja o número um, a tendência é você se isolar. Para você ser o número um, você não pode participar de uma equipe. E indiretamente a nossa família, os nossos familiares, eles são uma equipe. Então essa foi uma mudança que foi acontecendo suavemente e que muitos de nós sequer percebemos. Hoje nós moramos longe dos nossos parentes, nós moramos até em cidades diferentes. Há 40 anos atrás, há 30 anos atrás, as pessoas moravam todas próximas. Hoje a escolha é morar próximo do trabalho e não próximo da família. Então eu percebo que essa é a grande diferença. Nós desenvolvemos o individualismo e ainda não sabemos exatamente no que isso vai dar, o que é mais preocupante.
0: Então a gente vai tentar esmiuçar um pouco a partir dessa área, né, da psicologia, um pouco disso, e é o que faz também esse tema se tornar tão interessante, porque muitas vezes as coisas vão acontecendo sem com que a gente perceba, né, os caminhos que vai, ou sem que de fato a gente conduza para algum lugar. Antes de partir para essa parte do individualismo, a psicologia positiva, a área na qual você é especializado, costuma enfatizar aí, né, e me corrija se eu estiver errado, a autonomia, o propósito e a satisfação com a vida. Morar sozinho pode favorecer esses elementos? De que maneira?
4: Veja, morar só vai te permitir autonomia no sentido de tomar decisões. e você começa a tomar suas decisões por si, não dependendo dos outros, e fazendo exatamente aquilo que te agrada. Então, isso faz com que muitos de nós tenhamos essa preferência. Você vê que hoje até as pessoas estão casando menos, que era algo que no Brasil era muito comum nós termos muitos casamentos. Hoje as pessoas estão casando menos, estão se separando mais, porque é como se a gente, por essa necessidade de individualidade, de liberdade, a gente prefere ficar só, porque, sabe, entre aspas, não tem ninguém enchendo minha paciência, não tem ninguém dizendo o que é certo e o que é errado, não tem ninguém me chamando a atenção. Só que a grande reflexão é: isso é bom para o ser humano? Porque, por outro lado, nós temos várias pesquisas mostrando que, por ser um ser social, o ser humano precisa de convivência e de compartilhamento de vida.
0: Até complementar aqui, né? Ou casando menos, ou casando, mas já morando em casas diferentes, que é que a modernidade também tem trazido. E que tá relacionado a isso que você trouxe. Uma das pesquisas que a gente traz nesse episódio aponta a privacidade como principal motivação para pessoas optarem por viverem sozinhas. Existe essa relação direta entre a privacidade e o bem-estar emocional?
4: Não. Tecnicamente, todos os estudos de psicologia social que vêm criando evidências científicas sobre as relações, todos os estudos apontam que é melhor viver em grupo. Todos os estudos apontam que nós temos necessidade de convivência social. Então é curioso isso, porque as próprias pessoas, nós de um modo geral, queremos essa privacidade, mas quando nós temos esse, eu vou usar a palavra isolamento, essa privacidade, eu sinto solidão. Porque quando a gente pega o conceito de solidão, a solidão é você dizendo para você que está faltando relações na sua vida. Então tem um estudo de Harvard famoso, que tem até uma obra, um livro que está sendo muito divulgado, que chama Uma Vida Boa. A grande conclusão desse estudo é dizer que solidão mata e que uma vida boa se constrói a partir de bons relacionamentos. Então o que que acontece? Eu me isolo para não ter problemas, eu resolvo uma parte, mas aí eu crio uma outra parte. É como se fosse um paradigma. Eu fico meio engessado. Eu fico sozinho para não ter problema, mas quando eu estou sozinho, eu sinto falta do outro.
0: Wagner, e como que a gente diferencia então, né? Aproveitar que você trouxe o termo, essa expressão, ou esse sentimento mesmo. Como a gente diferencia a solitude, que pode ser saudável, de solidão, que pode ser então nociva e levar ao óbito, por exemplo? Ou seja, quais cuidados psicológicos são importantes para que essa experiência seja saudável e não leve a esse isolamento?
4: Veja, uma coisa que eu percebo, e eu te digo isso percebendo na clínica, na convivência com as pessoas, é que todos nós necessitamos de momentos de solitude, que é aquela solidão de escolha. Eu me isolo para pensar, eu me isolo para refletir. Nós precisamos disso, mas também nós precisamos de convivência social. Eu preciso saber que eu conto com alguém. Tem um estudioso chamado Robert Dunbar, que ele diz que nós temos que ter pelo menos 5 amigos íntimos. E ele define esse amigo íntimo dizendo que amigo íntimo é aquela pessoa com quem você compartilha a vida, com quem você chora, conta seus segredos. Então observa, eu preciso criar um equilíbrio entre momentos sozinhos e momentos sociais. E aí eu poderia até abrir aqui um outro problema que eu tenho visto, é que as pessoas estão substituindo gente por pets. E tem gente que diz assim: eu prefiro conviver com meus gatos, eu prefiro conviver com meu cachorro. As pessoas estão criando uma relação, do mesmo jeito que nós estamos criando relações com o ChatGPT, com o Perplexo, com o Gemini, nós estamos criando relações com animais. Isso, por um momento, nos agrada, mas vai chegar um ponto que vai fazer falta.
0: Bom, muitas questões aí trazidas. E
4: exato.
0: Né, porque quem nos ouve, eu mesmo aqui parei para pensar, será que eu tenho 5 amigos íntimos? Acho que o nosso ouvinte também está se perguntando, né? Porque às vezes é isso, né? O conceito, o que, que seria esse amigo íntimo? Aí vou trazer um outro ponto que acho que nessas primeiras respostas você conseguiu trazer e acho que vai na linha desse questionamento. A motivação por privacidade é... pode estar ligada a uma necessidade de controle sobre a própria vida que, de repente, a pessoa pode não ter morando com alguém, seja família, amigos, por exemplo. Mas apenas ir morar sozinho resolve o problema numa situação como essa? Pelo visto, né, pelo que você está trazendo, não. Há questões aí que devem ser investigadas e trabalhadas por parte da pessoa, mas ela acha que morando sozinha vai se resolver tudo.
4: Isso, às vezes nós achamos ou nós queremos uma solução rápida. Ou um exemplo disso são os relacionamentos. Tem muitos relacionamentos que acabam porque as pessoas não têm paciência de conversar. A maioria de nós, se nós sentássemos com calma, trocássemos ideias, tivéssemos aquela propensão ou aquela disposição de realmente ouvir o outro, procurar compreender o que ele está dizendo, procurar saber o que ele está sentindo. Se nós fizéssemos isso, muitos dos nossos conflitos seriam resolvidos. O problema é que a gente está tão imediatista, nós estamos querendo soluções tão rápidas que a gente prefere cortar relações. É como se diz, acho que era o Balmer que dizia, né, dos relacionamentos líquidos. Eu não gosto de ti, eu vou lá e deixo de te seguir. É muito fácil cortar relações hoje, mas é difícil cortar relações com quem você tem vínculo. Então o ser humano, ele está vivendo um momento que é um momento de paradigma, decisório. E aí é como você traz pra gente, olha... eu prefiro ficar só porque eu tenho autonomia, eu sozinho, eu posso fazer minhas escolhas, mas com o tempo eu vou perceber que eu preciso de suporte do outro. Nós não podemos esquecer que a nossa vida humana, ela tem fim, nós envelhecemos. Então é muito importante nós olharmos para os nossos idosos e percebermos que ao envelhecer, eu começo a precisar novamente de cuidados. Então, às vezes, a gente está esquecendo isso. A gente está muito focado no sucesso profissional, nós estamos muito focado na fama. Isso é uma coisa que se diz muito hoje quando você pergunta para jovens adultos o que, que eles vão fazer para garantir uma vida boa. Eles pensam em ganhar dinheiro e ser famosos. A gente não pensa em, olha, eu vou estruturar um grupo social que eu possa ter suporte ao longo da vida. Mas todos nós precisamos sentir que temos alguém que nos dá suporte.
0: Os relacionamentos líquidos, e quando o Wagner traz aqui sobre o corte de relação, faz lembrar que, na verdade, muitas vezes a gente acaba nem sinalizando que houve esse corte da relação, né? Simplesmente uma atitude, e aí o problema fica ali mal resolvido, e às vezes é uma situação que não necessariamente as duas pessoas nesse relacionamento sabem o que aconteceu. E aí a gente, né, pode lembrar de várias outros, né, processos que surgem daí, né, Wagner?
4: Não, e você falou, eu lembrei da música do Cleito e Cleidi, quando ele diz, eu não quero ficar na sua vida como uma paixão mal resolvida. Isso é uma frase famosa de uma música quando eu era adolescente. Hoje, o adolescente usa a palavra ghost, me deu um ghost.
0: Lembrei dessa palavra.
4: Entendeu? As pessoas somem.
0: E aí pode explica pra nós que o termo, então, já, Wagner, pro nosso ouvinte, porque não sei se todo mundo deve saber o que é.
4: Exato, tem até um filme sobre isso, que hoje o adolescente, ele diz assim, olha, eu marquei e a pessoa sumiu. Então ele pegaram essa palavra, né, o ghost em inglês, que é o fantasma, e diz assim, ó, a pessoa sumiu, ela simplesmente desapareceu. E deixou aquele vazio. E aí a gente volta sempre para essa preocupação. será que é bom viver sozinho ou nós precisamos de convivência social? E aí cada um de nós precisa descobrir, para mim, quanto eu preciso de conviver e quanto eu preciso de solitude. Cada um vai ter um ponto diferente. Existem pessoas que elas ficam muito bem lendo um livro, ouvindo uma música, ela consegue passar o dia todo fazendo aquilo. Tem outro que ele precisa conversar. Então eu diria que cada um de nós precisa se conhecer, precisa se entender e a partir disso encontrar as distâncias necessárias, como eu conviver, quanto tempo conviver. Como diz a Judith Forrester, que é uma Vioreste, o sobrenome dela, é uma psicanalista, ela diz que eu preciso descobrir o que cada amigo meu pode dar. Eu não posso exigir de um amigo uma informação ou um comportamento que ele não tenha vivido. Então, para com alguns amigos eu dou risada e com outro amigo eu converso sobre a vida. Eu tenho que saber a diferença entre essas amizades. É o amigo do bar, que a gente vai tomar uma cerveja e bate papo e dá risada. É o amigo da hora da intimidade, que eu conto o segredo e peço conselho. Eu tenho meu amigo, é a que a gente chama de amigo histórico, aquele que a gente estudou junto, toda vez que a gente se encontra, a gente relembra o passado. Então, para resolver essa questão da solidão, da solitude, do morar só, eu preciso me conhecer para não exagerar, para encontrar uma linha de equilíbrio. Porque eu não acho que é errado a pessoa querer individualidade. Eu vivendo a minha vida, os meus 63 anos, eu já experimentei essas coisas de dizer assim, olha, eu quero ficar mais sozinho, mas eu prefiro conviver mais, eu prefiro interagir com pessoas, mas eu também me dou bem sozinho. Eu consigo passar um dia todo com meu violão, lendo meu livro, fazendo alguma atividade. Cada um precisa se descobrir.
0: Wagner, com a tecnologia, tem a percepção, talvez, de que pessoas que vão morar sozinhas talvez não estejam tão sozinhas assim por conta das redes sociais. Também tem isso?
4: Hoje usa-se um termo, né? A reinvenção da solidão. Tem muita gente que está sozinho, mas ele tem a fantasia de que ele está cheio de amigos. Mas veja, quando é que eu sei que eu estou sozinho? É quando eu passo mal e eu não tenho ninguém para me apoiar. Quando eu fiquei tonto e eu digo assim, em quem que eu me seguro? Eu não tenho ninguém. E as redes sociais não me dão isso. É óbvio que a tecnologia permite que hoje eu, em Roraima, em Boa Vista, estou conversando com você que está no Rio de Janeiro. Olha só o que a tecnologia nos permite. Mas a tecnologia não permite um abraço. E nós sabemos quão importante é um abraço, quão importante é um olho no olho, sabe? Quão importante é você sentir de verdade que o outro está ali para te dar a mão. É eu não poder me mexer e eu ter um amigo para dizer, deixa que eu faço a comida, deixa que eu vou ali no supermercado comprar um pão para você. Então, esta é a equação que nós precisamos resolver.
0: Tá doendo até um pouquinho no coração ouvir o Wagner falar agora, porque eu, como uma pessoa que mora sozinha há 7 anos, eu tô lembrando exatamente desses exemplos que o Wagner deu, né? Quando a gente passa mal, quando a gente fica doente, as dificuldades que aparecem, né? Até algo mais simples, de quando você chega após o seu dia de trabalho ou de estudo em casa e não tem uma pessoa para perguntar, e às vezes você gostaria de ter alguém para falar, né? Alguém para perguntar como é que foi seu dia, que pode ter sido um dia extremamente feliz, mais ou menos, ou super exaustivo e que você queira compartilhar naquele momento e não apenas quando chegar no momento de terapia, no caso de quem faz, ou quando reencontrar amigos, que não é sempre também que você vai ter ali aquela convivência. E até é esquisito, porque talvez algumas pessoas vão se identificarem também, aí nessa situação de morar sozinha, quando você recebe gente em casa ou hospeda por alguns dias, que tem essa relação de um amigo ou de uma amiga ou algum parente que te pergunta, você acha estranho, porque você não tem isso no dia a dia. Essa pergunta de como foi fica com receio, às vezes até de compartilhar mais, que talvez seria essa relação de um amigo íntimo que o Wagner traz. Então, é muito interessante falar desse assunto aqui, eu tô amando, e coisas pra gente pensar mesmo, né, do quão saudável e o equilíbrio.
4: E a grande palavra é essa última aí, equilíbrio. É assim, é como você andar na corda bamba, né, que hoje a gente chama de slackline. Você andar numa corda, você vai ter que estar sempre em movimento. O nosso dia a dia, para você ficar em pé, na verdade, você não está em pé imóvel. Os seus pés estão sempre a musculatura gerando ali o equilíbrio. Então, esse equilíbrio é que nós precisamos encontrar nas nossas vidas. E eu te digo assim, como psicólogo, como pai, como filho, como irmão, como amigo, do que eu tenho vivido, eu sempre digo para as pessoas, a gente precisa manter contatos. A gente precisa ter conexão com pessoas. Veja, eu posso ser seu amigo e nem te ver com frequência, mas eu sei que eu posso contar contigo. É esse tipo de amigo íntimo que vale a pena. O amigo íntimo não é alguém que você encontra todo dia. É alguém que você sabe. E aí vai uma pergunta para o nosso ouvinte. Se hoje você passar mal às 3 horas da manhã, para quem que você liga? Essa é uma pergunta importante. Eu morei um ano sozinho, eu e minha filha, em Brasília. Uma das primeiras coisas que eu fiz quando eu cheguei em Brasília foi criar um grupo de pessoas que também moravam só em Brasília e reuni-las e dizer assim, gente, vamos criar um grupo de suporte, vamos aqui criar um grupo no WhatsApp e quem passar mal à noite, quem precisar de ajuda, nós estaremos dispostos a nos ajudar. Isso dá uma segurança impressionante, porque um dia um amigo nosso passou mal desse grupo e todo mundo estava no hospital junto com ele. Ele se sentiu assim, altamente protegido. Ele, naquele momento, ele descobriu o quão importante era saber que eu passei mal, eu liguei para alguém, as pessoas vieram até minha casa, me levaram para o hospital. Nós não podemos esquecer da fragilidade da vida humana. Eu não estou aqui querendo desaconselhar ou desestimular a autonomia e a individualidade. Eu acho que a gente tem que viver a sociedade como ela é. Hoje a sociedade, ela se tornou muito corrida, nós estamos muito focados no lado profissional. O que eu estou dizendo é que quem perdeu as conexões está vivendo mais ansioso, mais deprimido e mais solitário. E aí é uma reflexão que cada um precisa fazer na sua própria vida e buscar essa convivência de forma saudável e equilibrada.
0: Totalmente, que legal essa iniciativa, nunca vi, não tinha escutado algo parecido, né? Ter um grupo de suporte fica aí como uma ideia, inclusive, já que a gente nunca viu tanta gente morando sozinha, uma ideia para ser apropriada ou ser criada aí pelas pessoas que vivem sozinhas mesmo. E queria partir então, a gente trouxe um pouco, né, desse equilíbrio, e pensando no ponto de vista do equilíbrio e desses benefícios, quais são esses principais benefícios que existem, benefícios psicológicos de uma pessoa que opta por morar sozinha ou que talvez nunca passou por essa experiência e às vezes até tem um medo de ter a experiência também, que é algo de o medo de se tornar independente, né, de cuidar da própria vida. Acho que também, né, tem um contraponto nesse sentido.
4: Sim, eu diria assim, quando você mora só, uma das coisas muito importantes é você ter o autoconhecimento. Por quê? Porque você vai ficar muito sozinho. Você vai conviver com você. Então, é uma oportunidade de você conhecer seus pensamentos, de você conhecer quais são seus desejos. Tem muita gente que não sabe o que quer. Tem muita gente que não consegue dizer assim, olha, se eu tivesse só, será que eu faria isso? Sabe aquela pessoa que diz assim, eu não vou mais beber refrigerante. Tudo bem, enquanto ela está entre os amigos, ali está todo mundo vendo, ela não bebe refrigerante. Mas se ela estiver sozinha, se ela viajar para um outro país que ninguém conheça ela, ela vai continuar sem beber refrigerante ou ela vai dizer assim, não tem ninguém vendo, eu vou tomar um golinho? E, entende? Então, o estar só fortalece o autoconhecimento. Uma outra coisa que a gente já falou é a autonomia. Quem mora só tem que aprender a se cuidar, tem que aprender a limpar sua casa. E eu posso compartilhar aqui com os nossos ouvintes a minha experiência de ir embora, sair do meu estado, eu e minha filha, para morarmos no outro estado, eu descobri quão machista eu sou, ainda sou mesmo tentando me desconstruir, e eu não percebia. Eu vou te dizer por quê. Porque quando eu passei a morar só, eu descobri que sempre as mulheres que estavam em torno da minha vida eram quem cuidavam da limpeza da casa, da limpeza da roupa, da preparação da comida. Então assim, eu ajudo botar roupa na máquina, mas eu não tenho compromisso de dobrar roupa, de guardar. As mulheres assumem isso de uma forma, entre aspas, tão natural. A nossa sociedade ainda é tão machista que nós homens, às vezes, não percebemos quanta responsabilidade é colocada sobre as mulheres. Então, isso é uma oportunidade de autoconhecimento e de autonomia. Então, você vai descobrir que se você não varrer a casa, vai ficar suja. Você vai descobrir que se não tirar a comida da geladeira, ela não descongela. Você vai descobrir que se não lavar a louça, ela não se limpa sozinha. Entendeu? Então, o benefício de morar só tem isso, né? E ainda tem uma outra coisa, que é aprender a gostar da própria companhia. Você vai ter que começar a se amar, né? Que a gente diz, olha, se ame. Eu brinco com essa história, né? Eu digo, olha, se apaixone-se por você e namore a vida. Então comece a gostar de si e perceber que a vida também é boa. E aí tem outras coisas, né? Tem a questão da liberdade, tem a questão da responsabilidade sobre a vida, tem muitos detalhes que morar só nos ajuda. Eu vou ter que tomar iniciativa nas relações sociais. Se eu precisar de ajuda, sou eu que tenho que fazer. Se eu precisar de alguma coisa, sou eu que tenho que fazer. E aí a gente vai descobrindo que tinha suporte e não percebia.
0: São muitas nuances, me lembro, né, porque aí quem mora sozinho se identifica com vários exemplos que o Wagner tá trazendo, e eu lembrei de, até de situações que fazem a gente aprender, situações simples, que fazem a gente aprender e a economizar. E aí vou dar um exemplo aqui, né, de a máquina de lavar roupa que eu uso atualmente, que parou de funcionar o nível de reconhecimento da água e que não funciona totalmente, e que num primeiro momento nunca havia passado por isso, tive que chamar um técnico que cobrou um certo valor, que não desvalorizando o trabalho, um valor porque ele está acostumado a fazer trabalho de desparafusar, verificar, era um problema simples, foi resolvido. Depois teve esse mesmo problema. E aí, em vez de eu chamar o técnico sabendo, suspeitando que seria o mesmo problema, eu mesmo consegui resolver. Então, são essas, né, as coisas que a gente vai percebendo de independência e coisas que a gente pode resolver.
4: E isso é amadurecimento, né? Isso é bom para todos nós. Então, eu digo assim, eu costumo dizer para as pessoas, sabe quando é que você está pronto para casar? Quando você sabe morar só. Então, antes das pessoas casarem, elas deveriam ter a experiência de morar só. Elas deveriam aprender a viver só para saberem que viver a dois é um desafio que precisa de sacrifício dos dois lados. Então, assim, viver junto tem seus problemas. Viver sozinho tem seus problemas. Tem preferências. Tem pessoas que gostam mais dessa convivência junto. Tem pessoas que gostam mais de viverem sozinhas. A gente não tem que se criticar, a gente tem que se apoiar.
0: Perfeito. Wagner Costa, psicólogo com especialização em psicologia positiva, mestre em ciências da saúde. Muito obrigado por essa excelente conversa aqui. Eu adorei, tenho certeza que nosso ouvinte também.
4: É sempre um prazer, estou à disposição para outras conversas.
0: Um abraço, até a próxima.
4: Até mais.
0: Nosso tempo acabou, então chegou a hora de colocar ponto final em mais um episódio do Jabuticaba Sem Caroço. 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